0: animal, como por exemplo o cão-orelha e outros animais aí que repercutem em alguns casos, a pessoa se enquadre nesse rol.
1: Felipe Beccari explica que a pena permanece a mesma, mas o enquadramento como crime hediondo muda o regime de cumprimento. O condenado começa em regime fechado e enfrenta regras mais rígidas para a progressão da pena.
2: Termina agora o Jornal Câmara dos Deputados, produzido pela Rádio Câmara, com trabalhos técnicos de Wellington Teles e a apresentação de Luciana Vieira e Val Monteiro. Boa noite.
1: A Voz do Brasil volta amanhã. Uma boa noite para você.
3: Você ouviu a Voz do Brasil. Boa noite.

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1: Boa noite, 9:04.
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1: Vamos juntos a partir de agora com o programa Movimento Cultural. Nesta quinta-feira, dia 6 de agosto de 2026. Tudo bem com você? Por aqui vamos caminhando e produzindo um programa fantástico para você, com os trabalhos técnicos de Aldo Leite, também Emílio Bezerra, Guga Laruso, a produção de João Lubambo, na redação José Roberto. Tem também os craques do Scratch de Ouro, trazendo as informações do futebol, com o Leonardo Borges, com o Alex Santos, também com o Raldinei Santos, a sua participação aqui no WhatsApp da Rádio Jornal, mandando sua mensagem de texto, trocando a ideia com a gente na noite desta quinta-feira. O programa Movimento Cultural hoje tem a participação da arquiteta e artista visual Sheila Camargo. Ela vai falar sobre a exposição Dança das Plantas. Pois é. Tem também no programa Movimento de hoje Fábio Trummer, grande Fábio, vocalista da banda Ed, acaba de lançar o novo álbum Noturna. E não menos grande também o nosso querido Publius, cantautor, músico, cantor, compositor do cenário local e global pernambucano. Publius vai estar com a gente no programa Movimento Cultural. E tem mais para você, a biografia musical de hoje. A biografia musical é o seguinte: tem um cara que tem uma data marcante nesse dia de hoje. E ele tem uma grande parte de suas músicas compostas por esse grupo, que vai servir para fazer a homenagem a Adoniran Barbosa. Você vai curtir na biografia musical

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1: 9:08.
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1: Mano Walter e Raimundo Fagner. Escuta essa aí. Olha que beleza de música. Para você iniciar bem o movimento.

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1: Vamos agora aos destaques do JCPE, que você encontra no jc.uol.com.br. Raquel descarta racha na base após Miguel Coelho declarar apoio a Mendonça Filho. Governadora defende neutralidade na disputa presidencial e diz enfrentar uma estratégia coordenada de fake news contra sua gestão. Abre aspas, meus sonhos continuam vivos, fecha aspas, diz Miguel Coelho ao anunciar candidatura a deputado federal. Adolescentes denunciam estupro dentro de escola municipal no Cabo de Santo Agostinho. Polícia apura furto de pelo menos 15 armas de fogo em clube de tiro no Grande Recife. Endividamento das famílias atinge recorde histórico de 82% em julho, aponta CNC. Em meio ao escândalo do INSS, Volney Queiroz diz que previdência é mote importante da campanha. Conclusão de projetos das próximas etapas da duplicação da BR-232 tem previsão para fevereiro de 2027. O projeto completo de duplicação da BR-232 foi dividido em 4 lotes para facilitar o planejamento e a execução das intervenções. Explosão no aeroporto dos Guararapes e ditadura militar são pano de fundo de romance de escritor pernambucano. JC Saúde e Bem-Estar do Sistema Jornal do Comércio de Comunicação promove reflexão sobre prevenção de doenças, neurodiversidade e qualidade de vida. Congresso no Recife recebe profissionais que atuaram em crimes de repercussão nacional. Inteligência artificial, saúde mental e competências do futuro. Como a educação está redesenhando a escola brasileira. Governo tira Marcola de Conselho de Empresa Pública. Moradores de áreas de risco no Recife cobram obras de contenção após anos de medo com deslizamentos. STF pede esclarecimentos de Soraya e Lindenberg por acusação contra vice de Flávio. Polícia Federal conclui segundo inquérito do INSS e indicia ex-presidente da Contag por descontos indevidos. BNDES e FIDA reúnem estados do Nordeste para avaliar ações de adaptação climática no semiárido. Esporte encerra negociação com Tiquinho Soares e possui novo alvo. Santa Cruz envia proposta para atacante Cassiano e descarta contratação do volante Aruá. Pressionado por jejum, o Sport deve ter meio campo inédito contra o Vila Nova pela Série B. Esses e outros destaques você acompanha no jc.uol.com.br.
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1: Agora 9:15.
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1: Agora com a Adriana. Olha, o Vitória vai vencendo o Atlético Paranaense por 2-0. Esse resultado leva a decisão para os pênaltis. O Corinthians vai vencendo o Internacional por 1-0 em São Paulo. Precisa de mais um gol para levar para os pênaltis. É Copa do Brasil. 9:16.

lembra dessa, né? Adriana, aqui do programa Movimento Cultural. Onde você está? 9 horas e 19 minutos.

0: 9:20.
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0: Aqui no programa Movimento Cultural, nós vamos conversar com a arquiteta e artista visual Sheila Camargo. Boa noite, Sheila. Tudo bem?
2: Boa noite. Tudo ótimo.
0: Muito bem-vinda, Sheila, para falar sobre um tema tão interessante que é a exposição Dança das Plantas, que transforma a natureza em arte por meio da colagem no Instituto Ploeg. São 30 obras, é isso, Sheila?
2: Exatamente, são 30 obras e dentro delas 5 tapeçarias.
0: Olha só.
2: Além de 25 colagens.
0: Eu queria que você começasse falando para a gente sobre a origem de quando você e sua equipe, imagino, começaram a pensar, a idealizar o formato dessa exposição, Sheila.
2: Então, faz 6 meses que a curadora Joana Dark Lima se reuniu comigo, apresentei desenhos. E como sou arquiteta também, uhum, a gente chegou à conclusão que tinha tudo a ver eu fazer uma pesquisa nos jardins e praças de Bulemax na nossa cidade.
0: Sim.
2: E aí comecei a desenhar a lápis coloridos, pequenos trechos desses jardins. A partir daí, serviu de base do meu material para a colagem.
0: Na terça-feira, o Roberto Burle Marx, né, foi a passagem do aniversário dele, nasceu num 4 de agosto de 1909. A data foi pensada isso, justamente para isso, Sheila? Uma homenagem?
2: Não, foi aquela coincidência.
0: Sim.
2: Boas coincidências.
0: Agora,
2: muitas coisas aconteceram assim.
0: Mas aproveitando que está baseada aí no Burle Marx, você pode falar um pouco dele para a gente? Porque muita gente não tem acesso, até por desconhecimento mesmo, porque pelo que a gente vê, ele tornou-se referência e você está trazendo essa referência, né?
2: Isso, ele é um arquiteto paisagista, ele fez nos anos 70 diversas praças no nosso Recife, como a Praça do Derby, a Praça de Casa Forte, a Praça do Parnamirim.
0: Ah.
2: Essas praças são tombadas.
0: Sim.
2: Então, se você vai fazer alguma obra ao redor dessas praças, tem um

0: uma lei especial para as construções, e ele construiu Brasília, Rio de Janeiro, muito junto a Niemeyer. Então ele é um renome. Lá no Rio de Janeiro tem uma reserva, né, que você pode visitar, né, de Bule Maxi, e ele é um patrimônio nosso.
1: E nada como falar com quem conhece a fundo, porque traz aspectos que eu mesmo desconhecia, não tinha essa informação da Praça de Casa Forte, né? Uma das que você falou, né?
0: Também
1: Espetacular,
0: dele.
1: lindíssima, né? Lindíssima.
0: É.
1: E o Instituto PLOEG está ligado também à área da arquitetura? É isso, Sheila?
0: Não, Instituto Ploeg é o nome, o idealizador se chama Roberto Ploeg.
1: Sim.
0: Ele é um holandês, pintor de figurativos, que mora no Brasil há mais de 40 anos, é casado com uma pernambucana, tem filhos pernambucanos,
1: Sim.
0: e ele há 10 anos tem no ateliê dele aulas de pintura. E já passou por lá mais de 100 alunos. E eu estudo com ele há mais de 10 anos, e a gente estuda pintura a óleo, pintura acrílica. Mas foi no colagismo que eu me achei e me descobri, e Ploeg abençoou.
1: Poxa, muito
0: E
1: legal.
0: no Instituto Ploeg vale a pena a visita, porque sempre tem as exposições temporárias, que acabou a de Teresa Perman, começou a minha, em novembro será 70 anos de Ploeg. Mas no primeiro andar fica todo acervo de Ploeg. Então vale a pena conferir.
1: Eu queria que você falasse um pouco agora sobre a exposição. Quais são os principais destaques? O que é que você pode destacar para a gente, Sheila?
0: Veja, tá uma exposição bem alegre, colorida, com muitas curvas, né? Como são as plantas, muito ritmo. E eu acho que vai ser bem diferente, porque nós, pernambucanos, estamos mais acostumados com exposições de pinturas a óleo, acrílica e às vezes aquarela, mas uma exposição de colagens são poucas, ainda são poucas, apesar de existir vários grupos de colagens no Recife. Então, a minha sendo só de colagem vai ser assim um momento bem importante para nós artistas colagistas. E terá cinco tapeçarias desenhadas por mim e bordadas por minha mãe, que nunca bordou.
1: Olha
0: Então vai
1: só.
0: ser, ela nem tem noção que tudo que ela bordou vai estar lá,
1: Puxa
0: essas
1: vida.
0: cinco tapeçarias. Então vai ser assim bem emocionante quando ela se perceber que ela virou uma artista.
1: Que legal. Ô Sheila, ainda vai ter uma doação especial, é? Nos fale sobre ela.
0: Então, o Ateliê Ploeg e seus alunos receberam um convite há 2 anos para a gente fazer telas que lembrasse as pessoas, que os pacientes, remetesse a momentos bons da vida dele. Então, Ploeg e seus alunos fizeram 24 obras. A principal, que fica no corredor central, é a de Ploeg, que é uma tela bem grande. A dos alunos são telas menores, em torno de 40 por 50. Em cada enfermaria foi colocada uma tela, onde foi pedido frutas, plantas, coisas boas. E nós ficamos bastante felizes porque alguém dos artistas ouviu um paciente falar que o jambeiro do quartinho dele lembrava o da casa de infância, ele mostrando a filha dele. Então, assim, essa história pagou todo o nosso trabalho. Foi
1: Puxa
0: muito
1: vida.
0: maravilhoso ouvir isso de um paciente, sem ele notar que a gente estava lá ainda organizando as coisas.
1: Puxa, muito legal. É algo mais que você queira falar sobre a exposição, Sheila?
0: Não, a exposição abre agora, né, sábado à tarde, das 14 às 18. Terá o patrocínio do Café São Brás, que estará lá oferecendo café para todos os visitantes. A curadoria de Joana Dark Lima, que é uma curadora bastante importante aqui em Recife. E teremos também uma apresentação musical de

0: Jade Salles, ele compôs uma música especialmente para minha vernissage.
1: Olha só, mas que
0: Todos
1: legal.
0: convidados, estarei lá e será um prazer receber a todos vocês
1: Poxa,
0: e seus ouvintes.
1: muito bom. Sheila Camargo, muito obrigado pela entrevista. Muito sucesso na exposição e na sua carreira. Abraço, viu,
0: E
1: Sheila?
0: eu que agradeço.
1: Opa,
0: Até lá.
1: maravilha. Até lá, valeu. Valeu, muito obrigado. Sheila,
0: Valeu. Tchau, tchau.
1: tchau, tchau. Sheila Camargo,
0: Tá.
1: arquiteta e artista visual, falando sobre a exposição Dança das Plantas no Instituto Ploeg. Agora 9 horas e 28 minutos. Nove horas e 28.
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1: Agora tem Zé Ramalho.

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1: Hoje, Leonardo, às 9h35. Daqui a pouquinho tem Fábio Trommer, da Banda Ed, com a gente.

0: às 9:38. Deixa eu mandar um grande abraço aqui ao nosso querido Augusto César Filho. Augusto César Filho, grande abraço. O Augusto vai fazer a seresta dos pais no Clube Aspic, dia 7 de agosto, amanhã a partir das 18 horas, tá legal? Seresta dos pais, tem vendas antecipadas, ingressos e tudo mais, junto com o Augusto César Filho, junto com o Condinho e também o Walter Ventura. Então, uma ótima festa para vocês. Um grande abraço ao nosso querido Augusto César Filho. São 9:39 aqui no Movimento Cultural. O Andrade de Rio Doce continua por aqui, ligado na melhor rádio, conectado no Movimento Cultural da Rádio Jornal. Sempre apaixonado pelo que há de mais instigante que essa rádio e comunicadores amigos podem oferecer. Um abraço, Andrade, da quinta etapa de Rio Doce. O Delmiro do Ibura, conterrâneo de André Barreto. Pergunta aqui sobre os colégios Salesiano e Marista, se ainda existem. Salesiano, sim. Eu não lembro se o Marista, acredito que não, mas aí é o Colégio Marista São Luís, né? Existem, viu, Delmiro? Existem, sim. Não sei se com a mesma administração da época, né? Não tem essa informação, mas existem. Um grande abraço a você ligado com a gente aqui no Movimento Cultural. Copa do Brasil, segundo tempo de Vitória 3, Atlético Paranaense 0. História desse jogo, né? O Vitória perdeu lá em Curitiba por 2-0. E está revertendo para o placar. Agora o Atlético é que tem que fazer um para ficar 3-3 no agregado. Vitória vai classificando e estou acompanhando aqui em uma das telas. Segundo tempo só dá a Vitória. Inclusive tem um esquinado agora para a cobrança 31 da segunda etapa. Enquanto isso, o Corinthians, que perdeu o primeiro jogo lá no Beira-Rio por 2-0, abriu o placar no primeiro tempo, mas tomou o empate logo no início da segunda etapa. Fez o 2-1 e agora já sabe, né? Precisa do terceiro gol para levar para os pênaltis. No agregado, por enquanto, está 3-2 Internacional. São as duas últimas vagas para as quartas de final da Copa do Brasil. É, amigo, é isso aí. Galera fazendo a festa infernal lá em Itaquera. Agora, 9:40.
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0: Foguetório incrível. Nando Cordel agora, 9:41.

0: Agora 9:44.
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0: Som novo de banda que é uma das lendas da nossa música pernambucana e brasileira. Nós já temos a imagem aqui do nosso querido Fábio Trumer. Muito bem-vindo, Fábio. Boa noite.
1: Fala, Marcelo. Boa noite. Tudo bem? Prazer estar aqui com vocês.
0: Poxa, alegria toda nossa. Tudo bem, né, Fábio?
1: Tudo bem, tudo certo. Rapaz, o disco novo saiu. É um alívio tão grande. Uma vez eu vi Lenine falando assim que o Eita demorou anos para ficar pronto, esse sim, último disco dele.
0: Sim.
1: Aí o repórter perguntou, e você está feliz? Ele, é um descarrego. A gente fica nessa tensão, né, de fazer e fazer bem e tal, e isso gera realmente um peso nas costas, e quando sai você se sente aliviado. Eu tô me sentindo assim agora.
0: Que legal, cara. Ô, Fábio, os escritores dizem que é mais um filho, uma filha que se coloca no mundo, né? E no caso do disco, né? Acredito que é assim também. E quando não é
1: por aí.
0: Né? E quando não é o primeiro disco, esse é o de número 5 ou 6, é isso?
1: 11.
0: 11? Ó! E quando é o 11º, qual é o sentimento, Fábio?
1: Cara, é o mesmo, viu? Como assim como filho, se você tiver 25, não muda. Assim, cada um vem com aquela coisa e é como se fosse o único e tal. Uhum. Então, o sentimento com discos é esse mesmo, é um tipo de filho. Agora... Só que diferente do filho, a gente cria o filho há alguns anos e o disco não. Assim que sai... Eles ganham o mundo e a gente só sabe dele pela boca das pessoas que ouviram.
0: Agora eu queria que você expressasse um sentimento que só você e a banda têm, principalmente quem estava envolvido aí na produção, nos ajustes, que é o seguinte, são 10 discos lançados, você tem o 11º, a responsabilidade que você tem enquanto banda de qualidade, que tem uma bandeira, que tem uma história, que tem um público grande, que a cada dia cresce, fica aquela tensão no ar, aquela angústia de, puxa, e aí? Tem uma cobrança de vocês mesmos?

0: de serem sempre um álbum melhor que o outro, Fábio?
1: Tem muita cobrança. O Ed é uma banda que se cobra muito. Eu sou muito chato nisso com os caras. Porque quando você faz uma escolha de vida, de uma profissão, não faz sentido você parar uma hora e achar que chegou no final. Ainda mais uma profissão como a música, que eu penso que se a gente tivesse 25 vidas simultâneas, a gente não pararia de aprender. Sim. Desenvolvendo o trabalho musical em 25 vidas, você ainda teria o que aprender. Não tem fim esse aprendizado. Então, é uma responsabilidade maior, porque você também defende uma classe, né? Um trabalho e sim, tal. Então, tem, eu penso muito isso também. Uhum. A gente precisa realmente estar inteiro ali no fazer, porque a gente faz parte de uma classe, a gente trabalha com cultura. E não pode ser um trabalho levado de qualquer maneira. Tem que ser um trabalho realmente com muita cobrança, a gente melhorar. Há um prazer muito grande, pessoal, em você se superar, você realmente fazer algo que... conseguir fazer algo melhor do que já fez. Então, isso também é muito importante. E por que não para, né, cara? Eu me considero novo. Eu vou fazer 56 anos agora. Mas me considero novo nesse sentido, porque agora que a gente está conseguindo dominar o que tem na cabeça, tirar e mostrar mais ou menos como pensou, é um caminho de aprendizado que não é rápido, assim. É fácil você estudar e repetir escalas e tal, mas criar e tentar e conseguir avançar na sua própria música é uma coisa muito difícil, que requer mesmo muita atenção, muito cuidado, muita cobrança.
0: E aí é o seguinte, Fábio, a gente que está aqui na nossa região, e eu sei o quanto vocês amam, vocês poderiam estar morando hoje no sul, sudeste principalmente, né, que é o centro da música, onde estão os centros das principais TVs, a gente sabe como funciona, mas vocês abriram muito caminho, vocês junto com a turma lá do Mangue Beat e outras bandas também, e como é que está hoje esse espaço para se tocar? Eu queria que você ficasse à vontade. Recife, Olinda, região metropolitana, saindo do estado. Como é que está o espaço para Ed hoje desbravar novamente, Fábio?
1: Cara, a gente está com agenda agora, vai para a semana, está em São Paulo, aí depois volta, vai fazer Caruaru, Pernambuco é meu país, e aí já no início de setembro a gente faz Brasília, em setembro ainda faz BH, em outubro vai fazer Rio de Janeiro, aí vai fazer São Paulo de novo, aí vai fazer Natal, vai fazer João Pessoa, vai fazer Recife em novembro, no Teatro do Parque. Tem uma agenda boa. Agora, pós-pandemia, mudaram algumas coisas. Uma que a cultura foi a primeira a fechar e a última a voltar, né?
0: É, verdade.
1: Então, os empreendedores da área fecharam seus negócios para não ficar no prejuízo bola de neve. Eu acho que só agora está chegando perto do que era antes da pandemia, nesse sentido, de empreendedores e tal.
0: Sim.
1: Esse foi um fator. O outro também que mudou tudo a relação como se escuta a música. De antes da pandemia para agora é uma mudança muito grande. E isso está afetando também as casas de show, e não só no Brasil. Isso é uma pesquisa de uma instituição inglesa que pesquisou a Inglaterra e pesquisou parte do mundo. E as casas de show, essa geração mais nova também é diferente. Os caras passam mais tempo na academia do que no bar. Diferente da minha geração dos 90, que foi uma geração boêmia, né, e tal. Então isso também mudou muito, mas sempre há espaço. Eu acho que quando você tem um trabalho de verdade, tem sempre um espaço para se tocar. Com o Ed foi assim, a gente está com 37 anos e a gente sempre teve um espaço para tocar, ainda mais agora com uma obra. Então, a gente é reconhecido como um grupo musical de verdade, que desenvolve uma música já há 11 discos, há 37 anos. E a gente tem algumas portas abertas por isso, mas isso foi muito investimento, cara. Eu morei 15 anos em São Paulo. Sim. A gente investia muito em ficar temporadas lá para poder fazer a região, para poder fazer o sul,

0: para poder fazer o Centro-Oeste. A gente é uma banda que investe até hoje muito e está circulando. Porque eu imaginava lá atrás que a única maneira de ter público é tocando, porque a gente não é uma banda rica que paga jabá e está nos eventos e etc.
1: Sim.
0: Era tocando, e a gente sempre investiu nisso e deu certo com a gente, essa coisa de investir. Eu digo sempre, a gente começou a conquistar Olinda, depois passou para Recife, depois passou para os estados vizinhos, João Pessoa, Natal, Alagoas, Maceió, né? Sergipe, aí chegou Bahia, Salvador, interior também, Juazeiro, e aí chegou numa cidade do interior, e eu digo, não, agora a gente tem uma base aqui, a gente precisa ir para o Sudeste, onde é melhor. Para mim foi melhor São Paulo, na época e tal, funcionou. E eu trabalhei muito em São Paulo, a gente fez muitas temporadas em São Paulo. Eu bati na porta de muita gente para conseguir espaço. E eu acho que a gente nunca deixou essas nossas conquistas morrerem. A gente sempre continuou, uma vez que conquistava um espaço, a gente voltava e voltava e volta, para o trabalho não morrer. É um trabalho, a banda faz um trabalho de uma gravadora.
1: Sim.
0: E encontramos as pessoas certas também para fazer esse trabalho junto com a gente, tanto na banda como de equipe, tal, de produção, de hoje a equipe muito boa que a gente tem de internet. Então isso é um trabalho contínuo, a gente investe muito nisso, tanto quanto na parte de musical, acho que hoje é 50%, para poder sobreviver ao mercado.
1: Muito bom. E esse álbum, Noturna, como é que ele está chegando? Aliás, a concepção dele, o conceito dele, traga para a gente, Fábio.
0: Cara, eu queria fazer um álbum que retratasse a influência musical, quais são as músicas que o Oceano Atlântico banha. E nesse processo, eu tinha um bolero que abre o disco, que se chama Noturno, era só instrumental, e depois eu fiz uma bossa com um amigo, mas aí eu pensei, bem, cara, não vamos cantar uma bossa, porque eu não vou conseguir tocar depois ao vivo, que a harmonia é muito complexa, e a gente é uma banda pós-punk, assim. É brincadeira, mas também é verdade isso,
1: sim,
0: aí.
1: Sim.
0: E eu falei, não, vamos fazer disso meio que uma salsa, porque eu nunca toquei salsa. Eu estava fazendo com um amigo meu que já é mais experiente, que é um músico fenomenal, Samuca, daqui de Brasília, e eu fiz com ele essa coisa de uma salsa. Quando eu junto essas duas, eu digo, não, a gente poderia fazer uma coisa para a latinidade que a gente nunca fez. A gente nunca explorou esse ambiente, a não ser a nossa própria latinidade, a brasileira.
1: Sim.
0: E a gente começou a fazer, e deu certo, saiu umas coisas bacanas, cúmbias, salsa, boleros e tal. E eu pensei, nossa, isso é uma boa novidade para um 11º álbum, para a gente apontar para um novo caminho para a gente, e principalmente para o público que já conhece a gente. E, cara, de boa não faz sentido você estar se repetindo. Eu digo sempre que as pessoas, vocês poderiam fazer música como a Maré Encher, ou como Pode Me Chamar. Eu digo, cara, o ideal é fazer novos êxitos e não repetir os êxitos antigos. Eu tenho esse pensamento. Então, foi nesse caminho. É um disco muito eclético.
1: Sim.
0: Eu realmente talvez seja o que menos eu consegui pensar num conceito que englobasse tudo.
1: Perfeito.
0: Porque ele é um disco eclético, mas eu acho que ele ficou com uma cara de Ed muito grande. E o conceito talvez seja isso que as pessoas reconhecem a gente como um original Olinda Style. Segundo a original Olinda Style, são quantos anos? 23 anos depois.
1: Sim.
0: Porque é muito nosso, assim. Eu acho que esse disco, se você for em Olinda, você vai sentir ele nas casas, nos bares.
1: Sim.
0: Então, eu acho que novamente a gente conseguiu chegar num lugar muito precioso, que é criar uma atmosfera com a música. Então, aí é uma sorte. Eu queria ter esse domínio o tempo inteiro para fazer isso. Mas isso não é uma coisa que a gente faz racionalmente. A gente faz intuitivamente e às vezes a gente acerta. Eu acho que nesse Noturno a gente acertou.
1: O

0: E a banda, como é que está hoje? Como é que está a formação da banda Ed?
1: Cara, a gente era um quinteto, né, com o Ureia, nosso grande Ureia, mas o Ureia tinha muitos trabalhos e estava chocando data. E a gente ficou 3 meses no verão, há 2 anos atrás, sem tocar. Isso já vinha de tempo. Aí eu conversei com a banda e a banda fez, cara, não dá. Ou ele dá prioridade à banda ou realmente não dá para a gente estar perdendo show, porque todo mundo vive disso. E a gente conversou com ele e ele achou melhor ficar... Eu entendo total, com a Academia da Berlinda, Malícia Champion, ele faz um trabalho de DJ também, e meio que faz também um DJ que é um karaokê maravilhoso, que ele toca as músicas e canta. O Ure é muito talentoso.
0: Sim.
1: E ele ficou com o trabalho dele, eu entendo e tal. Faz falta, faz uma falta danada, ele pessoalmente e o trabalho dele, mas é assim mesmo a vida. Na música, esses encontros e desencontros acontecem o tempo inteiro.
0: Sim.
1: E às vezes, muitas das vezes, é saudável mesmo que haja bandas de muito tempo. Uhum. Então ficou um quarteto agora, baixo, guitarra, teclado e bateria, que volta ao início, assim, que foi trio, foi quarteto, era uma coisa mais rock and roll, um certo rock and roll punk, assim. Então a gente... fez, opa, isso é uma boa linguagem para a gente suprir essa falta de Alexandre, de Ureia.
0: Uhum.
1: E aí a gente encarou essa missão, redescobriu como é tocar em quatro, e hoje, cara, é como se a vida inteira a banda fosse quatro. Na música a gente se adapta a... Eu digo sempre assim, cara, a gente pode tocar uma música com 3 pessoas ou com uma orquestra inteira, com 100 pessoas.
0: Uhum.
1: Perfeito. A música vai estar lá. Então a gente só tem que agora encontrar como a gente vai se comunicar só em quatro. Uhum. Ensaiamos muito, buscamos e está assim agora. E eu tô gostando dessa fase.
0: Projeto para...
1: Tenho me divertido.
0: Uhum. Projeto para sair algo físico, vinil, por exemplo? Ou...
1: Quero vinil, sim. Ele acabou de sair agora nas plataformas, mas eu acho que daqui a um mês e meio, a gente já vai começar a mexer essa coisa do vinil, porque eu acho que é um disco que cai muito bem no vinil também.
0: Sim.
1: Ele tem uma sonoridade que lembra a época das gravações de vinil, isso foi intencional.
0: Uhum.
1: E eu acho que é um disco que cai muito bem, desde a capa, eu acho que é uma capa que funciona bem. A capa foi também inspirada em capas antigas de vinil, assim, com fotografias e etc.
0: Sim.
1: Então é um disco que eu quero muito. Eu quero todos eles em vinil.
0: Maravilha.
1: A gente vai dar um jeito, a gente já lançou 5 deles em vinil e lançar os outros 6. Uma hora sai.
0: Ah, maravilha. Fábio, a gente agradece a entrevista, desejando muito sucesso. Você falou que toca ainda nesse mês de agosto, né? É isso?
1: Eu toco em Pernambuco, eu vou tocar no dia 29 de agosto em Caruaru.
0: Caruaru. Uhum.
1: Vai ser uma noite incrível com Baiana System, com o Paralamas do Sucesso, com o Gilsons.
0: Espetacular.
1: É de graça, numa praça em Caruaru, vale muito a pena ir. E a gente faz esse show de lançamento em novembro no Teatro do Parque. Se preparem, que daqui para lá a gente vai estar fiadíssimo.
0: Oh, bom demais, bom demais. Fábio, muito sucesso, valeu, um grande abraço, meu irmão. Sucesso.
1: Grande abraço, meu irmão. Boas músicas aí.
0: Valeu.
1: Boa noite pra gente.
0: Fábio Trummer lançando aqui no Movimento Cultural o álbum Noturna, Banda Ed, 10 e 1.

0: Agora 10 horas e 10 minutos aqui no Movimento Cultural.
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0: 10 horas e 10 minutos.
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0: Aqui no programa Movimento Cultural, nós temos o prazer e a alegria de contactar agora com outra fera da música brasileira, cantautor, músico, cantor e compositor do cenário pernambucano, nosso querido Publius. Publius, boa noite, bem-vindo.
2: Boa noite, Marcelo. Que felicidade estar falando com você novamente, para seus ouvintes também da Rádio Jornal. Que beleza, que maravilha.
0: A alegria toda nossa, bom demais. Como é que tá essa vida de cantautor? Na estrada, né, Públio?
2: Na estrada, firme e forte. Dia 24 eu lanço um single chamado Tempo. É, dia 24 agora. E daqui pro ano que vem eu lanço o EP. Porque a cada mês eu vou lançar um single, sabe?
0: Sim.
2: É, em setembro eu vou lançar mais um, chamado Esperançar, em homenagem a Paulo Freire, no dia do nascimento dele, dia 19 de setembro. Aí depois, em outubro, eu lanço mais um single, que é Meu Vagar, que é uma parceria com Paulo Marcondes, um poeta maravilhoso.
0: Espetacular.
2: E é parceiro do Geraldo Maia, desde a época do Cena de Ciúme.
0: Sim.
2: E aí é meu parceiro também agora, que beleza.
0: O Publius tem uma história fantástica, com parcerias com artistas populares, como, por exemplo, o saudoso mestre Salustiano, Arlindo.
2: Com certeza.
0: Arnaldo Antunes, Marcelo Genesi, Fada Madrinha, né, com a música infantil.
2: A Fada Madrinha, minha amiga Lulu Araújo, queridíssima.
0: Maravilha. E esse instante, como é que está esse ano de 2026 para você, Publius?
2: Pronto, tá bacana, tá cheio de projetos, de ideias. Eu vou lançar esse livro, esse disco, né, que vai se chamar Onde o Vento

0: Poesia, deve sair no ano que vem, né? O EP, e no início do ano que vem. Já coloquei nas plataformas, já está tudo se encaminhando para isso.
1: Eu gosto muito desse. Oi.
0: E um livro também, o projeto de um livro de poesias e de letras de canções. Mas esse
1: Ah.
0: aí ainda está stand-by, mas está para rolar.
1: Mas você já tinha enveredado pelo caminho? Você já tinha livros também?
0: Não, vai ser a primeira
1: A
0: vez.
1: primeira.
0: Eu só publiquei online, né,
1: Ah.
0: a minha dissertação de mestrado
1: Ah.
0: na UFPE. Foi sobre a mostra Reverbo.
1: Sim. Agora, é interessante isso. Como é para você, de repente, estar tá ligado com a música e em determinado momento você lançar um livro também? Deve estar tá
0: Eu acho
1: aguardando.
0: que vai ser um desafio bacana.
1: Ah.
0: Porque
1: Poxa.
0: aí eu vou também enveredar pelo mercado da literatura, né?
1: Ah,
0: Das
1: poxa,
0: feiras de livro. Acho que vai ser
1: sim,
0: muito interessante.
1: muito
0: E é um
1: legal.
0: caminho que é comum, né? Assim, Chico Buarque fez esse caminho, Caetano, Márcio
1: Isso,
0: Borges, Dante, tem
1: isso.
0: vários exemplos. E na música pernambucana, diversos, né? Marcel Melo, o nosso Caboclo Sonhador,
1: Tem
0: é um
1: previsão
0: grande exemplo.
1: do lançamento?
0: Ainda não, porque na realidade ainda está na boneca, né? No esboço o livro. Mas assim, eu já estou com todas as poesias compiladas, né, e organizadas. É colocar nas mãos de um designer e mandar para a fábrica, fazer o ISBN, né?
1: Eu
0: E
1: gosto
0: botar
1: muito,
0: para gerar.
1: sim, eu gosto muito desse conceito de cantautor. Essa coisa
0: Aí eu
1: do
0: também gosto.
1: esse cara que compõe, que pega o violão, que ele mesmo sai, ele canta, ele toca, ele tem a essência da música porque nasceu dele mesmo. Agora, o que a gente percebe às vezes, Públio, é que o mercado parece que é meio feroz, é um desafio grande de conseguir botar a cara ali no mercado, né, Públio?
0: É, você tem que ter sua autenticidade, né? Você tem que ter sua identidade bem definida para você conseguir o seu lugar ao sol. E ainda bem que muita gente sempre identifica essa identidade, né?
1: É,
0: Minha, essa
1: exato.
0: autenticidade, essa. Porque a gente vai refinando, né? A gente tenta imitar tantos outros que acaba virando a gente mesmo.
1: Super legal.
0: E essa história do cantautor já vem desde os Aedos, né? Eu estava assistindo esses dias o filme
1: Boa.
0: maravilhoso, né? A Odisseia, né? Do Christopher Nolan.
1: Grécia Antiga.
0: Exatamente, que é a história do Homero, né? Que era um
1: Isso.
0: cantador, né? Um cantador cego, né? Um cantautor
1: Isso.
0: cego.
1: Puxa vida, espetacular a história dos Aedes. Vai lá no passado, Platão brigou um bocado com essa galera aí.
0: Pois é, você sabe disso. Ah, eu
1: Isso.
0: sou só mais um.
1: Poxa, não, mas é mais um com a qualidade incrível. Aliás, por falar nisso, se a gente falar para políticas públicas, não sei se você se aventura, se consegue espaço, e aí eu queria que ficasse
0: Eu
1: à
0: consigo,
1: vontade.
0: sempre tenho meu espacinho, ainda bem. É uma pequena janela, mas eu tenho a minha janelinha sempre. Estou sempre tocando nos eventos. Eu toquei agora na FENEARTE,
1: Sim.
0: recentemente com o Rabecado. Toquei no São João do Recife, no São João de Arco Verde.
1: Sim. E aí
0: Toquei bastante.
1: a janela
0: Carnaval estou sempre
1: municipal, né?
0: tocando também.
1: Janela municipal e estadual, né?
0: E estadual, exatamente.
1: Muito
0: E
1: legal.
0: aqui ali, né, eu entro em algum edital. E aí consigo tocar em outros estados, né, também, né?
1: O
0: Dá para
1: Públio,
0: circular bastante.
1: você tem uma apresentação no sábado, né?
0: Exato, num lugar que eu adoro, que é o Poço das Artes, ali no Poço da Panela, a casa de Clarissa Garcia. Eu vou fazer um show chamado Cantador e Violeiro, onde eu vou revisitar músicas mais telúricas do meu repertório. Vou cantar também algumas músicas que eu gosto, de Ednardo, de Xangai, né, de Vital Farias. Relembrar o saudoso Vital,
1: Sim.
0: tocar até Elomar de repente. Eu fiquei muito emocionado assim na cantoria de Elomar, recentemente ali no Teatro do Parque, porque eu revi o João Farias. João Farias eu conheci quando era uma criança ainda, um menino de
1: Sei.
0: 5 anos de idade. E ele
1: Puxa
0: agora está com
1: vida.
0: 22 anos de idade e está cantando igual ao pai. A genética é uma coisa maravilhosa.
1: Olha só, mas que legal, que legal. Públio, queria que você ficasse à vontade para falar. Estamos só no comecinho do mês de agosto, então tem muita estrada aí até dezembro, né?
0: Tem, exatamente. É cada mês, né, desses eu vou lançar um single diferente. E é um disco bem poético. Ele vai ter muitas letras em métrica e rima, né?
1: Sim.
0: E inspiradas em poetas como João Cabral de Melo Neto.
1: Uhum.
0: É, Tem Cão Sem Plumas. É uma melodia bem simples, bem singela. É um mantra, sabe?
1: Sim.
0: Mas eu quis fazer uma coisa inspirada em homenagem em João Cabral de Melo Neto e em homenagem ao nosso...

0: São Francisco. Sim. O nosso Nilo brasileiro.
1: Poxa, é espetacular.
0: Ele estava vendo a lua maravilhosa, a lua cheia, lá nas margens do Rio São Francisco. Uhum. E eu estava vendo a mesma lua no litoral paraibano.
1: Sim.
0: Aí a lua foi o mote do meu vagar. É bem bacana demais essa canção. Sou suspeito de falar, mas realmente o poema de Paulo é sublime.
1: Aproveitando o ensejo, nos fale sobre essa coisa chamada intuição e inspiração. Elas caminham juntas, são a mesma coisa. Queria que você ficasse à vontade para trazer isso, porque eu acredito que a essência do artista está aí, né, Públio?
0: É verdade, intuição e inspiração. E você tem que transpirar muito, né? Tem que suar demais, tem que ler bastante, tem que pesquisar bastante para você ter mais intuição e ter mais inspiração. Tem que ter repertório, né? A gente não cria nada do nada.
1: Isso.
0: A gente tem que ouvir muita música também. Eu passo meu dia estudando, sabe? Escutando coisas novas, procurando vídeos interessantes, né? Para perceber performances de artistas que eu gosto e conhecer novos artistas também, que é importante demais. Porque ninguém cria nada a partir do nada, né?
1: Sim.
0: Então, para a gente ter uma boa intuição e uma boa inspiração, a gente precisa ter repertório.
1: E aí você falou do ponto de vista da música e do ponto de vista da leitura, da escrita. O que é que você gosta de ler para chegar ao mesmo resultado, que é a inspiração?
0: Os clássicos, né? João Cabral do Melo Neto, que eu já citei, né?
1: Sim.
0: E também os poetas populares. Eu adoro Zé da Luz, sabe? Adoro Patativa do Assaré também, eu gosto. Sim. E tem muitas autoras que eu adoro, né? Michelino Verunzi, Cida Pedrosa.
1: Sim.
0: Né? Temos grandes autoras pernambucanas aí, fazendo literatura do mais alto nível.
1: Puxa, show de bola. Públio, a gente só agradece. Algo mais que você queira deixar registrado, por favor, registre suas redes sociais, onde é que o pessoal te encontra na internet, Públio.
0: Agora, meu Instagram é @Públio_.
1: Sim.
0: Vou soletrar para facilitar.
1: Ah.
0: É @P de palavra, U de uva, B de bola, L de livro e de igualdade, U de uva, S de saúde e aquele sobrescrito, né?
1: Uh-huh.
0: Aquele tracinho, o underline.
1: Maravilha, maravilha. Grande Públio.
0: Oi. Meu canal no Instagram, melhor dizendo, meu canal no YouTube também é esse mesmo perfil, é @Públio_, esse mesmo nome.
1: Maravilha, então Públio,
0: tá
1: grande
0: bom,
1: abraço, muito sucesso pela frente, abração
0: grande
1: Públio.
0: Grande abraço também, meu querido.
1: Valeu, meu irmão.
0: Sucesso pra você sempre aí, viu?
1: Tamo junto, coisa
0: no
1: nova,
0: movimento.
1: Traga pra gente.
0: Abração.
1: Valeu, abração, Públio. Aqui no Movimento Cultural, abração pro pessoal da Ressignificar, Escola de Psicanálise, Jaqueline, Pedro, Tainá, estão ligados com a gente no Movimento, 10 horas e 21.

0: 10:29 agora.
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0: Percebeu, né? Vivi meu momento Ariano agora. Saudoso, grande, gigante Ariano. Olha, nós estamos ao telefone com a atriz e produtora Juliana Zancanaro. Juliana, boa noite, tudo bem?
2: Boa noite, Marcelo. Um prazer falar com todo mundo da Rádio Jornal.
0: Alegria toda nossa, muito bem-vinda. Você está falando de Brasília, né, Juliana?
2: Eu falo de Brasília, mas semana que vem estarei aí, muito feliz, inclusive, com isso.
0: Maravilha. Você já veio a Recife outras vezes?
2: Eu sou nascida em Recife.
0: Ah.
2: Só que moro desde 10 anos de idade em Brasília e fiz minha vida artística em Brasília. Só que sempre vou muito a Recife. Minha família é mais de Natal, na verdade. Mas eu
0: Sim.
2: sempre vou muito a Recife. Me sinto muito ligada a Recife.
0: Sim.
2: E adoro todas as referências, enfim. E estou muito feliz de poder voltar aí agora com uma peça na Caixa Cultural, que é um espaço maravilhoso, no pleno Marco Zero, né?
0: Vamos falar muito sobre ele, mas antes uma outra curiosidade. Quando você vem por aqui, tem algum ponto que você não pode deixar de ir de maneira alguma?
2: Olha, eu, assim, primeiro a praia, né? Adoro estar em Boa Viagem.
0: Sim.
2: Quando eu nasci, morávamos em Boa Viagem.
0: Uhum.
2: E, então, é um lugar que eu sempre quero voltar. Adoro ir sempre ao Passo do Frevo.
0: Uhum.
2: Os mercados, né? Os mercados são incríveis. Se possível, ir até Brenan, maravilhoso.
0: Sim.
2: Mas, assim, circular ali por esses lugares, comer tareco.
0: Ah, legal demais.
2: Mas, bolo de rolo, mas o tareco me pega.
0: Puxa vida.
2: O tareco é minha paixão.
0: Espetacular, Juliana. E aí, a Juliana está trazendo, junto com o seu grupo, a Diatribe de Amor, não é isso?
2: Exatamente.
0: Fale pra gente, por favor.
2: Diatribe de Amor é o único espetáculo, a única peça teatral que o Garcia Márquez escreveu. Ele é muito conhecido e ganhou, inclusive, Nobel de Literatura pelos seus romances, né?
0: Sim.
2: Vários livros, em especial os mais conhecidos, 100 Anos de Solidão, Amor
0: do Centro
2: do Cólera, não é?
0: Uhum.
2: E ele escreveu essa peça que ela ficou, assim, meio que escondida dentro da obra dele. E o meu colega de grupo, o André Aires, quando foi fazer um mestrado e doutorado em literatura na UNB, na Universidade aqui de Brasília, ele encontra esse texto, faz um estudo sobre Garcia Márquez e faz a tradução do texto do espanhol para o português

0: que não existia tradução. Ele fez, e aí a gente fez uma montagem para apresentar na banca dele de doutorado, né? E aí, isso foi lá em 2016. E aí, a partir daí, a gente foi começando a apresentar, primeiro em ambientes acadêmicos, né? Chegamos aí, inclusive, foi fantástico. A gente teve a oportunidade de ir para um congresso no México, e lá eu apresentei em espanhol, mas foi a peça toda, a montagem que a gente faz e tudo. Mas foi uma experiência maravilhosa, inclusive porque Garcia Márquez morou muito tempo no México. Então, né, assim, tem toda essa ligação. E aí a gente assim, faz muito, já apresentou muitas vezes em Brasília e está começando a circular pelo país. E começando por Recife, que é super especial para mim.
1: Ô, Juliana, quantas pessoas no palco?
0: Olha, é um monólogo, mas
1: Ah, é monólogo.
0: são dois atores em cena. É um monólogo, mas são dois atores em cena. Isso eu já posso, inclusive, não é nenhum spoiler, eu já digo, porque desde que o público começa a entrar, ele vê o marido está em cena. É uma situação de casamento. A personagem principal que eu faço, ela está se arrumando para a festa de 25 anos de casada, para as bodas de prata, né? Só que ela, no que ela vai se arrumando, ela vai tendo lembranças, falando, fazendo algumas memórias, algumas coisas assim, e revelando ao público que, na verdade, este é o último aniversário de casamento, porque ela está indo embora. Então, não é spoiler nenhum, mas a sinopse da peça é. E o marido está ali sempre presente, mas a fala é sempre da mulher.
1: Não, e espetacular o que temos aqui entre aspas. E queria que você comentasse, por favor. Abre
0: Qual
1: aspas.
0: aspas?
1: Nada se parece tanto com o inferno quanto o matrimônio feliz. Fecha aspas.
0: Essa é a frase de abertura da peça, é a primeira frase, não é, que ela diz, é a primeira reflexão que ela faz. E é uma frase curiosa, porque as pessoas sempre, nossa, que horror, né? Que frase dura. Mas eu tenho essa visão assim sobre essa frase, que é o matrimônio feliz no sentido daquele casal que parece perfeito, não é? Mas que no fundo não trata das suas questões, porque essa peça ela é basicamente sobre os não ditos. Essa figura, o marido presente que nunca fala, né? Ele é uma grande metáfora das relações que não há diálogo, que as pessoas não querem falar sobre as suas questões, né? Principalmente os homens, né? A masculinidade diz muito que não pode falar dos sentimentos, não pode se expor, né? Então há muito essa coisa. Geralmente é uma questão presente nas relações, os não ditos, né? As coisas subentendidas. Então esse casamento vai parecendo feliz, assim, todo mundo vê de fora achando que é um casamento perfeito, que tem tudo, mas ali no, né, no dia a dia falta o principal, que é o diálogo entre o casal.
1: E você imagina o depois da peça, o que chega para vocês de recall, né? Das reflexões, né, Juliana?
0: Ah, sim, eu já tive muitos depoimentos emocionantes, tanto de pessoas que refletiram sobre o próprio casamento, vendo que não estava bom, quanto pessoas, assim, casais até que vieram falar, nossa, foi bom a gente depois da peça a gente conversou tanto e chegamos, né, assim, a questão é que a gente nunca tinha falado. Então, assim, é realmente muito legal esse feedback, dessa identificação, né? E até uma coisa que eu sempre falo, inclusive já digo isso agora, eu sempre gosto de falar aos homens presentes, assim, não se sintam chicoteados pessoalmente, assim, não é uma reclamação contra vocês diretamente, mas é sobre essa máxima que a gente não pode, que o homem tem que engolir o choro, ou que não pode falar do sentimento, ou que não pode falar de questões íntimas, né? É importante a gente conversar.
1: Maravilha, Juliana. Então, quinta, sexta e sábado da próxima semana, né?
0: Quinta, sexta e sábado, na Caixa Cultural, às 19h30, todos os dias às 19h30. E dependendo da procura, porque às vezes pode acontecer, e espero que aconteça, inclusive, estamos prontos para uma sessão extra, mas a princípio é quinta, sexta e sábado, 19h30.
1: E aí, aproveitando o ensejo, estamos começando o segundo semestre, já estamos no terceiro mês, ou segundo mês de agosto.
0: Isso.
1: Você e sua equipe, para onde vão daqui depois do Recife?
0: Então, eu estou fechando ainda algumas pautas, inclusive a gente tem um convite muito especial que deve acontecer, assim, que a gente ainda não está com.

0: com a passagem certa e comprada, mas tem um convite muito especial, inclusive para ir para a própria Colômbia se apresentar lá.
1: Ah, legal.
0: E é terra de Garcia Márquez, né?
1: Sim.
0: Então, é uma... E aí eu estou tentando, ainda estou fechando as outras pautas, né? Porque é uma questão a gente fechar, às vezes, as pautas de teatro. Mas essa é um convite que a gente tem, que eu espero que a gente consiga realizar, porque tem todo um apoio de passagem e tudo, mas eu acho que a gente vai conseguir. Mas, de qualquer forma, é um convite especialíssimo, né?
1: Juliana Zancanaro, muito obrigado pela entrevista. Nem precisa a gente desejar muito sucesso, que a gente já sabe que vai ser o sucesso mais uma vez.
0: Ai, assim espero. E quero, assim, quero convidar muito todos os pernambucanos, meus conterrâneos queridos. Assim, eu estou realmente muito feliz de apresentar aí no Recife.
1: Sim.
0: Eu tenho meu sotaque aqui guardadinho, ele está bem aqui guardadinho.
1: Que legal.
0: É só porque como eu moro aqui em Brasília, acaba perdendo, estou há desde 10 anos de idade aqui, mas é falar um pouquinho com o pernambucano, eu já recupero rapidamente.
1: Olha, se você voltar a treinar o nosso Oxente, não tem perigo, o restante vai ver tranquilo.
0: Mas, oxe, que é o que eu faço toda hora.
1: Maravilha, Juliana.
0: Oxe, não me falta.
1: Valeu.
0: Agora, a partir de amanhã, os ingressos estão à venda no Simpla.
1: Maravilha. Juliana, muito obrigado, um abraço e sucesso. Valeu.
0: Obrigada, querido.
1: Conversamos com a atriz Juliana Zancanaro, falando sobre essa peça, esse espetáculo, Diatribe de Amor, quinta, sexta e sábado que vem, né? 13, 14 e 15 de agosto, na Caixa Cultural Recife. Agora, 10h40.
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0: Sobra. Aqui no programa Movimento Cultural da Rádio Jornal, 10h44.
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0: Vamos ao jornalismo da Rádio Jornal. Não é preciso esperar 24 horas para acionar a delegacia especializada no bairro do Cordeiro, no Recife, em caso de desaparecimento. As informações com o repórter Max Augusto.
2: De janeiro a junho deste ano, 1.390 pessoas foram dadas como desaparecidas em Pernambuco, segundo dados da Secretaria de Defesa Social. Apesar do alerta, muita gente ainda desconhece que o Recife conta com uma delegacia especializada para esses casos. A Delegacia de Polícia de Desaparecidos e Proteção à Pessoa, que funciona no Departamento de Homicídios e Proteção à Pessoa, o DHPP. A delegada titular da unidade, doutora Mariana Linhares, esclarece que as famílias não precisam esperar 24 ou 48 horas para procurar ajuda. O registro do desaparecimento deve ser imediato, logo após a constatação de que a pessoa saiu de sua rotina, e deve ser feito com o máximo de detalhes possível, como documentos, fotos recentes, características físicas e as roupas que as vítimas usava.
3: A família traz, além de documentos relacionados ao próprio noticiante, que é a pessoa que traz o caso à delegacia, deve trazer também documentos de identificação da própria pessoa desaparecida, fotografia, se possível, recente, atualizado do estado em que ela se encontra no momento do desaparecimento, também descrever suas características físicas, se tem algum sinal particular, uma tatuagem, uma cicatriz. Além disso, é importante trazer também a descrição da vestimenta que ela usava no momento em que foi vista pela última vez, o contexto do desaparecimento, se tem alguma doença mental, se usava alguma medicação, porque tudo isso vai subsidiar a Polícia Civil na investigação.
2: Para localizar os desaparecidos, a Polícia Civil utiliza diversas técnicas de busca, que vão desde procurar em hospitais públicos, rodoviárias e aeroportos, até o acionamento de redes de acolhimento como abrigos, CAPs e CRAS, além da análise de imagens de câmeras de segurança. Outra opção importante, pouco conhecida pela população, é a realização de exames de DNA forense, como detalha a delegada Mariana Linhares.
3: Então, caso haja o interesse do familiar, é possível que na própria delegacia esse familiar seja direcionado a um estudo de genética forense ou a outra unidade pericial mais próxima para que faça a coleta do material genético, que eventualmente será confrontado com outros materiais que sejam inseridos no banco.
2: O procedimento genético pode ser direcionado na própria delegacia para confronto com o banco de dados forense. Os registros de desaparecimento podem ser feitos tanto na sede da delegacia especializada no Recife, quanto em qualquer outra delegacia mais próxima da residência da família, em municípios como Paulista, Olinda ou Igaraçu. Max Augusto, Rádio Jornal, Rádio Notícia.
0: 10 horas e 47 minutos. Paulista aguarda apenas a autorização da Defesa Civil Nacional para dar início ao processo licitatório das obras contra a erosão marinha em 5 pontos críticos da orla. As informações com o repórter João Carneiro.
4: A Prefeitura do município do Paulista, no Grande Recife, começou uma intervenção emergencial na Orla do Janga para conter os efeitos da erosão que atingiu o trecho. As equipes trabalham na requalificação da área afetada, enquanto a Defesa Civil mantém o monitoramento do local. A intervenção é realizada depois que parte do calçadão desabou no início desta semana. O episódio foi registrado após um volume de mais de 119 milímetros de chuva. Segundo a Prefeitura, a água que saiu da pista em direção ao mar acelerou o processo de erosão. O município também aponta o entupimento de uma galeria de drenagem com acúmulo de lixo como um dos fatores que contribuíram para o agravamento do problema. A intervenção, no entanto, é emergencial. Segundo a prefeitura, para uma solução definitiva, o município depende da autorização da Defesa Civil Nacional e da liberação de recursos federais, como explica o secretário de Segurança Cidadã, Defesa Civil e Mobilidade do Paulista, Ricardo Medeiros.
5: A prefeitura já colocou sim o que aconteceu no S2ID, já informamos a Defesa Civil Nacional, nós sempre mantemos atualizado o S2ID e o processo para liberação está em andamento. A gente acredita que no máximo aí, até o final do ano a gente já consiga startar e iniciar nossas licitações e fazer a iniciação do projeto.
4: O projeto em questão, apresentado pelo município, prevê obras de contenção da erosão em 5 pontos considerados considerados críticos do litoral. Dois no Janga, um em Pau Amarelo, um na Conceição e outro em Maria Farinha. Ao todo, são cerca de 2 quilômetros de área afetada, com investimento estimado em 24 milhões de reais. Mas, por enquanto, a obra estruturante ainda depende da autorização federal. A expectativa, portanto, é que as licitações comecem até o fim deste ano. Até lá, a prefeitura mantém a área afetada sob monitoramento. Segundo a Defesa Civil, até o momento não foi identificado outro ponto com risco imediato de desmoronamento, mas novos episódios de chuva intensa podem alterar as condições do solo, o que mantém a necessidade de acompanhamento. O trecho do calçadão afetado pelo desabamento segue isolado. João Carneiro, Rádio Jornal, Rádio Notícia.
0: Flexibilização da guarda compartilhada para a comemoração do Dia dos Pais é possível sim, através da negociação entre as partes, revela professor de Direito Processual Civil. Quem traz as informações é o repórter Ernesto Pereira.
6: A Semana do Dia dos Pais é um dos períodos do ano em que mais ocorrem conflitos de agenda, por conta de guarda compartilhada, convivência familiar e, em alguns casos, acusações de alienação parental. No entanto, com a data comemorativa já próxima, o assunto que frequentemente surge nos escritórios de advocacia de família e nas varas de infância é sobre a possibilidade de flexibilizar o que está estipulado no acordo judicial. O advogado e professor do curso de Direito do Centro Universitário Integrado de Campo Mourão, Paraná, Rodrigo Coletti, explica sobre como funciona a guarda compartilhada e destaca que é possível sim flexibilizar a agenda.
7: A guarda compartilhada, hoje, ela é a regra no Brasil. Ela não significa que a criança fica metade do tempo com cada um dos pais, mas sim que o pai e a mãe, eles devem dividir as responsabilidades e as principais decisões sobre a vida do filho, como, por exemplo, educação, saúde, criação. Em relação ao Dia dos Pais, é perfeitamente possível que haja flexibilidade. Aliás, é isso que se recomenda. Se o calendário de convivência não prevê que a criança esteja com o pai naquela data, os pais podem fazer um ajuste de comum acordo para permitir essa convivência em datas especiais.
6: O Dr. Rodrigo Coletti também aponta caminhos que os pais podem tomar, caso a outra parte não queira negociar a guarda da criança para a data comemorativa.
7: Não havendo acordo, e caso a mãe impeça de forma injustificada a convivência prevista, o pai deve agir com cautela. A primeira orientação é tentar resolver a situação de forma amigável. Nesse aspecto, é imprescindível que o pai mantenha os registros das conversas e que evite a discussão na frente da criança. Persistindo a negativa, o caminho correto é procurar um advogado ou a defensoria pública para comunicar o descumprimento da decisão judicial ou do acordo que foi homologado.
6: Como destacou o Dr. Rodrigo Coletti, a conversa é a base de tudo. O Dia dos Pais é comemorado neste domingo, dia 9. É importante lembrar que o direito de convivência não pertence apenas ao genitor ou genitora, mas principalmente à criança. Ernesto Pereira, Rádio Jornal, Rádio Notícia.
0: 10h52, às vésperas do Dia dos Pais, debate sobre ampliação da licença paternidade busca ressignificar conceitos como de presença ativa e parceiro na criação dos filhos. As informações agora com o repórter Germano Rodrigues.
8: Com a ampliação da licença paternidade de 5 para 20 dias, acabou trazendo uma discussão que vai além da quantidade de dias de afastamento do trabalho

0: é uma demonstração na prática do papel de pai e chama atenção para a importância de dividir desde o nascimento as responsabilidades com os cuidados da criança. Isso envolve acompanhar consultas, dividir as tarefas da casa, cuidar do bebê, enfrentar as noites mal dormidas da esposa e oferecer suporte à mulher durante o período de recuperação após o parto. Quando essa responsabilidade fica compartilhada entre o pai e a mãe, o trabalho do cuidado fica muito mais leve, muito mais tranquilo. E para o advogado de direito de família, Felipe Vignoli, a ampliação nos dias da licença paternidade ainda não é o ideal, mas é um avanço que aos poucos vai se adequando com o que os pais necessitam.
1: O que a mulher tem que enfrentar, vamos dizer, muitas vezes, infelizmente, sozinha, né, desde o início da gestação até a criação, o período após o nascimento, né, da criança. Então é uma carga muito, muito grande que a mulher enfrenta. E aí quando a gente identifica essa mudança, né, dessa ampliação da licença paternidade, a gente identifica como um pequeno avanço, que ainda está longe de ser o cenário ideal, né, em que o homem vai poder passar mais tempo em casa, né, a partir dessa licença, e vai poder se dedicar um pouco mais nesses primeiros dias de vida do filho ou filha, que são assim fundamentais, né? Então a mulher, ela precisa de ter um acompanhamento mais assíduo, mais próximo, mais com compartilhamento de responsabilidades.
0: A discussão também precisa colocar a criança no centro de tudo, o direito à convivência, ao afeto e à presença dos responsáveis. Começa nos primeiros dias de vida. Quanto mais cedo, o pai pode participar das decisões e ter uma possibilidade de construção de vínculo e de uma rotina mais familiar, muito mais equilibrada. A nova licença pode contribuir para uma mudança cultural importante, deixar para trás a ideia de que o cuidado pertence naturalmente à mulher e reconhece que as mães e pais têm responsabilidades iguais e que precisam ser compartilhadas. Ainda de acordo com o advogado Felipe Vignoli, a licença paternidade é uma nova forma de olhar para a criança, onde o cuidado é essencial.
1: Esse compartilhamento de responsabilidades é algo que está diretamente relacionado à responsabilidade parental, tá? E aí essa responsabilidade parental, ela vem desse período, ela é importante nesse momento, né, em que a mulher está em uma posição de mudança de vida, né, uma mudança muito significativa a partir do nascimento de uma criança, e de fato ela precisa do seu companheiro, ou da sua companheira, enfim, da pessoa que estiver ao seu lado. Ela precisa que essa pessoa passe mais tempo a esse acompanhamento, a essa licença, que de fato não é só um direito garantido para o homem, mas é um direito garantido para a mulher, sobretudo, e também para aquela criança que vai precisar também desse suporte.
0: Germano Rodrigues, Rádio Jornal, Rádio Notícia.
2: Agora, 10 horas e 56 minutos. Daqui a pouquinho tem a biografia musical com Os Demônios da Garoa. Deixa eu abraçar os amigos ligados com a gente.
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2: Os amigos ligados com a gente, Belarmino, tá aqui no WhatsApp da Rádio Jornal, Iraí Silva, de Tabatinga, também um grande abraço, um abraço Emiliano de Piedade, diz assim, boa noite Marcelo, tô ligado na Rádio Jornal, valeu, grande abraço, tá aqui no Movimento Cultural. Te abraçar também o nosso querido Andrade de Rio Doce, aí ele diz o seguinte, boa noite amigo, pergunto, se não houvesse todos os encontros, haveria um vácuo? E então como seria? Ele disse, estou viajando nos encontros que já aconteceram, inclusive com minha irmã, que dia 5 passado aniversariou e já não se encontra mais entre nós. E também é um reencontro com mais de 22 anos de ausência da única amiga da época de infância. Teve um câncer de mama e sobreviveu. E se tivesse partido, quando seria o reencontro? Ah, pergunta fantástica aqui do nosso querido Andrade, né? E a gente fez questão de colher aqui, porque Aí a gente pode responder, Andrade, de acordo com os ensinamentos do professor Hipólito Leon Denizar Rivaio, Allan Kardec. O que a gente aprende nessa vida lendo Allan Kardec e os postulados espíritas, mesmo respeitando todo tipo de crença, todo tipo de fé, de religião, mas a doutrina espírita somente explica como se dá as reencarnações, né? Como elas vão, como elas vêm. Pois é, se existe um laço, qualquer que seja ele, de respeito, de amizade, de amor, de carinho, esse laço nunca será desfeito, mesmo que uma das pessoas partam antes. Por quê? Porque a lei das reencarnações, ela já prevê essas situações. Então, em algum dia, se encontrará novamente. E aí alguém pode perguntar: e aí, o que é que preciso? 5 anos? 10 anos? 20? 200? Não se incomode. Não se preocupe. Esses laços, eles só serão desfeitos por uma das duas partes. Se uma das duas partes não desfez esses laços, inexoravelmente vão se encontrar. Podem se encontrar ainda nesta vida, encarnados, podem se encontrar no mundo extrafísico mais adiante, podem se encontrar mais adiante encarnados, ambos em outros corpos. E aí eu fiz questão de responder com essa perspectiva, porque a pergunta do nosso querido amigo Andrade foi profunda. E óbvio que a gente precisaria de muito mais tempo, mas é só um indício. E tudo isso, amigo, aí não partiu de mim, na parte do grande professor Kardec, que nos dá grandes lições. Abraço ao Andrade, abraço aos amigos de Olinda ligados com a gente. 10 horas e 59 agora. Nada melhor do que celebrarmos com roupa nova a viagem. 11 horas.

0: luz. Ei, seu Luiz, a saudade é grande, mas nós vamos levando por aqui. O baião tá em alta, viu? Forró cada vez melhor. E Chico Bezerra fazendo essa grande homenagem a Luiz Gonzaga, nosso querido rei do baião.
1: Seu Domingos, Dominguinhos, aqui no programa Movimento Cultural. 11 horas e 12 minutos, 11 e 12, abraçar o nosso querido professor Eduardo Barros. Grande professor Eduardo, tá ligado com a gente, 11 e 12.
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1: E a partir de agora,
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1: Demônios da Garoa, homenageando a Dona Irã Barbosa. 11 e 12.

E aí o próprio Adoniran Barbosa, né? Apaga o fogo, mané. A carreira de Adoniran começa oficialmente no início da década de 30. Nome artístico de Adoniran é Adoniran Barbosa, é o nome artístico, né? João Rubinato é o nome dele mesmo, na identidade. E aí começa a carreira após ele passar por diversos trabalhos humildes, como entregador de marmitas, tecelão, pintor e vendedor ambulante. 11:15.

conseguir espaço, João Rubinato tentou a sorte em programas de calouros na capital paulista. Devido à sua voz considerada fanha, foi reprovado inúmeras vezes. Conseguiu ser aprovado no programa de calouros de Jorge Amaral, na Rádio Cruzeiro do Sul, interpretando o samba Filosofia, de Noel Rosa. O bom desempenho rendeu seu primeiro contrato profissional para um programa semanal. A Dona Irã Barbosa sendo homenageado pelos Demônios da Garoa, na biografia musical.

que João Rubinato não tinha sonoridade adequada para um cantor de samba, ele adota o pseudônimo Adoniran Barbosa. O primeiro nome veio de um amigo, ou de uma referência ouvida no rádio. E o sobrenome é uma homenagem ao sambista carioca Luiz Barbosa, seu grande ídolo na época. Demônios da Garoa, homenageando Adoniran Barbosa.

0: assim. Olha a saudosa Malota. Demônios da Garoa, homenageando a Dona Irã Barbosa. Te abraça aqui o nosso querido Cristiano do Barro, tá ligado com a gente. Também o Nivaldo de Areia, estou na escuta, como sempre, manda um abraço pro meu amigo Reginaldo Falcão. Iremos comemorar no próximo sábado na confraria do Nivaldo de Areias, na rua Dona Ana Aurora 64, ao lado do Armazém Novo Lar, em frente à linha férrea, com o grupo Nó na Garganta, nova versão, fica na paz. Deixa eu abraçar aqui o Rodrigo Alves Barbosa do Janga, ele diz boa noite, Marcelão. Olha, não acredito em reencarnação, não creio em reencarnação, porém respeito muito. E aí você traz uma serenidade infinita em suas palavras, sua voz transmite paz e conforto. Olha, ele diz, por isso que você lotou, todo mundo gosta. Oh, legal, Rodrigão. Mas a ideia é essa, né? É o respeito sempre pela crença das pessoas. Só em ouvir essa de Roupa Nova, já fiquei com medo do doutor Alberto e do Alexandre da novela Viagem. Abraços. Valeu, um abraço ao nosso querido Rodrigo. Deixa eu abraçar também aqui o nosso querido José Newton, o ficheiro da Coab Petrolina, segundo a Bíblia. Hebreus 9:27 está escrito, cabe o homem, morre só uma vez, depois disso o juízo, não existe reencarnação, ou a Bíblia está mentindo. Ô, meu querido Zé Nilton, grande abraço. Não, aí é o seguinte, aquilo que falamos aí em relação à reencarnação, olha, quem tem sua crença e está feliz e obtém todas as respostas, maior respeito, maior tranquilidade. Aqui geralmente a gente responde a essa resposta que nós demos agora há pouco para o nosso querido Andrade. É justamente para aquilo que a gente acaba não encontrando na Bíblia. Mas temos um profundo respeito, aliás, o Novo Testamento é fantástico. Grande abraço, meu querido Zé Nilton, também ligado com a gente. O Gelo, é Gelo, é? Alô, Gelo, boa noite. Tá ligado com a gente, tá no perfil aqui escrito Gelo e tá ligado também aqui no programa Movimento Cultural, na biografia musical Demônios da Garoa, homenageando a Dona Irã Barbosa, que enfim, trocou de nome, viu? Lembra da história?
1: Não era... tem pra esperar.
0: Diz aí.
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0: Sim.
1: 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Arnesto.
0: Arnesto, é o samba do Arnesto, tá? A Dona Irã Barbosa, cujo nome e origem é João Rubinato. Você entendeu?

Nas décadas de 30 e 40, Dona Irã ganhou enorme projeção popular não apenas pela música, mas atuando como comediante, locutor e radioator em emissoras como a Rádio Record. Agora é ele, a Dona Irã. Canta aí, seu Barbosa.

uso de expressões como nós fumo, recolher os despojos e a fonética popular em músicas como Saudosa Maloca e Iracema geravam críticas de puristas da gramática na época. No entanto, a Dona Irã não errava por ignorância. Ele era um observador agudo da linguagem urbana. Ele dizia que escrevia exatamente como o operário, o imigrante italiano e o morador dos cortiços que falavam nas ruas de São Paulo, dando voz legítima a uma classe invisibilizada. Adoniran Barbosa.

0: É uma cinza, mora.
1: Tem uma música que a gente vai fechar a biografia musical, que foi lançada também pelo Demônios da Garoa em 64. É o Trem das Onze, é considerado uma das músicas mais

mais importantes da história da música popular brasileira. Em 2002, foi eleita pela revista Veja como o melhor samba brasileiro de todos os tempos. O famoso verso "Moro em Jaçanã, se eu perder esse trem que só sai às horas da manhã, só amanhã de manhã", transformou o bairro de Jaçanã, na zona norte de São Paulo, em um ponto turístico cultural. O trem citado na letra existia de fato. Tratava-se do ramal Cantareira, ou Tramway da Cantareira, uma ferrovia que ligava o centro de São Paulo até a região de Guarulhos e o Jaçanã. A dona Irã Barbosa e os Demônios da Garoa.

0: A Dona Irã nasceu num dia como hoje, 6 de agosto de 1910, em Valinhos, São Paulo. Faleceu em 23 de novembro de 82, em São Paulo, com 72 anos, vítima de falência múltipla dos órgãos, decorrente de um câncer de pulmão. Foi a biografia musical de hoje, a Dona Irã Barbosa sendo homenageado pelos demônios da garoa. Deixa eu abraçar aqui o Jefferson, porteiro da Casa Solar em Tegipió, escultor, todas as noites está ligado, parabéns pelo programa. O Hinaldo Monteiro do IPCEP fala aqui um pouco de reencarnação, boa noite. Reencarnação é uma realidade, pois é uma oportunidade de resgatar as dívidas do passado e assim evoluindo sempre. Um abraço, professor Hinaldo. Vem aí os craques do Escrete de Ouro.
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0: 11 horas e 47 minutos. Olha o Gavião. Gavião cantando e trazendo as informações do nosso futebol.
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0: Timbu como destaque a partir de agora, Raldinei Alves está chegando. Boa noite, Raldinei.
4: Muito boa noite para você e para todo mundo que está nos acompanhando aqui na Rádio Jornal. Hoje o elenco do Náutico fez mais um treinamento visando o duelo que os alvirrubros têm no domingo, às 16h, diante do Atlético Goianiense. É mais uma partida válida pela Série B do Campeonato Brasileiro. Para esse jogo, mais de 5 mil ingressos já foram vendidos. A expectativa do Náutico é ter uma boa presença de público na partida, que vai ser no Dia dos Pais, um dia festivo para muitos torcedores. O Náutico só conseguiu colocar mais de 10 mil torcedores no estádio uma vez nessa edição da Série B, que foi na rodada 10 contra a equipe do Cuiabá. A média de presença de torcida nos jogos do Náutico nessa Série B é de 6.829 torcedores por jogo. Mas falando sobre algo que está acontecendo no CT Wilson Campos, a gente muda de assunto para destacar uma obra de construção de um novo campo no Centro de Treinamento Alvirrubro. É um campo de grama sintética que vai servir, inclusive, para o elenco de futebol profissional. Eduardo Downing, diretor de mercado do Náutico, falou sobre isso.
5: Aqui é Eduardo Downing, diretor de mercado do clube. E, neste momento, estou aqui no CT Wilson Campos para acompanhar a obra do campo sintético em parceria com a Top Field. Esse é um investimento de grande relevância para o clube, né? Porque sempre fala de projetos estruturantes, projetos que ficam, que deixam legado para o clube. Então, tenho certeza que esse campo ele vai trazer grandes frutos. Esta etapa agora é a colocação de britas, né? Mas já passamos pela etapa primeira, que foi terraplanagem, a segunda etapa, que foi de drenagem, e agora, dentro do cronograma, a etapa que está acontecendo. Então, estamos exatamente dentro do cronograma para a finalização da obra junto com a Top Field. Então, segundo a parte técnica da Top Field, né, nos passou que, após essa etapa, começa a colocação das borrachas e da grama, e o prazo segue-se dentro do projetado, que nos próximos 60 dias está tudo concluído.
4: Muito bem, palavras de Eduardo Downing, diretor de mercado do Náutico, são os destaques do Timbu aqui no Movimento.
0: Valeu, Round, nem 11 horas e 50 minutos. A Copa Coral como destaque, Leonardo Boris está chegando. Um abraço, Boris.
6: Boa noite para você, amigo, irmão, Marcelo. Marcelo Araújo. Boa noite para você que está ligado aqui no Movimento Cultural. E nesta sexta-feira, o Santa Cruz encerra preparativos pela manhã para o jogo deste sábado, 5 da tarde, no Almeidão, em João Pessoa, contra o Botafogo da Paraíba, com arbitragem da Bahia. Emerson Souza Silva, auxiliado por Daniela Coutinho Pinto e Lede José Coutinho Neto. O quarto árbitro paraibano, Douglas Magno de Melo Pereira. Técnico Christian Souza, que dará coletiva nesta sexta-feira, não conta com zagueiro William Alves. Tomou o terceiro cartão amarelo. O Santa Cruz, que é o segundo melhor aproveitamento, atuando fora dos seus domínios. Em 8 jogos, conquistou 14 pontos. 4 vitórias, 2 empates e 2 derrotas. Santa Cruz, que tem 24 pontos, é o 5º colocado na Série C. Tricolor do Arruda, que pode, a qualquer momento, confirmar a contratação do atacante Cassiano, que inclusive na última quarta-feira se despediu do América de Natal. Cassiano, que disputou 32 partidas pelo América, com 7 gols marcados e 3 assistências no período. Cassiano, que fez a sua carreira no CSKA e num time da Bulgária, e também em Portugal, no São Lourenço Douro. No Brasil, ele defendeu o Feirense. O Santa Cruz, com 25 pontos ganhos, tem, segundo um site especializado em possibilidades, 87% de chances de avançar ao quadrangular decisivo. É bom lembrar que nesta primeira fase, 8 se classificam para ir em 2 quadrangulares definir o acesso. Quem fala aqui no Movimento Cultural é o volante Pedro Favela, que sabe da importância desse jogo contra o Botafogo da Paraíba.
7: Cara, eu acho que é um dos jogos mais importantes, né, da competição. Desde o último jogo que a gente teve, né, o revés que a gente teve em casa, a gente na representação já focou 100% no Botafogo. A gente vê que é um dos times ali que está brigando pelo acesso também, um time de investimento, uma camisa também pesada. Mas eu creio que o nosso trabalho foi bem feito, né? A gente já está em reta final de preparação, daqui 2-3 dias aí a gente já vai ter o confronto. E, cara, acreditar na nossa equipe, né? Infelizmente a gente, como eu falei no último jogo, teve um revés, né? Ninguém queria.

0: isso, mas eu acho que a resposta foi muito boa dentro dos treinamentos, dentro de campo, né? Apesar de tudo, a gente vem fazendo um ótimo trabalho e a gente acredita assim que pode fazer um ótimo jogo lá e sair com os 3 pontos. Como eu falei sobre o último resultado, a gente não perdeu a confiança na gente, né? Infelizmente aconteceu, mas como eu falei, nos treinamentos dá pra ver que, cara, a gente fez evoluir mais a equipe individualmente. A gente sabe da qualidade do Botafogo, do time que eles têm. Porém, cara, assim, a Série C é isso, né? Não tem como eu te falar uma receita 100% do que porque as coisas estão acontecendo fora de casa e não dentro de casa. Eu acho que a gente procura sempre os 3 pontos. Infelizmente, às vezes não acontece, mas eu acho que é sempre o passo a mais, né? Seguir em frente, buscar os resultados. E como eu te falei, eu tenho certeza que com os treinamentos, com a equipe que a gente tem, né, com a confiança que o treinador passa pra gente, a gente vai conseguir sair com os 3 pontos.
1: Aí a palavra do volante Pedro Favela, falando aqui no Movimento Cultural, apresentação do meu amigo e irmão Marcelo Araújo.
2: Valeu, um abraço, meu querido Boris, 11 horas e 55 minutos. Eu como destaque, o Alex Santos está chegando. Um abraço, Alex.
3: Valeu, boa noite para você, Marcelo Araújo. Boa noite para todo mundo ligado aqui no Movimento. E o Sport realizando um último treinamento antes do jogo contra o Vila no sábado, na manhã dessa sexta-feira, no estádio Antônio Ascioli, em Goiânia. A delegação rubro-negra que viajou na tarde dessa quinta-feira. E agora, focando as atenções para esse jogo complicado e difícil contra o Vila. É o Sport, 10º colocado contra o Vila Nova na 5ª posição. E o técnico Gilmar Dalpozo teve 11 dias de preparação para poder corrigir alguns erros que ele identificou nas últimas partidas, para tentar inclusive quebrar essa sequência negativa que o Sport passa nesse momento. São 9 partidas que não sabe o que é vencer. Parece até um roteiro decorado, né? Mas infelizmente esse é o cenário atual do Leão da Ilha do Retiro. E esses 11 dias foi um período suficiente para que o Dalpozo pudesse fazer algumas modificações na equipe. Modificações essas que deveremos ver justamente no jogo do próximo sábado. No sistema defensivo, poderemos ter novidades, mas com certeza no meio de campo há necessidade de mudanças, já que o Sport não pode contar mais com Fábio Matheus e o Biel Fonseca. O Fábio, que passou inclusive por uma cirurgia na última terça, só volta na temporada do ano que vem. O Biel Fonseca continua entregue ao departamento médico e o DM rubro-negro não passou ainda a previsibilidade de retorno do meia aos gramados. Então, pelo menos nas próximas 2 partidas, o Biel não deve figurar na equipe titular. Então, diante desse cenário, o meia William Oliveira deve fazer a sua estreia com a camisa rubro-negra. E falando sobre esse período de treinos, o volante Zé Gabriel falou sobre o assunto.
4: Foram dias intensos de trabalho, né? A equipe se portou bem e corrigimos alguns erros, né? Para que a gente esteja muito mais próximo da vitória. A gente sabe que a gente vai enfrentar um adversário direto na competição, que busca o mesmo objetivo que a gente, mas o que nós apresentamos como trabalho essa semana nos dá confiança para que a gente volte de lá com a vitória e com os 3 pontos.
2: E o volante Zé Gabriel aproveitou para falar também sobre a dificuldade do próximo jogo, né, contra o Vila, jogando fora de casa. Ele comentou sobre os reforços leoninos que estão chegando, inclusive com a possibilidade de estreia de alguns.
4: A gente tem recebido bem a galera que vem chegando, né? O Murilo, o Dudu, que chegou agora também, já jogou, o próprio Diego, o William, né? Que chegou e também pode estar próximo de fazer a sua estreia. Eles sabem a capacidade que tem encontrado aqui no grupo, né? No clube também, de trabalho. E espero que eles venham para nos fortalecer ainda mais, para que a gente siga nessa caminhada. É um adversário direto que a gente vai encontrar na competição, né? E a gente tá em busca dessa vitória para que a gente volte, né, de uma vez por toda para a competição, né, e brigue lá no topo, lá em cima, que esse é o objetivo do Sport.
2: E sobre reforços, o Sport deve anunciar a qualquer momento a contratação do meia Juan Alano, jogador que estava na equipe do Ceará. Segundo informações vindas lá de Fortaleza, já está tudo certo entre atleta, Sport e o Ceará. E o contrato do jogador com o Leão da Ilha do Retiro vai até o final de 2028. Destaques do Leão para o Movimento. Boa noite, Marcelão.
5: Boa noite, um abraço. Obrigado, Alex. Obrigado também, Raldinei. Obrigado
3: nosso querido Leonardo Borges, que volta daqui a pouquinho com o Rei Convida. Aldo Leite, Emílio Bezerra, Google Laruso nos trabalhos técnicos, na redação, Adulcio Lucena, Cristiano Bassan, José Roberto. O programa tem a produção de João Lubambo, coordenação do jornalismo de Vitor Tavares, coordenação do Escrete de Ouro de Haroldo Costa. Chegamos ao término do Movimento Cultural, que volta nesta sexta-feira. Às 7 da noite, o Movimento Esportivo Debate, e às 9 da noite, o Movimento Cultural. Grande abraço, uma ótima sexta. Fiquem na agradável companhia de Leonardo Borges. Uma ótima sexta.

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1: Meia-noite, 2 minutos.
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noite, tudo bem? Hoje é sexta, sextou. Sextou para você, sextou para mim também, mas hoje tem a madrugada da Rádio.

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Hoje tem Roberto Carlos e os seus convidados. Hoje tem o Rei Convida. A partir de agora, nesta madrugada de sexta-feira, aqui pela Rádio Jornal 90.3 FM, Caruaru 91.3, Garanhuns 107.5, Pesqueira 90.9, Limoeiro 99.5 e Petrolina 90.5. 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Boa sexta-feira, ótima madrugada. Você comigo, o Rei Convida. Madrugada Amiga, é aqui na Rádio Jornal.

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1: O Rei Convida, Roberto Carlos. Sempre uma música nacional, clássica, clássico. Sempre uma internacional, clássica, clássico. Para você, aqui na madrugada da Rádio Jornal.

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1: Uma excelente madrugada para você, onde quer que você esteja, no trabalho, descansando, se você estiver em qualquer lugar, permita-me acompanhá-lo aqui pela Rádio Jornal, na Madrugada Amiga, com o Rei Convida.

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1: Meu amigo, minha amiga, que alegria estar na sua companhia. Obrigado pela audiência, produção técnica de Eduardo Silva, de Emílio Bezerra, de Aldo Leite. Valeu, valeu demais, hein? Ótima sexta-feira, sextou. Vem aí o debate, vem aí o Passando a Limpo e vem aí o consultório. Se você ouviu, ouça de novo. Se não ouviu, vai ouvir agora na Rádio Jornal. 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É a grande rede da Rádio Jornal. E na sequência, a voz do povo. Ótima sexta, tchau.
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2: 1h50 na Jornal.
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3: Tempo de contribuição, idade, histórico salarial e regras previdenciárias vigentes. O valor da aposentadoria tem um impacto de diversos fatores. E claro que esse é um ponto de dúvida para muita gente, principalmente para quem está próximo de se aposentar ou já conseguiu a aposentadoria. É por isso que no programa de hoje nós vamos falar com os nossos convidados sobre a revisão do valor da aposentadoria, reconhecimento de atividade especial, inclusão de períodos de contribuição e todas as orientações sobre como aumentar o valor desse benefício previdenciário. Aposentei, sou aposentado, posso receber mais do que estou recebendo? É essa dúvida que nós queremos responder aqui para você. E, gente, o time aqui sabe muito, viu? Eles sozinhos, olha, eu não precisava nem estar aqui, eles já iriam resolver toda a parada sozinhos, mas estou aqui para ajudar. Porque eles sabem demais. Doutor Ney Araújo, advogado especialista em direito trabalhista e previdenciário. Obrigada por estar com a gente.
4: Obrigada por proporcionar um debate tão esperado como esse. É um debate que eu tenho certeza que nós vamos colaborar, vamos prestar serviço para muita gente. E aqui ao lado do Dr. João Varela e do Dr. Almir Reis, tenho certeza que nós teremos muitas informações. Só que eu quero matar logo o debate.
5: Eita, danada.
3: Quero já vai matar. Começar...
5: O microfone é dele, só dele hoje.
4: Quero matar logo o debate. Porque não é revisão?
3: Sim.
4: Então, eu tenho um remédio para que não haja revisão.
3: Tem remédio para isso?
4: Tenho. E os meus colegas vão concordar, quer saber? O remédio para que não haja revisão é justamente o planejamento previdenciário. Quem faz o planejamento previdenciário se aposenta com a melhor aposentadoria, recebendo o melhor valor e sem necessidade de partir para uma revisão. Então, está aí o remédio para que as pessoas não tenham que fazer revisão. Claro, quem já está aposentado,
3: aí a gente vai
4: aí
3: ajudar.
4: Não tem jeito, né?
3: É aquilo, vamos o remédio, lá. Ele vai atuar na prevenção, né?
4: Isso.
3: Esse é preventivo.
4: Como se diz, daqui para frente.
3: Isso.
4: Não é?
3: Então...
4: E o Odorico Paraguaçu já dizia, o pá traz mente, o pá traz mente, aí nós vamos ajudar a solucionar.
3: Se você não planejou, se você acha que pode receber mais, a hora
4: jogou
3: é agora.
4: No Internacional, jogou no Santa Cruz, jogou
3: é, só
4: no...
3: não jogou naquele
4: escuta,
3: outro.
4: Jogou no Náutico, até no Esporte. Ah. O homem que tinha a solução náutica, Dadá Maravilha.
3: Sim. Eita, é verdade. E nossos convidados também, que são estilo Dadá Maravilha, sabem de tudo. Doutor Almir Reis, advogado especialista em direito previdenciário. Sempre bom recebê-lo também, doutor. Obrigada.
2: Querida Natália, é um prazer estar aqui com sua grande audiência que abrange todo o estado de Pernambuco. Um prazer estar aqui com meu colega João Varela, um querido amigo de longa data. Doutor Ney, que é nosso professor de longa data, precursor da advocacia previdenciária, um exemplo, um orgulho para todos nós. Já deu uma arrematada aqui no começo.
3: Foi.
2: E eu vou deixar já um insightzinho. Vou copiar Ney aqui e vou deixar um insight. Tem uma questão que a gente fala muito pouco, Natália, sobre ela, mas que quase todo trabalhador vai ter direito a alguma revisão quando aposenta, naquelas situações em que ele teve alguma ação trabalhista contra algum empregador. Eu vou te explicar aqui rapidamente, sem tomar o tempo para passar a palavra já para João também. Imagina só que ele trabalhava ganhando 2 mil

0: reais aproximadamente. E ele entra com ação trabalhista e ele requer, ó, eu tinha hora extra, eu tinha adicional noturno, tinha adicional de periculosidade ou de insalubridade. E ele ganha alguma verba de caráter remuneratório. Quando ele vence, tecnicamente existe uma contribuição previdenciária para o INSS que repercutiu sobre aquela verba. Mas isso não cai automaticamente no CNIS dele. Então, o que, que acontece? Para todo efeito, quando ele se aposenta, a verba que consta no CNIS, o salário que consta no CNIS, é daquela contribuição originária que o empregador fez. Então, nessas situações, quase todas elas, com exceção daquelas em que ele já ganhava o teto da Previdência, porque acima do teto não tem como vencer mais do que isso, mas quase todo trabalhador que teve reclamação trabalhista, quando se aposenta ou recebe algum benefício, ele tem direito a alguma revisão do salário. Então, fica esse insight já, porque eu acho que vai bagunçar a cabeça de quem está nos ouvindo para a gente se debruçar sobre isso ao longo do debate.
1: E as pessoas já se colocam nessa condição, né, doutor João Varela? Pensando, será que vale para mim também? Será que eu posso? Porque quando você recebe o valor ali da aposentadoria fechado, primeiro fica feliz que conseguiu a aposentadoria, mas às vezes nem para pensar, será que está certo mesmo esse valor? Então, vamos falar sobre isso. Doutor João Varela, também advogado especialista em direito previdenciário, bom recebê-lo, bem-vindo.
2: Obrigado, Natália, bom dia Almir, doutor Almir, bom dia doutor Ney Araújo, que responsabilidade hoje, Natália?
1: Demais, não é?
2: Responsabilidade de peso aqui, só fera. Então, como Almir falou, quase toda aposentadoria tem ali direito de revisão. Vou destacar aqui mais duas ainda. Imagina que você ficou no benefício por incapacidade. Normalmente, o INSS ele não leva em consideração aquele período que você ficou no auxílio-doença, no benefício por incapacidade temporária. Ele coloca o tempo, mas não coloca o salário, ele considera salário mínimo ali. E você recebia ali um valor maior. O seu salário de benefício, do benefício por incapacidade, era maior. Aquele período ali, ele também conta. Ele também pode revisar a tua aposentadoria. Imagina também, Natália, que você trabalhou, sofreu um acidente de trabalho e o INSS não considerou o auxílio acidente que você recebeu. Aquele valor do auxílio acidente, ele também pode englobar o valor da base de cálculo da tua aposentadoria. Então, esses são fatos que precisam ser levados em consideração e tem que ter muita atenção. E um outro ponto é quando você tem um duplo emprego. Você é um técnico de enfermagem, um enfermeiro, e trabalha em mais de um lugar,
1: professor,
2: por exemplo. Professor também. E aí, o INSS normalmente considera uma atividade principal. Apesar de existir ali, dizer que não, ele tem que somar as contribuições, o INSS leva em consideração apenas uma e esquece as outras. Deixa ali de lado. E aí, calcula o valor da aposentadoria um pouco menor ou muito menor.
1: Bom, então, doutor Ney, a gente já entendeu que sim, não é definitivo. Esse valor inicial, ele pode sim ser revisto. Mas pode. Ele pode ser revisto por todos os aposentados ou não?
3: Pelos aposentados pelos quais não tiveram a sua aposentadoria calculada corretamente. O doutor João Varela acabou de dizer aqui, o último item dele, né, na chamada as contribuições concomitantes. Ou seja, aquela pessoa que teve mais de um emprego, ou então, ela tinha um emprego e também tinha uma atividade por conta própria, e foram concedidas aposentadorias, não levando em consideração a soma, e sim o principal e o secundário apenas proporcionalmente.
1: Vale, por exemplo, doutor, lhe interrompendo, mas um cenário muito presente hoje, muito atual. A pessoa é CLT e também é MEI.
3: Sim, sim, sim, tem. Devem ser somados. Agora já existe, inclusive, uma lei para isso, desde 2019.
1: Sim.
3: Mas uma aposentadoria ela pode ser revisada até 10 anos. Então, tem gente ainda recebendo de forma incorreta, recebendo a menor. Olha, e são tantas as possibilidades de revisões que eu tenho certeza que nós três aqui hoje não vamos conseguir citar todas elas, né? Porque imagina, a pessoa serviu o exército. Esse tempo tem que contar na aposentadoria dele, não entra. A pessoa trabalhou em atividade insalubre ou perigosa até 2019, se aposentou por tempo de contribuição e não foi feita a conversão para tempo comum. Então, ele está recebendo aquém do que deveria receber. Porque com essa conversão, aquele tempo que ele trabalhou em atividade insalubre ou perigosa, se trabalhou 10 anos, para o homem vai contar 14. Se for para a mulher, se trabalhou 10, vai contar 12. E tempo de contribuição faz falta no cálculo, porque é tudo feito pela média das contribuições. Sim. Ou seja, vai pedir uma aposentadoria hoje?

0: vai se tomar as contribuições efetuadas de julho de 94 até agora, faz-se a soma, a divisão, para encontrar justamente a média. Dessa média, vai ser tomado 60%. Uhum. E acima de 15 anos de contribuição mulher e acima de 20 anos homem, vai ter mais 2% acrescido a cada ano. Então, é importantíssimo que não se deixe passar um ano, dois anos, ou seja lá que tempo for, porque vai estar perdendo dinheiro, porque deveria fazer parte ali, certo?
1: Sim.
0: Bom, tem também quem teve atividade como aluno aprendiz, não é? As pessoas que recebiam insalubridade e não constava no contra-cheque, o doutor Almir acabou de dizer também aqui, sobre uma ação trabalhista. Então, se foi buscar na justiça insalubridade, periculosidade, horas extras, não é? Salário por fora, comissões, que também é muito comum se pagar um, sim, salário fixo e comissões.
1: Não paga na carteira o valor da comissão,
0: as,
1: né,
0: as comissões,
1: doutor?
0: Não entram lá no contra-cheque.
1: Mas
0: então,
1: como
0: tudo
1: o cidadão
0: isso...
1: vai provar isso? Oh, eu recebia 1.000, 2.000 por mês de por fora.
0: Pode
1: hora,
0: ser isso.
1: Nem a hora extra é de benefícios, é, né? Aí ele vai provar como? Hoje em dia é o depósito bancário?
0: Qualquer meio de prova listo é possível.
1: E como não estava
0: legalizado? Por exemplo,
1: pode
0: estar num recibo à parte, pode, sim, estar em depósitos bancários, testemunhas também para que façam aquela prova. Então, tudo isso é possível e deve ser levado para que possa vir fazer parte da sua aposentadoria.
1: O nosso ouvinte Luiz de Maniçoba, ou Maniçoba, São Caetano, ele disse que se aposentou por invalidez e ele quer saber se tem direito à revisão. Ele até escreve revisão da vida toda, rapaz, ou não. E aí, doutor Almir?
2: Curiosamente, antes de ir para cá, estava acompanhando um julgamento que é justamente para discutir uma nova possibilidade revisional para quem é aposentado por invalidez ou recebe auxílio-doença. E que julgamento é esse? Não acabou o julgamento, não. Quando, sim, eu entrei aqui, estava em andamento aí, né? Mas já vou adiantar para o Luiz. Quando você se aposenta hoje por invalidez, leva-se em consideração tudo que você contribuiu de 94 para cá. Só que com a reforma da Previdência, lá em 2019, tem um artigo que é o 26, que permite descartar as contribuições que prejudicam a média. Uhum. Então imagina só que ele tinha, sei lá, 20 anos de contribuição. Ele tinha um pedaço com contribuição boa e outro pedaço com a contribuição ruim. No que excede 12, que é a carência mínima para receber esse benefício de aposentadoria por invalidez, há situações que até isentam de carência, esse julgamento vai decidir se ele pode desprezar o excedente. Sei lá, ele fica com um ano só de contribuição e desprezar 19, que eventualmente reduziram a base de cálculo dele. Então, essa é uma revisão que já tem muita discussão sobre ela na jurisprudência. Tem juiz que dá, tem juiz que não dá. Mas a Turma Nacional de Uniformização, quando entra aqui na entrevista agora, ela estava julgando, tinha um voto a favor, que era do juiz federal Fábio Souza, o relator tinha votado contra, então era um julgamento que provavelmente não vai terminar hoje, vai ter um pedido de vista, mas essa é só uma das possibilidades. O Luiz, que nos escuta, ele pode estar falando aqui também, a gente pode tratar no caso dele, teve ação trabalhista, ele tinha tempo especial que eventualmente não foi reconhecido quando aposentou, então tem inúmeras possibilidades revisionais, mas a principal delas, para que a gente possa começar a trabalhar, é saber quando ele se aposentou.
1: Agora, por exemplo, ele colocou a questão da invalidez.
2: Não, mas é isso. É porque essas revisões todas, sim, elas se aplicam quase todas a inúmeras possibilidades.
1: Isso.
2: Então, assim,
1: é
2: essa.
1: É mais aberto o leque, né?
2: É, doutor? Mais aberto. Imagina só, ele trabalhou na empresa A, aposentou em 2022. Só que ele teve uma ação trabalhista em 2004, por exemplo, e ele ganhou uma verba lá que o INSS não considerou no CNIS. Como ele se aposentou agora e está dentro do prazo de 10 anos, ele pode tranquilamente reclamar. A pergunta que a gente sempre faz para cada trabalhador que quer revisar o seu benefício, e a principal delas é: há quanto tempo você está aposentado? Quando foi que você recebeu o primeiro pagamento? Porque, via de regra, esse é um marco temporal que deve ser observado, porque você não pode levar para a justiça mais um pedido revisional quando passou de 10 anos do momento que você recebeu o primeiro pagamento. Sim. Então, algumas revisões a gente consegue excepcionar, quando não é revisão da renda mensal inicial. Então, assim, algumas situações que você consegue excepcionar, mas quase todas hoje devem observar esse prazo decadencial de 10 anos. É um prazo lá no artigo 103 da Lei 8.213. Então, Luiz, procura um advogado da sua confiança. Ah, eu não posso pagar um advogado. Procura a Defensoria Pública da União, que faz um trabalho muito bom e voluntário nesses casos, para que eventualmente você tenha assistência jurídica, para que, avaliando o teu caso, seja visto, seja observado se de fato há algum direito revisional ou não. Mas

0: Há pelo menos aqui de cabeça, Natália, pelo menos 20 possibilidades que a gente vai avaliar, mas sempre a pergunta prefacial. A primeira, há quanto tempo você está aposentado? Porque às vezes o direito existe, mas como você dormiu no ponto, demorou a reclamar, o direito ele desaparece.
1: Ótimo. Doutor Giovarella, tem algumas questões aqui para a gente falar sobre o contra-cheque e a comprovação da comissão.
2: Natália, deixa eu fazer uma complementaçãozinha que o doutor me disse agora, bem rapidinho para não atrapalhar o João Varella. Ele falou em invalidez.
1: Sim,
2: então, tem uma questão aí também presente. Porque a aposentadoria por invalidez normal, ela vai ser concedida com apenas 60% da média. Uhum. Mas se foi acidentária, ou seja, tem a aposentadoria por invalidez comum e acidentária. A acidentária vai ser com 100% encontrada na média.
1: E sendo acidente naquele ambiente de trabalho ou não? Vale, por exemplo,
2: acidente pode... de qualquer natureza.
1: Okay.
2: Inclusive, sabe que tem muitas doenças são doenças no trabalho, né? Que elas são consideradas também como acidente. Então, não é só queda, pancada, escorregão, não é fratura, não é só isso. Sim. Pode ser uma doença.
1: Então, seu Luiz, se o senhor tiver mais alguma questão, escreve aí que a gente vai lhe responder. Mas, doutor João Varella, a gente acaba tocando nesses temas por quê? Porque o valor que o povo recebe de aposentadoria é baixo. Se o valor não fosse baixo, o povo não ia estar aqui querendo saber como aumentar. Se tivesse todo mundo satisfeito, a gente não ia estar reunido aqui. De certa forma, claro que bom que estamos reunidos, sempre é bom vê-los. Mas por que o valor da aposentadoria fica tão baixo? O povo reclama demais, doutor. Essa é a primeira questão para o senhor, certo? E a segunda é de um ouvinte de Abreu e Lima. Eu não vou identificá-lo aqui, porque ele coloca uma situação que está acontecendo agora. Para não lhe prejudicar, viu, não vou lhe identificar, mas ele é de Abreu e Lima. Ele recebe comissão fora do contra-cheque, só que a empresa não fornece nada para aprovar. Lembra que a gente falou? O que o nosso ouvinte Abreu e Lima pode fazer nesse caso e por que o valor muitas vezes fica tão baixo, doutor?
3: Vamos lá, Natália. Primeiro ponto, por que o valor fica tão baixo? Antes de 2019, a gente tinha um fator previdenciário. Muita gente até tem saudade dele. Eu sinto um bocado de saudade do fator previdenciário. Mas aí mudou a regra de cálculo, como o doutor Ney e o doutor Almir falaram aqui. Uhum. A gente vai sempre começar ali a aposentadoria, regra geral, 60%, né, mais 2% a cada ano que exceder 15 anos para a mulher, né, e mais 2% a cada ano que exceder ali 20 anos para o homem. Aí, digamos que ele se aposentou por idade, a média das contribuições dele ali era R$4.000. Ele sempre teve uma contribuição de R$4.000. Mas ele só tinha 20 anos de contribuição, é um homem. E aí, ele vai ficar com 60% de R$4.000, R$2.400. O problema é que a regra que foi estabelecida é muito dura. Então, prestar atenção nos períodos de contribuição, como o doutor Ney falou aqui há pouco tempo, é muito importante. Vamos lá. O que é considerado o tempo de contribuição aqui que pode aí aumentar esses 2% e ir aumentando um pouquinho a cada ano? Trabalho rural. Você trabalhou, você era do interior, feito eu, e aí trabalhava lá na roça com... Trabalhava na roça, viu, Natália? Aí também...
1: Vai contar na sua aposentadoria.
3: Vai contar na minha aposentadoria. Eu tenho documentos. Aí...
4: Deixa de conversa, rapaz.
2: Vou examinar a mão dele para ver se está calejada. Vou examinar.
3: Então, aí... esse tempo ele também pode ser considerado tempo de contribuição. E você pode utilizar, por exemplo, provas da terra do seu pai, da sua mãe, o documento que você morava lá no interior do seu estudo, certo? Então isso aí vai contar também. É um pouco difícil? Mas vale a pena tentar. Outro período que as pessoas... doutor Ney acabou de falar, mas as pessoas esquecem. É o tempo que você estudou em escola técnica ou agroindustrial, que ensinavam uma profissão. Essa certidão...
1: Magistério, quem estudou para professor, vale também? Curso normal, que é o ensino médio com o magistério?
3: Não, esse não.
1: Esse não.
3: Esse não.
1: Poxa, então, tava pensando
3: aí,
1: em
3: tem
1: mim
3: alguns
1: aqui,
3: requisitos.
1: Viu? Não deu certo.
3: Tem alguns requisitos.
2: Tem a paciência que você já garantiu o teto. Tem a
3: paciência. Você tem alguns requisitos que você precisa se atentar. Vamos lá. Primeiro, você tem que ser uma escola pública, a conta da União, tem que prestar um serviço ali, a produção de algum manufaturado, você tinha que realmente aprender alguma coisa, era um agroindustrial, e também tinha que ter uma contraprestação da União. Poderia ser fardamento, poderia ser um fornecimento de tratamento odontológico ou médico. Tudo isso tem que estar descrito na certidão. Hoje, as certidões elas estão vindo realmente bem certinhas. Então, a indicação é que quem já pegou, está com o modelo antigo, Você faz de novo o requerimento lá naquela escola técnica, aquela agroindustrial que você estudou, que eles vão te dar um novo, a nova certidão com um novo modelo de

0: já preenchendo os requisitos que são exigidos pela TNU, certo? Se você apresenta antiga, esse tempo ele é desconsiderado. Aí se você entrar na justiça com a certidão errada, o juiz vai julgar improcedente, você vai perder, e aí você não vai conseguir nem depois rediscutir essa matéria lá no INSS de novo. Sim. Certo, Natália? Outro ponto que as pessoas esquecem muito de levar em consideração é o tempo de prestação de serviço. Quando você, por exemplo, é um prestador de serviço para a empresa, você não tem, você não é empregado, mas você presta serviço. Todas as vezes que você é autônomo e presta serviço, e até tem um contrato ali como autônomo com aquela empresa, a empresa ela tem a obrigação de recolher o INSS. Mas se ela não recolhe, a obrigação era dela. E aí você, com aquele contrato ali, você pode sim fazer com que aquele tempo seja contabilizado no seu tempo de contribuição. E outro ponto que eu chamo a atenção é que muitas vezes as pessoas chegam no escritório e dizem assim, olha, eu trabalhei de carteira assinada, trabalhei sem carteira assinada, clandestino na empresa, em X, para Y, para Z. Então, a ação declaratória na Justiça do Trabalho não tem prazo prescricional, porque a gente aprende, né? Todo mundo sabe, é um conhecimento comum, uhum, vamos dizer assim, que você tem 2 anos para reclamar na Justiça do Trabalho para reconhecer um direito seu trabalhista, mas aí é para você ter valores, serem reconhecidos valores. Mas para você ter reconhecido, declarado um vínculo na Justiça do Trabalho, não tem prazo. É porque é uma ação declaratória. Você vai entrar com uma ação contra aquela empresa que você trabalhou e não era ali uma prestador de serviço. Você trabalhou, você vai ter o vínculo declarado ali e vai ser contabilizado ali, vai ser contado também para o INSS. Pode ser que tenha um pouquinho mais de trabalho, que você teve que entrar na justiça. Sim. O INSS pode resistir ali em requerer, mas é possível, certo? E com relação à pergunta do nosso ouvinte...
1: Sobre comissão, ele não recebe comissão. Nenhum comprovante.
0: Então, ele não recebe comprovante. Ele vai depender de como é que ele recebe. Se ele recebe na conta dele, ele já tem a prova pré-constituída.
1: Vai bater a folha dele, ó, tá faltando... Eu tô recebendo 3 mil e a minha folha é 1.600.
0: Aí,
1: é salário
0: quando acabar esse vínculo, digamos que ele foi demitido amanhã, no outro dia ele entra com a reclamação trabalhista para reconhecer essas comissões de natureza salarial também, vai haver o recolhimento, a empresa vai ser obrigada a recolher o INSS e aí ele vai ter sim esse valor contabilizado na aposentadoria dele. Pode ser que ele tenha que entrar com a averbação de verbas trabalhistas, que é o que o doutor Almi estava falando, sim. A pessoa entrou na justiça do trabalho, ganhou a diferença salarial porque estava desviado de função, adicional de insalubridade, e aí ele consegue fazer aumentar a aposentadoria dele, o valor da aposentadoria dele com essa estratégia.
1: Importante isso para o pessoal que de vendas, né, que trabalha no comércio, muito importante.
2: É,
1: isso,
2: mais
1: gente,
2: tem.
1: É, porque vai, para o pessoal aqui, quem chegou agora entender, isso vai contar no seu valor depois da aposentadoria, vai aumentar o que você recebe. Então, é bem importante. Tem um ouvinte...
3: Só para tranquilizar o pessoal que está em casa, porque pode parecer muito complicado o que a gente está falando e aquela coisa, ah, não estou entendendo nada e tudo, sim, mais e tal. A gente tenta simplificar, mas até para o advogado, muitas vezes, é complexo, Natália. Porque é o seguinte, a gente tem uma situação consolidada, veio uma grande emenda constitucional, mudou absolutamente tudo, mas vai se dando uma interpretação diferente com o passar do tempo, uhum, ao que disse a emenda. Um exemplo claro agora, a quantidade de pessoas que tinham direito de se aposentar na modalidade especial e não pôde se aposentar ou se aposentou em modalidade diferente é gigante. E aí veio o Supremo agora esse ano, por 6-5, e disse, ó, a aposentadoria especial não tem idade mínima não, pode aposentar independente da idade mínima. Então, tem muita gente com benefício indeferido em casa, que podia já estar aposentado por conta dessa novidade. Então, assim, até para nós advogados, se a gente não estivesse atualizando todos os dias para estar acompanhando, antes de entrar aqui, eu estava acompanhando no YouTube o julgamento em tempo real, porque se tivesse novidade, eu já ia trazer para cá em tempo real. Então, assim, são muitos detalhes, muitas nuances, por isso que eu reforço, é muito importante. 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
1: Tem um ouvinte aqui que mandou mensagem, vários mandando, vou ver se quantos a gente consegue atender, porque são muitos. E ele questiona, é verdade que podemos pedir revisão quando nos aposentamos por idade e tempo de contribuição? E que é considerado, nesse pedido de revisão, os melhores 180 meses, uma média dos 180 meses do salário? Ele é homem, aposentou com 64 anos de idade e 32 anos de contribuição. Hoje ele tem 65, ou seja, está aposentado há um ano. Obrigada, que é o ouvinte que nos mandou mensagem, seu Gilmar. Doutor Ney, é verdade isso? Os melhores 180 meses?
2: Olha, dentro daquele prazo que já foi citado aqui, de 10 anos, né, ele pode pedir revisão, seja de uma aposentadoria por idade, seja de uma aposentadoria por tempo de contribuição. Que, inclusive, agora, com a reforma, que foi em 2019, a aposentadoria por

0: tempo de contribuição, trouxe quatro regras de transição, que são aquelas do pedágio 50%, pedágio 100%, idade mínima progressiva e pontos.
1: Uhum.
0: E existe o sistema de descartes, onde você pode, dentro de um determinado número ali, descartar aquelas contribuições. É que são tão complexas essas situações, né? Isso já foi falado aqui hoje, né, pelo Dr. Almir, pelo Dr. João e tal, mas existe a possibilidade dos descartes de contribuições.
1: Por exemplo, não foi um período bacana em termos
0: financeiros. Não foi um período bacana, aí pode ser descartada aquela para que você...
1: Então não é regra fazer uma média dos 180 melhores meses?
0: Não, os 180 meses é o período de carência exigido por uma aposentadoria, seja por idade, seja por tempo de contribuição.
1: Uhum.
0: Então você tem que ter esse período mínimo de contribuições, certo?
1: Tá.
0: Agora, tem que... Porque cada caso é um caso. Aí você vai ver a possibilidade do descarte para que você... Às vezes isso pode dar um salto grande aí, de 500 mil reais no valor a mais que ele vai receber por mês, certo? E com relação, o Dr. João falou aqui, nas pessoas, não é solicitar o documento para já estarem municiadas. Olha, o que tem gente... que tem tempo de tempo especial,
1: aposentadoria especial,
0: e na hora de se aposentar não consegue provar porque a empresa já fechou. Então, pessoal, você que já saiu aí 5, 10, 15, 20 anos, corra na empresa se ela ainda estiver aberta, porque depois que fecha a coisa fica mais muito difícil mesmo. E tem gente que está aposentado e pegou a aposentadoria na hora não tinha o documento, não é, o para fazer a comprovação.
1: Uhum.
0: Então, busque na empresa, que pode isso te dar também até uma revisão.
1: Se ele tiver dentro do período aí de 10 anos,
0: aí
1: ele pode, né, 10 anos a partir dada. Se você fechou 11 anos aí de aposentadoria, 10 anos e um mês, já não vai valer. Então, fica atento a esse período também. A gente vai para um intervalo bem rápido e já volta aqui com você.
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1: Voltamos, gente, com o debate aqui na Supermanhã da Rádio Jornal, falando de aposentadoria hoje para você. Quem tem direito a receber mais e quem não quer, né? Melhorar o seu vencimento, ainda mais quem aposenta com valor baixo. A gente sabe que as pessoas precisam de dinheiro para viver. Então, se é possível buscar esse caminho, nós vamos apontá-lo aqui para você. Tem várias perguntas, eu vou já contemplar de novo o nosso ouvinte, mas antes voltar aqui com o doutor João Varela, que é advogado previdenciário. Doutor, quando você pesquisa sobre esse tema na internet, vem algumas informações, claro, e aí para leigos como eu, por exemplo, a seguinte informação, acréscimo de 25% para quem precisa de cuidador. Aposentado por incapacidade permanente, antiga aposentadoria por invalidez, que dependem de assistência permanente de outra pessoa para atividades do dia a dia, para alimentação, higiene, locomoção. Esse cidadão poderia solicitar este aumento em 25%, porque ele está tendo que pagar alguém, a família está tendo que pagar um profissional para ajudar no cuidado dele. É possível mesmo isso, doutor?
3: É sim, é possível esse adicional de 25% na aposentadoria por incapacidade permanente à previdenciária ou por acidente de trabalho. Sem nenhum problema, as duas vão gerar, certo? Agora, requisito essencial, o médico dele precisa dar um atestado, né, informando da necessidade dele dessa assistência, certo? E aí ele vai fazer o requerimento via aplicativo.

0: do meu INSS, ou através de um advogado ou da defensoria pública, se assim ele desejar, e faz lá o requerimento do adicional de 25%.
1: Agora, tem que ser algo permanente, doutor, porque pode ser uma condição momentânea, por exemplo. A pessoa pode, daqui a um ano, sair daquela condição de precisar de alguém para lhe alimentar, dar banho.
0: Sim. É, então, ele vai fazer o requerimento, o médico vai informar a necessidade.

0: um impedimento que seja superior a 2 anos, certo? Que o INSS vai conceder. Porque se for uma coisa muito transitória, 2, 3 meses, o INSS ele vai negar ele muito facilmente esse adicional de 25%, certo? Casos que geralmente dão são casos de pessoas que têm problemas de locomoção, né? Elas têm ali uma dificuldade muito grande em se locomover, então conseguem facilmente o adicional de 25%. Em casos também, quando você é uma cardiopatia grave, já foram deferidos vários benefícios. Quando você tem uma cardiopatia grave, você tem dificuldades de tomar banho, porque quando você está descompensado, o cardiopata grave está descompensado ali, ele cansa até com pequenos esforços. No banho, indo da cama para a mesa, então ele consegue também. E sempre que há necessidade de um acompanhamento, pessoas que, por exemplo, precisam de um acompanhamento porque tem problemas psiquiátricos, né? A gente sabe que tem ali pessoas que têm esquizofrenia e a esquizofrenia ela vai evoluindo e aí chega num ponto que você não consegue mais viver sem acompanhante. Estou falando aqui de esquizofrênico, mas outros casos de doenças psiquiátricas também estão sim direito a esse adicional de 25%. Então é possível sim nesses casos. E outro caso também, Natália, que consegue aumentar a aposentadoria, muitas pessoas acabam deixando um pouco de lado, é a deficiência, né? A gente tem uma modalidade de aposentadoria por tempo de contribuição e por idade que leva em consideração a deficiência da pessoa. Tira a pessoa ali das regras de idade mínima, aquelas regras estabelecidas na reforma da Previdência, e o cálculo é um pouco melhor. Com relação ao valor da aposentadoria. Então, é interessante que as pessoas verifiquem esse quadro de deficiência. Um impedimento de longo prazo, por exemplo, eu vou falar de mim aqui, eu tenho zumbido, eu tenho uma perda auditiva no lado esquerdo e aí por isso eu tenho zumbido, sou considerado uma pessoa com deficiência. E a Almi, até quando eu comecei a usar aparelho, né, o doutor Almi ficou dizendo, você tá usando aparelho para se aposentar antes, né?
1: Já pegou a aposentadoria rural.
2: Vai se aposentar, precisa, né? Ele devia doar o dinheiro.
3: Isso gosta de dinheiro.
2: Isso gosta
3: de dinheiro.
0: Aí, no caso, por exemplo, vou conseguir me aposentar aos 60 anos de idade, porque aí eu tenho um decréscimo de 5 anos aí na aposentadoria por idade do homem. Da mulher, por exemplo, de 62 está para 55.
1: É importante ter essa informação, né, doutora? As pessoas saberem disso. Agora, essa a pessoa precisa ter se tornado pessoa com deficiência antes da aposentadoria. Ou, por exemplo, a pessoa adquirir o termo, né, gente? Mas a pessoa se tornou uma pessoa com deficiência após a aposentadoria.
0: Tem que ser antes da aposentadoria, Natália. Antes. Aí, no caso da aposentadoria por idade, você tem que ter os 15 anos ou 20 anos ali, no caso do homem ou mulher, na condição de deficiente, certo? Uhum. Já a aposentadoria por tempo de contribuição, não. Tem que ser um impedimento ali de longo prazo. Um prazo superior a 6 meses, você já consegue ser considerado deficiente. Dá um pouquinho de trabalho, mas é possível.
1: Muito bem. Tem um áudio de um ouvinte. Vou só já separando, pedindo para nosso querido Avanildo Cerqueira separar ele. Mas o doutor Ney quer comentar?
3: Quero comentar. Porque esse cálculo da aposentadoria da pessoa com deficiência, ele é muito importante. E também, a pessoa pode se aposentar até 10 anos antes. Certo? Dependendo se é leve, moderado ou grave. Sim. Ele dá aposentadoria até 10 anos antes. Na aposentadoria por idade, eu até publiquei um pequeno comentário e muita gente ficou assim sem entender. Então, é muito bom falar aqui agora para os milhares e milhares de ouvintes da Rádio Jornal. Eu disse que uma mulher se aposentando como deficiente, ela já vai ter um ganho de R$147 mil. Se for a aposentadoria dela de salário mínimo. E por que eu fiz essa afirmação?
1: Essa conta.
3: A mulher, aposentadoria por idade geral, são 62 anos. Uhum. Mulher, aposentadoria como pessoa com deficiência é de 55 anos. Então, ela vai passar, quem se aposentar com deficiência, a mulher, ela vai passar 7 anos recebendo um salário mínimo. É só multiplicar. São 12 meses por ano e mais o 13º. Então, são 13 pagamentos por ano. É só multiplicar.
1: 147.
3: Vai dar 147, ainda tem mais uns quebrados, certo? É fácil de se entender.
1: Por isso que é importante
3: nós ouvintes buscar o sentido. Tem muita gente se aposentando como inválida, como deveria se aposentar por deficiência, porque ainda há muita confusão do que é incapacidade total e permanente e do que é deficiência, que são impedimentos de longo prazo, são aquelas barreiras que trazem

0: dificuldades para a pessoa conviver ali na sociedade, conviver no trabalho. Ela tem dificuldade. Tanto é que a aposentadoria por invalidez, ela não é definitiva. Ela não é definitiva. A pessoa pode se recuperar. Então, por exemplo, se é empregado, nem dá baixa na carteira dela. Não pode ser dada baixa, porque se ela se recuperar, ela tem que retornar ao trabalho.
1: É diferente de uma pessoa com deficiência.
0: Com deficiência.
1: A condição que impede o trabalho.
0: A pessoa com deficiência, ela se aposenta e pode continuar normalmente a trabalhar.
2: Na verdade, Natália, assim, a pessoa com deficiência, ela não está inválida. Sim, veja, sim. Eu tenho minha deficiência aqui. A minha deficiência é invisível. Né? Eu só sabe quem, quando eu estou usando aparelho, a pessoa sabe que eu tenho deficiência. Quando eu não estou, deixo ele no carro ali, aí a pessoa não sabe. Então, assim, a deficiência, na verdade, ela te limita. Você se esforça um pouco mais para trabalhar. Por exemplo, quando eu estou na crise, eu tenho que usar aparelho para poder ouvir Natália melhor. Eu me esforço um pouco mais. E aí, ela não te impede, ela te limita, você se esforça mais. Isso, mesmo que você se aposentar, você pode continuar trabalhando. Claro que depois que você se aposenta, tempo que você continua trabalhando, você está pagando aqui para a Ney se aposentar, que ela é muito jovem ainda, não se aposentou ainda, para mim e para o Dr. Almir, certo? Aí não conta para sua aposentadoria depois que você se aposenta.
1: Perfeito.
0: Vou pagar seu almoço hoje.
1: Opa! Nem chamaram a gente, viu, Vanilda? Ainda, tem tempo.
0: Não, ninguém me chamou de novinho aqui, só ele.
3: Eu sei que o ouvinte tá bravo com a gente, não escutou o ouvinte. Como é o nome dele?
1: Já. Porque antes chegou aqui a mensagem do seu Preta Barbeiro, que é de Limoeiro. Preta Barbeiro de Limoeiro. A esposa dele fraturou o tornozelo, fez uma cirurgia, colocou placa e pino. Ela paga INSS com o código 1929. 1929 facultativo. E aí o seu Preta pergunta: a minha esposa tem direito a receber auxílio acidente permanente? De algo diferente, mas já que estamos falando aqui de situações desse tipo, doutor Almir?
3: Em regra, não, mas existe uma possibilidade, eu vou explicar. A categoria pela qual ele contribui, segurado facultativo, como regra, não tem direito ao auxílio acidente. Infelizmente, foi previsão do legislador não estabelecer para essa categoria o direito ao auxílio acidente. Mas imagina só que ela era empregada.
1: Sim.
3: E sofreu um acidente quando já estava pagando como facultativa, mas ela ainda tinha o que a gente chama de qualidade de segurado da Previdência decorrente do vínculo anterior. Imagina só, eu fui demitido hoje, trabalho aqui na empresa, fui demitido hoje. Comecei a pagar como facultativa a partir de amanhã e sofro um acidente depois de amanhã. Qual é a categoria pela qual eu estou pagando? Facultativo. Facultativo, tecnicamente, não teria direito. Mas a minha categoria anterior, que eu ainda tenho qualidade de segurado por conta de ter perdido o vínculo recentemente, gera direito a esse benefício. Então, a resposta para é Preta...
1: Preta Barbeiro de Limoeiro.
3: Preta Barbeiro. Basicamente, se ela sempre pagou como facultativo, não. Não há o direito ao auxílio acidente. A gente pode tentar um auxílio doença, que é o auxílio por incapacidade temporária, pode tentar aposentadoria por incapacidade permanente, mas não auxílio acidente. Com exceção dessa possibilidade dela ter tido um vínculo anterior, como empregada, por exemplo, o acidente ter acontecido pouco tempo depois que ela perdeu esse vínculo empregatício, porque aí a gente pode aproveitar a natureza do vínculo precedente para gerar o direito ao auxílio acidente. Então, tudo vai depender dessa resposta inicial. Como regra, seria não a resposta, mas pode ter uma luz no fim do túnel.
1: Muito bem. Vamos então para o áudio? Vamos ouvir.
4: Bom dia, Natália Ribeiro, Emerson Messinho. Eu estou aqui fazendo uma pergunta para um amigo, um grande amigo, que não sabe mexer ainda em aplicativo, em ter essas coisas. É meio enrolado. Se Emerson, pergunta a Natália Ribeiro hoje, né? Agora aí no programa. Se eu sou aposentado por invalidez, tá? E eu queria saber se eu posso aumentar o valor da aposentadoria, que é muito pouco, é um salário mínimo. E eu trabalhei quase a minha vida toda para me aposentar por invalidez. Eu não gostei do valor, que é R$ 1.621. Ele queria saber da bancada também aí, bom dia, bancada, se eu posso reaver essa aposentadoria por invalidez e se pode subir alguma coisa ou se eu tenho algum dinheiro a mais dentro dessa aposentadoria por invalidez, porque eu não trabalho mais, tá? Aí ele queria saber, viu? Bom dia, Natália, e até amanhã.
1: Tá bem, Emerson Messinho. E aí, doutor Ney Araújo, ele quer ajudar seu amigo. Nós conseguimos ajudar ele?
0: Bom, é possível, né? Porque a aposentadoria por invalidez é uma aposentadoria que ela permite a pessoa renunciar a essa aposentadoria. Então, ele pode renunciar à aposentadoria e pode voltar a trabalhar. Mas ele não deve fazer isso antes de conversar com o advogado previdenciarista.

0: para ver o histórico contributivo que ele tem, para saber como ele vai poder aumentar esse benefício, se é que é possível para ele ainda fazer esse aumento. Porque você tem que olhar também, não só você dizer, não, você contribui com tanto e vai aumentar. Você precisa de ver o que a pessoa vai investir e qual vai ser o tempo que ela vai recuperar.
1: Claro.
0: Aquele investimento que ela fez e passar, então, a lucrar, não é, com o que ela está ganhando a mais. Mas eu repito, é uma aposentadoria que permite você renunciar e lançar mão de outra. Você falou aí anteriormente, naquele caso de quem é aposentado por invalidez, não é, o ganho de mais 25%. As Sim. pessoas confundem muito isso, pensando que esses 25% vai para o cuidador, e não é.
1: Não, é na aposentadoria.
0: Ele vai para o aposentado por invalidez.
1: Pode ser um familiar que parou de trabalhar para cuidar da pessoa, pode ser um cuidador.
0: Mas o pagamento é feito para o aposentado. Se ele quiser pegar os 25% e entregar a outra pessoa, não há nenhum problema. E ela permite que seja acima do teto, porque o teto hoje é de R$ 8.475,55. Imagine que um aposentado por invalidez ganhe R$ 8.000 e precise desses 25%. Então, 8 com mais 2, ele vai passar a ganhar R$ 10.000.
1: Doutor Almir, quer comentar?
2: Eu queria só dar uma dica. O nome do ouvinte, como era que eu gostava?
1: Emerson.
2: Emerson, eu quero dar uma dica para Emerson, complementar a resposta do senhor. A gente esqueceu de falar disso até aqui, João e Ney. A revisão que eu mais vejo presente hoje para quem é aposentado por invalidez é decorrente de mais de uma questão de direito do que de fato propriamente. E eu vou aqui te explicar. Imagina uma pessoa, na verdade, que se aposentou só agora, em 2026. Agora, aposentou ontem a título de exemplo. Mas ela já vinha afastada do INSS há algum tempo, porque ela tinha um problema aqui, eu vou dar um exemplo. Ela tinha uma neoplasia maligna, ela tinha câncer. E o câncer foi desde 2018. Só que o INSS dificilmente aposenta uma pessoa de cara. Ele mantém você em benefício durante muito tempo, até que eventualmente, quando diz, ó, não tem mais jeito, ele vai e aposenta. O que é que o Poder Judiciário entende? Que se a doença que gerou a aposentadoria é anterior à reforma da Previdência, o cálculo não é o de agora. O cálculo deve observar a legislação que era vigente anterior à emenda 103 de 2019. Isso, como regra, costuma aumentar o benefício em até 40%. Então, bastante. Só para todo mundo que está em casa ficar atento. Olha, eu estou aposentado, me aposentei só agora. Olha, mas a doença que gerou minha aposentadoria, o fato gerador dela, eu já tinha ela, desde 2019, por exemplo. Isso por si só, isoladamente, pode ser fundamento para uma boa ação revisional, porque você recebe muitas vezes aí um benefício maior e ainda recebe os valores retroativos desde quando começou a receber o benefício menor. Eu tinha esquecido de falar disso. Isso, acho que nem também, João também, mas esse é um ponto muito importante, porque costuma, na verdade, representar um ganho de causa bem significativo.
0: É que são muitos tipos de revisão.
2: É muito tipo,
0: né? Imagine que a gente podia passar aqui hoje falando só de revisão de aposentadoria por invalidez.
3: Interessante, Natália. É que o INSS ele tem feito muita conversão de auxílio por incapacidade temporária em aposentadoria por invalidez. Por quê? Ele está fazendo cálculo, né? No auxílio por incapacidade temporária, eu estou ali prorrogando, tem um benefício ali, está 7, 5, 6, 7, 8 anos, está recebendo R$ 3.000. Mas aquela pessoa, digamos, João e Almir, que tem menos tempo de contribuição que Ney, né? A gente tem aqui uns 15 anos de contribuição, Almir tem um pouquinho mais que eu. Aí,
2: eu 10 anos mais jovem que ele e ele veio com um negócio desse.
3: Aí a gente vai se aposentar, se fosse por invalidez, a gente ia se aposentar com 60% da média. Eu tenho só 15 de contribuição. Aí a gente só vai se aposentar com 60% da média. Aí o INSS diz, opa, se eu for converter aqui em aposentadoria por invalidez, esses 3 mil que João está recebendo de auxílio por incapacidade temporária, vai ficar um salário, quase um salário mínimo. É melhor eu pagar um salário mínimo, aí ele converte. Ah, isso tem acontecido bastante. Sim. Com muito mais frequência. A gente, antes da reforma da Previdência,
2: era difícil aposentar.
3: Era
2: hoje ninguém
3: muito
2: tem proposta
3: difícil,
2: de acordo. Aposentadoria
3: já. O tempo todo agora, proposta de acordo, conversão na via administrativa. E aí o segurado, ele não, sem orientação, ele aceita. Só que aí você tem que ficar, a Almir falou aqui, muito importante, tem que ficar atento a quando foi que você começou a receber esse benefício. Foi antes de 2019, você já está no benefício. Uhum. Então, o fato gerador, o que gerou a tua aposentadoria por invalidez é lá de antes de 2019. Só que o INSS quer dizer, não, mas a incapacidade permanente dele só começou a partir de agora. E um outro ponto, Natália, com relação à aposentadoria por invalidez, é que muita gente diz assim, olha, não vou correr atrás desse acidente.

0: de trabalho, essa doença profissional, porque todo mundo diz que lá na justiça, na justiça estadual, nas varas de acidente de trabalho, demora muito. É verdade, Natália. O processo na vara de acidente de trabalho, que só é a vara competente para conhecer, julgar um processo quando é decorrente de acidente de trabalho, é um processo mais demorado. É um processo que a instrução é mais lenta. A gente só tem duas aqui em Recife, por exemplo. E aí, 5 anos, no mínimo, um processo na vara de acidente de trabalho. Aí a pessoa vai, vou dar entrada na federal, porque é mais rápido. Só que na federal ele não reconhece o acidente de trabalho. Como o doutor Ney falou aqui, a aposentadoria por invalidez, a aposentadoria por incapacidade permanente decorrente do acidente de trabalho, ela é 100%. Certo? 100% da média.
1: Não é 60%.
0: Não é 60%. Não é? Então, isso. Pode ser que você tenha uma doença profissional, mas não foi atrás. Você deve ir atrás, porque pode também aumentar sua aposentadoria por incapacidade permanente para 100%.
1: E então, aí, é imagina a diferença que faz, né? Eu tenho uma pergunta antes aqui do intervalo, gente. Um ouvinte que preferiu não se identificar. É uma situação um pouco diferente, mas nós vamos contemplá-la aqui. Ela olhou o aplicativo do INSS e o aplicativo do INSS mostrou que faltam 2 anos na soma da idade mais tempo de serviço para que ela se aposente. Só que ela tem carteira nacional de artesã também, ok? Vamos construir aqui a ideia. 30 anos de serviço, uma mulher, 54 anos de idade. O aplicativo do INSS, ela consultou essa semana, mostrou que a princípio faltariam 2 anos e ela tem carteira nacional de artesã. Ela pergunta, pode também pagar INSS para a função, para o trabalho de artesã e assim diminuir este tempo de 2 anos e conseguir a aposentadoria antes? Uma amiga deu a ideia e ela ficou pensando, doutor Ney, será que eu posso? E aí?
2: Bom, se ela exerce a atividade de artesã, é uma atividade remunerada. Toda atividade remunerada, a pessoa tem que contribuir obrigatoriamente. Agora, o melhor passo, o melhor caminho que ela tem a seguir é conversar com o advogado previdencialista, porque aí dentro do planejamento ele vai ver todas as opções que ela tem. Esse negócio de eu já posso aposentar hoje, não significa que você deve correr e se aposentar, não. Às vezes você esperar 3 meses, 6 meses, até 1 ano, sim, você vai ter um ganho muito maior e vai começar você esperar. Então, ela precisa saber investir, ela precisa saber conquistar a melhor aposentadoria. E o caminho, fale com o advogado previdencialista, porque aí você vai ter a orientação correta do dia, do mês, do ano que você vai poder se aposentar e com qual é o melhor valor, qual é a melhor escolha que você pode fazer.
1: Muito bem.
3: E só um detalhe, o sistema do INSS é só uma simulação. Ele não é vinculante. Pode ser que ele aponte que está faltando 2 anos. Na hora que completa os 2 anos que ela vai requerer, o sistema diz, ó, não tem direito não. Então lembra, por incrível que pareça, a informação do sistema é só uma estimativa, não é vinculante. Isso é importante. É.
2: E não corrige. Não corrige as exigências. Se está faltando lá oficializar o tempo de contribuição, ele não vai corrigir. Se está faltando o vínculo lá que está em aberto, ele não vai fazer nada
1: não
2: disso.
1: Não é definitivo, né? Né, doutor João Varela?
0: Então, aí no caso dessa ouvinte, Natália, também seria interessante ela ter atenção que não é porque ela paga 2 INSS que vai contar mais 2 anos, sim, só vai contar 1 ano de contribuição. O que vai alterar aí é o salário de contribuição, que pode ser que aumente um pouquinho o valor da aposentadoria, mas tem que fazer o cálculo, tem que fazer o planejamento. Realmente que só com o cálculo que a gente pode dizer se vale financeiramente a pena ela pagar esses.
1: O objetivo justamente era, quero tentar me aposentar antes. Não, o que pode aumentar é o salário.
2: É, porque essa é uma crença. O João, bem lembrado, viu, João? É bem lembrado, porque as pessoas acham que porque tem 2 empregos você vai contar 2 tempos.
0: Só conta 1.
2: É. Então, você teve 2 empregos durante 5 anos... 5 anos de contribuição. Agora vão ser somadas, tudo que você ganhou em um e outro emprego.
3: Pode ser que ela tenha algum buraco, alguma lacuna contributiva, ela está talvez.
0: Aí ela também poderia utilizar esse.
3: Pode ser que seja lacuna. A gente não sabe porque o seguinte.
2: Como é que vai resolver isso? É justamente o que eu disse, no planejamento que aí você vai enxergar.
3: É bom falar isso, porque parece que a gente está puxando a sardinha para a advocacia. Mas eu costumo falar o seguinte: antes da reforma da Previdência, eu acho que era importante você ter um advogado, ter uma assistência jurídica antes de requerer um benefício. Hoje, todo aquele que eu vi tentar fazer sozinho, tentar requerer sozinho benefícios mais complexos, não só passou por problemas, mas para além disso, perdeu dinheiro no final.
0: 90% dos clientes que chegam aposentados têm direito a alguma revisão.
3: Exatamente, porque é o seguinte,

0: hoje o que acontece, só pra tu entender. Ah, eu vou pedir sozinho, eu não quero pagar advogado, não quero procurar a defensoria pública. Se tu não exibiu perante o INSS um documento que era fundamental para a concessão do benefício naquele momento, quando tu procurar o advogado, ele vai ter que fazer outro pedido administrativo, ou quando for para a justiça, você não vai ter direito ao atrasado porque não exibiu a documentação correspondente na via administrativa. Então hoje, rapaz, eu não posso pagar advogado de jeito... A gente não tá querendo puxar pra gente não, pelo amor de Deus. Mas não faça assim, uma assistência jurídica. Se você não pode contratar um advogado, procure a Defensoria Pública da União, tá? Lá eles fazem um exímio trabalho, um excelente trabalho, lógico. Não é todo mundo que pode ser atendido lá, depende da questão da renda também. Mas hoje não ter advogado, inclusive junto ao INSS na via administrativa, é um erro fatal, muitas vezes.
1: Almir, só discordo de você de uma coisa, porque discordo. Sabe por quê? Normalmente, quando a pessoa vai ao escritório do advogado, ele não vai gastar, ele vai ganhar.
0: É, exato.
1: Essa semana mesmo eu vi um senhor que ele podia estar aposentado há 3 anos, salário mínimo. Mas faça a conta, ele perdeu já R$63 mil. Agora, é porque ele está temendo, que ele tem 65 anos e tem 15 anos de contribuição, só que está lá em aberto período. Então eu disse a ele, olha, você vai tentar mais uma, duas, três, quatro vezes e não vai conseguir. Não vai conseguir. Você precisa do advogado justamente para cumprir todas as exigências que existem lá, fazer as correções.
0: O ideal é que pudesse, veja, o ideal, assim, veja.
2: A defensoria também.
0: Exatamente, mas é o seguinte, hoje, por nossa experiência aqui pessoal, e a gente teve isso, viveu isso há 20 anos, eu vou completar 20 anos agora de escritório, agora em 2027, e eu vou te falar que eu nunca vi o nosso modelo previdenciário como está hoje. Então, antes era possível conseguir, era
2: difícil. Hoje está mais difícil.
0: Hoje está muito mais difícil, muito mais complexo. Ah, eu trabalho com período especial, mas se não tiver a técnica utilizada, a referência essa, da NH01 da Fundacento com NR15, não passa, mas o segurado não sabia, porque quem fornece a documentação é o empregador. Como é que ele ia adivinhar que a documentação não estava correta?
1: Então, olha como é que uma informação é valiosa. Uma pessoa conhecida, isso eu acho que é um dos maiores prejuízos que eu já vi nos meus anos todinho de advocacia. Ele deixou transcorrer 11 anos sem se aposentar, e aposentar pelo teto. Hoje ele já é falecido, foi aposentado pelo teto. Quando eu perguntei a ele, eu digo, mas por que você está assim? Ele disse que eu estou aposentado do Estado, com aposentadoria boa, e eu pensei que não podia se aposentar pelo INSS. Só isso, eu digo, só isso. Meu Deus do céu.
2: Então, a busca de orientação, ela é fundamental, né, gente? Fundamental, sempre. Verdade. Bom, eu vou no intervalo bem rápido e volto já.
0: Tá bom. Desculpa.
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2: Gente, voltamos aqui com o nosso debate sobre aposentadoria e, claro, pedir desculpa que há tantos ouvintes que a gente não vai conseguir atender. São muitas mensagens, algumas eu consegui ler, outras nem abrir, mas isso, claro, nos lembra sempre que nós precisamos ter esse diálogo, né, com o nosso ouvinte que está do outro lado, está na ponta, precisando de ajuda. Então, sim, vamos nos encontrar em breve de novo para mais uma vez falar sobre a aposentadoria, o seu direito, agradecer também a quem esteve no YouTube com a gente fazendo perguntas. E é isso, doutor João Varela, a missão é essa, né? Levar informação. Então, já vou para as considerações. O senhor deixa o seu recado e agradecer pela importante contribuição e desejar que a gente possa se encontrar em breve de novo.
4: Natália, começo agradecendo, mas vou destacar. Você se aposentou hoje, não deixe de procurar revisão, não tem problema. Tem muita gente que acha que tem que esperar 5. E tem gente que acha que até que tem que esperar 10 anos. Quem fala, escuta 10 e lê na carta de concessão 10 anos, 10 anos, na verdade, você perde o direito de revisar. Você tem que ter atenção a isso aí, né? Não precisa esperar um ano, dois, três. Pode pedir revisão.

0: no dia seguinte à aposentadoria. E são muitas. Averbação de auxílio-doença, averbação de auxílio-acidente, verbas trabalhistas, salários que não foram considerados, que a empresa deixou de informar, a gente pode utilizar a carteira de trabalho para informar os seus contra-cheques também. Então, não deixa de pedir a revisão, não deixa de procurar saber. É importante procurar o advogado, é importante procurar a defensoria, se você se enquadrar no requisito renda, qualquer um deles vai te orientar. Os profissionais de defensoria são excelentes com isso, alguns deles são excelentes. Se você não tem condição de pagar advogado, pode ir lá.
1: É importante demais. Obrigada, viu, doutor? Quero agradecer também, doutor Ney Araújo, trabalhista, previdenciarista. Sempre muito bom estar com você.
2: É ótimo estar aqui, passar todas essas informações. E eu quero deixar o alerta, é o seguinte. Vá hoje procurar um advogado previdenciarista. Você está faltando 5 anos para se aposentar nas suas contas, 10, 20 anos, seja lá que tempo for. O advogado vai verificar o que já há de correto ou o que precisa ser feito para deixar pronto o seu trabalho de pedido de aposentadoria e também vai lhe orientar qual é o caminho que você deve seguir, como você deve trilhar para que você possa alcançar aquela aposentadoria que você tanto sonha. Então, esse é o caminho. E você que
1: é
2: já
1: o remédio.
2: E você que já está aposentado, não adianta guardar a carta de concessão na gaveta. Leve para um advogado, que ele vai dizer se você tem ou não tem um direito a uma possível revisão. E às vezes essa revisão pode ser gorda. Por quê? Você pode receber até 5 anos de atrasado, além de corrigir o que você vai receber mensalmente.
1: Poxa, o povo agora ficou cheio de expectativa, então busque seu direito. Doutor Almir Reis, muito obrigada, advogado previdenciarista também. Se a gente puder rapidamente aqui atender o Valdinho Lima de Feira
3: Fala,
1: Nova.
3: Fala, que eu vou responder rapidinho. Feira Nova, amo Feira Nova.
1: Ele mandou várias vezes a mensagem. Tem fibromialgia, artrose, problema nas articulações. O benefício foi cortado há quase um ano. O que ele faz?
3: Ele pode procurar, na verdade, ou a junta de recursos do INSS, tentar, na verdade, fazer um recurso, se ainda houver prazo para isso, fazer um novo requerimento junto ao INSS também com documento atualizada, mas o fundamental na minha visão, que vai resolver, que vai ser resolutivo, é procurar um advogado da confiança dele. Tem excelentes colegas lá em Feira Nova, não vou citar aqui nominalmente, mas tem excelentes escritórios. Eu não posso gastar, nem saber que vai ganhar, procura a defensoria pública, mas não deixa de procurar, porque muitas vezes, quando você procura o poder judiciário, acho quase metade dos processos que batem na porta do poder judiciário são revertidos. Então assim, imagina só que a cada 10 que foram negados pela INSS, pelo menos 5 quando bate lá, termina sendo resolvido. Então, não esquece, faz isso, não se contenta muitas vezes com a informação que está lá no GOV, que está lá no meu INSS, muitas vezes ela não é condizente com a realidade. Então, a gente está aqui para esclarecer, não é puxando a sardinha para a gente não, mas a gente quer que a sociedade consiga exercer na plenitude seus direitos e quem merece benefício, de fato, o tenha, porque cada benefício concedido, acho que é uma família protegida, é dignidade, é prato de comida na mesa de quem merece.
1: Isso é direito da pessoa, por que não buscar o direito, né, doutor? Obrigado. Até a próxima.
3: Obrigado, Natália, pelo convite, meu amigo João, doutor Ney, nosso professor de ontem e hoje sempre. Foi um prazer gigante estar aqui com vocês.
1: Prazer é nosso. Lembrar que o programa vai ficar lá no YouTube, vai também ficar no site da Rádio Jornal para você ouvir quantas vezes quiser, tirar as dúvidas e contar com essa prestação de serviço que lhe ajuda tanto aqui na Rádio Jornal. Até mais.
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5: 2h49.
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1: Começa agora o Passando a Limpo, chegando aqui já no Passando a Limpo e dando boas-vindas para você que nos acompanha pelo rádio, pelo aplicativo, no rádio 90.3, pelo aplicativo, você acompanha no JCPE, que é o aplicativo do Sistema Jornal do Comércio de Comunicação. A gente está também conectado, já está conectado? Está conectado já, já estou aqui, ó, já estou aparecendo no YouTube, pelos canais Rádio Jornal e JC Play, Rádio Jornal, você entra lá no YouTube, bota lá, Rádio Jornal, vai aparecer Rádio Jornal e este que vos fala estará lá junto com Romualdo de Souza, Ricardo Rodrigues e Terezinha Nunes, que já estão conosco aqui. Você pode botar JC Play também, JC Play também você acompanha. Já está ligado, inclusive, tá? Porque às vezes a gente começa o programa, ainda está entrando lá, já está ligado, já está conectado. Ô, Romualdo de Souza, Ricardo Rodrigues, Terezinha Nunes, sejam bem-vindos aqui ao Passando a Limpo desta quinta-feira. A gente tem assunto... Tem bastante assunto aqui nacional, tem bastante assunto local, porque ontem finalmente se resolveu a novela. Aliás, são muitas novelas, né? Eu estava ontem conversando com uma pessoa que escuta muito aqui a rádio, escuta muito o Passando a Limpo, dizendo, olha, todo dia a gente escuta o Passando a Limpo para ver o novo capítulo de cada novela, porque são várias novelas. E aí a gente vai ver quais são os novos capítulos dessas novelas. Então é o seguinte, tem uma novela que é a do vice do Flávio Bolsonaro, a vice do Flávio Bolsonaro. E isso tem solução, viu? Teve solução. Vou falar para vocês, a gente vai falar para vocês daqui a pouquinho sobre isso. A outra novela, do apoio da Federação União Progressista, Raquel Lira. Apoia, não apoia, vai ter o tempo de TV e rádio, não vai ter. Como é que fica? Tem também isso. Tem mais novela, Donald Trump. Donald Trump, aliás, é um... Se for uma novela só, a gente diz que é um núcleo, o núcleo internacional da novela. Né? Tem um núcleo internacional da novela que a gente tem aqui ainda falando sobre, não só sobre a questão do Irã e tudo, mas sobre a briga agora, porque o Trump não quer, tá querendo revogar, né? Tá querendo cortar o visto da embaixadora brasileira lá nos Estados Unidos. A gente vai falar sobre isso. Então, assim, vamos falar sobre muitos assuntos aqui hoje. Tem uma novela que hoje, o núcleo lá de Brasília também, tem um núcleo lá de Brasília da briga do Alcolumbre com o Lula. Também tem novidades sobre isso. Vamos falar sobre isso também. E aqui em Pernambuco, vamos falar sobre as campanhas. Ô Terezinha Nunes, eu quero começar com você já, contando pra gente. A Federação União Progressista... Está resolvida já, fez convenção, está resolvido. Vai apoiar ou não vai apoiar a governadora Raquel Lira?
2: Está resolvido, não é? Finalmente essa novela acabou ontem com a decisão de apoiar a governadora, tudo nos conformes, né, com o tempo de TV, a confirmação da candidatura de Eduardo da Fonte para deputado, aliás, para senador, e de Miguel Coelho para deputado federal. Então, foi realmente aquelas coisas da política, né? Faz uma confusão enorme para chegar a um determinado objetivo, né? Ainda ontem, Igor, houve um grande estresse de manhã, porque tinha sido anunciado que às 11 horas ia ter decisão, etc, etc. Chega o Ciro Nogueira, o presidente nacional, co-presidente nacional da federação, senador Ciro Nogueira, que veio a pedido de Eduardo da Fonte para acalmar os ânimos, né? Porque havia uma possibilidade de um desentendimento na reunião da Comissão Executiva Estadual, que ia tomar essas decisões. Então, Eduardo da Fonte pediu a Ciro para vir, para poder, aquela história, né? Falar pelo nacional, as pessoas ficam mais quietas. Então ele falou.
1: Que tem uma autoridade ali, né?
2: Tem uma autoridade presente, aí não pode dizer, não, porque é a nacional.
1: Vamos dar um freio de arrumação aqui.
2: Vamos para a nacional, que a gente ainda vai. A nacional já veio, já disse.
1: A nacional já estava lá.
2: Ciro já contou tudo, disse que a maioria era que vencia, que a maioria era do PP.

0: É, então ficou assim ainda, a União Brasil ainda colocando alguns obstáculos, o próprio Fernando Filho, deputado federal, irmão de Miguel Coelho, e declarou, inclusive, para a imprensa, que não concordava com o tempo de televisão para a governadora, quando a gente sabe que isso já estava decidido pela própria família Coelho, que disse que apoiava Raquel. Então, mas criou esse obstáculo somente para conseguir, como foi, acabou sendo resolvido no final da tarde, um acordo pelo qual, não é, saiu na ata da federação a inclusão, inclusive, do apoio a Túlio Gadelha, que isso era uma colocação feita pelo governo do estado, pela governadora Raquel Lira, no sentido de que saísse o apoio a Túlio Gadelha. Saiu o apoio a Túlio Gadelha também, a Eduardo e a Túlio Gadelha, e saiu a candidatura de Miguel, que foi negociada diretamente pela governadora. Miguel foi recebido por ela no palácio, Eduardo da Fonte também foi, e fizeram um acordo para tanto Eduardo quanto Raquel ajudarem Miguel na questão dos votos para deputado federal. Eu
1: Então,
0: acho.
1: isso é muito importante, Terezinha. Isso é muito importante porque era uma discussão ontem, ontem que estava todo mundo dizendo: olha, mas essa confusão toda, mas Miguel Coelho vai ser candidato a alguma coisa? E aí eu cheguei a receber uma ligação de um amigo, que é da área, é do meio, e ele dizendo assim: não, a informação que eu tenho é que ele não é candidato de jeito nenhum, a nada. Que vai ser candidato a prefeito de Petrolina depois, para voltar para Petrolina. Esse rapaz, não, eu acho que ele é candidato. É, não é? Afinal, Miguel Coelho é candidato
0: É
1: a deputado federal?
0: candidato a
1: Vai ser.
0: federal, vai ser candidato a
1: Ah,
0: federal.
1: ele e o irmão.
0: Ele e o irmão. Aí, como são dois, na mesma família, na mesma casa, não é fácil fazer a composição dos votos. Não é porque Eduardo da Fonte, o filho, Lula da Fonte, eles são deputados federais, os dois foram eleitos, mas Eduardo fez um trabalho de 4 anos preparando esses votos para dar caber os dois, né? E no caso de Miguel, não houve essa preparação. Então, de repente, como é que vai resolver? Vai tirar Fernandinho? Miguel vai ser deputado estadual? Surgiu tudo e tudo, né? Por fim, não é, foi feito o um acordo de que Eduardo da Fonte, que tem votos de federal, que ele, já que ele não vai ser candidato a federal, vai disponibilizar os votos que ele puder para Miguel. A governadora também vai ajudar nesse caminho. Então, ficou acordado que os dois irmãos serão candidatos a federal. Agora, no caso, inclusive, de Miguel, ele vai ter muito voto de opinião. Ele tem voto de opinião. Então, mas ele, a questão de deputado é uma coisa muito difícil. É muito difícil você saber como é que vai se comportar o eleitor. Então, não dá para confiar somente em voto de opinião. Porque acontece uma coisa de última hora, muda a opinião das pessoas e muda o voto. Então, tinha que ter uma base estruturada, certa para ele, para poder ele se lançar candidato. E foi isso que foi acertado entre a governadora e Eduardo da Fonte, de forma que Miguel vai ser candidato a federal com apoio dos dois.
1: Teve essa conversa ontem no Palácio do Campo das Princesas entre Raquel, Eduardo da Fonte e Miguel, foi?
0: Entre Raquel e Miguel.
1: Raquel e Miguel.
0: Eduardo foi depois, tá?
1: Ele primeiro conversou com Raquel, depois ele foi
0: Exatamente.
1: conversar com Eduardo da Fonte.
0: Eduardo da Fonte foi conversar com a governadora. Foi a governadora que
1: Ah,
0: intermediou
1: tá.
0: tudo.
1: Foi ela que intermediou.
0: Foi.
1: Tá, entendi, entendi. Porque realmente ficou muito confusa essa história ontem, de vai ser candidato, não vai ser candidato. E ontem também tinha gente de manhã dizendo: não, porque não vai ser mais. Não vai ter mais o apoio, porque não tem unanimidade. Se não tiver unanimidade, não vai, não pode. Não é assim, gente. É a maioria. Não tem esse negócio de unanimidade. Colocar uma história de unanimidade nessa discussão. Não, tem que ter unanimidade, senão não resolve, senão vai para a justiça, senão vai nos. Não tem isso. Quando você tem um ambiente com 7 votos e um ambiente dentro de um processo democrático, tem 7 votos possíveis. Quem faz maioria ganha. Não tem esse negócio de tem que ter unanimidade, não. Esse negócio de ter que ter unanimidade foi uma invenção que criaram para poder tumultuar o processo. Mas no estatuto, o que tem é que tem que ter as duas assinaturas lá em cima. Mas tem que ter as duas assinaturas para derrubar a decisão estadual. Não é para mudar a decisão,
0: Exato.
1: para decidir, é para mudar, tem que ter as duas.

0: Não é que tem que ter as duas para referendar. Muita gente ficou na época fazendo essa confusão. E aí, claro, confusão. Gente, sempre que você vê na política gente fazendo confusão, tem algum interesse naquilo, tá? Tem alguém ganhando com a confusão. Sempre tem quem ganha com um lado, sempre tem quem ganha com o outro e tem quem ganha com a confusão também. Tem quem ganha com a briga. Quando a gente via aquela confusão ali o tempo todo, não, é porque vai ter que... Era porque estavam realmente... Tinha gente torcendo pela confusão, torcendo pela briga. Mas, na verdade, ali não tem esse negócio de precisa ter a assinatura dos dois para referendar. Não tem que referendar. Se tem um núcleo definido e tem uma liderança definida em alguns estados, na maioria dos estados, onde tem essa liderança definida, é o que vale. É o que vale. E aí vale a votação. Isso era desde o início. Ontem foi a mesma coisa. Aí ficaram assim, não, porque tem que ter unanimidade. E aí se não for, não tem unanimidade, não vai ter. Acabou. Não vai ter apoio. Vai, gente. Porque no final tem votação. Se não tiver acordo, tem votação. E na votação... Você já tinha uma definição para isso. Yeah. O Ciro Nogueira estava tranquilo, deu entrevista tranquilo, inclusive. Agora, porque o pessoal gosta de fazer barulho, né? Gosta de fazer o alarde. Tem gente que torce pela confusão e ganha com a confusão. O Romualdo de Souza. O Flávio Bolsonaro tem um vice. Agora, depois de passar... passou várias semanas, praticamente, negociando com republicanos, com PP, com União Brasil, com Podemos, teve foto com Renata Abreu, teve foto com Tereza Cristina, falou-se na Clarissa Tércio, falou-se na Daniela Marques, né, que era a Daniela Marques, que era a do Republicanos, falou-se, no fim das contas, o Flávio Bolsonaro terminou com Alfredo Gaspar. E aí, Romualdo? Estou sem o áudio do Romualdo.
1: Oi, bom dia.
0: Agora chegou.
1: Agora vai. Isso é bom para Arthur Lira, porque Alfredo Gaspar era, até ontem, candidato ao Senado em Alagoas e estava na frente de Arthur Lira. Nessas duas vagas, pela última pesquisa, Alfredo Gaspar estava na frente, em primeiro lugar, em segundo lugar, Renan Calheiros, o pai, e Arthur Lira em terceiro lugar. Logo, isso é bom para Arthur Lira e as negociações passam necessariamente, ou passaram necessariamente, pelo nome de Arthur Lira para dar um apoio mais consistente a Flávio Bolsonaro. Então, agora Flávio Bolsonaro tem um candidato a vice, ex-promotor de justiça, ex-secretário de segurança pública, deputado federal e que tem no seu currículo o fato de ter sido o relator da CPMI do INSS. Ele contou a reportagem da Rádio Jornal, e está lá no Jornal do Comércio de hoje, ele tem muitas informações e acredita que esse tenha sido um dos pontos importantes para Flávio escolhê-lo. Ele tem muitas informações das investigações em torno da roubalheira no INSS. É bom lembrar que o relatório de Alfredo Gaspar estava pronto, 565 páginas, mas não foi aprovado porque o governo fez uma manobra, inclusive a então líder do PT, Tereza Leitão, trocou integrantes da comissão e acabou que o relatório não foi aprovado, o relatório foi, digamos, rejeitado, mas isso não significa que a CPMI não tenha entregue a documentação ao Ministério Público. Portanto, o Ministério Público tem essas informações. O leitor do Jornal do Comércio também tem esse relatório, porque eu publiquei o relatório na íntegra, um link do relatório lá na coluna Política em Brasília. Na prática, houve até uma conversa antes que eu chamei de BO. Houve uma conversa no início da manhã de ontem, Flávio Bolsonaro chamou Alfredo Gaspar e perguntou, e a quantas anos aquela denúncia? Ele falou assim, aquela denúncia está parada na Procuradoria-Geral da República. E eu lembro que em março deste ano, o então líder do PT, o deputado Lindbergh Farias, juntou-se com a senadora Soraya Tronic, que à época era do Podemos, era bolsonarista, mas agora é lulista de carteirinha, está no PSB, os dois, Lindbergh Farias e Soraya Tronic, fizeram uma acusação contra Alfredo Gaspar, dizendo que tinha havido acusando o deputado de estupro de vulnerável, ou seja, estupro de uma adolescente. Ele foi lá, fez boletim de ocorrência contra os deputados, mas a investigação

0: A investigação ainda nem foi aberta, ou seja, ainda não tem um processo formal, porque a Procuradoria-Geral da República, desde março, não retornou com os dados necessários para que o ministro Gilmar Mendes desse andamento e aí sim pudesse instaurar o processo. Então, o que disse Alfredo Gaspar a Flávio Bolsonaro: estou tranquilo, fiz todos os exames, não tenho nada a ver com isso e já processei os dois. É verdade, tem um processo no Supremo Tribunal Federal contra a senadora Soraya Tronic e contra Lindbergh Farias por crime de calúnia contra o parlamentar, e agora Alfredo Gaspar é o candidato a vice.
1: O Flávio Bolsonaro passou semanas e semanas cortejando várias mulheres, porque precisava ser uma mulher na vice, não conseguiu nenhuma, terminou com Alfredo Gaspar. Alfredo Gaspar, que tem essa denúncia, que na verdade, assim, o grande problema é que, por mais que seja uma denúncia, por mais que ela seja vazia, por mais que realmente seja vazia, por mais que não tenha nada realmente, por mais que ele prove, as pessoas vão ficar lembrando dele por isso, por conta disso. E é péssimo para o Flávio Bolsonaro, é muito ruim. Eu tinha ouvido anteontem, que ó, vai ser anunciado, vai ser alguém do PL mesmo, e provavelmente vai ser o Rogério Marinho. Eu disse, Rogério Marinho, porque o próprio Rogério Marinho é que estaria atrapalhando a chegada de outros partidos, porque tem interesse de ser vice, tem interesse de ser o vice. O problema é o seguinte, eu não acho que seja culpa do Rogério Marinho. O problema é que desde a emenda 86, lá de 2015, que é a do orçamento impositivo, das emendas impositivas, desde a emenda 86 de 2015, desde 2020... 2019, 2020, quando houve uma ampliação ali de emenda de comissão, houve a emenda de relator também, que o pessoal chama de orçamento secreto. Gente, desde que isso foi feito, os partidos, eles não precisam mais bajular candidato a presidente da República. A verdade é essa, tá? Porque se fosse realmente uma coisa que dissesse, não, o problema é de articulação de Flávio Bolsonaro, Lula teria absorvido esses partidos, então. União Brasil e o PP estariam com Lula, o Republicanos estaria com Lula, o Podemos estaria com Lula, ia estar todo mundo com Lula. Não, eles preferiram ficar separados, neutros, como eles dizem. Por que isso, gente? Antigamente funcionava assim, antigamente o partido, ele precisava se aliar a um candidato à presidência, e aí ele tinha um acordo com esse candidato à presidência, que quando o candidato fosse eleito, e aí eles apostavam num determinado candidato, quando esse candidato fosse eleito, esse candidato iria trabalhar junto com eles, iria colocar eles em ministérios, para eles terem poder de agenda ali, para poder mandar também na agenda. Eles iam receber muitas emendas com facilidade. Então, as emendas iam ser liberadas para os deputados e senadores desses partidos que apoiaram eles na eleição, com mais facilidade do que para a oposição. Quem era oposição não recebia nada. Terezinha foi oposição aqui na Alep. Terezinha já recebeu algum dinheiro
2: nenhuma
1: de emenda?
2: Nenhuma emenda.
1: Porque Terezinha sempre foi oposição.
2: Nunca recebi.
1: Sempre caiu na oposição. Foi eleita e era oposição sempre. Então, não recebia, porque era assim que funcionava. O que é que acontece hoje? Desde 2015, e isso se ampliou muito em 2019, 2020, os partidos, os deputados, os senadores, eles não precisam mais ficar pedindo, ó, por favor, libera aí uma emenda para mim. Não, porque tem as emendas são impositivas. O governante, ele é obrigado a liberar. Para a oposição, para todo mundo. Todo mundo recebe essas emendas. Aí, o que é que os partidos pensam? Eles dizem, rapaz, tem uma polarização danada aí. Tá metade com um candidato, metade com outro. Para que eu vou me meter nessa confusão? De todo jeito, lá na frente, eu vou receber dinheiro de emenda mesmo, não vai ter problema, porque ganhe quem ganhar, vai ser obrigado a me pagar essas emendas. Então, eu vou ficar quietinho aqui na minha. Por isso que tem 6 ou 7 partidos que já declararam que vão ficar neutros. Simplesmente vão ficar neutros. Não tem candidato. E por que é que eles não têm candidato? Porque aí facilita. Esses partidos têm candidatos a deputado no Piauí,

0: mas também tem candidato a deputado em Santa Catarina. E aí os candidatos, por exemplo, do PP no Piauí, eles querem apoiar Lula. E se eles apoiarem Flávio Bolsonaro no Piauí, eles perdem a eleição. Agora, os deputados do PP em Santa Catarina, se eles apoiarem Lula, eles perdem a eleição. E aí o que é que o PP faz? O Progressistas, como são os outros partidos também, faz, rapaz, vamos fazer o seguinte, emenda a gente vai receber de qualquer forma. Ganhe quem ganhar. Então a gente fica neutro, espera para ver quem é que ganha e depois a gente vai. É a política do deixa o mar pegar fogo e eu como o peixe assado. Sabe? Deixa o mar pegar fogo que eu vou comer o peixe assado. É a política desses partidos hoje. Então, assim, a não ser que você tenha um componente ideológico muito forte, que você tenha, seja obrigado a ficar ali com o Lula, ou que você seja obrigado a ficar ali com o Flávio Bolsonaro, você se afasta, fica neutro. Então, assim, o Flávio Bolsonaro tentou, e aí caiu nessa história do Flávio Bolsonaro tentar um vice do centro. Ele tenta um vice do centro, não consegue, porque todos esses partidos do centro estão com esse pensamento. Por que é que Lula tem um vice com mais facilidade? Porque Lula pega ali do PSB, que é um partido que, ideologicamente, se ficar contra o Lula, vai ter problemas nos estados. A maioria vai ter problema nos estados. Ele vai ter um problema não tão grande, mas vai ter um probleminha ali no Espírito Santo, vai ter problema aqui em Pernambuco, vai ter muito problema aqui em Pernambuco, e Pernambuco é o estado mais importante que tem para o PSB hoje, e vai ter um certo problema em São Paulo também. Então, os principais estados, São Paulo para o PSB, São Paulo e Pernambuco. Aí o PSB não tem opção, nesse ano não tem. Já teve antes, né? Porque já apoiou a Aécio, inclusive, a gente sabe. O PSB apoiou a Aécio. Mas foi a favor do impeachment de Dilma, apoiou a Aécio, etc. Mas, hoje, neste ano, não tem opção. Tem que ficar com Lula. Então, tem que ficar com Lula, é mais fácil para Lula arranjar um vice. No caso do Flávio Bolsonaro, mais complicado. E aí ele tentou no centro, não conseguiu. A aposta dele deu errado, acabou com o Alfredo Gaspar, que é do próprio partido. É isso. Ricardo Rodrigues, outra novela. Donald Trump. Ele agora cortou o... Está dizendo que vai cortar o visto da embaixadora do Brasil nos Estados Unidos. Certo. Ok. E Lula está dizendo que, ó, tá bom, semana que vem eu vou ligar para o Trump e vou conversar com ele. O que é que está acontecendo? Por que é que o Trump está agora querendo cortar até o passaporte, querendo cortar até o visto da embaixadora do Brasil? Estou sem o áudio do Ricardo. Vamos liberar o áudio
1: do
0: Ricardo.
1: Bom dia, Igor. Bom dia, Terezinha, Romualdo. Bom dia à audiência aqui da Rádio Jornal. Bom, esse assunto foi explorado bastante na mídia. Começou a sair na terça-feira, saiu na quarta, e o que acontece é o seguinte, o que todo mundo fala, e é verdade, é que é uma iniciativa do governo americano sem precedentes nas relações diplomáticas entre Brasil e Estados Unidos. Na história das relações diplomáticas entre os dois países, isso daí foi algo sem precedentes. Agora, também é preciso notar que tratou-se de uma retaliação. Por quê? Porque do lado brasileiro também houve iniciativas que eram também sem precedentes, embora a imprensa não tenha falado nisso, mas era também sem precedentes. Por exemplo, a recusa de visto para dois altos funcionários do Departamento de Estado americano, a gente nunca viu isso na história diplomática entre os dois países. É bom lembrar, eu lembro aqui, que na época do regime militar houve um conflito muito grande entre o governo do Jimmy Carter e o governo militar aqui no Brasil. Isso em 78, se não me engano. E o Jimmy Carter estava nesse confronto por causa de direitos humanos e também por causa do programa nuclear brasileiro. E houve então esse confronto, mas nem por causa disso, nenhum dos dois países jamais pensou em revogar visto de diplomata. Diplomata faz o seu trabalho, não precisa recusar visto para diplomata, recusar visto para autoridades do Ministério de Relações Exteriores. Mas foi isso que aconteceu, e aconteceu também uma outra coisa.

0: coisa aqui no Brasil, que foi a demora, e a demora proposital em avaliar ou aceitar o agremão, o acordo que recebe o embaixador, o novo embaixador americano no Brasil. Houve uma demora, está havendo uma demora proposital, não é uma demora protocolar. Eu ouvindo, por exemplo, o embaixador Rubens Barbosa, o ex-embaixador Rubens Barbosa falando, dizendo, olha, quando eu fui embaixador lá nos Estados Unidos, demoraram 30 dias para que eu pudesse me tornar embaixador. Isso daí é uma demora protocolar. No Brasil, o que aconteceu não foi uma demora protocolar, foi uma demora proposital em que o presidente Lula disse com todas as palavras que só vai avaliar, só vai aceitar a indicação do novo embaixador americano depois das eleições. E isso daí, veja bem, essas duas ações do governo americano, elas equivalem a uma afronta. Isso para o Trump foi uma afronta. E a resposta, então, do governo Trump foi a revogação do visto da embaixadora Maria Luísa Viotti, que é a embaixadora do Brasil nos Estados Unidos, lá em Washington. Agora, vamos dar uma olhada direitinho no que significa essa revogação. Por quê? Quando os americanos revogavam o visto de diplomatas soviéticos lá na época da Guerra Fria, isso daí implicava na expulsão desses diplomatas. Os diplomatas tinham que cair fora dos Estados Unidos, eram forçados a sair. No caso da embaixadora brasileira, não. Revogou-se o visto, apenas o visto. Ela pode permanecer nos Estados Unidos sem problema nenhum, fazendo o trabalho dela. O único problema é que se ela tiver que voltar ao Brasil para alguma coisa, ela vai ter dificuldades para conseguir um novo visto, vai ter que aplicar para um novo visto. E nem significa que esse novo visto não será concedido, tá? Mas o que acontece é o seguinte: o que essa revogação, para mim, significou? Implicou, basicamente, num gesto simbólico. Todos os indicadores é que é mais simbólico do que pragmático. Por quê? Primeiro, veja bem, quando o governo americano decidiu pela revogação, convocou a mídia brasileira, convocou a imprensa brasileira, não convocou a imprensa mundial, foi a imprensa brasileira que foi convocada. Então foi convocado o CNN Brasil, o Globo, o Paulo Figueiredo, mas isso na terça-feira. Então todos nós no Brasil ficamos sabendo disso. A imprensa internacional só ficou sabendo disso na quarta-feira. E aí, na quarta-feira à noite, foi que a imprensa internacional começou a divulgar isso daí. Ou seja, foi voltado bem para o Brasil. Segunda coisa é exatamente o que eu falei. A revogação não implicou na expulsão, como acontecia com os espiões soviéticos, vamos dizer, os espiões russos de antigamente.
1: Então, ideia, o que acontece é o seguinte... Professor, a ideia, ao que parece, era mais dar um recado, era mais fazer uma pressão, é mais dizer, Brasil, vamos parar com isso, resolvam aí, porque a gente tem como retaliar vocês. Seria mais ou menos isso.
0: Exatamente.
1: Né? Muito bem.
0: Exatamente, Hugo. Exatamente isso.
1: Exatamente. Isso, essa é a impressão que passa realmente, e aí talvez por isso também o Lula já andou dizendo, né, Romualdo, que vai ligar para o Trump. A primeira vez já que o Lula diz, tá bom, eu vou ver aí, vou ver um horário aí, vou ver na minha agenda se eu tenho tempo para ligar para o Donald Trump, né, Romualdo?
2: O presidente Lula fica brincando com coisas sérias. Isso não é coisa de se brincar, dizer, eu vou ligar para o Trump, até porque a decisão foi tomada pelo Ministério de Marco Rubio, e que Trump apenas ficou sabendo. Na prática, significa o seguinte: se a Maria Luísa Viotti sair dos Estados Unidos, ela não retorna. Então, ela não vai sair dos Estados Unidos. Mas, da mesma forma, Lula não vai ligar para Trump, até porque Trump não vai atender Lula para tratar desse assunto. É um assunto que o Ministério das Relações Exteriores tem que tratar com o Ministério
3: Departamento de Estado,
2: comandado por Marco Rubio, que lá nos Estados Unidos tem o nome de Departamento de Estado. Então, deixa os ministros cuidarem disso. Aliás, o grande problema das relações exteriores no Brasil é que tem o Ministério das Relações Exteriores e aquele lindo palácio do

0: Itamaraty, que fica à esquerda do Congresso Nacional, e tem dentro do Palácio do Planalto uma salinha reservada para o secretário, o assessor de relações internacionais, que por vezes apita muito mais do que o ministro.
1: Por vezes ele não, ele manda muito mais do que o ministro. O ministro não manda em nada, o ministro é um assinador de papel. É, infelizmente, infelizmente.

0: Internacional,
1: Celso Amorim.
0: Ele já fez esse papel também. Ele era só um assinador, ele era só o que segurava a caneta, mas tinha no primeiro governo Lula, ele só segurava a caneta, mas quem mandava realmente era também um assessor internacional que ficava mais junto ali, mais próximo do Lula. Deixa eu dizer o seguinte, daqui a pouquinho a gente vai ter uma entrevista agora. Depois, a gente vai falar aqui como é que está o tempo de TV e de rádio de Flávio Bolsonaro e de Lula, tá? Daqui a pouquinho a gente vai falar isso. Fecharam as coligações. Ok. Quem está com quem e qual é o tempo de cada um? Qual é o tempo de cada um? A proporção de cada um? Não é fechado ainda, porque não é oficial ainda, mas daqui a pouco o Romualdo vai trazer pelo menos uma ideia. Tem uma ideia de como é que seria. São cálculos provisórios, tá? Ainda. São cálculos provisórios, mas já dá para ter uma ideia de como é que vai ficar isso, pelo menos na proporção. Já adianto uma coisa. Só quem vai ter tempo de TV e de rádio é Lula, Flávio Bolsonaro, Ronaldo Caiado e Augusto Cury. Fora isso, os outros não têm tempo de TV e rádio. A gente vai explicar por que também daqui a pouquinho. Vamos falar também daqui a pouquinho, Terezinha, porque eu estou recebendo umas informações aqui. E de onde é que vêm esses votos para o Miguel Coelho ser candidato a deputado federal também? De onde é que vêm esses votos? Porque não é só o Dudu da Fonte, não. Mendonça Filho também está nessa história para ajudar o Miguel Coelho, para ele ser candidato a deputado federal, que ele deve ser, como você trouxe aqui a informação. Vou fazer o seguinte, vamos chamar um intervalo? E na volta do intervalo a gente conversa com o César e volta com todos esses assuntos também. Tem assunto ainda de Trump com o Irã, viu, Ricardo? Que eu quero também saber como é que está a situação com o Irã. E depois daquela história de o mundo vai acabar, agora o Trump já voltou a dizer que está fazendo um acordo. Vamos embora.
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1: De volta com o Passando a Limpo, vamos tentar agora César Andrade, economista da FIEP. Bom dia, César. É, realmente está difícil. Vai ficar para a próxima, então. Depois a gente tenta, em outro momento a gente tenta para explicar aqui o IVV, que é importante. Mas o índice de velocidade de venda, só para adiantar para quem está nos acompanhando, é o seguinte: ele existe e está sendo relançado, tá? Porque ele existe há muito tempo, ele existe já tem 30 anos. Mas ele está sendo relançado agora e é uma ferramenta de acompanhamento de mercado imobiliário, do mercado imobiliário pernambucano. Então, teve uma apresentação já essa semana, foi apresentado, foi relançado mesmo, e tem uma metodologia de cobertura superior a 95% do mercado de imóveis novos da região metropolitana do Recife. Então, você tem, através desse índice, como saber o que tem de imóvel novo, como é que está o mercado, se estão lançando novos imóveis, e se tem, o Recife principalmente, tem muito problema com terreno e tal, né? Então, exatamente. Aí a gente vai agora, pelo menos bem rapidinho, vamos ver se agora dá. Bem rapidinho para a gente conversar com o César Andrade, economista da FIEP. Muito bom dia, César.
2: Bom dia, Igor Marcel. É um prazer da Rádio Jornal.
1: O prazer é nosso. O César, deixa eu rapidinho, que a gente passou bastante aqui o tempo, mas eu queria só que você explicasse para a gente qual é a aplicação direta mesmo desse índice. Como é que as pessoas vão ter acesso a esse índice? Elas acompanham por onde? Isso é voltado para o mercado imobiliário somente? Ou as pessoas podem acompanhar esse índice por onde? Explique pra gente.
2: As pessoas podem acompanhar esse índice através da federação mesmo, das mídias, das mídias jornalísticas, né? Ele é um índice que avalia o tempo em que o imóvel fica no mercado a partir do momento que ele é lançado. Quanto mais alto esse índice, mais imóveis saíram do mercado. E o resultado desse mês, a gente observa que ele teve números bem significativos, né? Um valor geral de vendas de quase R$500 milhão, né? de reais. Um índice de 6%, né, que teve um aumento em relação ao mês anterior de 0,2 ponto percentual, teve um aumento nas vendas também de 7,4% em relação ao mês anterior. Então, é um índice bem significativo para esse mês, onde a população pode entender como é que está o mercado imobiliário, né? Então, ele consegue ver esse índice através do site da FIEP, que a gente vai disponibilizar, através dos nossos parceiros, né, a BCT Inteligência, o Sinduscom, né, que é o Sindicato da Construção Civil. A população toda vai ter acesso através dos nossos sites mesmo e da disponibilização que a gente vai fazer na mídia.
1: Entendi. Então, todo mundo vai ter acesso a isso. Então, esse índice funciona assim: quanto mais alto ele tiver, é como se fosse um aquecimento do mercado.
2: Exato.
1: Ah, vendeu, esse índice vai subindo. Está lá o imóvel parado, não consegue vender, esse índice vai caindo. Então, você vai controlando. Exatamente. Dessa forma, para ter uma ideia de como é que está o mercado aqui. Isso vale muito, serve muito para, quando o mercado está muito aquecido, os preços sobem. Quando o mercado está desaquecido, os preços caem. E aí você vai ter o consumidor mesmo, ele tem como olhar para ali para dizer: olha, o índice não está tão bom assim, vocês estão cobrando muito caro, o índice está. Você entende que o índice está alto, então você vai ter um preço maior. E também para quem vai investir, né? Para quem vai investir.
2: Exatamente.
1: Também, é importante que você vá investir naquilo ali, você diz: rapaz, o índice está bem alto, então vale a pena.
2: Exatamente.
1: Você investir. Se o índice está baixo, não vale a pena agora, que o apartamento vai ficar parado, o imóvel vai ficar parado. Então serve basicamente para isso e é muito importante. Esse índice existe já há bastante tempo, né?
2: Esse índice existe há 30 anos, né? A FIEP criou esse índice, criou a metodologia e a gente modernizou agora em 2026. Em parceria com a BCB Inteligência, a gente modernizou a metodologia de cálculo, continua a mesma, mas a forma de coleta dos dados a gente modernizou. Hoje a gente alcança mais de 95% do mercado imobiliário da região metropolitana do Recife. Então ele serve de balizador tanto para um empresário, porque o empresário vai entender que, se naquele momento o mercado não está aquecido, ele pode retirar um imóvel naquele momento e ofertar num outro momento onde o mercado esteja mais aquecido, com um preço melhor. E também, como você bem falou, para o consumidor, porque ele vai entender se aquele momento é o momento mais propício para ele comprar um

0: móvel dele.
1: É.
0: Né? Então, ele é um balizador. E dentro do nosso índice, o relatório, ele mostra muitos outros indicadores. Sabe, a gente vê, por exemplo, o distrato. Né? É, se os imóveis que foram vendidos, eles voltaram. E a gente baliza isso de acordo com a conjuntura econômica do país. Ontem, vocês devem já ter noticiado, a gente teve um corte da Selic, né, em 0,25 ponto percentual.
1: Uhum.
0: Caiu para 14%.
1: Isso.
0: Então, a indústria comemora como um todo, né? É, para a gente é positivo porque reduz um pouco o preço do crédito, né?
1: Uhum.
0: E melhora um pouquinho o financiamento. Só que ele ainda está num patamar elevado, em que a gente considera o crédito ainda elevado, né? E o financiamento ainda é dificultado. E a gente também tem aquele índice de endividamento das famílias, e isso faz com que os distratos aconteçam, né? Que esses imóveis que foram comprados voltem para o mercado. Então, esse índice, além de mostrar a velocidade de vendas, né? O aquecimento do mercado, ele ainda mostra o distrato, mostra quanto a gente vendeu, mostra o preço médio do metro quadrado, por bairro, né? Por tipologia, imóveis com 1 quarto, 2 quartos, 3 quartos, imóveis do Minha Casa Minha Vida. Então, ele é um retrato fiel e bem completo do mercado imobiliário dentro da região metropolitana do Recife.
1: Interessante, muito bom. César, quero agradecer a sua participação. César Andrade, economista da FIEP, conversando aqui com a gente sobre o relançamento do índice de velocidade de vendas para imóveis novos, que é da FIEP, está sendo relançado, já tem 30 anos, mas está sendo relançado e é importantíssimo para medir a temperatura do mercado, do setor aqui em Pernambuco. Obrigado, César. Volto sempre aqui ao Passando a Limpo.
0: Eu que agradeço.
1: Abraço forte. Olha, seguindo aqui, eu queria, já para a gente falar aqui, ô Terezinha, estou vendo aqui o seguinte, Mendonça Filho também está entrando, porque Mendonça Filho recebeu o apoio de Miguel Coelho e do grupo ali dos Coelho, do União Brasil, tudo, mas recebeu esse apoio para ser candidato ao Senado. A gente conversou com Mendonça Filho aqui ontem, ele falou sobre isso. E o Mendonça Filho é candidato ao Senado, ele era candidato a deputado federal, estava com uma base formada, eu soube que ele estava com uma base em 52 municípios, ele tinha voto em 52 municípios. Mais concentrado, a gente sabe que é muito concentrado no Recife, em Belo Jardim, que é a cidade dele, e também ali em Bezerros, e São Bento do Una também. Então ele tem uma concentração maior nesses municípios, mas no total tinha voto em 52 municípios. E agora ele vai usar esses votos como candidato ao Senado, claro, mas ele pode pegar esses votos e distribuir com candidatos a deputado federal. Tinha uma história que estava, isso ia muito para o Ricardo Teobaldo, e ele ia passar uma parte ali e ajudar o Ricardo Teobaldo, mas agora eu estou vendo aqui que tem gente já dizendo, olha, das cidades tem muita gente que está indo agora para Miguel, vai ser distribuído para Miguel também. Quando a gente diz distribuído, gente, é o seguinte, é a influência mesmo, é o poder de influência, tá?
2: É prefeito,
1: de chegar e pedir voto ao prefeito, olha, você ia arranjar voto para mim, então faz o seguinte, arranje voto para Miguel, arranje voto para Ricardo Teobaldo, arranje voto para fulano. Então ele tem como indicar, digamos assim, é como se ele fosse um cabo eleitoral de luxo. Ele vai indicar ali aqueles votos, aquele apoio. Então, parece que vai distribuir também com o Miguel Coelho, tá?
2: O município de São Bento do Una, que Mendonça fez um acordo com a deputada Débora Almeida, que é de lá, foi prefeita, é uma excelente deputada, tem muito voto em São Bento do Una. Então, eles fizeram um acordo que Mendonça apoiava Débora em Belo Jardim e Débora apoiava Mendonça em São Bento do Una. Então, ficou acertado que os votos de São Bento do Una iriam para Fernando Filho. Porque quando foi feita essa divisão, Miguel ainda não era candidato, tá? Mas então foi deslocado para Fernando Filho, o que significa agora que vai para Miguel, porque Fernando Filho já estava com a eleição dele equacionada. Em relação, por exemplo, a Ricardo Teobaldo, ele ficou em Bezerros e foi uma negociação com o Podemos, porque o Podemos apoiou Mendonça, o partido, então a negociação foi em torno de Ricardo Teobaldo. E Belo Jardim com Augusto Coutinho, né? Aí foi uma questão de Mendonça com Augusto, eles são parentes, né?
1: Uhum.
2: Então, quando Mendonça saiu, entregou Belo Jardim a Augusto Coutinho. Então, esses municípios mais fortes, onde Mendonça está presente.

0: então estão designados para essas pessoas.
1: Entendi.
0: Recife não tem, né? Recife é um voto aberto, né? Mendonça tem voto no Recife, tem bastante
1: voto. O voto de Mendonça no Recife é muito voto de opinião. De opinião. Né, ali.
0: É voto de opinião. É. Então, voto de opinião você não consegue colocar outra pessoa, né? Uhum. É o seu voto, né? Entendi. Então, não é como no interior que o prefeito tem um certo controle sobre os votos, as pessoas votam no candidato do prefeito, o prefeito no dia da eleição se mobiliza, o prefeito dá o número dos candidatos, então faz todo o trabalho em relação à eleição daquele candidato no seu município, é mais fácil.
1: E aquela história, né? As pessoas ficam pensando, como é que funciona isso assim? Como é que... O prefeito chega lá no eleitor dele, ele já tem os eleitores dele ali, ele já se elegeu, ou se reelegeu agora em 2024, ele chega para o grupo de eleitores dele, para os cabos eleitorais que ele tem na cidade e tudo, e diz, olha, esse deputado aqui, esse senador aqui, eu fiz um acordo com ele vai ajudar a gente, ele vai ajudar o município, ele vai mandar emenda para o município. Então, assim, se vocês puderem votar nele, votem nele, porque, então, a ideia é essa, é assim que funciona ali no bastidor, dessa forma. É. Chega ali com os cabos eleitorais, com os apoios que você tem, e diz, olha, fiz um acordo com ele, e nesse acordo ele vai ajudar o município, ele vai ajudar a gente a construir isso aqui, ele vai fazer isso aqui, tem algumas coisas que ele se comprometeu com a gente. E aí ele vai e passa isso e tenta conseguir esses votos para os candidatos. Na prática funciona assim.
0: É.
1: Na prática funciona desse jeito, né, Terezinha?
0: E é fundamental esse apoio.
1: É, exatamente. É. O Romualdo de Souza, como é que ficou o tempo de TV e de rádio, hein? De Flávio Bolsonaro e de Lula? Flávio Bolsonaro está com uma chapa. Aliás, deixa eu dizer uma coisa aqui. Você pega todos os candidatos à presidência da República, todos os candidatos a vice. Diga para mim, Terezinha, quantas mulheres tem? Você sabe?
0: Não vi nenhuma mulher ainda candidata, nem a presidente nem a vice.
1: Nenhuma. Tem nenhuma. Então, nenhuma. Eu acho que é a primeira vez em muito tempo que não tem nem candidato a presidente, nem candidata a presidente, nem candidata a vice. Nenhuma mesmo. O Flávio Bolsonaro era quem estava tentando, não conseguiu. Acabou com o Alfredo Gaspar. Rapaz, eu quando vi o anúncio do Alfredo Gaspar, eu só me lembrei daquela música. Vocês lembram aquela música que dizia, se você tem um monte de amigos e eu só tenho o Zé? Sabe? Se você tem um monte de amigos e eu só tenho o Zé. Pronto, o Flávio Bolsonaro, eu procurei várias mulheres e só encontrei o Alfredo Gaspar. Sabe? Só sobrou o Alfredo Gaspar. Mas Romualdo, fale do tempo. Tempo de TV. Não,
2: vamos falar das mulheres.
1: Ah, fale das
2: mulheres. Porque é importante. A advogada Clariana Barão.
1: Tem,
2: ela registrou a candidatura dela ontem.
1: Ela
2: é uma agropecuarista, democrata e cristã. Ou seja, tem tudo para vencer uma disputa. E vai ser uma chapa puro sangue, só do lado feminino.
1: Sim.
2: A ideia é a seguinte: Fabiana Torcato é a candidata Clariana Barão é a candidata à presidência e a advogada Fabiana Torcato vai ser a candidata à vice. Democracia cristã, chapa só de mulheres, chapa puro sangue. Portanto, se as mulheres que dizem mulher vota em mulher, agora as mulheres têm uma candidata. Clariana Barão, da Democracia Cristã.
1: Agora, o Romualdo, tem uma Samara Martins. Essa Samara Martins não entrou não também?
2: Samara Martins?
1: É da UP, Unidade Popular.
2: Pois é, houve um problema no registro. Houve um problema no registro da candidatura dela. E ontem à noite, eu estive no TSE, quer dizer, à noite não, 6:30 da tarde ainda. Estive no TSE, eu só ainda não tinha se posto, e o registro da candidatura ainda não tinha chegado, porque houve, de fato, um problema na candidatura da dentista, que é da União Popular. Então, como os partidos têm um prazo de mandar essas atas, eu acredito que o registro dela vai chegar. Mas, por enquanto, quem quiser votar, mulher que quiser votar em mulher, a Samara está aí. Desculpe, a Samara também pode estar, né? Mas a mulher da Democracia Cristã também está aí esperando o voto. E eu acho que é importante destacar que é a primeira vez que o democrata cristão está disputando a eleição sem que o Emael esteja na disputa. Lembra que a vida inteira foi o Emael,

0: Mael, agora ele está fora da disputa no DC.
1: Ei, Mael, o democrata cristão.
0: E com relação ao tempo, né?
1: Vá, fala aí do tempo.
0: Oh, primeiro, Romeu Zema do Novo e Renan Santos não terão tempo no rádio e na televisão. O Renan Santos, porque o Missão não tem. É um partido novo, tem só um deputado, então não conta. E Romeu Zema, que é do Novo, o Novo não atingiu ainda a cláusula de barreira, também não tem parlamentar. E aí, de baixo para cima, o Augusto Cury, que é do Avante, conseguiu 36 segundos. 36 segundos. Aí subindo, Ronaldo Caiado, do PSD, terá aproximadamente 2 minutos e 20 segundos. Flávio Bolsonaro, apesar do partido dele ser maior do que o PT de Lula, mas o Flávio Bolsonaro não tem nenhuma aliança, então está sozinho. Aproximadamente 4 minutos e 20 segundos. E Lula da Silva, do PT, que juntou vários partidos. Nesse caso, ele passa a ter mais apoio do que Flávio Bolsonaro, e aí Lula vai ter aproximadamente 5 minutos e 32 segundos. E tudo isso é para dizer o seguinte: se Flávio tivesse convencido o pessoal do União Brasil e do Progressista, ele pularia para quase 7 minutos, quase o dobro. Não conseguiu, vai ter que se contentar em ficar com aproximadamente 4 minutos e 20 segundos. Mas aí o TSE também informou ontem à noite. Esse cálculo é provisório. Os números só vão ser divulgados no dia 15 de agosto.
1: O Lula vai ter aproximadamente 5 minutos e 30 segundos e o 4 e 20. É um minuto, mais de um minuto, né? A
0: Mais
1: mais.
0: um minuto e 12,
1: É um minuto
0: aproximadamente.
1: 12 e 12 segundos a mais do que o Flávio Bolsonaro. Isso conta principalmente para as inserções. Significa que o Lula vai ter mais inserções ao longo do dia em rádio e TV do que o Flávio Bolsonaro. É um número considerável. Quando você faz esse cálculo pelo número de inserções, é um número considerável de inserções realmente no dia, durante o dia. É bom lembrar uma coisa também. Você vai ter uma concentração muito grande nesses três candidatos, principalmente, por causa disso. Então você vai ver muita propaganda do Lula. Vai ver muita propaganda do Flávio Bolsonaro e vai ver razoavelmente muita propaganda também, mas não tanta, mas vai ver também do Ronaldo Caiado. Augusto Cury vai aparecer de vez em quando, mas tem 36 segundos ali, vai aparecer de vez em quando. Mas o Ronaldo Caiado, o Flávio Bolsonaro e o Lula, eles vão monopolizar realmente esse momento aí, as inserções e também o programa eleitoral. O programa eleitoral, gente, não muda voto não, tá? Não mexe muito não, porque o programa eleitoral já foi algo que realmente mudava voto, transformava a eleição. Hoje em dia não é não. Agora, inserção sim. Inserção conta. Inserção conta bastante. O que é a inserção? A gente está aqui conversando, eu, Terezinha, Ricardo, você está ligado aqui no programa, de repente eu chamo o intervalo, entra inserção de um dos candidatos. E aí isso você é impactado ali naquele momento. O eleitor é impactado no momento em que ele está acompanhando o programa que ele gosta. Então é diferente. O guia eleitoral, como a gente chama aqui, que é até engraçado em outros lugares do país, quando você fala em guia eleitoral, a pessoa fica: oi? Guia? Guia de quê? Mas é um programa eleitoral, o programa eleitoral gratuito, mas como a gente conhece aqui, o guia eleitoral não tem muito impacto, porque quando começa, no caso das televisões principalmente, o pessoal muda, liga, desliga, vai fazer outra coisa.
2: desliga.
1: E aí, não tem. E hoje com o YouTube também, você acaba fugindo muito disso. Agora, tem propaganda nas redes também, né? Você pode fazer propaganda nas redes também.
2: Pode, é paga, né?
1: É paga, né?
2: É.
1: Nas redes tem que pagar, no caso.
2: Tem que
1: Se quiser
2: pagar.
1: colocar no YouTube e outras redes sociais, tudo é paga, é isso?
2: É pago.
1: Ah, entendi.
0: E cada legenda, o TSE ainda não disse quanto, mas cada legenda também tem uma proporção do valor do fundo partidário, desculpe, do fundo eleitoral para gastar. Portanto, não pode gastar os milhões todos só em propaganda, não. não, é também proporcional ao tamanho da legenda. E é por isso que alguns partidos se empenham tanto em ter deputado federal, porque é o número de deputado federal que conta para aumentar ou diminuir o tempo no rádio e na televisão.

0: Visão e o dinheiro do fundo partidário e fundo eleitoral. Quanto mais deputado federal tem o partido, mais dinheiro no caixa, mais tempo no rádio e na televisão.
1: O Ricardo Rodrigues, Donald Trump agora está de boa com o Irã de novo. Num dia a gente está aqui falando em Terceira Guerra Mundial, no outro dia a gente está falando que o Donald Trump vai tomar chá com o líder lá do Irã. Afinal, como é que está essa situação?
2: Olha, é bom para o mercado enxergar essas coisas. Isso aí tem muito a ver com o mercado de ações, o mercado do petróleo e assim por diante. Porque, na realidade, o Trump falou, por exemplo, ontem, que um acordo está perto, está muito perto de um acordo para, basicamente, a abertura do Estreito de Hormuz. Só que, ao mesmo tempo que isso acontece, dois outros eventos paralelos a gente deve levar em consideração. Um é que o Irã está em acordo com Omã para a utilização do Estreito de Hormuz. Então, ao mesmo tempo que existe supostamente um acordo sendo negociado com os Estados Unidos, o Irã e o Omã estão lá vendo quais seriam as melhores rotas para os navios lá. Eles estão num acordo para meio que dividir o Estreito de Hormuz entre eles. Agora, recentemente, foi divulgado ontem que durante uma reunião em Camp David, houve um tremendo de um bate-boca entre o Trump e o Pete Hegseth, que é o ministro da Defesa lá dos Estados Unidos. Sim. E esse bate-boca aconteceu porque o Hegseth falou que os estoques de munição e principalmente de mísseis estavam baixos demais e os Estados Unidos não teriam condição de dar continuidade a uma guerra com o Irã porque não tem estoque de munição. Isso deixou o Trump chateadíssimo, houve um bate-boca, certo? E veja bem, quem é que a gente vai acreditar? Acredita no Trump, que disse que não, olha, tá tudo bem, a gente tem munição, a gente pode levar adiante uma guerra sem problema nenhum, e o Pete Hegseth está lá dizendo que não tem. Agora, por outro lado, outra coisa que aconteceu e que merece aqui um destaque é que o J.D. Vance, que geralmente é quem vai pessoalmente é encarregado pessoalmente de levar adiante a negociação com o Irã, disse o seguinte, que um acordo com o Irã vai demorar. Pode acontecer, mas vai demorar. E mesmo quando aconteça, vai ser meio caótico. A palavra que ele usou foi messy. Messy é meio meio cheio de sujeira, de barulho, ou seja, seria caótico. Então, a situação, eu diria para você, usando a palavra que o J.D. Vance usou, essa situação entre acordo dos Estados Unidos com o Irã continua messy, ou seja, continua caótica. É esperar para ver.
1: Enquanto isso, fica todo mundo no mercado sem saber o que fazer, porque... E há quem diga que o Trump aproveita, ou pelo menos a família do Trump aproveita para ganhar com isso, porque eu já ouvi bastante gente falando sobre isso, dizendo que a família do Donald Trump nunca foi tão rica, já era rica e nunca foi tão rica, porque toda vez que ele ameaça o Irã e vai destruir o Irã, aí o petróleo sobe. Aí, daqui a pouco, ele faz as pazes com o Irã. Aí o petróleo cai. E nesse sobe, desce, sobe, desce, tem alguém ali que está comprando ações de um lado, comprando ações do outro e ganhando dinheiro de alguma forma. Quem tem informação antes, ou seja, se você tomou café com o Trump todo dia, se você almoça com o seu pai todo dia, você acaba aproveitando aquilo ali para, de alguma forma, ganhar dinheiro também. Então, tem muita gente reclamando que esse vai e vem nas relações do Trump, dos Estados Unidos com o Irã, tem a ver também com o mercado. E é claro que não é só ele que ganha. Tem muita gente que pode estar aproveitando isso para ganhar dinheiro, enquanto você paga mais caro na hora de colocar combustível no seu carro. Tá certo, meu amigo? A gente vai, daqui a pouquinho, Vamos, já está na linha? Vamos daqui a pouquinho então falar, vamos conversar com o Manuel Fernandes, que é diretor executivo da Bytes, que eu quero o seguinte, gente. Eu quero o que o Manuel Fernandes, ele fale com a gente aqui sobre o sentimento das redes sociais. Manuel Fernandes é diretor executivo da Bytes, que é uma empresa de análise de dados e acompanha muito redes sociais, principalmente analisa dados em redes sociais também, e faz uma análise dos perfis dos candidatos, dos pré-candidatos. Manuel, seja muito bem-vindo aqui ao Passando a Limpo mais uma vez, tudo bem?
3: Tudo bom, Igor, como é que você está? Como é que estão as coisas aí no Recife?
1: Estão bem. Você tem vindo ao Recife? O Manuel é recifense, é pernambucano.
3: Sou pernambucano, pernambucano de Arco Verde.
1: É de Arco Verde, não é recifense não, mas é pernambucano de Arco Verde. Mora em São Paulo, não é, Manuel?
3: Moro, estou aqui há 30 anos já, mas continuo muita paixão por Pernambuco.
1: 30 anos não dá tempo de deixar Pernambuco, não. 30 anos é pouco tempo para deixar Pernambuco. Você só deixa depois de 150 anos longe de Pernambuco.
3: Por aí, umas três vidas, né?
1: É, por aí. 150, 180 anos é que você esquece Pernambuco depois que sai daqui. Olha, deixa eu dizer uma coisa. O Manuel, você tem feito um acompanhamento sempre, vocês na Bytes fazem um acompanhamento o tempo todo de figuras, de personas ali, da política também. E eu queria que você já falou com a gente aqui muito sobre Raquel Lira, sobre João Campos. Eu queria que você dissesse como é que está o perfil desses pré-candidatos aqui. Se a gente pegar os pré-candidatos, agora candidatos, né? Mas ao governo do estado, como é que está a evolução nas redes sociais desses candidatos? O que é que você pode dizer?
3: Então, assim, pelo que a gente tem acompanhado aqui, essa eleição de Pernambuco é uma das eleições mais interessantes do país, né, em relação ao uso de redes sociais na campanha. Porque nós temos o ex-prefeito João Campos, que criou um padrão, né, principalmente quando ele na primeira administração dele, de se fazer política usando redes sociais, que esse padrão, ele ganhou escala nacional, né, em função do que ele aconteceu. Esse padrão foi copiado, né, por muitos outros agentes políticos do Brasil. E, obviamente, a governadora, né, Raquel Lira, adotou um padrão semelhante. Por isso que as medições que a gente faz, que tem acompanhado aqui, refletem um pouco desse aprendizado, né, dela em relação ao que ele fez. Então, é o que reflete um pouco a dinâmica da campanha aí, que está muito, muito acirrado, né? É uma eleição que a gente considera aqui completamente em aberto, ainda, obviamente, ela tem alguma vantagem nas pesquisas, mas é uma eleição muito aberta, porque tem um agente externo que pode desbalancear tudo isso, que é o presidente Lula, né? O presidente Lula, a força do presidente Lula em Pernambuco, né, pode desbalancear toda essa questão. Então, quando a gente acompanha, assim, o João Campos continua sendo o que ele construiu do ponto de vista digital, mas a governadora conseguiu uma recuperação nos últimos tempos, muito importante. Agora, tem um detalhe que a gente viu nos últimos 7 dias que reflete um pouco essa questão da disputa aí. Apareceu aqui nas buscas, a gente consegue geolocalizar as buscas que acontecem em Pernambuco, do Google, né? Principalmente do Google. Apareceu uma pergunta aqui que vai ser um desafio para a governadora, né? Que isso pode ser o fator de desbalanceamento, que é a pergunta que se Raquel Lira apoia Lula ou Bolsonaro, né, no caso, o Flávio. Então, essa pergunta começa a ser feita de maneira muito constante no Google. E em relação ao João Campos, a pergunta mais comum que a gente identificou aqui de crescimento, de interesse das pessoas buscando informação sobre isso é quem é o vice de João Campos, né? Que é o Carlos Costa, que a gente sabe que é o Carlos Costa, mas que ainda não, o eleitorado ainda não isso não disseminou ainda nesse aspecto. Então, a gente analisando a performance dos candidatos nas redes, especialmente no Instagram, a governadora, por exemplo, a gente, numa estimativa que a gente faz aqui no Instagram, a governadora, o público feminino dela representa 59% da base dela, tá? E ela tem, da audiência dos seguidores que ela tem, acho que 1.900.000, ela tem 23% no Recife, 11% em Caruaru. E aí o

0: o ex-prefeito, ele tem 35% da audiência dele está no Recife. Então, assim, é uma disputa muito interessante, porque a gente não está encontrando isso, né? A gente está acompanhando aqui as eleições nas 27 unidades da federação, e a gente não está encontrando algo tão forte entre dois candidatos. Porque na verdade, o impacto dessa eleição reflete muito o 2030, né?
1: Isso,
0: Então, assim, é uma
1: exatamente.
0: eleição bem interessante, Igor.
1: Eu
0: Muito
1: já
0: interessante do
1: ouvi
0: ponto de vista do trabalho que a gente faz aqui.
1: isso que o Manuel está dizendo, o Manuel Fernandes, que é diretor executivo da Bytes, conversando com a gente aqui sobre redes sociais e movimentação na internet dos políticos. Isso que ele está dizendo é interessante. Eu tenho ouvido muito, muito, nacionalmente. As pessoas dizendo, olha, o Brasil tem o Brasil inteiro de olho nessa eleição de Pernambuco, porque é uma eleição entre dois nomes que provavelmente vão ser nomes nacionais, ou já são nomes nacionais e vão para disputas nacionais nas próximas eleições. Então tem gente já, eu já ouvi de algumas pessoas falando isso, tanto de um lado como quanto do outro, mas reconhecendo, dizendo, olha, João Campos é um nome nacional, que vai disputar campanhas nacionais, e Raquel Lira também, e do outro lado também dizendo, ó, Raquel Lira vai disputar campanhas nacionais e João Campos também. Então, essa é uma eleição que chama bastante atenção do Brasil inteiro por conta disso. Terezinha Nunes tem uma pergunta para o Manuel Fernandes.
2: Bom dia, Manuel. Como se explica que 29% do público feminino representa o engajamento na rede de Raquel e nas pesquisas? Ela ainda pede para João no eleitorado feminino.
0: Terezinha, sempre é um prazer falar com você. Eu acompanho no seu blog. Igor, isso que você falou é muito interessante porque a gente trabalha aqui para muitas empresas aqui em São Paulo que têm interesse na agenda política. E todos os meus clientes têm me perguntado muito sobre a eleição de Recife, o que é muito, o que para a gente, para mim é um orgulho, né, a eleição de Pernambuco, porque mostra a nossa dimensão política nacional, né? Somos um estado que, do ponto de vista do PIB, né? Nosso PIB é pequeno, mas a gente tem uma dimensão política muito interessante. Então, todo mundo fica perguntando sobre isso. Então, Terezinha, é assim, pelo que eu vejo, eu acompanho seu blog, eu leio muito seu blog, os meus clientes se alimentam das informações que saem no seu blog também. A Raquel tem 59% do público feminino no Instagram, tá? E o João, deixa eu ver aqui, o João tem 62%. Então, há mais mulheres seguindo o João do que seguindo a Raquel. E o João, nesse aspecto, o que eu preciso dizer é o seguinte: a rede, né, a internet, ela reflete um pedaço da opinião pública, né, do eleitorado. Mas eu entendo que nesse aspecto da agenda focada nas mulheres, pelo contexto do material que eles publicam, o João Campos tem mais aderência nesse aspecto. E isso está refletindo nas pesquisas, né?
1: Manuel Fernandes conversando com a gente aqui, o Manuel, isso é bem interessante, essa coisa das mulheres e tudo. Você tem praticamente um reflexo ali do que é que aparece realmente nas pesquisas. É um pouquinho uma vantagem do João Campos, uma pequena vantagem do João Campos nesse público feminino. Mas uma coisa que eu tenho ouvido muito aqui, mano, eu queria que você falasse sobre isso antes de passar aqui para Romualdo e para Ricardo, mas eu queria que você falasse rapidamente sobre isso. Eu já ouvi muito candidato, eu já vi muito candidato achar que basta ter seguidor na rede social que está eleito, que não precisa nem fazer campanha, sabe? Que não, tem 1 milhão de seguidores nas redes sociais. Pronto, estou eleito, não preciso mais. Vou ter 300 mil votos para deputado. Não é assim, né, Manuel?
0: Não, completamente não, porque ó, a Bytes completou esse ano 20 anos de operação. E a gente aprendeu muito cedo que uma frase que eu repito é o seguinte: o que ganha uma eleição é voto, não é internet. A internet serve para construir argumentos, percepções falsas, verdadeiras, e encaminhar nisso disso tudo. Então, assim, o fato de se, não, se fosse ganhar a eleição, fosse seguidor, o Elon Musk já era presidente do mundo. Entendeu? Então, o que define uma eleição é a estrutura, narrativa que você usa a rede para fazer isso, para essa ocupação de espaço. Por exemplo, eu vi um dia

0: algum post seu no Instagram, de maneira, falando o seguinte: essa agenda tumultuada que houve na formação da chapa do Senado da governadora, você tinha falou nesse post que foi muito positivo para ela, porque colocou ela em evidência durante 10 dias, 15 dias.
1: Verdade.
0: 15 dias só se falava em Raquel Lira, quem vai ser o senador, quem vai ser o senador, e ela, de alguma forma, como a grande gestora desse negócio. Então, ela usou isso muito bem, ela aproveitou muito bem essa disputa que resultou agora no Eduardo da Fonte, no Túlio Gadelha e no Mendonça Filho, na chapa dela, que eu acho esse modelo vai ser benéfico para Marília e para Humberto, porque, na verdade, há uma concentração de voto neles e uma dispersão entre os três senadores da Raquel, porque o Senado é uma disputa de um turno só. Então, se você divide, quem é favorecido é quem está mais concentrado.
1: Isso.
0: Mas aquilo que você falou no post é exatamente isso, entendeu?
1: Uhum. Muito
0: então,
1: bem.
0: O que ganha uma eleição é voto. Quem tem mais voto ganha a eleição.
1: É, exatamente. O Romualdo de Souza.
2: Manuel Fernandes, como vai? Tudo bem? Manuel, vamos pegar aqui uma referência no bairro onde você era criancinha, lá em Arco Verde, no bairro de São Cristóvão, e uma cidade grande. Qual é o tamanho, respeitando a proporcionalidade do número de habitantes, Manuel? Qual é o tamanho da importância de um vídeo postado na candidatura de Raquel ou de João Campos no Recife e a repercussão numa cidade ou num bairro no interior de Pernambuco? É possível mensurar isso?
0: Ronaldo, com certeza. A gente tem aqui um trabalho de entender a importância da mídia regional, da mídia local. Vou pegar um exemplo. A gente sabe que em Arco Verde tem um blogueiro chamado Dácio Rabelo. A gente acompanha esse blogueiro. Eu vou contar um evento que aconteceu no impeachment da presidente Dilma. No impeachment da presidente Dilma, a gente mapeava aqui a posição de votação de cada candidato. Um deputado federal de Pernambuco, que da região lá de Arco Verde, declarava, quando era consultado para falar sobre o impeachment, que estava neutro. Mas numa entrevista que ele deu para o Dácio Rabelo, numa conversa, ele falou que era a favor do impeachment. Então, na verdade, o trabalho de se fazer a ocupação de espaço de mídia, não só concentrando na rádio jornal, não só concentrando os veículos mais fortes de Recife, distribuído pelo ecossistema do Estado, é muito importante. A gente acompanha aí em Pernambuco 50 blogs. Então, assim, eu falei da Terezinha, porque Terezinha a gente acompanha o que ela fala, o que ela publica, e a gente tem um sistema de acompanhamento de 50 blogs em Pernambuco. E esses blogs formam opinião, e o cara está mais preocupado com o que... Eu sempre falo aqui, se você pegar o Mendonça Filho, um exemplo, o Mendonça Filho, ele deve estar mais preocupado com o que sai nos blogs de Belo Jardim do que na Folha de São Paulo, porque é Belo Jardim que forma opinião. Então, existe essa eleição... Os blogs regionais, os sites regionais, eles são de extrema importância na formação do voto. Então, eu acredito que um vídeo saído, publicado num blog ou num espaço em Arco Verde, pode ter um impacto muito grande. Sabe por quê? Arco Verde tem, de usuários de internet, Arco Verde tem 65 mil usuários de internet, né? Onde... Nesses usuários de internet, 58% são mulheres.
1: Uhum.
0: A principal página que as pessoas escutam em Arco Verde Notícias é o Dácio Rabelo. Tá? É o Dácio Rabelo. Então, assim, mostra que existe uma dinâmica de opinião nesses lugares que precisa ser aproveitada.
1: Uhum. E vocês fazem esse monitoramento também para poder entender, né, como é que chega. Está escutando tudo, viu? Se você falar, viu, Terezinha? Se você falar mal do Manuel Fernandes, ele fica sabendo na hora. Deixa eu perguntar...
0: Não, quando Terezinha dá furo, a gente vibra aqui, porque a gente fala com o cliente.
1: Tá bom, tá certo. Bem rapidinho, que a gente está com o tempo está curto, já tem que chamar um break ainda, mas o Ricardo Rodrigues tem uma pergunta também.
3: Bom dia, Manuel. O seguinte, eu estou muito interessado, eu fico interessado no

0: tipo efeito Pablo Marçal na política, porque, veja bem, os eleitores estão todos acompanhando o Instagram, YouTube e acompanham muita gente e segue muita gente. E essa muita gente poderia se transformar em eleitos. Eu me lembro, por exemplo, do caso do Luiz Miranda, que se elegeu a deputado federal com o sexto maior número de votos, e ele morava nos Estados Unidos, era youtuber. A gente vê hoje, por exemplo, o Dallagnol, o Deltan Dallagnol, concorrendo, mas basicamente o que ele faz é através do YouTube, do Instagram. Quais são as limitações que não levam essas pessoas a se eleger ou as possibilidades que as levam a serem eleitas?
1: Olha, a gente vai ter na eleição da Câmara algo muito interessante. A gente vai ter três tipos de deputados que serão eleitos. Deputados que têm uma relação muito próxima com o município, baseado nas emendas parlamentares, e aqui sem entrar em juízo de valor sobre elas. Deputados de opinião, né, que é aqui formado, e deputados influenciadores. Então, a faixa de opinião vai ser muito restrita. A gente vai ter muito deputado influenciador, muito deputado influenciador. Vou pegar um exemplo que a gente acompanha aí, que é alguém que vai ter uma boa votação para deputado federal, que é o Eduardo Moura. A gente sabe que ele conseguiu transformar o mandato dele, né? E mais uma vez, eles copiaram um modelo, que era um modelo trazido pelo João Campos, e ele vai conseguir ter uma grande exposição, e em parte os votos deles virão em função dessa influência que ele tem dentro das redes sociais. Então, a gente vai ter uma bancada de muito deputado fazendo foto de celular lá nos primeiros dias de mandato, né?
2: Quando um grupo, o primeiro grupo que chegou, que foi eleito deputado, como era que chamava, Romualdo? O pessoal, quando chegava lá na Câmara, chamava caçador de Tamagotchi, né? Era de
1: Isso.
2: Tamagotchi, não, de Pokémon. De Pokémon.
1: Pokémon.
2: Pokémon. Caçador de Pokémon, porque eles nem olhavam para cima, era o tempo todinho andando pelo Salão Verde e com a cabeça baixa, com o celular na mão, fazendo foto, fazendo vídeo. E dizia assim, pô, esse pessoal não, não, não, não, eles, se brincar, eles nem sabem onde é que estão. Eles nem estão perdidos por aqui, não era, Romualdo?
3: E tem um detalhe, viu, Manuel, para você botar aí no seu relatório, que outro dia um parlamentar de Pernambuco estava fazendo uma tomada. E aí tem uma subida de 16 degraus. Ele subiu e desceu isso 15 vezes porque o cinegrafista não gostava da imagem. Ora aparecia um outro profissional, ora aparecia um agente policial, e aí ele teve de subir e descer 15 vezes. 15 vezes 16 degraus dá algo em torno de 60 ou 70 vezes para cima e para baixo. O parlamentar, na última tomada, desistiu porque já estava suando. Ou seja, na prática, esse tipo de parlamentar é o que pode não ser o maior número, mas é o que vai despontar nas eleições, independentemente do conteúdo, Manuel.
1: Concordo plenamente, e o que eu acredito é que, para vantagem de Pernambuco, nós continuaremos falando para o mundo. Isso que é muito bom.
2: Bom, a Rádio Jornal vai continuar falando para o mundo. Obrigado, Manuel Fernandes. Muito obrigado.
1: Obrigado.
2: Valeu. E Manuel Fernandes, que é diretor executivo da Bytes, empresa de análise de dados, conversando com a gente aqui sobre redes sociais, sobre internet, como é que as pessoas usam isso durante a eleição. Como devem usar isso durante a eleição. Vai ter muito caçador de Pokémon aí nesse Salão Verde a partir de 2027, viu, Romualdo de Souza? Vamos embora, vamos para o intervalo, a gente já volta.
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2: De volta com o Passando a Limpo, a gente estava falando aqui da história ainda do Alfredo Gaspar, que é o vice vai ser o vice do Flávio Bolsonaro, já é, né? O vice do Flávio Bolsonaro, que a ideia do Flávio Bolsonaro, quando coloca o Alfredo Gaspar, é por causa do INSS. Agora, eu vou dizer uma coisa, assim, e aí é uma crítica realmente à estratégia.

0: Gente, pelo amor de Deus, quem tomou essa decisão por causa, para dizer que é por causa do INSS, para poder falar do INSS, porque conhece o escândalo do INSS e vai jogar isso nas costas do Lula, não entende nada de comunicação. Não entende absolutamente nada de estratégia política e de comunicação. Se você coloca outra pessoa, se deixa a Polícia Federal investigar, você coloca outra pessoa para falar no assunto, no escândalo do INSS e ligá-lo ao Lula, você tem uma credibilidade maior. Agora, se você coloca o seu vice para falar, todo mundo que olha vai dizer: ah, mas ele é interessado, né? Ele tá batendo no Lula, não é porque é verdade, não, é porque ele quer ser vice-presidente. Ou então porque o Flávio quer ser presidente. Você diminui o impacto da denúncia. A denúncia que é feita por alguém que está interessado em se beneficiar daquilo ali, ou que vai ser um beneficiado direto daquilo ali, você tem um impacto menor. Então, era muito melhor ele ter escolhido uma mulher, qualquer uma vereadora, uma senadora que não tivesse do PL, que não vá disputar a eleição, botava a Bia Kicis, botava alguma vereadora, alguém, botava uma mulher ali, realmente, para representar as mulheres, e você botava o Alfredo Gaspar na campanha para passar as informações e tudo, ele podia fazer esse papel sem precisar ser vice. Aí você coloca ele como vice, você vai enfraquecer, na verdade. Toda crítica que for feita, baseada no INSS, contra o Lula, vai ser enfraquecida, porque as pessoas vão dizer: ah, ele está dizendo isso porque ele é candidato a vice e ele quer ganhar a eleição. Então, assim, do ponto de vista estratégico, não faz sentido.
1: Eu acho, sabe, amigo, que a influência maior do estudo isso pode ter sido de Arthur Lira.
0: É, porque ajuda Arthur Lira.
1: Arthur Lira estava praticamente fora da eleição para o Senado.
0: Você tem lá em Alagoas, aí é o seguinte, vamos lá. Você tem lá em Alagoas o seguinte: você tem o Arthur Lira e o Renan Calheiros disputando a eleição para o Senado. E eles disputavam com Alfredo Gaspar.
1: Exatamente.
0: Alfredo Gaspar, lá em Alagoas, era candidato ao Senado e estava atrapalhando o negócio.
1: Sim, sim.
0: Quando tira o Alfredo Gaspar, resolve a vida do Arthur Lira. Resolve não, mas facilita a vida do Arthur Lira e do Renan Calheiros. Facilita bastante. Agora, já soube ontem também que o JHC, que era prefeito de Maceió e agora é candidato ao governo de Alagoas, ele colocou a esposa para ser candidata ao Senado. E ela é um influencer lá e tem tem uma repercussão boa assim no meio político também, e ela chega forte. Essa, a mulher de JHC, que Marina é o candidato ao governo, chega forte. Como é o nome dela, Romualdo?
2: Marina Cândia.
0: Marina Cândia, pronto.
2: Aliás, uma mato-grossense que eu vou te falar.
0: É, pronto.
2: Tem
0: então,
2: voto que é uma beleza.
0: A Marina Cândia, Romualdo, a Marina Cândia, ela é a esposa do JHC, ela é a mulher do JHC, e ele lançou ela candidata ao Senado. Então ela entra aí nesse espaço que o Alfredo Gaspar deixou.
2: Ela chegou a ser sondada para serviço do Flávio.
0: Foi, né?
2: Como ela é do PSDB, ela ligou no domingo à noite para o presidente do partido. E Aécio Neves está preocupado com outras histórias. Disse não, porque não quer o PSDB numa coligação direta com o PL de Flávio Bolsonaro. Então, o PSDB negou legenda a Marina Cândia para ela ser vice de Flávio Bolsonaro.
0: O PSDB é outro partido desse que vai ficar neutro, né? Também. É um partido também que vai ficar neutro. Não vai ter candidato e não vai apoiar ninguém, não é isso?
1: Não vai.
0: Não vai ter candidato e não vai apoiar ninguém. Aécio desistiu de ser candidato à presidência. Depois que saíram as pesquisas, ele entendeu a lógica da coisa. Desistiu também de ser candidato em Minas. Ele também desistiu de ser candidato em Minas. Sabe o que eu estou achando? Afinal, o que foi que resolveu do Cleitinho, hein,
1: vamos saber.
0: O Romualdo? Vou falar igual aos mineiros falam, Cleitinho. O que foi que resolveu do Cleitinho?
2: Cleitinho, não ele, mas aliados de Cleitinho alegam que vão ao TSE para formalizar a candidatura de Cleitinho. Por quê? Porque no vai e vem, na última hora, o Cleitinho disse: eu quero ser candidato. E aí o presidente do partido disse: agora mais não. Então, se agora mais não, o partido não vai dar legenda a Cleitinho. Mas o PL de Minas Gerais quer a legenda para Cleitinho. Cleitinho agora quer ser candidato. O problema é o prazo, né?
0: O Mas o que eu estou achando interessante é que nessa história de Cleitinho...

0: vai, Cleitinho não vai. Cleitinho vai, Cleitinho não foi. Porque foi. Tem gente chamando o Cleitinho lá em Minas já de Cleitinho vai, não foi. É o Cleitinho vai, não foi. Porque nessa história dele vai, não vai, é candidato, não é candidato, chora para ser, chora para deixar de ser, que ele chorou todas as vezes, né? Ele chorou para anunciar que era candidato, depois chorou para anunciar que não era candidato, depois ele chorou para dizer que queria ser candidato, aí o partido disse que ele não podia, e aí foi, cada anúncio foi, assim, um litro de lágrima para cada anúncio. Agora, ele está até desidratado, acho que está bebendo água até agora. Mas o Cleitinho, nessa história de vai, não vai, quando você pega as pesquisas agora, vai dar o Patrus Ananias vai acabar recebendo o governo de Minas no colo, rapaz. É uma coisa maluca. É uma coisa maluca. É. Porque o Patrus Ananias, que é o candidato do Lula, o candidato do PT, vai acabar recebendo o governo, vai acabar ganhando a eleição. Não sei, porque tem uma rejeição muito grande ao PT lá. E aí, durante a campanha, você vai ver essa rejeição crescendo. É normal que cresça com a campanha. Mas a rejeição é muito alta. Mas, nesse momento, quando você pega as pesquisas, você olha, tira o Cleitinho do jogo, aí você diz, ué, o Patrus Ananias tem chance. E aí, irmão?
1: O Cleitinho queria ganhar uma camisa do Santa Cruz. Aí, sabe o que o Cleitinho fez? Foi numa rodovia de Minas Gerais fazer um protesto, porque a rodovia está muito esburacada. E aí vestiu a camisa do Esporte. Ao vestir a camisa do Esporte, ele disse à Rádio Jornal, eu vesti a camisa do Esporte porque eu quero a camisa do Santa Cruz, chamando a atenção do presidente Bruno Rodrigues, que é o presidente do Santa Cruz. Não sei se o Bruno Rodrigues mandou a camisa do Santa Cruz, mas ele foi fazer um protesto vestindo a camisa do Esporte para poder ganhar a camisa do Santa Cruz. Você acredita?
0: Rapaz, eu acredito. O Cleitinho, ele é desses.
2: É folclórico.
0: Ele é folclórico. Agora, assim, essa história de é candidato, não é candidato, o que eu soube também é que ele queria ser candidato e ele foi levando isso até o fim, porque ele queria ser candidato, mas não queria dar palanque para Flávio Bolsonaro. É até engraçado agora o PL tá brigando pela candidatura do Cleitinho, o pessoal do PL tá brigando para que o Cleitinho seja candidato, porque o Cleitinho, na verdade, ele estava esse tempo todo fazendo essa coisa de vai ser candidato, não vai ser candidato, porque ele queria deixar para a última hora para não apoiar Flávio. Ele queria ser candidato sem apoiar Flávio. Minas é um estado muito complicado. É um estado muito complicado para você fazer campanha, para tudo. Porque lá, se você tiver um candidato muito, muito certo, muito ligado a você, você não consegue. Basta dizer que o Romeu Zema foi reeleito governador numa das eleições mais polarizadas da história do país, porque a gente teve uma concentração de votos de mais de 90%, quase 92% de polarização ali, de concentração de votos entre dois candidatos, que foi o Lula e o Jair Bolsonaro, em 2022. Então, a tendência é que você seja eleito, dependendo do estado, se você ficar de um lado ou do outro ali, se você for o candidato a governador, né? Governador tem que ter um lado ali. O Romeu Zema lá nem é PL, nem era PL, nem era PT. Reelegem o Romeu Zema. Por quê? Porque o Romeu Zema ficava ali meio... É Bolsonaro de um lado, mas ele chegava em outro canto, tinha foto dele com Lula. Tinha foto do Romeu Zema com Lula no norte de Minas, em alguns municípios. Minas tem, sei lá, quase 900 municípios. Então, você tinha no norte de Minas fotos de Romeu Zema com Lula. E era o voto Zenlula, né? Lula-Zema, era um negócio assim, Luzema. Era o voto Luzema. E o povo votava no Lula e no Zema, porque no norte de Minas, o PT é forte, a esquerda é forte no norte de Minas. Quando você vai para o sul, a direita é forte. Aí no norte tinha foto do Zema com o Lula, no sul de Minas tinha foto do Zema com o Jair Bolsonaro. E ele foi eleito dessa forma. Quando você pega um candidato que é do PL ou do PT, tem dificuldade em Minas. Agora, nas pesquisas, o Patrus Ananias estava aparecendo bem, porque tem um recall muito grande. Quando começa a campanha, aí já é outra história, realmente. Oi, Ricardo Rodrigues, você ia falar alguma coisa?
3: Não falei não.
0: Ah, tá. Eu escutei você chamando, mas eu quero lhe fazer uma pergunta. Ô, Ricardo, deixa eu lhe perguntar uma coisa. Você, Ricardo Rodrigues, a gente fala sempre aqui das questões internacionais. Ricardo Rodrigues é cientista político. Ricardo Rodrigues sabe do funcionamento, trabalhou com

0: Quantos anos no Senado, Ricardo?
1: Foi na Câmara, eu trabalhei
0: na Câmara,
1: 30
0: aliás.
1: anos na Câmara.
0: 30 anos?
1: 30 anos. 30 anos.
0: 30 anos na Câmara. O que é que mudou? O que é que mais você sente que mudou? A gente começou o programa hoje falando dessa história das emendas e de como os deputados agora são independentes, eles não querem ter candidato.

0: sincero para você, tá? O que mais impressiona em termos de mudança é que quando eu chego na Câmara, você tinha um grande número de deputados que eram considerados do alto clero. Você ia para a Comissão de Constituição e Justiça e ali você tinha grandes sumidades, ex-professores, um Roberto Magalhães da vida, e era assim que funcionava a Câmara. Você tinha, de fato, um baixo clero, mas esse baixo clero era minoritário em relação a o que você tinha na Câmara de médio e alto clero. O que aconteceu é o seguinte: com o passar do tempo, nós tivemos uma espécie de baixoclerização da Câmara. Então, é raro você encontrar pessoas como, como o Mendonça Filho. É raro. Você hoje tem realmente um número de pessoas que têm um tipo de mandato bem diferente. Você não tem mais o alto clero. O alto clero basicamente desapareceu na Câmara. Eu não sei se o Romualdo concordaria comigo. Agora, quando eu vejo o Manuel Fernandes falando sobre o potencial da Câmara Federal se tornar basicamente uma Câmara constituída por três tipos de parlamentares, onde você teria o parlamentar de informação, que seria basicamente o de alto clero, você teria o parlamentar ligado às prefeituras, e você teria os youtubers como parlamentares. E eu acho que o número de youtubers como parlamentares vai ser muito grande. O número de influenciadores vai ser muito grande. E qual vai ser o impacto disso no trabalho parlamentar, no trabalho do Poder Legislativo? Vamos ver. Eu não aposto no potencial positivo, não.
1: É, o Ulisses dizia que toda vez quando... Como é? Então, quando você olhar para essa legislatura e achar que é ruim, espere a próxima, que vai ser pior. A próxima legislatura sempre vai ser... É Ulisses que dizia isso, né? Você está vendo essa legislatura...
2: É isso mesmo. Porque não conhece a próxima.
1: Está vendo essa legislatura, está achando ela ruim, espere a próxima.
0: Pois é isso mesmo.
1: Romualdo de Souza, Terezinha Nunes, Ricardo Rodrigues, muito obrigado a vocês. O Passando a Limpo vai ficando por aqui. A gente volta amanhã às 8 da manhã. Muito obrigado a todos vocês que nos acompanharam aqui, pela audiência também no Passando a Limpo, no YouTube, na rádio, pelo aplicativo, pelo site. Muito obrigado a todos vocês. A produção é de Max Augusto, trabalhos técnicos de Eduardo Silva e Avanildo Cerqueira. E o Tudo é Notícia está chegando com Simone Oliveira. Valeu, tchau, tchau.
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4: Começando o consultório do Rádio Livre, hoje a gente falando sobre sono e café. E eu já estou com o meu aqui, pelo menos o café, tá certo? O sono ainda não chegou, não. Por que que o efeito, ele varia tanto de pessoa para pessoa, hein? A questão do café. Por exemplo, tem gente que consegue tomar café à noite e dorme tranquilamente, sem nenhum problema. De outro lado, existem pessoas que basta uma xícara, uma só, para o sono ir embora. Por que que acontece isso? Primeiro, que efeito o café faz no nosso organismo, por exemplo, que pode tirar o nosso sono? E por que tem pessoa que passa

0: passa por isso, que toma e perde o sono, enquanto outros podem tomar tranquilamente sem nenhum problema. O nosso assunto hoje é esse. E aí eu já faço o convite para que você possa participar através do nosso WhatsApp. 991478520. E aí você pode mandar mensagem de áudio, mensagem de texto, fazendo sua pergunta ou dizendo qual é a sua relação com o café. Por exemplo, você pode dizer: eu tomei café a vida toda, nunca tive problema. De repente, a partir de quando aconteceu tal coisa, ou a partir de quando eu completei tal idade, quando eu tomo café agora, eu estou com dificuldade para dormir. Será que esse é o seu caso? Bom, é você quem vai dizer o que você passa e qual a sua relação com o café. Quem vai dizer é você. 991478520. E para nos orientar, estamos com o médico especialista em clínica médica, Dr. Gustavo Miranda. Ele é presidente da Associação Pernambucana de Clínica Médica e preceptor das residências de clínica médica do IMIP e do Real Hospital Português. Dr. Gustavo Miranda, obrigado por participar do consultório com a gente hoje.
1: Eu que agradeço, sempre é uma honra estar aqui com vocês, debatendo temas tão interessantes para o dia a dia das pessoas, né? Eu agradeço demais a oportunidade.
0: E mais do dia a dia das pessoas do que o café, né?
1: Bom, exatamente, o cafezinho está presente para todo mundo, né?
0: É verdade. Bom, temos também o mestre em neurologia, Marcos Eugênio. Ele é médico neurologista do Real Neurologia, no Real Hospital Português. É neurologista e coordenador do Serviço de Distúrbios do Movimento do Hospital das Clínicas da Universidade Federal de Pernambuco. Dr. Marcos Eugênio, obrigado pela participação.
2: Eu que agradeço aí também a oportunidade de estar aqui discutindo, e realmente faz parte do dia a dia de todo mundo, inclusive do nosso aqui. Super me identifico com algumas das frases que já foram colocadas aí também.
0: Ah, que bom. A gente vai fazer, vai querer que o senhor dê o seu depoimento também sobre sua relação com o café. Inclusive, eu estou, como eu disse no início da minha fala, eu estou com o meu aqui. A gente está esperando os ouvintes, né? Para que eles possam dizer que relação eles têm com o café e que dúvidas ou questões eles podem trazer para a gente através do WhatsApp da Rádio Jornal, 991478520. Bom, doutor Marcos Eugênio, eu começo falando com o senhor. Como é que o café age? De uma forma geral, como é que ele age no nosso organismo?
2: Bom, o café no nosso cérebro, ele vai agir principalmente como, falando tecnicamente, como um antagonista de uma substânciazinha chamada adenosina, e que está diretamente ligada à questão do cérebro sentir-se cansado. Então, os café, ao conseguir inibir esse receptor dessa substância, ele consegue meio que, entre aspas, enganar o cérebro de que, apesar de talvez você não ter dormido uma noite completa, você não sente-se cansado como deveria sentir-se. Então, especialmente logo no começo, quando a gente tem o nosso primeiro contato com o café, tem até a brincadeira dizendo que a primeira enganação da vida do adulto é confiar na primeira xícara de café, que aquilo tira o seu cansaço. Mas, na verdade, você vai inicialmente ter uma resposta positiva, né? Sentir-se menos cansado, porém o sono não é simplesmente um descanso para o cérebro. O sono, ele é um processo metabolicamente ativo, ou seja, o cérebro ele está funcionando muito bem durante o processo do sono, só que de um jeito diferente. Eu costumo explicar para meus pacientes, quando eles perguntam sobre como funciona o cérebro, comparando o serviço do cérebro com um shopping. Então, durante o dia, o shopping, que é o nosso cérebro acordado, está funcionando de uma maneira bastante ativa. Porém, durante a noite, o shopping está fechado para o público, porém, continua tudo funcionando. É o momento em que as reformas vão acontecer, as limpezas vão ser feitas. Então, para o shopping funcionar durante o dia normalmente, ele precisa ter uma manutenção muito bem feita à noite também. Então, o nosso cérebro é a mesma coisa. Durante aquele período noturno, uma série de funções vão ser executadas para que durante o dia a gente fique acordado, né? Então, O café não vai substituir nenhuma dessas funções. Ele vai temporariamente te deixar com a sensação de que não está

0: cansado, porém, isso vai ser um efeito puramente temporário. E com o tempo, por mais que você acabe consumindo café, a gente não vai ter aí exatamente o mesmo efeito que antes.
1: Bom, e aí o senhor está falando, doutor Marcos, que nós vamos ter a sensação de que o corpo não está cansado. Mas aí a pessoa insistindo, vai chegar um momento que o corpo não vai mais aguentar e a pessoa, claro, vai tender a cair de sono. Mas nesse processo todo, o que é que significa? O que é que a gente vai estar fazendo com o nosso corpo quando a gente cria esse, como o senhor disse, essa enganação? Quer dizer, eu sinto como se não estivesse cansado, mas é uma informação do meu cérebro. Meu corpo, ele sim está cansado e eu estou colocando ele diante de uma situação, vamos dizer assim, de excesso de fadiga. O que é que isso pode gerar?
0: Bom, o número de consequências são grandes, não só do ponto de vista neurológico, mas como vocês falaram aí do corpo todo. Talvez aí, Gustavo, você consiga até falar melhor do que eu sobre os impactos dessa fadiga no corpo como um todo. Mas o cérebro realmente ele precisa desse momento de, entre aspas, descanso, do repouso. Tanto é que o sono é algo tão importante que acontece em literalmente todas as espécies vivas. Então, de todos os mamíferos, répteis, todo mundo dorme. Então, é algo que é essencial para a nossa evolução e para a nossa sobrevivência. Então, é um mecanismo evolutivo que permitiu que nós sejamos quem nós somos hoje em dia. Então, o sono, ele é essencialmente importante para a vida como um todo. Então, a gente precisa ter o nosso momento de descansar para que nosso corpo realmente não sofra as consequências aí disso, seja do ponto de vista cardiovascular, que a gente aumenta o risco de infarto, de AVC, aumenta o risco de ter déficit imunológico, enfim, a lista aí vai grande. E isso, claramente, também no sintoma neurológico vai piorar a nossa memória, porque é durante o sono em que nossas memórias vão ser primariamente adquiridas, mesmo ser guardadas, né? Vai apertar o botãozinho lá de salvar do cérebro. Então, o sono é essencial do ponto de vista endocrinológico para a secreção de alguns hormônios que só acontecem durante o sono. Então, o café vai, pela nossa sociedade moderna que exige aí que a gente esteja plenamente funcional, mesmo que estejamos cansados, né? Isso aí é um problema da sociedade moderna, mas isso é, como eu disse, puramente uma enganação para o nosso cérebro. A gente vai sentir-se menos cansado, mas todas as consequências, se a gente não se cuidar, vão chegar.
1: Bom, doutor Gustavo, eu queria ouvir o senhor também sobre essa questão.
2: Pois é, como o Marcos falou, né? A gente precisa dormir para que o nosso corpo funcione plenamente. Algumas substâncias são produzidas somente durante o sono. Então, se a gente não dormir, a gente não vai ter essa produção dessas substâncias e, por consequência, o nosso corpo vai começar a funcionar de forma inadequada, certo? Proteínas de fase aguda, proteínas que são inflamatórias, substâncias que são inflamatórias de uma forma geral, elas tendem a reduzir a atividade também durante o sono. Então, o sono também é importante do ponto de vista anti-inflamatório do nosso corpo, anti-inflamatório de todos os sentidos, porque acontecem infartos, AVCs e eventos cardiovasculares de uma forma geral, porque o nosso corpo ele vive em um estado também de inflamação. Então, essa situação também precisa ser revertida durante o sono. Então, dormir é essencial. O café, ele tem essa potencialidade, né, como o Marcos perfeitamente explicou, de competir com a adenosina, que é essa substância que ela sinaliza para o cérebro que o cérebro está cansado e ele precisa dormir. E aí a tendência é que você fique mais tempo acordado com a cafeína, porque em vez de ter a adenosina sinalizando para o cérebro que ele está cansado, você vai ter a cafeína presente ali e o cérebro não vai desligar de forma adequada, de forma esperada também. Então, isso aí, com o passar do tempo, vai trazendo todos os prejuízos que Marcos já citou e que eu citei agora também, de mau funcionamento do corpo, e também isso vai sendo potencializado, porque a cafeína, você vai precisando de mais cafeína para que aquele efeito comece continue a estar pleno naquela forma, né? Então, é o que a gente chama de tolerância. Então, se você tinha um efeito de precisar tomar café para ficar acordado, esse efeito vai precisar de mais doses de cafeína, de quantidades maiores de cafeína para que ele aconteça. E você vai começar a desenvolver sua tolerância, com o passar do tempo vai começar a consumir mais café, e isso vai acabar virando um ciclo vicioso, né? Então, realmente, o café é muito bom, muito importante, né, para rotina e para dieta da população geral, né, no mundo todo, especificamente no Brasil.

0: isso é cultural da construção do Brasil, né? O café foi muito importante para o desenvolvimento industrial brasileiro. E, enfim, a gente não diz para ninguém parar de tomar café, mas que todo consumo deve ser realizado com moderação.
1: Bom, e aí o senhor falou uma coisa importante. É importante, o café é importante para a nossa dieta. Quais são os benefícios de tomar café? Obviamente, de forma moderada.
0: O café, ao passo que esse efeito maléfico que ele pode dar com o passar do tempo, ele tem um efeito benéfico de deixar mais estimulado, né? Então você tende a ser, tem gente que tende a ser mais funcional quando toma café. Efeitos de uma forma geral, anti-inflamatórios também, isso postula, mas não tem comprovação científica de que isso realmente existe. Mas o principal é esse, de deixar mais acordado, mais disposto a exercer suas atividades do dia a dia, né? A cafeína, inclusive, é um excelente. A cafeína, inclusive, concentrada, é uma suplementação que é muito utilizada no esporte também, né? Como um estimulante e uma substância que, inclusive, é recomendada para realização de determinados esportes, realmente para melhora de performance também, né? Então, basicamente, os efeitos vão ser de melhorar resultados e performance no dia a dia.
1: Perfeito. Vamos fazer um intervalo agora. Daqui a pouquinho a gente volta.
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1: Consultório do Rádio Livre hoje falando sobre café, falando sobre sono, falando sobre a relação entre eles dois e porque o efeito varia de pessoa para pessoa. Estamos aqui com o especialista em clínica médica Gustavo Miranda e também com o mestre em neurologia Marcos Eugênio para tirar as dúvidas dos amigos ouvintes que estão mandando mensagem, viu? Não é brincadeira. Temos aqui, olha, Léo Denis, do bairro do Jordão, diz o seguinte sobre o assunto café e sono. Tomo café todos os dias, praticamente o dia todo, em casa, no trabalho, nunca tirou meu sono e dá a sensação de mais atividade. E aí, doutor Marcos, temos as duas situações, né? Não tira o sono e dá aquela sensação, embora dê a sensação de atividade. Ele não fica sem sono, não. Na hora de dormir, dorme. Mas tem aquela sensação de atividade. Ou seja, o efeito, ele varia de pessoa para pessoa.
3: Exatamente. Bem, primeiro de tudo, existe a questão individual, né? Que a sensibilidade de cada um das pessoas, dos seus receptores a determinadas substâncias vai ser diferente de pessoa para pessoa mesmo. Isso é esperado quimicamente falando. Mas eu queria aproveitar aí a frase do ouvinte para chamar a atenção para algumas coisas. Uma delas é em relação a essa história de não atrapalha o meu sono. Já foram feitos estudos mostrando que a cafeína, ela em valores acima de um consumo de o equivalente aí a 2, 3 cafés expressos por dia, em torno de 150 a 200 miligramas de cafeína, um valor acima disso consumido ao longo do dia, ele vai interferir com o seu sono. Talvez não te dê insônia, você não tenha a dificuldade para começar no sono, mas esses estudos já mostraram que chamada arquitetura do sono, durante o nosso sono, como eu disse, nosso cérebro não está simplesmente descansando, existem processos metabólicos ativos e isso é capaz de a gente conseguir medir e comparar, né? Isso é alterado em pessoas que tiveram um consumo aumentado de cafeína, seja ele usando durante o dia ou à noite, mas se viu ainda que o consumo noturno do café, ou seja, além das 18 horas, aí, independente da hora em que você vai dormir, isso altera também a sua qualidade do sono. Então, por mais que a gente não tenha a insônia propriamente dita, o sono, os processos que deveriam acontecer no cérebro durante a noite, talvez não sejam executados da melhor maneira possível. Claro que isso não é uma recomendação assim cabalística, a gente tem que ser desse jeito, fazer isso. Mas, como o Gustavo falou, tudo com moderação. Talvez a gente passar o dia todo tomando café, certo? Por mais que a gente tenha essa sensação de bem-estar, talvez não seja a conduta mais saudável, tá? Especialmente porque lembremos que o café não vai ter efeito única e exclusivamente no cérebro, ele vai agir no corpo todo. Então, você consumir doses excessivas de cafeína podem fazer mal aí para o seu coração, pode fazer mal para a sua pressão. Então, a gente tem que ter bastante cuidado com isso de, ah, não atrapalha meu sono, está tudo certo. Apesar disso também, o consumo em pequenas quantidades de cafeína, como também já foi pontuado, já existem associações, a gente não consegue provar que realmente exista uma relação causal, mas pessoas que consomem quantidades diárias de café em pequena quantidade, talvez tenham um menor risco de desenvolver doenças neurodegenerativas, como Parkinson, como Alzheimer. Isso não quer dizer que é neuroprotetor propriamente dito, mas existe essa associação entre os consumidores de café e ter menos doenças neurodegenerativas. Então, tudo que a gente fizer com moderação. Então, café em excesso também pode ser um problema, por mais que a gente ache ou não sinta diretamente que não está sendo.
1: Bom, temos aqui mais uma participação aí, doutor Gustavo. Escute só a história do Thales. Ele diz o seguinte: eu bebo café desde os meus 3 anos de idade. Tem 25 anos hoje. Ele diz: antes o café me dava sono sempre. Ele diz aqui isso. Achei estranho e hoje em dia ele está tirando o meu sono. Por que está mudando? O que é que está mudando para isso acontecer? Bom, alguém aqui que toma café desde os 3 anos de idade. É recomendável, é inofensivo, doutor Gustavo, uma pessoa, uma criança com 3 anos de idade tomar café, é algo sem nenhum problema?
0: Veja, a gente recomenda realmente até os 2 anos que não haja o consumo do café, tá certo? A partir dos 2 anos, com parcimônia também, e aí numa dose muito menor, numa dose, numa quantidade muito menor do que para o adulto, a gente pode até liberar, mas até os 2 anos, realmente, a gente não recomenda. 2 anos é realmente uma idade mais marcada. O que é que pode estar acontecendo com esse paciente? Ele, assim, geneticamente, ele devia ter um metabolismo para cafeína mais acelerado. Isso, com o passar do tempo, isso pode mudar, e aí o efeito do café começou a ser mais pleno agora nele, né? Com o passar do tempo, isso pode acontecer. Como a gente tinha explicado anteriormente, tolerância pode acontecer, ou seja, a necessidade de ingesta maior para atingir aquele efeito acontece, mas ao contrário também pode acontecer. O paciente pode começar a não ter o efeito ou, eventualmente, começar a ter o efeito pleno da cafeína, né? Ele, eventualmente, poderia não ter por essa questão da metabolização da cafeína ser mais rápida. A cafeína é uma proteína. Uma proteína que ela fica circulando no nosso sangue e que o rim e o fígado tendem a tirar ela, como todas as outras proteínas circulantes. E aí tem gente que tem esse metabolismo mais acelerado, o rim e o fígado fazem isso de forma mais acelerada. Isso por qualquer que seja o motivo, por algum medicamento que ele está tomando, com o próprio envelhecimento, isso pode mudar e essa metabolização pode ficar mais lenta. E aí a cafeína tende a ter o efeito pleno dela. Marcos tinha falado anteriormente sobre essa questão de efeito neurológico, mas a gente também tem efeito cardiovascular, como ele também pontuou, que a cafeína pode aumentar transitoriamente a pressão, né? E a gente recomenda níveis seguros, também do ponto de vista de risco cardiovascular, até 400 mg de ingesta de cafeína por dia, tá? Café, isso traduzindo em ingesta de café, em bebida, dá por volta de 5 xícaras, 3 a 5 xícaras, dependendo da quantidade. Mas até essa quantidade realmente é seguro. E existem evidências mais recentes, inclusive. A Academia Americana de Cardiologia soltou esse ano, acho que mais ou menos 2-3 meses, um artigo de revisão também falando sobre o consumo moderado está associado a menor incidência de AVC, né? Então, a gente recomenda essa ingesta, que não haja o abandono da ingesta da cafeína, mas realmente com parcimônia, com moderação, e aí que a gente recomenda de máximo, de

0: ingesta diária 400 miligramas por dia, tá? Isso se traduzindo 5 xícaras de café pequenas por dia.
1: Perfeito. Vamos fazer um intervalo? Daqui a pouquinho a gente volta.
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1: Consultório do Rádio Livre hoje falando sobre café e sobre sono. Temos aqui para nos orientar o médico especialista em clínica médica Gustavo Miranda e também o mestre em neurologia Marcos Eugênio. E temos aqui alguns depoimentos dos amigos que falam da sua relação com café, mandando mensagem para o WhatsApp da Rádio Jornal. Temos aqui, olha, Ieda Gris, ela diz o seguinte: gosto muito de tomar um café pela manhã sem açúcar e com um pouco de cacau em pó. À noite também tomo meu cafezinho sem açúcar até às 18 horas no máximo. Durmo muito bem e tenho um sono maravilhoso. E agradeceu a Ieda pelo tema do programa de hoje, pelo tema do consultório de hoje, falando sobre café. Temos aqui também o Raimundo, de Pesqueira. Ele diz: gosto muito de café, não tenho problema com café. Estou com 73 anos e gosto de assistir um filme depois das 10. E mesmo assim, depois do filme, tomo um cafezinho e durmo tranquilamente. Ele está parabenizando pelo tema. O pessoal gosta muito de café. Vamos às participações que chegam por áudio também, né? Vamos ouvir.
3: Olá, boa tarde a todos. Meu nome é José Ricardo, sou professor da Rede Pública Estadual. E eu faço tratamento com o cloridrato de trazodona, Motrax, de 50 miligramas. O psiquiatra recomendou que eu tomasse às 22 horas, perto de antes de dormir. Certo dia, por volta de 23 horas, deu vontade de tomar uma xícara de café e, por incrível que pareça, eu não consegui mais dormir, eu fiquei super ativo, a noite toda querendo fazer alguma atividade. Aí eu queria saber dos médicos o que é que aconteceu. Se a mistura de café com o cloridrato de trazodona, ele traz algum malefício. Eu já agradeço pela resposta.
1: Doutor Marcos, o café pode ter potencializado o efeito da medicação?
4: Na verdade, eu acho que o que ele descreveu foi justamente o contrário, né? A trazodona é um dos medicamentos que a gente pode utilizar como adjuvante no tratamento da insônia, ou seja, um dos medicamentos que ajuda em alguns pacientes, particularmente a gente que tem insônia inicial a dormir, mas justamente, imagino eu que um dos objetivos já era justamente usar o medicamento num paciente potencialmente que tinha alguma dificuldade para dormir. Aí, junto com o consumo da cafeína, meio que a cafeína suplantou, né, passou por cima desse efeito da medicação e conseguiu vencer ela, né? Então, a cafeína, por ter esse potencial de deixar a pessoa mais alerta, pode realmente tirar o sono na hora em que a gente mais precisa, que é a hora de dormir. Então, como eu disse, realmente não existe uma recomendação de a gente tentar evitar o consumo de café à noite, assim, não só de café, mas como qualquer outra bebida que contenha cafeína, como refrigerantes, alguns tipos de chás, energéticos, etc. Todos eles vão ter, na verdade, o mesmo problema do uso noturno. E que se realmente é algo que faz parte da sua cultura, que você está muito acostumado, que não vai conseguir de jeito nenhum parar de usar, que pelo menos a gente tente, nesse período noturno, consumir o café descafeinado, que não é exatamente sem cafeína, mas tem uma dose já bastante reduzida, né? Então, se é algo pelo cultural, pelo sabor que a gente precise, e como, por exemplo, ele falou aí, deu uma vontade muito grande de tomar café naquele horário específico, tenta o descafeinado, né? Que pelo menos a gente não vai ter, talvez, um efeito como o que ele teve.
1: Bom, acho que com isso o senhor responde

0: a questão trazida aqui pelo meu xará Tony de Candeias, que ele queria saber se tem algo que corte ou amenize o efeito da cafeína para quem tem sensibilidade à cafeína e não está conseguindo dormir direito, ou seja, que não quer abrir mão de tomar aquele cafezinho. Então, o café descafeinado pode ser uma alternativa, né? E aí tem também uma questão sobre café descafeinado trazida pelo Marcos de João Pessoa. Ele diz: tomo café descafeinado devido à minha gastrite, que foi uma orientação médica. Ele quer saber se o café descafeinado consegue fazer esse efeito de tirar o sono, né? E ele quer saber se está fazendo a coisa correta. Faz mal, faz bem? O café, mesmo sendo descafeinado, consegue tirar o sono? Ou ele pode ser uma alternativa para quem quer tomar o café sem perder o sono?
1: Veja, o Gustavo quer falar? Essa?
0: Doutor Gustavo?
1: Pode ser.
2: Vê, se ele já está usando o café descafeinado, já tem esse hábito de tomar café descafeinado, é possível de que não interfira tanto no sono dele, mas sempre com essa ressalva de tomar até um determinado horário, como o Marcos já falou anteriormente, tá? O café descafeinado não é isento de cafeína, ele realmente tem uma dose menor, uma dose inferior. Então, os efeitos teoricamente maléficos e também os benéficos da cafeína vão estar suplantados porque a dose vai ser menor, certo? Então, teoricamente, ele pode sim ainda ter interferência no sono, dependendo da hora que ele tome, certo? Mas que isso aí vai estar menos, provavelmente com menos impacto, porque a dose vai ser menor. Com relação à gastrite, o café, ele estimula a produção de suco gástrico, né? De secreção gástrica ácida pelo estômago. Então, isso pode potencializar a sintomatologia de dor do estômago e, eventualmente, se o paciente já tiver alguma gastrite por outra causa, por medicamento, por infecção, por Helicobacter pylori, isso aí pode estar potencializado. E a cafeína também tem um potencial de deixar o... Tem um anel de músculo que justamente que separa o esôfago do estômago. E aí a cafeína tem o potencial de deixar esse anel um pouquinho mais frouxo, certo? E aí tende a favorecer sintomatologia de refluxo, tá? Então a secreção que ao passo que também vai estar mais aumentada, a secreção ácida vai estar mais aumentada, a sintomatologia de refluxo pode estar também potencializada por causa disso, porque a musculatura vai estar mais relaxada, né? Então, o paciente pode potencializar os sintomas, sim, sem necessariamente ter efeito direto lesivo do café. É porque realmente estimula a produção de mais suco gástrico e porque ele relaxa a musculatura do esôfago, favorecendo o refluxo dessa secreção e dá mais sintoma, teoricamente, tá? Então, doses menores de café também vão ajudar nisso, tá? Então, o café descafeinado seria uma opção para o paciente, mas realmente se os sintomas continuarem, ficarem persistentes, a gente realmente recomenda que ele não faça a ingesta.
0: Vamos a participações que chegam por áudio, vamos ouvir mais uma.
3: Boa tarde, pessoal, aqui é Cláudio Petrolina. Veja bem, eu tomava café na hora que eu ia para me arrumar, para ajeitar para deitar. Eu tomava café, fazia uma leitura enquanto estava sentado ali e tal, para dormir. E não sentia nada, dormia tranquilamente, até os 40 anos. Quando passei dos 40 anos, que eu comecei essa minha rotina, comecei a perceber que eu perdi o sono quando fazia esse uso do café ao próximo de dormir. E aí eu dirijo muito, eu sou motorista profissional, então eu tomo café na estrada. Tomo café e percebo que foge o sono. Não sei se é psicológico, mas comigo funciona.
0: Bom, doutor Marcos, no caso do amigo ouvinte aí, o efeito do café mudou com o passar do tempo, no caso dele, isso é possível também.
1: Sim, sim. Acho que foi até um exemplo que foi dado previamente, né? Que após algum tempo a gente pode ter uma mudança metabólica no nosso corpo, né? A gente pode metabolizar de maneiras diferentes o café, a cafeína. Então isso pode mudar. Além disso, a gente pode observar... a gente pode observar também uma questão de mudança no dia a dia dele, de em relação a talvez nessa determinada idade estar com um pouco mais de ansiedade, alguns mais problemas que seriam fatores contribuintes para essa insônia. Então, a gente também tem algum certo cuidado para não atribuir uma insônia a potencialmente um único motivo, né? A insônia geralmente é algo mais multifatorial, ou seja, existe mais de um motivo associado à insônia, e então o café pode ser apenas aquele pontapé final para o momento que o paciente estava compensado do sono para passar a ser descompensado, né? Não conseguir mais dormir graças ao consumo de uma determinada substância.
0: Vamos a mais uma participação.
4: Boa tarde, Tony Araújo, Paulo do IPCEP. Pergunta aí o especialista em café, qual o melhor café para tomar, o solúvel ou em pó? E quantas xícaras de café eu posso tomar por dia, Tony? Bom dia, boa tarde, Tony Araújo.
0: Paulo, obrigado pela participação. E aí, doutor Gustavo? Especialista, mas não em café, especialista em clínica médica, mas vai nos orientar sobre a ingesta, e já disse, pelo menos 5 xícaras de café. Aí ele falou, tem aqui uma coisa interessante, ele falou de café solúvel e tal, e tem uma outra questão trazida pela Manuela, que se encontra com essa, que é o seguinte, Manuela Oliveira de Campo Grande, ela disse, considerando que o café com torre especial, o café gourmet é diferente, ele é mais aconselhado e menos prejudicial para o nosso sono? Eu acrescento a questão da Manuela também, a questão do Paulo do IPCEP.
2: A preparação do café vai ter interferência, tá? O tipo do café, não. O tipo do café pode ter, porque o café pode ter outras substâncias que não só a cafeína, tá? E aí a preparação está muito mais associada a benefícios ou malefícios, enfim. O que se recomenda mais é o café realmente coado, tá? Mais do que o solúvel em si, porque ele vai estar mais livre de impureza por causa do filtro, tá? A utilização do filtro sempre é recomendada porque ele tende a tirar mais impurezas que eventualmente podem ter vindo junto ali do grão, né? Na preparação pode acontecer também. E aí essas substâncias podem ser nocivas, querendo ou não. Então, sempre que houver o café filtrado, né? Coado, isso aí realmente é o mais recomendado porque vai ter menos chance de vir um café contaminado. O café gourmet, ele pode ter alguns outros achados, né? Porque o grão pode vir, é feito de outra forma, a torre é feita de outra forma, a plantação do café pode ser feita de outra forma também. Então, aí vão ter outros benefícios e malefícios, mas depende muito do café. A preparação, mais do que o tipo.
0: Pois não é que o doutor Gustavo é especialista em café? Doutor Gustavo, aproveitando que o senhor está com a palavra, o tempo passou, quero aqui agradecer demais a sua participação no consultório do Rádio Livre hoje.
2: Eu que agradeço a Rádio Jornal, a você, Tônia, Marcos também. Marquinhos é um grande parceiro aqui de jornada dentro do hospital e contem sempre conosco.
0: Doutor Marcos, obrigado pela participação e pelas orientações.
1: Então, queria agradecer também a Tony, aos ouvintes, a Gustavo, né? E acho que a mensagem aí que fica hoje é isso. Com moderação, a gente pode aí fazer tudo. Não tem nenhuma limitação, não. Podem consumir seu cafezinho à vontade.
0: Tá certo, então. Como diz Romualdo de Souza, né? Um bom café. O Rádio Livre de hoje fica por aqui. A produção é de Gabriela Bento, trabalhos técnicos de Eduardo Silva, Big Alves e João Alves, na coordenação de jornalismo, Victor Tavares.
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6: E hora certa, agora são 5:01 no Recife.
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6: chegou mais um sextou, gente boa brasileira.

0: Para muitos, é tempo de descanso. Para outros, ainda é dia de luta, de trabalho e de desafios. Mas, seja qual for a sua realidade, não deixe que o cansaço fale mais alto do que a sua esperança. A vida nem sempre segue o roteiro que planejamos. Existem dias em que as portas parecem demoradas para se abrir. Os problemas se acumulam e as respostas parecem distantes. Ainda assim, é justamente nesses momentos que descobrimos a força de Deus, a força que Ele nos colocou, aquela força dentro de nós. Cada dificuldade enfrentada com coragem fortalece o caráter. Cada obstáculo superado nos prepara para voos maiores. Não desista dos seus sonhos por causa de um dia ou uma semana difíceis. Quem persevera, colhe os frutos da própria dedicação. Neste sextou, renove a sua fé, agradeça pelas vitórias já conquistadas e siga em frente com a certeza de que Deus caminha ao seu lado, ao nosso lado. Que não faltem coragem para continuar, sabedoria para decidir e esperança para acreditar que dias melhores sempre chegam para quem não desiste. Tenham um sextou abençoado. Vão com fé, trabalhem com amor, viva com gratidão e lembrem-se, a força para vencer nasce da confiança em Deus e da determinação que nunca, nunca, nunca para de lutar. E muito bom dia!
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0: E que linda família brasileira, bom dia, boa tarde, boa noite. Onde você estiver, sextou, minha gente. Sextou, hein? E que beleza, você com a gente. Onde você estiver, Rádio Jornal Recife 90.3 FM. Olha a saúde no sextou. Olha a saúde, olha a dedicação, a família. Sextou, minha gente, 90.3 FM. Obrigado pelo carinho da audiência. Pra você, de Limoeiro, aqui pertinho da gente, 99.5 FM. Saúde pra você, saúde. Olha o café, com moderação, né? Com moderação não faz mal a ninguém, né? Então, o médico mesmo falou também essa questão de fazer mal. É, isso depende de cada um, né? Depende do organismo de cada um. Também não é uma coisa generalizada, tá certo, meu amigo? Mas tudo com moderação faz bem, tá certo? Tudo com moderação é bem melhor, tá bom? Olha aí, minha gente. Caruaru, você de Caruaru, bom dia. 91.3 FM, quanta gente boa em Caruaru, nesse momento, ouvindo a Rádio Jornal. Tem a Feira da Moda. Eita, meus amigos queridos. Aí, Zezinho do Queijo. Cadê você, Pedro Moura? Cadê você, Batatinha? Toda essa turma boa. Alô, você de Pesqueira, 90.9 FM. Garanhuns, 107.5 FM. E Petrolina, graça, graça, graça. Eu sou a graça santa que apareceu, né? Então, e a gente aqui, meu amigo? A gente não esconde nada, conta tudo pra você. Saúde pra vocês aí que estão começando a atividade no sextou, nos bares e restaurantes. Felicidade, porque isso vale...
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0: Eita, meu amigo caminhoneiro, bom dia pra você, bom dia, bom dia. Bom dia. Olha o Fred, tem notícias boas pra vocês, hein? Daqui a pouco a gente conversa mais. Escutem, Titãozinho Chororó.

0: A alegria do sextou, minha gente, dia 7 de agosto de 2026. Vem fazer parte desse cordão, porque já se passaram aí, olha, 219 dias do ano, faltando 146 para o ano acabar. Hoje é dia nacional do documentário brasileiro. Santo do dia é São Sisto II. Acorda Recife, acorda Pernambuco, acorda Brasil. Com os trabalhos técnicos, estamos aí com a voz do povo para você. Com os trabalhos técnicos de Avanildo Cerqueira.
1: Bom dia.
0: Aí, Cerqueira, bom dia. E produção de Cristiano Bassan e Max Augusto. Em rede pela Rádio Jornal Recife. Limoeiro, Caruaru, Garanhuns, Pesqueira e Petrolina. Estamos começando mais um programa A Voz do Povo, para você com as primeiras informações.
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0: sabe
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0: lá o que é isso?
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0: O feitiço do bom para você.
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0: Ninguém pode resistir à musicalidade pernambucana, nordestina. Aí, você cantando com a gente para todo mundo. Rádio Jornal falando e cantando para o mundo. Não há carnaval sem você, sem a família, sem o trabalho.

0: Vamos sim, goza na vida. A vida é importante. Então cuida dela. Com saúde, com atividade física, com a família, com o trabalho. A fé e esperança.
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0: Com a nossa música tradicional que vai para o mundo. Mexe com o corpo, mexe com a saúde. Aí você, meu amigo, você com a música que é o nosso grande, nossa grande expectativa para todo o Brasil. Por mais um dia, mais um dia. Olha aí. Sem você, meu amigo, não tem carnaval. Sem família, não tem carnaval. Sem trabalho, não tem carnaval.
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0: saudando todos os nossos instrumentistas, cantores e compositores. Deixa o frevo, deixa o forró, deixa tudo, tudo que faz bem à saúde.
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0: 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Deus colocou em suas mãos para você tomar conta.

0: abraço para você do Sertão ao Cais, do Cais ao Sertão e de todas as demais regiões. Aí o Agreste Meridional, Cachoeirinha, Dodoi, com as informações. Aí dizendo, tá pegada aqui a obra da 423. De São Caetano até Garanhuns. E agora também tem de São Caetano até Belo Jardim, que beleza! Vale um monte de abraço para Luciana da Carne de Sol, que está aí festejando mais um dia, com toda a família. Adeilton, o maridão, aí Júnior, aí em Caruaru, Vanderlei, em Valdário, Marquinhos, toda essa gente boa. E o Boi de Pai nas sextas-feiras, vem pra cá, Em frente ao condomínio Quinta de São José, São Martim. Aí trazendo essas coisas boas, né? E Alemão, Alemão dos Bolinhos, Esperança, gente fina,
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0: Coloca a viola, vai, canta.
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0: Eita, moça linda, eita, família linda. Todo mundo cantando, se alegrando e ficando bem informado aqui na Rádio Jornal, na Voz do Povo, com as primeiras notícias.
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0: O sanfoneiro,
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0: meu povo.
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0: todos
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0: abraçados aí. Felicidade.
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0: pra você
1: coração.
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0: 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Vem.
3: Vamos agora à previsão do tempo para hoje, conforme as informações da Agência Pernambucana de Águas e Clima, APAC. Na região metropolitana do Recife, o tempo é parcialmente nublado, com chuva rápida de forma isolada no período da madrugada e primeiras horas da manhã, com intensidade fraca. A temperatura máxima no Recife deve chegar aos 30 graus, enquanto as mínimas em Olinda, 21. Nas zonas da Mata Norte e Sul, o tempo é parcialmente nublado, com chuva rápida de forma isolada no período da madrugada e primeiras horas da manhã, com intensidade fraca. A temperatura máxima em São Caetano deve chegar aos 30 graus, enquanto as mínimas em Caruaru, 18. No Agreste Pernambucano, o tempo é parcialmente nublado, sem chuva em toda a região ao longo do dia. A temperatura máxima em Limoeiro deve chegar aos 32 graus, enquanto as mínimas em Tibaúba, 16. Já no Sertão Pernambucano, o tempo é parcialmente nublado, sem chuva em toda a região ao longo do dia. No Sertão, a temperatura máxima em Afogados da Engazeira deve chegar aos 35 graus, enquanto as mínimas em Arco Verde, 16. E na ilha de Fernando de Noronha, o tempo é parcialmente nublado, sem chuva em toda a região ao longo do dia. Em Noronha, a temperatura máxima é de 30 graus e a mínima 24. Previsão do tempo, Cristiano Bassan, Rádio Jornal, Rádio Notícia.
0: Que hora certa para você? Agora são 5h17.
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0: Jornal do Comércio, a diferença é enorme. Minha gente, STJ condena ministro Marco Buzzi à perda do cargo. Podemos apoiará Eduardo e Mendonça para o Senado. Miguel anuncia candidatura federal. Polícia Federal reafirma autonomia em nova crise com o STF. Transporte público do Grande Recife terá mais 151 ônibus novos e refrigerados. E a polícia apura furto de pelo menos 15 armas de fogo em clube de tiro na região metropolitana do Recife. 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Pronto, aí destaque-se capa da edição de hoje do seu Jornal do Comércio. Para saber, tem que ler o JC.
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0: Parabéns para você que está aniversariando hoje em todo o Brasil. Olha aí, hoje é o aniversário do meu amigo ouvinte, Ferrúcio Monteiro, que mora em Boa Viagem. Recebe os parabéns da esposa Marlene Monteiro, ouvinte da Rádio Jornal, e dos filhos, a médica pediatra Carol. Ei, felicidade para todos vocês aí, hein? Aí, porque todo mundo, né, quando faz aí parabéns o nosso chefão Ferrúcio, aí todo mundo fica na alegria, né? Então aí, ó, a esposa Marlene cantando parabéns, os filhos, a médica pediatra Carol, né? Juninho e Netinho. A festa contará com a presença do amigo da família, doutor Paulo Vanderlan. Parabéns, parabéns, parabéns. Olha, vocês que estão nascendo hoje, ou que nasceram hoje, então tá aí, olha, 7 de agosto, segundo a astrologia, a vida social ganha destaque. Convites, encontros, mensagens e conversas tendem a trazer mais animação para a rotina. Também é um excelente momento para conhecer pessoas que compartilhem interesses parecidos com os seus. As conexões podem surgir de forma espontânea. Parabéns para você que está aniversariando hoje em todo o Brasil.
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0: Olha, minha gente, com você também aniversariando hoje, sabe quem tá? Eita, hoje é dia 7 de agosto, Caetano Veloso.

0: Aí, 84 anos para ele, de muita luz, de muita musicalidade. Ele que é de Santo Amaro, Bahia. 84 anos é hoje. Hoje, um dia como hoje, de 42 ele nasceu. Caetano Veloso, você cantando com ele, você também que está de parabéns hoje, ouvindo a voz do povo. Felicidade. 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
1: 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Parabéns pra ele que está aniversariando com você hoje. Maria Bethânia é irmã, você sabe, né? Então toda a família aí festejando mais um ano de vida de Caetano Veloso. Ele que nasceu no dia como hoje, 7 de agosto de 1942. Alô, Santo Amaro, Bahia. A festa é pra ele hoje, hein? A festa é para Caetano Veloso. Felicidade!
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1: Olha, eu quero dizer para você o seguinte, que é muito cuidado, tem que ter muito cuidado com relação não somente à saúde, mas também aos golpistas, que não perdem tempo. Aliás, eles têm todo o tempo para fazer golpe, né? Para passar o golpe. A gente é que tem que se cuidar. Cuidado com golpes, meu amigo. Prodecon orienta a população ao realizar compras no Dia dos Pais em Petrolina. É isso, Edjane Almeida?
3: Dia dos Pais está chegando, o comércio fica bastante movimentado e, infelizmente, tem muita gente que acaba caindo em golpes, tem muita gente que acaba aí sendo lesado nas compras. Uma data tão importante para a gente, não é? Estou aqui com o coordenador do Prodecon em Petrolina, Marcos Barcelar Filho, que vai passar as orientações para todos os consumidores que querem agradar os seus papais. Bom dia.
4: Bom dia, a todos. Pois é, minha querida, nesses períodos de que nós temos um aumento nas vendas, infelizmente também, como você falou, também cresce o número de práticas abusivas e de tentativas de golpes. Então a população precisa estar atenta, né, a todas essas situações, ter cautela acima de tudo, né, porque ali a gente sabe que essas práticas abusivas ou criminosas, elas vão ali na urgência, na disponibilidade daquela oferta. Então é muito importante que a população, acima de tudo, tenha calma.

0: programa, né? E o Prodecon está vindo aqui mais uma vez para trazer essas informações valiosas que nós vamos passar aqui para que a população tenha o máximo de cuidado e passe esses dias dos pais, seja uma data comemorativa, para comemorar, e não de prejuízo financeiro.
1: Marcos, uma dúvida, o que é combo e o que é a prática de venda casada? A prática da venda casada, ela não pode, ela é proibida, né? E aí como é que o consumidor consegue identificar o que é um combo e o que é uma venda casada, principalmente nesse período?
0: Ah, com certeza, é uma prática prevista pelo nosso Código de Defesa do Consumidor, é uma prática abusiva, expressamente prevista, como eu disse. E o que é que o consumidor ele precisa levar em consideração? Ele precisa saber que ele tem direito à transparência, então aquilo, a oferta dada pelo fornecedor, ela tem que estar transparente, ela tem que estar clara ali sobre direitos de troca, devolução, sobre a questão da exigir a nota fiscal, né? E acima de tudo essa situação da venda casada, assim como também de promoções, de leve 1, de compre 2, leve 3, né? É muito importante que o consumidor ele esteja atento para a situação que o fornecedor ele não pode condicionar a compra de um determinado bem mediante somente se o consumidor comprar o outro.
1: Muito bem. A gente agradece as informações ao nosso coordenador do Prodecon quanto às orientações e as compras para o Dia dos Pais. Obrigada, Marcos Bacelar, Elisiane Almeida, Rádio Jornal, Rádio Notícia.
2: E hora certa, agora são 5h29. Meu amigo, você ouviu aí a orientação com relação ao presente dos pais para que você tivesse cuidado na hora da compra com os golpistas aí, né? Eles fazem todo tipo, né? De maldade para chegar junto de você. Inclusive, esses telefonemas que você reclama o tempo todo e muitas vezes você atende, o cara fica lá, fica aquele silêncio. Ninguém fala nada, porque uma palavrinha só eles querem. Eles só interessa para ele um alô seu, alô! Isso já identifica que você está na linha. E isso é perigoso, meu amigo. Então, quando você vê esses tipos de telefones aí, né? Que chateou a gente o tempo todo, né? Se não é uma pessoa, se não tem a identificação da pessoa que está na sua lista, né, de amigos, não fale nada, nem alô. Não fale nada, você simplesmente desliga e acabou-se. E fim de papo. Porque fala simplesmente um alô, para você saber se alguém vai falar no lado de lá. Eles ficam em silêncio justamente para lhe pegar. Eita, meu amigo, que situação, hein? E você tem um WhatsApp da Rádio Jornal também ajudando você.
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2: Vem comigo, Davidson Magalhães, vem.
4: Bom dia a todos aí da Rádio Jornal. Venho aqui pedir um apoio, uma ajuda a vocês, uma melhoria de segurança, tá? Aqui no bairro de Padre Roma, Jaboatão Centro, Jaboatão Velho, tá? Principalmente aqui na rua Floriano Peixoto, no bairro de Padre Roma, e a outra rua entre as imediações ali do supermercado Mix, que é o supermercado de Tiago.
2: Agora voltando à questão aí dos golpes, né, com telefones, esses telefones mudos, né, que você, de uma forma, né, gentil, você, de repente alguém pode dar seu telefone para, né, pode dar seu telefone e no momento em que você está precisando, né, você recorre àquela pessoa, né, e que ainda não colocou seu nome exatamente na lista, né, na lista. Aí o que é que vai acontecer? Pode muita gente perder até a vida, porque alguém pode dar o seu telefone, pode ser uma pessoa do bem que precisa, né, do seu apoio naquela hora, e por conta desses golpistas, você não pode falar nada, porque eles pegam qualquer palavrazinha, então você vai ter que desligar. Isso aí o governo tem que dar duro cada vez mais nesse sistema aí desses telefonemas, nesses sistemas. Porque a gente vai ficar, né, cada vez mais preso a esses golpistas, porque não pode dar uma palavra. Uma palavra.

0: Não pode, porque eles pegam. Meu Deus do céu. Pronto, e as vésperas dos dias dos... E as vésperas do Dia dos Pais, debate sobre ampliação da licença paternidade, busca ressignificar conceitos como de presença ativa e parceiro na criação dos filhos. Não é isso, Germano Rodrigues?
1: Com a ampliação da licença paternidade de 5 para 20 dias, acabou trazendo uma discussão que vai além da quantidade de dias de afastamento do trabalho. É uma demonstração na prática do papel de pai e chama atenção para a importância de dividir desde o nascimento as responsabilidades com os cuidados da criança. Isso envolve acompanhar consultas, dividir as tarefas da casa, cuidar do bebê, enfrentar as noites mal dormidas da esposa e oferecer suporte à mulher durante o período de recuperação após o parto. Quando essa responsabilidade fica compartilhada entre o pai e a mãe, o trabalho do cuidado fica muito mais leve, muito mais tranquilo. E para o advogado de direito de família, Felipe Vignoli, a ampliação nos dias da licença paternidade ainda não é o ideal, mas é um avanço que aos poucos vai se adequando com o que os pais necessitam.
2: O que a mulher tem que enfrentar, vamos dizer, muitas vezes, infelizmente, sozinha, né, desde o início da gestação até a criação, o período após o nascimento, né, da criança. Então é uma carga muito, muito grande que a mulher enfrenta. E aí quando a gente identifica essa mudança, né, dessa ampliação da licença paternidade, a gente identifica como um pequeno avanço, que ainda está longe de ser o cenário ideal, né? Em que o homem vai poder passar mais tempo em casa, né, a partir dessa licença, e vai poder se dedicar um pouco mais nesses primeiros dias de vida do filho ou filha, que são assim fundamentais, né? Então a mulher, ela precisa de ter um acompanhamento mais assíduo, mais próximo, mais com compartilhamento de responsabilidades.
1: A discussão também precisa colocar a criança no centro de tudo, o direito à convivência, ao afeto e à presença dos responsáveis. Começa nos primeiros dias de vida. Quanto mais cedo, o pai pode participar das decisões e ter uma possibilidade de construção de vínculo e de uma rotina mais familiar, muito mais equilibrada. A nova licença pode contribuir para uma mudança cultural importante, deixar para trás a ideia de que o cuidado pertence naturalmente à mulher e reconhece que as mães e pais têm responsabilidades iguais e que precisam ser compartilhadas. Ainda de acordo com o advogado Felipe Vignoli, a licença paternidade é uma nova forma de olhar para a criança, onde o cuidado é essencial.
2: Esse compartilhamento de responsabilidades é algo que está diretamente relacionado à responsabilidade parental, tá? E aí essa responsabilidade parental, ela vem desse período, ela é importante nesse momento, né, em que a mulher está em uma posição de mudança de vida, né, uma mudança muito significativa a partir do nascimento de uma criança, e de fato ela precisa do seu companheiro, ou da sua companheira, enfim, da pessoa que estiver ao seu lado. Ela precisa que essa pessoa passe mais tempo a esse acompanhamento, a essa licença, que de fato não é só um direito garantido para o homem, mas é um direito garantido para a mulher, sobretudo, e também para aquela criança que vai precisar também desse suporte.
1: Germano Rodrigues, Rádio Jornal, Rádio Notícia.
0: Aí, caminhoneiro, você que está saindo, chegando aí nas estradas de todo o Brasil. Nós cantamos juntos aí a questão do frete, né? Então, Chitãozinho Chororó cantou para você e tem essa informação. Tabela de frete. Lula sanciona novas regras e define obrigatoriedade do preço mínimo, mas não fixa valores. É isso aí, olha. O presidente Luiz Inácio Lula da Silva sancionou nesta quarta-feira, né, a lei que altera as regras do piso mínimo do frete rodoviário e define que há necessidade de um mínimo, de ter um mínimo para a operação sem restabelecer valores. Então, você vai acompanhando as informações aqui na Rádio Jornal, vai se inteirando cada vez mais, né? Motorista amigo, parabéns para você.

0: que está aniversariando hoje e está nas estradas, né? Que saudade. Agora, são 5 horas e 37 minutos, 5h37. Deixa eu ver o que é que diz aqui. Vem comigo, Rildo de Paulista, vem.
1: Bom dia, Paulo Alberto. Bom dia. Eu vou novamente. Paulo, vê só, tá aqui do Maranguape Zero, conhecido aqui como Terminal das Combi, no sentido Avenida Brasil. É Frederico Lúrio, que vai dar sentido da praia, né? Praia de Rio Doce. Essa avenida aqui, Paulo. E a entrada aqui do terminal da integração de Rio Doce. Esse cruzamento aqui. Paulo, é buraco, sim, Paulo. É buraco demais, negão.
0: Eita, meu amigo. Mais um que reclama buraqueira, né, rapaz? E essa coisa tremenda que quebra carro, né? Quando um acidenta as pessoas. E Paulista aguarda apenas a autorização da Defesa Civil Nacional para dar início ao processo licitatório das obras contra a erosão marinha em 5 pontos críticos da orla. Não é isso, João Carneiro?
2: A Prefeitura do município do Paulista, no Grande Recife, começou uma intervenção emergencial na Orla do Janga para conter os efeitos da erosão que atingiu o trecho. As equipes trabalham na requalificação da área afetada, enquanto a Defesa Civil mantém o monitoramento do local. A intervenção é realizada depois que parte do calçadão desabou no início desta semana. O episódio foi registrado após um volume de mais de 119 milímetros de chuva. Segundo a Prefeitura, a água que saiu da pista em direção ao mar acelerou o processo de erosão. O município também aponta o entupimento de uma galeria de drenagem com acúmulo de lixo como um dos fatores que contribuíram para o agravamento do problema. A intervenção, no entanto, é emergencial. Segundo a prefeitura, para uma solução definitiva, o município depende da autorização da Defesa Civil Nacional e da liberação de recursos federais. Como explica o secretário de Segurança Cidadã, Defesa Civil e Mobilidade do Paulista, Ricardo Medeiros.
3: A prefeitura já colocou sim o que aconteceu no S2ID, já informamos a Defesa Civil Nacional. Nós sempre mantemos atualizado o S2ID e o processo para liberação está em andamento. A gente acredita que no máximo aí até o final do ano a gente já consiga startar e iniciar nossas licitações e fazer a iniciação do projeto.
2: O projeto em questão, apresentado pelo município, prevê obras de contenção da erosão em 5 pontos considerados críticos do litoral. 2 no Janga, 1 em Pau Amarelo, 1 na Conceição e outro em Maria Farinha. Ao todo, são cerca de 2 quilômetros de área afetada, com investimento estimado em R$24 milhões. Mas, por enquanto, a obra estruturante ainda depende da autorização federal. A expectativa, portanto, é que as licitações comecem até o fim deste ano. Até lá! A prefeitura mantém a área afetada sob monitoramento. Segundo a Defesa Civil, até o momento não foi identificado outro ponto com risco imediato de desmoronamento, mas novos episódios de chuva intensa podem alterar as condições do solo, o que mantém a necessidade de acompanhamento. O trecho do calçadão afetado pelo desabamento segue isolado. João Carneiro, Rádio Jornal, Rádio Notícia.
0: Pois é, minha gente, grandes clubes do Rio apostam no uso de dados e IA, a inteligência artificial, para ampliar receita e aproximar torcedores. Eita, tá aí, olha. Representantes do Flamengo, Fluminense, Vasco, Botafogo, defenderam o uso de dados, CRM e também inteligência artificial como ferramentas para ampliar receitas e fortalecer o relacionamento com os torcedores durante o painel Marketing de Clubes, a disputa comercial entre os grandes do Rio, realizada aí nesta quinta-feira na Rio Innovation Week. Então, você vai se identificando. Será que isso pode acontecer aqui com os nossos clubes? Você vai saber. Agora, são 5 horas e 41 minutos e Abraão da Macaxeira, o que diz?
4: Bom dia, Paulo Roberto. Paulo Roberto, aqui na descida do Campo do União, Rua Maria Malha, buraco é boy, esgoto é água toda hora, todo instante, Paulo Roberto. Quando a prefeitura dá uma passadinha aqui, Rua Maria Malha, ao lado do Campo do União, tá aquela buraqueira, esgoto estourado.
0: Mais um que fala da buraqueira. Eita, meu amigo, que se resolva logo essa questão da buraqueira quebrando carro e também causando acidente, né? Famílias brasileiras perderam 62 milhões e meio de reais

0: Pets em 2025. Olha aí, presta atenção com Priscila Mazenotti.
1: 62 bilhões e meio de reais. Esse é o total que as famílias brasileiras perderam para as bets no ano passado, líquido. Ou seja, quando se pega o dinheiro apostado e tira o que foi devolvido em forma de prêmio. É o que sobra. O que dá uma média de 4,7 bilhões de reais por mês, mas num período maior, de outubro de 2024 a março deste ano. Em termos percentuais da renda nacional disponível bruta das famílias, chega a 0,68%. E isso de transferências feitas por Pix para casas de apostas. Enquanto isso, as bets movimentaram quase 351 bilhões de reais em Pix no ano passado. Esses dados estão no Boletim Fiscal dos Estados, divulgado pelo Concefaz, o Comitê Nacional de Secretários de Fazenda, que pegou dados do Banco Central, das estatísticas de pagamento. Nesse estudo, vem um gráfico que mostra que desde a regulamentação das bets em janeiro do ano passado até hoje, houve uma mudança nas transferências por Pix. Isso para o setor de artes, cultura, esportes e recreação. É o comprometimento da renda, os impactos econômicos nas famílias. O detalhe é que a lei que regulamentou as bets fala que as empresas são obrigadas a bloquear o acesso de usuários que sejam compulsivos. Mas não é o que está ocorrendo, como diz o advogado Júlio Leone.
2: Quando é detectado que a pessoa tem a ludopatia, que ela é viciada, que ela é compulsiva ali na questão da aposta, o algoritmo deveria travar a conta dela. E ele faz ao contrário. Ele manda mais bônus, ele manda mais voucher, ele manda mais o quê? Aquele incentivo para o cara apostar. E aí é onde ele perde todo o capital dele.
1: Mas o boletim mostra ainda que desde outubro passado, quando foi proibida a aposta para quem recebe o Bolsa Família, houve uma desaceleração no ritmo das transações, segundo o Concefaz, o que mostra que a proibição teve efeitos concretos sobre o volume agregado de transações, sugerindo que as famílias de renda mais baixa tinham participação significativa no mercado das bets.
0: E hora certa para você, são 5 horas e 44 minutos.
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0: Jornal do Comércio, a diferença é enorme. STJ condena ministro Marco Buzzi à perda do cargo. Podemos apoiará Eduardo e Mendonça para o Senado. Miguel anuncia candidatura federal. Polícia Federal reafirma autonomia em nova crise com o STF. Transporte público do Recife, Grande Recife, terá mais 151 ônibus novos e refrigerados. Polícia apura furto de pelo menos 15 armas de fogo em clube de tiro na região metropolitana do Recife e mais. 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Pronto, destaques de capa da edição de hoje do seu Jornal do Comércio. Para saber, tem que ler o JC.
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0: Em destaque, alta nos casos notificados de dengue em Pernambuco reforça a importância das ações preventivas de combate ao mosquito transmissor das arboviroses. Entre avanços e desafios, números de Índice de Desenvolvimento da Educação Básica revelam que Pernambuco tem desempenho próximo à média nacional. Que beleza! E há 58 dias do primeiro turno das eleições gerais, eleitores de Olinda devem redobrar a atenção com a mudança nos locais de votação. Com início de pagamento no dia 18, programa Bolsa Família tem regras definidas para conceder os chamados adicionais de 50 e R$150, tá bom? E o levantamento identifica otimismo do setor de bares e restaurantes para o Dia dos Pais em meio a um cenário de dificuldades econômicas. Tem mais para você, redator de plantão 6 horas.
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1: Acordando e orientando você, motivando você para mais um belo sextou. Felicidade, obrigado pelo carinho da audiência, mas você continua aqui na Rádio Jornal com Bola de Primeira.
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1: Até amanhã, enfrenta o Botafogo. Outras informações com Leonardo Boris.
4: Bom dia para você, amigo. Bom dia para você que está ligado no Bola de Primeira. E nesta sexta-feira, o Santa Cruz encerra preparativos pela manhã para o jogo deste sábado, 5 da tarde, no Almeidão, em João Pessoa, contra o Botafogo da Paraíba, com arbitragem da Bahia. Emerson Souza Silva, auxiliado por Daniela Coutinho Pinto e Lede José Coutinho Neto. O quarto árbitro paraibano, Douglas Magno de Melo Pereira. Técnico Christian Souza, que dará coletiva nesta sexta-feira, não conta com zagueiro William Alves. Tomou o terceiro cartão amarelo. O Santa Cruz, que é o segundo melhor aproveitamento atuando fora dos seus domínios. Em 8 jogos, conquistou 14 pontos, 4 vitórias, 2 empates e 2 derrotas. Santa Cruz, que tem 24 pontos, é o quinto colocado na Série C. Tricolor do Arruda, que pode a qualquer momento confirmar a contratação do atacante Cassiano, que inclusive na última quarta-feira se despediu do América de Natal. Cassiano, que disputou 32 partidas pelo América, com 7 gols marcados e 3 assistências no período. Sobre o jogo de amanhã no Almeidão, 5 da tarde, Pedro Favela sabe que é um jogo de extrema importância.
5: Cara, eu acho que é um dos jogos mais importantes, né, da competição. Desde o último jogo que a gente teve, né, o revés que a gente teve em casa, a gente na representação já focou 100% no Botafogo. A gente vê que é um dos times ali que está brigando pelo acesso também, é um time de investimento, uma camisa também pesada. Mas eu creio que o nosso trabalho foi bem feito, né? A gente já está em reta final de preparação, daqui 2-3 dias aí a gente já vai ter o confronto. E, cara, acreditar na nossa equipe, né? Infelizmente a gente, como eu falei no último jogo, teve um revés, né? Ninguém queria isso. Mas eu acho que a resposta foi muito boa dentro dos treinamentos, dentro de campo, né? Apesar de tudo, a gente vem fazendo um ótimo trabalho e a gente acredita sim que pode fazer um ótimo jogo lá e sair com os 3 pontos.
4: Aí a palavra do volante Pedro Favela falando aqui no Bola de Primeira. Bom dia!
1: Olha aí, tá chegando um pato para o Náutico. Não é aquele Alexandre não, viu? Não é Alexandre Pato não, que disputou 28 partidas oficiais pela seleção brasileira. Outras informações com Raldinei Alves.
6: Muito bom dia para você e para todo mundo que está nos acompanhando aqui na Rádio Jornal. O Náutico faz hoje à tarde mais um treinamento visando o duelo que os alvirrubros vão ter no domingo, diante do Atlético Goianiense. Domingo, dia dos pais, partida às 16h, no Estádio dos Aflitos. O Náutico já tem mais de 5 mil torcedores

0: vencedores garantidos nesse jogo. A tendência é que no domingo o clube consiga superar a média de público. Nos 9 jogos disputados em casa na Série B até aqui, a média é de 6.830 torcedores por jogo. É muito possível e até provável que no domingo à tarde esse número seja superado e a média do Náutico aumente um pouco em termos de presença de torcida no estádio. O Timbu não vai poder contar com pelo menos 4 jogadores que estavam no time titular que enfrentou o Londrina, a última partida do Náutico na Série B. O lateral direito Matheus Ribeiro, que teve uma fratura na tíbia, o volante Luiz Felipe, que sofreu uma lesão grau 3 na coxa, o também volante Wenderson está suspenso, tomou o terceiro cartão amarelo dele, e o atacante Derek é emprestado do Atlético Goianiense ao Náutico e por isso não vai poder entrar em campo. Paralelamente a essa preparação para mais um compromisso na Série B, o Timbu está fazendo, junto com uma parceira, obras de construção de um novo campo com grama sintética no CT. Essas obras estão avançando e o diretor de mercado do Náutico, Eduardo Downey, explicou o andamento.
1: Neste momento estou aqui no CT Wilson Campos para acompanhar a obra do campo sintético em parceria com a Top Field. Esse é um investimento de grande relevância para o clube, né? Porque sempre fala de projetos estruturantes, projetos que ficam, que deixam legado para o clube. Então tenho certeza que esse campo ele vai trazer grandes frutos. Esta etapa agora é a colocação de britas, né? Mas já passamos pela etapa primeira, que foi terraplanagem, a segunda etapa, que foi de drenagem, e agora, dentro do cronograma, a etapa que está acontecendo. Então, estamos exatamente dentro do cronograma para a finalização da obra junto com a Top Field. Então, segundo a parte técnica da Top Field, né, nos passou que, após essa etapa, começa a colocação das borrachas e da grama, e o prazo segue-se dentro do projetado, que nos próximos 60 dias está tudo concluído.
0: Muito bem, palavras de Eduardo Downey, diretor de mercado do Náutico, são os destaques do Timbu aqui no Bola de Primeira.
2: Então, como eu disse para você, não é Alexandre Pato que vem para o Náutico, não. É Alexandre, é outro Pato, viu? É outro Pato, é Pato Núñez, é um meia argentino. Pronto, a gente volta depois dos comerciais.
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0: Amanhã tem Vila Nova. Vila Nova em jogo com o Sport. Outras informações com o Alex Santos.
1: Muito bom dia para você que está ligado aqui no Bola de Primeira. E o Sport realizando o último treinamento antes do jogo contra o Vila no sábado, na manhã dessa sexta-feira, no estádio Antônio Ascioli, em Goiânia. A delegação rubro-negra que viajou na tarde dessa quinta-feira e agora focando as atenções para esse jogo complicado e difícil contra o Vila. É o Sport, décimo colocado contra o Vila Nova na quinta posição. E o técnico Gilmar Dalpozo teve

0: 11 dias de preparação para poder corrigir alguns erros que ele identificou nas últimas partidas, para tentar inclusive quebrar essa sequência negativa que o Sport passa nesse momento. São 9 partidas que não sabe o que é vencer. Parece até um roteiro decorado, né? Mas infelizmente esse é o cenário atual do Leão da Ilha do Retiro. E esses 11 dias foi um período suficiente para que o Dalpozo pudesse fazer algumas modificações na equipe. Modificações essas que deveremos ver justamente no jogo do próximo sábado. No sistema defensivo, poderemos ter novidades, mas com certeza no meio de campo há necessidade de mudanças, já que o Sport não pode contar mais com Fábio Matheus e o Biel Fonseca. O Fábio, que passou inclusive por uma cirurgia na última terça, só volta na temporada do ano que vem. O Biel Fonseca continua entregue ao departamento médico e o DM rubro-negro não passou ainda a previsibilidade de retorno do meia aos gramados. Então, pelo menos nas próximas 2 partidas, o Biel não deve figurar na equipe titular. Então, diante desse cenário, o meia William Oliveira deve fazer a sua estreia com a camisa rubro-negra. E falando sobre esse período de treinos, o volante Zé Gabriel falou sobre o assunto.
1: Foram dias intensos de trabalho, né? A equipe suportou bem e corrigimos alguns erros, né? Para que a gente esteja muito mais próximo da vitória. A gente sabe que a gente vai enfrentar um adversário direto na competição, que busca o mesmo objetivo que a gente. Mas o que nós apresentamos como trabalho essa semana nos dá confiança para que a gente volte de lá com a vitória e com os 3 pontos.
0: E o volante Zé Gabriel aproveitou para falar também sobre a dificuldade do próximo jogo, né, contra o Vila, jogando fora de casa. Ele comentou sobre os reforços leoninos que estão chegando, inclusive com a possibilidade de estreia de alguns.
1: Ah, a gente tem recebido bem a galera que vem chegando, né, o Murilo, o Dudu, que chegou agora também, já jogou, o próprio Diego, o William, né, que chegou e também pode estar próximo de fazer a sua estreia. Eles sabem a capacidade que tem encontrado aqui no grupo, né, no clube também de trabalho, e espero que eles venham para nos fortalecer ainda mais, para que a gente siga nessa caminhada. É um adversário direto que a gente vai encontrar na competição, né, e a gente está em busca dessa vitória para que a gente volte, né, de uma vez por toda para a competição, né, e brigue lá no topo, lá em cima, que esse é o objetivo do Sport.
0: E sobre reforços, o Sport deve anunciar a qualquer momento a contratação do meia Juan Alano, jogador que estava na equipe do Ceará. Segundo informações vindas lá de Fortaleza, já está tudo certo entre atleta, Sport e o Ceará. E o contrato do jogador com o Leão da Ilha do Retiro vai até o final de 2028. Destaques do Leão para o Bola de Primeira. Bom dia.
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Agora são 6 horas e 2 minutos. Bom dia, meu amigo, bom dia, minha amiga. Bom dia a todos que estão acompanhando a programação da Rádio Jornal 91.3 Caruaru, 90.9 Rádio Jornal Pesqueira. Chegamos na sexta-feira. Hoje, dia 8, aliás, dia 7, né? Dia 7.

0: 8, dia 7 de agosto de 2026. Chegamos na sexta-feira, fim de semana, já pintou. Desejando a todos um ótimo fim de semana e que Papai do Céu continue iluminando todos nós. O programa está começando com trabalhos técnicos de Givaldo Júnior. O nosso Berg Santos está ali na redação. Daqui a pouco tem a prestação de serviço e tem as loterias. E estou aqui no comando de mais um programa, A Hora da Justa. Eu sou Givanildo Silveira e até às 7h30 tem A Hora da Justa. Programa líder de audiência, programa de credibilidade, programa policial. Tudo que acontece na área policial, em todo estado de Pernambuco, você fica sabendo. É Zona da Mata, Zona Norte, Mata Sul, o Agreste, o Sertão, o Litoral, na região metropolitana. Aqui o programa é completo. 6h04, 6h04. 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Daqui a pouco vamos falar a respeito de uma ossada humana que foi encontrada durante uma obra da construção civil do bairro São Miguel, em Santa Cruz do Capibaribe. Polícia Federal incinera cerca de meia tonelada de cocaína na cidade de Salgueiro. Júri popular de acusado de feminicídio em Cortês será realizado na próxima semana na capital pernambucana. O indivíduo foi preso aqui em Caruaru, já é conhecido da polícia. Ele foi preso pela guarda municipal e estava furtando. O detalhe é o seguinte, ele teria sido detido pela polícia militar e de repente passou algumas horas na delegacia. E na hora que ele foi para casa, porque liberaram, não deu flagrante, ele disse, eu tô cansado, eu tô querendo chegar em casa de alguma coisa, ou de moto, ou de carro. Aí desceu ali a delegacia, pela rodoviária, viu uma moto parada. Foi lá e furtou uma bis. E aí foi preso de novo, só que agora ele beliscou. Daqui a pouquinho a gente vai trazer detalhes. Teve um cara que invadiu uma casa na cidade de Bezerros para pegar uma garotinha de 13 anos, né? Ele, quando abriu a porta, a menina parece que estava tomando banho, ele começou a fazer atos libidinosos. O que é que acontece? A população, ela começou a gritar, a população terminou prendendo esse indivíduo e ele foi levado para a delegacia. Daqui a pouquinho a gente vai também trazer detalhes. Ontem teve crime de morte aqui em Caruaru. Um garoto de 16 anos foi alvejado a bala. Isso aconteceu no bairro Santa Rosa e a informação da própria polícia é que ele era usuário de droga. Portanto, computa mais um crime de morte em Caruaru. A polícia realiza prisão por dívida de pensão alimentícia. Isso aconteceu na cidade de Palmares. Daqui a pouco também, PM cumpre mandado de prisão e apreende drogas. Tem revólver, tem munição. É uma operação realizada que aconteceu entre as cidades de Surubim, Casinhas e também a cidade de Itacaimbó. Jovem morreu após ser atingido por veículo ao tentar atravessar a BR-423 na cidade de Cachoeirinha. Mototaxista é morto a tiros em frente à residência na cidade de Belém de Maria. Homem é assassinado a facadas dentro de um bar na cidade de Barreiros. Servente de pedreiro é assassinado em obra. Mais um assassinado na cidade de Petrolina. Teve mais um garoto de 18 anos. Petrolina tá com a com a gota, meu amigo. É tiro, é faca, é gente morrendo. Motorista de aplicativo é morto a tiros ao retornar do trabalho. O ex-presidiário é morto a tiros também em Jaboatão dos Guararapes. A polícia militar prende suspeito por tráfico de drogas e apreende arma de fogo durante a ação na cidade de Catende. Casal estava fazendo sexo dentro de um carro na cidade de Santa Cruz, na frente de uma criança de 2 anos. Ontem, um clube de tiros foi invadido por 10 bandidos e levaram 15 armas. Daqui a pouco a gente vai falar a respeito de mais um mandado de prisão foi cumprido. Tivemos mais um assalto aqui no bairro Zé Liberato e a própria população do bairro está revoltada. Diz que o que tem de assalto não é brincadeira. Daqui a pouquinho a gente vai trazer detalhes. Nós tivemos também 2 adolescentes que foram alvejados a bala lá em Recife. Nós tivemos a prisão de uma galerinha que estava fazendo vídeo, mostrando nas redes sociais, ostentando várias armas. Então se juntou o BEP, se juntou o que teve de polícia militar, fez o ataque e terminou prendendo essa galerinha. Então tem muita coisa, o programa só está começando. 6:09, vamos girar, vamos trazer os repórteres de Pernambuco. Vamos começar com a capital pernambucana, região metropolitana do Recife. O repórter Adúcio Lucena está chegando. Bom dia, Adúcio.
1: Bom dia, Givanildo Silveira. Bom dia a todo mundo ligado aqui no programa A Hora da Justa. Olha, Givanildo, um homem foi morto e 2 ficaram feridos. Alexandre Ribeiro Alexandre, 32 anos de idade, e 2 homens, um com 29 e outro com 30 anos de idade, foram vítimas de disparos de arma de fogo. O crime aconteceu na Rua Áurea, no Alto José Bonifácio, zona norte do Recife. De acordo com informações repassadas pela polícia, as vítimas estavam no local quando homens armados se aproximaram e abriram fogo. Foi bala para tudo que é canto, viu? As vítimas foram levadas para a UPA de Nova Descoberta, mas Alexandre não resistiu à gravidade dos ferimentos. Um dos feridos foi levado para o Hospital da Restauração, no bairro do Derby, na área central da capital pernambucana. Motivação, dinâmica e a autoria desse crime ainda são desconhecidas da polícia. Policiais da Força-Tarefa de Homicídios do DHPP, sob o comando da delegada Vanessa Mouri, e os agentes da DEA, que é a Divisão Especial de Apuração de Homicídios, estiveram no local do crime para dar início às investigações. O estado de saúde dos feridos não foi divulgado pela polícia. Logo após os trabalhos dos policiais, o corpo da vítima, Alexandre Ribeiro Alexandre, 32 anos de idade, foi encaminhado para o Instituto de Medicina Legal, no bairro de Santo Amaro, na área central do Recife. E olha, Givanildo, os 2 adolescentes, José Matheus da Paixão Silva e Igor Rian Xavier da Silva, os 2 com 15 anos de idade, foram encontrados mortos embaixo de uma árvore no distrito industrial, na cidade de Itapissuma, litoral norte do estado. Segundo a perícia, as vítimas foram assassinadas com vários disparos de pistola. Testemunhas contaram aos policiais que um parente de uma das vítimas procurou a delegacia para informar o desaparecimento dos 2. Uma equipe do DHPP, que é o Departamento de Homicídios e Proteção à Pessoa, comandada pela delegada Camila Lima, e também os agentes da DEA, Divisão Especial de Apuração de Homicídios, estiveram no local do crime para dar início às investigações. A autoria, motivação e a dinâmica desse crime ainda são desconhecidas da polícia. Logo após os trabalhos realizados pelos peritos criminais do Instituto de Criminalística, os corpos dos adolescentes José Matheus da Paixão Silva e Igor Rian Xavier da Silva, os 2 com 15 anos de idade, foram encaminhados para o Instituto de Medicina Legal, no bairro de Santo Amaro, na área central do Recife. A polícia continua investigando esse caso. Eu volto com você, Givanildo.
0: Ok, valeu, valeu, Adúcio. São 6:12, 6:12 aqui na Mais Ouvida. A polícia prendeu em flagrante um homem suspeito de matar o servente pedreiro Carlos Eduardo Dantas em uma construção localizada na Vila Débora, na cidade de Petrolina. E de acordo com as informações, o Carlos trabalhava na obra quando foi executado a tiros. Testemunhas relataram que após ouvir os disparos de arma de fogo, viram o suspeito deixando o local em um veículo. Com base nas informações repassadas, Equipes policiais iniciaram diligências e localizaram Elvis Seixas Ribeiro, de 20 anos, no residencial Palmares. Ele foi preso em flagrante e entregou aos policiais um revólver calibre 38, informando que a arma teria sido utilizada no crime. Segundo a polícia, Elvis alegou que a motivação do homicídio seria ameaças de morte feitas pela vítima. O suspeito afirmou que Carlos seria ameaçado matá-lo com golpes de enxada. Ainda conforme a polícia, Elvis já possuía antecedente criminal por tentativa de homicídio. O corpo de Carlos foi encaminhado ao Instituto de Medicina Legal, IML, lá de Petrolina. Ainda falando em Petrolina, outro crime de morte. Inclusive, ontem eu já falava aqui, uma força-tarefa continua sendo realizada na cidade de Petrolina por conta do tráfico de drogas. Mas também tem outros crimes que não são ligados ao tráfico. Às vezes, uma briga, um desentendimento, e aí acontece. Só que esse que eu tô falando agora, esse segundo lá em Petrolina, aí esse sim, esse tem droga, viu? Um jovem de 18 anos foi morto a tiros no residencial Monsenhor Bernardino, no município de Petrolina, no sertão de Pernambuco. A vítima foi identificada como Hércules Rodrigues dos Santos, que morava no bairro Cosme Damião. O corpo foi encontrado com diversas perfurações provocadas por disparos de arma de fogo. Policiais militares estiveram no local, realizaram o isolamento da área e acionaram as equipes do Instituto Criminalística responsáveis pela perícia. Após os procedimentos periciais, o corpo foi encaminhado ao Instituto de Medicina Legal, IML, de Petrolina. O caso foi registrado pela Polícia Civil de Pernambuco por meio da 25ª Delegacia de Polícia de Homicídios de Petrolina, que deu início às investigações para identificar a autoria e a motivação. Até o momento, nenhum suspeito foi preso. Agora, a informação que a gente tem pelos bastidores é de que esse jovem teria se envolvido no mundo do tráfico. 6:15. Vamos até Garanhuns. O repórter de Carlos está chegando. Bom dia, de Carlos.
2: Bom dia para você, meu querido Givanildo Silveira. E a todos que estão aqui ligados no nosso Hora da Justa. Giva, um homem foi preso na manhã de ontem durante uma operação da Polícia Civil de Pernambuco que apura uma sequência de furtos de motocicletas registrados aqui em Garanhuns. Esta prisão preventiva aconteceu em desfavor de José Alex Costa Souto. Foi cumprida por equipes da primeira delegacia aqui de Garanhuns e também da Delegacia da Polícia de Iati, na coordenação dos delegados Vitor Hugo e Alexiana Farias. O investigado foi localizado e capturado lá em Iati. Segundo a Polícia Civil, Giva, as investigações elas tiveram início após registro de diversos roubos de motocicletas aqui em Garanhuns. Estava um caso excepcional, muitos roubos de motos na cidade de Garanhuns. Então, esses crimes apresentavam o mesmo modus operandi, a mesma situaçãozinha. Isso foi o que levou, Giva, os policiais a aprofundarem as diligências investigativas. É claro que, com o avanço das apurações, os autores foram identificados, sendo representada à justiça a decretação das prisões preventivas. Além de José Alex Costa Souto, também foi cumprido mandado de prisão preventiva contra Evandro Caetano. Ele já se encontrava recolhido numa unidade prisional em razão da prática de outro delito. É claro, Giva, que após os procedimentos de praxe, José Alex foi encaminhado para a audiência de custódia e permanecerá à disposição da justiça, sendo posteriormente recolhido ao sistema prisional. As investigações seguem em andamento. E essa situação aqui também, Giva, dos iPhones e perfumes que foram encontrados, né, numa abordagem da Polícia Rodoviária Federal, tá certo? Isso aconteceu aqui, ó, foram apreendidas mercadorias numa avaliação de aproximadamente R$ 53 mil. 18 iPhones e 19 perfumes importados. O motorista do carro, né, disse que retirou esses produtos em São Paulo e que iria fazer uma entrega lá em Santa Cruz do Capibaribe. Mas, diante das irregularidades, não tinha nota fiscal, ele se apresentou nervoso na abordagem. Então, esse caso será investigado, todo o material apreendido, para tentar, no caso, nessa investigação, apurar a origem desta mercadoria e as circunstâncias do transporte. O motorista, Giva, ele poderá responder pelo crime de descaminho, cuja pena prevista varia de 1 a 4 anos de reclusão. Ed Carlos de Garanhuns, para a Hora da Justa. Eu volto com você, meu querido Givanildo Silveira.
0: Ok, são 6:18, 6:18, um grave acidente de trânsito resultou da morte de um jovem de 21 anos. Na BR-423, no município de Cachoeirinha, no Agreste, a vítima, Caio Valdomiro da Silva, ele conduzia uma moto quando tentou atravessar a rodovia e acabou sendo atingido por um veículo que não foi identificado. Com o impacto da colisão, o jovem sofreu múltiplos ferimentos e morreu ainda no local. Após os procedimentos realizados pelas equipes competentes, o corpo foi encaminhado ao Instituto de Medicina Legal, IML de Caruaru. 6:19. Uma ossada humana foi encontrada durante uma obra de construção civil no bairro São Miguel, em Santa Cruz do Capibaribe. Os restos mortais estavam em um meio de um carregamento de areia utilizado no local. O nosso Josival Ricardo vai trazer mais detalhes.
3: A ossada foi encontrada na quarta-feira no bairro São Miguel, em Santa Cruz do Capibaribe, em uma construção. Trabalhadores da construção civil estavam manuseando uma areia em um terreno e se depararam com a ossada, ou pelo menos restos mortais de uma pessoa. Segundo informações da polícia, como tinham vestígios lá da roupa que a vítima utilizava, acredita-se se tratar de uma ossada do sexo feminino. A divisão de homicídios foi acionada, deu início ao trabalho investigativo e o proprietário da obra foi localizado. Quando indagado sobre a areia onde a ossada foi encontrada, ele disse: olha, eu comprei essa areia a uma pessoa lá de Taquaritinga do Norte, a cidade que faz limite com Santa Cruz do Capibaribe. Os policiais foram até Taquaritinga, localizaram o homem que teria fornecido a areia ao proprietário do terreno. Quando ele foi ouvido, ou a polícia o ouviu, ele disse: olha, eu comprei essa areia a alguém lá de Alcantil. Alcantil é a primeira cidade da Paraíba que faz divisa com o estado de Pernambuco, ali pertinho de Santa Cruz do Capibaribe. Eles foram até Alcantil, localizaram o homem e ele disse que não sabia, não tinha ideia dessa ossada. Então, o caso está sendo investigado pela Polícia Civil. A ossada foi encaminhada aqui para o IML de Caruaru, onde vai ser recolhido material genético para tentar descobrir a vítima. A polícia não chegou a informar se deu para descobrir, a perícia descobrir se tinha algum sinal de agressão ou não. A ossada está no IML de Caruaru e a Polícia Civil segue investigando o caso. Os funcionários que estavam trabalhando, os homens na construção civil, ficaram bastante assustados com a situação e foram eles mesmos que acionaram a equipe da Polícia Civil, que segue investigando o caso lá na capital da Sulânia.
0: Agora são 6:21, 6:21. Obrigado aí ao nosso Josival Ricardo, falando a respeito da sociedade humana que foi encontrada aqui em Santa Cruz do Capibari. Inclusive, o pessoal da Polícia Civil esteve lá no canteiro, né, nesse canteiro de obras, para realizar os primeiros levantamentos. Daqui a pouquinho, a gente vai falar a respeito do crime de morte que aconteceu aqui em Caruaru. Foi ontem à noite, viu, gente? No bairro Santa Rosa. Um garoto de apenas 16 anos foi assassinado. Daqui a pouquinho a gente vai trazer detalhes. 6:22, vamos pro intervalo, a gente volta já.
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7: Agora são 6:27, 6:27 aqui na Mais Ouvida. E olha, minha gente, ainda repercute aquele caso, né? Do menino Gustavo, que voltava de visitas ao pai com marcas de agressões desde 2024 e foi filmado nitidamente dopado, falou o delegado. Aquele caso lá de Tocantins, né? A Polícia Civil afirma que mãe apresentou vídeos e registros de lesões anteriores. Pai e madrasta estão presos por suspeita de homicídio qualificado e tortura. As investigações, inclusive do garotinho de 3 anos, revelou um histórico de supostas agressões que antecede o crime em pelo menos 2 anos. Segundo aqui o delegado ontem deu uma coletiva, o doutor Eduardo Menezes, ele dizendo o seguinte, que vídeos gravados pela mãe, Sabrina da Silva Feitosa, mostram o garoto nitidamente dopado após passar um período na casa do pai. O advogado Igor Gustavo Veloso de Souza. A cara é advogado.

0: E aí os pais do menino não moravam juntos e viviam naquela disputa judicial. Segundo a mãe, o menino retornava das visitas ao pai com pequenos arranhões e outras lesões desde 2024. Ela denunciou o ex por ameaça quando Gustavo tinha apenas 8 meses de vida. E aí o Igor Gustavo e a companheira dele, a Kathleen Moreira, foram presos preventivamente. Os dois vão responder inicialmente por homicídio duplamente qualificado e tortura. O delegado contou que o menino morreu domingo, mas o pai só relatou a morte por suposto afogamento. Aquele caso lá de Tocantins foi um caso realmente que chamou muita atenção. O garotinho chega que não queria voltar para a casa do pai, né? Ele chorava. Há vídeos dessa criança chegando machucada das visitas desde 2024. Então ia fazer 2 anos já. Então, esse caso foi uma repercussão muito grande. Ontem o delegado, ele deu uma coletiva para a imprensa, falando, relatando tudo. Vamos acompanhar o delegado, o doutor Eduardo Menezes.
1: No dia anterior, por volta das 5, 6 horas da tarde, teria, brincando na piscina, ele teria se descuidado, caído. O pai teria visto essa situação a tempo, tirado o menino da piscina, ele teria vomitado água, mas posteriormente não teria apresentado nenhum quadro de saúde que necessitasse ali o encaminhamento a uma unidade hospitalar. Disse que acordou às 6 horas da manhã, fez questão de afirmar isso no depoimento, que o menino ainda às 6 horas da manhã estava respirando, acordado. Ele acordou, voltou a dormir e às 9 horas viu que o filho estava com o pé gelado, se desesperou e saiu para a rua com o rumo ignorado, segundo ele, desesperado, por conta da descoberta do óbito do menino. O delegado de plantão se dirigiu ao local e, em paralelo, entrou em contato comigo. Falei para ele que se tivesse algum sinal de violência aparente, que me acionasse, que a gente a DHPP ia se dirigir ao local imediatamente. Logo que ele chegou, já foi constatado sinais de violência. O menino estava com o olho roxo na região do olho, estava com um hematoma e vários outros sinais pelo corpo de violência. Então eu me dirigi ao local. Chegando lá, você se depara com, assim, uma bagunça geral, bebida alcoólica espalhada, muita sujeira. E a análise do corpo do menino é a primeira coisa que chama atenção e choca de imediato. E ali você, de cara, você já, pela experiência, você já vê que você está ali diante de um local de homicídio, não de um local de um afogamento, como o pai havia inicialmente relatado. Outro fato que chamou muito a atenção, que logo quando eu cheguei a perita chamou a atenção, eram as lesões na região do ânus do menino. Nós estaríamos aí diante, muito provavelmente, de um estupro seguido de morte, e não um homicídio. Então, foi todo esse cuidado para fazer a análise dessas evidências, para a gente, como eu falei, chegar a uma tipificação, né, a individualização do crime correta. Eu conversando com o médico legista, ele falou: olha, o menino apanhou demais na cabeça, tinha muito sangue na cabeça. Então, assim, e por que então a gente, aliando essas duas informações, a gente afasta a ocorrência de uma relação sexual contra o menino? Então, o que a gente concluiu por hora, obviamente que outros laudos, outras experiências estão carentes de resultado, e esse resultado ele pode se alterar. Mas nesse momento agora, o que a gente entendeu é que essas lacerações no ânus e no intestino, elas fazem parte desse contexto de forte agressão. Então, foi um instrumento de meio de tortura e não houve ali uma relação sexual. Então, a prisão preventiva foi... Eu representei pela preventiva pelos

0: pelos seguintes crimes: pelo crime de homicídio qualificado, duplamente qualificado, e pelo crime de tortura. O segundo ato da investigação, e talvez tenha sido o mais difícil dele e um dos mais difíceis da minha carreira, tenha sido fazer a oitiva da mãe do menino, que naquele momento já tinha conhecimento dos fatos, e eu pedi que ela se dirigisse até a primeira central, que lá eu ia fazer o depoimento dela. É, uma coisa que me assustou bastante é que ela chegou a dizer que ele chantageava ela economicamente em troca de relações sexuais, nesse momento da gravidez. Enfim, disse, segundo ela, que o pai da criança só teve interesse em ter contato com a criança a partir do 8º mês de nascimento. E, segundo ela, já nos primeiros contatos com a criança, essa criança voltava lesionada, não lesões como a que causou o homicídio, mas já com pequenas lesões. E uma me chamou a atenção bastante também: tem um vídeo gravado em que o menino está nitidamente dopado. E no caso da madrasta, o Código Penal prevê essa situação. No momento em que, por mais que não seja a mãe, né, no momento em que ela, na condição de madrasta, assume, porque assim, o menor vai visitar o pai, e ela assume alguns cuidados cotidianos de uma criança. Isso no próprio depoimento dela, ela deixa claro que ela que deu banho, ela que determinava o horário de comida. Então ela, naquele momento ali, ela assume também uma condição de responsável legal, uma condição de garantidora. Posso e fiz colocar ela na condição, no mínimo, de omissão.
1: Pois é, a partir do momento que está convivendo com o pai do garoto, o garoto está aí de 3 aninhos lá, sobre os cuidados dele, mas ela, como madrasta, também ela é responsável. Por isso que botou a missão. Mas olha, isso não se justifica absolutamente nada. Quer dizer, aquela briga na justiça para quem fica com o menino e tal, mas o fim de semana o menino ia passar o fim de semana com o pai. O menino tem um vídeo que eu não aguentei nem ver aquele vídeo, rapaz. Eu não aguentei um menino chorando. O menino dizendo: mamãe, eu não quero. Mamãe, eu tô com a saudade da senhora. Quando eu vi aquilo, eu tirei. O garoto tem apenas 3 aninhos. Um cara que se diz, ou seja, ele é advogado. Advogado. E, quer dizer, um cara que sabe os trâmites todos. E o próprio filho, ele faz isso. Só para você ter uma ideia, naquele primeiro momento que o delegado falou, pensando de que o garoto teria sido estuprado depois, com a perícia, com tudo que foi feito, porque só tem um laudo, quando mais aprofundado, né, posteriormente. Então, o laudo pericial, ele diz o seguinte: ocorreu com crueldade, né? Inclusive a criança sofreu hemorragia interna e apresentava marcas de agressões pela face e laceração intestinal. Por isso que houve o sangramento no ânus do garotinho, porque no primeiro momento poderia se pensar que poderia ter sido estupro, mas não. Ele era torturado, o garoto, toda vez. Mas pelo amor de Deus, isso não foi de agora, isso é desde 2024. Nós estamos em 2026, quase 2 anos, e não se tomaram uma providência para evitar que o garoto fosse outras vezes para casa desse desnaturado, essa alma cebosa, que é crime dessa natureza e outros que a gente vê por aí, que um infeleto desse não é para estar no convívio da sociedade, não. É por isso que essas leis ainda no Brasil são falhas, entendeu? E eu, quando eu me deparo com uma situação dessa, eu fico me perguntando: meu Deus,

0: O que é que falta acontecer mais? Né? O que é que falta acontecer mais nesse mundo? É a falta de Deus. A falta... Eu não sei. O cara que é pai. É, e a gente... A gente quer o bem dos nossos filhos. E a gente vê uma criança de 3 anos, minha gente. A gente fica sem saber o que dizer, né? Com o fato desse, o delegado, depoimento do delegado aí foi muito forte. O delegado fazendo a coletiva lá, realizando essa coletiva para a imprensa, dizendo que nunca passou por uma situação dessa. Quando viu, realmente, ele investigou, e o pai entrava em contradição, e quando chegou realmente na conclusão, porque isso passa pela polícia científica, o laudo, o garoto está em óbito, e de repente, aquele levantamento lá no Instituto de Medicina Legal é outra, é mais aprofundado. E constou que realmente o garoto não teria sido estuprado. E de repente, torturava o garoto. Tem um vídeo que o menininho está dopado. Pelo amor de Deus. São 6 horas e 39 minutos, 6h39. É um absurdo uma coisa como essa. Pelo amor de Deus, eu estava vendo aqui nas redes sociais, o mundo, principalmente o Brasil, realmente chocado com uma coisa dessa. Infelizmente. E tá aí, ó. O advogado é advogado. Uma peste dessa. Isso é advogado, rapaz. Isso não tem nenhum adjetivo que a gente possa colocar numa alma cebosa dessa. Aí o que passa pela cabeça da gente, quem sou eu, quem é você, mas passa muita coisa pra dizer assim, esse cabra devia pagar, né, rapaz? Aí passa uns dias, um tempo, depois sai. Agora o filho, o próprio filho, rapaz. 3 aninhos. E eu gostaria de até dizer a vocês que não procure ver, não. O menininho chorando, dizendo que não queria mais ficar na casa do pai e dizendo que estava com saudade da mamãe. Eu não aguentei nem de ver, entendeu? Pelo amor de Deus, tem coisa que a gente ainda vê, mas coisa dessa natureza, pelo amor de Deus. São 6h41.
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4: Agora são 6 horas e 45 minutos, faltando 15 para as 7. O Tribunal de Justiça de Pernambuco marcou para o próximo dia 12, às 9 da manhã, na sessão do Júri Popular de Pedro Medeiros da Silva, acusado de matar a ex-companheira Nathalie Maria dos Santos, no município de Cortês, da Mata Sul. O julgamento será realizado na terceira vara do Tribunal do Júri da capital, no Fórum Tomás de Aquino. O detalhe é o seguinte: o processo tramita como ação penal de competência do júri por homicídio qualificado. E de acordo com a denúncia do Ministério Público de Pernambuco, o crime ocorreu na noite do dia 21 de junho de 2015, em via pública. Isso no engenho Barra de Jangada, na zona rural de Cortês. A acusação sustenta que o réu, por motivo torpe e em razão da condição do sexo feminino da vítima, efetuou vários disparos de arma de fogo contra Nathalie Maria dos Santos, sua ex-companheira, causando a sua morte. Pedro Medeiros da Silva, conhecido como Pedro de Seguinte, foi preso no dia 4/11/2021 em uma operação conjunta da Civil e a Militar em Nossa Senhora do Ó, em Pojuca, conforme divulgado na época da captura. Segundo a polícia, ele era considerado de alta periculosidade e respondia por outros processos criminais, incluindo acusações de homicídio na Mata Sul de Pernambuco. E aí, durante o júri, o Conselho de Sentença decidirá se o acusado deve ser condenado ou absolvido pela morte de Nathalie Maria dos Santos. O caso é tratado pela acusação como feminicídio, modalidade de homicídio qualificado praticado contra a mulher por razões da condição do sexo feminino. Portanto, está aí. Pedro Medeiros da Silva será julgado dia 12 pela morte da ex-companheira Nathalie Maria dos Santos, assassinada a tiros em 2015, lá em Cortês. Vai ser na capital pernambucana o julgamento. Olha, são 6h47, estava até indo bem, mas teve crime de morte aqui em Caruaru ontem, no bairro Santa Rosa. Um garoto de 16 anos foi alvejado a bala.
5: Verdade, infelizmente, crime de morte acontecendo nesta noite de quinta-feira aqui no bairro do Santa Rosa, na cidade de Caruaru. O local, travessa Dr. Manuel José. A vítima, 16 anos, identificada aqui por nome de Antony Arthur da Silva. Conversar aqui com o delegado, doutor Eric Costa, pela divisão de homicídios, e fala pra gente em relação a esse crime. Infelizmente, jovem, 16 anos, assassinado, doutor.
6: Infelizmente, um jovem, né, muito novo, estava aqui no local. Segundo informações, ele tinha ali esse local aqui como de frequência dele. Infelizmente, ele acabou sendo vítima aí de cerca de 6 disparos de arma de fogo, né, que acabaram tirando a vida dele.
7: Doutor, com relação ao local, polícia militar também, parentes, o senhor conversou aqui com parentes da vítima, né?
6: Eu conversei com alguns populares que estavam aqui no local para a gente tentar entender o que pode ter acontecido. Conversamos também com alguns parentes, né, para tentar entender como era a vida pregressa da vítima. Tudo indica que ela tinha algum tipo de envolvimento aí com o tráfico de drogas. Segundo informações, era usuário, né? Poderia estar devendo alguma coisa em relação a drogas, poderia ter alguma situação aí que tenha sido relacionada a essa atividade criminosa. Mas tudo isso agora nós vamos apurar certinho. As informações estão chegando e esperamos aí nos próximos dias ter uma conclusão positiva em relação à autoria e também à motivação do crime.
7: No local, nesse beco onde foi assassinado, encontrado o corpo, ele não residia aqui, né?
6: Não, ele não morava exatamente nesse local, mas ele vinha com frequência aqui, segundo informações. Ele mora nas proximidades, né? Não é tão longe a casa dele, mas não fica nessa rua e nem nessa localidade.
7: Talvez uma ligação, marcação, um encontro e tudo aconteceu.
6: Tudo isso a gente vai apurar. Nós conseguimos apreender o aparelho celular da vítima, né? Nós vamos analisar o que tem ali que possa ajudar na investigação. Vamos analisar também se a gente consegue algumas câmeras de segurança para tentar identificar esse elemento aí que acabou tirando a vida desse adolescente.
7: Uma pessoa em moto e quantos disparos aí?
6: As informações preliminares teriam sido uma pessoa, né? E segundo que nós apuramos aqui no levantamento do local, que com análise do corpo, seria mais ou menos aí uns 6 ferimentos de arma de fogo.
7: Como foi antes das 8 da noite desta quinta-feira, local aqui bastante movimentado, né?
6: Uma rua de certa forma movimentada, bem iluminada, né? Possivelmente alguém tenha visto algo. Então nós pedimos que a população ajude, quem viu, quem tem alguma informação, ligue para o Disque Denúncia, procure um policial de confiança, ajude a Polícia Civil a chegar, né, no autor desse crime, para a gente trazer também mais segurança para a cidade. Né? A contribuição da população é fundamental para isso.
7: Uma dor muito grande, principalmente para a família, perder um filho com essa idade de 16 anos, né?
6: Infelizmente, quem sofre mais nesse caso acaba sendo a família, né? Eu conversei com o pai, um sujeito que a gente percebe que tem uma base, tem uma educação, tem um trabalho, é um sujeito honesto que trabalha para poder sustentar a família, né? E infelizmente acabou sendo ele também vítima dessa tragédia. A gente sabe que a perda da dor de um filho deve ser muito, muito forte, né? Então, o que a gente pode fazer agora é tentar dar uma resposta para a família, para ele, prendendo esse elemento e mantendo ele aí o máximo possível preso para que pague pelo que ele fez.
7: Muito obrigado aqui ao delegado da Divisão de Homicídios, doutor Eric Costa, sempre gentil com a imprensa. E a gente repete o local, bairro do Santa Rosa, quando a vítima, 16 anos, Antônio Arthur da Silva, ele que foi assassinado nesta noite de quinta-feira, por sinal, o primeiro homicídio do mês de agosto de 2026. O corpo vai ser encaminhado para o IML. É com você.
4: São 6:52, 6:52, a falinha do delegado. Delegado Eric Costa, é a mesma falinha de alguns policiais, delegados também. Gente, quando procura saber, ontem mesmo eu estava dizendo aqui, ou foi ontem ou foi ontem. E às vezes a gente vê um garotinho de 12, 13 anos, meu Deus do céu. Quando a gente procura saber, o menino tem envolvimento com droga, né? Tanto vendendo como consumindo, não paga e paga com a vida. Infelizmente, tá aí mais um garoto, 16 anos, assassinado, disparos de arma de fogo. Pode ter certeza, a linha de investigação aí é a droga. Foram 6 perfurações. Olha, policiais militares do 22º Batalhão realizaram uma importante apreensão de drogas, arma de fogo, munições e dinheiro durante uma operação deflagrada no município de Surubim. O núcleo é lá. mas tinha ramificação em Casinhas e algumas cidades do Agreste. A ação teve início com cumprimento de um mandado de prisão na cidade de Surubim. Durante a abordagem, o suspeito revelou aos policiais a existência de um esconderijo utilizado para armazenar o entorpecente pertencente a seu irmão, que atualmente está preso. O local ficava em um sítio localizado no município de Casinhas. No imóvel, os militares apreenderam 830 gramas de maconha, 556 gramas de cocaína, 39 gramas de crack e um revólver calibre 38, 12 munições intactas, além de aparelhos celulares, R$ 1.096 em cédulas, R$ 19,60 em moedas. Também foram encontradas anotações relacionadas ao tráfico de drogas e materiais utilizados para embalar os entorpecentes. O homem detido e todo o material apreendido, tudo isso foi para a delegacia, para as providências cabíveis. São 6 horas e 54 minutos. Agora essa daqui, meu amigo, é tanta coisa que a gente vê no mundo da polícia. Todo dia aqui a gente vê uma novidade. A gente vê escândalos e mais escândalos. Agora, essa vem de Santa Cruz do Capibaribe. Um casal estava transando dentro de um carro. E dentro do carro, na frente da criança, uma criancinha, minha gente, de 2 ou 3 anos. E aí a polícia tomou conhecimento, a guarda também, lá de Santa Cruz. E chegaram lá, estava lá um carro e o casal transando dentro do carro e a criança na frente, olhando. Você já pensou? Só que essa criança, ela é filha do cara, que às vezes pega a criança, tal. E esse cara já estava tendo um relacionamento com outra pessoa. A mãe da criança não sabia. O pai foi lá e tal. Agora, a gente vê aquele caso de repercussão lá de Tocantins, né? O cara pega a criança, vai pra lá e tortura e tal. Esse estava fazendo sexo com a nova namorada na frente da criança. Isso lá em Santa Cruz do Capibaribe. Josival Ricardo, situação danada, né, meu velho?
8: Realmente é uma confusão grande. Confusão grande e um caso absurdo que foi registrado lá no loteamento Jaçanã, bairro do Jaçanã, em Santa Cruz do Capibaribe. A equipe de força de segurança que foi acionada foi a equipe da Guarda Municipal e quando chegou ao local se deparou com um casal em pleno ato sexual. E o pior de tudo, a criança de 2 anos estava dentro do carro e presenciou toda a cena. A Guarda Municipal conduziu o casal lá para o plantão da Delegacia da Polícia Civil. Segundo informações da Polícia Civil, o casal foi ouvido também, só que durante essa ação da condução do casal à delegacia, a mãe da criança foi acionada e disse que não sabia de nada. Ela disse, olha, eu não sabia que o casal tinha saído com meu filho para praticar sexo. Então a mãe ficou revoltada, começou uma confusão, bate-boca lá na delegacia. Teve inclusive vias de fato, eles entraram em luta corporal. A equipe de segurança precisou apartar lá o casal, a mãe da criança também, que estava indignada com toda essa situação. Um agente de segurança sofreu escoriações leves, ferimentos leves, quando tentou afastar a mãe, afastar o casal. Todos, na verdade, ficaram muito alterados e, no caso da mãe da criança, revoltada com toda essa situação. O nosso companheiro Ademilton Silva, ele acompanhou de perto este caso e vamos ouvir o que foi dito com relação ao trabalho investigativo e o que, de fato, aconteceu e como a equipe da GCM foi acionada para seguir até o local. Vamos acompanhar o Ademilton.
9: No dia de hoje, quando estávamos em operação Rumor, fomos informados pela nossa central sobre um veículo possivelmente abandonado nas proximidades do Jaçanã, já na área de Mategal, né? Seguimos até o local onde localizamos o referido veículo e identificamos que no banco de trás teriam dois adultos, né, um casal praticando ato sexual, né, e uma criança que estava no banco da frente, né. Fizemos a aproximação e o ato sexual foi confirmado pelo casal. Junto do, no mesmo carro, né, no banco da frente, estaria a criança, né. Constatadas as informações, conduzimos as partes aqui para a delegacia e a mãe biológica foi informada, no qual se teve presente aqui para ficar responsável pela criança, né. Situação essa que o casal foi aí apresentado e a mãe biológica, há instantes atrás, entrou em conflito aí com o marido, o ex-marido e a amante. Situação essa que foi necessária a nossa intervenção e no, na situação em si, o policial civil saiu ferido, né, ainda sofreu alguns arranhões no intuito de separar as agressões e a mãe biológica da criança foi detida aqui diante do comportamento agressivo, né, contra o casal, né, o ex-marido, o marido dela e a amante. Ela foi detida por agredir e bem como agrediu o policial. Então a mesma também vai ser ouvida e a primeira situação apresentada vai ser aberta portaria para que possa ser investigada.
10: Ademir, o que chama a atenção é justamente, né, o momento que eles estavam praticando o sexo, né, a criança estaria também dentro do veículo junto com o casal.
9: Positivo, fato lamentável, né, que nos entristece diante de dois adultos que sabem o que estão fazendo, mas junto a uma criança que um inocente, que um fato é esse que pode trazer traumas para a criança para o resto da vida. Então a gente lamenta pela atitude dos mesmos e conduzimos e estamos apresentando aqui para que eles possam responder por tal situação.
10: No momento que a guarda chegou no local, inclusive, né, constatou realmente que o casal estaria praticando sexo, já que a calcinha da mulher de 26 anos foi encontrada no interior do carro.
9: Possível, né? O fato já foi confirmado pelo casal, né? E também foi deixado no banco de trás do veículo, foi encontrada uma calcinha, né? Provavelmente da garota que estava com o rapaz. Então, situação que só confirma o fato aqui relatado.
10: Aqui na delegacia você já tem conhecimento dos procedimentos que serão tomados a partir de agora?
9: Informação repassada, instantes atrás também, que contra o casal será aberta portaria e um fato novo aí sobre a agressão da mãe biológica contra o policial civil e contra o casal também, o ex-marido e a amante dele.
10: A mãe da criança estava alterada porque a criança tem 2 anos, inclusive é uma menina.
9: Possível, né? É uma situação lamentável e triste, né? Diante de uma sociedade que não, acho que isso é um fato que não podemos tolerar.
11: Nós acompanhamos aí o relato da equipe da Guarda Municipal que esteve nessa ação, da confusão toda que aconteceu dentro da delegacia, a revolta da mãe biológica da criança diante de toda a situação. Ela disse que não sabia que o ex-companheiro teria levado a criança e iria praticar sexo com a namorada, né, com a companheira, a atual companheira dele, dentro do veículo. Então, diante de tudo isso, a situação aconteceu na delegacia, aberto portaria, e o caso está sendo investigado. A fonte oficial que nós temos é a Guarda Municipal, a equipe da GCM. A equipe da GCM colocou que era a ex-companheira, a mãe biológica seria ex-companheira do homem que estava com a criança e que a mulher que estava no carro tendo relações sexuais com ele, enquanto a criança estava no banco da frente do veículo, seria a atual companheira. Então, o que dá a entender dentro desse contexto todo, né, que de fato havia separação, eles eram um ex-casal, porém, isso não foi ainda confirmado pela Polícia Civil. Agora, se já tinham separado, dessa vez separam, que a bronca realmente é grande. Além do risco que a criança foi exposta, do ato absurdo, de um modo geral, de praticar sexo na frente da criança, o risco também de estar durante a noite em um matagal com o veículo estacionado, se já é perigo para adultos, imagine ter uma criança de apenas 2 anos dentro desse veículo. Na verdade, é absurdo em todos os sentidos, sob todas as óticas.
4: Agora são 7:03, 7:03. Menino, foi uma confusão na delegacia quando a mãe do menino soube. Até um policial terminou sendo ferido. Isso aconteceu lá em Santa Cruz do Capibaribe.
12: Menino é um negócio danado. Pelo amor de Deus, pô, acaba dentro de um carro, na frente de uma criança, fazendo sexo. Ô, mano, deixa essa criança na casa da mãe. Quer namorar? Vai pra casa, vai pro motel. Mas, pelo amor de Deus, dentro do carro já é complicado, em via pública, e mais na frente da criança. Olha, 9 homicídios de ontem para hoje no estado de Pernambuco, sendo 4 crimes no interior e 5 no Grande Recife. Entre as vítimas, uma mulher morta a tiros no Recife. São 45 assassinatos neste mês de agosto, no ano 1681. E o primeiro crime de morte no mês de agosto foi o garoto de 16 anos que foi assassinado ontem no Santa Rosa, totalizando 80 crimes aqui em Caruaru durante o ano. 7:04. A gente vai para o intervalo. Daqui a pouco tem mais informações na área policial.
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4: Agora são 7:08, 7:08 aqui na Mais Ouvida. É a Hora da Justa, minha gente. Daqui a pouquinho a gente vai saber esse indivíduo que invadiu uma casa e ficou com atos libidinosos vendo uma menina de apenas 13 anos, né? Dentro de casa, ela estava tomando banho, o cara invadiu querendo pegar a menina.

0: e aí foi preso. Isso aconteceu em Bezerros, daqui a pouco a gente vai trazer detalhes. Um homem foi assassinado no município de Barreiros, da Mata Sul de Pernambuco. A vítima foi identificada como Matheus de Oliveira Santos, de 25 anos. E de acordo com as primeiras informações, ele estava em um bar, quando se envolveu em uma confusão e acabou sendo atingido por golpes de faca. Matheus não resistiu aos ferimentos e morreu ainda no local. Após o crime, o autor fugiu. Até o momento, não foi identificado. São 7 horas e 8 minutos, 7 e 8. Vamos dar uma pausazinha aqui da polícia. Vamos até a redação agora, vamos?
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0: Olha a prestação de serviço, olha as loterias. Alô, meu amigo Berg Santos, bom dia.
2: Fala, Gifa, bom dia, um abraço para você, bom dia para todo mundo acompanhando a Hora da Justa. Calendário de pagamento para aposentados e pensionistas do INSS. Hoje tem dinheiro em conta para quem tem cartão final zero. Para quem recebe acima de um salário mínimo, hoje tem dinheiro em conta para quem tem os cartões com finais 5 e 0. Calendário de pagamento do PIS/PASEP 2026. Nascidos em novembro e dezembro estarão recebendo no próximo dia 15 de agosto. Calendário de pagamento do programa Bolsa Família, mês de agosto. O pagamento tem início a partir do dia 18. Vamos agora com as loterias. A gente começa com a Mega Sena, concurso de número 3.041 que acumulou. A estimativa de prêmio para o próximo sorteio é de 165 milhões de reais. Vamos agora conferir as dezenas. 16, 21, 24, 31, 43 e 54. Loto Fácil, concurso de número 3.755. Dois ganhadores na Loto Fácil. Uma aposta de Ipanema, Minas Gerais, e uma aposta de Jacareí, São Paulo. Cada aposta vai receber a premiação de R$ 2.010.388,23. A estimativa de prêmio para o próximo sorteio é de R$ 2 milhões. Vamos agora conferir as dezenas. 03, 04, 05, 07, 08... 09, 11, 12, 16, 18, 20, 22, 23, 24 e 25. Quina, concurso de número 7.085. Teve uma aposta que acertou as 5 dezenas, um bolão de Betim, Minas Gerais. Essa aposta vai receber a premiação de R$ 10.121.903,51. A estimativa de prêmio para o próximo sorteio da Quina é de R$ 600.000. Vamos agora conferir as dezenas. 08, 14, 49, 58 e 78. A gente confere também a Time Maniga, concurso de número 2.425. Acumulou. A estimativa de prêmio para o próximo sorteio é de R$ 7.200.000. Vamos agora conferir as dezenas. 08, 22, 41, 52, 60, 62 e 67. O time do coração foi Tocantinópolis, do Tocantins. A gente confere também o sorteio da Loteria Dia de Sorte, o concurso de número 1.265. Acumulou. A estimativa de prêmio para o próximo sorteio é de R$ 300.000. Agora a gente confere as dezenas. 01, 04, 06, 11, 12, 14 e 18. O mês de sorte foi maio. O destaque para hoje é o sorteio da Lotomania, que também está acumulada. E a estimativa de prêmio é de R$ 8 milhões. Eu volto com você, Giva.
0: Valeu, Berg! Agora são 7 horas e 12 minutos, 7 e 12. Vamos voltar a falar de polícia. Tá aí o Berg Santos direto na redação. Um homicídio foi registrado no distrito de Batateiras, em Belém de Maria, da Mata Sul de Pernambuco. A vítima foi identificada como Jonathan Carlos da Silva, de 34 anos, conhecido pelo Gordo. Meu apelido de Gordo, que trabalhava como mototáxi. E de acordo com as informações da polícia, Jonathan foi alvejado por disparos de arma de fogo em frente à própria residência. As informações preliminares apontam que ele estava saindo.

0: saindo de casa em sua moto quando foi surpreendido pelos criminosos. A vítima não resistiu aos ferimentos e morreu no local antes da chegada do socorro. Após o crime, os suspeitos fugiram e ainda não foram identificados. O local foi isolado até a chegada da polícia. Fez o levantamento, o corpo foi liberado ontem do Instituto de Medicina Legal. A Polícia Civil instaurou um inquérito para investigar o homicídio e trabalha para esclarecer a autoria e também a motivação. 7:13. Vamos saber desse tarado que entrou numa casa lá querendo pegar a menina. Antes estava com atos libidinosos. Cadê o Reginaldo Souza?
1: A bronca aconteceu aqui no residencial, na cidade de Bezerros. Esse indivíduo aí da capital pernambucana, 36 anos, trabalho excelente aqui da Guarda Municipal, né? Apresentando esse elemento aqui no plantão da delegacia na cidade de Bezerros. Aqui do meu lado, para trazer todos os detalhes, até porque já agradecendo, até porque estava em uma reunião, deixou a sala de reunião e veio atender aqui a nossa equipe, é o Edson Júnior, ele que é secretário de Segurança e Ordem Pública aqui na cidade. Edson, muito boa noite. Como se deu, como foi a situação?
2: Nossa equipe do DBTrans e da Guarda Municipal estava fazendo rondas, né, no residencial Jurema, momento em que foram acionados pela população. Os populares acionaram informando de uma situação de um cidadão, de um indivíduo que invadiu a casa, uma residência, né, para ter contato com a jovem que estava dentro da residência. E momento em que, ao avistá-la, iniciou a praticar atos libidinosos em desfavor da jovem. Né? Diante das informações e dos gritos da jovem, a população interviu. Momento em que minha equipe chegou e conseguiu deter o sujeito.
1: Ele foi encontrado... onde aconteceu a situação?
2: Isso, ainda no residencial, o momento em que a população estava chegando para presenciar o fato, né, e minha equipe chegou para poder contê-lo e deter ele e trazer até a delegacia.
1: Essa jovem com a idade de 13 anos?
2: Exato, uma jovem de 13 anos de idade que estava sozinha no momento em casa, e ele se aproveitou do fato dela estar sozinha e adentrou na residência.
1: O Edson, secretário, com relação ainda a esse elemento, ele mora aqui há muito tempo, porque... se disse que ele é da capital pernambucana, está aqui há pouco tempo, já faz tempo já.
2: Exatamente, a gente tem informações preliminares de que o sujeito é da capital e está aqui há poucos anos aqui no município, né? Então reside aqui há pouco tempo e essas são as informações preliminares que a gente tem.
1: E com relação ao mesmo, já com outras broncas, aqui na consulta, aqui na delegacia, em Bezerros?
2: No consulta inicial, a gente não constatou nenhum tipo de registro policial ainda em desfavor do mesmo, né? Como agora ele vai estar à disposição da justiça, a justiça vai poder conseguir, né, de maneira mais eficaz, ter acesso aos registros anteriores dele.
1: Quer dizer, se essas mulheres não percebem, não chegando presenciar e de repente não convoca alguém, guarda municipal, polícia militar, o pior poderia até acontecer, até porque muitos casos vêm acontecendo por aí, infelizmente, né?
2: Exatamente. No momento em que a guarda municipal deteve o rapaz, inclusive, a gente recebeu uma informação de popular que num outro residencial aqui do município, logo cedo, no mesmo dia, ele havia tentado invadir um domicílio em que morava uma senhora na residência, né? Então, a gente vê que é um modus operandi do sujeito, né? Que ele tentou uma segunda investida no mesmo dia e nessa segunda investida a gente conseguiu capturar o sujeito.
1: Como se desde deu errado, a casa caiu, né?
2: Exatamente. Que bom que a nossa equipe estava à disposição no local fazendo rondas e pôde auxiliar a população e deter o sujeito.
1: Fica aí para a população aqui da cidade de Bezerros, né? Ter mais cuidado com relação a esses elementos, esse indivíduo passando por aí algum local ou outro também que procure as equipes de vocês, né?
2: Exatamente, né? O sujeito vai ser apresentado amanhã em audiência de custódia, no momento em que ele vai estar à disposição da justiça para decidir sobre o futuro dele. Se ele vai receber uma liberdade provisória, se ele vai ficar preso preventivamente. Então a gente espera, de fato, uma resposta eficiente da justiça para que o sujeito não volte a estar ativo nas ruas.
1: E quando ele foi apresentado aqui por vocês na delegacia, ele falou o quê? Não tinha como negar, né?
2: Isso, no momento inicial ele fala coisas desconexas, como se estivesse num período de abstinência, sempre trazendo uma tese defensiva de que está em abstinência, né? Então vai ser um momento em que o Ministério Público vai ficar a par da situação e vai, né, atuar na audiência de custódia, analisando os requisitos da prisão preventiva para o juiz possa opinar sobre o futuro dele.
1: Essa adolescente, essa jovem de 13 anos, entrega aí a família, enquanto que esse indivíduo aí apresentado, o delegado aqui da delegacia de Bezerros, doutor Patrick Marinho, passando a caneta, autuando em flagrante, né?
2: Exatamente. A equipe da Polícia Civil de pronto recebeu, já fez o registro, né? Fez o auto de prisão em flagrante e já encaminhou o sujeito para Cararu para que ele possa aguardar a audiência de custódia.
1: Obrigado aqui, parabéns à equipe aqui da guarda aqui da cidade de Bezerros, né? Vai ser aqui com Edson Júnior, que é secretário de Segurança e Ordem Pública desta cidade.

0: Até poucos instantes, esse elemento seguiu para Caruaru, né? Vai passar a noite aí, pernoitar aí na cela do plantão da delegacia. E como falou aqui o Edson, amanhã vai ser apresentado na audiência de custódia.
1: Agora são 7 horas e 18 minutos, 7h18 aqui da Mais Ouvida. Tá aí, né? Esse indivíduo foi apresentado na delegacia, onde foi autuado em flagrante. Hoje vai passar por audiência de custódia. Olha, teve um fato que chamou a atenção lá em São Lourenço, que foi um clube de tiros, onde várias pessoas, tudo legalizadozinho, tudo numa boa, onde vários policiais participam também desse clube, e de repente, ontem, 15 homens, aliás, 10 homens invadiram o clube de tiros e levaram aproximadamente 15 armas. Essa é a informação. O Rodrigo de Luna tem informações.
2: Esse clube de tiros fica no bairro de Penedo, em São Lourenço da Mata. É o Centro de Treinamento Tático de Pernambuco, um local muito conhecido, que funciona há 8 anos, com 800 associados, pelo menos, todo legalizado, para o treinamento, né, para a preparação, para a capacitação de pessoas que, ou por serem apaixonadas, amantes do tiro, né, na prática esportiva, ou por trabalharem com isso nas forças de segurança, vem para cá se capacitar e treinar mesmo, treinamento de tiro, né? Fica bem às margens da BR-408, aqui é São Lourenço da Mata, área de muita movimentação. O que aconteceu? De madrugada, pelo menos 10 criminosos chegaram armados ao local. De imediato, já foram logo quebrando o fornecimento aqui de energia nesse poste, justamente para conseguir desligar as câmeras de monitoramento, e a partir daí arrombaram o local com o propósito de subtrair as armas que aqui ficavam guardadas. Conseguiram levar 15 armas, pistolas que eram vendidas na loja do clube de tiros e que estavam aqui aguardando que os associados viessem para pegar. Conseguiram fugir. A maioria deles, tá? Porque um deles acabou sendo localizado. O que é que a polícia recebeu de informação do pessoal que faz a guarda, que faz o monitoramento eletrônico, que a área havia sido arrombada. Então o pessoal da Polícia Militar, do 20º Batalhão, veio para cá de imediato e fora do estabelecimento conseguiu encontrar um veículo que estava parado no ato de suspeita. Quem estava nesse veículo tentou até fugir, mas acabou sendo alcançado e foi pego. Um homem jovem de 22 anos, identificado como Antônio Pereira da Silva Neto, ele disse que receberia R$150 para trazer 3 rapazes para cá e que depois só tinha a missão de vir buscar esses mesmos homens. De qualquer forma, dentro do veículo, os policiais conseguiram encontrar o material que foi recolhido e apreendido. Um carregador de arma de Glock 9mm, mais 5 munições 9mm intactas e ainda 2 aparelhos celulares. O veículo também foi apreendido e levado para Camaragibe. Os demais criminosos, esses não foram localizados. A polícia acredita que o grupo possa ter tido acesso a esse centro de treinamento pela área de mata. Aqui não funciona só o clube de tiros, né? Tem lava jato, tem uma granja, tem um restaurante mais à frente, tem um galpão que guarda algumas bobinas de fiação. Então é uma área muito extensa. E aí é fácil para a bandidagem chegar e ter acesso aqui ao local. Por qualquer área também é fácil essa fuga. Talvez pensando, planejando exatamente isso, que eles tenham conseguido justamente fazer essa investida dessa forma exitosa. Fugiram. A polícia começou a fazer investigação, inclusive o homem que foi preso, ele já foi ouvido na delegacia de Camaragibe, né, para que a polícia pudesse ter mais informações acerca da atuação dele dentro do grupo. O pessoal do clube de tiros informou que a maior parte das imagens foi danificada, né, por conta do desligamento do fornecimento de energia elétrica, mas de qualquer forma está colaborando com a investigação. Como eu disse para vocês, o clube de tiros é legalizado, inclusive mais cedo esteve por aqui um pessoal do exército para fazer a vistoria aqui na área. O pessoal da polícia também está aqui a todo momento, até a polícia militar mandou a nova equipe para cá agora há pouco, e a polícia civil, por meio de nota, informou pra gente que tá apurando o caso, que já instaurou um inquérito, que assim que tomou conhecimento, diligências investigativas foram realizadas, e aí o resultado foi a prisão desse homem suspeito de participação no crime. Na nota, a Polícia Civil ainda disse pra gente que as investigações seguem em andamento com o objetivo de identificar e localizar os demais envolvidos, bem como recuperar os materiais subtraídos, e que outras informações serão repassadas posteriormente. Eu conversei há pouco com o presidente do Clube de Tiros, ele que inclusive ontem estava completando o aniversário, veja que presentão, né? Mas ele falou que o mais importante é que ninguém se feriu, que no horário em que o crime aconteceu não havia vigilantes aqui, mas sim um monitoramento eletrônico, e que agora é aguardar as investigações para recuperação das armas e diminuição desse prejuízo. Até porque, gente, são armas que estão nas mãos de bandidos, que podem ser perigosos, que podem atuar aqui em Pernambuco, como podem ter vindo de outros estados também para agir. Então, isso é o que preocupa. Eu conversei também com um caseiro, que trabalha aqui nessa área, não diretamente no clube, mas tomando conta do terreno. Só que ele só trabalha durante o dia. À noite ele não estava aqui, mas quando amanheceu...

0: ele veio trabalhar, já se deparou com um cenário de destruição, com o clube de tiros arrombado, e logo depois soube das armas que foram subtraídas. Vamos ouvi-lo.
1: Quando eu cheguei, o quadro estava quebrado. O quadro estava quebrado. E então a gente olhou lá atrás, estava o portão quebrado, parede arrombada, tudo arrombado lá.
0: Você imaginou o que é que pudesse ter acontecido? Já percebeu logo de fato?
1: A gente já deu para perceber que era antes.

0: Se do algo assim por aqui?
1: Não, nunca aqui não. Até hoje, que eu saiba, não. Até porque eu tô aqui, até hoje nunca aconteceu nada, não.
0: Uma coisa é certa. Quem comete esse tipo de crime sabe que no clube de tiros tem muitas armas que podem ser subtraídas e podem fomentar ali o crime. Só que também deveriam saber que quem é associado daqui é o pessoal da segurança pública. É policial militar, é policial civil, é policial federal, é o pessoal da SDS, é o pessoal do exército. Então é uma turma, um pessoal que está com sangue no olho para tentar recuperar essas armas, tirar das mãos desses criminosos e fazer com que cada um deles possa ser preso e responsabilizado pelo crime que cometeu. A gente vai seguir acompanhando, monitorando o trabalho de investigação e em breve a gente aguarda ter novidades sobre as prisões dos outros envolvidos. 10 homens armados, criminosos perigosos, que agora estão sendo procurados, alvos, e inclusive a gente vê nesse momento o trabalho do pessoal do Exército, viu? Que está fazendo levantamento para verificar toda a legalidade do espaço, que é um espaço que funciona de forma legal, como eu disse para vocês, e que por enquanto permanece fechado, mas que logo em breve deverá ser reaberto para os associados. Eu volto com você aí do estúdio.
2: Valeu, tá aí o Rodrigo de Luna trazendo detalhes a respeito desse caso aí. Olha, no Zé Liberato aqui em Caruaru, vários assaltos estão acontecendo. Inclusive um cidadão que está há 5 anos aqui trabalhando lá no bairro, ele tem um estabelecimento comercial e foi assaltado. O cara do nada desceu da moto, assaltou e foi embora. E aí a população realmente lá do bairro está apreensiva.
3: Moradores lá do bairro Antônio Liberato, José Antônio Liberato, estão bastante amedrontados, estão assustados com essa falta de segurança por lá e justamente cobram, né, das autoridades policiais, da própria Guarda Municipal aqui de Caruaru, que se tenham rondas mais ostensivas, né, para que eles, logicamente, se sintam tranquilos. Então, ontem, no final da tarde, esse homem chegou em uma motocicleta, parou, né, ficou alguns instantes ali em frente a esse estabelecimento, a esse mercadinho, e na sequência entrou, né, dentro desse local e já abordou, né, o proprietário que estava no caixa. Foram levados cerca de R$ 200 desse homem, além também do aparelho celular. Havia uma senhora, né, apenas uma cliente, dentro desse mercado, que foi poupada, né? Afinal de contas, esse homem estava sozinho, né? Chegou sozinho e toda essa ação foi praticada apenas por ele. Então, após o crime, esse homem guardou o revólver, né, na cintura e, na sequência, fugiu, foi embora. Esse trabalhador, inclusive, estava relatando para a gente que passou cerca de 39 anos lá no estado de São Paulo, trabalhando, foi assaltado apenas uma única vez. E já faz 5 anos que ele está aqui no município de Caruaru e não esperava, né, que isso acontecesse com ele, infelizmente. Infelizmente, né? Ontem ele acabou sendo sorteado, né? Foi um dos premiados e teve o aparelho celular e também, né, o dinheiro que estava no caixa levado por esse criminoso. A gente conversou com ele, né, durante a tarde de hoje, e ele vai relatar como tudo teria acontecido. Acompanhe. Não, o senhor já tinha sido vítima outra vez de assalto?
4: Em São Paulo já. Morava em São Paulo, por São Paulo ser uma cidade maior do Brasil, né? Fiquei 39 anos em São Paulo e fui assaltado uma vez através de cada aplicativo. Lá é muito visado. Agora talvez não seja muito, mas aqui, pelo motivo de ser uma cidade não tão grande, eu acho que pensei que a segurança era maior aqui, né?
3: Mas quanto tempo que o senhor está aqui?
4: Fazer 5 anos que eu estou.
3: 5 anos? Nunca tinha sido assaltado aqui?
4: Aqui não. Primeira vez.
3: Eu queria que o senhor relatasse pra gente como é que foi o momento, né, dessa abordagem.
4: O momento foi que porque sempre é que você não está esperando, né? É, sempre pega você de surpresa. A moça falou da pamonha que ele veio lá, ele deu a volta e parou aqui a moto dele aqui, ligada, uma moto velha. Em seguida, ele tinha uma senhora aqui comprando aqui, ele já me abordou, né? Falou os palavrão lá, eu fiquei quieto, não olha para mim, se eu não sei o que, eu não olhar para ele, mandou eu virar de costa. Eu virei, ele pegou minha carteira, pegou o que tinha no bolso, jogou a carteira, ainda bem que ele jogou devolveu a carteira, pegou o dinheiro que eu tinha aqui, limpou o caixa e em seguida ele deu as costas e pegou a moto e foi embora.
3: Levou o celular também?
4: Levou meu celular.
3: Foi um momento de um susto muito grande. Tinha uma senhora, uma cliente aqui também.
4: Tinha uma cliente aqui, a cliente aí... se eu estava nervoso, ela também... Não, já, realmente, ela ficou muito nervosa, né?
3: A insegurança é muito grande aqui no bairro.
4: Aqui, realmente, polícia não passa aqui. É dificilmente passar uma policialmente aqui, entendeu? Há um tempo atrás, estava direto, roubando direto aqui o bairro. O nego subia nos portes. entrava dentro da casa do pessoal, levava a bicicleta, levava tudo, aí sumiu esse cara. O pessoal

0: sumiu, aí agora tá voltando novamente. Eu gostaria de falar pro senhor prefeito, que eu votei nele, né? Dele colocar mais polícia nessa região, não nos bairros nobres. Os bairros nobres é mais difícil, nego, porque tem sempre segurança particular, entendeu? Um bairro mais simples igual o nosso, tinha que ter mais uma ronda, né? O pessoal de moto, você tá lá em São Paulo, uma cidade grandona, daqui a pouco você vê uma rota ao lado, do seu lado, parando, olha, lhe abordando, tá tudo bem aí, tá tudo ok, vão embora, mas eles sempre estão circulando. E aqui você não vê uma polícia aqui, dificilmente você vê uma polícia.
1: 39 anos lá em São Paulo, uma única vez assaltado, e 5 anos aqui já foi assaltado outra vez.
0: Já foi assaltado e espero que seja a última vez, né?
1: Tá aí a revolta e o medo desse trabalhador que cobra, né, rondas mais ostensivas para todos os moradores ali do bairro Antônio Liberato. Já havia, né, visto algumas características dele ali no momento, mas ele logicamente, né, o assaltante pediu para que ele virasse de costas, então ele não observou muito e também não sabe, né, se ele é morador da localidade, ali dessas proximidades, também não deu para anotar a placa, ninguém sabe se é um veículo roubado ou não. E cabe agora, né, através dessas imagens, né, a Polícia Civil seguir com as investigações. Eu até questionei com relação às imagens internas desse estabelecimento, mas ele disse como não conseguiu, né, como tudo estava registrado no aparelho celular que foi roubado, então ele não conseguiu, né, fazer, extrair essas imagens para também disponibilizar para a polícia. Mas com essas imagens, guardando inclusive o revólver na cintura, a polícia com certeza, né, se chegará. Ou hoje ou mais tarde, ou seja, a hora que for, uma hora, com certeza, como você disse, ele vai cair.
2: É verdade, tá aí, né? Mais cedo ou mais tarde, ninguém faz coisa errada para ficar pro resto da vida, não, né? O bem não é vencido pelo mal. Às vezes demora, mas o bem sempre vence. Agora, o cara que comete aí esse tipo de delito, faz a primeira, faz a segunda, tá achando bom, vai continuar fazendo. Um dia a casa cai. Olha, teve uma prisão de um homem suspeito de envolvimento com tráfico de drogas, porte ilegal de arma de fogo no município de Catende. O efetivo recebeu informações de que o suspeito realizara uma entrega de entorpecente. Com bases nas denúncias, os policiais iniciaram diligências e conseguiram localizar o indivíduo. 17 poções de maconha e aproximadamente 150 gramas de crack. Questionado pelos policiais, o suspeito revelou que possuía uma arma de fogo e indicou o local onde escondia um revólver calibre 38, com 6 munições. Ele foi levado para a delegacia, onde foi feito todo o procedimento. Porte ilegal de arma de fogo e tráfico de entorpecente. Agora são 7h31. Dois adolescentes foram assassinados, os corpos foram encontrados.
3: Os corpos dos dois adolescentes de 15 anos foram encontrados embaixo de uma árvore, nesta área de mata localizada no distrito industrial da cidade de Itapsuma, no litoral norte de Pernambuco. Segundo a perícia, as vítimas foram assassinadas com vários disparos de pistola. Os tiros foram efetuados ali mesmo, próximo ao Rio da Burra.
4: Através deles coletados, a indicação é que eles foram realmente assassinados aqui pela localização das lesões e disposição das evidências. E a dinâmica e informações posteriores serão emitidas em laudo pericial.
3: Testemunhas contaram aos investigadores que um parente de um dos adolescentes procurou a delegacia para informar o desaparecimento dos dois. Segundo esse familiar, esse sumiço teria acontecido logo após um tiroteio que foi registrado na madrugada desta quinta-feira na comunidade Mangabeira, que fica a poucos metros do local onde os corpos foram encontrados. A relação das mortes com essa ocorrência deve ser uma das linhas de investigação da polícia. Uma equipe do Departamento de Homicídios e Proteção à Pessoa esteve no local e deu início às investigações. A autoria e a motivação do crime ainda são desconhecidas. Os corpos das vítimas foram recolhidos e encaminhados ao IML do Recife.
2: Agora são 7h33, com essa a gente vai terminando aqui a Hora da Justa, do oferecimento de Avio, garantindo o menor preço da região. 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Vê aí o Papo Sem Pauta.
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7:36, tô aqui da Rádio Jornal, Caruaru 91.3, eu tô da Rádio Jornal Pesqueira 90.9, desde as 6 horas da manhã, hora de ajuste e agora é o Papo Sem Pauta, é aquele momento que você manda bronquinha pra gente, né? Manda sua mensagem de texto, hoje é sexta-feira, abraçando todas as pessoas que estão acompanhando a gente. Hoje o nosso amigo Wellington tá dizendo aqui, Givanildo, fala aí no aniversário de Marcelo Mongol, né, lá da Ribeira, está aniversariando hoje. Muito bem, um abraço aí para ele, que Deus abençoe. Bom dia, Givanildo, daquele buraco enorme, voltou a ficar na esquina do Hospital Mestre Vitalino, devido o pessoal passa lá com caminhão pesado. Estou na audiência, viu, da programação da Rádio Jornal, de segunda a domingo, pronto, ou de domingo a domingo. Todos os sábados estou aqui acompanhando o Bregão. Um abraço aí para o irmão Gilberto, Cícero, homem de Deus. Esse aqui é o Gutenberg. Sextou, aqui é Valdson, do transporte escolar. Bom dia, estou aqui do Salgado. Valeu, meu amigo. Um abraço aí para você. Fala em transporte escolar, seu Dedo, né? Também está acompanhando a gente. E o nosso amigo Pezão. Adeilson Ribeiro, um abraço, meu amigo. Givanildo, bom dia, ótimo final de semana, estou da escuta, eu e minha irmã Inauini, é o meu amigo Bené Cabeleireiro, caba bom. Bom dia, Givanildo, é Lucimar de Encruzilhada de São João, isso é um absurdo, né? A criança pedindo socorro à mãe, a mãe não fez nada pela criança, mas safado é o pai, a madrasta também era para ser preso, o pai e a madrasta porque torturaram a criança, mas foram presos, viu? Depois disseram que a criança tinha morrido afogada. Que conversa. Pois é, o pai e a mãe têm que cuidar dos filhos. É isso, minha amiga. Ainda tem uns monstros aí. É a Lucimar revoltada, não é para menos. É, tem aqui também... Bom dia, meu amigo Givanildo. Eita, o melhor locutor do rádio brasileiro. Que é isso, pai? A água do José Carlos de Oliveira tá aqui agora, só chega uma vez... Um dia na rua Capitão,

Varton, Clemente França, Gonçalves, 37, Reginaldo Gutierrez, cantor de Caruaru, muito bem. Givanildo, manda um abraço aí pra Zé Roberto, aqui é o Guildo Náutico, valeu, um abraço aí pra ele. Lucy Cleide acompanhando aqui a gente, muito bem, tem mais aqui. Givanildo, hoje é dia de São Caetano, nosso padroeiro, estamos vivenciando a tradicional festa de agosto, começou ontem, vai até domingo, Ana Cristina. Ah, é mesmo, a festa de São Caetano. Um abraço aí ao prefeito Josafá, né? Pra todo o pessoal de São Caetano. Rapaz, é a festa de São Caetano, padroeiro, São Caetano. Deve ter uma programação legal, né? Aí tem parque de diversão, tem tudo. Eu já fui uma festa aí. Aí depois, quando termina essa festa aí, se eu não me engano, começa daqui uns 15 dias, mais ou menos, aí começa a festa de Maniçoba, né? Pronto, é isso mesmo, a festa de Maniçoba depois, parece que geralmente é depois do dia 15, né? Quem sabe é Lula Sulanqueiro. Aliás, Lula da ambulância. Lula Sulanqueiro mora aqui, mas é o da ambulância. Fala aí, Lula Sulanqueiro, é amanhã o aniversário dele, né? Ele disse que amanhã vai fazer uma festa lá na casa dele. Né, Lula? Um abraço aí pra tu. Eita, deixa eu me ver aqui. Bom dia, Givanildo. Tem uma ótima sexta-feira abençoada. E ontem anotei aqui no bairro Petrópolis, na rua Pio 10, por trás da Compesa está essa situação. Isso é uma vergonha, os carros e motos. Eita, vão passar. Ah, rapaz, é um vazamento que tem, né? Já tá ali, ó. Já tá uns buracos aqui no calçamento. Muito bem, tá dado o recado. Foi a Rose que mandou, né? Pronto, tá certo. Por favor, avise a quem achou uma chave. Uma chave de uma moto Honda nas imediações da Rua Vertentes ou na Avenida Belém de São Francisco. Entre em contato pelo telefone 99-93-95-5618. É isso, pronto. É o André Henrique Galvão. Muito bem. Bom dia, Giva. Ontem a Polícia Rodoviária Federal fez fiscalização no Machadinho durante a feira. Qual o motivo? A feira já tem a fama de estacionamento caro e agora com fiscalização. Foi a Polícia Rodoviária Federal? Não tô entendendo, não. No Machadinho, porque a competência da Polícia Rodoviária Federal é nas BR, né? Muito bem. Depois a gente procura saber aqui. Meu amigo Alexandre, um abraço aí para você. Bom dia, campeões de audiência. Alegria da nossa manhã. Um abraço aqui para todos, né? Para Tonho, irmão. De Neide, esposa do meu sobrinho Del, mora em Serra dos Ventos, tá todo dia acompanhando a gente. Oh, muito bem, tá bom. É o Ailton dos Passarinhos. Bom dia, Givanildo. Parabéns, Givanildo, ao defender ontem que o pessoal da Feira da Moda sobre a cobrança de taxas ao domingo no mês de dezembro. Grato. Antônio Henrique Marques, o pessoal que administra a feira tem que rever essas cobranças de taxa de feira. É verdade. Inclusive o nosso meu amigo Berg Santos, com Sócrates, eles vão repercutir hoje no programa, vocês ficam ligados. Ontem a gente já repercutiu no programa O Povo na TV, porque é o seguinte, veja só. Todo mundo sabe que a Feira da Sulanca, quem faz é o sulanqueiro, né? Aquelas pessoas que comercializam, que compram e tal. E aí ontem a gente escutou o Pedro Moura, que é o presidente da associação, e disse que houve uma reunião, né, onde algumas pessoas concordaram de ter mais uma feira durante o mês de dezembro, no domingo. Beleza, é uma opção. Agora, a gente colocou isso, a maioria do pessoal não concordou de ter uma feira no domingo, certo? Mas é aquela velha história. O que eu estava defendendo era o seguinte: a partir do momento, se você coloca mais um dia de feira na Sulanca, diz que é só o mês de dezembro, mas mesmo assim, vai quem quer. Agora, quem for é obrigado a pagar. Beleza, até concordo. E quem não for, para que vai pagar? Então eles mesmo assim vão cobrar. Eu, na minha opinião, eu acho errado, porque é o seguinte, eu conversei com muitos sulanqueiros e eles disseram o seguinte, a melhor coisa que teve para eles foi ter a Feira da Sulanca, né? Quinta ou sexta-feira, porque sábado e domingo são lazer para todo mundo.
Um domingo a pessoa quer ficar com a família,

0: tal, aquela coisa toda. E aí foi muito bom, tanto é que tá aí feira na quinta, feira na sexta, tal. Aqui agora vai ser na quinta. Mas aí é uma outra opção. Beleza, até concordo. Outra opção para quem quiser trabalhar. Aí o cara vai, trabalha e paga o chão. Mas eu não quero ir. Eu tenho uma festa para ir. Eu sou sulanqueiro. Então, eu vou se eu quiser. E se eu não for, aí eu vou ter que pagar? Aí é complicado. É por isso que tá essa confusão. E muita gente, ninguém falou comigo não, viu? Muito bem, meu amigo. Um abraço aí. Deixa eu ver aqui. Givanildo, manda um alô aí pra Punks Bar do Três Bandeiras. É, meu amigo aqui, Sargento Vilmário, acompanhando a gente. Olha, atenção, mulher. Mulher aqui de Caruaru, da região. A carreta pernambucana está no Marco Zero, viu? Eu tô falando da carreta com vários serviços para as mulheres, de graça. Alguns exames, ela vai sair, vai embora. Vão ficar hoje e amanhã. Então você que tem algum exame para fazer, vá-se embora. Funciona até 5 da tarde, hoje. E amanhã também. Amanhã vai ser um horário reduzido, amanhã é sábado. Então eu vou trazer a Laine Dias, que vai explicar qual tipo de serviço essa carreta tá ampliada, tá ali, ó. Botou ali no Marco Zero para todo mundo ir. As mulheres, é a carreta da mulher pernambucana.
1: É isso, Giva, já tá funcionando e vai até o sábado, com horário reduzido com relação à semana. Mas a carreta da mulher tá aqui, estacionada no Marco Zero de Caruaru. Bem fácil de encontrar. Quem conhece Caruaru conhece também o Marco Zero da cidade, geralmente. E aí é bem facilzinho de encontrar aqui no centro da cidade. A gente está aqui ao lado da Sara Rafael, ela que é coordenadora da Quarta Geres aqui em Caruaru, justamente para nos detalhar quais são os serviços que estão sendo oferecidos pela Carreta da Mulher. Seja bem-vinda.
2: Dia. Bom dia. Sim. Nós estamos com alguns serviços de especialistas, ginecologista, mastologista. A mulher pode vir aqui e procurar um dos atendentes, né, com um documento de identificação. Além de especialistas, a gente também tem procedimentos, exames que estão disponibilizados. Então a gente tem aqui citologia, colposcopia, mamografia. A mamografia é para mulheres de 40 a 74 anos e também ultrassom. Então a mulher vem para cá, entrega o documento e vai ser agendado ali. Não é necessário nenhum agendamento prévio, é demanda espontânea. Estaremos aqui no Marco Zero até o próximo sábado. No sábado funcionaremos de 8 da manhã até meio-dia. Hoje estaremos aqui até às 17 horas.
1: E aí a mulher que chega aqui, ela não sai sem atendimento, não é, Sara?
2: Exatamente. Se tiver um fluxo muito grande e a mulher não conseguir ser atendida no mesmo dia, no outro dia ela já... de manhãzinha já consegue ser atendido. O objetivo, de fato, é ampliar o acesso para as mulheres aqui do município de Caruaru.
1: Você já tem uma média de atendimentos que já foram realizados, ou pelo menos uma média de mulheres que aparecem todos os dias aqui? Porque está desde segunda-feira, não é?
2: Isso, é um volume bem importante, né? Para a gente, aqui no estado de Pernambuco, nós temos 4 carretas. E desde o ano passado a gente já realizou mais de 120 mil atendimentos. Então é um fluxo importante e nós estamos aqui no município, né? Já andamos mais de 95% dos municípios em todo o estado. E Caruaru está sendo contemplado aí com uma das carretas da mulher pernambucana.
1: Mesmo que seja no horário de almoço, a mulherada pode vir para cá.
2: Exatamente, se informar aqui, porque alguns exames precisam de alguns cuidados prévios e aí a gente vai estar informando, mas estaremos aqui, não paramos para o almoço, até 5 da tarde, aguardando as mulheres.
1: Então, mamografia, ultrassom...
2: Isso, mamografia para mulheres de 40 a 74 anos, ultrassom, biópsia para aquelas que necessitarem, citologia, colposcopia também.
1: E atendimento clínico também.
2: Isso, de mastologista e ginecologista.
1: Tá certo, então. Muito obrigada, viu, Sara? Sara Rafael, ela que é coordenadora da Quarta Geres aqui em Caruaru, trazendo os detalhes sobre a carreta da mulher que está estacionada aqui no Marco Zero de Caruaru desde a última segunda-feira. E vai embora no sábado, mas ainda dá tempo para você, mulher, se organizar e vir aqui para o centro da cidade, cuidar da sua saúde e ter a oportunidade de ser cuidada por especialistas. Giva!
0: Muito bem, então atenção, mulher, atenção você. Ó, tá lá no Marco Zero, tá? A carreta da Mulher. Vai ser hoje e amanhã. Amanhã com horário reduzido. 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
6: Agora são 7h54. Vamos aqui no painel Papo Sem Pauta. Bom dia a todos que fazem Rádio Jornal. Esse monstro que fez isso com essa criança, ele morto ainda é pouco. É o Josinaldo Bernardo aqui, arretado. Deixa eu ver aqui. Bom dia, Givanildo. Aqui é Isaías. Hoje é o aniversário da minha netinha Lorena. Lorena completando 3 aninhos, né? Neta de Isaías. Ok, tá dando os parabéns. Tem mais aqui, Sônia Cavalcante acompanhando a gente. Manuel Segurança. Bom dia, amigo. Bom domingo. Domingo, depois da missa, vai poder tomar um cafezinho com a bolachinha de queijo do reino. Se puder, passo aí. Nosso amigo, manda um abraço aí ao Peba e a Bené Cabeleireiro. Muito bem, é o Sérgio Ricardo, né, Sérgio? Um abraço aí pra você, meu amigo. Um abração. Tricolor, o barril do petróleo não subiu. Só em Caruaru a gasolina subiu. Rapaz, a gasolina diminuiu, viu? A gasolina hoje tá por R$ 5,98. Tem canto que já é mais barato. Hoje me surpreendi. Hoje pela manhã, eu olhei assim, eu digo, aquilo é. Oxi, voltou para 5 e pouco agora, foi. Pois é, rapaz, é o nosso amigo Rudimar. Tá 5,98. 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Eu botei a 6,59. 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Vai para 4? Vai não. Mas tá 5,98, viu? Quer dizer, e tem canto mais barato. Tem mais aqui, deixa eu me ver. Bom dia, Givanildo. Bom dia a todos da Rádio Jornal. Foi consertado o buraco que está há 2 meses derramando água aqui na rua Guaratinguetá, no Caiucá. Adriana do João Mota. Ok, tá dado o recado. Bom dia, deixa eu ver aqui. Givanildo, toca aí o tema de parabéns para Zé Bala, do Ciclo Azevém. Que pena... E o bichinho não gosta de tomar banho. Bruno César do Cid Azevei. Zé Bala, né? Zé Bala. Cid Azevei. Muito bem, tá dado o recado. É o aniversário dele. Deixa eu ver aqui, tem mais? Tem. Givanildo, aqui é Leandro. Os dois canos, mestre, continuam derramando muita água perto da Praça Novo, Serra Verde, depois da Rendeira. Tá certo. Tá dado o recado aqui. Deixa eu ver aqui, José Henrique de Bezerros. Manda os parabéns para meu pai, Cícero Miguel. Pronto. Cícero Miguel é o pai do nosso amigo aqui, rapaz. É o José Henrique de Bezerro. José Henrique de Bezerros. Tá bom, meu amigo. Recebendo os parabéns de toda a família. Eita. Amanhã é aniversário de seu Antônio da Banana, Givanil. Toca a música aí, parabéns pra ele. Pronto. Toda Nova Caju, desejo um bom dia. Doutor Ivan também, até aí da funerária. Pra Dona Maria Joaquina, pra Ana Cristina, pra Delcio da Chácara, Jeová Dionísio, Ailton dos Passarinhos, pra sua filha Michelle e sua netinha Manu. Então, seu Antônio da Banana, né? Amanhã, pronto. Ele não disse nada, eu encontrei ele domingo. Antônio da Banana. Amanhã é aniversário dele. Pronto, que Deus abençoe. Bora lá em Altinho, né? É o esposo de Dona Nalva Caju. Givanildo Silveira, Givaldo Júnior, um abraço. Pra Gibardi, pra Michel, pra Lenildo da Prestação, Silva Pinto, Lenildo. Aí outros passarinhos, motorista aí da rádio, que é o Edson. Pelé de Firmeza, Lula de Maniçoba, Doutor Ivan. Fica com Deus. Aqui é o seu amigo Zé Carlos do Juá. Eu não sei quem é do Zé Carlos. Bora pro intervalo, bora! 7h58.
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6: Agora são 8 horas e 3 minutos. Olha, o nosso amigo.

0: O cachorro do forró dizendo que vai ter a tardezinha, domingo lá no Chalé do Bode. Muito bem. É, deixa eu ver aqui também. Vai ter uma festa lá em Agrestina. É uma festa que vai ter lá em Caroba Recepções. Vai ser sábado à noite, 9 horas. É a festa dos pais, né? Vai ter a banda forró do Lindu, Eli Gomes, voz e violão, Simone Rodrigues. Vai ser bom, viu? 9 da noite, um abraço aí pra todos. É, deixa eu ver aqui, bom dia, Antônio da Quitanda, Ivaneide, na escuta, na Cidade Alta, um abraço aí pra vocês. Deixa eu ver aqui, Adelson Tavares está acompanhando a gente, vereador lá de Agrestino, meu amigo gordo, um abraço. Ó, tem reunião dos Alcoólicos Anônimos? Tem reunião ali, ó, em Bezerros. É, reunião em Bezerros, é o grupo 15 de março, né? Na rua Vigário Manuel Clemente, 136, ali no Rosário, bairro do Rosário, na rua da igreja, da Matriz São José, não é isso? De 7h30 às 21h30, em Taquaritinga do Norte, tem também na rua Antônio Maria de Jesus, 2303, Pão de Açúcar, às margens da PS-160, de 8 às 22 horas. Na Rua da Alegria, aqui em Caruaru, é de 8 às 22 horas, no Riachão, que é o Grupo Riachão, e o Grupo Serenidade, por trás da Igreja de São Francisco, é de 7h30 às 21h30. E a Casa dos Pobres, São Francisco de Assis, que é o 21 do AA. E a reunião, que é ali na Avenida Lourival José da Silva, 483, bairro Petrópolis, de 7h30 às 21h30. Bom, não dá mais tempo para nada, um abraço para todo mundo. Se Deus quiser, a gente volta 11 horas no Povo na TV e amanhã eu tô aqui, 6 da manhã, no oferecimento de Dr. Walter Ferraz Filho, especialista em ginecologia, obstetrícia e prevenção, 3045-4588, mestre Luiz Baiano e Madame Iris, os espíritas da verdade, ligue, marque sua consulta, ligue 81-2161-8121 Caruaru. 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Um abraço, minha gente. A Super Manhã vem aí. O Gilberg Santos vai estar aqui no começo do programa. E lembrando mais uma vez que amanhã tem mais. Tchau, minha gente.
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2: 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Olá, muito bom dia, 8 horas 11 minutos em Pernambuco. Está começando a partir de agora mais uma edição do programa Supermanhã, você sabendo de tudo. Hoje é sexta-feira, dia 7 de agosto de 2026. Bom dia para você, minha amiga, bom dia, meu amigo, bom dia, família Jornal. Estamos ao vivo a partir de agora para a Rádio Jornal de Caruaru, FM 91.3, Rádio Jornal de Garanhuns, FM 107.5, Rádio Jornal de Pesqueira, FM 90.9. A produção técnica do programa é do doutor Givaldo Bezerra de Lima Júnior, nos estúdios da Rádio Jornal Caruaru, e Júnior Gomes, hoje, estúdios da Rádio Jornal de Garanhuns. Neste dia 7 de agosto, é comemorado o dia de São Caetano. Hoje também é o Dia Nacional do Documentário Brasileiro e Dia Internacional da Cerveja. Seja muito bem-vindo, seja muito bem-vinda. Olha, o Sócrates da Silva daqui a pouco está chegando, viu, gente? Ele foi para um evento na escola do filho dele, mas já está aqui assumindo o programa Supermanhã. A gente faz a abertura, a gente segue aqui com o programa e assim que o Sócrates chegar, a gente passa o comando do programa para o Sócrates da Silva, que é o comunicador oficial, é o âncora aqui do programa Supermanhã. Já se passaram 219 dias de 2026, faltam 146 dias para o ano acabar. E sextou, né, gente? Sextou. E que essa sexta-feira seja muito abençoada para todos nós. E a palavra de Deus diz o seguinte, em Salmos capítulo, deixa eu puxar aqui para que a gente possa, pronto, Salmos 91, versículo 2. Ó Senhor Deus, Tu és o meu defensor e o meu protetor, Tu és o meu Deus e eu confio em Ti. Vamos agora com as manchetes do programa de hoje.
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2: Caruaru inicia campanha para atualização vacinal para crianças e adolescentes menores de 15 anos. Pernambuco registra queda na procura por 6 vacinas para crianças a partir de um ano. Agricultores de Caruaru podem agendar serviço de produção de silagem através de aplicativo. Festival de Cinema de Caruaru inicia sessões itinerantes na próxima segunda-feira. Andressa Aguiar.
3: Evento gratuito percorrerá instituições de ensino, equipamentos culturais e organizações sociais.
2: Universidade de Pernambuco abriu inscrições para o programa pré-vestibular 2026.

0: Casos de dengue crescem 38,5% em Pernambuco e chegam a mais de 38 mil notificações em 2026. Mais de 830 mil celulares foram subtraídos em 2025, aponta relatório. TRE realiza treinamento dos mesários para as eleições a 2026. Juliana Rodrigues.
1: Capacitações acontecem até hoje em Caruaru, Garanhuns, Serra Talhada e Petrolina.
0: Supremo Tribunal Federal suspende julgamento de lei que proíbe jogos de azar. Empresas com 100 ou mais empregados devem atualizar informações para relatório de transparência salarial. Lei que aumenta a punição a crimes digitais contra crianças é sancionada. Festival Internacional de Cinema de Itaúna será realizado na próxima semana. Luana Monteiro.
2: Serão exibidas mostras internacionais de curtas e longa-metragens.
0: ProUni abre etapa de comprovação da segunda chamada. Agora tem o destaque da polícia. Tá chegando ele. Alô, alô, Givanildo Silveira. Seja bem-vindo. Bom dia, Giva.
3: Aquele abraço. Bom dia, Berg. Bom dia, os amigos da Super Manhã. Você sabendo de tudo. Daqui a pouquinho a gente vai falar a respeito do primeiro crime de morte do mês de agosto aqui em Caruaru. Foi ontem, no bairro Santa Rosa. Um garoto de 16 anos foi alvejado a bala. A gente conta a história daqui a pouco, Berg.
0: Ok, ok, seu Givanildo Silveira, daqui a pouco você volta.
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0: Vamos lá com informações do tempo, informações da temperatura, a previsão de acordo com o IMET, o Instituto Nacional de Meteorologia. De acordo com o IMET, Caruaru tem neste momento sol entre nuvens, a temperatura agora é de 22 graus, a máxima será de 30 graus e hoje não tem possibilidade de chover no município de Caruaru. Aliás, lá para as 10 horas, depois das 10 horas, 11 horas, o sol vai estar daquele tipo, viu? Vai estar um sol quentíssimo, então se prepare. Garanhuns, tem sol entre nuvens neste momento, a temperatura é de 18 graus, a máxima será de 29 graus. Também não tem previsão para chover hoje em Garanhuns e o período da tarde também vai ser bastante quente. Vamos agora para Pesqueira, a temperatura agora é de 20 graus, sol entre nuvens, a máxima hoje será de 32 graus e hoje vai ser um dia completamente ensolarado no município de Pesqueira. Aquele sol fortíssimo, então você em Pesqueira também se prepare. Vivemos o inverno brasileiro. Em Pernambuco, 8:16.
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0: Alô, alô, Brasil! Tudo acontece aqui, tudo você fica sabendo aqui no programa Super Manhã, programa de muita credibilidade e é o programa que mais cresce em audiência. É a sua revista eletrônica no rádio e aqui você sabe que a gente traz a notícia, mas sempre com uma opinião, com uma análise. É por isso que esse programa é diferente. O Sócrates apresentando, eu na reportagem, o Givaldo aqui na produção técnica, a Juliana na produção, uma equipe preparando tudo para você, tá? Então, é um programa completamente dedicado e feito para você. Sem mimimi, aqui a gente sempre fala a verdade. 8:17, o programa Super Manhã tem um oferecimento do supermercado Preço Massa. 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
1: E a partir de agora você pode interagir com a nossa programação mandando mensagem através do nosso WhatsApp 81996017448, 96017448 é o WhatsApp do povo, o WhatsApp da sua Rádio Jornal. Manda mensagem de texto para que a gente possa registrar sua participação. Vale salientar, ontem a gente falava sobre o assunto, mas é sempre bom lembrar ao nosso ouvinte que estamos no período eleitoral, e aí algumas regras são impostas através da Justiça Eleitoral para emissoras de rádio e televisão. Então, algumas mensagens com teor político, a gente vai ter que dar uma filtrada por aqui, tá? A crítica pode ser feita, a cobrança pode ser feita, mas aí se tiver aquela mensagem com algum teor político mais forte ou direcionado a algum político que vai estar participando das eleições, aí a gente vai ter que evitar por conta dessa situação da política. Você sabe que o Sistema Jornal do Comércio de Comunicação respeita todas as regras do Tribunal Superior Eleitoral. Então, a gente cumpre o nosso papel, claro que a gente vai continuar com a informação, claro que a crítica vai ser feita, mas aí com essa questão política, aí você vai acabar decidindo o seu voto através de outra forma. Vai ter aí a propaganda eleitoral no rádio, na televisão, tem as redes sociais, tem outras formas para você interagir com a política, para você deixar o seu comentário se você quiser também, tá? E aí, aqui a gente vai continuar fazendo o nosso trabalho com muita dedicação, com muito compromisso, com muita ética, com muita responsabilidade, ok? Manda sua mensagem, nosso WhatsApp 996017448, é o WhatsApp do povo. Olha, daqui a pouco também a gente vai falar sobre Feira da Sulanca, tá? Assim que o Sócrates assumir aqui o programa, eu vou sair, vou para reportagem externa e vou abordar com Sócrates essa nova polêmica envolvendo a Feira da Sulanca de Caruaru. E que polêmica é essa, Berg? É que existe uma ideia de colocar em dezembro as feiras às quintas e domingos. Isso vem gerando aí uma repercussão muito grande, principalmente entre os comerciantes, entre os sulanqueiros. A gente vai estar falando sobre este tema já já. Aqui na programação da Rádio Jornal estaremos falando sobre Feira da Sulanca e trazer detalhes com relação a mais essa polêmica, ok? Você fica ligado, fica aqui com a gente, porque ainda hoje vamos tratar sobre este tema. 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
10: Muito bem, em Pernambuco, 8 horas 28 minutos.
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10: Pois é, como a gente não tem a reportagem logo agora na abertura do programa, eu gosto sempre de trazer informações aqui das manchetes do Jornal do Comércio na edição desta sexta-feira, dia 7 de agosto de 2026, porque aí a gente ganha tempo e ganha conhecimento também. Aqui na manchete de capa do Jornal do Comércio, Polícia Federal reafirma autonomia em nova crise com o Supremo Tribunal Federal. Vamos dar uma lida aqui no que está dizendo essa matéria. 27 superintendentes regionais da corporação divulgaram um manifesto em defesa da direção-geral do órgão e da autonomia técnica de investigações. É a manchete aqui do Jornal do Comércio, tá? Vamos aqui também para abrindo aqui o Jornal do Comércio de forma digital. Tensão entre STF e Polícia Federal motiva reunião e nota conjunta. Raquel Lira descarta raça após...

0: Miguel apoiar Mendonça Filho. A governadora defende neutralidade presidencial e diz enfrentar onda de fake news. Eleição de Pernambuco em disputa nas redes sociais. Manuel Fernandes aponta vantagem de João e recuperação da presença digital de Raquel, mas já vê Lula como ponto de desequilíbrio. Vamos aqui a mais manchetes do Jornal do Comércio. Tem aqui também a seguinte informação. Após encontro com Raquel Lira, Miguel Coelho decide buscar mandato federal. A eleição casada de parentes volta a campo com Miguel Coelho na disputa e o irmão Fernando Filho, que já é deputado. Então os dois estarão concorrendo à Câmara Federal. Miguel Coelho e o irmão Fernando Filho estarão concorrendo ao mesmo cargo. Que coisa, né, gente? Vamos lá. Tem aqui também na assinatura do Romualdo de Souza, o posto de primeira-dama ou o primeiro cavalheiro é um entulho funcional. Está dizendo aqui o artigo do querido Romualdo de Souza. No caderno 7 de política, Zema diz que não será capacho. Candidato do Novo criticou o tarifaço de Trump, falou em sanções contra os Estados Unidos e defendeu mudanças no sistema eleitoral. Vamos com mais manchetes, é o Jornal do Comércio, sempre com muito conteúdo, com muitas informações. Estatal, aqui no caderno de economia, lucro líquido da Petrobras sobe. A dívida líquida da empresa subiu para mais de 60 bilhões de dólares. Valor 3,1% superior ao segundo trimestre de 2025. Já os investimentos somaram pouco mais de 5 bilhões de dólares. Tem mais manchetes. Senai. Senai Futuro eleva a inovação industrial. Afastando-se do modelo tradicional de salas de aula e laboratórios isolados, a unidade funciona como um ecossistema híbrido e modular de qualificação. Endividamento bate novo recorde. Apesar do recuo na taxa geral de inadimplência, aumentou a fatiga de consumidores com mais da metade da renda comprometida com dívidas, seu Givaldo Júnior. Tem mais informações por aqui também. Bets se tornam tóxicas para Lula, que teme uso político na campanha eleitoral. Tem mais manchetes. O Jornal do Comércio hoje está recheado de informações. Moradores cobram obra de encostas. Famílias de Jardim Monte Verde e dois irmãos convivem com barreiras ameaçando imóveis e esperam, na verdade, resoluções de ações no Ministério Público de Pernambuco. E, por fim, aqui no Jornal do Comércio, a gente destaca o seguinte, tá? Tem muita coisa, o Jornal do Comércio sempre com muitos assuntos, recheado de muita informação. Tem também aqui uma falando sobre turismo, né? Uma manchete falando sobre turismo. Enfim, tem muita coisa aqui no Jornal do Comércio. Tem também aqui falando sobre a região metropolitana do Recife, que terá mais 151 ônibus novos refrigerados e que poluem menos. Olha só, coisa boa, né? Menos a poluição e ônibus com ar-condicionado. Eita, Caruaru! Vamos colocar também esse tipo de ônibus aqui, né? Porque os ônibus daqui de Caruaru deixam a desejar, e de todas as empresas, tá? Todas elas. Aliás, algumas linhas tem um ar-condicionado e para outras tem terra na cara e buraco. Infelizmente, é a situação de Caruaru. 8 horas e 33 minutos. Olha, vamos aproveitar para falar sobre um golpe, viu? O golpe da falsa central. Criminosos que se passam por bancos para tentar aplicar golpes. Aqueles criminosos, olha, aqui é do banco tal, eu estou falando com o senhor fulano, com o seu Berg, com o seu Givaldo. Pois não, está sim. Olha, porque a gente tem aqui algo interessante para oferecer para você. Aí fica aquela enrolada, enrolada, enrolada. E, na verdade, é um golpe. É o golpe da central falsa. Eu nunca vi tantos números diferentes, né? Você sai bloqueando, mas é uma central que é infinita, parece. Pelo amor de Deus. Vamos acompanhar essa matéria completa de Diego Brião.
1: estar em contato.

0: Contato com um funcionário ou funcionária de uma instituição bancária para resolver um problema. Isto é o que muitos clientes imaginam quando recebem uma chamada telefônica. Só que, em algumas ocasiões, não é nada disso. Trata-se de uma prática criminosa. É o chamado golpe da falsa central telefônica. Os golpistas entram em contato, se passando por um funcionário do banco ou empresa com a qual ela tem um relacionamento ativo. Muitas vezes usam uma mensagem automática falando de uma transação suspeita para que a vítima fique preocupada. Ou usam outros tipos de artifícios, como conta clonada, atualização de cadastro ou qualquer outro problema. A partir daí, pedem os dados pessoais e financeiros. O objetivo dos criminosos geralmente passa por obter estes dados pessoais, acesso aos telefones dos clientes ou aplicativos de bancos para, a partir disto, efetivar ações que permitam pegar o dinheiro de quem está do outro lado da ligação.
1: Teve um sábado que eu estava lavando roupa, fazendo almoço, daí o telefone toca, eu com a cabeça quente ao mesmo tempo atendi, achando que era do banco, porque era o mesmo número de telefone, atendi, quando sem perceber eu vi que era chamada de vídeo com uma tela preta, daí eu achei que era para solucionar o meu problema que eu estava tendo com o banco, fui respondendo o que eles me perguntavam, até que me pediram um código. No que eu falei o código, chegou um SMS no seu telefone, fala pra gente o código. No que eu falei o código, simplesmente o meu aplicativo do banco começou a apitar e foi acontecendo transferências, saques, transferências, investimentos que eu tinha com data de vencimento, eles conseguiram resgatar os investimentos.
0: Este é o relato da jornalista Priscila Trindade, que acabou sendo mais uma vítima do golpe da falsa central telefônica.
1: Na hora eu desliguei o telefone, saí desesperada, procurei a primeira delegacia da Polícia Civil que eu encontrei, fiz o boletim de ocorrência. Nas transferências que eles fizeram, tinham vários CPFs diferentes, coloquei no boletim de ocorrência.
0: O exemplo da Priscila ajuda a ilustrar esta situação pela qual passam tantas pessoas. Porém, o golpe da falsa central telefônica tem diferentes formatos. Alguns são parecidos a este modelo ou possuem pequenas variações. Uma ação é fundamental para se prevenir: desconfiar. Sempre. Isto é o que sugere Rafael Miele, que é o diretor de Serviços e Segurança da Federação Brasileira de Bancos, FEBRABAN.
2: Se o cliente receber uma ligação, mensagem ou aviso dizendo que há problemas na conta, ele deve sempre desconfiar. Os golpistas imitam a central de atendimento dos bancos e se passam por funcionários das instituições financeiras. Eles criam a sensação de urgência para que o cliente resolva algo e fazem a vítima agir sem pensar. Por isso, nunca informe senhas, códigos de segurança, token ou dados bancários por telefone ou mensagem.
0: Os meios para tentar extrair informações e conseguir acesso a aplicativos, contas e telefones são diversos.
2: Também não faça transferências para supostamente resolver problemas e jamais instale aplicativos enviados por terceiros. Outra orientação importante é nunca clicar em links recebidos por SMS, WhatsApp ou e-mail sem confirmar a origem. E quando o cliente perceber que caiu em um golpe, ele deve avisar imediatamente o banco para bloquear todos os acessos. Além disso, é super importante registrar um boletim de ocorrência. Informação, calma e a checagem dos canais oficiais são as melhores formas de prevenção.
0: Os bancos nunca pedem a instalação ou atualização de aplicativos. Este é mais um dos conselhos da FEBRABAN, visando que os clientes possam se prevenir em relação a este e outros golpes. As instituições também não pedem, sob hipótese alguma, que o cliente entregue o cartão da conta a um motoboy. Por isto, é importante estar atento sempre e parar, pensar e desconfiar. Em caso de dúvida, desligue a chamada e procure o banco apenas pelos canais oficiais. Isto pode ser feito através do número que consta no verso do cartão ou via aplicativo oficial da instituição. Produção e locução, Diego Brião.

Pronto, 8 horas e 39 minutos. Então é isso, gente. É isso. Cuidado com o golpe. Né? Tem aquela música, né? O golpe tá aí, cai quem quer. Mas esses golpistas, eles têm uma trama, né? Tem um jeito de falar, né? Parece mesmo uma central telefônica. Tem até o barulhinho, né, do computador. É algo surpreendente. Então, fica.

0: fique ligado. Tá? Eu tô igual a Sócrates, tá, gente? Eu não tô quase atendendo mais seu telefone porque o pessoal se passando aí por operadoras, né? Operadoras de telefonia, pessoas se passando por bancos, por agências de bancos, oferecendo, olha, eu tenho um pacote especial para você, a sua internet nunca mais só vai acabar. Você vai pagar pouquinho para ter a internet da NASA. Minha gente, tenha cuidado com esse tipo de golpista, com esse tipo de ligação. Né? E mensagens também, viu? Tem muito link que acaba chegando. Se você clicar, você vai ter o seu celular clonado. Aí o pessoal vai invadir a sua conta, vai invadir os endereços lá que você tem, né? O seu e-mail, né? As suas redes sociais. Tem também a questão do WhatsApp, viu, gente? O WhatsApp que manda, às vezes, mensagens para clicar em determinado link. Cuidado com esse tipo de golpe ou com esses golpes. Esses golpistas, eu acho que a lei deveria ser mais forte, mais rigorosa para golpista. Querem se aproveitar do dinheiro que é tão suado, nosso dinheiro, né? Tão contadinho, tão suado, para ganhar um dinheirinho é tão difícil. Aí chega um golpista do nada, ó, rouba o nosso dinheiro. Isso é é inadmissível, tá? Para não dizer uma palavra mais forte, isso é inadmissível. Então cuidado, tá? Fica essa orientação. A matéria foi muito importante porque essas centrais aqui ligam. Quando liga para mim, eu já saio bloqueando, tá? Eu já saio bloqueando porque... E tem agora esse golpe para clonar a voz da pessoa também, né, Givaldo? Pessoa liga, aí você fica, alô, alô, alô, quem é? Alô. Enquanto está clonando a sua voz, é a inteligência artificial também. Tem a parte boa da internet, a parte boa da inteligência artificial... Mas tem também esses golpistas que querem se aproveitar para roubar o nosso dinheiro. E por falar em golpe, deixa eu tratar sobre o assunto aqui do INSS. Importante uma entrevista que o ministro da Previdência Social, Vunem Queiroz, esteve presente na Conferência Estadual da Advocacia Pernambucana em Olinda ontem. E segundo o ministro, a temática da Previdência será um grande debate nas eleições de 2026 e a dimensão do sistema previdenciário torna-se uma pauta difícil de não ser discutida em qualquer disputa eleitoral. Vunem Queiroz disse o seguinte, abre aspas, eu acredito... fecha aí, por favor, Evandro, por gentileza, obrigado. Abre aspas, eu acredito que a Previdência Social é sempre um mote importante em qualquer disputa, porque não é à toa que nós somos responsáveis por 47% do orçamento primário do governo federal. Então, os números da Previdência Social são enormes. A quantidade de pessoas que ela atende é gigantesca. A quantidade de segurados é quase 118 milhões, sendo 77 milhões de contribuintes. Portanto, você mexe com o Brasil inteiro quando mexe com a Previdência Social, fecha aspas, disse o ministro. Vunem Queiroz também disse que o governo está muito bem colocado nesse tema e que possui entregas muito sólidas para apresentar à sociedade brasileira. Em meio às discussões sobre o escândalo do INSS, o ministro também fez questão de defender a gestão do presidente Lula e dizer que existe uma grande... preparação para possíveis debates sobre o tema. Ele também promete que durante os próximos meses, o maior objetivo do governo é zerar a fila do INSS, classificando a iniciativa como inédita na história do país. Mas esse discurso já tem mais de 3 anos, né? De zerar essa fila do INSS e, por enquanto, só apenas discurso também, né? Vamos falar a realidade. 8h43.
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0: Ainda sobre assuntos relacionados à questão nacional, a nova lei que amplia punições para crimes sexuais e digitais. Nós vamos falar sobre ela agora com Yuri Hudson.
2: O presidente Luiz Inácio Lula da Silva sancionou nesta quinta-feira a lei que endurece as penas para crimes de violência sexual contra crianças e adolescentes praticadas no ambiente digital, inclusive com o uso de inteligência artificial. A nova legislação amplia punições previstas no Estatuto da Criança e do Adolescente, transforma os principais crimes do tipo em hediondos e cria novos mecanismos para fortalecer as investigações e a proteção das vítimas.

0: Durante a cerimônia de sanção, o ministro da Justiça, Wellington César Lima e Silva, destacou que a nova legislação cria instrumentos inéditos para o combate aos crimes praticados na internet, como as rondas virtuais e a possibilidade de interromper transmissões criminosas em andamento.
1: Como inovação, é o aumento da pena em até 2/3 para quem oculta a identidade com o uso criminoso na internet. Também permite aquilo que se chama de ronda virtual legalizada, que é a varredura policial automatizada em ambientes digitais abertos. E, presidente, possibilita também que a autoridade policial possa interromper transmissões de abuso em tempo real.
0: Além do aumento das penas, a lei substitui o termo pornografia infantil por violência sexual contra crianças ou adolescentes. Passa a incluir conteúdos produzidos por inteligência artificial, prevê atendimento psicológico às vítimas pelo SUS e determina que os condenados arquem com os custos do tratamento. A coordenadora-geral de enfrentamento aos crimes sexuais e crimes de ódio do Ministério da Justiça, delegada Rafaela Parca, explicou que as investigações revelam um cenário cada vez mais complexo nas redes sociais.
2: E há 9 anos, o meu dia a dia é ver fotos e vídeos de violência sexual contra crianças e adolescentes. E o que eu vejo é extremamente danoso, porque são bebês, né? A gente está falando de adolescentes, crianças de tenra idade, que são vulneráveis e não têm capacidade realmente de se defender. Todas as legislações que estão sendo publicadas, estão entrando em vigor, essa em especial, possibilitam não só a repressão, mas também trazem o que eu acho mais importante, que é a prevenção.
0: Segundo dados do Anuário Brasileiro de Segurança Pública, o país registrou mais de 4 mil casos de produção, posse ou distribuição de material de violência sexual infantil em 2025, uma alta de 23% em relação ao mesmo período do ano anterior. Agência Rádio Web de Brasília, Yuri Hudson.
3: Valeu, muito obrigado, Yuri Hudson. Que bom, né, que tem mais punições para crimes sexuais digitais. Divaldo, você lembra que o Sócrates falava essa semana, eu vou aqui para o Zap Zap, mas o Sócrates falava essa semana sobre essa tensão que vem acontecendo na Câmara de Vereadores de Caruaru, que está faltando agora só a pancadaria, né? Só eles se agredirem de forma física. E teve uma situação de agressão de vereadores em Riachão do Jacuípe. Eu vou ler essa matéria daqui a pouco, porque o Sócrates já disse, olha, isso já foi observado, inclusive a nível nacional, né? Isso só está faltando agora os vereadores se agredirem fisicamente, porque está uma coisa séria a Câmara de Vereadores de Caruaru. Então daqui a pouco eu vou ler uma matéria do que foi que aconteceu em Riachão do Jacuípe. Vou dar uma passada aqui no WhatsApp para a gente ir para o intervalo comercial, tá? WhatsApp 996017448. Deixa eu ver aqui a mensagem. Rapaz... É o José, um abraço, José, bom dia e obrigado pela audiência. Ailton dos Passarinhos está aqui com a gente também, bom dia, obrigado pela audiência. Tem outra participação por aqui, o Luiz de França também está aqui com a gente, bom dia. Bom dia, Berg, falaram que não iria ter feira na sexta-feira, mas passei agora pela feira e no setor da Fundac está aberto com as lojas abertas. Vai ter ou não? É o Júnior do Vassoural. Daqui a pouco a gente vai tratar sobre o tema Feira da Sulanca, assim que o Sócrates chegar e assumir o comando aqui do programa, mas é o seguinte, viu, Júnior? A Feira da Fundac, ela continua sendo realizada às sextas, normalmente. Essa ideia de tirar a feira da sexta é da prefeitura, é da parte da prefeitura mesmo, né? A parte da feira da Brasilite, a feira de importados, aquela feira onde funciona a feira de plástico. Então, tudo isso... Não acontece às sextas, ou todas essas feiras não acontecem às sextas, apenas às quintas. Mas a feira privada, que é a feira do setor da Fundac, acontece normalmente. Eu também não consegui entender, eu vou falar sobre esse tema daqui a pouco, tá? Porque agora querem também colocar a feira aos domingos. Tiraram das sextas, mas já querem colocar quintas e domingos. Pelo menos no mês de dezembro querem que seja assim. Mas os sulanqueiros aí estão revoltados, viu? Não estão gostando nada nessa situação. Daqui a pouco a gente fala sobre o assunto assim que o Sócrates chegar. Tem outra participação aqui, Iraci de Ameixas, está aqui na audiência da Rádio Jornal. Bom dia! Alcoólicos Anônimos com reuniões para hoje. Vamos lá, vamos lá. Grupo 21.

0: Casa dos Pobres, São Francisco de Assis, bairro Petrópolis, na Feira da Sulanca, a partir das 7h30 da noite. Grupo Serenidade, no salão por trás da Igreja do São Francisco, no bairro São Francisco, a partir das 7h30 da noite. Grupo Riachão, na Rua da Alegria, número 35, bairro Riachão, a partir das 8 da noite. E em Bezerros, a reunião acontece no Grupo 15 de Março, na AFAB, Rua Vigário Manuel Clemente, número 136, no Rosário, a partir das 7h30 da noite. Em Taquarintinga do Norte, a reunião acontece no Grupo Pão de Açúcar, Rua Antônia Maria de Jesus, número 2303, no Pão de Açúcar, às margens da PE-160, às 8 horas da noite. Tem a linha de acolhimento dos Alcoólicos Anônimos, que é 819-9956-7356. Nós vamos fazer o seguinte, eu vou ao intervalo comercial, na volta o Sócrates da Silva já assume aqui o comando do programa Supermanhã e daqui a pouco a gente fala sobre Feira da Sulanca e esse assunto aí da troca de tapa que aconteceu dos vereadores. Teve troca de tapa de vereador, viu Sócrates? A troca de tapa, mas foi aqui não, foi em Riachão do Jacuípe. Eu vou deixar, vai daqui a pouco, né? Mas eu vou deixar para você ler a matéria e aí você vai fazer o comentário, tá? Sócrates assumindo o programa na volta do intervalo. 8h51.
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0: povo, não era que eu me esqueci. Bom dia, povo, bom dia todo mundo. Tô a partir de agora aqui na Supermanhã da Rádio Jornal. Estava num compromisso inadiável com Thales, né? Ele que manda na minha vida, então estava num compromisso inadiável com ele. Compromisso concluído e aqui estamos. Bom, tá na hora de falar de quem? Do Leão? Do Esporte Clube do Recife? Amanhã tô no jogo do Esporte, hein? Amanhã tô no jogo do Esporte, no jogo do Leão. Gosto sempre de passar pra você, ouvinte da Rádio Jornal, saber o que estaremos fazendo no final de semana, tá? Neste sábado, a partir das 3 da tarde, tem a abertura de jornada. Narra o jogo Vila Nova Esporte, o Alexandre Costa. Estarei nos comentários, reportagens do Alex Santos, no plantão Haldney Alves. E com as notícias do Leão, o Alex Santos com a gente. Bom dia, Alex.
1: Bom dia, Sócrates. Bom dia, pessoal da Supermanhã.
2: E o Esporte Clube do Recife encerrando os preparativos para o jogo de amanhã à tarde contra o Vila, na manhã dessa sexta-feira. O Esporte treinando no estádio Antônio Ascioli, já em Goiânia. A delegação rubro-negra que viajou ontem à tarde com destino a Goiás. O técnico Gilmar Toposo, ele deve realizar algumas modificações na equipe considerada titular. Dois setores devem ser atingidos, a zaga e principalmente no meio de campo. Já que no meio o Fábio Matheus passou por uma cirurgia e só volta a estar à disposição do Esporte na temporada do ano que vem, está fora. O meia Biel Fonseca, que sofreu uma entorse no tornozelo no jogo contra o Cuiabá, o Departamento Médico do Esporte não passou o período de retorno, mas inicialmente, nos próximos dois jogos, o Biel está de fora. Então, diante de tudo isso, o meia William Oliveira pode fazer a sua estreia com a camisa leonina. Então, o Esporte, com algumas modificações, pode ir a campo com Thiago Couto, Augusto Pucci, Marcelo Benevenuto ou Aju, Abraão e Filipinho, o Zé Gabriel, William Oliveira e Diego Hernandes, Cristian Barleta, Pedro Perotti e Cleisson. É o confronto do décimo colocado, Esporte contra

0: a equipe do Vila Nova, que está na quinta posição. E também um reencontro do Sport com Guto Ferreira, ele que já comandou o Leão da Ilha do Retiro. Destaques do Sport para Supermanhã, você sabendo de tudo.
1: É a vez do Santa Cruz. O Santa joga encangado, entendeu? O Sport joga de 4 da tarde, o Santa Cruz joga de 5. Botafogo da Paraíba e Santa Cruz, narração de Marcelo Araújo, comentários de Ralph de Carvalho, reportagens de Igor Moura, no plantão Raldinei Alves, as notícias do Santinha, aqui com o Leonardo Boris. Bom dia, Boris.
2: Amigo internacional Sócrates, bom dia para você que está ligado na Super Manhã, bom dia.
3: E nesta sexta-feira o Santa Cruz encerra preparativos pela manhã para o jogo deste sábado, 5 da tarde, no Almeidão, em João Pessoa, contra o Botafogo da Paraíba, com arbitragem da Bahia, Emerson Souza Silva, auxiliado por Daniela Coutinho Pinto e Lede José Coutinho Neto. O quarto árbitro paraibano, Douglas Magno de Melo Pereira. Técnico Christian Souza, que dará coletiva nesta sexta-feira, não conta com o zagueiro William Alves. Tomou o terceiro cartão amarelo. O Santa Cruz, que é o segundo melhor aproveitamento, atuando fora dos seus domínios. Em 8 jogos, conquistou 14 pontos, 4 vitórias, 2 empates e 2 derrotas. Santa Cruz, que tem 24 pontos, é o quinto colocado na Série C. Tricolor do Arruda, que pode a qualquer momento confirmar a contratação do atacante Cassiano, que inclusive na última quarta-feira se despediu do América de Natal. Cassiano, que disputou 32 partidas pelo América, com 7 gols marcados e 3 assistências no período. O Santa Cruz, com 25 pontos ganhos, tem, segundo um site especializado em possibilidades, 87% de chances de avançar ao quadrangular decisivo. É bom lembrar que nesta primeira fase, 8 se classificam para ir em 2 quadrangulares definir o acesso. 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
1: O Clube Náutico Capibaribe joga no domingo. Joga no domingo, abertura de jornada às 3 da tarde. Você acompanha tudo com o Escrete de Ouro da Rádio Jornal. Narração de Alexandre Costa. Comentários de Ralph de Carvalho. Reportagens de Wallen Santos e Leonardo Boris. No plantão, Marcelo Araújo. E as informações agora aqui na Supermanhã da Rádio Jornal com o nosso Haldney Alves. Bom dia, Haldney.
5: Alô, Sócrates, um abraço para você, meu amigo, e para todo mundo que tá com a gente.
6: O Náutico faz hoje, à tarde, mais um treinamento visando o duelo que os alvirrubros vão ter no domingo, diante do Atlético Goianiense. Domingo, Dia dos Pais, partida às 4 da tarde, no Estádio dos Aflitos. O Náutico já tem mais de 5 mil torcedores garantidos nesse jogo. A tendência é que no domingo o clube consiga superar a média de público. Nos 9 jogos disputados em casa na Série B até aqui, a média é de 6.830 torcedores por jogo. É muito possível e até provável que no domingo à tarde esse número seja superado e a média do Náutico aumente um pouco em termos de presença de torcida no estádio. O Timbu não vai poder contar com pelo menos 4 jogadores que estavam no time titular que enfrentou o Londrina, a última partida do Náutico na Série B. O lateral direito Matheus Ribeiro, que teve uma fratura na tíbia, o volante Luiz Felipe, que sofreu uma lesão grau 3 na coxa, o também volante Wenderson está suspenso, tomou o terceiro cartão amarelo dele, e o atacante Derek é emprestado do Atlético Goianiense ao Náutico e por isso não vai poder entrar em campo. São os destaques do Náutico aqui na Supermanhã, você sabendo de tudo.
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1: Olha, Caruaru iniciou a campanha nacional de multivacinação promovida pelo Ministério da Saúde. O objetivo é atualizar a

0: caderneta de vacinação de crianças e adolescentes menores de 15 anos. Eita, rapaz, tinha um negócio das tapas. Eu vou terminar essa daqui e vou para as tapas. A mobilização segue até o dia 1º de setembro, com o dia D nacional marcado para o dia 22 de agosto, quando todas as UBSs do município estarão mobilizadas para ampliar o acesso à imunização. A campanha é voltada para crianças e adolescentes de até 14 anos antes de completar 15, né? Antes de completar 15. Encostou nos 15, acabou, não tem mais não. Durante o período, as equipes de saúde irão avaliar a caderneta de vacinação e aplicar as doses necessárias. As vacinas aplicadas serão contra poliomielite, com novo reforço para crianças de 4 anos, a tríplice viral com sarampo, caxumpa e rubéola, BCG, DTP, pentavalente, meningocócica C e ACWY, hepatites A e B, HPV, febre amarela, Covid e influenza. E o pulso ainda pulsa.
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0: Eita, a tapa vai ser daqui a pouco. A tapa vai ser daqui a pouco. Mas agora é outra coisa. Alô, Berg Santos, primeiro, obrigado, né, por estar aqui logo cedo. A gente se despediu e se cumprimentou à distância, agora mesmo à distância, pessoalmente. Bom dia, Berg. O que é que você nos traz?
2: Bom dia, Sócrates. Para você também, meu amigo. Olha só, Sócrates, a gente já está aqui na externa, já estou aqui nas ruas, né, fazendo o nosso trabalho. Não sei se você soube, Sócrates, mas já tem polêmica mais uma, viu, sobre Feira da Sulanca, rapaz. Rapaz,
0: de novo, novamente, outra vez.
2: De novo, Feira da Sulanca, de novo, rapaz.
0: E o que é agora? Bom,
2: a nova polêmica envolvendo a Feira da Sulanca é o seguinte, viu, Sócrates? A gente noticiou nessa semana aqui na Rádio Jornal, inclusive com as participações das duas associações que representam os sulanqueiros, é que a Sulanca, neste mês de agosto, vai ser realizada apenas às quintas. Perfeito, né? As perfeito. Duas associações, os dois representantes disseram isso. Só que a área da feira da Fundac, que é privada, soltou uma nota dizendo, ó, a gente vai continuar às sextas também, viu? Não tem nada de fechar a quinta acompanhando a Sulanca, ou seja...
0: Agora a besta deitou.
2: Aí vai ter feira na Fundac, mas na Brasilite não tem feira, Sócrates. Isso já é a primeira polêmica, até a primeira polêmica com relação a este assunto.
0: Tá organizado demais, mãe.
2: É, rapaz. E pior, né? Porque se é uma determinação, né, se é uma ordem, tem que ser para todos. Mas não. Tem uma que faz isso como quer e a outra diz que não, né, eu vou fazer do jeito que eu quero também. Pronto. Então, tá uma maravilha, né? Mas a nova polêmica...
0: Tem outra.
2: É sobre o funcionamento da Feira da Sulanca no período da alta temporada, dezembro. Dezembro, tá? Certo. Existe a possibilidade, Sócrates, da Feira da Sulanca ser realizada às quintas e aos domingos.
0: E é.
2: Quintas e domingos. Aí tinha esse intervalo, né? Sexta, sábado, para domingo ser realizada essa feira. Mas só que os sulanqueiros disseram que, olha, a gente não concorda. Estamos sendo pego de surpresa. Essa ideia é absolutamente errada e... Está completamente errado de tudo. Eu não concordo com nada. A gente vai colocar aí a fala de alguns sulanqueiros. Inclusive, foi uma matéria da TV Jornal. Wesley Santos conversou com alguns sulanqueiros. O Alex Brito é sulanqueiro e discorda.
3: Acaba prejudicando toda uma feira. E sem falar que, para nós sulanqueiros, vai causar também uma cobrança de taxa a mais. O domingo... A gente já lutou bastante para ter esse domingo de descanso, domingo com a família.
0: Sim.
3: E aí também vai impactar nessa questão e até mesmo na questão da produção. Não dá tempo da gente produzir, tendo feira na quinta e produzir para o domingo.
2: E aí o também sulanqueiro Nildo Melo também, né, discorda dessa decisão, discorda completamente dessa ideia, na verdade, de colocar as feiras aos domingos. Só vamos ouvir.
4: A gente tem que ter o domingo para lazer. O domingo ficou para lazer, não para trabalhar. Eu acho que a gente já trabalha a semana inteira, já tem esse impacto da feira no meio da semana, também que eu já acho meio complicado. Na verdade, na minha opinião, a feira deveria ser segunda e terça, e você teria a semana, o resto da semana inteira para produção, e a gente fica nesse impasse. De feira no domingo, feira na quinta, fica um pouco aquela questão da produção.
2: Tem outro sulanqueiro também que discorda, o Rickson Lopes. Também não concorda nada com essa ideia. E pior, viu? Ele diz que a taxinha vai continuar sendo cobrada. Por exemplo, você vai na quinta, mas você decide não ir no domingo. A taxa do domingo, mesmo sem o sulanqueiro estar presente, vai ser cobrada. Vamos ouvir o que disse o sulanqueiro.
5: A gente paga pelo espaço que vai ser usado.

0: Como é que funciona? O espaço, ele é reservado a nós. Independente de você ter um local de trabalho simples, com situações precárias, ou um banco de maior porte reservado. Você paga pelo espaço, tem que pagar a taxa.
1: Outro sulanqueiro também que não concorda e que reclama com relação a essa ideia é o Paulo Francisco. Vamos ouvir também.
2: É, fica mais complicado porque o termo de produção, ele diminui o espaço de tempo, né? E para a gente vir na feira na quinta e se organizar, se preparar para vir no domingo é quase que inviável, na realidade. Porque a produção, ela fica muito mais curta. Então, para vir no domingo é quase que impossível acontecer essa feira no Caruaru no domingo. Sem contar que a forma de... até o termo de divulgação vai ficar mais complicado. Porque não há sentido de ter feira em Caruaru dois dias diferentes, quinta e domingo. Esse intervalo de tempo de viagem do cliente chegar a Caruaru, voltar para a sua cidade e voltar novamente para o domingo é totalmente inviável.
1: O presidente da Associação dos Sulanqueiros, Pedro Moura, disse que essa decisão, ou essa ideia, na verdade, tem embasamento, concorda com a ideia da prefeitura e diz o seguinte, palavras que nós só vamos ouvir já, né, em instantes, aqui na Rádio Jornal. Ele disse aqui, ó, Toritama vai abrir aos domingos, então a gente vai também. Vamos ouvir o que disse o presidente da Associação dos Sulanqueiros.
3: Toda decisão que é tomada para a Feira da Moda de Caruaru é tomada com embasamentos técnicos, ouvindo os feirantes, e os feirantes nos procuram diariamente ou semanalmente pedindo alternativas para melhorar as suas vendas, já que você sabe muito bem, nós estamos passando um momento muito difícil na nossa economia e o setor de vestuário tem essa sazonalidade, só se vende no mês de junho, bem, e em dezembro. Então, o que foi sugerido pela grande maioria dos feirantes? Que a gente faz a nossa feira na quinta-feira, atendendo as excursões de todo o Nordeste. E no domingo nós vamos atender o grande varejo, principalmente de Recife, Grande Recife, Maceió, Campina Grande, João Pessoa, cidades vizinhas de Caruaru, cidade de Caruaru, sertão do estado. As feiras, as maiores feiras que nós tivemos, foi no domingo e na segunda em Caruaru. É um exemplo claro, quando é feriado e a gente bate o recorde de público aqui, foi a primeira feira do mês de junho, que coincidiu com o feriado de Corpus Christi. A cidade travou. Por quê? Porque o grande Recife, o comerciário, o bancário, o profissional liberal, eles vieram fazer a compra na Feira da Moda de Caruaru. Nós apenas estamos proporcionando ao feirante de Caruaru a essa oportunidade dele fazer 7 feiras no mês de dezembro. 3, 4 feiras na quinta-feira e mais 3 feiras de um varejo super forte no domingo. Aí você pergunta, não, mas a produção vai ter dificuldade na produção. Olha, você vai ter 5 meses para vender. Já tem feirantes dizendo que isso é o 13º do feirante da moda. Outra coisa, Toritama já confirmou a abertura da feira dela aos domingos em dezembro. É apenas 3 domingos, é apenas em dezembro, de 6 da manhã até o meio-dia. À tarde você está em casa para descansar.
1: Opinião do presidente da Associação dos Sulanqueiros de Caruaru, o Pedro Moura. Eu mandei 2 links para você, Sócrates, para um telefone que tem uma foto bem especial, tem o seu rosto.
4: Rapaz, sei qual é.
1: Tá até bonito, viu, Sócrates? Tá muito bonito, viu? Parabéns.
4: Bom, mamãe disse que eu sou lindo. Mamãe disse que eu sou lindo.
1: Pronto, tem esses links que eu mandei para você. Por que eu mandei esses links? É porque essa matéria, ela foi postada também no Instagram da TV Jornal. E o que chama a atenção são os comentários que de sulanqueiros, da população em geral da cidade de Caruaru, que também opina. Rapaz, eu não vi um comentário sequer dizendo parabéns, uma ideia muito boa, vamos lutar, vamos para o domingo. É porque, Sócrates, também é uma total falta de planejamento. A Feira da Sulanca é sexta, aí não é mais sexta, é quinta. Não, não é mais só na quinta, é quinta e sexta. Não, mas a sexta não funciona, vamos botar agora para o domingo. Não, mas o domingo também tem que emendar com a segunda. É uma confusão, uma falta de planejamento. O calendário de Toritama já está divulgado completo. O calendário de Santa Cruz, do Capibaribe, do Moda Center, já tem divulgado até dezembro. Mas o de Caruaru fica, não, vamos na quinta, não, vamos no domingo também, porque Toritama vai, é uma confusão absurda.

Rapaz. Deixa eu ver aqui. Eu vou começar pelos comentários. Vou começar pelos comentários. Aí já tem um ali que quando o Pedro Moura começou a falar, né? Porque é no link que tem a fala do Pedro Moura. O Cabo volta aqui. Feira da Sulanca. Eu tô com você. Feira da Sulanca. Dá moda pra quem quiser. É Feira da Sulanca. Aí vamos aos demais aqui. Ah, domingo não vende nada. Venha você trabalhar aos domingos. Queria saber quais são esses feirantes, porque tenho bancos há mais de 15 anos, nunca passaram no meu para perguntar nada, e é bem próximo do escritório. A verdade é que só pensam neles, querendo cobrar da gente duas vezes na semana. Isso não existe. Outro comentário. Gostaria de saber qual é essa maioria que perguntaram para essa feira funcionar aos domingos. Não tem movimento durante a semana? Imagina em pleno domingo, que todos estão com a família. Não perguntaram a gente não, já é outro comentário. Outro comentário, nunca houve pesquisa, isso é estratégia para ter mais cobrança. Outra pessoa, pergunta ou não, mentira. Outra pessoa, onde isso? Nunca passaram no meu banco fazendo pesquisa. Outra pessoa, o que deveriam fazer para aumentar as vendas era melhorar essa estrutura precária, porque se não mudar, essa feira vai terminar acabando. Essa feira não oferece o mínimo de conforto aos feirantes nem aos clientes. Outra pessoa, ter a feira aos domingos para quem quer, tudo bem. Agora o errado é cobrar de quem não quer vir. Se eles falam que 90% dos feirantes querem, então eles vão ter prejuízo se cobrar só de quem estiver na feira. Aí sim seria justo cobrar para os dois lados. Outra pessoa, ele disse que a gente paga 55, a gente paga R$60 por semana. Outra pessoa, sou feirante há 17 anos e nunca foi pedido a minha opinião sobre qualquer assunto da feira. Outra pessoa, nunca passou ninguém no meu banco perguntando nada. Outra pessoa, isso é conversa, uma feira dessa com valor absurdo por banco e ainda vão querer cobrar os domingos por fora só para lascar mais ainda os feirantes e entrar dinheiro para eles? Isso era para se reunir os feirantes e tomar uma decisão, porque ali é o que eles querem mais, quem faz acontecer são os feirantes. Outra pessoa, eu duvido ele me mostrar onde está essa maioria. Outra pessoa, isso é o décimo deles do setor privado e da prefeitura. Outra pessoa, ele não sabe nem quantos sulanqueiros pagam por feira. Pense em um representante. Outra pessoa, Deus e mais nada dá certo de jeito nenhum. Isso, Deus é mais, não dá certo de jeito nenhum. Isso é uma forma deles arrecadarem mais. Eu faço feira e pago R$180 por feira e não estou conseguindo cobrir as despesas. Vergonha. Outra pessoa, nenhum sulanqueiro é a favor das feiras no domingo. Na quinta-feira já não está prestando, quanto mais no domingo. Não queremos feiras no domingo. Sei que se eu for ler aqui, eu não vou terminar de falar. Esse foi um dos links que você mandou. Deixa eu vir no outro aqui. Não será o domingo que vai salvar a semana fraca. Quem inventa essa feira no domingo nunca nem trabalhou em nenhum. Vai vender a quem? Outra pessoa, domingo não. Outra pessoa, concordo com eles, domingo foi feito para o lazer. Isso aqui já é da matéria que traz a fala dos feirantes. Outra pessoa, um absurdo isso, as feiras já estão fracas, aí tem que pagar duas vezes, é um absurdo. Outra pessoa, domingo nunca. Outra pessoa, ninguém quer feira aos domingos. Outra pessoa, é um muda-muda de dia dessa feira, quando o povo está se acostumando com o dia, aí vão e mudam e fica nessa agonia. Outra pessoa, domingo não. Outra pessoa, quem inventou isso é porque não é feirante. Outra pessoa, decisão tomada para cobrar taxa, sem noção. Outra pessoa, domingo não. E por aí vai, gente. Será que esse povo todinho aqui está inventando? Olha, Berg, você tem pessoas que trabalham na feira próximo a você. Eu, durante muito tempo, tive uma ligação direta com a feira. Direta mesmo com a feira. Uma parte dos meus estudos foi paga com a feira. Uma parte dos meus estudos no Colégio Diocesano de Caruaru foram pagas com a feira. Certo? Então, eu também posso falar. A feira, sempre teve o seu dia de comercialização, e aí independente se era segunda, se era terça, se era quinta, se era domingo, se era segunda, se era quarta, se era... Enfim, tinha um dia de vender, e o dia de vender é o dia que o cara vai para a feira, a facção tá parada em casa, ou tá parada a fábrica, tá parado o que você tiver para fabricar, tá parado porque você tá lá vendendo. No outro dia você vai fazer reposição de mercadoria. Você vai comprar a malha, você vai comprar o jeans, você vai comprar a riata, você vai comprar o botão, você vai comprar as coisas que estão faltando para você voltar a produzir. E dá a folga pro pessoal e a sua folga. Você vai folgar, você vai descansar, você vai relaxar um pouco para você poder também viver. Para você comer o seu churrasquinho, comer seu feijão, comer sua feijoada, comer sua rabada, comer seu cuscuz, o que você gostar, né? E se divertir um pouquinho. E depois você pega, bota pegado, que aí você vai cortar.

0: votar. Né? Você vai dividir a facção para quem faz bolso, né? Quem faz gola, quem prega botão. Você vai fazendo essa divisão e vai entregando material para as pessoas lhe entregarem para você conseguir levar de volta para a feira para vender. Se eu estiver falando alguma bobagem, eu estou com o Berg aqui do outro lado, que também está ligado à feira e sabe como é que funciona. Então, sim, você vai para a feira, vende. Depois que vende, você tem a folga. Depois da folga, você compra o material de reposição. Você compra o material de reposição, você começa a cortar e dividir com as pessoas. Quem faz corte, quem faz a frente, quem faz as costas, quem coloca bolso, quem coloca zíper, quem prega botão. Você divide isso daí, entrega pro pessoal lhe devolve. Você fecha os pacotes. Tem o pessoal que tira pelo, que quando tá tudo pronto, você vai lá tirar o pelo. Exatamente. Aí você vai, organiza e quando passa esses dias todinho, já é o dia da feira de novo. Porque não é feito sorrisal, que você pega um copo, bota dentro do copo, sai o efervescente e você está pronto. Não! Você tem que ir comprar o material, você tem que receber o material às vezes, o material atrasa. E se você dá um intervalo de domingo para de quinta para domingo, em 2 dias você não descansa, em 2 dias você não compra pano, em 2 dias você não compra os insumos, em 2 dias você não produz roupa. Você depois terminou a feira do domingo. Ah, mas tem a tarde. Meu amigo, de tarde é de tarde. E num domingo você não compra material a seu ninguém. No domingo de tarde eu vou ligar para quem para comprar pano? Para quem é que eu vou comprar? E diminuiu mais um dia. Porque é um dia a menos para eu produzir de novo para quinta. Aí eu vou ter que fazer tudo isso segunda, terça, quarta, para na quinta-feira eu estar de madrugada na feira vendendo. Levando material para lá e para cá. Berg Santos, eu tô equivocado, Berg Santos. Eu sei dessa área de feira um pouquinho.
1: Tá certíssimo, Sócrates. Além da lavanderia, né? Que tem que levar o material.
0: Tem que levar. Tem que levar. Principalmente os fojins. Principalmente os fojins. Olha, é algo completamente fora de não sei, assim, é fora de prumo. É totalmente fora de prumo. É totalmente desconexo. Primeiro era 2 dias. Era quinta e sexta. Aí, não, a sexta não presta mais. Agora, pra piorar, bota 2 dias de intervalo entre uma feira e outra. Aí fica difícil demais. Até para defender fica difícil. Rapaz, olha. Fica parecendo assim que a decisão é tomada por ninguém que nunca foi na feira. Não é nem que ninguém que nunca trabalhou na feira, não. É ninguém que nunca foi na feira. Se você parar num banco desse de feira, no final do expediente, quando eles estão ali arrumando as coisas, e começar a conversar, eles vão dizer uma história muito parecida com essa que eu estou contando aqui. Muito parecida. Muito, mas muito parecida. Porque muitas vezes, o feirante, o cara que está lá na feira, ele não é o cara que fica dentro do escritório, não. Ele não fica sentado dentro do escritório e tem um monte de funcionário trabalhando para ele, não. É não. Ele é o cara que sai de manhã para ir resolver, vai pagar a luz, vai pagar a água, vai no mercado. No meio disso tudo, ele está com o carro cheio de pano, que ele não vê nem o vidro de trás. Ele está em cima de uma moto, com as pernas abertas, parecendo uma perna para o norte, outra perna para o sul, porque está com não sei quantos pacotes de short no meio das pernas, em cima de uma bis, carregando de facção em facção, de canto em canto, trocando. Não, porque fulana já botou o bolso, agora eu vou para fulana que vai pregar aqui, vai fechar os dois lados. Agora, quando termina de fechar, o cabo volta de novo com essa moto, aí vem um pacote maior ainda, que o cabo não vem nem à frente, vem segurando as coisas com o queixo na moto. Quantas vezes eu já vi isso acontecer? O cara que trabalha na feira, tem. O cara que tem dinheiro, tem. Tem o cara que tem facção grande, tem. Tem. Tem o cara que já tem fábrica, tem. Mas a feira é feita por esse outro pessoal. Esse pessoal que é suor de manhã, de tarde, de noite. Que o cabo passa de meia-noite e tá armado, né? Vrum, vrum, vrum, vrum, vrum. Rapaz, eu... Olha, sinceramente... E o pior de tudo, pronto, vou deixar isso aqui de lado. E o pior de tudo, é cobrar de novo do cara. A Iberga ainda tem um risco. Vamos lá, qual o risco? Eu não vou no domingo. Vamos dizer que eu tenho um banco, eu não vou no domingo não. Eu não vou, domingo é meu dia de estar com meus amigos, com a minha família, é dia de brincar com os meninos, enfim.
1: Ou vendeu tudo na quinta.
0: E não tive como produzir. Porque não dá para produzir, não. Eu contei aqui a história como é que se produz. Não dá para produzir. Aí eu não vou no domingo. Aí eu levei uma falta e não paguei meu ponto. Certo? Aí no outro domingo eu não vou de novo.

Duas vezes que eu não paguei o ponto. No outro domingo eu não vou de novo. Três vezes que eu não paguei o ponto. Ô Berg, do jeito que estão, eu não pagando meu ponto, eu não indo na feira. Na quarta-feira, quando eu for, na outra semana, quando eu for, tem um cabo no meu banco, vendendo. E vão dizer que não, o senhor tinha abandonado seu ponto, a gente botou para outra pessoa.

0: Volto a dizer aqui, quem tá falando aqui não é um besta em feira, não. Como disse aqui, uma parte dos meus estudos foram pagos com a feira. Então eu conheço. Olhe, sinceramente, é uma decisão tomada por quem não está nem aí para ninguém. Nem aí para absolutamente ninguém. E os exemplos apresentados são situações específicas. São situações pontuais. Ah, mas só são três domingos. Mas, meu amigo, é três domingos que quebra o povo. Três domingos que quebra o povo, de todo jeito. Olha, Berg, senão, eu para evitar ser mais duro ainda, eu vou devolver para você, Berg Santos.
1: Só um detalhe, viu? A feira da Fundac vai
0: sim,
1: realizar
0: rapaz, sim.
1: As quintas e sextas em dezembro. Então, a gente pode ter a Sulanca, a área da Brasilite, as quintas e domingos, sim, em funcionamento da Fundac aos domingos. Eita confusão danada, viu?
0: Olha, eu sinceramente, o último a sair que apaga a luz, viu? O último a sair que apaga a luz. Olha, muito mais organizado são diversos estabelecimentos de diversão noturna. Quem entendeu, entendeu.
1: E daqui a pouco eu volto, Sócrates, trazendo mais informações aqui na programação da Rádio Jornal. O sulanqueiro, certamente, que quiser, participe com Sócrates. Dê a opinião direta no WhatsApp 819-9601-7448. Fique à vontade, tá? Porque cada tipo de ideia, sem ouvir realmente o profissional, o comerciante, o sulanqueiro, brincadeira, viu, gente? Brincadeira. Vamos ouvir mais o povo. Eu não consigo entender como é que os nossos governantes não escutam o povo, o clamor do povo. Vamos arregaçar as mangas e vamos sair do ar-condicionado e vamos ouvir o povo. De fato, ouvir. E não dizer, não, a gente ouviu. Ouviu quem? Se aí o Sócrates leu várias mensagens e olha que tem mais, viu?
0: Tem não. Muitas. Eu li aqui, o quê? Eu li 20.
1: E nenhuma concordando.
0: Eu li 20. Eu acho que eu li 20. Mas em uma postagem tinha na faixa de 70 comentários, na outra tinha quase 200. Eu
1: Pronto.
0: Li 20. Porque eu não ia prosseguir, porque senão eu ia ficar aqui até meio-dia lendo.
1: Complicado, viu, meu amigo? Bom, eu vou ali e volto já aqui na programação da nossa Rádio Jornal, viu, Sócrates? E Feira da Sulanca, até eu também concordo.
0: Feira da Sulanca de Caruaru, a Feira da Sulanca. Acorda cedo. Como é? Acorda cedo. Maria Sulanqueira da Feira da Sulanca. Arruma cedo. Olha aí. Essa é com o Simar. É com o Simar, né? Olha aí, ó. Veja ele cantando Feira da Moda. Veja, presta atenção aí, velho. Olha, vem como ele vai cantar Feira da Moda. Vem mesmo, olha.

0: da Feira da Sulanca. 9h28.
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5: Nove horas 33 minutos aqui na Rádio Jornal. Seis vacinas para crianças a partir de um ano estão registrando queda na cobertura em Pernambuco. A Secretaria Estadual de Saúde informou que os imunizantes DTP, hepatite A, pólio, primeiro reforço, pneumocócica, meningocócica C e a primeira dose da tríplice viral apresentam uma menor adesão em relação ao mesmo período do ano passado. A cobertura da DTP caiu 86%. É uma queda muito grande realmente, né? Em vacinas que são de extrema importância. Na contramão da queda, dois imunizantes do painel apresentaram um crescimento em 2026. A segunda dose da tríplice viral e a vacina contra a varicela, a popular catapora.
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5: Eita, vamos conversar sobre café e temas afins. Romualdo de Souza, bom dia, Romualdo.
7: Bom dia, muito bom dia para você, Sócrates. Para você, para o nosso ouvinte, meu amigo, minha amiga, você do interior de Pernambuco, muito bom dia. Queria aproveitar, se me permite, Sócrates, mandar um abraço para os produtores de cafés do interior de Pernambuco. Taquaritinga, Garanhuns, Exu, Carnaíba. Olha, tem muita coisa boa saindo por aí. Eu até recebi essa semana um convite para ir a um festival do café em Solânia, lá na Paraíba. E aí depois recebi um outro para ir lá em Triunfo, em Pernambuco. Ou seja, tem muita gente boa no sertão pernambucano, no sertão da Paraíba, produzindo café de qualidade, Sócrates.
5: Verdade. Que coisa boa que está se expandindo cada vez mais. E a gente está tomando conhecimento dessa expansão, né, Romualdo?
7: E o ideal e o importante é que é café selecionado, café de qualidade. Não é apenas o café para ser vendido. É para ser vendido, porque é isso que faz com que o produtor consiga girar a roda da economia. Mas não é aquele café que você produz.

0: como commodity, ou seja, para mandar para exportação. É um café que a gente sabe que é selecionado, que tem um processo que demora, que é uma beleza para a escolha do grão, para a escolha do terreno, para o jeito como o café é plantado, como ele é colhido, como ele é secado, como é despopado, como é torrado até chegar à sua xícara. É um processo longo, Dona Maria. E a senhora que está agora aí conosco, acompanhando aqui a reportagem da Rádio Jornal, fica pensando: danou-se a tudo isso? Isso é pouco, Dona Maria, é muito mais. Eu estive na semana passada em Taquaritinga do Norte, no Festival do Café. Sócrates, as histórias são as mais marcantes e cativantes possíveis.
1: Perfeito. Aproveitando isso, eu acho que lá atrás a gente falou sobre esse tema, mas como há sempre essa evolução, e isso que você está apontando, Romualdo, é importante. No passado a gente ouvia muito aquela história de que o bom café nunca ficava no Brasil, né? Ele sempre era levado para o exterior. Isso é verdade, ou isso mantém-se verdade, ou isso nunca foi verdade?
0: Isso foi verdade e atualmente boa parte desse café especial já é exportada. Agora, tem um detalhe que é o seguinte: o café especial, o Brasil é o maior produtor de grãos do mundo. Esse é um aspecto. E, portanto, é o maior exportador do mundo. Agora, nem todo o café exportado é especial. Então, tem. E o que é um café especial? É um café que é selecionado. É um café que tem acompanhamento. É um café que os institutos de pesquisa, que a Embrapa está, estão ali acompanhando para ver como é que o café é produzido. Por exemplo, se você pega o café de Taquaritinga do Norte, ainda não tem volume para exportação. Aliás, a grande quantidade do café de Taquaritinga é vendido ali mesmo, na região. O café de Triunfo, pouco dele sai da região do estado de Pernambuco. Portanto, é verdade, mas há um grande mito. Hoje a gente tem cafés especiais, como, por exemplo, 2 semanas atrás eu estive na Serra dos Morgados, no sertão da Bahia, e lá os caras têm assim um café especial maravilhoso. Alguma coisa vai para o exterior, mas a maioria desses grãos fica por aqui mesmo. Fica nas cafeterias. Por exemplo, Sócrates, tem uma cafeteria que eu conheço em Caruaru, que tem café de Minas Gerais e tem café de Pernambuco. Portanto, boa parte dos cafés de Minas vai para as cafeterias do Brasil. E o dos cafés de Pernambuco é quase tudo ou para o consumo local ou para as cafeterias mais próximas.
1: Eu passei lá ontem, viu? Não, não, não entrei, mas eu passei lá ontem. É aquela da esquina, né, Romualdo?
0: E fica exatamente. Como é que é? Maurício de Nassau, é
1: Maurício
0: isso?
1: Nassau, é o bairro Maurício de
0: Isso,
1: Nassau.
0: no bairro Maurício de Nassau. E tem café pernambucano. Eu acho que isso é muito importante, Sócrates. Porque aí onde é que está o outro detalhe? Vamos imaginar. O seu José, vou pegar aqui um nome real: Poliana Danda. Poliana Danda é uma produtora, e ela existe, ela é uma produtora de Taquaritinga do Norte. Aí a Poliana produz aí 10 sacos por ano. É muito? É uma boa quantidade. Para quem está começando, é uma boa quantidade. Mas aí, o que faz ela com esse café? Você acha que ela vai botar na caminhonete dela e sair batendo de porta em porta? Não é desse jeito que funciona. Porque, primeiro, ela tem que vender o café para algumas cafeterias que compram o café verde, sem torra. Portanto, ela não pode torrar todo o café dela. Olha como é difícil fazer chegar o café produzido no interior de Pernambuco nas cafeterias de Garanhuns, de Caruaru, de Olinda, do Recife. Então, esse processo pós-colheita também ele é muito importante, Sócrates.
1: Perfeito. E a gente até falou rapidamente, até porque durante a semana o tema é mais política, economia, enfim. A gente falou rapidamente sobre a questão de poder fazer ou não o plantio em casa. De repente, se eu tenho um quintal, uma área verde, se eu tenho até um sítio ou algo do tipo, eu consigo produzir o meu próprio café, né, Romualdo?
0: Consegue, consegue. Agora, também é importante que você esteja pronto para receber orientações. Eu estava conversando outro dia, Sócrates, com o meu amigo professor Francisco Macedo de Amorim. Ele é do Instituto Federal do Sertão de Pernambuco, lá em Petrolina, e ele cuida exatamente de indicações geográficas. O que é uma indicação geográfica?

0: geográfica. Você pode imaginar agora, a partir de agora, que Taquaritinga do Norte vai receber esse selo. Ele vai ter um selo de qualidade no café de Taquaritinga, mas para que o produtor coloque o nome do instituto que vai dar o selo, o produtor tem que aceitar as orientações, porque às vezes o produtor diz o seguinte: não, mas eu produzi esse café faz 200 anos desse mesmo jeito. É, meu amigo, o mundo muda e o café especial tem que ter um certo cuidado. Ah, mas eu deixo secar no chão mesmo, porque meu avô fazia isso. Olha, tem algumas técnicas até para secar o seu café que fazem com que ele tenha mais qualidade. Portanto, Sócrates, é preciso ter um selo de certificação, mas para ter o selo de certificação é preciso passar por um processo de análise de profissionais.
1: E ter a mente aberta, né, Romualdo? Porque tudo isso que você estava falando aí, eu só estava pensando, e você acabou também citando, é ter a mente aberta para o novo, para a evolução. É claro que a ancestralidade, ela nos traz informações importantes, mas hoje nós temos alguns estudos que podem ajudar nisso, né, Romualdo?
0: Você tem toda a razão. Vamos pegar três exemplos. Nós temos uma variedade muito rara de café no mundo que chama-se Arábica típica. Esse típica é possivelmente o café que chegou no Brasil em 1727. Aí chegou lá no Grão-Pará, o que hoje é o estado do Pará, e a gente encontra alguma pequena plantação lá na Chapada de Ibiapina, na Serra de Ibiapina, lá no Ceará, em Taquaritinga do Norte e também no sertão da Bahia. E só. Ou seja, então é um café raríssimo. Se é raríssimo, é velho. É velho, muito velho. Velho no sentido de idoso. Secular, tem mais de 100 anos algumas das plantações de Taquaritinga do Norte. E aí você vai arrancar tudo e botar novos cafés? Não, você tem que podar, tem que adubar o terreno, tem que mexer no terreno, tem que mexer na planta, tem que dar um fertilizante naquela planta. Ou seja, Sócrates, não é fácil não, meu amigo. É por isso que às vezes, e aí eu estava lá, no sertão da Bahia, e aí encontro a Maria, produtora de café lá, e aí eu falei assim: e aí, Maria, como é que está o quilo do café? Ela falou assim: olha, seu Romualdo, eu estou vendendo a 500 conto o quilo do café. Sócrates, R$500 o quilo do café da Maria. É tão raro que vale. O café é gostoso, mas é raro. Raro. E aí eu digo: o café de Taquaritinga vale tudo isso? Ainda não. Mas é um café que está caminhando para ser um café selecionado, inclusive certificado.
1: Perfeito. E o caminho não é tão simples, talvez alguns se percam no caminho, mas outros chegarão lá. Não é isso, Romualdo?
0: Com certeza. E aí é sempre importante: esteja atento, aberto às ideias, às orientações, e não apenas a dicas, mas orientações técnicas.
1: Perfeito. Eu vou lhe perguntar uma coisa aqui agora, que Juliana Rodrigues estava ali na redação, e ela estava com uma pinha, uma fruta do Conde. A gente aqui chama de pinha, né? Mas uma fruta do Conde. Fruta do Conde combina com o café de Taquaritinga, Romualdo?
0: Combina com o café de Taquaritinga, principalmente esse café que eu estou falando agora, um café mais amendoado. Porque, olha, veja, tem alguns cafés que tem até um leve toque de pinha, né? De Conde, né? Sim. Então, se o próprio café já tem essa nota, combina muito bem. Aliás, eu não conheço absolutamente nada que não combine com café. Até cara feia, o café ajeita.
1: E abacaxi mais doce ou abacaxi aquele mais neutro, Romualdo? Que o Juliana estava olhando abacaxi hoje também. Ela tá no mundo das frutas hoje.
0: É, tô vendo aí. Olha, eu gosto, sabe de quê? Tem o miolo do abacaxi, aquela parte mais um pouco mais dura. Aquilo ali, no espetinho, fica tão delicioso, tão crocante. E aí eu gostaria de tomar uma xícara de café com miolo de abacaxi frito na brasa. Assado na brasa.
1: Bom demais. Tem gente que coloca canela, Romualdo, quando faz isso, e um pouquinho de mel. Precisa ou não?
0: Canela, eu não gosto de canela, não. Mas se botar um pouquinho de mel, talvez fique bem. Agora, canela, eu realmente não gosto de canela, não. Até porque essas especiarias, se você botar um pouco demais, por exemplo, cardamomo bota demais, cominho bota demais, aí, meu amigo, já perde o sabor original do café.
1: Perfeito. Romualdo, bom final de semana para ti e bom café.
0: Um abraço, bom café.

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2: Tapa, rapaz, é às 9h45, olha, dois vereadores de Riachão do Jacuípe. Riachão do Jacuípe é a terra da jacuipense. Se envolveram em uma briga durante uma sessão na Câmara, realizada na manhã desta quinta-feira, ontem de manhã. Um vídeo registrado no plenário mostra o momento em que João Igor, do União Brasil, e Joquinha, do PSD, trocam empurrões e socos. No vídeo, o vereador que aparece de paletó preto é Josevaldo de Oliveira Silva Joquinha, do PSD. Enquanto o parlamentar de camisa clara é João Igor Borges de Almeida, do União Brasil. A sessão foi suspensa durante a confusão e retomada no fim da manhã. A polícia, inclusive, foi acionada para conter a situação, mas ninguém foi levado para a delegacia. Após o episódio, a Câmara de Riachão do Jacuípe divulgou uma nota de esclarecimento, informando que ocorreu um desentendimento pontual entre os dois vereadores nas dependências da Casa Legislativa. A presidente lamentou o ocorrido e afirmou que mantém o compromisso, aquela nota padrão, né? O Legislativo informou ainda que adotará as medidas cabíveis conforme prevê o regimento interno, ou seja, não vai dar em nada, para preservar o decoro parlamentar, a harmonia institucional e o funcionamento dos trabalhos. A Câmara também reforçou que as atividades legislativas continuarão sendo conduzidas com responsabilidade, aquele monte de coisa. Veja, isso aqui que aconteceu em Riachão do Jacuípe vai acontecer já aqui em Caruaru. Aí, para você que pode, para vocês, eu vou botar no plural, para vocês que podem causar isso, saibam que, ao causar isso, vai ter alguém lá na Bahia passando essa informação, vai ter alguém lá no Amazonas passando essa informação, vai ter alguém lá no Rio Grande do Sul passando essa informação. Vai ficar bonito, não vai? Né? É essa mesma história aqui. As pessoas estão falando não da ação parlamentar dos vereadores de Riachão do Jacuípe. As pessoas não estão falando da composição da Câmara de Riachão do Jacuípe. As pessoas não estão falando da fiscalização ou não fiscalização realizada pela Câmara Municipal de Riachão do Jacuípe. As pessoas não estão exaltando a economia da cidade de Riachão do Jacuípe. As pessoas não estão falando das obras realizadas em Riachão do Jacuípe. A gente tá falando que dois vereadores trocaram tapa lá dentro. Cuidado! Cuidado! Que aqui falta um tantinho assim.
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1: Perfeito, meu caro Berg Santos. Obrigado aí pelas informações aqui na Supermanhã da Rádio Jornal. Os agricultores de Caruaru já podem agendar o serviço de produção de silagem pelo aplicativo Minha Caruaru. A solicitação continua disponível de forma presencial na Secretaria de Desenvolvimento Rural. A produção de silagem é uma alternativa para garantir a alimentação dos bovinos, caprinos e ovinos durante os períodos de estiagem, ajudando a manter os rebanhos e fortalecendo a atividade pecuária do município. Após o agendamento, a Secretaria de Desenvolvimento Rural organiza o cronograma de atendimento e envia a máquina até a propriedade do produtor. O aplicativo Minha Caruaru está disponível gratuitamente para celulares com sistema Android e iOS.
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1: Você guardou aquela de ontem, Givaldo Júnior? Guardou não, já vi que já se esqueceu. Guardou não, é. Bota essa daqui. Votos brancos e nulos não anulam eleição nem vão para candidatos, porque muitas pessoas têm essa impressão ainda. Marcela Cunha.
3: Voto em branco vai para quem está na frente? E uma maioria de votos nulos pode cancelar a eleição? A resposta para as duas perguntas é não. Para votar em branco, o eleitor aperta a tecla branco e confirma. O voto nulo acontece quando é digitado um número que não corresponde a nenhum candidato ou partido. Nos dois casos, o voto é excluído da contagem que define o resultado. Não é transferido, não beneficia nenhum candidato e não é somado ao vencedor. O consultor legislativo do Senado, Gilberto Guerzoni, explica como essas duas situações aparecem na urna.
4: Mas a gente já viu que reduziu bastante o número de votos em branco, né? Já que a urna eletrônica abre uma tela. O eleitor tem que fazer alguma coisa de forma ativa ali, né? Ou ele erra e confirma, né? Ou propositalmente coloca um voto inexistente e confirma, o que leva à anulação do voto, ou ele tem que apertar a tecla de voto em branco.
3: Além de expressar uma decisão consciente, o voto nulo também pode ser resultado de um erro na digitação. Em 2026, serão 6 votos para deputado federal, deputado estadual ou distrital, 2 senadores, governador e presidente da República. Por isso, a recomendação da Justiça Eleitoral é levar uma colinha de papel. O consultor legislativo, Gilberto Guerzoni, lembra que a grande quantidade de escolhas pode confundir o eleitor.
4: Porque são muitos números, né? E isso acaba confundindo. Dificilmente o eleitor vai ter na cabeça de cor todos os números que ele vai votar.
3: Os votos brancos e nulos também não entram no cálculo para levar ao segundo turno as eleições para presidente da República e governador. Só os votos válidos são considerados para saber se um candidato recebeu mais da metade. E mesmo que a maioria dos eleitores anule o voto, a eleição não será cancelada. Uma nova votação só pode ocorrer quando a Justiça Eleitoral anula mais da metade dos votos por irregularidades. Da Rádio Senado, Marcela Cunha.
1: Nove horas e 53 minutos aqui na Rádio Jornal. Olha, a UPE abriu inscrições para o programa de pré-vestibular, o PREVUP 2026. Estão sendo ofertadas 9.180 vagas em todo o estado, sendo 8.460 para o PREVUP regular e 720 para a modalidade do Sistema Seriado de Avaliação SSA. O PREVUP regular é destinado a estudantes do terceiro ano do ensino médio e a pessoas que concluíram essa etapa em escolas públicas. Já a modalidade SSA atende alunos do primeiro e do segundo ano. O curso possui carga horária de 288 horas e contempla as principais disciplinas cobradas nos processos seletivos. Em Caruaru, estão sendo disponibilizadas 180 vagas, distribuídas em 4 turmas. As aulas acontecem aos sábados, nos turnos da manhã e da tarde, com possibilidade de encontros aos domingos para complementação da carga horária. As inscrições devem ser realizadas exclusivamente no site do programa e permanecem abertas até o preenchimento das vagas de cada polo. A seleção será feita por ordem de inscrição.
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1: Domingo é o Dia dos Pais. E se você for separada ou separado e tiver guarda compartilhada, como funciona? Ernesto Pereira.

0: A semana do Dia dos Pais é um dos períodos do ano em que mais ocorrem conflitos de agenda, por conta de guarda compartilhada, convivência familiar e, em alguns casos, acusações de alienação parental. No entanto, com a data comemorativa já próxima, o assunto que frequentemente surge nos escritórios de advocacia de família e nas varas de infância é sobre a possibilidade de flexibilizar o que está estipulado no acordo judicial. O advogado e professor do curso de Direito do Centro Universitário Integrado de Campo Mourão, Paraná, Rodrigo Coletti, explica sobre como funciona a guarda compartilhada e destaca que é possível, sim, flexibilizar a agenda.
1: A guarda compartilhada, hoje, ela é a regra no Brasil. Ela não significa que a criança fica metade do tempo com cada um dos pais, mas sim que o pai e a mãe, eles devem dividir as responsabilidades e as principais decisões sobre a vida do filho, como, por exemplo, educação, saúde, criação. Em relação ao Dia dos Pais, é perfeitamente possível que haja flexibilidade. Aliás, é isso que se recomenda. Se o calendário de convivência não prevê que a criança esteja com o pai naquela data, os pais podem fazer um ajuste de comum acordo para permitir essa convivência em datas especiais.
0: O Dr. Rodrigo Coletti também aponta caminhos que os pais podem tomar, caso a outra parte não queira negociar a guarda da criança para a data comemorativa.
1: Não havendo acordo, e caso a mãe impeça de forma injustificada a convivência prevista, o pai deve agir com cautela. A primeira orientação é tentar resolver a situação de forma amigável. Nesse aspecto, é imprescindível que o pai mantenha os registros das conversas e que evite a discussão na frente da criança. Persistindo a negativa, o caminho correto é procurar um advogado ou a defensoria pública para comunicar o descumprimento da decisão judicial ou do acordo que foi homologado.
0: Como destacou o Dr. Rodrigo Coletti, a conversa é a base de tudo. O Dia dos Pais é comemorado neste domingo, dia 9. É importante lembrar que o direito de convivência não pertence apenas ao genitor ou genitora, mas principalmente à criança. Ernesto Pereira, Rádio Jornal, Rádio Notícia.
2: Nove horas e 57 minutos aqui na Rádio Jornal, 9h57. Daqui a pouquinho a gente tem o Berg Santos na saída, Givaldo Júnior, na saída a gente traz o Berg. Deixa eu dar uma giradinha aqui. Leandro, dizendo que tem dois vazamentos no loteamento Serra Verde, dois canos mestres na rua Oswaldo de Andrade, outro canto fica próximo, 20 metros próximo. Tô vendo aqui que você mandou até um vídeo, eu acho que é de lá, né, Leandro? Como eu disse assim, tô vendo aqui já água, então é de lá mesmo. Eu não consigo ouvir o que você está dizendo no vídeo, mas eu tive aqui a confirmação depois de dar uma olhadinha que é realmente o vazamento que você está mostrando por aqui, tá? Estou encaminhando para a Juliana Rodrigues a sua reclamação para que a gente possa buscar uma solução para o seu problema, tá? Eu estou encaminhando para ela aqui, Juliana Rodrigues. Pronto, devidamente encaminhado já. Com mais mensagens aqui, deixa eu voltar para o WhatsApp. Nelson Bezerra, manda um abraço para Soares e família no sítio Antra de Caruaru. Um abraço para todos vocês. Quem mais aqui com a gente? É o Neto Cipriano. Um abraço para você, Neto. Obrigado pela audiência. Manda parabéns para Zé Bala do sítio Azenvém. É o Bruno César. Valeu, Bruno. Parabéns, Zé Bala. Eu, para incrementar, ainda botava uns tirinhos. Tá. É Zé Bala, né? Valeu, Zé. Parabéns. Felicidades. É muita incoerência comparar a Feira de Caruaru com Toritama e Santa Cruz, pois as mesmas têm outro porte. Santa Cruz fica perto da PS-160, que liga ao estado da Paraíba, e Toritama na 104, enquanto Caruaru está encravado dentro da cidade, sem nenhuma estrutura. É a Aninha participando com a gente aqui na Rádio Jornal. Eita, arretou isso aqui, o Paulo Júnior. Paulo Júnior disse, prefeito! Foi, ele disse aqui. Bom dia, Sócrates. E o secretário ainda tem a cara de pode falar que na tarde de domingo o sulanqueiro vai descansar. Valeu, Lenildo. Um abraço. Obrigado pela audiência aqui na Rádio Jornal. Pois é, descansar como? Gostaríamos de saber porque era cobrado 60 já com o novo reajuste para que a feira funcionasse quinta e sexta. Pois é, agora foi reduzido para quinta aqui na Fundac. Por que não houve redução do preço? E ainda vão cobrar de novo no domingo, Júnior. E ainda vão cobrar de novo no domingo. Porque assim, vão cobrar 60 na quinta. Vão cobrar 60 no domingo. E se atrasar, não tem a taxinha que o cabo paga?

0: se atrasar, 5 continhas a mais. Brinque não, Júnior, brinque não. Brinque não, que o negócio tá desse jeito. Fica pra depois, viu, Estival, daquela história. É, não brinque não. Pontualmente, 10 horas.
1: Justiça do Trabalho num minuto. Informativo do Tribunal Regional do Trabalho da 6ª Região.
2: Nem todos os empregados seletistas têm direito a fazer horas extras. A juíza do TRT 6, Kátia Porter, explica quem são.
3: Por não estarem abrangidos pelo regime de duração de jornada previsto na CLT, alguns empregados não recebem horas extras. São eles, os que atuam em atividades externas, como os vendedores viajantes, desde que o controle de horário não seja possível. Também os empregados em regime de teletrabalho, que prestam serviço por produção ou tarefa. E ainda, os que exercem cargos de gestão, como diretores e gerentes, com gratificação de confiança inferior a 40% do salário efetivo.
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1: Pernambuco registrou quase 39 mil casos notificados de dengue entre janeiro e agosto. Os dados são do recente boletim epidemiológico de arboviroses da Secretaria de Saúde. 23% das notificações foram confirmadas. O estado também contabiliza duas mortes pela doença neste ano. A primeira ocorreu em maio, envolvendo um homem de 65 anos, residente no Recife, que foi infectado e faleceu no Rio de Janeiro. O segundo óbito foi confirmado em julho, em Tacaratu. Apesar do avanço nos registros, o cenário epidemiológico ainda é considerado heterogêneo. Ao todo, 87 municípios apresentam baixa incidência da doença. Em relação a outras arboviroses, Pernambuco soma quase 5.400 notificações. A chikungunya, por exemplo, tem 280 casos confirmados e são 967 registros suspeitos de Zika.
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1: Vamos voltar com o Berg Santos aqui na Supermanhã. 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
1: 10:07 aqui na Rádio Jornal, 10:07 na Supermanhã. 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
1: Justiça Eleitoral abre urna eletrônica ao vivo pela primeira vez. Herman Kulitz.
4: O Tribunal Superior Eleitoral mostrou ao vivo uma urna eletrônica sendo aberta. Foi a primeira vez que isso aconteceu e o objetivo era mostrar para o eleitor a urna por dentro, como ela funciona e a segurança envolvida. Enquanto ia desmontando o equipamento, o coordenador de tecnologia do TSE, Rafael Azevedo, foi explicando por que a urna eletrônica é segura e inviolável.
5: A urna eletrônica tem uma segurança que é muito amarrada com, tanto com barreiras de segurança quanto com rastros que nós deixamos e publicamos na internet, que permitem com que os partidos políticos e demais entidades fiscalizadoras possam aferir que a votação está correta, está idônea, né, e que a eleição é legítima. Tem uma filosofia como se fosse um castelo de cartas. Se você mexer nela do jeito errado, ela vai desabar. Então ela para de funcionar se qualquer coisa estiver diferente do que ela esperava.
4: O presidente do TSE, ministro Cássio Nunes Marques, fez uma defesa enfática do sistema eletrônico de votação e destacou os avanços alcançados para as eleições de 2026.
6: O mês de julho foi marcado por intenso trabalho de preparação das eleições gerais de 2026, com importantes avanços em planejamento, inovação tecnológica, governança, transparência e fortalecimento institucional. As portas da Justiça Eleitoral permanecem abertas para quem deseja conhecer, acompanhar e fiscalizar o processo eleitoral.
4: A demonstração da urna faz parte da primeira edição da Semana Nacional do Sistema Eletrônico de Votação, que vai até 9 de agosto e prevê visitas guiadas, palestras e outras atividades relacionadas às eleições.

eleições. O objetivo do evento, segundo o TSE, é fortalecer a confiança no sistema eletrônico de votação e estimular a participação cidadã, especialmente entre os jovens. Da Rádio Senado, Herman Kulitz.

0: 10 horas 20 minutos aqui na Rádio Jornal. Olha, houve uma redução de 9% nos roubos e furtos de celulares no Brasil em 2025. Inclusive, segundo o Anuário Brasileiro da Segurança Pública, os roubos recuaram 18,6%, mas os furtos cresceram. Roubo e furto. O que é furto? Furto é um negócio que está aqui, você passa ali, pô, pegou, foi-se embora, o cabo nem viu. E roubo... Esse outro é estelionato. O roubo é você chegar aqui e dizer, me dê o celular! Esse é o roubo, entendeu? Para você notar e entender a diferença, caso não saiba, tá? Inclusive, hoje nós temos aí um impacto muito grande na vida das pessoas, né? Por conta dos celulares, já que tudo mesmo, tá dentro desse aparelhinho.
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0: Anvisa proíbe Ozempic natural e suplementos que prometem emagrecer. Sayonara Moreno.
2: A Anvisa determinou ações contra medicamentos e produtos irregulares. Em resolução publicada nesta quinta-feira no Diário Oficial da União, a reguladora também alerta para um lote falsificado do medicamento Nebido, que contém testosterona, hormônio masculino. O produto, indicado para casos específicos em pacientes homens, costuma ser utilizado mesmo sem indicação médica para ganho acelerado de massa muscular. O lote indicado como falsificado é o KT0S5T4. E o alerta foi da própria fabricante do medicamento, que alega não reconhecer o padrão de impressão dos dados variáveis da embalagem. No documento, a Anvisa ainda mandou apreender e proibir a comercialização, distribuição, fabricação, importação, propaganda e uso de todos os lotes dos produtos Ozempic Natural e dos Slim Turbo Premium e Slim CPS Dourado Gold. De acordo com a decisão, os produtos eram comercializados sem registro e as empresas fabricantes não têm cadastro na agência. Outra restrição da Anvisa é para todos os produtos de cannabis da Associação Canábica Nordeste, a ACANE. O motivo para a agência é que a ACANE não tem autorização de funcionamento válida, além de operar em local desconhecido. A nossa reportagem procurou a associação, mas não obteve retorno até este fechamento. Da Rádio Nacional em Brasília, Sayonara Moreno.
0: Dez horas, 13 minutos. O Supremo decidiu suspender ontem o julgamento sobre a validade da lei das contravenções penais. A norma está vigente no país desde 1941. A análise do caso foi interrompida após um pedido de vista do ministro Flávio Dino. Ele entendeu que o julgamento também deve envolver as apostas online, as chamadas bets. Para o ministro, as ações que questionam a regulamentação das plataformas de bets devem ser julgadas em conjunto. A data para a retomada do julgamento não foi definida. O principal ponto em discussão está no artigo 50 da lei, que definiu como contravenção penal a exploração de jogos de azar em locais públicos, como no caso de caça-níqueis, bingo e jogo do bicho. A norma também prevê multa de R$ 2.000 a R$ 200.000 reais para quem participar do jogo na condição de apostador.
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0: Aproveitando o tema, famílias brasileiras perderam 62 bilhões e meio de reais para bets em 2025. Priscila Mazenotti.
3: 62 bilhões e meio de reais. Esse é o total que as famílias brasileiras perderam para as bets no ano passado. Líquido, ou seja, quando se pega o dinheiro apostado e tira o que foi devolvido em forma de prêmio, é o que sobra. O que dá uma média de 4,7 bilhões de reais por mês, mas num período maior, de outubro de 2020.

0: 24 a março deste ano. Em termos percentuais da renda nacional disponível bruta das famílias, chega a 0,68%. E isso de transferências feitas por PIX para casas de apostas. Enquanto isso, as bets movimentaram quase 351 bilhões de reais em PIX no ano passado. Esses dados estão no Boletim Fiscal dos Estados, divulgado nesta quinta-feira pelo Concefaz, o Comitê Nacional de Secretários de Fazenda, que pegou dados do Banco Central, das estatísticas de pagamento. Nesse estudo, vem um gráfico que mostra que desde a regulamentação das bets em janeiro do ano passado até hoje, houve uma mudança nas transferências por PIX. Isso para o setor de artes, cultura, esportes e recreação. É o comprometimento da renda, os impactos econômicos nas famílias. O detalhe é que a lei que regulamentou as bets fala que as empresas são obrigadas a bloquear o acesso de usuários que sejam compulsivos, mas não é o que está ocorrendo, como diz o advogado Júlio Leone.
1: Quando é detectado que a pessoa tem a ludopatia, que ela é viciada, que ela é compulsiva ali na questão da aposta, o algoritmo deveria travar a conta dela. E ele faz ao contrário. Ele manda mais bônus, ele manda mais voucher, ele manda mais o quê? Aquele incentivo para o cara apostar. E aí é onde ele perde todo o capital dele.
0: Mas o boletim mostra ainda que desde outubro passado, quando foi proibida a aposta para quem recebe o Bolsa Família, houve uma desaceleração no ritmo das transações. Segundo o Concefaz, o que mostra que a proibição teve efeitos concretos sobre o volume agregado de transações, sugerindo que as famílias de renda mais baixa tinham participação significativa no mercado das bets. Da Rádio Nacional em Brasília, Priscila Mazenotti.

0: 10 horas 17 minutos aqui na Rádio Jornal. Olha, foi sancionada a lei que amplia a atuação da polícia em meios digitais e aumenta a punição para crimes de pornografia com uso de inteligência artificial envolvendo crianças e adolescentes. O objetivo é coibir criminosos, sobretudo os sexuais, de usarem a tecnologia para enganar e atrair crianças para explorá-las e também praticar abusos. Para os crimes de produção, reprodução, direção, fotografia, filmagem ou registro de conteúdo de violência sexual contra criança ou adolescente, assim como a sua venda ou exposição, a pena passa de 4 a 8 anos de reclusão para de 4 a 10 anos de reclusão. Digo o seguinte, pequena demais. Pequena demais. 4 anos de reclusão. Vamos botar aqui e pegar a pena mínima. Com todos os atenuantes. 4 anos de reclusão. 1 ano e meio. 1 ano e 9 meses, a pessoa tá fora. Tá não, Givaldo Júnior? Você tá apostando em 2, eu aposto 1 ano e 9. 1 ano e 9 eu acabo da fora. Pra fazer de novo.
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2: Valeu, Berg. Obrigado aí pelas informações. Os estudantes pré-selecionados na segunda chamada do ProUni podem comprovar as suas informações até o próximo dia 14. E a validação deve ser feita diretamente na instituição privada de ensino onde o candidato foi selecionado. A consulta ao resultado pode ser realizada por meio do Portal Único de Acesso ao Ensino Superior, onde a lista está divulgada. O programa oferece bolsas integrais e também tem parciais, tá? Entre os documentos exigidos estão comprovantes de renda do estudante e de sua família, histórico escolar do ensino médio e, quando aplicável, laudo médico para candidatos com deficiência.
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2: Entrega da declaração pelos contribuintes que possuem imóveis rurais começa em 10 de agosto, terça-feira, né? Alô, Graziela Mendonça.
4: A declaração do Imposto sobre a Propriedade Territorial Rural, ITR, é obrigatória para pessoas físicas ou jurídicas que sejam proprietárias de imóvel rural e pode ser preenchida e transmitida por meio digital. A auditora fiscal da Receita Federal, Giana Han, explica.
5: A ferramenta permite o envio de declarações pela internet, sem necessidade de instalação do programa, e ela pode ser acessada pelo computador ou pelo celular. Para acessar a aplicação, é necessário ter conta GovBR nível prata ou ouro. E existe um passo a passo disponível na internet que mostra toda a interface dessa ferramenta.
4: O prazo para envio da declaração vai de 10 de agosto a 30 de setembro. O valor pode ser dividido em 4 parcelas, sendo que a primeira deve ser paga até o dia 30 de setembro. Este também é o prazo para o pagamento em parcela única. A auditora fiscal, Giana Han, reforça que é importante não perder o prazo.
5: E é importante também lembrar que a entrega da declaração após esse prazo, ou seja, após o dia 30 de setembro, vai sujeitar o contribuinte ao pagamento de multa por atraso, que é calculada sobre o imposto devido e também conforme o número de meses de atraso.
4: Para fazer a declaração, acesse o portal de serviços da Receita Federal em receitafederal.gov.br na aba Imóveis. Reportagem Graziela Mendonça.

0: Ai, Divaldo Júnior. 10:23. Vou dar uma passadinha ligeirinha aqui no WhatsApp. Vou trazer aqui 5 mensagens, tá? 5 mensagens aqui no nosso WhatsApp. Bom dia, Sócrates. Tenha um ótimo dia, um ótimo trabalho. Que Deus abençoe sempre. Amém. Um abraço pra você, Marcos Antônio. Sócrates é o Paulo das Rendeiras. O que foi aqui, Paulo? E olha que um jornalista foi roubado no golpe da chamada telefônica. O Berg tava trazendo essa informação aqui. Logo cedo, não foi? Por volta das 8h30, 8h40 da manhã. Sócrates, é o Paulo das Rendeiras, estão fazendo uma calçada na estrada que dá acesso ao Alto do Moura, sendo que não tem espaço para a água escoar. Pronto, melhor ainda. Está cada vez melhor, Paulo. Além de estar tirando, né, a possibilidade de acostamento, o carro quebrou, você precisa parar. Por exemplo, um passageiro de táxi, um passageiro de aplicativo vai descer, né, tem um lugar para você parar. Estão tirando isso daí. E ainda você identificou muito bem essa questão. Também não tem lugar para a água escorrer. Vai ficar uma beleza. Vai ficar uma corra fofa. Vamos mais aqui, Sargento Filmário. Alô, Sargento Filmário, um abraço. Obrigado pela audiência, obrigado pela companhia. O Renato Simeão está com a gente na Vila do Joá, também acompanhando a gente. Quem puder, leve um ganso para o Parque São Francisco para amenizar o frio dos filhotes. Givanildo, arruma um ganso para o Douglas, Givanildo. Para colocar lá no Parque São Francisco. Vamos embora, Givaldo Júnior. 5 mensagens já foram as 5, né? Vamos embora.
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1: CPF ao CNPJ, aliás. CPF não, é porque um é do da pessoa física, outra é da pessoa jurídica. CNPJ alfanumérico entra em vigor para novas inscrições. Edinaldo Júnior.
2: O novo modelo mantém os 14 caracteres do Cadastro Nacional de Pessoa Jurídica. A novidade é que o registro

0: A estrutura de novos CNPJs não será alterado, como ressalta o coordenador-geral de Gestão e Cadastros e Benefícios Fiscais da Receita Federal, Heriton Gomes.
1: Nada vai mudar em relação ao processo de abertura de empresas. Então, todo aquele fluxo que existe hoje via Rede Sim, em que todas as empresas já estão acostumadas a trabalhar para a melhoria do ambiente de negócio, ela continua.
0: Os CNPJs nos formatos numérico e alfanumérico vão existir simultaneamente. Ambos são válidos para fins legais e operacionais. Para quem já tem empresa aberta, não haverá troca de número nem a necessidade de atualizar o cadastro. O coordenador Heriton Gomes explica que a mudança vale apenas para as novas inscrições.
1: Você não precisa fazer nenhuma alteração no seu cadastro do CNPJ. Então o sistema vai reconhecer tanto os CNPJs que já existem hoje, que são numéricos, quanto os novos CNPJs que vão vir a ser emitidos, que são alfanuméricos.
0: Mesmo sem mudar o cadastro das empresas já existentes, a recomendação é que os softwares de gestão, sistemas de emissão de notas fiscais e cadastros de clientes sejam adaptados para reconhecer o novo formato do documento, como destaca o contador Floriano Carvalho.
2: Todos os sistemas continuarão reconhecendo os CNPJs que já existem hoje, porém eles têm que se adaptar para reconhecer o alfanumérico. Sistemas contábeis, emissão de nota fiscal, fornecedores, compras, precisa ser adaptado para começar a reconhecer o alfanumérico.
0: Para atualizar o CNPJ, acesse gov.br/Receita Federal, tudo junto, e clique na aba de serviço. Reportagem Edinaldo Júnior.
3: Dez horas 27 minutos aqui na Rádio Jornal. Vou concluir mais algumas mensagens aqui, tá, Givaldo? Bom dia, só que você precisa ver a morosidade de demolição de uma caixa d'água lá no EMOP. Creio que o pagamento deve ser por hora trabalhada. É, rapaz, eu passei por lá esses dias e eu nem prestei atenção, viu, Alberto? Se eu passar por lá hoje, eu vou dar uma olhadinha. Eu passei por lá, eu vi que tava tendo a obra, tá? Mas eu realmente não prestei atenção. Mas vou dar uma olhadinha hoje. Valeu, Alberto, um abraço, obrigado pela audiência. Bom dia, tô ligado na Rádio Jornal, é o Romildo. Valeu, Romildo, obrigado pela audiência também aqui na Jornal. Bom dia, Sócrates, sextou, que Deus abençoe nosso final de semana e um excelente dia dos papais para nós. Cuida pra cuidar, já pode ou tá cedo? Pode, vice. Já pode, Tan. Tá liberado. Já 10h30, já tá liberado. Até porque hoje eu passei. Era 7 horas da manhã. 7 horas da manhã ali pertinho do pátio de eventos. Tem ali perto do pátio de eventos onde tem aquela passagenzinha em cima do canal, né? Que quem vem ali do Cedo, tal, do Riachão, você pode pegar ali para sair por trás do pátio de eventos para cortar o semáforo da Maria Mirandolina, certo? Da ponte Irmã Jerônima. 7 horas da manhã. Tinha uma garrafa de refrigerante de 2 litros já faltando só uns 3 dedos para terminar. 4 pessoas, era de laranja, Julieta era de laranja. 4 pessoas sentadas e 2 mercedinhas, Tan. 2 mercedinhas em cima da mesa. Era 7 horas da manhã. Pronto, Juliana tá perguntando se o tira era o refri. Era. Era 7 da manhã, filho. Então você perguntando 10h30 se pode? Pode, tá. Tem problema não. Bom dia, Sócrates. Os filanqueiros estão largados à própria sorte. Não temos nada que nos represente. Tem presidente de associação, não sabemos quem são os membros da associação. Ninguém sabe qual o tempo do mandato, nem a quantidade de sócios aptos ao voto para eleger esse presidente. Em resumo, só é feito o que os empresários querem e os sulanqueiros que se lasquem. É o Joás participando com a gente aqui na Rádio Jornal. Para fechar aqui, o José Ailton da Boa Vista lá em Garanhuns dizendo bom dia para você, Zé Ailton, obrigado pela audiência aqui na Jornal.
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10: Eita, 10 horas 35 minutos aqui na Rádio Jornal, 10h35. Vamos falar de coisa boa, Divaldo Júnior?
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11: Muito bem, meu amigo Sócrates.

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2: Valeu, Berg. Obrigado aí pelas informações mais uma vez aqui na Supermanhã da Rádio Jornal.
3: Passando a limpo.
2: Vamos falar mais sobre eleições, né? Vamos falar mais sobre eleições porque o tema é urgente, né? Já está se aproximando. E a diretora-geral do TRE Pernambuco, a Bruna Barreto Campelo, fala um pouco com o Igor Maciel, com o Romualdo de Souza, com o Fernando Castilho e com o Maurício Garcia a respeito dos prazos eleitorais. Alô, Igor.
4: Bruna Barreto Campelo, agora sim, doutora Bruna Barreto Campelo, muito bom dia, diretora-geral do TRE. Tudo bem?
5: Bom dia Igor, bom dia Maurício, bom dia Romualdo, bom dia a todos os ouvintes.
4: Bom dia. Doutora, a gente queria conversar um pouquinho sobre prazos eleitorais. Eu tenho recebido muita mensagem do pessoal, olha, pode isso, não pode isso, e agora? Agora está liberado para fazer campanha, não está liberado para fazer campanha, pode pedir voto, não pode pedir voto, já aconteceram as convenções, já passou o período das convenções. E agora, doutor, o que é que pode a partir de agora, que não podia antes, que agora pode, agora está liberado? O quê? Pode pedir voto, por exemplo?
5: Bom dia a todos novamente. Não, a campanha ainda não começou. Nós terminamos a fase de convenções partidárias para a escolha dos candidatos e candidatas que vão disputar o pleito. Mas a campanha, ela só é permitida a partir do dia 16 de agosto. Os partidos têm até o dia 15 de agosto para formularem os pedidos de registro de candidatura e a partir do dia 16 é permitida a campanha na rua e na internet.
4: Algumas pessoas começaram a acompanhar já no registro das candidaturas, você tem ali o Divulga Cândia, aí tem o registro e tem também plano de governo. O que é obrigatório nesse período agora, até o dia 15, o que é que os candidatos, todos os candidatos precisam fazer?
5: Eles precisam demonstrar no pedido de registro as condições de elegibilidade, né? Indicar também as páginas de campanha dele, onde eles vão poder fazer a publicidade, precisam ser páginas indicadas pelos candidatos. E aí o nosso tribunal, né, por intermédio dos desembargadores eleitorais, vão fazer a análise desses requisitos.
4: Uhum. Essa prestação de contas que o pessoal faz, não é uma prestação de contas, mas é de patrimônio, na verdade. Eles publicam, sim, ali o patrimônio. Isso chamou muita atenção também. Isso passa por algum tipo de crivo, por alguma... O TRE, o TSE, de alguma forma, faz uma análise desses números ou não? É tudo responsabilidade do candidato, o que ele colocar está valendo, é isso?
5: Isso, é responsabilidade do candidato. A gente não entra na seara do patrimônio para analisar se ele tem ou não condições de concorrer.
4: Uhum. Agora, esses candidatos já podem dar entrevista. Eles podem dizer que são candidatos ou eles são pré-candidatos?
5: Eles não podem pedir votos ainda, né? Uhum. O pedir votos ainda é proibido, mas eles já são candidatos, né? A partir da escolha em convenção, eles já são considerados candidatos e eles não podem fazer campanha. Então, eles têm que ainda se submeter aos limites da propaganda eleitoral regulamentados por lei e por resoluções do TSE.
4: Entendi.
5: A campanha mesmo é um período realmente que eles têm que estar muito atentos, porque a campanha oficialmente só começa no dia 16 de agosto.
4: Uma coisa que me chama atenção é em relação a que falam de tratamento privilegiado. É, diz que não pode haver tratamento privilegiado a candidato, partido, federação ou coligação, inclusive por retransmissão de live eleitoral. Isso vale para entrevistas, programas ao vivo? Se você entrevistar um, tem que entrevistar outro? Já está valendo isso?
5: Sim, já está valendo isso. A partir do dia 5 de agosto, se eu não me engano, que começam essas restrições.
4: Entendi. Romualdo de Souza.
3: Bruna Barreto, como vai a senhora? Muito bom dia. Eu tenho uma pergunta de uma prima minha que está em Carnaíba, no sertão do Pajeú. Bruna, ela disse que já está na idade de votar, mas o sonho dela é ser mesária nas eleições. Alguém, uma pessoa, um eleitor que quer ser voluntário, importante trabalho, importante serviço de ser voluntário, como é que faz? Procura o cartório eleitoral, manda uma carta para a senhora, manda uma carta para o ministro Nunes Marques. Como é que faz para se inscrever para ser mesário, Bruna?
5: A gente tem muita honra de receber. A gente, graças a Deus, conta com o apoio de enorme parte da população para fazer esse trabalho. Nós já terminamos a fase de convocação de mesários, mas podem ocorrer ainda substituições ao longo desse período, né? De eventualmente um mesário que já foi convocado e que está até disposto a trabalhar, mas surge uma intercorrência. Então, a gente ainda tem a fase de substituição. Ela pode entrar em contato com a zona eleitoral dela, botar ali o nome, né, nessa lista de pretensões. Pode ser que surja eventualmente essa oportunidade, mas a gente já iniciou uma parte, umas etapas para a preparação dos mesários que já foram convocados para a zona. O prazo é muito curto para a gente preparar essas eleições, então a gente tem que realmente avançar nas etapas. Nós estamos agora capacitando os servidores, né, que vão treinar esses mesários logo mais. Os treinamentos de mesários são feitos de acordo com os cronogramas das zonas eleitorais, né? Cada zona monta seu próprio planejamento, mas o tribunal dá o apoio capacitando servidores de diversas áreas aqui que se mobilizam para multiplicar esse conhecimento entre aqueles que vão realmente atuar à frente das sessões eleitorais no dia da eleição.
4: Ô, doutora Bruna, eu fiquei curioso agora, porque é igual essa prima de Romualdo, eu já vi muita gente recentemente dizendo, olha, eu queria ser mesário e tudo. E eu lembro de uma época que o povo se escondia embaixo da cama para não ser convocado para ser mesário na eleição. E parece que isso mudou de uns tempos para cá, ou não? Vocês recebem muita procura assim, muita gente querendo ser mesário? Não?
5: Na verdade, nós tivemos um aumento dessa procura, né? As pessoas estão realmente mais dispostas a participar, os que vão entendendo ao longo do tempo a importância de participar. Eu era mesária antes de ser servidora da Justiça Eleitoral. É muito interessante você participar ali do dia da eleição, é uma tarefa muito bonita. E nós tivemos, graças a Deus, um grande aumento de voluntários.
4: Olha aí,
5: temos tido, né, ao longo desses anos.
4: Fernando Castilho.
6: Doutora Bruna, uma curiosidade é que a gente fala muito da campanha majoritária, do tempo de TV da candidato ao governo do Estado. Fala com alguma frequência do tempo de TV que terá sido para o senador, por exemplo. Mas a gente sabe da dificuldade, da batalha que é o candidato a deputado federal e deputado estadual aparecer nos programas eleitorais. E aí o recurso que é encontrado, antigamente era o rádio, né, a propaganda no rádio, e hoje é basicamente a questão da internet. O que é que o candidato a deputado estadual pode da internet? Ele pode usar, ele compra, ele paga, ele tem espaço. A internet é um espaço que não é público para o TRE, ele tem que pagar e

0: partir daí, dependendo do que ele tiver de caixa, ele pode comprar esse espaço e impulsionar isso?
1: O impulsionamento na internet, ele é permitido, certo? Para qualquer dos cargos. Ele é livre na internet a partir do dia 16 de agosto. Lembrando, existem limitações que são estabelecidas pelas resoluções do TSE e pela lei eleitoral, mas o impulsionar conteúdo dentro, né, daquela verba que é destinada à candidatura dele, ele pode, o candidato a deputado estadual ou de qualquer outro cargo.
2: Maurício Garcia.
3: Bom dia, doutora Bruna. Eu queria, até a gente, pelo que está na mídia aqui, que trabalha no veículo de comunicação, eu queria que a senhora explicasse para os nossos ouvintes quais serão os horários, principalmente da entrada do guia eleitoral, tanto no rádio, na televisão, quanto tempo demorará isso? Porque eu lembro de um tempo que demorava quase uma hora de programa eleitoral gratuito na TV, hoje está muito mais curto. Eu queria que a senhora pudesse, quais são os horários no rádio e na TV, em que a programação natural das emissoras serão interrompidas para que sejam veiculadas as propagandas eleitorais gratuitas no rádio e TV.
1: Tá. Maurício, primeiramente, o horário eleitoral ele começa no dia 28 de agosto, vai até o dia 1º de outubro, certo? A partir do dia 16, ele começa a campanha na internet e nas ruas. Mas o horário eleitoral é só a partir do dia 28 de agosto. Nas rádios, pela manhã, certo? Antes do meio-dia. E na TV, ao meio-dia e à noite. Rádio amanhã às 7 e na TV ao meio-dia e à noite.
2: Muito bem. O tempo tem as inserções também, né? Além disso, tem as inserções também, doutor Bruno, que é ao longo
1: Isso.
2: do dia todo, né? Em rádio e em TV.
1: Isso, as inserções, sim. As inserções, elas vão acontecendo ao longo do dia, tem os prazos curtos, né, de duração. E o horário eleitoral gratuito mesmo nesses horários que eu mencionei.
2: Tudo bem. Doutora, obrigado. Bruna Barreto Campelo, diretora-geral do TRE Pernambuco, conversando com a gente aqui, trazendo aqui informações. Quero que a senhora volte sempre aqui para trazer mais informações, para também elucidar o que pode e o que não pode. E, por último, doutora, eu queria que a senhora, quem tiver denúncia durante essa campanha, como é que faz para denunciar? Como é que faz para levar essa denúncia para vocês?
1: O TSL vai disponibilizar em breve, inclusive para download, um pouco antes do início da campanha eleitoral, o Pardal, que é um aplicativo, né, através do qual os eleitores, as pessoas, né, que queiram fazer as denúncias vão poder fazer esse canal direto. Nós temos a ouvidoria aqui do tribunal também, né, e os canais oficiais do tribunal. E temos no site do Tribunal Superior Eleitoral, nós temos um sistema para desinformação. Certo? É o SIAD, né? Um sistema que ele faz o um enfrentamento à desinformação. Os tribunais regionais eleitorais, eles são acionados na hora que o TSE identifica que isso é regionalizado, ele faz o um encaminhamento para os regionais, então ele funciona como mais um canal também para essas denúncias.
2: Muito bem, ótimo. Obrigado, doutora. Volto sempre aqui ao Passando a Limpo.
1: À disposição. Bom dia a todos.
2: Bom dia.
4: 10 horas 49 minutos aqui na Rádio Jornal.
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1: 10 horas e 55 minutos aqui na Jornal.
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1: Givanildo Silveira.
2: Muito bem, a gente chega na Super Manhã, você sabendo de tudo, para falar a respeito de mais um crime de morte que aconteceu aqui em Caruaru. Tava até tranquilo. Hoje, dia 7, tava sem homicídio no mês de agosto aqui em Caruaru. Mas ontem à noite, na rua Doutor Manuel José, no bairro Santa Rosa, o garoto de 16 anos, Anthony Arthur da Silva, foi assassinado com aproximadamente 6 disparos de arma de fogo. A polícia militar esteve no local fazendo isolamento até a chegada da polícia civil e da polícia científica. A informação que ele era usuário de droga. O delegado Eric Costa esteve lá no local, falou a respeito de que era uma pessoa nova e que tinha envolvimento no mundo do crime.
3: Muito novo, estava aqui no local, segundo informações ele tinha ali esse local aqui como de frequência dele. Infelizmente ele acabou sendo vítima aí de cerca de 6 disparos de arma de fogo, né, que acabaram tirando a vida dele. Eu conversei com alguns populares que estavam aqui no local para a gente tentar entender o que pode ter acontecido. Conversamos também com alguns parentes, né, para tentar entender como era a vida pregressa da vítima. Tudo indica que ela tinha algum tipo de envolvimento aí com o tráfico de drogas. Segundo informações, era usuário, né, poderia estar devendo alguma coisa em relação a drogas, poderia ter alguma situação aí que tenha sido relacionada a essa atividade criminosa. Mas tudo isso agora nós vamos apurar certinho. As informações estão chegando e esperamos aí nos próximos dias ter uma conclusão positiva em relação à autoria e também à motivação do crime.
2: Por outro lado, de ontem para hoje, 9 pessoas foram assassinadas no estado de Pernambuco, sendo 4 crimes no interior e 5 no Grande Recife. Entre as vítimas, uma mulher morta a tiros no Recife. Já são 45 pessoas assassinadas até o momento durante o mês de agosto no estado, e de janeiro até agora já mataram 1.681 pessoas. Com esse crime de morte aqui de Caruaru, esse foi o primeiro no mês de agosto e o de número 80 de janeiro até o momento. 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
1: Horas e 58 minutos aqui na Jornal. Me diga aí, Givaldo Júnior. Você me diz, né? O Tan tá dizendo aqui, viu, Juliana? Que a lasanha já tá quase pronta. Eu disse. Aí ele botou aqui que o frango tá desfiado já, só que aí o corretor deu errado. Aí botou o Flamengo já tá desfiado, viu, Tan? Não foi o Flamengo, não, né? Foi o frango. Ah, tá aqui, tá no ponto. Valeu, valeu, Tan. Um abraço pra você. Acabou isso, né, Givaldo? 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Tá bom, gente. Obrigado pela audiência, obrigado pela companhia. Você fica aqui com a Rádio Jornal, vem aí o debate da Supermanhã. Amanhã o Berg Santos aqui estará em mais uma Supermanhã no Forró e também no Bregão. E a gente se encontra à tarde no futebol. Tchau, tchau.
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2: A Federação das Indústrias do Estado de Pernambuco, a FEP, realizou nessa semana o lançamento da nova edição do Índice de Velocidade de Vendas para Imóveis Novos. Eu vou repetir para você o nome desse lançamento, dessa ferramenta, para a gente fixar. Índice de Velocidade de Vendas para Imóveis Novos. É uma ferramenta de acompanhamento do mercado imobiliário pernambucano. Parceria com a BCB Inteligência, esse indicador passa a contar com uma nova metodologia, uma cobertura superior a 95%. Do mercado de imóveis novos no Grande Recife. Esse é um tema que sempre está nos provocando, né? Essa procura pelo imóvel, tanto de parte do consumidor, quanto pelas construtoras, localização, a oferta, os dados. Sem informação a gente não é nada, né? Então é por isso que nós vamos debater hoje aqui na Rádio Jornal sobre esse cenário do mercado imobiliário na região metropolitana do Recife, locais mais procurados, vendas, lançamentos, investimentos em imóveis novos. Tem muita informação para você. E claro que para fazer esse debate, a FIEP tem que estar com a gente. Por isso que o presidente da Federação das Indústrias do Estado vem aqui para dialogar, debater conosco, o doutor Bruno Veloso. Seja bem-vindo, doutor. Bom dia.
3: Bom dia, muito obrigado pelo convite. Estamos aqui para transmitir aos seus ouvintes informações relevantes sobre esse índice que foi lançado há 30 anos pela Federação das Indústrias e hoje funciona muito bem e tem sido balizador para os construtores, para investimento, para muitas coisas.
2: Importante. Aí vem esse relançamento, então, para agitar o mercado, né, doutor?
3: Isso mesmo. Esse relançamento foi necessário. Uhum. Tivemos que uma parceria com a BCB para impulsionarmos, colocamos novas plataformas de trabalho. Uhum. E tivemos um alcance também muito maior, como você acabou de dizer. 95% das construtoras de Pernambuco, do Recife e região metropolitana estão inseridos nesse índice. Então, é muito confiável, informações relevantes para investimento. As construtoras vão poder saber que áreas está saindo melhor, está vendendo melhor, os valores médios de cada apartamento, seja de um quarto, de dois, de três. São informações também importantes, que eu diria até para o consumidor.
2: Claro.
3: Porque ele pode acessar e fazer um comparativo daquilo que ele está procurando e as áreas médias, os valores. Tudo isso é informação, é básico.
2: É.
3: E através das nossas informações, aí vem os investimentos, vem o posicionamento. Inclusive, para que as próprias construtoras comecem a verificar que determinadas regiões do de

0: da região metropolitana, passou a ter uma boa venda. E por que motivo foi? De repente, a população está achando mais interessante morar em determinados bairros que é mais arborizado, que tem as questões de mobilidade melhores. Então, tudo isso é balizador para investimentos.
1: É importante, né? Informação que vai lhe ajudar na hora de, claro, do consumidor, também quem vai diagnosticar, vai construir. Eu quero agradecer também aqui a presença do César Andrade, que é economista da FIEP, vai nos ajudar também a entender esse novo momento do indicador, do índice. Seja bem-vindo, bom dia.
2: Obrigado, Natália, bom dia a todos os ouvintes da Rádio Jornal, é uma satisfação estar aqui. E, de fato, esse é um índice muito importante para balizar, né, as tomadas de decisão dos empresários do setor da construção civil. Antes a gente tinha esse índice, há 30 anos atrás, a gente é um índice que foi muito importante para a Federação das Indústrias, muito importante para o mercado aqui. Ele veio num momento onde não tinha nenhum tipo de informação sobre o setor. Sim. Né? Hoje a gente tem bastante, mas a gente trouxe ele de uma forma mais modernizada, né? A gente consegue atender... A gente consegue tirar um retrato fiel do mercado imobiliário aqui da região metropolitana do Recife. A gente pretende levar para o interior em breve também, chegar em Petrolina, no Agreste, em breve a gente está trabalhando para isso. E é importante porque a gente deixa de analisar apenas os dados macroeconômicos do país e passa a analisar um dado mais local. E a gente consegue também cruzar essas informações, né? Se o IVV sobe, se o IVV desce, a gente pode também analisar isso de acordo com o cenário macroeconômico. A Selic está elevada, a Selic está baixa, dificultou o crédito, melhorou o crédito, melhorou o financiamento, dificultou o financiamento. Isso é uma forma de balizar a informação para o empresário e também como o Dr. Bruno Veloso, nosso presidente, bem falou, também é uma informação importante para o consumidor. Claro. No momento em que ele sabe que o IVV está mais elevado, o mercado está mais aquecido, o preço do imóvel vai estar mais elevado também.
1: Ninguém quer botar dinheiro fora, né?
2: Ninguém quer perder dinheiro.
1: Sabe disso.
2: Ninguém quer perder dinheiro.
1: Nem quem constrói, nem quem quer comprar.
2: Exatamente.
1: Não é? É otimizar a sua busca com o recurso que tem. E quem quer construir também. Tem que ter
2: o melhor custo-benefício.
1: Exatamente.
2: Não é? O melhor custo-oportunidade.
1: Muito bem. Obrigada por estar com a gente. Bruno Cantalupo, diretor executivo da BCB Inteligência de Mercado, especialista em inteligência de mercado, pesquisa e mercado imobiliário, responsável pelo estudo, né, que nos reúne aqui hoje. Bem-vindo mais uma vez. Bom dia.
3: Bom dia, Natália. Bom dia aos ouvintes. É um prazer enorme estar aqui. Falando desse índice que é tão importante para o mercado imobiliário, e eu diria não só para o mercado imobiliário, mas também para o poder público, para os clientes que buscam imóveis, para outras cadeias que estão inteiramente ligadas à construção civil, que geram também muito emprego por conta das construções, né, que são as indústrias de cimento, porcelanato, cobre, porque ela precisa de uma obra para poder ela produzir, consequentemente, quanto mais obras a gente tem, mais emprego a gente gera. Para o poder público, porque muitas das vezes a gente não tem o poder público ali na ponta efetivamente, então o construtor acaba levando a modernização para o bairro, o serviço para o bairro. Então o setor público ele precisa estar atento também para onde é que está mais aquecido, para onde é que vai mais empreendimentos.
1: Entrar com a infraestrutura.
3: Entrar,
1: né,
3: com toda a infraestrutura, senão a gente vai ter diversos gargalos em diversos bairros que hoje são considerados bons. Pode ser que lá na frente ele fique ruim e o poder público também precisa estar atento. Então, foi um prazer enorme, foi uma discussão junto com a federação de quase 2 anos para a gente chegar a essa plataforma. Então, também não foi nada da noite para o dia. A gente já vem captando essas informações durante muito tempo e aí chegou o ponto de estar... vamos dizer, mais maduro e a gente colocar no mercado para a construção civil de uma forma geral e também para toda a população da região metropolitana do Recife e também para a região de Tamandaré.
1: Tamandaré também
3: entra. Tamandaré também.
1: E é um mercado imobiliário bem aquecido, né?
3: Exatamente.
1: Muito bem. Obrigada por estar com a gente. Fernando Castilho, jornalista, nosso colega do JC, titular da coluna JC Negócios, esteve lá no lançamento, né, Castilho? Bem-vindo. Bom dia.
4: Eu venho acompanhando esse índice, né, como ferramenta de trabalho há muito tempo.

0: Na verdade, desde que o índice foi lançado, há 30 anos, eu estava na editoria de economia, já era colunista, e nós sempre avalizamos esse índice como uma ferramenta de trabalho, até porque dava pela primeira vez um elemento estatístico, né, e de avaliação do mercado imobiliário na região metropolitana do Recife, sendo pioneiro do Nordeste. Eu venho acompanhando isso, fiquei muito feliz, porque agora você tem um índice que permite não apenas acompanhar os números estatísticos, mas para que cada vez mais os usuários possam traçar cenários com muito mais segurança para saber, para justificar o nome, né? Porque é o índice de verificação de vendas. Então, no fundo, no fundo, quem procura esse índice quer saber, do ponto de vista do investidor, onde está se vendendo, mas quem compra também quer saber se está comprando aquilo ali, se aquilo ali tem perspectiva de valorização.
1: Seja para moradia ou para alugar futuramente, enfim, né? Castilho, tem uma questão importante, eu já abro também para os nossos demais convidados, o ouvinte também participa, manda o WhatsApp para a gente pelo 991478520, mas quem circula pela região metropolitana vê que você vê com frequência prédios novos sendo erguidos, né? Seja no Recife, em outras cidades. Olinda tem certa dificuldade de espaço, mas você pega a Paulista, tem muito também, a gente já falou aqui sobre isso, mas Recife é uma questão assim, impressionante. Você anda quando vê, eita, mas tem um prédio novo sendo erguido aqui, isso é comum. Mas tem que ter estratégia, né, Castilho? Hoje, na sua avaliação, que acompanha o indicador, e os rapazes estão aqui, os senhores, para falar também para a gente, não adianta só levantar prédio, tem que ter estratégia. O que tem hoje está servindo bem esse mercado? Qual é o recado que ele está mandando? Ele está construindo como estratégia, ou ele está construindo apenas? Qual é a sua avaliação?
0: Olha, a gente pode dizer duas coisas. Primeiro, como os nossos convidados aqui podem atestar. Primeiro, houve uma mudança substancial na técnica de construção. Hoje nós construímos com muito mais precisão. Está crescendo o índice de automação na construção e a redução drástica de custos. E a gente vê isso quando o canteiro de obra fica cada vez mais limpo. É, a gente, tradicionalmente, o canteiro de construção é um negócio que hoje está cada vez mais limpo. Essa é uma questão. Então, a gente tem, primeiro, o uso ou a incorporação de novas tecnologias de produção. Segundo, a segunda questão é que o empresário está cada vez mais preocupado em não apenas construir ou vender, mas saber que se o imóvel dele estiver bem construído, numa localização boa, ele, se vender rápido, a marca dele está impressa, porque aquela construtora está construindo um lugar adequado, tudo, ele vai procurar isso. Terceiro, aí já em relação ao índice, eu acho que o índice é realmente talvez uma das mais sofisticadas ferramentas, né, que o empresário hoje tem e usa para decidir o próximo empreendimento. Uhum. Porque construir um prédio leva não só 24 meses de construção, dependendo do tamanho, mas leva 24 meses de planejamento, de adequação. Então, na verdade, nós estamos falando de um produto que nasce com 48 meses até que, no mínimo com 36, no máximo de 48 meses, entre que você comece a decisão de fazer e entregar a primeira chave.
1: E isso tudo envolve o desejo do consumidor, porque a construtora não vai construir nada se ela não tiver para quem vender.
2: É preciso a gente avaliar também o seguinte, que aqueles bairros, aquelas ruas que eram consideradas muito boas, com o passar do tempo, com o passar a própria comunidade, ela não vai achando mais interessante. Por quê? Porque aquele local tem uma dificuldade de se chegar, de se sair, a mobilidade está um pouco atrapalhada. Então, temos uma segunda situação de, às vezes, você precisar ir para uma padaria, precisar ir para um local, e aí como é que está a segurança pública no nossa cidade, né? Então, de repente, não dá para você ir de carro, precisa ir a pé. Então, começa a ter alguns parâmetros de que aquela localização, que já foi algo muito desejado, hoje é menos desejável. E o índice, o IVV, o índice de velocidade de vendas, ele começa a apontar esse tipo de coisa. Uhum. Começa a mostrar que determinadas localidades, ela está tendo uma

0: uma velocidade menor de vendas naquela região.
1: E vai tentar apontar um motivo também, doutor?
0: E veja só, isso é um resultado que o público, a venda começa a mostrar. Ou seja, é um feedback do consumidor. O consumidor passou a consumir mais em determinados bairros. E por que motivo foi isso? Não é? Cabe uma análise da construtores entender que precisa olhar para determinadas regiões com mais carinho, porque aquilo que aparentemente não era viável hoje já se torna algo bem mais interessante.
1: Objeto de interesse, né? Bruno, vou perguntar uma questão aqui para Bruno Cantalupo, que é da BCB, que fez a pesquisa, e César também pode nos ajudar nessa, todo mundo. Hoje, quais são esses pontos? O que o indicador está mostrando, assim, de região metropolitana? Qual é a menina dos olhos? Qual é o local, assim, que está, de fato, chamando a atenção?
2: Aqui em Recife concentra o maior número hoje de empreendimentos. Recife sempre foi o foco e o alvo dos construtores.
1: Até porque, parênteses aqui, Bruno, recentemente o IBGE apontou que Recife perdeu população, que algumas cidades até surpreenderam, Paulista é o caso. Mas então, em concentração de imóvel se mantém.
2: Isso tem um fator econômico que a gente precisa analisar com um pouco mais de calma.
1: Sim.
2: Então, Recife, e a gente já teve discussões aqui, inclusive no programa, falando sobre isso. Recife, quando o programa Minha Casa Minha Vida foi lançado lá em agosto de 2009, até 2021-22, Recife não teve empreendimentos voltados à moradia de interesse social.
1: Sim.
2: Os chamados HIS e os HMP, que é a moradia de mercado popular. A gente não teve até 2022. De 2022 até 2026, foram lançados muito mais empreendimentos do que em 13 anos de programa Minha Casa Minha Vida dentro da região. Com o novo plano diretor, isso meio que destravou para a cidade. Então, a gente conseguiu meio que reter essa população e até trazer de volta essa população para a cidade. Então, índices, inclusive, do IBGE de projeção de crescimento mostra que de 2022 para cá, a cidade do Recife voltou a crescer. Tá? Então, isso é um ponto que a gente precisa ser observado. Mas, fora isso, eu considero que a classificação do mercado aqui da nossa RMR, ela está segmentada em três grandes mercados. O mercado popular, dos HIS, voltado ao Minha Casa Minha Vida, o mercado de médio e o mercado voltado a investimentos imobiliários, que são aqueles produtos voltados para short stay, locação por curta temporada e assim por diante. Esses tipos de imóveis, aí a gente já tem outros mercados que acende, vamos dizer assim, algum alerta, porque foram mercados explorados de forma desorganizada, tá? E que hoje tem um número de empreendimentos muito altos, como, por exemplo, Tamandaré e Pojuca, que são dois mercados com um volume de empreendimentos, por exemplo, duas vezes maior do que Jaboatão dos Guararapes. Então, Ipojuca hoje, a gente tem mapeado 127 empreendimentos imobiliários, enquanto Jaboatão tem 58. E aí, esse mercado de short stay é um mercado que explodiu no Brasil inteiro, não é de menos aqui a gente também. A gente tem praias belíssimas que atraem turistas o ano inteiro, então as construtoras exploraram muito isso, de uma forma até um pouco desorganizada, explodiu em Tamandaré, em Pojuca, esse tipo de imóvel. Um pouco também aqui em Recife. Então a gente segmenta um pouco esses três mercados.
1: Separa.
2: O mercado popular hoje é uma mina que as construtoras olham muito para o Recife, porque tem essa demanda em abundância. O mercado de médio concentra muito aqui também em Recife.
1: Então o médio seria além daquela faixa, que é a faixa nova do Minha Casa Minha
2: Vida,
1: de
2: 4,
1: quase 13 mil reais.
2: Isso.
1: Não, é a partir de um rendimento
2: daí,
1: de 13 mil.
2: A gente tem vários empreendimentos imobiliários no Recife, tá, sendo desenvolvido. E o mercado de short stay, o mercado de flat, loft, um quarto, que já é mais explorado no nosso litoral sul. Tá?
1: Agora, quando o Bruno fala para a gente sobre o litoral sul e fala sobre essa comparação com o Jaboatão, que nos surpreende, né? É porque está tendo muita procura mesmo ou está inchado? Esses imóveis estão parados?
2: Ele é um mercado que ele rompe as nossas fronteiras. Ele não é um mercado interno. O nosso mercado da região metropolitana, ele é um mercado muito interno. Ele é feito para o consumidor final que vai morar. Quando eu falo de Porto de Galinhas e Tamandaré, ele absorve muito o mercado externo. Ele rompe um pouco as nossas fronteiras e a gente atrai investidores, inclusive internacionais. Há empreendimentos em Tamandaré e Pojuca sendo vendido muito para argentino, para americano e também por pessoas que moravam aqui em nossa região e estão morando fora. Então, a gente atrai também um pouco desse público externo para fazer a aquisição desse imóvel dentro dessas regiões, tá? Então, a gente tem o nosso mercado interno, que até César, como economista, sim, Castilho, que já acompanha há muito tempo, pode falar um pouco mais. Eu acho que ele é um mercado mais saudável, porque ele não está tão suscetível a fatores macroeconômicos e fatores externos. Ele já absorve um pouco mais aqui dentro e ele tem uma velocidade um pouco, vamos dizer assim, um pouco mais linear. Ele não sofre tanta flutuação.
1: Claro. É para moradia.
2: É para moradia.
1: Morar, né?
2: Exatamente.
1: Dia a dia. Exatamente. Ótimo. Olha, eu quero saber dos preços também desses imóveis. Eu quero saber se o índice também faz esse levantamento. Por quê? O ouvinte que está nos acompanhando pode estar pensando isso. Bom, vocês estão falando aí, as construtoras estão chegando, estão querendo ver o espaço onde é melhor. Mas para quem quer comprar, tá caro. Então a gente tem que saber se o preço também está sendo contabilizado nisso tudo. Então a gente vai deixar essa questão no ar. Vamos para o intervalo e na volta a gente responde para você.
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2: Indo mais para aqueles bairros mais que não eram tão que não tinham tantos imóveis, né, verticais, né, prédios, né? Então acho que para o lado de Paulista, para a região leste do Recife mesmo, né, aquela área ali de Tegipió, Barro, estão construindo imóveis mais em conta. Entendi. Enquanto nos bairros mais nobres, os imóveis realmente são mais, com um preço mais elevado.
3: Então, é possível encontrar no Recife uma boa condição, um bom preço?
2: É sim, é possível.
4: Só na região metropolitana. Só colocando aqui, Recife, né, a gente tem o preço mais baixo encontrado aqui, é de R$192 mil.
3: Para um imóvel de um apartamento de um quarto, dois quartos, que imóvel
4: quartos,
3: é esse?
4: Dois quartos, um apartamento de dois quartos, voltado ao Minha Casa Minha Vida, faixa 1, muito mais ali na região oeste da cidade, dentro do subúrbio mesmo. Então a gente consegue encontrar apartamentos a partir de R$192 mil. Sim. E o mais caro aqui em Recife, de R$9.2 milhões.
3: Esse a gente vai deixar para no outro dia. Um pouquinho distante da gente, mas sabemos que tem, né? Não custa sonhar, não custa nada, meu amigo.
4: O mais caro, de R$9.2 milhões.
3: Então, assim, e esse fica onde? Só para a gente sonhar mais.
4: Esse daí fica em Boa Viagem.
3: Boa Viagem, tá Boa certo. Viagem. Bom, é isso. Tem para todos os grupos, né? Para todos os públicos. Os Castilho.
5: Natália, eu queria fazer uma consulta, uma Sim. pergunta, tanto para o César e também para o presidente também, que é o seguinte. Vocês não investiram energia, dinheiro, energia, tempo e dinheiro nesse projeto de IVV novo, apenas para colocar à disposição das construtoras. Existe um pensamento estratégico da federação para dizer o seguinte: como é que eu vou influir ou influenciar, né, atuar com esses dados? Sim. E aí é a chamada segundas intenções benéficas.
2: Sim.
5: E aí a minha pergunta é, não só para o César, mas para o presidente, é o seguinte: depois que vocês fecharam um acordo com o Bruno Cantalupo, que ele entregou esse pacote de informação, você vai dizer, o que é que eu vou fazer com isso de acordo com os interesses da entidade? A entidade tem uma força política para atuar isso. O que é que você vislumbra para isso, de como a entidade vai usar esses dados, e aí vai usar os dados macro, essa coisa, para atuar como indutor, seja no poder público, seja no poder privado? Qual é isso aí?
6: Muito boa colocação, Castilho. Veja só, a construção civil, ela é a base também da Federação das Indústrias. Uhum. Né? A construção civil é um ramo que ela representa um grande setor da industrialização de todas as federações de indústria do Brasil. Inclusive, não é diferente aqui em Pernambuco, né? Ela tem uma relevância muito grande. Então, se ela tem uma relevância e tem uma empregabilidade muito grande, Sim. isso move muito a economia. Então, a gente tem que olhar para esse setor com carinho e dizer o que é que eu posso fazer para impulsioná-lo, né? Então, uma forma que nós observamos é que quanto mais informações você tem, mas você vai estar predisposto para fazer.

0: fazer um investimento. O que o mercado precisa é previsibilidade. No momento que as construtoras ela começa a entender que ela vai poder fazer um investimento em determinadas regiões e aquilo vai trazer um retorno para ele, então começa a, vamos dizer assim, a roda girar. Começa a roda girar, começa a construção civil sendo impulsionada, começa a entender qual é o tipo do imóvel que está sendo mais procurado, se é Minha Casa Minha Vida, se Sim. é um quarto, dois quartos, se é alto padrão, qual é a velocidade de venda do imóvel de alto padrão. Então, aquelas construtoras que muitas vezes não usa aquele tipo de segmento no seu portfólio, passa a usar uma vez que começa a observar as informações e vê, pô, por que eu não vou entrar nesse setor?
1: Oportunidade de mercado.
0: É oportunidade. Então, assim, é esse o nosso objetivo, é impulsionar a nossa economia, sempre trazendo dados relevantes para que essa economia possa cada vez mais está pulsando.
1: É uma provocação ao mercado, né? É. Como o Castilho diz aí, eu quero ouvir César também, mas gente, é importante algo aqui. As construtoras, e Bruno que faz pesquisa sabe melhor que eu, podem e devem contratar pesquisas, elas também fazem as suas pesquisas. Só que é diferente de você ter, olha, vamos lá, o construtor quer construir em Boa Viagem, vai construir onde? Onde tem área? O que as pessoas estão procurando? Qual o tamanho do imóvel? Isso pode ser uma pesquisa, mas quando você tem uma pesquisa ampla, que lhe dá mais subsídio, mais elementos, muda todo o jogo, né, Caxias?
2: A pergunta é, como é que a FIEP e César vai usar a equipe dele e ele para complementar informações estratégicas? Porque na hora de decidir, mas você pode, e você vai ajudar muito, isso, olha, para ter uma visão diferente, porque pode ser que o empresário esteja tão preocupado com o mundinho dele que não esteja vendo. Na verdade, ele está olhando a árvore sem ver a floresta. Isso. É o seu
3: Exatamente.
2: Papel.
3: Exatamente. E nós, da federação, temos trabalhado bastante pela infraestrutura do Estado. Então, a gente está trazendo informações para o mercado imobiliário, que faz parte da infraestrutura. A gente precisa verificar o melhor local, né? A mobilidade é muito importante dentro da infraestrutura, né? Dentro do mercado. Então a gente utiliza esse indicador, né? Esse índice que criamos, não só para beneficiar as nossas construtoras, para eles terem a informação do melhor local, do melhor momento para poder empreender, para poder ofertar aquele imóvel, ou mesmo retirar aquele imóvel que já está construído e reofertar no momento em que seja mais propício, mas também é uma ferramenta de impulsionamento para a população, para outros setores também, como, por exemplo, os setores que fornecem, né, toda a cadeia produtiva da construção civil pode e deve, né, utilizar esse índice como uma forma de fabricação mesmo dos seus produtos. Então, a gente trabalha na federação por Pernambuco, né, pela infraestrutura de Pernambuco, pela melhoria da competitividade de Pernambuco. A gente tem um fórum de infraestrutura, o Fórum Permanente de Infraestrutura, que foi uma idealização do presidente Bruno logo no início do mandato, onde a gente tem feito vários estudos e vários eventos para poder mostrar e contribuir com o Estado para a melhoria da competitividade. E esse índice é mais um dos mecanismos que a gente tem para poder contribuir, né, para a melhoria da competitividade do Estado de Pernambuco.
1: Qual vai ser a frequência desses lançamentos das informações, gente? Com que frequência, Bruno?
4: A frequência é mensal. A gente espera que sempre até o dia 10 de cada mês o índice já esteja disponível. Existia um gap grande na divulgação dos dados anteriores, que levavam aí a meio que a informação já ser muito passada. Entendi. Então, sempre até o dia 10 de cada mês, a gente espera que todos os dados já estejam disponíveis dentro da plataforma. Tá? Como foi falado no início, a expectativa é que a gente esteja cobrindo ali 95% do mercado, mas é o mercado que a gente chama de mercado formal. São mercados de construtoras, tá? Existe um outro mercado que já está em uma discussão com o César, que a gente espera também estar mapeando, que são os imóveis dos micro e pequenos construtores, que são aqueles que constroem privês, por exemplo, em Paulista, Camaragibe, Igaraçu, esse

0: imóveis a gente não está mapeando de momento, então deixando claro que hoje o volume de estoque que a gente tem de venda são de construtores estruturados, são imóveis formais que tem todo todo o fluxo de legalização, aprovação, há uma flutuação, porque quando esse imóvel ele vende 100%, ele meio que sai do índice, então a gente tem uma flutuação entre 150 e 190 construtoras. Esse último divulgado foram com 152 construtoras, então é um número bem expressivo de cobertura, né? Então a gente está falando de 482 empreendimentos imobiliários mapeados na região metropolitana daqui do Recife, então é um número bastante alto que ajuda toda a cadeia, como o César falou, da construção civil.
1: Ô César, você programa com sua equipe fazer estudos mais de análise desses dados, de assim, divulgar, por exemplo, você tem um índice dele no mensal, mas, por exemplo, você tem a plataforma e você tem a capacidade e a competência, né, de gerenciar, de ler esses dados e aí transmitir para a sociedade, para nós da imprensa, para o governo, esse movimento que está acontecendo aí a partir de um outro relatório, aí um produto da federação.
2: Sim,
1: você programa isso?
2: Com certeza, essa plataforma ela me dá uma infinidade de possibilidades de estudo, né? Existem várias fontes.
1: Estou falando aqui como jornalista querendo
2: isso,
1: pauta,
2: ele quer...
3: não dá mais.
2: E o que é mais legal é que eu consigo, assim, Bruno falou um negócio interessante agora, né? Tudo que ele falou foi interessante, né? Mas ele falou um ponto interessante que foi o delay do dado, né? A maioria dos dados macroeconômicos, a gente tem um delay grande. Então, quando a gente consegue analisar, a gente analisa do tempo passado, né? E esse, ele me dá quase tempo real. Esse, o de julho, por exemplo, ele me trouxe no dia 4 de agosto, né? A gente conseguiu, a gente está com esse prazo.
3: Quente ainda, né?
2: Então, é um dado quente, o mercado não esfriou, ele me mostrou, ele me deu um resultado num momento em que o mercado não esfriou, e eu consigo fazer uma análise de acordo com o momento macroeconômico da economia.
3: Isso. Né? Aqui, por exemplo, essa semana,
2: Selic caiu 0,25%. Né, caiu para 14. A indústria vibra, né, porque melhora o crédito, melhora o financiamento, e isso também é um balizador para a gente saber do mercado imobiliário. Né?
3: Já então, vai ter impacto na próxima.
2: Vai ter, Castilho.
3: Então,
2: hoje vamos fazer alguns estudos.
4: Eu diria que Castilho deu um dever de casa.
3: Isso.
4: Tá?
3: Eu
4: acho que nós, na divulgação do IVV, nós podemos tranquilamente ter uma determinado espaço para poder fazer análise.
2: Isso.
4: Uma análise macro do que está acontecendo.
2: Teremos.
4: Então, aí, com isso, a gente pode começar a apontar, facilitar para que o construtor não precise mergulhar. Já que a gente tem esses números e a gente consegue trabalhar tão bem, vamos fazer também essa análise. Análise de comportamento.
3: É super importante.
0: Só interromper.
1: Vou completar. É o seguinte, é importante que o nosso ouvinte tenha, veja bem, por que que esse dado é forte, é um dado robusto, que é o importante? Veja bem, você está dizendo o quê? Se eu tenho as informações de 150 construtoras. Certo? Você tem informação de quase 500 empreendimentos. Só que eu tenho informação do mês passado. É uma coisa muito nova, é quase como você trazer o índice da inflação do IPCA, do IBGE. Você está ofertando para dizer o seguinte, olha, a gente tem tanta informação que o consultor pode dizer assim, rapaz, não é uma coisa para dizer, ele que trabalha no longo prazo vai ver como é que está aquilo ali, mas a grande notícia que você traz todo mês é o seguinte, olha, vendeu mais isso aqui. E só que não estamos falando de 3 meses, 1 ano, não. Quem vai estudar 6 meses para trás é César. Você vai trazer o dado geral. César vai mergulhar nesse dado, vai dizer, olha, um semestre aconteceu isso, um ano aconteceu isso, mas você
3: e
1: traz um dado
3: tendência,
1: que é,
3: né?
1: Muito
3: tendência é essa.
0: Fazendo só uma contribuição aqui, há um compromisso nosso em apresentar isso para a sociedade todos os meses, fazendo análise.
1: Claro, claro.
0: E é um ponto importante, eu acredito, e a nossa empresa ela faz isso em todas as capitais do Nordeste, que dificilmente alguém tem uma cobertura tão grande de imóveis novos quanto a Federação da Indústria de Pernambuco.
1: É, né?
0: O volume que tem hoje de dados e informações.

0: Dificilmente outra instituição, outra federação no Brasil vai ter o volume de dados que a instituição tem. E com um pouco da experiência da BCB hoje, por estar dentro do Brasil inteiro e fazendo esse mapeamento em vários estados, a gente consegue fazer muitos comparativos com outras cidades relevantes. Fortaleza, por exemplo, que se muito fala sobre infraestrutura, sim, que muito se fala sobre planos executivos e etc., mas também como Salvador, que é outra cidade importante também do Nordeste, e comparar com São Paulo, Rio de Janeiro, entre outras coisas. Então, há um compromisso nosso, junto com a FIEP, em apresentar esses dados, em fazer as análises não só econômicas, mas também a gente precisa fazer as análises mercadológicas, as análises de tendências, as análises de comportamento para ajudar a construção civil. Eu me considero um pouco, não sendo construtor, mas eu me considero um pouco como pertencente a essa indústria da construção civil, e eu preciso que a construção ela esteja saudável. Claro. Então, se eu oferto demais, é ruim para o construtor e é ruim para a sociedade, porque vai quebrar alguém, vai deixar de gerar emprego, entre outras coisas. Então, é importante demais esse índice para o mercado imobiliário. E, como eu disse, a nossa cobertura é muito grande, é muito ampla. E a gente pretende também levar essa cobertura para o interior, porque não deixa de ser estratégico e importante, não só para a infraestrutura do Estado, como também para a infraestrutura municipal, né? Caruaru, Petrolina. Garanhuns, que nunca teve esse índice divulgado, Petrolina, que é tão importante, hoje é a terceira cidade em população do Estado, ficando atrás só de Jaboatão e Recife. Então, esse índice é muito importante também, a gente está levando ele para o interior do Estado.
1: E isso fica para 2027, interiorização do índice?
0: Eu acredito que a gente vai conseguir antecipar.
1: Opa, aí a gente vai noticiar aqui na Rádio Jornal. E aí tem um ponto bem importante aqui que a gente falou, e vocês colocaram, deixaram isso muito à disposição do ouvinte, que é, temos o compromisso de fazer a divulgação do relatório. Certo, vai acessar como? Né? As pessoas também querem saber, porque o papo é por construtor, mas ele é para todo mundo. Então, mensalmente, né, César, você me falava aqui no intervalo que esse relatório mensal vai ser publicado no site da FIEP, isso?
2: Exatamente.
1: Pra todo mundo acessar.
2: O relatório com todos os dados vai está disponível no site da FIEP, né? Sim. E todos os meses. Assim que a gente tiver os dados consolidados, a gente já coloca o relatório no site da FIEP.
1: Tem uma questão aqui, gostaria até da ajuda do Castilho nessa, que é do seu Djalma Figueroa. Ele manda uma mensagem, está nos ouvindo, e diz: eu quero lembrar a todos que Recife tem o segundo metro quadrado mais caro do Brasil. A gente escuta falar muito isso com relação ao aluguel, no índice Fipzap. A gente até fez um debate recentemente falando sobre como o aluguel está caro. Castilho, e aí os senhores, né, fiquem à vontade também. Isso se estende, porque aluguel é um assunto, imóvel para venda é outro tema. Quando se trata do que a gente está falando aqui, que é imóvel novo, o Recife tem esse destaque também de ter um dos mais caros, Castilho?
3: Rapaz, eu vou devolver a
1: deixar pergunta para ele.
3: Pra Bruno. Bruno tem esse número. Como é que
1: tá? Como seu é que está afirmando. Aí eu digo, será? Dizer,
3: como é que nós estamos, né? Comparado a outras cidades, né? E aí eu só queria acrescentar. Eu queria saber, pelo que você já analisou nos dados aí, que você mergulha nele, é o seguinte. Qual é o imóvel da vez? É assim, o cara está querendo comprar um quarto, dois quartos, o que a sua pesquisa aponta, né? Claro que ninguém vai pensar em quatro quartos, três quartos, mas nesse universo de imóveis menores, né? Mas o que é que você identifica isso aí? Primeira questão, como é que nós estamos em relação a outras capitais, se você tem isso?
1: Sim.
3: Segundo, qual é o imóvel que está na cabeça do cliente
1: o
3: hoje?
1: Desejo.
3: O desejo, o objeto de desejo. Você tem isso?
0: Aí vai para um pouco de uma pesquisa de comportamento. Sim, meu imóvel
3: mas
0: de
3: você
0: desejo,
3: olha aí,
0: olhando um pouco sobre a ótica dos dados aqui da
3: sim,
0: nossa
3: é
0: região
3: mesmo,
0: metropolitana, a gente hoje tem estocado na cidade, ou à venda, ofertado, 16.328 unidades à disposição da sociedade.
3: Certo.
0: Da região metropolitana.
1: Novos?
0: Novos. Novos, eu digo novos, em planta, em construção ou recentemente entregue.
3: É.
0: Metade desses imóveis é Minha Casa Minha Vida.
3: Certo.
0: E 97% desses imóveis são imóveis

0: imóveis de 2 quartos.
1: É.
0: Tá? Então, há uma alta fabricação desses imóveis de 2 quartos, aproveitando um pouco o programa habitacional com tantos incentivos que a gente tem. Então, esse é um ponto importante, que metade desses imóveis hoje são imóveis de 2 quartos. Quando eu falo de preço de metro quadrado, de fato, hoje Recife é um dos maiores valores de metro quadrado do Brasil. A gente está ali no top 10 seguramente. E aí, consequentemente, quando eu vou para os imóveis na faixa do médio padrão e do alto padrão, consequentemente, eu tenho um valor, um ticket muito mais alto. A gente estava discutindo aqui com o presidente Bruno e com o César logo na entrada. A gente tem um problema do imóvel novo, porque a gente há um descasamento um pouco sobre a renda. Então, o que é que tem acontecido? Rendas um pouco mais altas estão comprando imóveis do Minha Casa Minha Vida dentro do Recife, porque ela não consegue encontrar ou comprar um imóvel dentro da sua faixa desejada. Então, ela está vindo para imóveis um pouco mais populares, teoricamente populares, porque ela não estão conseguindo comprar. Quando eu não compro, eu tenho uma super oferta de novo, eu tenho também uma super oferta de usado e eu tenho uma taxa de juros para o imóvel alta, que acaba pegando um pouco essa renda um pouco mais alta. E aí, quando eu não consigo comprar, eu vou fazer o quê? Alugar. E aí eu aqueço o mercado de aluguel de locação. E esse mercado de locação, por ter uma super oferta, uma super procura e não oferta, uma super demanda, ele vai puxar o valor e, consequentemente, a gente tem o segundo valor mais alto de aluguel do Brasil.
2: Sim. Não pode deixar de pensarmos o seguinte: a procura vai ser em cima do que cabe no bolso. Né? Então, não é que o perfil de quem está querendo comprar um apartamento esteja num estúdio, esteja num apartamento de 2 quartos, porque esse apartamento de 2 quartos hoje é muito pequenininho. Ninguém imagina os 2 quartos de antigamente era diferente dos 2 quartos de hoje.
3: 50, 60 metros quadrados.
2: É algo, aí, né? muito estranho.
3: Até menos, né?
2: É menos. Então,
0: da reduflação.
2: Então, o que acontece? Você está procurando um apartamento que caiba no seu bolso, dentro do seu salário.
3: O desejo se molda à sua possibilidade.
2: Possibilidade, porque senão todo mundo queria morar no de 4 quartos para ter o seu escritório, para ter sua sala de televisão e por aí vai. Não é? Agora, como é que isso vai caber ou não vai caber no bolso? Muitos fatores influenciam, inclusive o financiamento.
3: Claro.
2: Que o financiamento no Brasil é caríssimo. Caríssimo. Nós temos, né, uma Selic que com 10 pontos percentuais acima da inflação. Então, quando você faz um financiamento, isso a um longo prazo, que é o caso dos imóveis, todos eles têm um financiamento a longo prazo.
3: Sim.
2: Isso multiplica o valor do seu imóvel de muitas vezes. E isso vai fazer com que uma retração daquele imóvel. Então, cada vez mais, para caber no bolso, você vai diminuindo o tamanho do imóvel. Não é? Não que as pessoas gostem de morar num apartamento de 40, 50 metros quadrados.
3: Mas é o que está possível.
1: Só
3: né?
1: Complementando a informação do presidente. A gente tem que prestar atenção, e é porque primeiro a gente tem que ver a prestação.
3: Uhum.
1: Imóvel é um negócio que o cara compra. Primeiro, a prestação, quanto é que ele vai pagar, porque ele quer pagar no mês. Segundo, depois ele vê a poupança, né, para entrar e sair. Mas ele tem que ver o seguinte, que aquela prestação foi feita porque ele está comprando um bem de 200 meses, 180 meses, 240 meses, às vezes até 300 meses. Então, aquela prestação reflete, né, o juro. Então, se o juro sobe ali, né,
4: César? Exatamente.
1: 0,5%, aquela prestação que ele vai pagar daqui a um mês, ela tem impacto. Aí o cara vai dizer assim, não, mas o juro passou de 6 para 6,5%. Bote a mão na cabeça, porque esse 0,5% vai ser feita a conta em 240 meses. Quando ele volta para a tua prestação, que eles chamam o nome, que eles trazer a valor para a renda, a prestação subiu R$ 20, R$ 30. Está entendendo? Então, esse que o presidente Bruno está falando é muito sério. Quando ele disse,

0: é porque a Selic baixou de 14,25 para 14. Quando isso chega na ponta do imóvel, no imóvel habitacional, significa que na hora da prestação, você vai começar uma prestação ou com 20 ou 30 reais a menos. Só que aquilo ali você vai pagar, né? Mas olha bem, e se aquela prestação, em vez de baixar 20 ou 30 reais, subir 50 reais? Era 400, passou para 450. 450 tem muita gente que sai porque não aguenta pagar. Tá entendendo? Então, essa é uma marca do programa de quem compra um imóvel, sempre pensar isso, olha. Não é um negócio que eu pagando em duas, três vezes, não. É um imóvel que eu vou pagar, é uma compra que eu faço para pagar 240 meses, 300 meses. Então, quando o cara diz assim, baixou o juro, é bom. Mas quando o juro sobe 0,5%, é um desastre, porque a prestação que vai voltar para o cara pagar no mês que vem vai subir. E outra coisa, você começar um financiamento, né? E aí todo mundo, você começar um empréstimo, né, e começar a pagar um imóvel que você já está com água pela boca, é muito ruim, né? Eu sempre conto uma história, presidente, que nos Estados Unidos eles têm um negócio que eu achei muito estranho. Uma vez eu fui lá fazer uma viagem em cobertura, o caso é o seguinte: eles baixam os juros em 24 meses. Então é o seguinte, os teus juros são lá 3%. Durante 20, durante 2 anos você vai pagar 2,5%. Por que é que baixa isso? Não, é porque ele usar esse dinheiro para comprar a mobília, para comprar aí é outra indústria, grande. Tá entendendo? E aí, isso foi, quem é mais velho lembra do famoso escândalo quando aconteceu o negócio lá da subprime, né? Porque os bancos estavam dando 3 anos para o cara pagar. Veja que situação: o cara comprava um imóvel, uma prestação, sei lá, de 5%, e o banco baixava para 4% durante 36 meses. Aquele dinheiro era um crédito que ele tinha para comprar os imóveis. Só que quando chegou com 3 anos, a inflação começou a subir e os caras tinham que comprar do imóvel que tinha equipado, todo velho, que devolver as casas por causa disso. Então é muito importante. Quando a gente fala, e aí é uma coisa que o presidente pode falar. Quando a gente vende um imóvel, né, presidente? A indústria da construção civil entrega um produto. Mas tem uma outra indústria que começa a vender, que aí ele pode falar melhor. Um imóvel novo, qual é a indústria que começa a trabalhar para o cara morar?
1: Presidente, depois a gente vai para o intervalo. Fique à vontade.
2: Sim, olha, é uma cadeia, né, na realidade, né? A construção civil, ela movimenta de imóveis, tintas, eletricidade, lâmpadas, cerâmica, e por aí vai. É uma cadeia imensa a construção civil. E que é esse segmento que, na hora que você impulsiona, ele gera toda essa movimentação econômica no nosso estado. É aí que nós temos toda a intenção de mapear, dar informações para que esse mercado fique sempre aquecido. Inclusive, a empregabilidade é fundamental. Claro. A empregabilidade
1: é
2: fundamental.
1: É como uma onda, né, presidente? É. Inclusive, já está rodando a nossa chamada aí na próxima semana. A gente vai falar sobre isso, a disponibilidade do emprego, e aí, muitas vezes a indústria, a construção civil, é uma delas, não encontra mão de obra qualificada.
0: Segunda-feira a gente vai falar sobre isso. Quem imaginava que os prédios hoje, né, estão tendo lavanderias terceirizadas embaixo do prédio. Veja que situação. Antigamente, o cara dizia assim, tem que ter uma área de lavar roupa. Não tem. Hoje, tem uma lavanderia que você lava sua roupa embaixo. Aí, serviço de supermercado, de pequenos mercadinhos, quase que dentro do empreendimento. A outra coisa do cara dizer assim, ele falou aí, o móvel. Quando o cara compra um imóvel novo, o cara não vai levar. Dificilmente ele vai levar o imóvel velho, ele vai já querer comprar alguma coisa. Então, a indústria de imóvel pernambucana é muito beneficiada.
1: Todo mundo aí, casa nova pede.
0: Mas não tem só a indústria, tem um setor de decoração. Isso. Tá entendendo? Tem um setor de luminária, porque o cara, a construtora entrega o bico de luz. Cara diz, eu vou pôr a casa nova sem comprar um lustre. Isso é que gera interessante. Essa é uma coisa.
1: Quero adaptar uma torneira, colocar uma melhor.
0: Sim, a torneira vem a torneira de plástico. Nossa, o cara quer comprar uma dele.
3: A piazinha.
1: Uma nova, uma pia, o cara quer botar uma pia. Olha, vou no intervalo rapidinho e volto já.
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4: Aquele abraço, muito boa tarde, minha gente. Está no ar o Plantão de Polícia pela Jornal de Caruaru, Jornal Pesqueira. E olha, o programa Plantão de Polícia está começando nessa sexta-feira no oferecimento do Galeto Nordestino, o seu momento de sabor e tradição. A partir de agora, até as 12h30, você tem as informações na área policial. O programa está começando com trabalhos técnicos do nosso João Alves. A apresentação desse amigo de vocês, Givanildo Silveira. Vamos começar com o crime de morte que aconteceu primeiro do mês de agosto aqui em Caruaru. Um garoto de 16 anos foi assassinado. Reginaldo Souza está chegando.
5: Verdade, infelizmente, crime de morte acontecendo nesta noite de quinta-feira aqui no bairro do Santa Rosa, na cidade de Caruaru. O local travessa Dr. Manuel José. A vítima, 16 anos, identificada aqui por nome de Antony Arthur da Silva. Conversar aqui com o delegado Dr. Eric Costa, pela divisão de homicídios, e fala pra gente em relação a esse crime, infelizmente, jovem, 16 anos, assassinado, doutor.
6: Infelizmente, um jovem, né, muito novo, estava aqui no local. Segundo informações, ele tinha ali esse local aqui como de frequência dele. Infelizmente, ele acabou sendo vítima aí de cerca de 6 disparos de arma de fogo, né, que acabaram tirando a vida dele.
5: Doutor, com relação ao local, polícia militar, também parentes, o senhor conversou aqui com parentes da vítima, né?
6: Eu conversei com alguns populares que estavam aqui no local para a gente tentar entender o que pode ter acontecido. Conversamos também com alguns parentes, né, para tentar entender como era a vida pregressa da vítima. Tudo indica que ela tinha algum tipo de envolvimento aí com o tráfico de drogas. Segundo informações, era usuário, né? Poderia estar devendo alguma coisa em relação a drogas, poderia ter alguma situação aí que tenha sido relacionada a essa atividade criminosa. Mas tudo isso agora nós vamos apurar certinho. As informações estão chegando e esperamos aí nos próximos dias ter uma conclusão positiva em relação à autoria e também à motivação do crime.
5: No local, nesse beco onde foi assassinado, encontrado o corpo, ele não residia aqui, né?
6: Não, ele não morava exatamente nesse local, mas ele vinha com frequência aqui, segundo informações. Ele mora nas proximidades, né? Não é tão longe a casa dele, mas não fica nessa rua e nem nessa localidade.
5: Talvez uma ligação, marcação, um encontro e tudo aconteceu.
6: Tudo isso a gente vai apurar. Nós conseguimos apreender o aparelho celular da vítima, né? Nós vamos analisar o que tem ali que possa ajudar na investigação. Vamos analisar também se a gente consegue algumas câmeras de segurança para tentar identificar esse elemento aí que acabou tirando a vida desse adolescente.
5: Uma pessoa em moto e quantos disparos aí?
6: As informações preliminares teriam sido uma pessoa, né? E segundo

0: que nós apuramos aqui no levantamento do local, que com análise do corpo, seria mais ou menos aí uns 6 ferimentos de arma de fogo.
1: Como foi antes das 8 da noite, desta quinta-feira, local aqui bastante movimentado, né?
0: É, uma rua, de certa forma, movimentada, bem iluminada, né? Possivelmente alguém tenha visto algo. Então nós pedimos que a população ajude, quem viu, quem tem alguma informação, ligue para o Disque Denúncia, procure um policial de confiança, ajude a Polícia Civil a chegar, né, no autor desse crime, para a gente trazer também mais segurança para a cidade, né? A contribuição da população é fundamental para isso.
1: Uma dor muito grande, principalmente para a família, perder um filho com essa idade de 16 anos, né?
0: Infelizmente, quem sofre mais nesse caso acaba sendo a família, né? Eu conversei com o pai, um sujeito que a gente percebe que tem uma base, tem uma educação, tem um trabalho, é um sujeito honesto que trabalha para poder sustentar a família, né? E infelizmente acabou sendo ele também vítima dessa tragédia. A gente sabe que a perda da dor de um filho deve ser muito, muito forte, né? Então, o que a gente pode fazer agora é tentar dar uma resposta para a família, para ele, prendendo esse elemento e mantendo ele aí o máximo possível preso para que pague pelo que ele fez.
1: Muito obrigado aqui ao delegado da Divisão de Homicídios, doutor Eric Costa, sempre gentil com a imprensa. E a gente repete o local, bairro do Santa Rosa, quando a vítima, 16 anos, Antônio Arthur da Silva, ele que foi assassinado nesta noite de quinta-feira, por sinal, o primeiro homicídio do mês de agosto de 2026. O corpo vai ser encaminhado para o IML. É com você.
2: É o plantão de polícia. Olha, de ontem para hoje, 9 pessoas foram assassinadas no estado de Pernambuco, sendo 4 crimes no interior e 5 no Grande Recife. Entre as vítimas, uma mulher morta a tiros na capital pernambucana. Em Santa Cruz do Capibaribe, um casal estava fazendo sexo dentro de um carro, na frente de uma criança de 2 anos. E essa criança é filha do homem. Esse caso realmente chamou muita atenção. Josival Ricardo.
3: Realmente uma confusão grande. Confusão grande e um caso absurdo que foi registrado lá no loteamento Jaçanã, bairro do Jaçanã, em Santa Cruz do Capibaribe. A equipe de força de segurança que foi acionada foi a equipe da Guarda Municipal. E quando chegou ao local, se deparou com um casal em pleno ato sexual. E o pior de tudo, a criança de 2 anos estava dentro do carro e presenciou toda a cena. A Guarda Municipal conduziu o casal lá para o plantão da Delegacia da Polícia Civil. Segundo informações da Polícia Civil, né, o casal foi ouvido também, só que durante essa ação da condução do casal à delegacia, a mãe da criança foi acionada e disse que não sabia de nada. Ela disse: olha, eu não sabia que o casal tinha saído com meu filho para praticar sexo. Então a mãe ficou revoltada, começou uma confusão, bate-boca lá na delegacia. Teve inclusive vias de fato, eles entraram em luta corporal. A equipe de segurança precisou apartar lá o casal, a mãe da criança também, que estava indignada com toda essa situação. Um agente de segurança sofreu escoriações leves, ferimentos leves, quando tentou afastar a mãe, afastar o casal. Todos, na verdade, ficaram muito alterados e, no caso da mãe da criança, revoltada com toda essa situação. O nosso companheiro Ademilton Silva, ele acompanhou de perto este caso e vamos ouvir, né, o que foi dito com relação ao trabalho investigativo e o que de fato aconteceu e como a equipe da GCM foi acionada para seguir até o local. Vamos acompanhar o Ademilton.
4: No dia de hoje, quando estávamos em operação Rumor, fomos informados pela nossa central sobre um veículo possivelmente abandonado nas proximidades do Jaçanã, já na área de Mategal, né? Seguimos até o local onde localizamos o referido veículo e identificamos que no banco de trás teriam 2 adultos, né? Um casal praticando ato sexual, né? E uma criança que estava no banco da frente, né? Fizemos a aproximação e o ato sexual foi confirmado pelo casal. Junto no mesmo carro, né, no banco da frente, estaria a criança, né? Constatadas as informações, conduzimos as partes aqui para a delegacia e a mãe biológica foi informada, no qual se teve presente aqui para ficar responsável pela criança, né? situação essa que o casal foi aí apresentado e a mãe biológica, há instantes atrás, entrou em conflito aí com o marido, o ex-marido e a amante. Situação essa que foi necessária a nossa intervenção e na situação em si, o policial civil saiu ferido, né, ainda sofreu alguns arranhões no intuito de separar as agressões e a mãe biológica da criança foi detida aqui diante do comportamento agressivo, né, contra o casal, né, o ex-marido, o marido dela e a amante. Ela foi detida por agredir e bem como agrediu o policial. Então a mesma também vai ser ouvida e a primeira situação apresentada vai ser aberta portaria para que possa ser investigada.
5: O que chama a atenção é justamente, né, o momento que eles estavam praticando o sexo, né, a criança estaria também dentro do veículo junto com o casal.
4: Positivo, fato lamentável, né, que nos entristece diante de dois adultos que sabem o que estão fazendo, mas junto uma criança que um inocente, que um fato é esse que pode trazer traumas para a criança para o resto da vida. Então a gente lamenta pela atitude dos mesmos e conduzimos e estamos apresentando aqui para que eles possam responder por tal situação.
5: No momento que a guarda chegou no local, inclusive, né, constatou realmente que o casal estaria praticando sexo, já que a calcinha da mulher de 26 anos foi encontrada no interior do carro.
4: Possível, né? O fato já foi confirmado pelo casal, né? E também foi deixado no banco de trás do veículo, foi encontrada uma calcinha, né? Provavelmente da garota que estava com o rapaz. Então, uma situação que só confirma o fato aqui relatado.
5: Aqui na delegacia você já tem conhecimento dos procedimentos que serão tomados a partir de agora?
4: Informação repassada, instantes atrás também, que contra o casal será aberta portaria e um fato novo aí sobre a agressão da mãe biológica contra o policial civil e contra o casal também, o ex-marido e a amante dele.
5: A mãe da criança estava alterada porque a criança tem 2 anos, inclusive é uma menina.
4: Possível, né? É uma situação lamentável e triste, né? Diante de uma sociedade que acho que isso é um fato que não podemos tolerar.
3: Nós acompanhamos aí o relato da equipe da Guarda Municipal que esteve nessa ação, da confusão toda que aconteceu dentro da delegacia, a revolta da mãe biológica da criança diante de toda a situação. Ela disse que não sabia que o ex-companheiro teria levado a criança e iria praticar sexo com a namorada, né, com a companheira, a atual companheira dele, dentro do veículo. Então, diante de tudo isso, a situação aconteceu na delegacia, aberto portaria, e o caso está sendo investigado. A fonte oficial que nós temos é a Guarda Municipal, a equipe da GCM. A equipe da GCM colocou que era a ex-companheira, a mãe biológica seria ex-companheira do homem que estava com a criança e que a mulher que estava no carro tendo relações sexuais com ele, enquanto a criança estava no banco da frente do veículo, seria a atual companheira. Então, o que dá a entender dentro desse contexto todo, né, que de fato havia separação, eles eram um ex-casal, porém, isso não foi ainda confirmado pela Polícia Civil. Agora, se já tinham separado, dessa vez separam, que a bronca realmente é grande. Além do risco que a criança foi exposta, do ato absurdo, de um modo geral, de praticar sexo na frente da criança, o risco também de estar durante a noite em um matagal com um veículo estacionado, se já é perigo para adultos, imagine ter uma criança de apenas 2 anos dentro desse veículo. Na verdade, é absurdo em todos os sentidos, sob todas as óticas.
2: Você já pensou o que é que falta mais acontecer, né, gente? O homem estava com a criança, né, tá separado da mãe dele, mas foi uma confusão quando chegou na delegacia, quando a mãe soube. Ai, doido, rapaz. E olha, por falar em criança, né, teve um fato que chamou muita atenção lá em Bezerros. Um homem, ele foi preso, entrou numa residência, estava praticando atos libidinosos e querendo pegar uma garota de 13 anos. e foi preso pela população. A gente vai trazer detalhes agora.
6: Essa bronca aconteceu aqui no residencial, na cidade de Bezerros. Esse indivíduo aí, da capital pernambucana, 36 anos, trabalho excelente aqui da Guarda Municipal, né? Apresentando esse elemento aqui no plantão da delegacia na cidade de Bezerros. Aqui do meu lado, para trazer todos os detalhes, até porque já agradecendo, até porque estava

0: em uma reunião, deixou a sala de reunião e veio atender aqui a nossa equipe. É o Edson Júnior, ele que é secretário de Segurança e Ordem Pública aqui na cidade. Edson, muito boa noite. Como se deu, como foi a situação?
1: Nossa equipe do DBTrans e da Guarda Municipal estava fazendo rondas, né, no residencial Jurema, momento em que foram acionados pela população. Né? Os populares acionaram informando de uma situação de um cidadão, de um indivíduo que invadiu a casa, uma residência, né, para ter contato com uma jovem que estava dentro da residência, em momento em que, ao avistá-la, iniciou a praticar atos libidinosos em desfavor da jovem. Né? Diante das informações e dos gritos da jovem, a população interviu, momento em que minha equipe chegou e conseguiu deter o sujeito.
0: Ele foi encontrado onde aconteceu a situação?
1: Isso, ainda no residencial, o momento em que a população estava chegando para presenciar o fato, né, e minha equipe chegou para poder contê-lo e deter ele e trazer até a delegacia.
0: Essa jovem com a idade de 13 anos?
1: Exato, uma jovem de 13 anos de idade que estava sozinha no momento em casa, e ele se aproveitou do fato dela estar sozinha e adentrou na residência.
0: O Edson, secretário, com relação ainda a esse elemento, ele mora aqui há muito tempo, porque se diz que ele é da capital pernambucana, tá? Aqui há pouco tempo, já faz tempo já.
1: Exatamente, a gente tem informações preliminares de que o sujeito é da capital e está aqui há poucos anos aqui no município, né? Então reside aqui há pouco tempo e essas são as informações preliminares que a gente tem.
0: Com relação ao mesmo, já com outras broncas, aqui na consulta, aqui na delegacia, em Bezerros?
1: No consulta inicial, a gente não constatou nenhum tipo de registro policial ainda em desfavor do mesmo, né? Como agora ele vai estar à disposição da justiça, a justiça vai poder conseguir, né, de maneira mais eficaz, ter acesso aos registros anteriores dele.
0: Quer dizer, se essas mulheres não percebem, não chegando presenciar e de repente não convoca alguém, guarda municipal, polícia militar, o pior poderia até acontecer, até porque muitos casos vêm acontecendo por aí, infelizmente, né?
1: Exatamente. No momento em que a guarda municipal deteve o rapaz, inclusive, a gente recebeu uma informação de popular que num outro residencial aqui do município, logo cedo, no mesmo dia, ele havia tentado invadir um domicílio em que morava uma senhora na residência, né? Então, a gente vê que é um modus operandi do sujeito, né? Que ele tentou uma segunda investida no mesmo dia e nessa segunda investida a gente conseguiu capturar o sujeito.
0: Como se desde deu errado a casa caiu, né?
1: Exatamente. Que bom que a nossa equipe estava à disposição no local fazendo rondas e pôde auxiliar a população e deter o sujeito.
0: Fica aí para a população aqui da cidade de Bezerros, né? Ter mais cuidado com relação a esse elemento, esse indivíduo passando por aí algum local ou outro também que procure as equipes de vocês, né?
1: Exatamente, né? O sujeito vai ser apresentado amanhã em audiência de custódia, no momento em que ele vai estar à disposição da justiça para decidir sobre o futuro dele. Se ele vai receber uma liberdade provisória, se ele vai ficar preso preventivamente. Então a gente espera, de fato, uma resposta eficiente da justiça para que o sujeito não volte a estar ativo nas ruas.
0: E quando ele foi apresentado aqui por vocês na delegacia, ele falou o quê? Não tinha como negar, né?
1: Isso, no momento inicial ele fala coisas desconexas, como se estivesse num período de abstinência, sempre trazendo uma tese defensiva de que está em abstinência, né? Então vai ser um momento em que o Ministério Público vai ficar a par da situação e vai, né, atuar na audiência de custódia, analisando os requisitos da prisão preventiva para o juiz possa opinar sobre o futuro dele.
0: Essa adolescente, essa jovem de 13 anos, entrega aí a família, enquanto que esse indivíduo aí é apresentado, o delegado aqui da delegacia de Bezerros, doutor Patrick Marinho, passando a caneta, autuando em flagrante, né?
1: Exatamente. A equipe da Polícia Civil de pronto recebeu, já fez o registro, né? Fez o auto de prisão em flagrante e já encaminhou o sujeito para Caruaru para que ele possa aguardar a audiência de custódia.
0: Obrigado aqui, parabéns à equipe aqui da guarda aqui da cidade de Bezerros, né? Vai ser aqui com Edson Júnior, que é secretário de Segurança e Ordem Pública desta cidade. Há poucos instantes, esse elemento seguiu para Caruaru, né? Vai passar a noite aí, pernoitar, aí na cela do plantão da delegacia. E como falou aqui o Edson, amanhã vai ser apresentado na audiência de custódia.
2: Tá aí o nosso Reginaldo falando a respeito desse fato aí. Olha, deixa eu trazer detalhes, porque lá no Zé Liberato, que é um bairro aqui de Caruaru, tá acontecendo alguns assaltos e o cidadão, que tá há 5 anos, ele tem um estabelecimento comercial. Ele foi assaltado, o indivíduo, tem até a filmagem, o indivíduo desce da moto, vai lá, assalta e depois foge novamente. O nosso Jean Ferreira conversou com ele e a gente vai trazer detalhes. Vamos lá, Jean!
3: Os moradores lá do bairro Antônio Liberato, José Antônio Liberato, estão bastante amedrontados, né? Assustados com essa falta de segurança por lá, justamente cobram, né, das autoridades policiais, da própria Guarda Municipal aqui de Caruaru, que se tenham rondas mais ostensivas, né, para que eles, logicamente, se sintam tranquilos. Então, ontem, no final da tarde,

0: esse homem chegou em uma motocicleta, parou, né? Ficou alguns instantes ali em frente a esse estabelecimento, a esse mercadinho, e na sequência entrou, né, dentro desse local e já abordou, né, o proprietário que estava no caixa. Foram levados cerca de R$200 desse homem, além também do aparelho celular. Havia uma senhora, né, apenas uma cliente, dentro desse mercadinho, dentro desse mercado, que foi poupada, né? Afinal de contas, esse homem estava sozinho, né? Chegou sozinho e toda essa ação foi praticada apenas por ele. Então, após o crime, esse homem guardou o revólver, né, na cintura e, na sequência, fugiu, foi embora. Esse trabalhador, inclusive, estava relatando para a gente que passou cerca de 39 anos lá no estado de São Paulo, trabalhando, foi assaltado apenas uma única vez. E já faz 5 anos que ele está aqui no município de Caruaru e não esperava, né, que isso acontecesse com ele, infelizmente, né? Ontem ele acabou sendo sorteado, né? Foi um dos premiados e teve o aparelho celular também, né? O dinheiro que estava no caixa levado por esse criminoso. A gente conversou com ele, né, durante a tarde de hoje, e ele vai relatar como tudo teria acontecido. Acompanhe. Não, o senhor já tinha sido vítima outra vez de assalto?
1: Em São Paulo já. Morava em São Paulo, por São Paulo ser uma cidade maior do Brasil, né? Fiquei 39 anos em São Paulo e fui assaltado uma vez através de cada aplicativo. Lá é muito visado. Agora talvez não seja muito, mas aqui, pelo motivo de ser uma cidade não tão grande, eu acho que pensei que a segurança era maior aqui, né?
0: Faz quanto tempo que o senhor está aqui?
1: Fazer 5 anos que eu estou.
0: 5 anos. Nunca tinha sido assaltado aqui?
1: Aqui não. Primeira vez.
0: Eu queria que o senhor relatasse pra gente como é que foi o momento, né, dessa abordagem.
1: O momento foi que porque sempre é que você não tá esperando, né? É, sempre pega você de surpresa. A moça falou da pamonha que ele veio lá, ele deu a volta e parou aqui a moto dele aqui, ligada, uma moto velha. Em seguida, ele tinha uma senhora aqui comprando aqui, eles automaticamente ele já me abordou, né? Falou os palavrão lá, eu fiquei quieto, não olha para mim, se eu não sei o que, eu não olhar para ele, mandou eu virar de costa. Eu virei, ele pegou minha carteira, pegou o que tinha no bolso, jogou a carteira, ainda bem que ele jogou devolveu a carteira, pegou o dinheiro que eu tinha aqui, limpou o caixa e em seguida ele deu as costas e pegou a moto e foi embora.
0: Levou o celular também?
1: Levou meu celular.
0: Foi um momento de um susto muito grande. Tinha uma senhora, uma cliente aqui também.
1: Tinha uma cliente aqui, a cliente... Mas, se eu estava nervoso, ela também... Não, já, realmente, ela ficou muito nervosa, né? E...
0: A insegurança é muito grande aqui no bairro.
1: Aqui, realmente, polícia não passa aqui. É difícil nem passar uma policial mente aqui. Entendeu? Há um tempo atrás, estava direto, roubando direto aqui o bairro. O nego subia nos portes. Entrava dentro da casa do pessoal, levava a bicicleta, levava tudo, aí sumiu, os caras, o pessoal sumiu. Aí agora eu estou voltando novamente. Eu gostaria de falar para o senhor prefeito, que eu votei nele, né? Dele colocar mais polícia nessa região, não nos bairros nobres. Os bairros nobres é mais difícil, nego, porque tem sempre segurança particular, entendeu? Um bairro mais simples igual o nosso, tinha que ter mais uma ronda, né? O pessoal de moto, você está lá em São Paulo, uma cidade grandona, daqui a pouco você vê uma rota ao lado, ao seu lado, parando, olha, lhe abordando, tá tudo bem aí, tá tudo ok, vão embora, mas eles sempre estão circulando. E aqui você não vê uma polícia aqui, dificilmente você vê uma polícia.
0: 39 anos lá em São Paulo, uma única vez assaltado, e 5 anos aqui já foi assaltado outra vez.
1: Já foi assaltado e espero que seja a última vez, né?
0: Tá aí, a revolta e o medo desse trabalhador que cobra, né, rondas mais ostensivas para todos os moradores ali do bairro Antônio Liberato. Já havia, né, visto algumas características dele ali no momento, mas ele logicamente, né, o assaltante pediu para que ele virasse de costas, então ele não observou muito e também não sabe, né, se ele é morador da localidade, ali dessas proximidades, também não deu para anotar a placa, ninguém sabe se é um veículo roubado ou não. E cabe agora, né, através dessas imagens, né, a Polícia Civil seguir com as investigações. Eu até questionei com relação às imagens internas desse estabelecimento, mas ele disse como não conseguiu, né, como tudo estava registrado no aparelho celular que foi roubado, então ele não conseguiu, né, fazer, extrair essas imagens para também disponibilizar para a polícia. Mas com essas imagens, guardando inclusive o revólver na cintura, a polícia com certeza, né, se chegará. Ou hoje ou mais tarde, ou seja, a hora que for, uma hora, com certeza, como você disse, ele vai cair.
2: Bora pro intervalo, a gente volta já. Coisinha pequenininha. Não sai daí, não!
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10: Givanildo Silveira.
11: E a gente retorna do Plantão de Polícia, só para dizer tchau. Mas antes, deixa eu falar aqui porque na região metropolitana do Recife aconteceu um duplo homicídio. Dois adolescentes de 15 anos foram executados a tiros às margens da PE-35 do Distrito Industrial. As vítimas foram identificadas como José Mateus da Paixão Silva e Igor Rian Xavier da Silva. O duplo assassinato pode ter ligação com a droga, como sempre, né? Bom, não dá mais tempo para nada. Um abraço para todo mundo. Se Deus quiser, a gente volta amanhã com mais um Plantão de Polícia no oferecimento do Galeto Nordestino. 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Vem aí, o assunto é futebol primeiro tempo. Um abraço para vocês amanhã. A partir de meio-dia a gente está de volta. Lembrando que às 6 da manhã tem o programa Hora da Justa. Obrigado, pessoal de Pesqueira, aqui de Caruaru. Um abraço. Vem aí a Turma da Bola.
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16: Boa tarde, amigos e amantes do futebol. E o departamento jurídico do Santos ficou de prontidão, ficou atento, preparado para brigar para que Neymar escapasse de uma evidente punição no STJD. Afinal, o Neymar havia xingado, provocado, dançado, gritou que o clube estava eliminado, que o Remo estava eliminado, e gritou para os dirigentes do Remo, no estádio Mangueirão, na última terça-feira. Há dezenas de vídeos que mostram as atitudes de Neymar. Era mais do que previsível, gente, que ele fosse denunciado pela Procuradoria do STJD no chamado artigo 258, por desrespeito à ética esportiva, caso denunciado e julgado

jogador poderia pegar de 1 a 6 jogos de suspensão. Então a expectativa no Santos e no Remo foi muito grande. Só que todas as atitudes do ídolo midiático foram perdoadas, aceitas como normais. E ele está confirmado como atração nas quartas e final da Copa do Brasil, porque não foi denunciado como se esperava. Atitude muito estranha, né? Muito questionável. Só o Remo corre o risco de sérias punições. Como se os dirigentes nortistas tivessem brigado sozinhos. Os denunciados, o diretor de futebol do clube, o Diego Zieg, no artigo 258, conduta contrária à disciplina ou à ética esportiva. O zagueiro Marlon, cuja expulsão questionável, na minha opinião, foi fundamental para o Santos se classificar. Ele enfrentará o artigo 250 por conduta hostil ou falta grave durante a partida. E o próprio clube, o próprio Remo, no artigo 213, incapacidade de prevenir e reprimir desordens na praça de esportes. Revoltada com só um lado correr risco de punição, quando foi publicada a participação de Neymar, o presidente do Remo, Antônio Carlos Teixeira, promete protestar lá na CBF. Promete que vai lá protestar. Mas Neymar não será sequer advertido. Quem deveria denunciá-lo, a Procuradoria do STJD, deixou claro que ele não fez nada demais. Eu entendo que dirigente de futebol não poderia estar naquele local, que aquilo ali é um local sagrado dos jogadores. Mas Neymar também não poderia reagir daquela forma. Então a direção do Santos misturou aí alívio com surpresa, né? A expectativa era de uma batalha jurídica por seu ídolo, por tudo que ele fez em Belém. Mas apesar de todas as evidências, o Neymar terminou escapando. Gente, impressiona a capacidade que Neymar tem de se manter protagonista no noticiário esportivo. Muito mais presente do que poderia se supor depois da Copa do Mundo. Impressiona a capacidade que Neymar tem de se manter protagonista no noticiário esportivo. Encerrada a competição da Copa do Mundo, da qual ele começou recuperando-se de uma lesão, cuja gravidade não foi divulgada antes da convocação de Ancelotti, e na qual esteve pouco em campo, marcando um único gol de pênalti nos acréscimos no jogo da eliminação diante da Noruega, era esperado que os holofotes dessem uma desviada do camisa 10 da equipe do Santos. Que nada, minha gente. Muito pelo contrário, né? Ele continua sendo notícia, ora por causa do bate-boca com a imprensa, ora por causa de uma viagem, pelo jogo de pôquer, por declarações e por situações como a que ele passou no jogo contra o Remo. Neymar aparece sempre. Ele aparece no meu dia a dia, no seu dia a dia, sem que nós o procuremos. E isso porque eu dou pouquíssima atenção, ou quase nenhuma, às redes sociais. Ou seria mais maciça a impregnação de sua figura de domingo a domingo, é impressionante. Eu, quando estou assistindo um programa de TV, ou até ouvindo um rádio, sempre que tem um debate esportivo e que vai falar no Santos, o apresentador, ao chamar o repórter, solta logo o detalhe. E o Neymar treinou, vai jogar? Nem é culpa dele, viu, gente? As pessoas querem saber do Neymar, eu não entendo isso. Por que querem? Porque mais que um jogador de futebol, faz muito tempo o Neymar é uma celebridade, não é? Conquistou esse status ao longo da carreira profissional, iniciada no fim dos anos 2000, no mesmo Santos em que joga agora. Ele era realmente diferenciado com seu excelente futebol, liderou o Santos no Campeonato Paulista, no Campeonato Brasileiro, na Libertadores de 2011, o primeiro, inclusive, depois da Era Pelé. Depois veio o Barcelona, ele jogou ao lado de Messi, fizeram uma dupla extraordinária, depois formaram o MSN com Messi, Neymar e o Suárez. Não querendo mais ficar na sombra do argentino, ele migrou para a França, sendo a transferência para o PSG. Foi a mais cara do futebol até hoje. Chegou a 222 milhões de euros. Depois teve passagem pelo futebol saudita, mal jogou lá por causa das lesões e regressou ao Brasil.

0: Mas é impressionante, né? A facilidade que ele tem, a capacidade que ele tem de se manter protagonista no noticiário esportivo, muito mais presente do que poderia se supor, principalmente depois da Copa do Mundo. É isso aí, minha gente. Muito obrigado a todos. Sigam aqui na programação da Rádio Jornal. Vai começar agora o primeiro tempo do Assunto é Futebol. Comando Alexandre Costa. Boa tarde, Recife. Boa tarde, Brasil.
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3: Em Pernambuco, 12:38.
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3: 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É a tarde da sexta-feira, dia 7 de agosto de 2026. Agora, destaques do nosso futebol.

0: ativos para a partida de amanhã no Almeidão contra o Botafogo. Atacante pode ser anunciado a qualquer momento. Zagueiro, capitão desfalca o time coral. Santa Cruz tem a segunda melhor campanha jogando fora de casa no campeonato.
1: Raulzinei Alves. A expectativa é de bom público no jogo de domingo contra o Atlético Goianiense. Náutico não vai poder contar na partida com quase metade dos jogadores de linha que foram titulares contra o Criciúma. Diretor de mercado do clube fala sobre obras de construção de um novo campo sintético no CT Alvirrubro.

0: nova aconteceu na manhã de hoje. Técnico Gilmar Dalpozo deve realizar mudanças na zaga e também no meio de campo. E meia que está acertando com o Sport vindo do Ceará, tinha o maior salário do elenco alvinegro.
1: Agora fechando aqui a fase de oitavas de final da Copa do Brasil, o Vitória surpreendentemente venceu o Atlético Paranaense por 4-0 ontem lá no

0: Barradão em Salvador, classificando-se para as quartas de final da competição. Enquanto que o Corinthians venceu o Internacional por 2-1, só que no cômputo dos dois jogos o Inter passou. Está classificado para as quartas de final. Trabalhos técnicos Elivelto Henrique, Eduardo Silva e Edilson Lima.
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0: 15 minutos para uma da tarde. Notícias do Tricolor em destaque para você com Leonardo Boris. Boa tarde, Boris.
9: Boa tarde para você, amigo. Boa tarde para você que está ligado aqui no assunto é futebol. Primeiro tempo. E o Santa Cruz hoje pela manhã encerrou treinamentos visando o jogo de amanhã. 5 da tarde, Almeidão contra o Botafogo da Paraíba, com arbitragem da Bahia. Emerson Souza Silva, auxiliado por Daniela Coutinho Pinto e Lede José Coutinho Neto. O quarto árbitro paraibano, Douglas Magno de Melo Pereira. Técnico Christian Souza, que dará coletiva nesta sexta-feira, não conta com o zagueiro William Alves. Tomou o terceiro cartão amarelo. O Santa Cruz, que é o segundo

0: segundo melhor aproveitamento atuando fora dos seus domínios. Em 8 jogos, conquistou 14 pontos. 4 vitórias, 2 empates e 2 derrotas. Santa Cruz, que tem 24 pontos, é o 5º colocado na Série C. Tricolor do Arruda, que pode a qualquer momento confirmar a contratação do atacante Cassiano, que inclusive na última quarta-feira se despediu do América de Natal. Cassiano, que disputou 32 partidas pelo América, com 7 gols marcados e 3 assistências no período. Cassiano, que fez a sua carreira no CSKA e num time da Bulgária, e também em Portugal, no São Lourenço Douro. No Brasil, ele defendeu o Feirense. O Santa Cruz, com 25 pontos ganhos, tem, segundo um site especializado em possibilidades, 87% de chances de avançar ao quadrangular decisivo. É bom lembrar que nesta primeira fase, 8 se classificam para ir em 2 quadrangulares definir o acesso. E o volante Pedro Favela diz aqui no Assunto é Futebol Primeiro Tempo: se o jogo contra o Botafogo da Paraíba é um jogo para se testar, para se provar.
1: Cara, eu acho que é igual você falou, né? Um jogo para se provar, para se testar também, porque na segunda fase vai ser mais ou menos isso, né? Um jogo de acesso aí, pode ser contra eles ou contra outra equipe de grande porte. Eu acho que nós temos que mostrar, né, porque que a gente cresceu tanto no campeonato, essa mudança. Não tem que escolher adversário, eu acho que vai ser um grande jogo, um grande clássico, e a gente tem que se provar, né, cara, na competição, mostrar o porquê que nós crescemos nos jogos, porquê que a gente é tão bem fora de casa. Então, para mim, eu vejo como um grande teste para a equipe e, lógico, para o Santa Cruz, né. É muito importante, né, para o atleta em si. Eu já tinha trabalhado como professor no CSA, e ele é um cara assim que é fora de série, né? A gente já tinha trabalhado com ele, já me ajudou muito, né? Praticamente ele que me lançou assim na Série C. Então, um cara que sempre que pode vem conversar, vem falar o que eu posso melhorar, o que eu preciso para minha carreira. Isso é muito importante para o atleta, né, velho? As coisas acontecem, elas fluem automaticamente. Eu vejo que essa sequência ela foi muito boa, né? E igual eu te falei, né? Isso a gente só tem a melhorar, né? Os próximos jogos, né? Se Deus quiser fazer mais gols também, que eu sou um cara que me cobre muito quanto a isso.
0: Aí a palavra do volante Pedro Favela, falando aqui no Assunto é Futebol Primeiro Tempo.
2: Olá, aqui da agenda desta sexta-feira, Série B do Brasileiro, rodada 21 começa hoje, 7:30, tem Operário de Ponta Grossa e São Bernardo no Germano Krieger em Ponta Grossa, e às 8:30 na Arena Castelão em Fortaleza, Ceará e Ponte Preta. Olha, em Portugal tem a Primeira Liga, a bola rola às 4:15 para Estoril e Famalicão. Na Argentina, Liga Profissional no Clausura, a bola rola às 7:30, Rosário Central e Aldosiv, e às 21:45 tem Independiente Rivadavia e Estudiantes Rio Quarto. Amistosos interclubes. Bola rolou logo cedo e o Bayern de Munique venceu Aston Villa placar de 2-1. Copa das Ligas, a bola rola às 8:40 da noite, tem Charlotte e Atlas, Columbus Crew e Pachuca, às 9:10, Cincinnati e Pumas Unam, às 10:10 tem Tigres e o Minnesota United, e às 11:40 tem Vancouver Whitecaps contra o Juárez. Hoje tem o Brasileirão, a bola rolando às... E esse é o feminino, viu, gente? Não é a Série A masculina, é no feminino. Brasileirão feminino, Série A1, às 9:30 tem Botafogo e Fluminense. E pela Copa do Nordeste, Sub-20, às 15:00, a bola rola para CSA e América de Natal. Faltando 9 minutos para 1 da tarde em Pernambuco.

0: Volto aqui no assunto é futebol. Raldinei Alves atualiza as notícias do Timbu. Boa tarde, Raldinei.
1: Muito boa tarde para você, amigo, e para todo mundo que está nos acompanhando aqui na Rádio Jornal no Assunto é Futebol Primeiro Tempo. Hoje o elenco do Náutico continua o trabalho de preparação para o próximo compromisso contra o Atlético Goianiense no domingo às 16h. É dia dos pais, mais de 5 mil ingressos já foram vendidos para essa partida e isso faz o Náutico já ter garantido um público melhor do que nos últimos dois jogos dentro de casa. Contra o Juventude, apenas 2.701 pessoas estiveram no estádio. Lógico, esse jogo contra o Juventude foi influenciado porque aconteceu no mesmo dia de Brasil e Noruega, então realmente era difícil dar um público alto. E contra o Londrina, na rodada 17, 4.113 pessoas foram aos aflitos, um dia de muita chuva no Recife. Esses os dois piores públicos do Náutico na competição, na Série B, justamente as duas últimas partidas. O Náutico só passou de 10 mil torcedores no estádio em um jogo nessa edição da Série B, que foi na rodada 10 contra a equipe do Cuiabá, em que 11.703 torcedores foram acompanhar a vitória do Timbu pelo placar de 1-0. De um modo geral, em 9 jogos disputados em casa na Série B até aqui, a média do Náutico de público no estádio é de 6.830 torcedores por jogo, e a expectativa é que no domingo essa média seja superada, já que hoje, ainda sexta-feira, a gente já tem a informação de mais de 5 mil ingressos vendidos. Falando sobre o que o Náutico vai ter dentro de campo, ou melhor, o que o Náutico não vai ter. 4 jogadores que começaram como titulares na partida diante do Criciúma não vão poder entrar em campo contra o Atlético Goianiense. São os casos do lateral direito Matheus Ribeiro, sofreu uma fratura na tíbia, precisou passar por cirurgia e o tempo de recuperação ainda é longo. O volante Luiz Felipe também sofreu uma lesão. No caso dele, foi uma lesão grau 3 na coxa. E outros 2 jogadores que começaram a partida passada na titularidade não vão poder jogar por outros 2 motivos. O volante Wenderson, um dos principais jogadores do Náutico nessa edição da Série B, está suspenso. Tomou o 3º cartão amarelo dele contra o Criciúma. E o atacante Derek pertence ao Atlético Goianiense. Ele é um jogador emprestado pelo Atlético ao Náutico e, por isso, não vai poder jogar. Existe uma cláusula contratual entre as duas equipes que impede a participação de Derek no jogo. Mas agora aqui no Assunto é Futebol Primeiro Tempo, a gente muda o tema para falar sobre uma obra que está acontecendo no centro de treinamento do Náutico, lá no bairro da Guabiraba. O clube está construindo, junto com uma parceira patrocinadora, um novo campo sintético. Esse assunto é importante porque, recentemente, por exemplo, o próprio técnico Hélio dos Anjos chegou a relatar, o Guilherme também, em entrevistas, a dificuldade do Náutico de treinar do jeito que eles esperam em dias muito chuvosos no Recife, dentro do CT. A construção de um novo gramado sintético vai ajudar em casos como esse. Vai ser usado também pelos jogadores do futebol profissional e o diretor de mercado do clube, Eduardo Downing, falou em que pé estão essas obras.
2: Neste momento estou aqui no CT Wilson Campos para acompanhar a obra do campo sintético em parceria com a Top Field. Esse é um investimento de grande relevância para o clube, né? Porque sempre fala de projetos estruturantes, projetos que ficam, que deixam legado para o clube. Então, tenho certeza que esse campo ele vai trazer grandes frutos. Esta etapa agora é a colocação de britas, né? Mas já passamos pela etapa primeira, que foi terraplanagem, a segunda etapa, que foi de drenagem, e agora, dentro do cronograma, a etapa que está acontecendo. Então, estamos exatamente dentro do cronograma para a finalização da obra junto com a Top Field. Então, segundo a parte técnica da Top Field, né, nos passou que, após essa etapa, começa a colocação das borrachas e da grama, e o prazo segue-se dentro do projetado, que nos próximos 60 dias está tudo concluído.
1: Muito bem, palavras de Eduardo Downing, diretor de mercado do Náutico, são os destaques do Timbu aqui no Assunto é Futebol Primeiro Tempo.
0: Olha, Florentino Pérez está decidido a abandonar o momento de crise do Real Madrid e voltar aos títulos, né? Depois de ser reeleito aí um pleito realizado em junho, o presidente do Real Madrid já anunciou José Mourinho como novo treinador, também reforços de peso, totalizando sabe quanto até agora? 224 milhões de euros, 1 bilhão e 300 milhões em gasto.

0: para que o Real Madrid volte a ser protagonista no futebol espanhol. E isso sem contar com o retorno de Endrick, que está integrando o elenco após empréstimo do Lyon. 5 jogadores deixaram a equipe, mas a impressão é de um time fortalecido no início desta temporada, principalmente nos últimos dias, com a confirmação do Vinícius Júnior. A renovação de contrato do atleta até 2032, já que havia aquela possibilidade de o Arsenal, né, fazer uma proposta com o Vinícius Júnior. Bem, tem aqui os reforços, né? O Diomandé, 125 milhões de euros, 735 milhões de reais pagos ao Leipzig. Cucurella, eita Cucurella, né? Joga muito. 55 milhões de euros, 323 milhões pagos ao Chelsea. O Carlos Espi, 25 milhões de euros, 147 milhões pagos ao Levante. Tem o Dumfries, 20 milhões de euros, 117 milhões pagos à Inter de Milão. O Bernardo Silva estava livre no mercado. E o Konaté, também livre no mercado. Real Madrid não gastava tanto numa janela de transferências desde o verão de 2019, quando investiu 120 milhões de euros em Hazard, 63 milhões de euros, e Luca também com 50 milhões de euros, além do Éder Militão, 48 milhões, e Mendy. Mais tarde, naquela temporada, o Real Madrid ainda contratou Rodrigo por 45 milhões de euros e Renier por 30 milhões de euros. Bem, abriu os cofres, fez muitas contratações e agora quer os resultados nesta temporada 2026-2027 do Real Madrid, que tem o comando agora do José Mourinho. Faltando 2 minutos para 1 da tarde em Pernambuco. As notícias do esporte para você aqui no Assunto é Futebol. O Alex Santos atualiza. Boa tarde, Alex.
1: Valeu, muito boa tarde para você, boa tarde para todo mundo que está ligado aqui no Assunto é Futebol Primeiro Tempo. E o técnico Gilmar Dalpozo teve a última oportunidade para definir a equipe titular para o jogo de amanhã tarde contra o Vila Nova em Goiás. O último treino do esporte aconteceu hoje pela manhã no estádio Antônio Ascioli. Então, o comandante rubro-negro deve ter tirado todas as dúvidas possíveis, né? Já que ele teve aí 11 dias de treinamento para pegar os comandados do técnico Guto Ferreira. O Leão, que nesse momento na tabela de classificação é o 10º colocado, e encara o Vila, que está na 5ª posição. Consequentemente, o adversário leonino de amanhã está no G6, né, no grupo de classificação. E o Sport, pretendendo voltar, precisa vencer jogando fora de casa. E o detalhe, hein? Apesar da equipe ser difícil, que é a equipe do Vila Nova, o Sport está nessa sequência negativa. 9 jogos sem vencer. Há 2 meses que o Sport não conquista 3 pontos na tabela, na classificação do Campeonato Brasileiro da Série B. Então, o provável time do Sport, que deve vir com modificações na zaga e principalmente no meio de campo. A dúvida está no sistema defensivo. Podemos apontar Marcelo Benevenuto ou Marcelo Aju, Abraão ou Kaique Almeida? Essa é a dúvida que o técnico Gilmar Dalpozo tem. No meio de campo, já que ele perdeu 2 jogadores considerados titulares, né? No caso, o Fábio Matheus, que passou por uma cirurgia recentemente, mas só volta no ano que vem. E o Biel, que ainda não se sabe a definição do departamento médico referente ao seu retorno. Mas, inicialmente, já está fora desse jogo contra o Vila. Então, diante de tudo isso, o William Oliveira, meia que foi apresentado essa semana, pode e deve realizar a sua estreia com a camisa do Sport. Então, o provável time rubro-negro para amanhã encarar o Vila: Thiago Couto no gol, na ala direita Augusto Pucci, Marcelo Benevenuto ou Aju, Abraão ou Kaique Almeida para formar a dupla de zaga, e na ala esquerda o Filipinho. No meio de campo, Zé Gabriel, William Oliveira e Diego Hernandes ou Pedro Martins, e no ataque Cleison Perotti e Barleta. Mas o assunto nesse momento que vamos abordar é referente ao reforço que o Sport deve estar confirmando nas próximas horas ou nos próximos dias. O meia Juan Alano, que estava no Ceará. Eu entrei em contato com o Renato Manso, que ele é repórter da TV Jangadeiro de lá, e ele repassou algumas informações do Juan Alano pra gente. Vamos ouvir.
2: Fala, meus amigos, podemos dizer que é uma grande surpresa esse interesse do Sport pelo Juan Alano, por tudo que envolve essa contratação. O Juan Alano, quando chegou do Ceará, Ele estava no futebol japonês.

0: japonês, né? Temporadas boas, inclusive, com bons números. Um jogador que chegou ao Ceará com muita expectativa de ser aquele meia de ligação, aquele elo entre a construção dos volantes, passando por ele, chegando ali aos homens de frente. Só que aí ele não chegou tão bem fisicamente, demorou a jogar e demorou a engrenar, assim. Na verdade, para ser bem sincero, essa é uma palavra que não aconteceu não aconteceu no dicionário do Juan Alan, foi engrenar. Ele não teve uma grande sequência, acabou perdendo espaço para um garoto, que é o Melk, que apesar de não jogar na linha central, acabou sendo muito utilizado muitas vezes por ali também. Perdeu espaço quando o Vina chegou e outras formações também, inclusive sem esse jogador. O Moza, quando era treinador do Ceará, utilizava outros jogadores, preterindo ali o Juan Alan, muito também pelo nível de partidas que fez o ex-camisa 10 da equipe do Ceará. E o outro fator é a questão financeira. O Juan Alan hoje, pasmem, era o maior salário do elenco alvinegro, né? E isso quer dizer que o Ceará tinha um jogador no banco de reservas pagando seu maior salário, que não resolvia, que não jogava tanto, que a quantidade de minutos não era compatível com o investimento feito no jogador. Então o Ceará tentava realmente resolver essa situação. O próprio jogador queria ter mais minutos, queria jogar na temporada, mas hoje, com Vina, com Mugni voltando aí do futebol paulista, ele perdeu mais espaço ainda, às vezes, inclusive, não sendo até relacionado para alguns jogos. O interesse do Sport é estranho por isso, porque não foi um jogador que fez grandes partidas e que tem um valor realmente muito alto. O Juan Alan vai para ser opção no elenco? Se for, o valor econômico é um investimento muito alto para essa função. Ele vai para resolver? Aí a gente pode dizer que é mais na base de tentar recuperar o maior potencial do jogador do que pelo que ele tem feito na equipe do Ceará. Essa é a situação. A ver como serão as definições, se o Sport de fato concretiza esse acordo, mas do lado do Ceará, Juan Alan não é mais jogador do Alvinegro para a temporada 2026.
1: Nas redes sociais do Ceará, torcedores alvinegros comemorando a saída do Juan Alan, enquanto os torcedores do Sport lamentando a aquisição. Destaques do Esporte para o assunto é futebol, primeiro tempo.
2: Olha, ontem foi definida a fase de oitavas de final da Copa do Brasil. Internacional e Vitória, os últimos classificados para as quartas, como a gente falou aqui nos resultados. Estão se juntando agora Atlético Mineiro, Cruzeiro, Palmeiras, Grêmio, Santos e Vasco. Na lista dos 8 sobreviventes do torneio do Mata-Mata, que começou com 126 clubes em 2026. Vamos lá, meus resultados aqui das oitavas de final. Vitória 4-2 no Atlético Paranaense, Internacional 3-2 no Corinthians, Vasco 3-1 para cima do Fluminense, Grêmio 2-1 para cima do Mirassol, Atlético Mineiro 1, Juventude 0, Santos 1, Remo 0, Cruzeiro 2, Chapecoense 0 e o Palmeiras venceu Fortaleza por 5-3. Isso aqui eu tô falando, viu, gente, no agregado, já no placar final dos dois jogos das oitavas de final da Copa do Brasil. Os enfrentamentos aí das quartas de final na Copa do Brasil vão ser conhecidos em sorteio, marcado para as 11 horas da próxima segunda-feira, dia 11, na sede da CBF. O evento vai definir também os mandos de campo dos jogos e o chaveamento até o final do mata-mata. Não há restrições no sorteio. Um time pode enfrentar qualquer uma das demais 7 equipes. Uma novidade é que a partir da próxima fase a Copa do Brasil vai ter um impedimento semiautomático. O sistema não foi utilizado nas oitavas de final, porque nem todos os estádios dos times envolvidos estavam equipados com essa tecnologia. O impedimento semiautomático estreou no futebol brasileiro no dia 25 de julho, na final da semana... Na verdade, no final de semana, né? Na 20ª rodada do Campeonato Brasileiro. A Copa do Brasil volta ao calendário dos clubes ainda neste mês, com a data base de 26 de agosto reservada para as partidas de ida. Os jogos de volta vão ser disputados na semana seguinte com a data base de 3 de setembro. Então tá aí, Copa do Brasil 2026, que começou em fevereiro com 126 equipes, 6 fases eliminatórias depois, apenas 8 equipes continuam na disputa, todas representantes da primeira divisão do Campeonato Brasileiro. Uma da tarde, 6 minutos em Pernambuco.
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5: 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Lógico, no decorrer da nossa programação, a gente repercute as palavras do treinador antes do jogo contra o Atlético Goianiense.
6: O Alen Santos.
7: Voltando para confirmar a arbitragem de Vila Nova e Sport. O trio da Paraíba será responsável por conduzir essa partida. Árbitro principal, Afro Rocha de Carvalho Filho, auxiliado pelo Luiz Felipe Gonçalves Correia e pelo Rafael Guedes de Lima. A responsabilidade do VAR será de Rafael Trace, de Santa Catarina.
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Daqui a pouquinho tem a opinião de Igor Moura aqui no Assunto é Futebol. E olha, o Leeds United anunciou hoje, na verdade ontem, né, na quinta-feira, a chegada do goleiro

0: James Trafford, de 23 anos, que era reserva no Manchester City. O clube recém-promovido à Premier League vai gastar nesta transferência 45 milhões de libras, o equivalente a 310 milhões e 700 mil reais. Trata-se da contratação mais cara da história do Leeds United, que tem 106 anos de existência. Pois bem, Trafford assinou o contrato com Leeds por 5 temporadas, ou seja, até junho de 2031. Ao custar 45 milhões de libras, ele se tornou o goleiro mais caro da história do futebol inglês e o quarto em todo o mundo, atrás de outros nomes importantes, como Alisson Becker, André Onana, enfim. Eles já têm um salário elevado, né? Custaram caro, na verdade. O Alisson, por exemplo, ele custou 67 milhões de libras, pagos pelo Liverpool. O Onaná, 47 milhões e 200 mil libras, o André Onaná. Então, é uma contratação que gerou aqui, sem dúvida, vários comentários no mundo do futebol. James Trafford foi formado nas categorias de base do Manchester City, mas disputou apenas 17 jogos pelo time principal do clube, todos na temporada passada. Bem, antes disso, ele defendeu o Burnley por 2 temporadas e chegou a ser emprestado pelo City 2 vezes. E agora vai, portanto, para o Leeds United com um valor realmente estratosférico no mundo do futebol. 1:13, na sequência opinião de Igor Moura, e daqui a pouquinho o assunto é futebol, o segundo tempo.
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2: Valeu, boa tarde. Um forte abraço para a maior audiência do Norte e Nordeste do país. A gente ainda vai ter muita oportunidade para falar na expectativa de Náutico e Atlético Goianiense, né, no próprio Domingo Esportivo, já que o Dia dos Pais reserva esse bom jogo envolvendo alvirrubros e rubro-negros de Goiás no Estádio dos Aflitos. E a gente vai falar, claro, dar uma prioridade a mais para os jogos de amanhã. O Sport visitando no sempre difícil Onésio Brasileiro Alvarenga o Vila Nova, do técnico Guto Ferreira. Sport aí numa sequência sem vitórias. E o Santa também com um jogo bem difícil pela frente. Jogadores viajando daqui a pouquinho para João Pessoa, onde o tricolor terá pela frente um embalado Botafogo da Paraíba, jogando no estádio Almeidão. De início, eu já quero adiantar aqui que não vejo favoritismo em nenhum pernambucano nessa rodada de fim de semana. Nenhum. Náutico e Atlético Goianiense estão 50-50, 50% para cada lado mesmo. O jogo nos Aflitos, o Náutico tem desfalques pesados, sensíveis, contra um Atlético Goianiense que vem numa boa sequência com o Roger, que vai poder estrear aí várias contratações, como a do Davi Terans, né, Uruguai, o ex-Penharol e Atlético Paranaense, talvez a mais badalada contratação das 10 que o Atlético fez para a Série B, uma das maiores folhas da competição, não vai contar com, se tratando de talento em qualidade, com o seu melhor jogador, né? O Marrone, ex-Vasco, é bom jogador, faz a função de meia, camisa 10, é o líder de assistências lá do Atlético, tá fora e é um plus pro Náutico. Na minha visão, partida equilibradíssima no domingo, Dia dos Pais. A presença da torcida alvirrubra vai ser primordial pro Náutico conseguir acuar o Atlético e, quem sabe, fazer mais um bom resultado, né? Numa sequência que ficaria boa pro Timbu. 3 jogos, ganhando do Londrina, empatando com o líder fora de casa, o Criciúma, e ganhando, quem sabe, do Atlético Goianiense em ascensão nessa Série B do Brasileiro. O Sport enfrentando o Vila em Goiás. O Vila, para mim, é favorito. A sequência do Sport não ajuda. Acredito que as mudanças que provavelmente o Dalpozo, que já está ameaçado, deve promover, são mudanças que tendem a melhorar o jogo do Sport. A entrada do Aju no miolo de zaga, ainda tem um Kaique, né? A entrada, talvez, do Edson Lucas na esquerda, não

Não sei se o Filipinho vai ser mantido, a tendência é que sim, mas a entrada do Claudinho na direita no lugar do Augusto Pucci pode dar um equilíbrio, principalmente sem bola, maior para o Sport. Estamos falando de um lateral que marca melhor do que o Pucci, né? E é bom lembrar que o Sport com Augusto Pucci pela direita e o Filipinho pela esquerda, ele fica com essas duas situações de marcação deficitária, tanto de um lado como do outro. Augusto Pucci não é um exímio marcador, ainda é um atleta em formação, e o Filipinho já é um atleta pronto, formado, porém que tem essa dificuldade histórica de marcação, e no jogo sem bola. Até acho o Edson Lucas mais equilibrado, até com menos talento, com a bola no pé do que o Filipinho, mas marcando melhor do que o atual titular da lateral esquerda do Sport. No mais, o Sport que vai ter que, primeiro, sustentar uma pressão que o Vila deve tentar exercer no Oba, onde o Vila sempre pressiona seus adversários, tem uma das melhores campanhas do campeonato como mandante, e o Sport ele vai ter que se comportar como se comportou na sua última viagem à Goiânia. Se o Sport consegue render, performar o que performou naquele empate com o Goiás em Goiânia em 1-1, eu acredito que o Sport já tem grande chance de voltar pelo menos com um pontinho de Goiânia. Claro que seria um resultado não muito positivo, porque a sequência do Sport iria 10 partidas sem vitória, mas não perder em Goiânia para o Vila é uma tarefa que poucos clubes da B terão. O Náutico, por exemplo, viajou para lá, tomou 3-0 em 20 minutos, né? Claro que foi 4-3 o jogo, no fim o Náutico diminuiu, mas é um adversário dos mais hostis jogando fora de casa esse Vila Nova, e eu acredito que o Sport, com o empate, já pode sim celebrar caso consiga pontuar jogando em Goiânia. Mas claro, pode ganhar. O jogo tende a ser muito equilibrado. Da mesma forma que o jogo do Santa pela Série C amanhã em João Pessoa. Contra, hoje, o dono do melhor futebol da Série C do Campeonato Brasileiro, o Botafogo. Dos últimos 21 pontos, o Botafogo somou 19. É muita coisa. Um aproveitamento de 90%, um pouco mais de 90% nos últimos 7 jogos, nas últimas 7 rodadas. Então, é um Santa que se comporta bem fora de casa contra um Botafogo que vem se comportando bem fora de casa. Vi o jogo com atenção na vitória de virada do Belo em Caxias do Sul sobre o Caxias por 2-1. Um placar que foi um pouco mentiroso. Caxias pressionou, perdeu muitas chances. O Botafogo aproveitou uma falha grotesca do Jansson fazendo um gol contra, uma falha de comunicação dele com o goleiro. Um 1-1 e depois o goleiro falhou. Deu um rebote no chute do Nenê. E o Botafogo na reta final virou em Caxias do Sul sobre o Caxias de Marcelo Cabo. Mas no Almeidão é um time que se comporta até melhor do que se comporta jogando como visitante. Santa Cruz vai ter que se comportar bem nesse jogo no Almeidão. Repetir o que vem conseguindo protagonizar como visitante no campeonato. Um Santa frio, um Santa calculista, que marca bem, que tem boa bola parada e consegue sustentar muito bem o jogo sem bola, a fase sem bola. Um time que se defende bem, já é o primeiro passo a conquistar pontos jogando como visitante. E antes da gente fechar aqui o comentário, falar um pouco das contratações que o futebol pernambucano vem fazendo nessa janela aberta, e a maioria das contratações eu não tô gostando. Não tô. Essas últimas, por exemplo, começando com o Náutico do Pato Nunes pro lugar do Dodô, lembro do jogo do Pato Nunes pelo Amazonas, quando o Pato Nunes foi titular do Amazonas, que venceu o Santa na Arena, o Amazonas do Christian de Souza, né, o técnico. E me pareceu ser um jogador muito comum para o padrão Série C do Campeonato Brasileiro. O grau de exigência para uma Série B, ele é bem maior. E eu acho o Pato Nunes um jogador bem comum. Claro que eu tenho que lembrar que o Pato Nunes, ele chega num patamar de suplência, de contratação, que pode vir a se tornar reforço e, em tese, um reserva imediato pro Jean Carlos. E você não vai poder gastar bala na agulha, você já tem pouca bala, e gastar muita bala na agulha com contratação de possíveis reservas não é, talvez, a atitude mais inteligente no mercado. Eu entendo isso, mas eu acredito que o Náutico ele poderia ter ido em um jogador com mais garantia de poder, numa suspensão do Jean, talvez num problema muscular que acolá, que todo atleta está sujeito, de suprir a ausência do Jean com uma qualidade maior, que o Dodô, por exemplo, poderia fazer, não fosse tudo aquilo que o Dodô fez contra o Clube Náutico Capibaribe. Sobre o Sport, meio que se encaixa no Pato Nunes, essa contratação do Juan Alano, né? Que está vindo do Ceará.
jogador que tem experiência no futebol asiático, taticamente até um jogador inteligente.

0: Gente, ele sabe se portar bem, jogador que dificilmente corre errado. Questão do Alano é técnica. E o Sport ele só está trazendo o Alano porque não tem meia. O meia do Sport hoje é o Depena. E o Depena não tem a intensidade para empregar no jogo, para colocar em campo, que dê confiança de que o Depena venha no futuro a recuperar a titularidade que ele em determinados momentos conseguiu ser no Sport. Então, o Depena perde espaço, chega o Alano que. Acredito eu, não vai resolver o problema de criação do esporte. Provavelmente não vai resolver. Se eu considero que o William Oliveira foi um atleta que chegou para resolver um problema, e acredito que vai resolver o problema na cabeça de área, o Alano, pelo histórico dele, principalmente pelo que ele vinha jogando no Ceará, não vai resolver o problema do esporte de camisa 10, de meia. Então. Logo, não faria essa contratação da mesma forma que eu não faria a contratação do Náutico do Pato Nunes. E para fechar, essa do Santa Cruz eu faria, do Arilson. A do Joninha, não. Joninha eu vi jogar pelo Velo Clube nessa temporada, muita velocidade. É bem verdade que o Santa ele precisa de uma reposição do Marquinhos, mas eu acho que o Joninha ele tem características um pouco mais distintas do Marquinhos. A do Joninha, eu tenho até um pé atrás se eu faria ou não essa contratação. Agora. Sem dúvida nenhuma, eu traria o Arilson. O Arilson, apesar das lesões, vestindo a camisa do Vila Nova no ano passado, quando esteve saudável, ano passado e esse pelo Betim, ele performou. Jogador que é muito forte, vigor físico dele impressiona. Jogador que sabe fazer primeiro volante, jogador que sabe fazer segundo volante. 3 temporadas atrás, teve uma temporada artilheira com a camisa do Vila, jogando Série B do Brasileiro. Chegou a jogar pelo Coxa. No Criciúma foi bem também. No Vila, não, ele fez 5 gols com a camisa do Criciúma. Foi muito bem no Criciúma. Na sua passagem de 3, 4 temporadas no Tigre, foi lá que ele trabalhou, inclusive, com o Alex Brasil. Aí sim, essa contratação acho que vai ajudar bastante. Tem tudo, inclusive, para fazer uma dupla de respeito, de cabeça de área com o Favela se jogarem juntos. Então, essa contratação que o Santa está fazendo do Arilson, eu acredito que vai surtir um efeito imediato quando o Arilson já estiver apto para o jogo. Da mesma forma que eu acho que o Cassiano vai ajudar. Ponta, canhoto, muita velocidade, às vezes peca na tomada de decisão, às vezes não, muitas vezes peca na tomada de decisão. Agora, eu acredito que o Cassiano tem características que vão ajudar mais o Santa do que o próprio Joninha. Claro que o Joninha pode queimar minha língua, já pode estrear amanhã fazendo gol da vitória, tomara, tomara. Mas Pernambuco até aqui, o futebol pernambucano com o Santa e principalmente com os nossos clubes da B, Sport e Náutico, não tem me impressionado tanto nesse mercado e nas escolhas de contratações. Principalmente os nossos clubes da B. O Santa, repito, traria o Cassiano, traria o Arilson, não optaria pela contratação do Joninha. Vem mais 2 atacantes que eu acredito que o Santa precisa, porque eu simplesmente não entregam os centroavantes que o Santa tem hoje. Thiago Marques e Arão não conseguem entregar absolutamente nada e o Santa precisa revitalizar e revigorar essa função. Por quê? Grande parte dos problemas do Santa na hora de propor jogo, na proposta de jogo, principalmente jogando em casa, passa pela má fase e o mau futebol dos seus camisas 9. E o Náutico segue no mercado, apesar do pouco dinheiro, segue no mercado, ainda precisa, e o Sport também precisa. Náutico, 3 a 4 contratações, talvez, o Sport um pouco mais que isso. Ainda estou preocupado com a criatividade do departamento de futebol, principalmente do esporte, ao optar na contratação do Alano. Porque, em tese, questão de salário, ele chega num patamar salarial para brigar forte por titularidade. E eu acho que o esporte poderia ter ido melhor e mais profundamente no mercado para atacar essa lacuna que o Leão tem desde o início do ano, já que o Depena entregou muito menos do que se esperava na temporada. Vem aí o assunto é futebol segundo tempo.
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2: Muito boa tarde para você. Continua se ligando aqui na sua Rádio Jornal, Recife, Caruaru, Garanhuns, Limoeiro, Pesqueira, Petrolina. 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
2: Estamos aqui ao lado de Igor Moura e Haroldo Costa para a gente comentar os assuntos aqui do nosso futebol. Bem, o Santa Cruz contratou e o técnico Christian de Souza aprovou a contratação, comemorou, né, na coletiva falou sobre isso. É, mais um reforço para essa temporada é o volante Arilson. O Arilson, ele teve passagens por Criciúma, Coritiba, Vila Nova e já está integrado ao elenco. 32 anos, experiente, rodado. O que o Santa Cruz fez essa contratação para a sequência da Série C do Brasileiro. Antes de ouvir aqui o Igor, que comentou há pouco tempo, queria ouvir o Haroldo também sobre esta contratação. O torcedor estava tratando aí como contratação tímida até agora do Joninha e o Cassiano, que ainda não foi anunciado, né? Há muitas conversas, mas até agora não foi anunciado pela diretoria do clube. Só que o Arilson já confirmado e o Christian comemorou essa contratação. Haroldo, boa tarde.
4: Boa tarde para você, Alexandre, Igor e quem nos acompanha aqui na Rádio Jornal. Mais um nome, né? Nesse momento de janela aí das contratações do futebol brasileiro, o Santa Cruz indo no mercado. E ele tinha que ir mesmo, a gente sabe disso, para poder ter um time mais competitivo. Apresenta carências e o time do Santa Cruz. Não é um time que a gente possa dizer que esteja totalmente completo, né? Alguns jogadores realmente foram embora, abriram espaços aí, lacunas no elenco. E vamos ver o Arilson. Eu acho, Alexandre, que o Santa Cruz foi no mercado de forma pontual. Se foi de forma assertiva, só o tempo vai dizer. Vamos esperar a bola rolar. Ainda temos aí a sequência da competição. Como até a gente comentava ontem aqui, né, Alexandre, a possibilidade aí de até 10 jogos. Então, vamos esperar de que maneira ele vai encaixar nesse time. Para essa função ali, tem o Favela, tem o Silva, tem outros jogadores, mas eu acho que o Arilson vai chegar para jogar também. É jogador que o Santa Cruz faz esse investimento para chegar para jogar. Talvez nem dispute muita posição, viu, Alexandre?
2: Bem, agora eu quero ouvir o Igor Moura, né? Aí, Igor, vem aquela pergunta de praxe do futebol. Reforço ou para compor o elenco apenas, Igor?
5: Abraço, Alexandre. Um bom abraço. Fim de semana. Abraço para o Haroldo. Um abraço a todos. Eu acredito que seja reforço. Eu gostei da contratação do Arilson. Inclusive, eu acho o Arilson mais volante do que o Wagner Balotelli, né? Se a gente tá falando de uma reposição ao Balotelli. Eu acho o Arilson mais jogador que o Balotelli. O Balotelli é mais rápido do que o Arilson. Agora, o Arilson, tecnicamente, tem melhor fino trato com a bola, né? Tem um melhor trato na bola. E é muito forte fisicamente. É um tanque de guerra o Arilson. O problema do Arilson nas últimas temporadas foi a sequência de lesões, principalmente no Vila. A torcida do Vila quando fala do Arilson, diz, é bom jogador, mas machuca muito. No Vila ele machucou muito. No Criciúma ele teve 3 ótimas temporadas jogando num sarrafo Série B, no nível Série B, 3-4 anos atrás. E eu acho que o Santa repôs muito bem a saída do Balotelli com a chegada do Arilson. Se ele tiver saudável, como esteve durante toda a temporada com a camisa do Betim, eu acho que o Arilson chega para ajudar bastante nessa reta final do Série C.
2: É tipo uma história liga a outra, né? Eu tava ouvindo os amigos da Crônica Paraibana, quando se falou na possibilidade de contratar o Paulo Sérgio lá para o Botafogo da Paraíba. O principal comentário deles foi a lesão. As lesões acompanham o Paulo Sérgio.
5: Vai para custo-benefício, o Arilson, né? Vai para o custo-benefício. O salário do Paulo Sérgio é um patamar mais alto para a Série C do que o do Arilson. Paulo Sérgio vende o salário de Náutico Série B, sendo um dos principais personagens do acesso. O Arilson não. Ele jogou por Criciúma, jogou pelo Vila, patamar Série B, e esse ano

0: jogou pelo Betim. Por ser mineiro, né? Facilita até pra jogar pelo Betim. Agora tava na Série D, né? Então dá pro Santa pechinchar um pouco mais questão salarial.
1: Mas em estando bem, é um bom reforço na tua avaliação.
0: Bom, né? Ele saudável vai ajudar bastante.
1: Vamos falar do jogo. Botafogo e Santa Cruz. Esse jogo amanhã, 5 da tarde, uma parada gigante. E essa expectativa pro Santa Cruz, que é um bom visitante, Haroldo.
2: Tô com o que o Igor falou no comentário agora há pouco, né? Do tamanho da dificuldade de enfrentar o Botafogo hoje no Almeidão. O Botafogo está sim fazendo uma competição consistente, pode sonhar com essa vaga, inclusive na Série B, né? Passando para a segunda fase da Série C. Então é jogo duro, jogo difícil. Santa Cruz é sim um bom visitante, né? Sob o ponto de vista dos resultados que ele consegue fora de casa, ele é um visitante ruim para quem o recebe, porque ele acaba arrancando pontos ali. Como o Paysandu, o Barra, todos sofreram com o Santa Cruz aí, com bons resultados. O Brusque, né? Santa Cruz acabou arrancando bons resultados jogando fora de casa com essa turma. Mas o jogo de amanhã é um jogo realmente que tem um grau de dificuldade, é um jogo que tem até uma certa rivalidade regional, né? São estados vizinhos aqui, paraibanos e pernambucanos. Mas é bom olhar para o time do Botafogo, né? O que o Nenê pode fazer, uma bola parada, a qualidade técnica, um veteraníssimo que ainda está aí correndo atrás da bola e com qualidade. É verdade que ele está aqui numa Série C agora, no Botafogo, saiu do eixo sudeste ou de uma Série B ou Série A, mas está jogando ainda um futebol de bom nível técnico, né? É um diferenciado para a divisão. Então é um jogador que precisa ter atenção com ele. E vamos ver como vai ser esse Santa Cruz. O Igor falou agora há pouco que o Santa Cruz é um time frio, né? Jogando fora de casa. Ele consegue realmente essa frieza para arrancar os resultados. Amanhã, essa frieza será exigida ao nível máximo nesse jogo contra o Botafogo, que é, sim, um dos melhores jogos da rodada nessa Série C do Campeonato Brasileiro. É um jogo muito aguardado nesse ponto, né? Porque é um jogo que pode... vai encaminhando a classificação ou do Santa Cruz ou do Botafogo, Alexandre.
1: Igor, eu vi o último jogo do Botafogo, venceu o Caxias lá, em Caxias do Sul, 2-1. Fez uma partida interessante, com domínio, né? Inclusive, mesmo jogando contra um time lá na casa dele, o time do Marcelo Cabo, né? E o Botafogo alavancou aí, porque foi para a terceira colocação. O Caxias, se tivesse vencido esse jogo, estaria na zona de classificação, no G8. Mas aí, com essa derrota, ficou de fora. É um Botafogo que ganha moral, mais uma vez, numa reta final de Série C. Lembro bem do Botafogo de 2024, você lembra também. Só se arrebentou nos quadrangulares, né? Mas da fase de pontos corridos, ele foi o líder. E agora atinge uma terceira colocação, viu, Igor?
0: É hoje o time que melhor joga futebol na Série C, acredito, o Botafogo. Tem laterais que eu gosto muito, principalmente o direito, ex-Guarani, né, o Diego Matheus. Tem o Nenê em estado de graça, né? O Nenê, só por você ter o Nenê em campo, você já ganha muito na bola parada. E bola parada em Série C determina muito o resultado. O próprio Christian, agora na coletiva, foi interessante que ele disse que teve sim uma preparação especial para frear o Nenê. Perguntou para algumas pessoas mais próximas, assim, que jogaram com o Nenê ou que enfrentaram o Nenê essa temporada passada. Algumas características, peculiaridades do Nenê para o Santa tentar frear esse jogador que está fazendo a diferença. E é um time muito matreiro, é um time cascudo, muito jogador experiente nesse elenco do Botafogo. Treinador que quase veio ao Santa Cruz, que é o atual campeão da Série C, né? Enfim, é um jogo com muitas dificuldades para o Santa Cruz. Agora, assim também era contra o Paysandu em Belém. Santa foi lá e enfiou 3. Assim também era contra o Brusque. Santa Cruz foi pressionado. Saber sofrer, né? Muita gente utiliza essa frase, saber sofrer. O Santa soube sofrer lá contra o Brusque, foi bombardeado e no fim fez o gol da vitória. E o melhor jogo do Santa na Série C inteira, ao meu ver, foi fora de casa agora, pouco, contra o Barra, em Itajaí. Então, eu acho que o Santa ele tá bem vacinado nessa reta final de Série C a jogar em ambientes hostis, como ele vai encontrar amanhã no Almeidão, e vai ter sua torcida ao lado, né? O Santa Cruz deve ter torcida visitante em peso lá, com mais de 2 mil tricolores.
1: O futebol pernambucano, Haroldo, sempre protagonizou grandes jogos com o futebol paraibano. Assim tem sido para o Santa Cruz também, né? Nos últimos anos, já voltando um pouquinho no tempo, desde a Copa do Nordeste, né, de 2016... de lá pra cá, com 3, com o Campinense, com o Botafogo, tem sido realmente jogos bons, e o futebol paraibano tornou-se, muita gente fala, não, mas não chega a ser essa rivalidade, mas fica

0: ficou numa rivalidade mais aflorada aí para o futebol pernambucano e o futebol paraibano, né, Haroldo?
1: É, existe sim, a proximidade dos estados favorece isso, né? A própria cidade de Campina Grande também viveu muito isso. Santa Cruz, você acabou de citar, ganhou um título lá dentro de Campina Grande, da Copa do Nordeste. O único título que ele tem da competição foi conquistado lá, diante do Campinense. E sempre que se enfrentam a essa boa dose aí de rivalidade entre pernambucanos e paraibanos. Eu acho que isso é um ingrediente também para o jogo. Não decide o jogo, claro que não decide, mas é um ingrediente a mais. Quando eu falo não decide, o futebol pernambucano durante muito tempo teve sempre com times em Série A, Série B, e o futebol paraibano não, né? Mas isso é só dado, né? Estatística, história. Quando os dois se enfrentarem amanhã no Almeidão, né? Na principal praça esportiva aí de João Pessoa, no Almeidão, aí a história é só um dado, né? Só um registro, é estatística. O que vale mesmo é quando a bola rolar amanhã para Botafogo e Santa Cruz. Mas há sim uma rivalidade entre os estados, como é na região, né, Alexandre? Como é no Nordeste, né? Quando paraibanos e cearenses, quando se enfrentam potiguares e paraibanos, quando, pela proximidade dos estados também, né, com pernambucanos e alagoanos. Essa rivalidade regional que existe, sim.
0: Bem, Igor, agora para a gente fechar de momento esse bate-papo sobre o Santa Cruz, a grande pergunta é como vem esse time do Santa, né? No último jogo, a utilização dos quatro zagueiros, todo mundo viu que não deu certo. O Christian absorveu bem as críticas, né? Soube ali assimilar, só que agora tem que fazer algo diferente contra esse time do Botafogo, né?
2: E com alguns desfalques, né? Ele não conta, por exemplo, com o William Alves e não conta com o Alex Juan, que até pesa mais, porque ele não tem o Rodrigues. O Alex Juan, eu considero o Alex Juan um lateral muito acima dos outros que disputam posição com ele, né? Rodrigues e o Zé Mário também. Então ele tem duas opções. Eu coloco o Zé Mário, tendo em vista como o Zé Mário entrou no jogo contra o Figueirense, eu não optaria pelo Zé. Errou tudo, né? Nem vontade em campo ele mostrou. Eu entraria com o Matheus Vinícius jogando de lateral esquerdo.
0: O Zé Mário foi o da indisciplina, né?
2: Isso, foi o da discussão com a calorada com a comissão técnica, com o auxiliar. Mas eu entraria com o Matheus Vinícius. Na esquerda, fazendo um papel de terceiro zagueiro, pela esquerda, até para não dar tanto espaço para o Diogo Matheus subindo pelo lado do Botafogo. O Caion no Botafogo, que pertence ao Náutico, joga daquele lado também. E você meio que não obriga mais o Everaldo a voltar para recompor quando você tem o Matheus Vinícius, né? O Everaldo fica com menos responsabilidades defensivas. Então, não tem muito mistério, não. Eurico e Edson no miolo de zaga, volta o Enes para a lateral direita. Utiliza no meio campo, eu utilizaria o mesmo meio campo que foi utilizado em Itajaí contra o Barra, o Renato fazendo segundo homem no meio campo com o Vitinho por dentro e o Favela de primeiro. Ronald na ponta direita, na ponta esquerda o Everaldo e vai ter que utilizar o Heron ou o Thiago Marques, né? Já que o Santa ainda não trouxe os centroavantes, os atacantes que o Christian vai ganhar, isso aí isso já é certo, o Christian vai ganhar dois atacantes, mas por enquanto tem aí Thiago Marques e Heron para fazer a função de 9 lá na Paraíba.
0: Dúvida cruel, né, rapaz?
2: Cruel
0: que eu tô dizendo, viu, gente?
2: Foi até perguntado, mas é cruel. Foi até perguntado. Não,
0: mas tem aquela dúvida cruel que é satisfatória, mas essa daí é cruel
2: mesmo. Dor de cabeça mesmo, né? Tem direito. Não, é uma boa dor de cabeça, né? Tem dois jogadores que estão entregando para a mesma função, não. Ele tem uma dor de cabeça de verdade, o Christian. Agora foi perguntado a ele hoje se o Santa pode jogar sem centroavante. Ele falou, poder pode, só que o Christian falou que tem uma peculiaridade da divisão da Série C, que são duas posições que você tem que ter no seu time, um 9 e um 5. Então é a visão do Christian, você tem que jogar com o primeiro volante, um volantão, cão de guarda ali na frente da defesa, e um camisa 9 também para sustentar. Por isso que eu acredito que o Thiago Marques vai ganhar uma nova oportunidade depois daquele jogo horrível que ele fez contra o Figueirense.
0: Bem, vamos para outro jogo de amanhã, que é do Sport. Nesta 21ª rodada da Série B do Brasileiro, vai pegar o time do Vila Nova. Eu falei aqui mais cedo, né, dessa pontuação, o Vila Nova é o quinto, chegou a ser o líder da Série B, mas hoje na quinta colocação, o Sport é na décima. É a retomada para o técnico Gilmar Dalpozo. Diríamos que o fôlego que ele ganhou vai ter que jogar tudo aí nessa partida e, evidentemente, buscar uma afirmação, porque não mostrou ainda nos jogos sob o comando do time do Sport, né, Haroldo?
1: Seria uma grande redenção, né, do time do Sport, do próprio Dalpozo, ganhar o jogo dentro de Goiânia do Vila Nova. E eu tô com o Igor, mais uma vez assinando embaixo aí o que o Igor falou, o Sport não é favorito para o jogo de amanhã. O jogo em que o Vila Nova vai tentar se impor desde o primeiro minuto. É verdade que eles têm tropeços lá, mas o time do Guto é um time arrumado, né? Um time organizado para o nível Série B, não tem nada espetacular, mas é um time interessante. Bem treinado, como é sempre assim, um trabalho que o Guto faz. O Guto só não foi feliz realmente muito naquela passagem do Sport ali, mas parece que o grupo não foi muito com a cara dele, né? Todo mundo sabe o que aconteceu. Acabou sendo uma passagem meteórica num time que não gostou muito das ideias do Guto. E depois a gente viu o que foi que aconteceu, né? Teve que trocar de treinador, enfim. Mas o Guto é um cara que conhece a divisão. Então vai dar muito trabalho para o Sport amanhã. Vamos ver o que é que o Dalpozo vai tentar fazer. Nas possibilidades de formação do time aí, ele pode colocar três volantes, né? Ou fazendo aí um meio campo mais compacto, mais fechado, já para impedir que o Vila Nova mande no jogo o tempo inteiro. Mas também pode colocar ali um meia, né? Lançando mão de um esquema um pouco mais ofensivo. Vamos ver, Alexandre. É um jogo duríssimo para o time do Sport contra o Vila Nova. Está descartada a possibilidade de vitória do Sport? Claro que não. Mas, em princípio, realmente, o Vila Nova é o favorito. E arrancar pontos seria um resultado até interessante para o jogo, né? Para o confronto, mas não para o que o Sport está construindo dentro da competição. Um ponto seria o décimo jogo sem vencer. Aí a campanha vai ficando fraca e o trabalho do Dalpozo vai ficando ainda mais enfraquecido, porque ele voltaria de Goiás com 6 jogos no comando do Sport e nenhuma vitória. Ele teve a chance de ir em casa, de levar um clima mais ameno para esse jogo contra o Vila Nova, Alexandre. Mas como ele não ganhou, aí o clima fica assim, né? Vale a pena? Você vai ver o que vai acontecer amanhã. Uma derrota, vai ficar todo esse clima de novo aí. Dalpozo, vai ficar com ele. Um trabalho que começou há pouco tempo, mas que começa desgastado nesse sentido, porque ele ainda não conseguiu vencer na competição.
0: Na segunda rodada, Igor, na Ilha, foi 1-1.
2: Isso.
0: Lembra bem, né?
2: O Yuri Castilho foi expulso no primeiro tempo.
0: Exatamente. E agora tem esse Vila Nova lá, Igor Moura.
2: Jogo duríssimo. Eu tinha quase que uma certeza na cabeça que o Vila era um dos melhores mandantes da Série B. Eu fui atrás. É o melhor mandante. Eu fiz até a conta rápida. O aproveitamento do Fortaleza em casa é de 83%, se eu não estou errado. E o Vila tem 85%. Em 9 jogos ganhou 7, empatou 2. Ou seja, está invicto, jogando no Oba. Eu acho que é um jogo com uma exigência, um alto grau de exigência. Um jogo até mais difícil do que o Sport teve na Serrinha contra o Goiás. Apesar do Goiás... historicamente ser mais difícil de se enfrentar do que o Vila, o momento do Vila é melhor do que o do Goiás. O Vila é um time que propõe melhor o jogo do que o Goiás. O Vila é um time que consegue ofender mais os seus adversários, principalmente em Goiânia, do que o Goiás jogando na Serrinha. O Goiás tá lembrando, inclusive, jogando na Serrinha, o Sport na Ilha, né? Não consegue o efeito desejado jogando como mandante. O Vila não. O Vila, ele consegue entregar o que o torcedor geralmente espera quando ele joga no Onésio Brasileiro Alvarenga. Se a gente lembrar, 2 meses atrás, o Náutico visitou o Vila, 1 mês e meio, tava 3-0 o Vila em 20 minutos, né? O Náutico entrou meio que letárgico, entrou desatento, o Vila fez ferida. O jogo foi 4-3, mas o Vila praticamente sacramentou a vitória ainda no primeiro tempo. Então, é um jogo que o Sport, ele pode usar como referência o comportamento que ele teve contra o Goiás em Goiânia. Eu acho que o Sport foi a melhor versão do Sport dessa curta passagem do Dalpozo até aqui. Foi aquele Sport que empatou com o Goiás lá 1-1 e só não trouxe a vitória porque teve a falha do Thiago Couto. Agora, vai ser um jogo, para mim, na minha opinião, mais difícil até do que o jogo do Goiás. Vamos torcer para que as mudanças que o Dalpozo deve promover, elas surtam efeito, né? O William Oliveira, para mim, é reforço no meio campo, vai ajudar muito. Já chega com status de titularidade. O Claudinho no lugar do Augusto Pucci pode dar um equilíbrio maior para a lateral direita, que não vinha com esse equilíbrio, principalmente no jogo sem bola. O Augusto Pucci dando muito espaço, da mesma forma que o Filipinho dá muito espaço na esquerda. A entrada do Aju para jogar talvez com o Benevenuto no miolo de zaga, enfim, acredito que o Sport, ele pode, apesar dos desfalques, ele pode entregar um jogo tão bom quanto fez lá em Goiânia contra o Goiás.
0: Eu queria a opinião rápida de vocês, os amigos já fizeram aqui, promoveram um debate sobre isso. O Juan Alano, do Ceará. que até o Haroldo até trouxe no Scratch na Rede, lá na TV Jornal, uma fala dos amigos da Crônica Esportiva Cearense. Uma avaliação de que o torcedor está meio que comemorando a saída dele do Ceará, que estaria fechando aí com o time do Sport. Formado na base do Inter, passagem pelo futebol japonês, o Gamba Osaka, né? Também o Kashima Antlers. E no Ceará, onde o torcedor está insatisfeito com ele. O que você acha, Haroldo, dessa contratação, se for concretizada em meio à comemoração do torcedor lá do Ceará, comemorando a saída dele, hein, Haroldo?
1: O Caio Costa, né, nosso companheiro da TV Jangadeiro, o SBT no Ceará, do Grupo Jangadeiro, falou sobre essa saída do Juan Alano e destacou que ele realmente teve uma passagem muito ruim pelo Ceará. A relação custo-benefício não funcionou de jeito nenhum, foi caro, chegou com uma certa pompa e circunstância e não entregou muita coisa. Alexandre, a gente viu o Juan Alano naquele jogo, a gente viu ele de perto, naquele jogo contra o Retrô. Ele estava naquele time B do Ceará, que enfrentou o Retrô na Copa do Nordeste, perdeu o jogo, né? O Retrô foi o vencedor daquela partida nos aflitos, que nós inclusive transmitimos na TV Jornal, você fez aqui pela Rádio Jornal. Então, Alexandre, às vezes não dá certo com a camisa, mas encaixa no outro time, sabe? Eu acho que a gente não pode ser também tão duro a ponto de classificá-lo aqui como um jogador que não poderia ajudar o Sport nessa caminhada.
0: O Coutinho, por exemplo, aí, te interrompendo, ele não foi bem no Sport, no Coritiba ele já foi diferente, né?
1: Pegar um exemplo mais que está perto até da gente aqui, o Barleta, né? O Barleta saiu lá do Ceará também e veio para o Sport e hoje aí é um dos jogadores mais importantes do time. Apesar desse mau momento técnico do time, a torcida continua confiando e gostando muito do que o Barleta entrega. Então, é isso. Não deu certo lá no Ceará, não funcionou, não entrou no esquema, não encaixou, não deu liga, mas vai para outra camisa e começa a brilhar. É o que acontece o tempo todo, né, no futebol brasileiro. Às vezes você não encaixa lá no time, o treinador não quer também, não gosta da característica, isso acontece muito. Então, o Juan Alano, a gente vai ficar torcendo para que ele encaixe no time do Sport. Assim, já tem muita gente falando, né, Alexandre? Igor também deve acompanhar isso. Tá indo atrás. Futebol pernambucano tá indo atrás do refugo do futebol cearense. É o Renan, que era reserva do Fortaleza, agora o Juan Alano, que era reserva do Ceará. Mas não tem muito o que fazer não, viu, gente? Se você quer abrir o bolso aí para 500 mil, como se cogitou aí Tiquinho Soares e outros jogadores, aí você vai para outro patamar, mas se é para ficar aqui na turma da Série B e na sua capacidade de investimento nesse momento no mercado, tem que entender que o Juan Alano está dentro desse processo. Então eu não vou aqui dizer, pelos números ruins do Juan Alano no Ceará, que ele não vai dar certo no Sport. Torço para que ele acerte.
0: Rapidinho, Igor, é mais ou menos por aí, né? A questão do momento, às vezes tem um encaixe, tem tudo isso, né?
2: Mas eu não acho que ele vai resolver o problema do Sport, não.
0: Não, né?
2: Não,
0: eu
2: não traria, não traria. Pode dar certo, torço para que dê certo, que queime a língua, mas entre ele e o Guilherme Castilho, por exemplo, que o Sport foi atrás, o Guilherme Castilho é muito mais jogador do que o Alano. O Alano é um meia, jogou boa parte da carreira de ponta, no Ceará não conseguiu resolver os problemas lá, não conseguiu em nenhum momento se estabelecer como um titular indiscutível do Ceará.
1: Ele perdeu espaço, inclusive, para o menino lá, o Melk, né?
2: Melk, perfeito, Haroldo, um canhotinho lá da base do Ceará. Então, eu não acho que vai resolver os problemas do Sport, não. Cogitar Guilherme Castilho e trazer Juan Alano é uma queda vertiginosa entre um e outro. Torcer para que ele dê certo, mas não acho que ele venha ganhar uma titularidade indiscutível nesse time do Sport, não.
0: Entendi. Vamos fazer intervalo, a gente volta já.
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3: O Igor colocou 50-50, né? Esse jogo domingo nos aflitos, Náutico e Atlético Goianiense. Eu vou colocar 55-45 para o Náutico, esperando que o fator campo possa influir. Apesar de que o histórico do Náutico nessa competição não é esse, né? Tem tropeços aí contra Fortaleza, Criciúma, Goiás, derrotas grandes do Náutico jogando nos aflitos, São Bernardo. Então, é hora do caldeirão ferver de novo. Estava até ouvindo o Jean Carlos falar sobre isso, né? Então, a gente precisa da torcida, a gente precisa do apoio, a gente precisa voltar a vencer em casa. Eu acho que o clima é esse, sabe, Alexandre? É o Náutico tentar se impor dentro dos aflitos. Agora, realmente, os times são equilibrados. Um jogo duro, um jogo difícil diante do Atlético Goianiense. Aliás, o trio goiano, né? Goiás, Atlético e Vila Nova, eles estão sempre ali cotados para fazerem boas campanhas na Série B.
2: Igor, o Náutico na 13ª, 25, Atlético Goianiense na 7ª, 31.
4: E o Náutico desfalcado, né? Náutico completinho, se tivesse com o Luiz Felipe, tivesse com todo mundo, eu acho que a chance de vitória seria maior, mas o Náutico tem alguns problemas e o Atlético Goianiense é o contrário, ele tem algumas soluções, porque eles contrataram 10 e resolveram o transfer ban, né? Quando eles resolvem o transfer ban, eles podem registrar e regularizar essas contratações que já vinham trabalhando. Bom, eles não vão contar com o jogador do Atlético que eu mais gosto, que é o Marrone, aquele ponta meia que foi do Atlético Mineiro, do Vasco. Jogador interessantíssimo, não vai jogar, é um plus pro Náutico, tá suspenso. Vai ser um jogo, eu repito, muito equilibrado. Acho que a torcida ela pode ser preponderante pro Náutico conseguir fazer a pressão que fez contra o Londrina, majoritariamente no primeiro tempo, porque o jogo do Criciúma foi um jogo à parte, né? E eu acho que eu gostei do comportamento do Náutico jogando no Heriberto Rilse. Então, pro Náutico ter uma boa sequência, seria uma vitória. Agora, não vou me espantar se esse jogo de domingo terminar empatado, não. O Atlético Goianiense é um time em ascensão. O Roger, desde que chegou lá, só teve um tropeço em casa. Foi criticado pelo Adson Batista, pra variar, né? O Adson falou, não, nosso treinador errou, mas eu tenho que dar reforço pra ele. E tá dando reforço. Vai ser um jogo duro aí pro Náutico, mas eu acredito que não é um jogo impossível de ganhar, não. É.

0: Só não pode perder, né?
1: É, não pode perder, o Náutico já perdeu demais.
0: Perdeu muito nos
1: jogando aflitos, em casa, né? Mas é um jogo que o Náutico, se tiver num dia bom, o Náutico ganha, o Náutico vence. Tem Jean Carlos aí em estado de graça, reforço total. E vamos torcer para que o Náutico consiga entregar o que a torcida espera.
0: Valeu, Igor.
1: Um abraço, bom fim de semana.
0: Valeu, Haroldo.
2: Valeu, Alexandre.
0: Um intervalo e a gente volta aqui para fechar o segundo tempo do Assunto é Futebol.
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2: Muito bem, para fechar aqui o segundo tempo do assunto é futebol. Anne Barreto, boa tarde, Anne.
3: Boa vai começar tarde, Alexandre Costa.
2: Livre.
3: Tudo certo?
2: Gostou da... Gostei. Foi remixado, não foi a entrada, né? O remix aqui. Tudo bem, né, Anne?
3: Tudo bem com você?
2: Cadê o café? Nada?
3: Foi, hoje eu vim direto, mas...
2: Estou acabado aqui, ó. Tá vendo, ouvindo minha voz?
3: Daqui a pouco eu pego um café para mim, para Livelto.
2: Teimosia do café, eu vi, Livelto.

0: tomando café, queria tomar mais um café, mas não deu. Foi depois do almoço, né?
1: Um cafezinho é para despertar, né?
0: Depois do almoço, é muito bom.
1: É muito bom mesmo.
0: A gente fala assim, eu só tenho muita gente que mora fora, né? Diz, como é que o pessoal que mora em Recife toma café? Mas é porque não dá para você, mesmo estando calor, às vezes, né? Porque não tá calor, a gente tá num período de inverno.
1: Não, mas tá calor. Pouquinho. É porque tu tá aqui dentro.
0: É.
1: Mas lá
0: quando
1: fora...
0: Quando eu sair, eu vou sentir, é verdade.
1: Tá.
0: É.
1: Mas mesmo assim, a gente fala o quê? A gente para ali e toma um cafezinho.
0: Bebe café, exatamente.
1: É, a gente não toma café para se esquentar, não.
0: Não,
1: aqui. A gente
0: não,
1: toma para socializar, para acordar, né?
0: É. Em outros locais, tomam para esquentar, né?
1: É, para esquentar.
0: Um cafezinho aí para esquentar, né?
1: Que aí desce que é líquido. Mas aqui não, a gente já...
0: Aqui não.
1: A gente também pode soar esquisito para algumas pessoas que não são de Pernambuco.
0: Sim.
1: Mas quando a gente vai na praia, um calor da bexiga que a gente faz, um caldinho.
0: É, um caldinho.
1: Quente, viu? Mas quente.
0: É verdade.
1: E aí?
0: Além do café. Tem que ter café.
1: Tem que ter um cafezinho. E depois do almoço, assim, cai muito bem.
0: Aliás, o Tony fez ontem aqui, né? O consultório falando sobre café, né?
1: E sono, né? Porque tem gente que perde o sono, tem gente que não perde o sono.
0: Exatamente. Eu lembro que eu fiz a pergunta a você aqui certa vez, né?
1: Se eu tomar muito tarde... Veja, isso foi depois de véia.
0: Uhum.
1: Porque a vida inteira eu tomei o café da manhã e o café da noite.
0: Como dizem no interior, véia é estrada, né?
1: É isso, mas a gente fala assim, né? Depois da idade.
0: Sim.
1: Tomava café de noite sem problema nenhum, juro.
0: Uhum.
1: Aí de uns tempos pra cá, o que eu percebi foi, quando eu tomava café à noite, ou 5 horas da tarde, sei lá, eu consigo dormir, mas eu não durmo a noite toda completa. Comecei a acordar de madrugada. E acordar de madrugada pode ter vários fatores. Às vezes a pessoa acorda porque vai fazer xixi, né?
0: Sim.
1: E às vezes pessoa acorda...
0: Eu acordo sempre, porque eu bebo muita água antes de dormir.
1: Pronto, eu já não bebo tanta água antes de dormir,
0: não.
1: Eu bebo durante o dia.
0: Eu bebo muita, muita água.
1: Aí, eu não vou beber tanta água antes de dormir, porque eu estou acordando. Mas eu acordava e voltava a dormir, eu não
0: Sim.
1: perdia o sono, mas eu via que o sono era partido.
0: Uhum.
1: E aí eu parei de tomar café. E aí quando eu parei de tomar café, de 5 da tarde, 6 da tarde, acabou isso, velho.
0: Então, à noite, sem café.
1: Né, sem café. Aí, eu estava acordando de novo, de madrugada. Mas eu não sei o que foi. Eu comecei a fazer exercício normal, voltou ao normal. Mas o café, eu já sei que faz isso comigo. Eu não perco o sono, mas eu tenho um sono partido.
0: Ah,
1: agora,
0: entendi.
1: Isso começou, sei lá, uns 2 anos para cá. Não
0: Fica
1: era assim, não.
0: Interrompendo, né? Entendi.
1: Mas, assim, se eu não tomar... Agora, eu tenho que tomar café de manhã, porque se eu não tomar café de manhã...
0: Aí é uma tristeza.
1: Eu passo o dia com dor de cabeça, poxa.
0: É triste.
1: É horrível.
0: Fica faltando algo, né?
1: Exato, tem que ter um cafezinho. Aí, junto o útil ao agradável, que eu gosto, pronto, acabou-se.
0: É bom demais. E os destaques do programa de hoje, Anne?
1: Bora falar do consultório hoje.
0: Vamos
1: hoje,
0: lá.
1: No consultório, a gente vai falar sobre arritmia cardíaca. Arritmia cardíaca, gente, é uma condição, ou seja, arritmia cardíaca é aquela história. O coração, ele não bate no ritmo que deveria bater. Pode ser mais acelerado, pode ser mais lento. E a pessoa tem essa arritmia cardíaca. Existem alguns tipos de arritmias cardíacas. E nem sempre você vai sentir assim, meu coração está mais acelerado. Porque às vezes a gente não sente assim uma palpitação, uma coisa,
0: Sim.
1: e fala, meu Deus, né, o que está acontecendo? Nem sempre você vai sentir isso. Você pode ter outros sintomas, por exemplo, uma tontura. Isso é um sinal de arritmia. E um dos nossos ouvintes, ele pediu para a gente fazer esse consultório falando sobre arritmia e perguntando se quem tem arritmia, que eu não sei se é o caso dele, se quem tem arritmia pode se exercitar. Porque o sedentarismo é um risco para o coração.
0: É.
1: E a gente sabe que exercício é bom para o coração. Ok, e quando a pessoa tem arritmia, que o coração não está batendo ali no ritmo que deveria, né?
0: Exato.
1: Ou está mais acelerado, ou está mais lento. E aí? Então, hoje aqui no consultório, a gente vai falar sobre essa questão das arritmias. Por que elas acontecem? Quais Sim. são os riscos? Tem alguns tipos de arritmias, por exemplo, em alguns casos, que a pessoa pode ter um AVC, ter um risco aumentado de AVC, de uma morte súbita.
0: Uhum.
1: Então, a gente vai trazer isso. E, claro, vamos falar também sobre o exercício. Se o exercício vai ser importante depois, por exemplo, de um diagnóstico de arritmia, se a pessoa vai poder ou não, que é a pergunta do nosso ouvinte. Se tem algum tipo de exercício que é contraindicado, porque a gente escuta muita coisa, né? Se for para o coração, você tem que caminhar, você tem que andar de bike, você tem que correr, mas não muito, não pode ser nada, você tem que nadar, não pode ser muito intenso. Não sei se é assim, isso é o que a gente escuta. Mas é importante que a gente saiba, porque hoje a gente pode não ter o problema e amanhã a gente descobre que tem.
0: Essa é a verdade.
1: E como descobre, né? E se é que, será que a pessoa fica boa, assim, boa que eu digo curada, se tem um tratamento, se não tem? Tem muita coisa para a gente falar aqui, com o coração não se brinca. O que mais a gente vê hoje em dia são pessoas, né, que têm algum ou outro problema no coração, não
0: verdade.
1: Precisa

0: só a arritmia, mas a arritmia pode ser uma porta de entrada para outros problemas. Então, vamos fazer o consultório a pedido do nosso ouvinte. Eu sempre digo, Alexandre, que quando o ouvinte pede, é uma ordem para mim. Se pediu, eu vou atrás. Só não faço se a gente não conseguir o especialista naquela área. Uhum. Mas às vezes a gente demora um pouquinho, vai conversando com o ouvinte, a gente está procurando e tal, alguém que queira falar, que top, mas a gente faz. Então, quem quiser também participar do consultório, a gente tem um WhatsApp, que é o 99147-8520. Pelo WhatsApp você faz pergunta, participa e tudo mais, e também você pode sugerir, poxa, eu queria que vocês falassem sobre tal problema, porque eu não sei ouvir falar, ou então porque eu tenho, quero orientação. Enfim, consultório é de vocês. 99147-8520 é o número do nosso WhatsApp, e hoje vamos falar sobre arritmia no consultório.
1: Muito bem, tiremos todas as dúvidas.
0: Sim, senhor.
1: Vamos lá. Valeu, Anne. Bom trabalho para você e para toda a equipe.
0: Obrigada, Alexandre. Uma boa tarde e bom fim de semana.
1: Obrigado. Fim de semana de muito trabalho. Tem muito futebol. Valeu,
0: é, tem jogo,
1: Anne.
0: Né?
1: Quer vir não, Anne? Diga não.
0: Pra
1: obrigado.
0: Cá?
1: Sim.
0: Eu acompanho vocês.
1: É. Obrigado pela
0: audiência. Eu vou vir aqui fazer o quê se eu não vou falar
1: apoio
0: nada?
1: Apoio moral. A gente ama você pro futebol também.
0: Meu Deus. Tchau, Anne. Tchau, Alexandre.
1: Fechando o segundo tempo do Assunto é Futebol. Trabalham os técnicos Elivelton Henrique e Edilson Lima. 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
5: O ministro do Supremo Tribunal Federal, Flávio Dino, determinou que a Polícia Federal analise possíveis crimes na execução das chamadas emendas PIX. A decisão tem como base um relatório do Tribunal de Contas da União, que identificou graves irregularidades em repasses feitos entre 2020 e 2024. Segundo a auditoria, cerca de R$55 milhões podem ter causado prejuízo aos cofres públicos, com problemas como falta de transparência, pagamentos sem comprovação, indícios de fraudes em licitações e obras não executadas ou superfaturadas. Dino também determinou que diversos órgãos federais prestem esclarecimentos e reforçou a necessidade de maior controle e rastreabilidade sobre o destino dos recursos das emendas parlamentares. A passagem de uma frente fria associada a um ciclone extratropical deixa o tempo em alerta nesta sexta-feira no sul e no sudeste do país. As rajadas de vento podem chegar a 110 km por hora em áreas do litoral de São Paulo e do sul do Rio de Janeiro. Há risco de queda de árvores, interrupção no fornecimento de energia e danos em estruturas. O mar também deve ficar agitado com ondas elevadas entre esta sexta-feira e o próximo domingo. No sul, a previsão é de chuva forte, trovoadas e queda nas temperaturas, enquanto o nordeste deve ter chuva apenas na faixa litorânea. No interior da região, incluindo Pernambuco, o tempo segue quente e seco, com baixa umidade do ar, o que aumenta o risco de queimadas e exige atenção redobrada com a hidratação. João Lubambo, Rádio Jornal, Rádio Notícia.
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0: Comigo, muito boa tarde para todo mundo. Boa tarde, Pernambuco. Agora são 2 horas, 11 minutos. Está começando o Rádio Livre desta sexta-feira, dia 7 de agosto. E a gente chega com informações para todo o estado. Ferramenta de inteligência artificial do Recife recupera 280 mil vagas no SUS. IMIP recebe 25 milhões de reais em equipamentos para ampliar diagnóstico e tratamento do câncer. No Sertão, Petrolina passa a coordenar SAMU regional para 25 municípios e amplia atendimento na região. E no nosso consultório, hoje a gente fala sobre arritmia. Pessoas que têm arritmia no coração podem se exercitar? Essa foi a pergunta de um dos nossos ouvintes e, claro, que pedido de ouvinte é ordem. A gente colocou esse consultório para tirar todas as dúvidas. Tem pergunta? Manda já para o nosso WhatsApp. 99147-8520 é o número do WhatsApp da Rádio Jornal para você participar com a gente. Vamos juntos até às 16h? O Rádio Livre está no ar.
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0: Gente, uma ferramenta de inteligência artificial da Prefeitura do Recife recuperou 280 mil vagas no SUS e foi premiada nacionalmente. João Lubambo é quem está chegando com os detalhes sobre essa notícia. Boa tarde, Lubambo.
5: Oi, Anne, boa tarde. Pois é, a Prefeitura do Recife conquistou o principal prêmio de governo digital do Brasil durante o SECOP 2026, realizado em Brasília. O reconhecimento foi para o projeto Absence, desenvolvido pela Emprel, que utiliza inteligência artificial para reduzir a ausência de pacientes em consultas e exames especializados do SUS. A ferramenta confirma atendimentos, facilita cancelamentos e remaneja vagas ociosas por meio do WhatsApp, tornando o atendimento mais eficiente. Desde a sua implantação, o sistema já recuperou mais de 280 mil vagas na rede municipal de saúde, gerando uma economia de aproximadamente 20 milhões de reais aos cofres públicos, além de diminuir as filas de espera. O projeto recebeu a maior nota entre todos os finalistas da premiação, reforçando o Recife como referência nacional em inovação e transformação digital na gestão pública. Anne.
0: Que notícia boa, então, né, para a capital pernambucana, que continue assim fazendo a diferença, né, melhorando a vida.
5: Sim.
0: Obrigada, João Lubambo, pelas informações. E ainda trazendo notícia importante e boa na área de saúde, um investimento de 25 milhões de reais vai ampliar a capacidade de radioterapia e reduzir filas no IMIP. Bruno Araújo é quem tem todos os detalhes. Bruno.
6: O IMIP, que é um centro de alta complexidade em oncologia, vai receber cerca de 25 milhões de reais em investimentos do Ministério da Saúde. Os recursos estão sendo usados para a compra de 2 tomógrafos, sendo que um já está em funcionamento, 2 máquinas de ressonância magnética e um novo acelerador linear. Hoje, o secretário de Atenção Especializada à Saúde do Ministério da Saúde, Moza Salles, visitou as obras e destacou a importância dos novos equipamentos.
7: Olha, nós estamos aqui no IMIP, aqui com a doutora Ana Luísa, que é a chefe do serviço de radioterapia aqui do IMIP, fazendo uma visita para acompanhar as ações de investimento que nós estamos fazendo, uma visita técnica para ver o andamento aqui do conjunto das obras de adequação e, obviamente, de adaptação, para receber um conjunto de equipamentos muito importantes. Aqui no IMIP já tem 1 tomógrafo de 80 canais, uma máquina muito moderna que permite fazer o estadiamento, o diagnóstico precoce do câncer com muita qualidade, reconstrução de anatomia coronariana também para ter um exame que tem capacidade de ver a taxa de cálcio no coração, evitando que a pessoa possa infartar ou ter um problema mais grave. Isso tudo já está aqui disponível. E está vindo mais 1 tomógrafo e 2 ressonâncias e 1 acelerador linear aqui para o IMIP. Esse conjunto de investimentos dá algo em torno de 25 milhões de reais. E tudo é fruto do PAC, do esforço do governo federal, no sentido de realizar a ampliação da oferta do tratamento de câncer e qualificar o tratamento de câncer para que o diagnóstico seja mais rápido, que o diagnóstico seja efetivo e o tratamento também.
6: O novo acelerador linear vai aumentar a capacidade do serviço de radioterapia do IMIP. Hoje, o hospital realiza cerca de 140 atendimentos por dia e tem uma fila de espera de aproximadamente 1 mês. Com o novo equipamento, a expectativa é chegar a 210 pacientes atendidos diariamente. A coordenadora do serviço de radioterapia do IMIP, Ana Luísa Fascisoli, também acompanhou a visita.
8: Então, o IMIP, ele já tem, desde 2009, né, nós temos um serviço de radioterapia. Foi o primeiro serviço exclusivamente SUS de Pernambuco. E desde que nós iniciamos o serviço aqui, a gente sempre se preocupou muito com a

0: qualidade da atenção. O IMIP não atende só os pacientes do IMIP, metade das vagas são destinadas à saúde de Pernambuco, né, ao estado de Pernambuco, então a gente recebe paciente de todas as regiões. E o primeiro upgrade que foi feito o ano passado, a gente tem uma máquina mais antiga, já trouxe alta tecnologia para metade dos pacientes daqui. E agora essa segunda máquina vai significar ampliar o acesso, então a gente vai diminuir filas, vai trazer qualificação maior para esses pacientes, a gente vai conseguir, em 2/3 dos pacientes vão poder receber uma radioterapia de alta tecnologia e com melhor qualidade.
1: As obras devem ser concluídas até o fim do primeiro semestre de 2027. Atualmente, Pernambuco conta com 8 aceleradores lineares que atendem exclusivamente pacientes do SUS. 2 estão no IMIP, 3 no Hospital de Câncer de Pernambuco, 1 no Hospital Oswaldo Cruz, 1 em Caruaru, no Agreste, e outro em Petrolina, no Sertão do Estado. Bruno Araújo, Rádio Jornal, Rádio Notícia.
2: Obrigada, Bruno. A gente espera, né, que realmente diminua essa fila. Só quem está na fila de espera para fazer, por exemplo, um tratamento, um exame, sabe o quanto é demorado. Então, tudo que vier para somar, para melhorar a vida das pessoas que estão precisando na saúde pública, a gente deve comemorar e muito. Espero que na prática isso rapidamente resolva muita coisa. Fazer um intervalo rapidinho, a gente volta já. 2h18.
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4: Agora 2h23.
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4: Gente, em Petrolina, a cidade agora passa a coordenar o SAMU regional para 25 municípios e amplia o atendimento no sertão de Pernambuco. Quem vai explicar direitinho é Edjane Almeida. Boa tarde, Edjane.
5: Olá, muito boa tarde, Anne Barreto, para você, para todo mundo acompanhando o Rádio Livre. Estamos aqui em um evento muito importante para toda a região do Vale do São Francisco, que é a regulamentação do SAMU, que vai assumir a quarta macro-região. A partir de agora serão 25 municípios, detalhes com o nosso secretário de saúde, João Luiz. Boa tarde.
6: Boa tarde a todos, é isso, um fato histórico acontecendo aqui na cidade de Petrolina. Após mais de 16 anos de discussão com o Ministério da Saúde, municípios, Estado, Petrolina começa a regular 25 municípios. Isso é um ganho muito bom, porque tem um tempo de resposta maior. Cada município dele, a partir de agora, terá direito a ter uma ambulância do Ministério da Saúde, sua base descentralizada, sua equipe médica, e isso, sem sombra de dúvida, marco histórico para o sertão de Pernambuco, para mais de 1 milhão de pessoas que serão atendidos, né, regulados por Petrolina, mas atendidos por suas bases em cada cidade dessa, vai ter o SAMU do Ministério da Saúde e de cada município.
5: Era justamente sobre isso que queria falar, esse quantitativo que atualmente está em cerca de 3.500, são 3.500 chamados por mês e agora vai quadruplicar.
6: Exatamente, a gente espera, né, que a gente vai estar preparado, a gente tomara que não tenha tanta ligação, né, que ninguém se acidente, mas a gente vai estar muito preparado para fazer essas regulações. Aumentamos as equipes médicas, aumentamos o número de telefonistas, de TARMs, enfermeiros, técnicos de enfermagem, condutores, para que a gente possa fazer toda essa construção de uma nova rede de urgência e emergência. Pernambuco precisava disso, mas sobretudo o sertão do Vale do São Francisco, do Araripe, agora contando aí com o SAMU regionalizado.
5: Esse barulho que estamos ouvindo é um helicóptero do SAMU, porque estamos tendo simulações dos atendimentos, não é isso, secretário?
6: É isso, a gente fez, em vez de fazer uma apresentação, a gente queria mostrar como é que funciona o SAMU na realidade. Então, está aqui vários prefeitos, secretários, torcendo para que tudo dê muito certo, superintendente do Ministério da Saúde, secretário de Estado, todos numa só voz. É o SUS, Sistema Único de Saúde.
5: Com essa integração macro-regional, a expectativa então é reduzir o tempo de resposta nas emergências, otimizando o atendimento.
6: Exatamente. Então imagine um acidente em Uricuri, se esse paciente não vai precisar vir parar para Petrolina, ele pode ser direcionado para Uricuri, que tem um hospital, para Aripina ou para Salgueiro mais rápido. Então tudo isso vai ser avaliado através de critério médico e essa regulação, tempo de resposta positiva, mas sobretudo tentar reduzir as superlotações nos grandes hospitais.
5: Muito bem, a gente agradece. É Petrolina dando um passo histórico na saúde pública, assumindo a liderança do atendimento de urgência no sertão pernambucano. Obrigada, João Luiz. Edjane Almeida, para a Rádio Jornal, Rádio Notícia.
4: Obrigada, Edjane, também pelas informações aí direto de Petrolina. Ainda com as notícias do interior de Pernambuco, Caruaru abre concurso público com 20 vagas para nível superior e salários de até R$6.000. Se interessou, João Lubambo está aqui já para dizer tudo para a gente. Lubambo.
7: Pois é, Anne, a Prefeitura de Caruaru abriu um concurso público com 20 vagas para cargos de nível superior. São 10 oportunidades para auditor fiscal municipal, com salário de R$6.000, mais gratificações, e ou

outras 10 vagas para analista fiscal municipal, com remuneração de R$ 2.500, também com gratificações. As inscrições começam na próxima segunda-feira, dia 10 de agosto, e seguem até o dia 8 de outubro,

0: Seleção terá prova objetiva, prova dissertativa e avaliação de títulos. As provas estão marcadas para o dia 29 de novembro e o resultado final está previsto para fevereiro de 2027, Anne.
1: Olha aí, uma boa oportunidade. Obrigada, Lubambo, por Valeu. Também trazer aqui esse serviço importante, essa oportunidade para os nossos ouvintes. Gente, daqui a pouquinho tem um Boca no Trombone. Para você que quer fazer denúncia, reclamação, cobrança, já manda o teu áudio. 991-47-8520 é o número do nosso WhatsApp. 991-47-8520. O WhatsApp da Rádio Jornal para você colocar a boca no trombone. Pode mandar um áudio, pode escrever a mensagem, reclamação, cobrança. Fica à vontade que a gente vai te ajudar nessa cobrança também junto às autoridades. 991-47-8520. Fazer um intervalo rapidinho, a gente volta já. 2h28.
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1: Agora 2:32.
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0: O Livre está de volta falando sobre uma das formas de pagamento mais utilizadas pelos brasileiros. O Pix. Você hoje, para e pense, já fez muito Pix? Já precisou fazer pagamentos e pagou por meio do Pix? Isso facilitou muito a vida das pessoas que precisam fazer os pagamentos e também de quem recebe, né? Porque recebe ali o dinheiro na hora. Algo dos brasileiros que facilitou muito a vida da gente e que agora já pode ser utilizado em estabelecimentos de 8 países. A novidade amplia as opções para quem vai viajar para o exterior, por exemplo. Mas como é que funciona o Pix fora do Brasil, hein? E também, se você está pensando em viajar para fora, quais são os cuidados na hora de usar, você sabe?
1: A gente explica.
2: O Pix, que já faz parte da rotina dos brasileiros, está começando a atravessar as fronteiras. Hoje, turistas brasileiros já conseguem usar o sistema para pagar compras presencialmente em estabelecimentos de 8 países. E que países são esses? Argentina, Chile, Uruguai, Paraguai, Estados Unidos, Portugal, Espanha e França. Mas afinal, como o Pix pode ser usado fora do Brasil? E quais são as vantagens para quem viaja? A gente explica. Na prática, o pagamento funciona de forma parecida com o que o brasileiro já está acostumado. O estabelecimento gera um QR Code e o turista faz a leitura usando o aplicativo do banco ou da instituição financeira que oferece o serviço. A diferença é que, neste caso, a compra é feita em moeda estrangeira. O sistema faz a conversão para o real e mostra ao cliente o valor da operação antes da confirmação. Depois do pagamento, o comerciante recebe o dinheiro em moeda local. E qual a vantagem? A principal é a praticidade. O turista não precisa sacar dinheiro em espécie e tem uma alternativa ao cartão internacional. Dependendo da instituição financeira e das taxas cobradas, o Pix também pode ter um custo menor do que o do cartão. Mas é importante entender que o Pix não passou a funcionar automaticamente em todos os estabelecimentos desses países. A opção depende de parcerias entre bancos, fintechs e empresas de pagamento. Por isso, a disponibilidade ainda é limitada. Ou seja, para quem viaja para o exterior, o Pix começa a ser uma opção de pagamento. Uma tecnologia criada no Brasil que, aos poucos, também está ganhando espaço fora do país. Você pode ouvir novamente o conteúdo desse ou de outros A Gente Explica no site da Rádio Jornal ou nos principais aplicativos de podcast: Spotify, Deezer e Google Apple Podcasts. Cristiano Bassan para o Rádio Livre.
0: E se você que está nos ouvindo também tiver alguma dúvida sobre qualquer assunto, é só mandar para a gente, viu? 991478520 é o número do nosso WhatsApp. Você que está aí, escutou falar de alguma coisa que não está entendendo, está com alguma dúvida, quer saber do que se trata, já manda a tua pergunta pelo nosso WhatsApp. 991478520 é o número do WhatsApp da Rádio Jornal. Você manda a sua dúvida, a sua pergunta e a gente explica. Agora a gente fala do protesto. Depois de 24 horas de protesto por moradia, o movimento conseguiu uma reunião com o Ministério Público. Germano Rodrigues está chegando agora com os detalhes para a gente. Boa tarde, Germano.
3: Olá, Barreto. Boa tarde para você, boa tarde para todo mundo. Feliz sexta-feira para você que está nos ouvindo aqui na Rádio Jornal. Eu falo aqui da Avenida Visconde de Suassuna, bem no bairro de Santo Amaro, acompanhando a manifestação, que pelo menos eles foram recebidos agora, depois de um dia acampados em frente ao Ministério Público, esperando o retorno do governo do Estado ou algum representante do Ministério Público. Eles foram recebidos agora à tarde, no início dessa tarde de sexta-feira, e eles têm o que falar agora. Eu vou conversar com o Davi Lira, que ele é coordenador do Movimento de Luta por Teto, Terra e Trabalho. Davi, boa tarde, seja bem-vindo à Rádio Jornal. Finalmente, depois de um dia aguardando o retorno do governo do Estado, do Ministério Público, vocês foram recebidos. O que foi feito nesse encontro? Qual a expectativa? O que a gente pode falar para quem está nos ouvindo agora?
4: Boa tarde a todos os ouvintes. Primeiro, agradecer a solidariedade que a gente recebeu de muitas famílias que não precisam da moradia, mas estão torcendo para essas famílias que hoje são sem teto. O que foi decidido foi que o promotor de justiça, doutor Washington, nos atendeu muito bem. Disse que vai ser encaminhada uma mesa de negociação ainda agora no final da tarde, com a presença das promotorias de cidadania, habitação, direitos humanos, casa civil, né, do governo do estado de Pernambuco,

0: a SEAB e a Secretaria Estadual de Habitação. A gente tem grande esperança, né, pelo sentimento do Ministério Público, é que se resolva a situação dessas famílias nesta mesa de reunião que vai acontecer logo, logo.
1: Davi, só para quem está nos ouvindo, deve se perguntar por que esse manifesto e esse mesmo encontro, né, dessas pessoas aconteceu há um ano atrás, quando o governo falou que, de fato, vocês desculpassem aquele espaço ali na Boa Vista e que ia ter um novo local para construção de moradias, mas ficou somente na teoria, mas na prática nada avançou, né?
0: Exatamente. Há um ano atrás nasceu a ocupação Papa Francisco no antigo Colégio Americano Batista. Colégio esse que, no momento que foi ocupado, não cumpria nenhuma função social, aonde foi desapropriado pelo governo do estado com valor mais de 80 milhões de reais, aonde seria em benefício à população, construção de escolas e etc. Só que até o momento também esse prédio não cumpre função social e não tem nenhuma obra em andamento. O que acontece é que as promessas que foram garantidas naquele momento da desocupação do prédio, nenhuma delas foram efetivadas. E as famílias, infelizmente, se cansaram de esperar, porque todas as reuniões que aconteceram durante esse período foram reuniões praticamente sem solução nenhuma, apenas em busca de soluções que o próprio Estado tenha. A questão é concretizar. A nossa reivindicação é bem clara. Nossa reivindicação é garantir 300 unidades habitacionais no Parque do Cordeiro, que é um habitacional que o Estado está construindo, não tem a capacidade de 790, garantir terrenos aqui em Jaboatão dos Guararapes e em Olinda e Paulista, para beneficiar todas as famílias que participaram dessa ocupação. Essa ocupação foi diferenciada, né, para quem está nos ouvindo entender. Foi uma ocupação metropolitana, regional.
1: Davi, é o seguinte, vamos aguardar essa representação, o que foi acordado com vocês. Caso, porventura, nada avance, vocês vão continuar ainda acampados aqui. Tem 24 horas que vocês começaram ontem de manhã, na quinta-feira, dormiram, passaram a noite aqui, estão aqui nessa sexta-feira. Caso não for nada acordado, vocês ainda vão continuar aqui em frente ao Ministério Público, interditando a Avenida Visconde de Suassuna?
0: Infelizmente, sim, porque nós não estamos aqui por questão política nenhuma. Nós estamos aqui para garantir um direito constitucional, que é o direito à moradia. E essa luta não caiu de paraquedas para garantir algum fato ou garantir mídia. Essa luta existe há mais de um ano e as famílias aqui estão determinadas. Caso essa mesma negociação não saia conforme a gente espera, infelizmente a gente vai passar o final de semana ocupando, acampando aqui na frente do Ministério Público.
1: Davi, eu agradeço muito pelas informações. Você acabou de ouvir, Davi Lira, ele é coordenador do Movimento de Luta por Teto, Terra e Trabalho, e você, motorista, que precisa passar aqui em torno, nas ruas de Santo Amaro, a Avenida Visconde de Suassuna está interditada, não tem hora nem data para acabar essa manifestação, então você vai ter que procurar uma outra via para circular aqui pelas ruas e avenidas de Santo Amaro. Por enquanto é isso, eu volto com você, Barreto, aos estúdios.
2: Obrigada, Germano, por nos atualizar aí da situação, viu? Obrigada sobre esse protesto, né, que movimentou bastante aí todo mundo. Agora, gente, vamos respirar um pouquinho. Tá chegando o fim de semana, sextou, né? O que você tá pensando em fazer hoje, amanhã, domingo? Chegou a hora da nossa agenda cultural aqui no Rádio Livre, Max Augusto.
3: E alô, o final de semana chegou.
4: A agenda cultural está recheada de atrações. Nesta sexta-feira, Michael Sullivan volta ao palco do projeto 6:30 no Teatro do Parque. A expectativa é de muita emoção e celebração de grandes clássicos da música internacional e brasileira, como Amor Perfeito, Um Dia de Domingo, Whisky a Gogô, entre uma série de composições de Sullivan. Ingressos à venda na loja Vagamundo, Shopping Boa Vista e na bilheteria do teatro. Também nesta sexta-feira, o espaço Umbral das Artes, no centro do Recife, recebe a exposição gratuita Futuro do Pretérito. A mostra reúne obras, ilustrações e uma pesquisa que nasce de reflexões sobre como memória, território e inovação se articulam na construção de identidades contemporâneas, projetando futuros enraizados na potência cultural do Recife. Conduzindo o Som da Noite, a DJ Maqued com set de muito Miami Bass e Afro Ciberdelia. Este sábado, a banda Hey John, The Beatles Cover, se apresenta no projeto Sábado Musical da Praça de Alimentação do Shopping ETC nos Aflitos. O show passeia pelos grandes clássicos do quarteto de Liverpool, num formato pensado para embalar o clima de família e celebração da data especial dos pais. Mais informações no Instagram, @shoppingetcoficial. Segue até este sábado o Festival A Letra e a Voz. O evento é uma celebração de leituras abrangendo o teatro e a música. A programação, que se espalha por 9 endereços, é gratuita mediante a entrega de 1 quilo de alimento não perecível. Na programação deste sábado, no Passo do Frevo, tem aula espetáculo Da África ao Frevo, narrativas literárias nas vozes que cruzam o mar, com Edmilton Amaro da Hora Filho. E o show Estamos Aqui com PC Silva. Segue até o dia 29 de agosto a peça Farsa da Boa Preguiça no Teatro Barreto Júnior. Desenvolvido pelo grupo pernambucano Célula de Teatro, o espetáculo antecipa as comemorações do centenário do escritor Ariano Suassuna, que será celebrado em 2027. Os ingressos já estão disponíveis na plataforma Simpla. E neste domingo, o Plaza Shopping realiza o segundo final de semana do Festival de Boteco Especial Dia dos Pais. O evento conta com apresentações de bandas locais, área gastronômica e atividades infantis com diversão para toda a família. Na parte musical, entre os nomes confirmados, estão De Cara com o Samba e Pagunça. E para quem curte um cineminha, tem terror nas telonas com Insaciável. O filme conta a história de Hannah, uma jovem estudante de medicina que convive com uma preocupação permanente com o próprio corpo. Influenciada por uma amiga que emagreceu rapidamente, ela decide começar um programa extremo à base de pílulas que prometem resultados impressionantes. Só há um porém. Esses remédios são produzidos a partir de cinzas humanas. Disposta a relevar esse fato para alcançar o corpo que julga ideal, Hannah vai sentir na pele as consequências irreversíveis da sua obsessão. Aproveite as dicas e tenha um ótimo fim de semana. Com edição e sonorização de Guto César, Max Augusto, Rádio Jornal, Rádio Notícia.
2: Muitas opções para você se divertir aí neste fim de semana. Aproveita, tá? Aproveita bem. Eu vou fazer uma pausa, mas, gente, lembrando para vocês que daqui a pouquinho tem Boca no Trombone aqui no Rádio Livre, hein? 99147-8520 é o número do nosso WhatsApp. 99147-8520, número do WhatsApp da Rádio Jornal, tá? Para você participar do Boca no Trombone, pode mandar áudio, mensagem, fica à vontade. Fazer um rápido intervalo, a gente volta já. 2h45.
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1: 2h51.
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1: Gente, domingo é dia dos pais. E você aí, já comprou o presente? Você que é pai, gostaria de ganhar o quê? Germano Rodrigues foi pra rua pra ver como é que tá o movimento, saber os preços também dos presentes. Será que tá barato, gente, presentear o pai este ano ou não? Germano, me conta, o que que você tá vendo aí de opção de presente? Como é que estão os preços? Boa tarde.
2: Olá, Barreto. Boa tarde pra você. Boa tarde novamente, né?
1: Sim.
2: Eu tô aqui no mercado, na área do mercado de São José, na rua em torno. Eu parei numa loja de relógios e pulseiras masculinas. Né? Geralmente o papai que está ouvindo a gente gosta de receber um relógio e uma pulseira. Quem vai me ajudar agora, Barreira? Tô com a...
3: Tuane,
2: eu tô aqui, tô vendo que tem uma variedade de relógios, pulseiras. Elas acabam sendo procuradas nessa época, porque o papai é amanhã, dia dos pais é domingo, tá? Depois da manhã. Tem gente que deixou para a última hora. Dá para comprar ainda um presente bacana, um preço mediano, para agradar o papai e a mamãe?
3: Dá sim.
2: Papai, quer dizer?
3: Dá sim. A gente tem aqui pulseira a partir

0: de R$ 49,90. Todas elas são folheadas, tem 6 meses de garantia. Também trabalhamos com prata, folheado a prata e damos garantia, tá?
1: Barreto, você já pesquisou aí que você vai dar de presente pro seu marido?
2: Já comprei.
1: Já comprou?
2: Já.
1: Tá surpresa, porque pode estar nos ouvindo para ficar sabendo.
2: Exato.
1: Aqui também tem relógios. Relógio eu gosto particularmente. Tem uns lindos aqui. Pronto, vai que é elegante. Gosta de um relógio, tá informado pelas horas, para acompanhar a gente aqui na Rádio Jornal. Qual o preço médio de um relógio bacana pro papai?
0: Olha, eu tô com esse aqui da Lince, que tá custando R$ 276,90. E a gente consegue parcelar aqui em 10 vezes sem juros, que fica baratinho. Parcela bem em conta, até para dividir. Se tem um filho, 2 filhas, pode dividir.
1: Então acaba sendo uma boa opção, né? E quando vem aquela família, a mamãe ou o filho, naquela correria de última hora, eles já batem o olho, levam, ou ainda fica naquela dúvida, eu quero o relógio de 256, eu quero uma pulseira, o que que acaba mais saindo na correria de última hora?
0: De última hora, a gente não tem isso. A gente já faz a opção do relógio, que é o que sai bastante. A gente já seleciona uma foto, pede para olhar como é o estilo do pai e já indica um belíssimo relógio que combine com ele.
1: Gratidão pelas informações, obrigado mesmo pela disponibilidade. Barreto, vou dar uma voltinha aqui no caso, eu estou andando, mas antes de entrar ao vivo aqui, eu passei antes em algumas lojas. Tem aquele pai que gosta da carteira, aquela velha básica carteira, né? Para guardar documentos, ficar mais informado. A carteira que eu vi, Barreto, é uma carteira simples com aquelas acomodações de cartões, dinheiro, está saindo em média, Barreto, R$ 45 uma carteira mediana. Bermudas, né? Que aqui no centro da cidade você não volta para casa sem um presente, porque tem as barracas de bermudas, camisetas. Uma bermuda, que a gente está vendo aqui de cara, aquela bermuda taquetel, básica, para sair, você leva para casa, a R$ 50, a R$ 75. Já a blusa ou a camisa, que a gente chama, está em média, você, mamãe ou filho, desembolsa a partir de R$ 30. Ou seja, opção é que não falta por aqui, né? Como eu tenho um relógio, eu vou dar mais uma volta aqui, Barreto, e conversar com muita gente para ver se de fato é um filho já comprou presente do papai, da mamãe, ou do papai, quer dizer, ou a mamãe comprou. Querida, boa tarde, estou ao vivo aqui no Rádio Jornal. Você já lembrou, né, de comprar o presente do papai ou não ainda? Como que é?
0: Infelizmente, meu pai já é falido.
1: Então quer dizer que, infelizmente,
0: Mas,
1: comprou o que você, Maria?
0: um rarinho.
1: Você pesquisou e já pediu, olha, quero um raio.
0: Não, o que tem que estar me falhando, eu já.
1: Maria já tá meio devagar, que ela tava comendo, por isso eu tô um pouco lenta. Me diz uma coisa, a senhora mora onde?
0: Folgado.
1: Você é daquela pessoa que sempre se foi e comprou antes, mas já deixou de comprar o presente do seu marido na última hora?
0: Não, eu compro até antes.
1: E em relação ao preço, está mais em conta as coisas esse ano ou tem que parcelar? Tem que...
0: Tá caro as coisas.
1: Tá caro.
0: Tem que parcelar.
1: Tá bom, seu nome?
0: Janete.
1: Muito obrigado, viu? Parabéns para você. Me diz aqui, está ao vivo me olhando? Você já comprou presente do seu pai, do seu marido?
0: Já.
1: Do quê?
0: Capacete e sandália.
1: Faça uma sandália. Foi o que ele queria?
0: Sim.
1: Em relação ao sapato, preços, você achou que está mais em conta? Teve que gastar mais do que você esperava gastar?
0: É, tá um pouquinho mais salgadinho, mas deu para comprar.
1: Porque pai é pai.
0: Sim.
1: E outra coisa, aproveitando o dia dos pais, tem alguma mensagem que gostaria de deixar para ele? Ó, aproveita agora.
0: Meu pai, amo muito ele, que Deus dê muitos anos de vida para a gente viver vários anos juntos.
1: Filha,
2: Boa.
1: seu nome completo?
0: Maiara Daniela da Silva.
1: Para onde?
0: Da São Paulo.
1: Obrigado, Maiara. Não quis falar, não, Barreto. Estava meio nervosa, viu? Mas você me chamou?
2: Mas ela já deu o recado dela, disse assim: boa, muito bem, tá certo. Muitas opções de presentes, a Maiara aí já garantindo,
1: Sapato, né?
2: né?
1: Sapato é sandália.
2: É, tá certíssima, tá correta. Ainda mandou mensagem pro pai, muito bem. Eu vou agradecer a você, Germano Rodrigues, que tá aí no mercado, tá no centro do Recife, já trazendo aqui alguns preços, né, de produtos e opções de presente também.
1: 270 mais caro, Barreto. Mas tem 50, 45, 30, camiseta, bermuda. Dá para ter uma variedade aí, não gastando muito, viu? Volto com
2: Boa.
1: você.
2: Obrigada, Germano Rodrigues, falando sobre o presente do Dia dos Pais. Agora tem boca no trombone.

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0: A Mauri do Espinheiro é quem coloca a boca no trombone agora.
2: Olá, Anne Barreto, boa tarde. Aqui quem fala é Mauri Gomes, do bairro do Espinheiro. Meu boca no trombone desta tarde vai ser para Neo Energia. Dá uma olhadinha ali, naquele setor ali, do início ali, né? Da esquina da Vida Norte com a João de Barros, em frente à escola técnica, a professora Gaminonda Magalhães, que é ali, aquelas ruas ali, encontra nas escuras, que é ali em frente à escola técnica, as árvores estão tomando conta aí da iluminação pública, causando ali temor às pessoas que passam por ali, né? Dificultando ali o risco ali de assalto. Ok, minha querida? Muito obrigado. Boa tarde a todos que fazem a Rádio Jornal.
0: Valeu também, a Mauri. Tá dado o recado. Atenção, Neonergia. Agora, Fred, do bairro do Pina.
3: Boa tarde, Anne. Me chamo Fred, aqui do bairro do Pina. Minha boca no trombone de hoje é para a Neoenergia. Ela está fazendo um serviço aqui no bairro do Bode, no Pina, e eles estão mudando aqui a fiação, os postes. Eles interditaram aqui a Avenida Encantamoça por completo, ninguém passa. E a outra via, que é Eurico Vitrúvio, também ninguém passa. Temos que deixar o carro no meio da rua, em qualquer outro lugar, menos chegar em casa, porque a Neoenergia ela decide fazer tudo ao mesmo tempo e interdita tudo, ninguém anda, só quem passa é moto e bicicleta, carro não passa.
0: Então, fica aí a reclamação do seu Fred, representando os moradores do bairro do Pina, para que a Neoenergia, que está fazendo um trabalho na Avenida Encantamoça, ele diz isso, mas diz que a avenida foi toda interditada e uma outra rua que podia ser acesso também foi interditada. Então, atenção, Neoenergia, para mandar aí os técnicos, né, verem uma outra possibilidade. Eu sei que às vezes a interdição precisa ser feita, mas deixar uma outra via de acesso também para esses moradores é a reclamação aqui do seu Fred. Obrigada, seu Fred. Agora, Dão de Moreno.
4: Anne Barreto, boa tarde. Dão de Moreno voltou de férias, graças a Deus. Anne, fazendo um apelo, Anne, eu falei até com o Tony Araújo, fui para Recife, Anne. Quando chega em Joana Bezerra, pega um ônibus com um ar-condicionado. Já imaginou? Moreno tem 5 linhas de ônibus, quem opera é a empresa Borborema. A empresa Borborema, fazer um apelo grande Recife, Ana. Já pensou? Moreno não tem um ônibus com ar-condicionado? Pelo amor de Deus, o Moreno tem uma cidade com 80 mil habitantes, o povo de Moreno, Ana, merece respeito e dignidade. Fazer um apelo grande Recife para ter mais respeito com a população de Moreno. Um abraço, Ana. Quem te escuta, Ana, é Cocada, que trabalha na Câmara de Vereadores. Abraço, Ana.
0: Abraço, Dão, e um abraço também para a Cocada, né, que está escutando a gente. O seu apelo, viu, Dão, ao Grande Recife, a gente também vai fazer, porque realmente, nesse calor, andar de ônibus, imagina um ônibus lotado, não é brincadeira, não. Um ar-condicionado não é um luxo, é uma necessidade, porque o calor está grande. Obrigada, Dão, pela sua participação. Esse é o Boca no Trombone de hoje, segunda-feira, tem mais.
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0: Vamos para o nosso giro de notícias, João Lubambo.
6: Vamos lá, 7 pacientes que receberam aplicações de polilaminina por meio de uso compassivo morreram. A informação foi divulgada pela pesquisadora Tatiana Sampaio, uma das responsáveis pelo desenvolvimento da substância, que é estudada como uma possível alternativa de tratamento para pessoas com lesões na medula espinhal. A polilaminina é uma terapia experimental criada a partir de uma proteína chamada laminina, com a proposta de estimular a regeneração de nervos lesionados. O tratamento ganhou repercussão no Brasil, principalmente entre pacientes que buscam alternativas para recuperar movimentos após traumas na medula. Apesar das expectativas, a substância ainda não tem eficácia comprovada e não é considerado um tratamento aprovado para uso geral. As aplicações feitas até agora ocorreram em caráter de uso compassivo, quando pacientes sem outras opções terapêuticas recebem acesso a tratamentos casos ainda em fase de pesquisa. A Agência Nacional de Vigilância Sanitária, Anvisa, autorizou estudos clínicos para avaliar a segurança da polilaminina, mas a pesquisa ainda está em fase inicial. Especialistas reforçam que são necessários mais testes para entender os benefícios.

0: benefícios e os possíveis riscos da terapia. João Lubambo, Rádio Jornal, Rádio Notícia.
1: Obrigada, Lubambo. Agora a gente vai para o intervalo. Na volta tem o consultório do Rádio Livre, hoje falando sobre arritmias cardíacas e se as pessoas que têm alguma arritmia, se elas podem fazer exercícios. Até já. 3 e 3.
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0: primeira coisa, o paciente pode exercitar, tá? Já tirar essa dúvida.
1: Tá certo. Daqui a pouco eu vou colocar o áudio aqui para vocês ouvirem do nosso ouvinte e a senhora detalhar mais, mas aí já pode fazer exercício. Vamos embora entender. Como a gente está falando de exercício, tem que ter também um especialista em exercício. A gente está aqui com o profissional de educação física, o professor Elton Alves, ele que é personal trainer, avaliador físico, pós-graduado em alta performance, paciente de arritmia supraventricular. Ele está com a gente. Professor Elton, muito boa tarde, seja bem-vindo.
2: Boa tarde a todas e a todos. Será um prazer conversar novamente com vocês.
1: Prazer todo meu também conversar com o senhor. Deixa eu só entender, o senhor é paciente de arritmia, é isso?
2: Sou sim. Foi descoberto em 2015, a minha arritmia foi descoberta em 2015. E desde então eu venho sendo acompanhado pelo cardiologista, pelo especialista arritmologista. E eu tenho uma rotina tranquila de prática de exercício físico, tanto como corrida, arte marcial, treino de força. E como eu falei, isso acompanhado pelo médico e também a questão do treinamento fica comigo.
1: E essa arritmia, ela foi descoberta do nada, assim, no exame de rotina, ou você sentiu alguma coisa?
2: O que deu gatilho nela, o gatilho nos sintomas foi a utilização de um medicamento para enxaqueca, que foi prescrito pelo neurologista. No terceiro dia eu já tinha sentido algumas palpitações. Quando chegou no 18º dia, que foi o dia que eu parei, já estava impraticável. Eu já tinha começado a sentir tonturas, já tinha começado a sentir falta de ar. E foi então que eu fui para o cardiologista e aí começou o processo com os exames para acompanhar e depois o diagnóstico.
1: Doutora Maria, esses sintomas, eles são clássicos? Assim, ele falou palpitação, tontura, falta de ar. São sintomas clássicos de arritmia cardíaca?
0: Bem, a primeira coisa é realmente a palpitação, né? A palpitação é aquela percepção anormal dos batimentos cardíacos. E aí, quando ela vem junto com cansaço, falta de ar, tontura, às vezes desmaio, são alguns sintomas, inclusive, de alarme, de que pode ser uma arritmia que precisa de investigação.
1: Mas, assim, tem algum outro sintoma? Por exemplo, todo mundo vai ter essa palpitação ou tem algum outro sintoma que a pessoa pode até estar sentindo e nem imagina que pode ser um sinal de arritmia?
0: Depende muito da arritmia, sabe? Quando a gente fala assim, arritmia, a gente está falando de muitas doenças juntas, né? Pode, inclusive, existem arritmias, por exemplo, de coração estruturalmente normal. Então, às vezes, o paciente jovem faz muita arritmia que está ali, às vezes, relacionada ao sedentarismo ou arritmias um pouco mais relacionadas ao próprio estresse. Enfim, que às vezes são arritmias mais benignas, certo? Mas que, dependendo da situação, podem causar sintomas e terem tratamento. Existem arritmias que elas estão dentro de outras doenças. Então, pacientes que têm, por exemplo, doença coronariana, doença valvular, que já tiveram infarto, enfim, pessoas que realmente já tiveram doença cardíaca, podem descompensar a partir de uma arritmia. E aí, às vezes, o sintoma que vai ter, que a arritmia está ali presente, pode ser uma dor no peito, um cansaço, entendeu? E aí, às vezes, a gente percebe que isso aí apareceu em vigência da arritmia.
1: Entendi.
0: Entendeu?
1: Então, como a gente que não é da área não vai saber identificar, né, diferenciar, se a gente fosse fazer uma lista de sintomas, dor no peito, palpitação, tontura, falta de ar, seria isso, né, doutora?
0: Isso. E aí também é importante, assim, uma coisa que é muito sinal de alerta é a síncope, que a gente chama o desmaio, certo? É um sinal importante de arritmia e de arritmias que costumam ser mais graves. Então, aquele paciente que tem uma palpitação e desmaia, ou mesmo, é mais comum até nos idosos, aquele idoso que está ali andando e de repente ele desmaia, não sentiu nada, não teve nenhum antecedente, isso é um indício importante de arritmia, certo?
1: Certo, agora vamos ouvir aqui o áudio desse nosso ouvinte. Ele tem arritmia cardíaca e ele ficou com essa dúvida da questão do exercício, né? Ele não se identificou, mas enviou um áudio, por isso a gente resolveu fazer esse consultório, porque acho que é importante para a gente contemplar os nossos ouvintes e também trazer informação para todo mundo. Então vamos ouvir.
3: Porque eu tô com problema de arritmia, né? Mas graças a Deus estou bem melhor mesmo, bem melhor. Aí o seguinte é esse, que eu perguntei ao doutor, ao cardiologista, que eu já tive um cardiologista. Aí, porém, ele disse que eu perguntei se podia caminhar. Ele disse, pode não, deve. Então, graças a Deus, não estou sentindo mais nada, tá entendendo? Estou mais cansado, porque eu estava cansado. Mas minha dúvida era essa, se é verdade, se pode caminhar mesmo ou não, tá entendendo? Tá, obrigado. Valeu.
1: Obrigada também, eu não sei o nome desse nosso ouvinte, mas eu agradeço aqui a participação dele. Vocês ouviram que ele perguntou para o médico cardiologista se podia caminhar e o médico disse assim, deve caminhar. E a doutora Maria trouxe para a gente aqui a informação assim, às vezes tem

0: arritmia ali relacionada ao sedentarismo. Por que o sedentarismo é tão perigoso, doutora, para o coração?
1: Veja, junto do sedentarismo costumam vir doenças, né? Eu até costumo falar já para os meus pacientes que o sedentarismo por si só também é uma doença. Porque a gente, quando está sedentário, existe realmente uma tendência de ficar um pouco mais taquicárdico, certo? De ter uma palpitação mais fácil. E aí isso pode aparecer, principalmente assim, quando a gente lê às vezes o laudo do Holter, o que aparece é assim, aquela ectopia supraventricular frequente. Essas arritmias, que a gente chama de arritmias atriais, costumam ser mais benignas. E elas aparecem muito assim nesse paciente que é sedentário. E aí o que acontece? Quando a gente começa a fazer o exercício, costuma melhorar o que a gente chama de tônus simpático. É como se o próprio exercício ajudasse a diminuir esse tipo de arritmia, entendeu? Uhum. E aí, inclusive, a pessoa que faz exercício, ele tem uma frequência cardíaca mais baixa. Então, ele tende a aparecer menos arritmias, uhum. né? Como eu falei, existem arritmias que realmente têm um tratamento mais específico, que tem a manifestação de outras doenças. Então, assim, é importante a gente controlar essas doenças, ter uma fase assim de estabilidade clínica, certo? Se tiver um diagnóstico, para que esse paciente seja liberado para o exercício físico.
0: Veja, ele falou assim: perguntei se podia caminhar. E o médico disse: deve. Então vamos pensar em alguém que é sedentário, não faz nenhum exercício, está ouvindo a gente dizer assim: vou começar a me cuidar agora. Tem que ser caminhada? Assim, se a pessoa já tem arritmia, se não tem. A senhora, como médica cardiologista, vai dizer assim: vá caminhar, ou podem ser outros exercícios, até porque a gente está com um profissional de educação física aqui que tem arritmia e faz vários tipos de exercícios. Mas como o primeiro contato vai ser com o cardiologista, eu queria que a senhora dissesse assim: nesse primeiro contato, tem arritmia, é sedentário, vai precisar fazer exercício, ok. O que a senhora indicaria?
1: Então, depende um pouco do acesso do paciente, certo? Mas, de uma maneira assim, simples, tem dois tipos de exercício, né? O aeróbico, que é ali a caminhada, uhum. a corrida, e o resistido, muscular, a musculação. Então, é importante para o paciente fazer, se possível, os dois, né? Mas, assim, de uma maneira geral, para a arritmia, o aeróbico, ele é mais importante, uhum. certo? E aí, assim, sempre que o paciente que é sedentário vai começar, eu sempre reforço de começar devagar, certo? E devagarzinho, começando e progredindo lentamente. Né? Se nesse contexto tiver a condição de ter um profissional de educação física do lado, facilita muito, porque a progressão desse exercício é importante ao longo do tempo. E aí, normalmente, o paciente se sente muito inseguro de fazer isso sozinho. Então, se tiver um profissional do lado, melhor, né? Faz muita diferença.
0: Vamos, agora a gente tem um profissional aqui, uhum. que é o professor Elton, que aí, nesse caso de arritmias, ele entende bem do assunto, porque ele é paciente de arritmia. Normalmente a gente fala muito essa coisa da caminhada, né? O primeiro passo, de fato. Mas você faz muitos tipos de exercícios diferentes. Assim, você sente, ou desde o início você já sentia uma melhora muito grande, Elton?
2: Sim, sem sombra de dúvidas. Como a doutora Maria de Fátima falou, a própria prática de exercício físico, ela tende, em alguns tipos de arritmia, fazer com que haja uma melhora dos sintomas. E como também a doutora falou, a gente tem tipos de arritmias que estão ligadas a questões estruturais do coração. Nessas, a gente precisa realmente ter um pouco mais de cuidado, um pouco mais de cautela. Diferente, por exemplo, de quando a gente pega um paciente ou um aluno com fibrilação atrial. Essa sim, esse tipo de arritmia, a gente tem estudos mais consistentes, uma quantidade maior de estudos. E com esses pacientes, a gente acaba tendo uma quantidade maior, uma diversidade maior uhum. de práticas. Com eles, a gente já consegue trabalhar com intensidade de moderada a vigorosa, obviamente, vindo com consentimento médico. Já quando a gente passa para outros tipos de arritmias que estão ligadas realmente a questões estruturais, cardiomiopatias arritmogênicas, nesses casos, realmente, a gente precisa começar com cautela, a gente precisa ter uma visão muito ampla, a gente precisa ter um processo de adaptação, de treinamento com eles. Realmente, a questão do exercício aeróbico para a questão cardíaca é importante. E a questão do treino de força também acaba sendo importante, não só pelo coração, mas para a questão do corpo como um todo. Uhum. Então, respondendo a pergunta do começo, é importante sim, só que vai depender de qual tipo de arritmia a gente tem, se esse tipo de arritmia está ligado a questões estruturais e, por fim, como vai ser a intensidade desses exercícios.
0: Ou seja, quando você recebe a pessoa, né, que vai treinar com você, não, ela não adianta só dizer assim: eu tenho

0: Ela tem que saber o tipo para você poder prescrever o treino, seria isso?
1: Sim, e se possível, no mundo ideal, ela precisaria fazer um teste antes de chegar na mão do profissional da educação física. Um teste ergométrico ou o teste de troca gasosa, porque com esses dados em mãos a gente consegue saber qual é o limiar dele. Por exemplo, se a gente pega um paciente que quando ele chega a 150 batimentos por minuto e o teste mostrou que aí começam os quadros de arritmia, demonstrar o quadro de arritmia, a gente tenta trabalhar abaixo disso. Então, a gente conseguindo modular a intensidade, conseguindo também modular o volume, porque não só a intensidade, quando a gente fala em intensidade, a gente fala em esforço. Por exemplo, no aeróbico, a intensidade, se a gente for fazer uma corrida muito forte, numa velocidade muito alta, se a gente fala em intensidade no treino de força, a gente fala em relação à carga. Então, não só a questão da intensidade a gente precisa controlar, mas também o tempo de duração dessa prática de exercício.
0: Eu sei que tem gente que deve estar pensando assim, ah, mas eu não tenho condições, né, de pagar, por exemplo, um personal, e eu vou ter que ir para a academia ou vou ter que caminhar. Vamos para a caminhada, porque a caminhada eu acho que é o mais acessível. Se a pessoa tem arritmia, descobriu e vai caminhar, tem recomendação médica de que precisa fazer exercício, vai fazer a caminhada porque vai andar na rua, vai andar de graça, né, e botar um tênis vai sair. O que você indicaria para começo? Sou sedentária, tenho arritmia, nunca fiz nada. Vou começar a caminhar. O que é que você indicaria, Elton?
1: Eu indicaria primeiro a pessoa, se tiver condições, comprar um calçado que seja confortável. Ter um calçado que seja confortável, porque realmente a tendência é de que aquilo possa acabar ocasionando algum tipo de desconforto, se não for um confortável. E principalmente cautela. E quando eu falo cautela, eu falo de a gente acabar controlando um pouco a quantidade de caminhadas. Por exemplo, uma pessoa que nunca tem a prática de caminhar, ela começa a caminhar hoje 2 quilômetros. Se sentiu bem. Aí ela vai amanhã, caminha 4 quilômetros. Ela vai, daqui a 2 dias, caminha 8 quilômetros. Ou seja, ela acumulou um volume muito grande num espaço de tempo muito curto. Então, ela pode acabar sentindo algum tipo de desconforto, não só cardiorrespiratório, mas também muscular. Então, a coisa que eu posso pedir é cautela, mas que sem sombra de dúvidas, a caminhada, por ser ao ar livre, por a pessoa não pagar por isso, é um bom instrumento.
0: É um começo, né?
1: É um começo, maravilhoso.
0: Eu acho que às vezes é difícil até das pessoas saberem assim, se caminhou 1 quilômetro, 2, 3, só quem tem um reloginho ali que vai marcar, acho que é mais fácil. Mas isso pode ser em tempo, por exemplo, eu vou caminhar hoje, sei lá, 15 minutos para começo, 10 minutos, pode ser assim também?
1: Pode ser assim também, inclusive nos celulares, que muita gente hoje tem celular em mãos, tem aplicativos que eles conseguem fazer a mensuração, não tão exata muitas vezes como um relógio, mas eles conseguem fazer essa mensuração de distância. Mas ela pode sim caminhar com relação ao tempo, por exemplo, se ela caminha hoje 30 minutos, a pessoa chega no final desses 30 minutos e se sentiu muito cansada. Ela pode tomar como parâmetro e daqui a 2 semanas, quando ela estiver caminhando 30 minutos de novo, ela pode tentar perceber se ela está menos cansada do que na primeira vez. Então, o corpo vai passando por um processo de adaptação e isso é importante também.
0: Porque às vezes você caminha 30 minutos mais rápido do que no outro dia, né? Tem isso, é a intensidade isso, que você trouxe, né? Agora, doutora Maria, vamos falar um pouco sobre esses tipos de arritmias? O Elton falou sobre a fibrilação atrial, que eu acho que é a mais comum no nosso país, né? Mas quais são os tipos de arritmias além dessa que a gente tem?
2: Bem, vamos só dividir aqui, né? Para igualar, né? Então, o coração da gente, ele tem um ritmo normal, né? A gente sabe que o nosso coração é uma bomba muscular. E aí, eu tenho 4 câmaras, né? Que são átrios e ventrículos, um lado direito e esquerdo. E aí, eu vou ter 4 câmaras. Entre uma câmara e outra, vão ter portas, que são as válvulas. E aí, a gente tem vasos, que são como se fossem uns caninhos ali. E eu tenho um sistema de condução, que parecido com a rede elétrica, que está comandando esse coração, o batimento. Que aí a gente chama de nó sinusal. Então, o que é o ritmo normal do coração é o que a gente chama de ritmo sinusal. Esse é o ritmo normal da gente, que varia com a respiração, é fisiológico, seria normal, de vez em quando aparecer um ou outro batimento fora do sinusal. Todos nós podemos ter um pouquinho disso, certo? Isso seria, vamos dizer, arritmias de coração normal. Quando a arritmia começa, é quando tem outro lugar no coração que está assumindo ali o comando. Então, no caso da fibrilação atrial, vai ter um circuito ali de arritmia, geralmente no átrio esquerdo. Aí tem, a gente chama, tem também o flutter, que é um tipo de arritmia que costuma estar no átrio direito. Enfim, e aí a gente tem também arritmias ventriculares, ou seja, a massa do ventrículo está assumindo o batimento ali do coração por um tempo. Então, O flutter e a fibrilação atrial são os mais comuns, são inclusive comuns assim,

0: em idosos, são comuns também em jovens, tem até um fenômeno que a gente chama de arritmia, assim, pós-fim de semana ou pós-bebedeira, que seria uma fibrilação atrial ali depois de um energético, de alguma coisa, certo? Que são essas arritmias atriais, geralmente elas são, tem a fibrilação atrial e o flutter, e tem essas arritmias, tem outras arritmias atriais que são mais benignas também, certo? E aí tem a taxupra, que a gente chama, que são alguns tipos de arritmia, assim, meio que paroxísticas, que são como se fosse, assim, um fiozinho a mais entre o átrio e o ventrículo, que entra ali e assume um circuito de arritmia.
1: E alguma aí, delas é mais grave que a outra?
0: Veja, as atriais, de uma maneira geral, são benignas, certo? Mesmo a fibrilação atrial e o flutter, eles são mais fáceis até de lidar. As ventriculares, a gente tem uma preocupação maior, porque elas aumentam um pouco a chance de morte súbita, certo? Então, assim, geralmente, arritmias ventriculares, elas estão ligadas a alguma doença estrutural do coração. Ou uma doença do músculo, que aí seria uma miocardiopatia, ou uma doença da coronária, ou uma doença da válvula. Então, quando a gente fala assim, eu vou investigar a arritmia, né? A arritmia a gente vê no eletro, que é aquele exame mais simples, né? Mas aí, geralmente, a gente vai pedir outros exames. Então, a gente vai ter que fazer pelo menos eco, o ergométrico, que é um teste de esforço, que tem muito valor para a gente, para ver como esse coração se comporta no esforço, certo? E o Holter, que seria aquele exame que a gente passa as 24 horas ali monitorizando o eletro.
1: Sim.
0: Uma coisa que também ajuda para o entendimento, assim, dessa arritmia, de onde está vindo, é que a gente tem hoje em dia muito o reloginho, né? O smartwatch. Aí tem várias marcas, tem mais simples, mais complexos, mas eles costumam conseguir sinalizar quando a gente tem arritmia. Arritmia no sono, arritmias durante o exercício. Dependendo da complexidade do dispositivo, ele consegue dar uma boa estimativa ali.
1: Isso é importante dizer porque você pode estar num repouso e ter arritmia. Não necessariamente você está fazendo algum esforço, não é isso?
0: Isso.
1: Tem algum fator de risco para a gente ter arritmia? A senhora já trouxe aqui, por exemplo, nas ventriculares, a pessoa pode ter alguma doença de base, alguma doença genética, enfim. Mas tem algum outro fator de risco de alguém com coração até mesmo saudável, como a senhora trouxe no início, que vai desenvolver aí a arritmia?
0: O etilismo, né, é uma coisa assim que desencadeia, pode desencadear uma arritmia ali no coração normal, só pelo álcool em si, certo? O energético também pode desencadear arritmias, que essas arritmias que eu falei, que atriais, que são, numa maneira geral, benignas, que não causam parada cardíaca, mas elas são muito incômodas, entendeu? E aí, às vezes, o paciente tomou um energético, fez um uso de álcool ou alguma outra substância, e aí tem aquela arritmia e tem que passar no pronto-socorro, porque é um sintoma muito desagradável, entendeu? E, como eu falei, o sedentarismo. Mas o sedentarismo, junto também com a obesidade, com a apneia do sono, junto com a hipertensão, vão favorecer a incidência de alguns tipos dessas de arritmias.
1: Todo cuidado é pouco, tá, gente? Bem, eu ainda vou conversar muito com a doutora Maria de Fátima, também com o profissional de educação física, Elton Alves, que está aqui hoje com a gente, falando sobre arritmias cardíacas, exercício físico, que é importante fazer. Tem alguns cuidados, mas é importante fazer. Se é sedentário, aqui não dá. E você que está nos ouvindo, pode participar com a gente. O número do nosso WhatsApp é o 99147-8520, tá? Pode mandar áudio, pode mandar mensagem escrita também, fica à vontade. 99147-8520. Fazer um rápido intervalo e a gente volta já. Agora 3h26.
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7: Nesse caso, da pessoa sentir tontura, da pessoa sentir falta de ar, da pessoa ficar com a vista turva, a gente precisa interromper o treinamento. A gente precisa, se a pessoa, se for alguma coisa que ela sentiu e passou rapidamente, a gente precisa orientar para que ela busque a urgência e pedir para que ela, quando volte, ela volte com algum parecer cardiológico. O médico precisa liberar ela novamente para ela poder fazer a prática de exercício físico. E também, o que na verdade é obrigatório em centros de treinamento e academias, é a gente ter o DEA, o DEA, que é o desfibrilador portátil. Isso para usar e com pessoas que venham a ter desmaio, venham a ter algum tipo de parada cardíaca, porque o mais importante quando a pessoa vem a ter esse episódio é o tempo que ela entra em colapso e o tempo que vai entrar o socorro médico. Inclusive, também precisam ter profissionais capacitados que usem isso dentro do espaço.
6: Doutora Maria de Fátima, pegando esse exemplo aqui de Elton, né? Uma pessoa que tem arritmia, estava treinando, sabe que tem arritmia, estava ali treinando, mas teve um sinal de alerta. Uma tontura, uma falta de ar, uma palpitação. E aí o profissional, Elton, faz assim: você tem que procurar um cardiologista para ver porque você está tendo isso. Se o exercício é importante e é recomendado, né? O que que vai fazer o médico cardiologista dizer para essa pessoa, se, por exemplo, olha, nesse momento você não pode treinar, nessa segunda avaliação, por exemplo?
8: A gente tem que revisar ali os diagnósticos que esse paciente tem, certo? Então, por exemplo, se ele é um doente coronariano e ele apresentou uma dor no peito,

0: coronariano que eu falo, alguém que já teve infarto, alguma coisa de artéria entupida. Então, ele apresentou uma dor no peito durante o esforço. Então, ele vai ter que, talvez, limitar o esforço até aquele limiar ali, onde ele teve a dor. Então, trabalhar no limiar de esforço para baixo. Isso se ele tiver com o restante das comorbidades dele controladas. Então, isso é um doente que está com o colesterol bem controlado, a pressão bem controlada, a função do coração está estável. Então, a gente tem que, quando reatender esse paciente, revisar todo o plano terapêutico dele. Saber se ele realmente está liberado para fazer o exercício, que ele só vai ser liberado quando tiver com todas esses cheques aí completos. Então, os lipídios têm que estar controlados, a pressão tem que estar controlada, a frequência cardíaca tem que estar num limiar aceitável, né? E muitas vezes uma das coisas que a gente pode fazer é realmente o teste de esforço, porque eu tenho que saber até onde esse doente aguenta para até repassar isso para o meu profissional de educação física, que seria ali o limiar de treino. Então, eu posso tentar delimitar esse limiar enquanto o paciente sentir alguma coisa, né? Então, isso, né? Vai treinar enquanto ele não estiver sentindo dor, enquanto ele não estiver sentindo uma falta de ar normal. Uma coisa que pode ajudar, feito falei, é o reloginho. Então, às vezes, se eu tiver um acesso a um teste, eu posso tentar limitar. Você vai tentar manter uma frequência cardíaca em torno de 130, 120, que são frequências cardíacas um pouco mais limitadas, mas para esse paciente cardiopata, existe um momento de limitar um pouco até ele atingir uma capacidade funcional melhor e aí poder progredir de novo. E aí é importante nunca parar o treino, assim, nunca parar, que eu digo, sempre estar voltando a essa questão de treinar, mesmo que seja devagar, porque ele vai ganhando mais capacidade funcional com essa insistência, certo? Abandonar o exercício é que é perigoso. Agora, no momento que ele teve um mal-estar, uma dor, um desmaio, aí sim a gente pode precisar interromper o exercício, respirar um pouco, às vezes até levantar um pouquinho as pernas, repetir os sinais vitais, dependendo de como tiver. Se for no ambiente de academia, às vezes consegue medir a pressão, ver ali como é que tá, para poder ele ou voltar ao treino ou talvez voltar no dia seguinte.
1: O tratamento para arritmia é realmente assim, se exercitar ou você também tem que tomar remédio? Como é que funciona?
0: Depende da arritmia, mas muitas vezes vai envolver medicação, certo? A gente tem a classe dos beta-bloqueadores, que são aqueles remédios que controlam frequência e pressão. Então, a gente tem o atenolol, o bisoprolol, caverdilol, todos esses remédios, eles controlam frequência. Lógico, existem outras indicações, geralmente dentro da cardiopatia estrutural do paciente, que vai indicar essas medicações, mas de uma maneira geral, eles controlam as arritmias, certo?
1: Bem, tem um ouvinte aqui, o Givaldo Oliveira, da Boa Vista. Ele diz, tenho arritmia cardíaca, já descobri há 10 anos, mas faço exercícios físicos, inclusive aconselhados e acompanhado pelo médico. Ele fala que vai a cada seis meses no médico, faz teste ergométrico, faz Holter, ou seja, todo acompanhadinho. Aí ele diz assim, faço duas vezes hoje por semana, pilates, 3 vezes natação e caminhadas diárias. Gostaria de correr, mas fico com receio. Que cuidados profissionais presentes hoje no consultório me indicam? Então, ele poderia correr, doutora?
0: Bom, ele já está assim, ele já faz bastante exercício, né? Ele faz 5 vezes aí por semana, isso, né? Pelo que ele está dizendo. Modalidades diferentes, isso, de esforço. Mas ele já faz. E aí, o que é que eu poderia aconselhar para ele? Começar devagar. Então, ele vai correndo, depende muito da tolerância de cada paciente, né? Mas se o paciente for muito limitado, eu até digo assim, corra 1 minuto e ande 2. Entendeu? E aí vai começando no pequenininho até ele ir progredindo, se ele conseguir ir devagar. E aí a tendência é que isso ele vai conseguir correr daqui a pouco 5, 10 minutos e pausar menos, entendeu? Mas começar devagarzinho, e se não tiver sentindo nada, dor no peito, falta de ar, pode ir progredindo. E aí se tiver um reloginho e o cardiologista conseguir estimar essa frequência ali máxima, ajudaria também.
1: É, como ele faz o teste ergométrico, eu acho que ele até tem isso, e pode ajudar muito o profissional de educação física, né, Elton, nessa hora de prescrever, por exemplo, esse começo do treino, porque ele quer correr, ele faz natação, ele faz pilates, ele faz caminhada, mas ele quer correr. E hoje em dia, muita gente quer correr, a gente vê muitas corridas, mas realmente algumas pessoas ficam com receio. Então, você como profissional de educação física, pode aqui nos orientar melhor. As pessoas que têm problemas como arritmias, por exemplo, podem correr longas distâncias ou não?
2: Então, se pegarmos as diretrizes, que tanto nacionais quanto as internacionais, elas orientam que a gente tenha uma prática de 150 minutos a 210 minutos por semana de exercício aeróbico.

0: Dependendo da arritmia, que isso é sempre importante, o que a doutora está falando também aqui, que a gente vem falando desde o começo, dependendo da arritmia, a gente precisa controlar um pouco a intensidade e a duração. Por exemplo, se a gente pega um paciente com arritmia que tem um grau de complexidade maior, a gente realmente precisa reduzir esse tempo que ele fica sob o exercício. Ele pode correr, obviamente, a gente precisa primeiro da liberação médica, o médico liberando, ele pode correr, mas sempre em mente que ele precisa ter uma intensidade menor, de leve a moderada. Quando a gente fala intensidade, é a velocidade, é o esforço menor, e o tempo de duração também, porque outra coisa, além da intensidade, que interfere na arritmia, é o tempo de duração desse estímulo. Agora sim, pode começar a correr. A questão da individualização do profissional da educação física e do paciente ali, tendo feedback, ajuda muito também nessa questão do manejo, mas ele pode começar a correr sim.
1: Boa. É, tem um ouvinte aqui que ele mandou uma mensagem dizendo que ele tem arritmia até quando está assistindo um filme. E aí eu não sei dizer se ele tem o diagnóstico ou se ele tem assim uma palpitação, algo assim. Isso é normal, doutora Maria de Fátima?
2: É importante investigar, né? Assim, uma coisa também, principalmente essa arritmia em repouso, pode estar um pouco relacionada à ansiedade, preocupação também, certo? Por quê? Porque a ansiedade, a preocupação, o estresse, de uma maneira geral, eles criam um estado de alerta no corpo, e aí é como se você estivesse pronto para fuga, né? Então, pode sentir uma palpitação, certo? Mas aí, até para eu dizer assim para o paciente realmente que é ansiedade, a gente tem que investigar. Então, vai cair naquela coisa que a gente já falou, que é repetir um eco, né? Um ergométrico e um Holter, se ele tem essa queixa, para a gente tentar flagrar ali se aparece alguma arritmia que tem um tratamento mais específico.
1: Elton, a gente escuta muito falar assim, tem que, para o coração é bom você caminhar, correr, andar de bicicleta, nadar, os exercícios aeróbicos, como disse aqui a doutora, e em academia fala assim, já fez o cardio de hoje, né? Tem que fazer o cardio. Quem tem algum problema no coração, como por exemplo, quem tem arritmia, precisa fazer esse exercício aeróbico, enfim, todo dia, é essa a indicação?
0: A gente, como eu falei, quando a gente pega as diretrizes, ela estimula um tempo, que não necessariamente a gente precisa ficar preso esse tempo, mas um tempo mínimo de 150 minutos, e que ele seja diluído de 150 minutos a 210 minutos, e que ele seja diluído durante toda a semana. Porque com isso a gente consegue, por exemplo, diminuir o tempo de duração dele, do que, por exemplo, dividir 150 minutos em 2 dias, ficaria um tempo de exercício muito grande. Então, a orientação é que ele consiga diluir esse tempo de prática de exercício aeróbico durante a semana. Agora sim, repito, a gente precisa individualizar cada caso. Se a gente pega um paciente com arritmia, que o médico libera ele de correr uma distância média, fazer uma meia maratona, fazer algum tipo de exercício mais intenso, o médico liberando, o paciente se sentindo confortável, não sentindo nenhum tipo de sintoma durante a prática do exercício, com a liberação médica a gente pode acabar trabalhando isso, mas sempre ficando atento, porque, repito, as duas coisas que interferem durante o exercício na arritmia é a intensidade e o tempo de duração do exercício.
1: Boa. Outra pergunta aqui agora para a doutora Maria de Fátima, do José Carlos de Jaboatão Centro. Ele disse, minha esposa fez na última sexta-feira a cirurgia da troca da válvula mitral. Eu quero saber, com a doutora, no caso da paciente ficar com arritmia após a cirurgia. É normal? Eu já ouvi falar que pode acontecer, mas eu acho que também ele quer saber o seguinte. Pegando aqui, vou já completar a sua pergunta, viu, José Carlos? Se não foi isso também, me perdoe, mas eu acho que a gente amplia. É normal ter depois da cirurgia e essa pessoa, se tiver, vai ficar para sempre com arritmia ou não é só aquele momento pontual?
2: Depende muito de como esse coração foi para a cirurgia, certo? Existem realmente uma coisa que a gente chama de fibrilação atrial de pós-operatório, que seria aquela arritmia ali do momento pós-operatório, cirúrgico, que é um estímulo, né? O coração que trocou a válvula, abriu o coração, parou o coração, abriu, o cirurgião tirou a válvula e botou outra. Então, aquilo ali é um estímulo que pode fazer uma arritmia que normalmente se resolve em 2 a 3 meses, certo? Que aí seria aquela que a gente chama de FA de pós-operatório, né? Fibrilação atrial ali no contexto. Porém, se esse coração foi para a cirurgia com muitas alterações morfológicas, assim, secundárias à doença valvular, ou seja, muitas vezes a gente vai para a cirurgia muito tarde. Então, o coração já mudou, cresceu os átrios, cresceu, às vezes, um pouco o ventrículo. E aí, a gente tem alguns pacientes que a gente entende

0: de que ele não vai mais voltar para o ritmo normal do coração. E às vezes ele fica realmente ali na arritmia cronicamente, assim, vamos dizer, para o resto da vida.
1: Vai ter que tomar remédio o resto da vida.
0: Isso, aí a gente vai controlar essa arritmia, certo? Controlar os sintomas e esse doente também vai voltar para a reabilitação, né? Até porque o paciente que fez uma cirurgia cardíaca, abriu o peito, ele perde muita massa magra nesse tempo, ele fica muito, com muita queixa de fraqueza muscular. Então esse doente tem que voltar para a reabilitação também, certo? Às vezes vai ter que ter um pouco mais de cuidado, né? Cuidado com as medicações que vão ser prescritas, né? Tem que ter uma regularidade importante, mas é um doente que também vai ser liberado para reabilitação e é muito benéfico ele voltar.
1: Principalmente e a reabilitação inclui exercício?
0: Isso, inclui exercício, principalmente para a qualidade de vida, porque às vezes a pessoa que opera fica meio assim, como se fosse traumatizada, assim, aquela sensação de, ai meu Deus, eu operei, e realmente é difícil, a pessoa passa por um período sentindo dor, enfim, né, todo aquele trauma ali de passar pela UTI, a cirurgia, mas a gente opera para que o doente volte e a pessoa volte para a vida dela, né, retome as atividades que ele fazia, retome os exercícios devagarzinho, que ele volte para a vida dele realmente, né. Então, assim, a qualidade de vida do paciente que reabilita, que faz exercício, que tem uma doença cardíaca, é muito melhor. Então, esse doente deve voltar para a atividade física, sim.
1: Tá aí, seu José Carlos, boa recuperação para sua esposa. É um período, assim, chatinho, como disse aí a doutora Maria de Fátima, vai sentir dor, incômodo, mas ela vai ficar bem, viu? Que bom que operou. Acho que mais perigoso é não operar, né, nesse caso. Gente, deixa eu fazer mais uma pausa rapidinho, a gente volta já com o consultório. 3h45.
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0: 3h48.
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0: Consultório do Rádio Livre, hoje falando sobre arritmias cardíacas e também a indicação de fazer exercício, né? Então, é preciso fazer exercício, mas com orientação. A gente está conversando aqui com o profissional de educação física, Elton Alves, também com a médica cardiologista, doutora Maria de Fátima Oliveira, e nosso ouvinte Edson mandou um áudio para a gente. Vamos escutar.
2: Boa tarde, eu me chamo Edson. Eu queria tirar uma dúvida. Às vezes, não é toda vez que eu sinto o coração batendo acelerado. É negócio de segundos e para. Eu posso ter esse problema de arritmias? Quero tirar minha dúvida. Ou é normal?
0: Doutora Maria?
3: Bem, todos nós podemos ter um pouco de palpitação durante a vida, né? Situações de estresse, situações de corrida, enfim. Mas se há uma sensação incômoda, sem uma relação com esforço, talvez precise investigar. E aí realmente precisa de uma consulta, um exame clínico, né? Fazer o eletro e talvez outros exames de investigação.
0: Então, para o nosso ouvinte Edson, vamos investigar, né, Edson? Para ficar tranquilo, para descartar qualquer problema e se tiver alguma coisa também tratar direitinho. A pessoa fica curada de arritmia, doutora?
3: Depende da arritmia, né? Mas, assim, de uma maneira geral, uma vez que teve, você pode voltar a ter de novo. Então, muitas vezes vai ficar tomando ali uma medicação por um bom tempo, assim, sem hora para acabar, né? E aí vai ficar no ritmo normal do coração ali, bem controlado, né? E aí tem também alguns tipos de arritmias que a gente faz, às vezes, o que a gente chama de ablação, que é um procedimento invasivo, mas que ele tenta, vamos dizer, tirar aquele circuito ali de arritmia do coração. E aí, após esse procedimento, dá uma sensação realmente de cura, mas assim, poderia voltar ainda.
0: Entendi.
3: Então, tem que manter o acompanhamento, né? De vez em quando fazer esses exames, repetir o check-up, enfim, para realmente garantir que esteja controlado.
0: Elton, a gente falou muito de exercícios aqui, você trouxe vários exemplos. Você é um exemplo, né, de alguém que tem arritmia, que se exercita bastante, faz diversas modalidades. Mas tem um caso de um ouvinte que ele fez a troca de válvula, feito até a esposa do seu José Carlos, que falou com a gente agora há pouco, e ele se exercita, mas queria mudar da musculação para o crossfit, que a gente sabe que é uma modalidade muito mais intensa. E segundo ele, a médica não permitiu. A médica cardiologista disse assim, olha, acho melhor não, continua na musculação, ele também corre e tudo mais. E ele pergunta assim, por que não fazer um exercício mais intenso? Tem realmente alguma orientação que você pode trazer aqui?
4: Dentro desse caso, é sempre a gente ter em mente que a clínica é soberana. Se a médica proibiu, depois de ter analisado todo o caso, depois de ter passado pelo processo cirúrgico, é importante a gente seguir a orientação médica. O crossfit, diferente da musculação, do treino de força, ele tem como característica uma demanda muscular muito... do músculo cardíaco muito maior. Então, os batimentos cardíacos sobem muito durante a prática de saltos, de corrida e de diversos outros tipos de exercícios que estão dentro do crossfit. Provavelmente, isso foi uma das coisas que passou no diagnóstico da negação da médica em relação a ele. Só que temos a prática da musculação, do treino de força, que é extremamente importante, não só para pessoas com doenças cardíacas, mas para pessoas saudáveis, pensando em doenças cardiometabólicas, como a doutora falou, hipertensão, diabetes, colesterol e diversos outros fatores, pensando também na vida da gente, quando a gente estiver envelhecendo, pensando na terceira idade, no processo de sarcopenia, e diversos fatores desses acabam interferindo de maneira positiva para a musculação. Obviamente, a gente, se for comparar musculação e crossfit, a musculação acaba sendo um pouco mais monótona, acaba sendo mais parada, como as pessoas falam, porque o crossfit tem aquele pertencimento, grupo. Sim. E tudo mais, adrenalina lá em cima. Mas se a clínica disse que estava proibido, então é importante a gente continuar pensando na saúde da gente, na musculação.
0: E a musculação tem mais pausas também, né?
4: Tem mais pausas, porque, por exemplo, se a gente pega uma série de 12 repetições, a gente faz 12 repetições, que vai durar por volta de 25, 30 segundos, depois a gente faz uma pausa de 1 minuto, 1 minuto e meio, 2 minutos...

0: 3 minutos, e até tem estratégias de métodos de treinamento que a gente pode usar com pessoas com arritmia. Por exemplo, uma série de 12 repetições, a gente pode usar o método de cluster set, que é pegar essas 12 repetições e dividir ela. Por exemplo, a gente divide ela em 3. 4 repetições com peso, ela dá uma pausa de 15 a 20 segundos, depois mais 4, 15 a 20 segundos, depois mais 4. Ela acabou a primeira série. Agora a gente vai esperar o tempo do intervalo, 2 minutos, 3 minutos, e depois continua. Por que essa pausa? Porque a gente faz com que a demanda cardíaca diminua. Porque quanto mais repetições a gente faz, por exemplo, se a gente pega fazer 20 repetições, 25, 30 repetições, a demanda cardíaca acaba aumentando. Então, para pessoas com arritmia, para pacientes com arritmia, isso acaba sendo contraindicado.
1: Bem, então vamos seguir aí o que o médico está dizendo bem direitinho. Agora, a dona Lourdes também mandou um áudio para a gente. Vamos ouvir.
2: Boa tarde, Anne. Boa tarde, doutores. Meu nome é Lourdes, eu moro aqui em São Lourenço da Mata. Doutora, eu tenho 61 anos. Faço exercício físico 3 vezes por semana, caminho 1 hora. Fiz um eletro há uns 3 meses e meu batimento cardíaco deu normal. Só, doutora, que minha mãe tinha arritmia. Eu posso correr o risco de também ter arritmia?
1: Doutora Maria de Fátima?
3: Então, provavelmente, né, assim, como a gente já falou, a arritmia por si só é um diagnóstico um pouco genérico, né, mas para ela ter esse diagnóstico, a mãe dela, provavelmente é uma fibrilação atrial, enfim, alguma outra arritmia mais complexa, e aí existe realmente um risco aumentado, assim, familiar, certo? Existem fatores relacionados ao estilo de vida, né, que a gente comentou aqui, então, realmente, o sedentarismo, o tabagismo, a bebida, a hipertensão mal controlada, podem favorecer essa arritmia aparecer. Podem até ser determinantes nessa arritmia aparecer nela ou não. Mas a questão familiar realmente é importante.
1: Então, né? Ela, nesse caso, sabendo disso, né, que a questão familiar é importante, que pode aparecer, o que é que ela deve fazer? Porque ela já disse aqui que se cuida, que faz os exercícios direitinho. O que é que ela pode fazer então, doutora? O que é que a senhora orienta a dona Lute?
3: Então, é manter o exercício que ela já está fazendo bem, certo? Ter um controle de peso, ter um controle de dieta, né? Evitar o etilismo e tabagismo, né? E aí precisa também repetir exames periodicamente, né? Dosar o colesterol, ver aí a cintura abdominal, se está dentro da faixa, medir a pressão, saber se a pressão está controlada, certo? E aí vai cair em fazer alguns exames também. Geralmente a gente repete o teste de esforço anual, semestral, certo? Que aí vai indicar para a gente se está aparecendo alguma doença ou alguma arritmia ali que pudesse precisar de um tratamento.
1: Bem, a gente está encerrando o consultório, mas com essa mensagem, sim. Você sentiu algo diferente, procura um médico. Teve o diagnóstico de arritmia? Não se desespera. E não pensa assim, pronto, agora eu não posso fazer mais nada. Não, você deve fazer exercício. Sedentarismo também é fator de risco para ter arritmia. E arritmia é fator de risco para muitos outros problemas também. Então, vamos se cuidar. Aqui, doutora Maria de Fátima Oliveira, médica cardiologista que esteve com a gente hoje, trouxe todos os detalhes para a gente de arritmia, dos tipos, tratamento, e faz parte do tratamento o exercício, que era a dúvida de um dos nossos ouvintes aqui que pediu esse consultório. Doutora Maria, muito obrigada por estar com a gente nesse consultório de hoje. Se quiser, deixe um número de consultório ou uma rede social, fica à vontade.
3: Bem, obrigada pelo convite, né? Eu acho que a mensagem principal era essa, né? Doença cardíaca não contraindica fazer exercício, ao contrário. Ele indica reforçar esse exercício, essa reabilitação, né? E aí, se alguém quiser me seguir nas redes sociais, acompanhar um pouquinho o meu trabalho, o Instagram é doutora Maria de Fátima, cardiologista.
1: Obrigada, doutora Maria de Fátima. Obrigada também a Elton Alves, profissional de educação física, que também trouxe um pouquinho da história dele com arritmia, mas aí, ó, tá treinando sempre e também ajudando outras pessoas. Muito obrigada por você trazer seu exemplo, as orientações aqui para os nossos ouvintes. E deixa também uma rede social, um número de contato que você preferir.
0: Eu agradeço novamente pelo convite, pela conversa muito produtiva. E quem quiser seguir meu trabalho nas redes sociais, meu nome é eltonalves.personal.
1: Obrigada, Elton. Obrigada, doutora Maria. Sejam sempre muito bem-vindos. Obrigada aos ouvintes também. Esse é o consultório do Rádio Livre. A produção foi de Gabriela Bento. Trabalhos técnicos de Eduardo Silva, não, é Dilson Lima, Elivelton Henrique, João Alves, na coordenação de jornalismo, Vitor Tavares. Vem aí o balanço de notícias com o Edinaldo Santos, para quem está no interior, o Forró na Jornal. Uma ótima tarde, bom fim de semana, gente, e até amanhã.
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2: Vem com a gente aqui no Forró da Jornal.
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2: Oi, gente, tá começando mais um Forró na Jornal pra você. Obrigado pela audiência, obrigado pela sua companhia. Hoje é sexta-feira, é dia de especial. O especial de hoje é com uma das atrações do Pernambuco, o meu país, lá em Arco Verde. É a Solange Almeida. É a Solange. Então vamos lá. Se é pra gente ficar, ela e Wesley Safadão pra começar.

0: todos nós.
1: Aí, Solange Almeida e Gustavo Lima, sinceramente, antes teve blá blá blá com a Solange. Daqui a pouquinho tem mais aqui no especial da Rádio Jornal.
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3: De volta com o especial de sexta-feira, hoje o especial com Solange Almeida. O segundo bloco começa com essa aqui, ó. Me faça um favor.

0: Solange Almeida, se não valorizar. Antes teve ela e a Mari Fernandes, Erro da Minha Vida. Gente, acabou. Chegou ao fim mais um Forró na Jornal. Obrigado pela audiência, obrigado pela companhia. Segunda-feira tem mais, né? Segunda-feira tem mais Forró na Jornal. Fiquem agora com o Cantoria na Jornal, com o João Lourenço e o Hipólito Moura. E na sequência tem o Wellington Lacerda com Tarde de Saudade. Tô indo, ó. Tchau.
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2: Agora são 16h30, o papo aqui tá bom, mas vai mudar. Agora vai ser canto. Eita, conversa boa, agradável. Agora vai ser cantoria até 5 da tarde. João Lourenço e Porto Moro João Alves, dando ali o brilho na sonoplastia. Você que gosta de cantoria, saia não, viu? É o programa mais ouvido, mais visto do mundo. O povo gosta. Fazer o quê? Espalhe, seja um fuxiqueiro, diga que a coisa presta e que funciona é assim. E hoje tem canção, tem repente, tem tudo. Vamos embora, cantador, cantar?
3: Vamos lá, muito boa tarde, amigos da Jornal, povo da cantoria. Quem gosta de repente, de canções, está no lugar certo. Os poetas chegaram a partir de agora ao vivo de Caruaru para o mundo. Hipólito Moura e João Lourenço e João Alves aqui conosco. Estamos na Jornal 91.3 e na página da Jornal no Facebook também tem um monte de gente aqui acompanhando a gente já. O povo já fica esperando, olha. A gente entra no ar, já tem gente aqui. Vamos embora cantar. Já já a gente fala da agenda, onde a gente vai estar final de semana. Tem muita coisa boa para quem quer seguir os poetas. Simbora.

0: Beleza, 16 horas 35 minutos, é a Rádio Jornal e o programa Cantoria na Jornal. Repente, canções, tudo da cultura popular com Hipólito Moura e João Lourenço. Deixa eu falar de cantoria. Amanhã eu estarei com Ismael Pereira no sítio Bertioga, no município de Icó, no Ceará. O amigo Valdir, que mora em São Paulo, tá vindo comemorar o aniversário. Já tá rolando a festa por lá, já mata o boi, já tem muita coisa. Povo da Bertioga e de Icó que acompanha a gente, muito obrigado pela força. Amanhã, a partir de 8 da noite, tem aí Hipólito Moura e Ismael Pereira. No próximo domingo, dia 9, às 4 da tarde, cantoria na Vila de Encruzilhada, aqui bem pertinho da gente, lá no Bar do Gordo. Vamos comemorar o Dia dos Pais com muita poesia, muita cantoria, com Hipólito Moura e Raimundo Caetano. Alô, Gordo, um abraço a você e ao povo de Encruzilhada. Abraçaram com o meu amigo Chico Baé, que está vendo a gente ali em Serra Velha, Lucineide dos Anjos, e convidar vocês para a cantoria domingo à tarde, a partir das 16 horas, com Hipólito Moura e Raimundo Caetano. Convidar a dona Célia, lá do município de Riacho das Almas, está programando lá tudo e ajeitando uma carrada de gente para ir à cantoria. Obrigado, dona Célia. Meu amigo Zé de Bio, dona Leide, vão estar lá também. Convidar o amigo Velho Medeiros, que também vai estar conosco, dona Vera Lúcia e Daniela. Obrigado, velho. Seu Sebastião Simões vai vir lá de Cachoeirinha, com Dona Bombeu, Sapateiro, Apolão e um monte de gente lá de Cachoeirinha. Vai vir também a cantoria domingo à tarde em Encruzilhada de Bezerros. Obrigado, Sebastião Simões. Meu amigo Bento, no Alto do Moura, nosso convidado também. Obrigado, Bento. Dedé Messias, aí de Encruzilhada, vai estar conosco. Meu amigo Lucinho, aqui de Caruaru, também vai estar. Obrigado, Lucinho. Ainda seu Luiz Cordeiro, seu Elias Cordeiro, toda a família. Convidar também... é o meu amigo Neco Oscar e Neide, eles vão estar na cantoria. Nete também vai, seu Neco Braz, o amigo Luciano, ainda o amigo Inácio lá dos Barreiros também vai, né, Neco Oscar? Alô, dona Severina Florencio, convidar a senhora também, o professor Ivanildo e todos que gostam aí para ir à nossa cantoria domingo, 4 da tarde, ali no Bar do Gordo, Hipólito Moura e Raimundo Caetano. Na próxima quinta-feira, dia 13, nós estaremos em Caririaçu, no Ceará. Depois de Juazeiro do Norte um pouquinho, tô lá com Raimundo Caetano e outros em um festival. Aí 14 e 15, festival em Teresina, no Piauí, estaremos lá também, ali. No dia 21, festival em Surubim, Pernambuco, estarei lá com João Lourenço e outros. Dia 22 é a cantoria do Bento de Riacho das Almas, lá no bairro residência do amigo Zé de Bill e Dona Leide. 22 de agosto, Hipólito Moura e João Lídio. No dia 23, a mesma dupla, Hipólito e João Lídio, na cidade de São Caetano, na residência de Valmi da Lotação. A organização é de Valmi, de seu João Quaresma e família, e é na rua Manuel Honório 58, ali por trás do antigo posto Lira. Todo mundo sabe onde é. Dia 27 de agosto, estarei em Feira de Santana, na Bahia, com Raimundo Caetano e outros participando de um festival. Dia 28, a gente já volta para São José do Egito, no Sertão. Hipólito Moura, Raimundo Caetano, Lázaro Pessoa e Afonso Pequeno. E dia 29 de agosto, a cantoria de Dona Célia no Caldeirão, aqui pertinho de Caruaru, com Hipólito Moura e João Lourenço. Tá bem bonitinho, mas tem vaga para marcar a sua também, viu? Pode ligar depois do programa, 9612-9252. Fala diretamente com Hipólito Moura e aí dá tudo certinho. Já tem um monte de gente aqui acompanhando a gente pela página da Jornal no Facebook. João vai falar e nós vamos já cantar mais.
1: E agora são 16h39. Hoje tem cantoria, pertinho de Riacho das Almas, lá na Lagoa Três Irmãos, no Bar de Josa com os poetas Luciano Leonel, Charles Gomes. Gosta de cantoria? Vá pra lá que vai.

Vai ser boa. Amanhã eu levanto o voo aqui em busca da Paraíba, até o município de Caraúbas, para cantar lá no sítio Salgadinho, no aniversário de seu Genival Torres. Faz essa cantoria todo ano e está sempre trocando de artista. Esse ano ele está levando João Lourenço, André Santos e Iponax Vila Nova. Quem está fazendo essa festa é o filho dele, Bruno Miliano. 8 da noite começa amanhã, Zé do Gago. Amanhã, 6 horas, eu estou aí em Barra de São Miguel, pra gente se encontrar e partir em busca de lá, que eu não sei não, viu? E um cantador perdido dentro do mato, quem acha é as onças. Mas dia 14 tem festival em Pau dos Ferros, é no Rio Grande do Norte, na promoção do amigo Josval Viana, que é poeta, é locutor, apresentador, é tudo. Eu canto lá com o poeta André Santos, dia 14, que é na sexta-feira. Dia 15 a gente volta aqui ao Pernambuco para cantar. A cantoria será lá na piscina de Edson, lá Edson do Bar, no sítio Pitombeira de Flores, a partir de 8 da noite. Edson e o nosso amigo Luizinho levam para lá de novo João Lourenço e André Santos, no dia 15, dia 16, tem festival de repentista na cidade de Pilões, lá no Rio Grande do Norte. Obrigado ao prefeito, a Zé Gomes, a toda a comitiva da prefeitura que está levando para lá João Lourenço e André Santos de novo. 21 é a prefeitura de Surubim fazendo um festival grande. Lá estarei com o Hipólito Moura. Quem coordena é o nosso poeta Nego do Manduri. E o Nego do Manduri bota a mão, o negócio funciona, viu? É na praça, ninguém paga nada. Dona Célia, obrigada. A senhora levando a gente aí dia 29 de agosto. É o último sábado. Pode preparar o Red Bull que eu vou beber. Mas a senhora e cantar na frente da sua casa Campina. Se prepare. Eu estive hoje no sindicato. João Herculino já disse que vai para contar umas histórias. Dia 4 a cantoria será em São... Essa passou. Tirar aqui. Escolha de Lola não funcionou dessa vez não. Vou ter que apagar. Mas vem aqui de setembro. Aqui onde é que eu canto, na primeira semana de setembro, dia 6, estarei cantando aí, a cantoria será lá no sítio Palmeiras de Glória do Goitá, para o nosso amigo, na casa de nosso amigo Bitai. Lá eu canto com o poeta Heleno Fragoso, mas antes a gente canta aqui numa cavalgada que Hipólito Moura vai dizer depois. Mais coisa aqui para setembro, outubro, novembro, hoje eu fechei até para 20 de dezembro. Para 20 de setembro e agradeço muito a Deus e a você que vai minhas cantorias, que me chama para cantar, é a vocês que eu devo tudo. Olha quem patrocina esse programa aqui. 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Mas Antônio da Cruz é o cantador que canta todo sábado a partir de meio-dia. Amanhã tem. É no Bar da Leda, na Feira das Panelas, no centro de Caruaru. Obrigado, Lenildo Lima. Obrigado, a Dona Leda. E obrigado, a Lucas. Estão lá atendendo e cozinhando. A cantoria só começa meio-dia. Agora, comida boa, 5 da manhã já tem. E eu vou lá amanhã beber uma Coca-Cola, que eu não sou besta. Obrigado. Antônio da Cruz canta lá com o poeta Zezinho Violeiro. Gente nossa. 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

0: 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Lá o Dupião, nosso poeta, tá vendo a gente aí no sítio Jiquiri de Serra Velha. Lá ele escuta a gente com Márcia, Cássia, Serrô e Dona Ló. 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Dona Pretinha tá vendo a gente lá em Altinho. Obrigado, viu? 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O homem trabalha muito. Minha amiga Edith tá vendo a gente na rua Paissandu, no São Francisco. Edith, sua moda sai já, viu? 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Seu Bill Brauna e Lidivane é o pai e o filho. E a família toda vendo a gente em Agrestina ou na Serra do Jardim, onde eles têm um paraíso. Seu Bill, a gente se vê amanhã, viu? Seu Tavinho tá vendo a gente lá em Santa Cruz. 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Ita do Bode é o nosso poeta, ele vende carne de bode, carne de sol, carne de porco e sarapatel no ponto de botar na panela já lavadinho. É na feira do bairro Boa Vista 1 e 2, nas Coab, aí sábado e domingo, ele tá lá vendendo. Obrigado, Ita, tudo certinho, Val acertou, viu? Obrigado, meu poeta. 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Seu Severino Soares é um fotógrafo aposentado, está vendo a gente na Lagoa do Algodão, com o menino dele, que já é locutor também. Minha amiga Xoxa de Madalena está vendo a gente aí no sítio Riachão de Serra Velha. Um abraço em Xoxa, em Chico Baia, na Baiazada toda, e Lucineide em todo mundo. Dona dos Anjos, um abraço para a senhora, viu? Cadê o homem de São Paulo? Um abraço a Nequinho do Olho d'Água da Guarita. A gente se encontra amanhã, viu? Campina, eu lhe abraço também. E Bibi, Hipólito Fale, eu canto a canção agora que é Somos Eternos Amantes e Ai de Quem Zombar. Simbora.
1: Beleza, gente que tá vendo a gente aqui. Maria das Graças está no Piauí acompanhando o programa. Neuza Maria, um abraço. Eliene Oliveira vendo a gente também. Dona Célia, Lagoa Comprida de Riacho das Almas. Zé Viana, meu amigo Zé Viana, a gente se encontra amanhã, tá na região de Icó, no Ceará, acompanhando a gente. Maria Cursino, um abraço, Maria, acompanhando a gente também. Risonete Lima, Lagoa Comprida de Riacho das Almas. Deixa eu ver quem mais. Haja gente aqui. Mariana Rodrigues, tá em São Luís do Maranhão. Um abraço, Mariana. Tudo de bom pra você aí, pra todo o pessoal curtindo o programa. Vamos embora cantar.
0: A canção de Chico Galvão, Somos Eternos Amantes.

Agora 16 horas mais 51 minutos, é cantoria na Jornal, Hipólito Moura e João Lourenço. Grande cantoria, domingo, 4 da tarde, no Bar do Gordo, Encruzilhada de Bezerros. Alô, povo bom da cantoria, tem Hipólito Moura e Raimundo Caetano aí, botando pra Taba do Mês gemer, tá bom? Neco Oscar vai estar lá, gente boa. Um abraço, Neco Oscar, também Neide aí no sítio Jabuticaba de Bezerros, acompanhando o nosso programa. Abraço também a Dona Maria Bezerra e Neide Bezerra, em Serra da Cachoeira de Cumaru, fazem parte desse programa. 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Marcos Redbull, venha pra cantoria domingo em Encruzilhada, Marcos, você é gente boa. 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É Marcos Redbull de Serra Velha. Alô, sapateiro, tá na região de Cachoeirinha, um abraço, sapateiro. A gente se vê domingo na cantoria, né? Dona Toinha, um abraço grande pra senhora aí em Toritama, porra, bom de Toritama. Doutor Moacir tá em Campina Grande, onde estiver vendo a gente, tá valendo. Abraçar aqui o meu amigo Neguinho lá em João Pessoa, na Paraíba. Um abraço, Neguinho. Obrigado por tudo, tá vendo a gente também. Apolônio e Dona Bombei em Cachoeirinha, saúde e paz pra vocês. Amigos Isaac da Banana e João do Arame. Bora pra cantoria domingo, João. Um abraço pra tu e pra Ana também. Dona Tereza, seu Vavá, que Deus abençoe todos vocês. Dona Severina Florencio, convidando a senhora para a cantoria domingo, viu? Professor Ivanildo, um abraço. Antônia, Luiziane, a família toda aí em Caldeirões de Serra Velha. Zuza tá lá no sítio Carão de Altinho. Zuza, Dona Luzia, Alcenila, Martini, é um monte de gente lá vendo a gente. Né, Coscal, já falei, vai estar com o Neide e um bocado de gente na cantoria domingo. Meu amigo Velho Medeiros, Dona Vera Lúcia e Daniela, forte abraço, a gente se encontra domingo. Poeta Josimar Xavier, Catolé do Rocha, na Paraíba. Cabra bom, tá vendo a gente também.

0: Sebastião Simões está no Mercadinho São Sebastião em Cachoeirinha, é vendendo barato e ouvindo o programa, e domingo vem a cantoria também. Lucinho também vai à cantoria domingo, melhor motorista de aplicativo aqui de Caruaru. Viaja aqui dentro de Caruaru ou qualquer lugar dentro de Pernambuco ou fora também, pode ligar para ele, viu? 82 81 96 25, você liga, ele atende, dá tudo certinho. Haja gente aqui vendo a gente, olha o mundo todinho, que coisa boa. João vai falar e tem um pedido de uma canção aí, né, João?
1: É dito, pediu meu coração atrás do seu. Abraço aqui, o nosso amigo é Adeilso Ribeiro, tá vendo a gente aí no Mundão. Obrigado, gordo lá da cantoria. Depois dessa de vocês, já tá falando e outra a gente faz. Quando der certo, meu poeta, viu? Manda essa canção para cada amigo que me leva para cantar na sua casa, para você que faz cantoria comigo, para os cantadores que cantam comigo, um abraço. Tudo que tenho eu devo a vocês. Simbora!
0: Vamos cantar Meu Coração Atrás do Seu, a canção que a Dita gosta e nós também. Alô, dona Célia, um abraço para a senhora, para a Camila, para a família todinha. Lá vai Campina!

0: É meu coração atrás do seu. Alô, poetisa Damiana Pereira, um abraço. Tá na cantoria de amanhã também. A gente se encontra lá no município de Icó. É muita gente. E povo aqui da região, todo mundo na cantoria do próximo domingo com Hipólito Moura e Raimundo Caetano no Bar do Gordo, em Cruzilhada de Bezerros, 16h, viu? E a cavalgada da Acalanches é no dia 6 de setembro, a partir de 7h. Começa a se reunir todo mundo em Riacho das Almas, saindo para o Sítio Alegre de Bezerros. Aí tem café da manhã, banquete de fruta, espetinho, muita bebida, almoço completo e muita música boa. São muitos artistas, viu, fazendo parte da cavalgada. E durante o almoço, 12h30 mais ou menos, lá no Sítio Alegre, tem almoço com cantoria com Hipólito Moura e João Lourenço, nós vamos pegar a manga do meio.
1: Abraço, meu querido Irã, filho de Edito, tá ouvindo a gente e vendo lá em Sorocaba. Meus amigos, lembrem-se, domingo é dia dos

0: Pai, se você não puder dar um presente a seu pai, tem gente que quer dar o um presente ao pai usando o cartão dele, é perdido. Se puder dar um presente, dê do seu dinheiro. Se não tiver, vá lá, dê um abraço. Lembre-se que seu pai cuidou de você, você estava dentro da barriga da sua mãe. Agora vá domingo na casa dele, dê um abraço. Se não puder dar dinheiro, não puder dar um presente, um abraço já vale a pena, viu? E aqui fica agradecimento de João Lourenço, de João Alves. Todo João é bom, viu, João? De Hipólito Moura, de quem faz essa casa de comunicação. Não desligue, vem aí o nosso artista, o Wellington Lacerda, o programa Tarde de Saudade. Beijo no coração e até segunda, minha gente.
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Obrigado, meus poetas, João Lourenço e Hipólito Moura. Obrigado, obrigado, Sócrates. Toda vez que encerra o programa, ele fala em mim também. Eu sou grato por isso. Todos os meus colegas de rádio, da TV, não é só da TV Jornal, não. Da outra TV também. Né? Muito obrigado, né? O que eu recebo aqui de palavras, né? De que escutam o programa, que são fãs. Muito obrigado, minha gente. Obrigado de coração, meu Brasil! Hoje é sexta, dia. Deixa eu olhar aqui, dia 7! Dia 7, então só faltam 146 dias pra acabar 2026, pra começar 2027! Hoje, Mari, hoje não é aniversário de Isabela, né, Mari? Hoje não é aniversário de Isabela, né? Então parabéns pra ela que nasceu num dia de sábado. Isabela, parabéns. Hoje é aniversário de, não sei, Manuel Sapateiro, do bairro Santa Rosa. Depois alguém me fale dele. E amanhã, sábado, não tem programa. É aniversário de Camila. É aniversário de Josefa Maria, minha ouvinte aí de São Caetano. Vai fazer... Eu posso falar que é 6.4... Zefinha, posso falar? Então, outro dia ela falou comigo, disse, olha, fale do seu programa, que dia 8 vai ser meu aniversário, então é amanhã. Então, Josefa Maria, parabéns, tá, pelo seu aniversário amanhã. O ex-jogador de futebol Araújo, não sei onde é que ele mora, ele aniversaria hoje, ele nasceu em 1977, foi grande jogador o Araújo, né, jogou muito. Domingo é aniversário, sabe de quem, Alex? Sabe de quem, Carla? Você sabe de quem é aniversário domingo, né? Domingo é aniversário do meu cunhado, Moacir, que já tá aqui, né? Já tá aqui. É, ele chegou ontem, não foi? Tá na casa das irmãs dele, vai pra casa da mãe dele, depois ele vem aqui pra Caruaru, vai pro Minguaiú também. Moacir, ele é o esposo da minha irmã, Auristela, que a gente chama de Tela. Então, Moacir tá aniversariando domingo. Domingo é aniversário dele. Ele nasceu num dia de sexta-feira. Parabéns antecipadamente. Cid Henrique, colega de rádio, também não sei por onde anda, tá aniversariando domingo. Arquimedes Fabrício, da mesma forma. Dona Severina Bezerra também vai aniversariar. Ah, não, já é

Segunda-feira, né? Segunda é segunda. Então eu falo segunda-feira, tá bom? É isso aí. Você aí que tá me ouvindo, você sabia que tem uma cidade em Alagoas chamada Feliz Deserto? É isso mesmo que você ouviu. A cidade de Feliz Deserto tá aniversariando hoje, 6.6 ou 6.7. Essa cidade Feliz Deserto fica pertinho de Penedo, em Alagoas. Pois é, Caetano Veloso tá aniversariando hoje, 84 anos. Hoje faz 48 anos que Orlando Silva morreu. Se vivo, BJ Thomas faria 84 anos. Vamos traduzir a música dele? Ele morreu em 2021. Né? É Rock and Roll Lullaby. É isso, acho que é isso. Vou procurar aqui para traduzir daqui a pouquinho. Então é isso aí, gente. Bora dar aquela animada.

0: na falando é Chico Lopes, o novo astro lá de Mossoró.
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Eu falo assim porque tem muita gente que tá morrendo antes da morte chegar.

0: um abraço. É, Leila, obrigado, Leila, pelas palavras. O programa de hoje está muito lindo. Quem é que vai cantar a minha vinheta? É o cantor Maurício Ramalho. E mora agora em... Ih, rapaz, onde é? Ele morava em Bonito. Então, Maurício Ramalho, canta a minha vinheta, por gentileza. É São Joaquim do Monte, eu me lembrei. Ele mora em São Joaquim do Monte. Vamos lá, Maurício.
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0: Valeu, amigo Maurício. Valeu, um abraço. Olha aí o BJ Thomas rocking and roll lullaby. Essa música é muito linda, gente. A melodia dela, a letra é uma história.
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0: Ela tinha 16 anos e completamente só.
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0: quando eu passei a existir.
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0: Então, nós crescemos juntos.

canção que ela cantava pra mim dormir. Cante pra mim, mamãe, mamãe. Vai ficar tudo bem. Cante doce, claro.

ator faria 84 anos. B.J. Thomas. Era dos Estados Unidos, morreu em 2021. Teve câncer no pulmão. Tinha 78 anos. Você conseguiu atravessar aqueles dias solitários?

consigo lembrar todas as palavras. Não faz sentido tentar, pois eu só sabia que muito amor vinha através daquela canção de Niná, Rock and Roll Lullaby. É a história de um filho, né, que tem uma mãe muito novinha e ela cantava pra ele dormir essa canção. Essa letra foi escrita pelo saudoso Barry Mann, era muito conhecido. Foi gravada em 1972, Rock and Roll Lullaby.

Tardes de Saudade, um programa diferente, bonito. Se aparecer outro programa assim no Brasil, me avisem que eu vou ser ouvido de carteirinha também. Hoje é sexta-feira, tudo de bom pra você.

0: perto da minha alma como o som de, da boa velha música, canção de Niná, Rock and Roll Lullaby. Onde você estiver, boa tarde. O programa tá legal hoje, viu?
1: O tempo não para, 5 horas e 12 minutos.
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1: 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Com muita energia.

0: Você é o rei e o rei. Você mata corações. Geraldo e Edilma Garanhuns.
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5: Agora 5:16.
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0: Aperta, né?
1: Onde está você agora?
0: Tá ouvindo Tarde de Saudade, né? 5:20. Alguém aí que tá me ouvindo lembra dessa música? Tocou muito na época. Anos 80, lembra? Lembra?

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1: Esse cantor é Marcelo Reis, cearense, placa de venda, gravada em 1981. Não sei da vida dele, Marcelo Reis, mas tocou muito no rádio.

0: 5:22.
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José Augusto, aguenta coração, 1990. José Augusto, hoje é quanto? Hoje ele vai aniversariar, próximo dia 16, vai fazer 73 anos. Domingo, né? Domingo, dia 16.

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2: A dica de hoje é, vamos falar sobre o câncer de endométrio. O câncer de endométrio é o sexto câncer que mais acometem as mulheres. Ele é um câncer da parte interna do útero, que a gente chama de endométrio. Esse endométrio, ele fica um pouco espessado, ele fica aumentado em mulheres menopausadas, em mulheres que não menstruam mais. Como clínica principal, a mulher apresenta sangramento mesmo estando na menopausa. Então é importante que ela faça sua prevenção, faça ultrassom transvaginal para fechar esse diagnóstico junto com um exame que a gente chama de histeroscopia, que faz uma biópsia desse endométrio, para daí tratar essa paciente para que ela tenha uma expectativa de vida boa e uma qualidade de vida melhor.
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Ribeiro morreu em 2018 com 84 anos. Era mineiro. Mas quando ele morreu, morava no Ceará, em Pindoretama, uma praia lá do Ceará. Teve um infarto. Cinco horas e 36 minutos. Matando saudade de John Lennon. Uma.

Gilberto Lemos, na rua em que você morava. Ele gravou em 1981. Gilberto Lemos nasceu na mesma cidade de Roberto Carlos, Cachoeiro de Itapemirim. Tá com 66 anos.

0: essa música tocou muito. Final da década de 70, anos 80. No tempo em que se tocava músicas bonitas no rádio, essa era uma delas.
1: Horas e 47 minutos.
0: Deixa eu dar um alô aqui pra meu amigo Raminho, amigo irmão Raminho do Bolo. Tô com saudade. Eu queria tomar um cafezinho com o Raminho do Bolo, viu, Leila? Você está ouvindo aí com ele, Leila?
2: Oi, Wellington, boa noite.
0: Boa noite.
2: Parabéns. Wellington, se você puder dar um alô pro meu pai, eu agradeço muito. Eu fico honrada. Gratidão. Deus abençoe, viu, Wellington?
0: Eu também agradeço.

Olha, Raminho, hoje faz 48 anos que esse cantor morreu. Orlando Silva, Orlando Garcia da Silva, Meu Romance. Eu gosto muito dessa música. Eita coisa boa.

Que bonito, que legal! Orlando Silva, meu romance! 5 horas e 50 minutos.

música tem esse dom, como eu falo sempre aqui, trazer de volta momentos bonitos. Cinco horas e 53 minutos. O ano era 1968.

É, quarta-feira, até almocei lá no restaurante de frente do Caruaru da Sorte. Encontrei meu amigo Antônio. Antônio do salão. Era Salão Paris, agora é Real do Sol.

indo embora. Bom fim de semana, professor Iapuã, aí em Garanhuns. Obrigado, Gisele, Valdeci, Dona Maria, que me escuta aí no olho d'água de Bonito. Daqui a pouco eu apareço no Sem Meias Palavras, segunda edição, Edeilson Lima mostrando o Caruaru da Sorte. 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Eu e Ricardo Cantarelli e toda a equipe. Caterine, minha colega da outra TV, um abraço. Ela fala que seus pais não perdem tarde de saudade e ela também.

Leite. Ivanildo, saudoso Ivanildo Sax, Bonei tocando aí. Obrigado, um abraço Zé Lopes, um abraço Nivaldo Tacógrafo, Dona Marlene do Riachão. Obrigado, Ezequiel Brito e Josimere. Paran.

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Esta é a hora do Angelus, a hora da Anunciação. A humanidade esquece por um momento a sua luta em glória. Deixa de lado os pensamentos pecaminosos, a perseguição desenfreada dos homens contra os próprios homens e contempla, na paz da natureza, uma sombra

pallida d'uoli argi Maria. Nos templos, nas ruas e nos campos, as preces brotam espontâneas de todos os lábios. Esta é a hora do Ângelus, a hora da Anunciação. Nós vos suplicamos, Maria, que olheis por nós, vossos filhos ingratos. Dai-nos a graça do arrependimento e a vossa bênção materna. Porém, mais do que nós, Maria, outros necessitam do vosso apoio nesta hora. Os que morrem de necessidade, os que blasfemam, os que não creem. Iluminai-os, Virgem Santíssima. Vós que fizestes os homens semelhantes a Deus, porque foste Mãe de Jesus, olhai para os que perderam a fé. Protegei-os. Vislumbrai-os como um relâmpago aos olhos de Paulo. Lembrai-vos deles nesta hora, Maria, e sede para todo sempre louvada e bendita. Ave Maria, cheia de graças, o Senhor é convosco. Bendita sois vós entre as mulheres, bendito é o fruto do vosso ventre, Jesus.

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0: 18h08.
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0: Capital pernambucana. E o Bola Rolando já está no ar. Bola Rolando, a mais completa resenha esportiva do rádio de Pernambuco. Atenção para as principais manchetes do programa de hoje. Esporte, Wallace Santos.
3: Trabalhos finalizados em Goiás. Esporte agora esperando só o momento da bola rolar contra o Vila amanhã à tarde no Oba. Clube oficializando a saída de goleiro e de dois atacantes do elenco profissional. E meia contratado que pode pintar como titular no jogo de amanhã, fala da perspectiva de acesso.
0: Santa Cruz, Igor Moura.
4: Delegação tricolor já em João Pessoa para duelo importante de amanhã no Almeidão diante do Botafogo da Paraíba. Volante recém-contratado já treinou hoje no José do Rego Maciel. Ponta, a qualquer momento será anunciado oficialmente. Tricolor deve anunciar mais dois atacantes na próxima semana. Faleceu hoje o ex-presidente Coral, Edinho.
0: Clube Náutico Capibaribe, Leonardo Boris.

0: para a partida contra o Atlético Goianiense. Náutico tem desfalques e tem também uma estreia como titular. Náutico precisa da vitória para não se afastar do G6.
1: 18 horas 10 minutos, vai começar o show!
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2: Começa agora o maior desfile de notícias do rádio esportivo de Pernambuco e de todo o Brasil, aqui no Bola Rolando. Em Bola Rolando para o Esporte, alô, alô, Alex Santos.
3: Alô, alô, Edinaldo Santos, boa noite para você, um abraço à torcida rubro-negra, um abraço para todos ligados aqui no Bola Rolando. O Esporte treinou, foi o último treinamento antes da bola rolar, amanhã à tarde contra a equipe do Vila, hoje pela manhã, viu, Ed? Sexta-feira foi lá no estádio Antônio Ascioli, a última movimentação, e o técnico Gilmar Dal Pozzo finalizando os trabalhos, praticamente com o time definido, né? Algumas modificações praticamente confirmadas, também pela necessidade que o esporte tem hoje de mudar, e algumas dúvidas que, com certeza, na cabeça do Dal Pozzo não existem mais. Mas eu apostaria amanhã em mudanças no sistema defensivo, por questão de postura mesmo, e no meio de campo por necessidade. Vamos lá, no sistema defensivo, a dúvida está entre Marcelo Aju e Marcelo Benevenuto, ou um ou outro. Kaique Almeida ou Abraão, ou um ou outro. No meio de campo, o Zé Gabriel vai ser titular, mas aí vem a expectativa da estreia do meia William Oliveira, que foi apresentado essa semana e que, inclusive, ontem, na entrevista coletiva cedida pelo Zé Gabriel, ele já deixou, ele soltou, que o William deve ser titular no jogo, do jogo de amanhã. Então, o meio de campo do esporte pode ser formado pelo Zé Gabriel, William Oliveira e Diego Hernandes. Um meio de campo bem diferente do que estávamos acostumados a falar em pré-jornadas. Lembrando que o Fábio Matheus e o Biel Fonseca estão fora no departamento médico. O Fábio se recuperando de contusão e o Biel sendo tratado de um entorse no tornozelo. No ataque, nenhuma novidade. Cleison, Cristian, Barleta e Perotti. Então, o time pode ser o seguinte, viu, Ed? Para tentar quebrar essa sequência negativa aí de 9 jogos que não sabe o que é vencer.

0: Thiago Couto, Augusto Pucci, Marcelo Aju ou Marcelo Benevenuto, Kaique Almeida ou Abraão e Felipinho, Zé Gabriel, William Oliveira e Diego Hernandes, Cleison, Cristian Barleta e Perotti. Não tem muito o que fugir, é basicamente isso.
1: É, o esporte precisa fazer uma correção, não é de hoje que a gente fala isso, de problemas que se repetem a cada partida, principalmente a tal da bola aérea. Eu tenho a impressão que ele deve ter treinado bem essas duas semanas essa bola aérea.
2: A semana toda.
1: Porque, meu amigo, qualquer bola aérea na área do Náutico é um Deus nos acuda, vira um caos. É,
0: foram 11 dias de, você acha que conseguiste falar, esporte, né? Você falou do Náutico, mas é esporte, né?
1: Ah, esporte, é. Esporte.
0: Foram 11 dias.
1: Escapou de... Náutico, mas é, faz parte.
0: Mas eu acho que passa pelo mesmo problema também. É. Foram 11 dias, duas semanas de preparação. A primeira semana foi justamente focando nisso, nesses trabalhos táticos e de posicionamento. A segunda semana, que foi essa agora que nós estamos terminando justamente hoje, foi trabalhos dentro de campo. Mas a primeira semana, que foram divididos em duas, né, foi focado justamente nesse quesito, nessa deficiência que o esporte tem, grande, de bolas alçadas na área.
1: É, porque a bola parada, quando acontece contra o esporte, você pode ficar com o coração na mão. E o torcedor, coitado, sofre pra caramba com isso. Bola parada, bola na área, gol. É impressionante. Então o Dalpozo deve ter tido uma concentração máxima na correção desse problema ao longo da semana. Ninguém vai reclamar de tempo para treinar, porque tempo teve demais.
0: 11 dias.
1: 11 dias foram exatamente os dias em que o esporte ficou sem jogar. E agora deve estar realmente encaminhado, ou pelo menos encaminhado, né? Alguma coisa que possa conter essa falha gravíssima que o esporte tem apresentado em toda essa temporada.
0: É, e eu estava apostando que poderia jogar a dupla de zaga, o Benevenuto e o Aju. Mas as informações...
1: Continua Abraão, né?
0: É, Abraão continua, mas ele está na dúvida também entre o Kaique Almeida. O Kaique, a informação que a gente tem recebido é que ele tem treinado muito bem. Ele tem treinado muito bem. Agora, a dúvida é por que não colocar os dois, o Benevenuto e o Aju? Porque a resposta é sempre a mesma. Os dois atuam no mesmo jeito, tem posturas iguais, então eles não teriam como se entender atuando um ao lado do outro. Então seria um ou outro. E o Dalpozo treinou um período com o Benevenuto e outro período com o Aju como titular. E do outro lado também, com o Abraão e com o Kaique Almeida. Eu aposto que nesse jogo de amanhã vai o Benevenuto e o Kaique Almeida, viu, Ed? Se você perguntar, o Wallace, você acha que vai quem? Diante de tantas dúvidas. Ele deve manter o capitão, o Marcelo Benevenuto, e o Kaique Almeida deve pintar como titular ao lado dele. E no meio de campo é basicamente isso mesmo, Zé Gabriel, William Oliveira e o Diego Hernandes. Eu apostava até numa postura mais defensiva, ele poderia colocar três volantes. Ele já atuou com três volantes em vários jogos, né? Nesse caso, poderia ser ou o Iago Felipe ou o Pedro Martins no lugar do Diego Hernandes. Mas a necessidade da vitória talvez faça com que o Sport adote uma postura mais ofensiva do que defensiva do que estávamos acostumados. Porque o Diego Hernandes, ele tem aquela característica de avançar um pouco mais, de ser um jogador mais agudo. Ele não mantém.
1: É, o próprio William Oliveira, né? Ele é um jogador que sai bem para o jogo.
0: Sai bem para o jogo. Sai muito bem.
1: Ele já vai melhorar, porque é outro problema do Sport. Essa transição do Sport, ela é lenta, ela é improdutiva, ela é imprecisa. Então o Sport, com a chegada desses dois jogadores, tanto o Diego Hernandes como o William Oliveira, vai melhorar essa saída de bola, sem dúvida nenhuma.
0: E é o que precisa o sistema ofensivo, né?
1: Pois é, a bola tem que chegar com mais tranquilidade lá na frente. Se a bola chegar redondinha para Perotti e para Barleta, já é um passo significativo que o Sport dá para representar alguma coisa melhor em termos de ofensividade, né?
0: É, porque os dois estão dando conta do recado, estão correspondendo, né? O Cleison, para mim, para esse jogo fora de casa, ele tem realmente um melhor aproveitamento do que o Marlon, se pudéssemos escolher um ou outro. E falando em contratações, o Sport nessa sexta-feira não falou absolutamente em mais ninguém. Agora, exceto o meia Juan Alano, que as informações que vêm lá do Ceará é que já está tudo acertado entre Sport e o jogador, e que inclusive o Ceará já estaria rescindindo o contrato com o Alano para que ele pudesse vir para Recife.
1: É verdade que botou uma orquestra lá, pegou aqui a orquestra do Maestro Duda para acompanhar a saída do jogador até o aeroporto?
0: O Renato Manso, que é amigo nosso, lá inclusive da TV Jangadeiro, né? É, filiado

0: do SBT lá, ele fez um vídeo ontem e chamou a nossa atenção, porque ele fez um vídeo, e ele é lá do Ceará, falando como é que o Sport contrata o Juan Alano. Ele fez um comentário tipo mais uma crônica. E aí eu fui observar os comentários da torcida do Ceará.
1: Era festa.
0: É. Alano, pelo amor de Deus, deixa o cara aí. Não mela a negociação. Diga a ele, diga ao Sport que ele é um craque. Não, deixa o cara ir embora. Vá com Deus. Alano, não fala isso não, pelo amor de Deus, senão os caras vão ler e vão desistir de contratar. Agora você imagina. Várias mensagens nesse teor. E aí a informação, eu aproveitei, conversei com o Renato, ele me explicou que quando o Juan Alano foi contratado, ele chegou realmente com aquela bagagem de ser o cara, uhum. porque ele estava muito bem jogando no futebol japonês, mas não apresentou absolutamente nada, e que inclusive era um dos maiores salários hoje do elenco do Vozão. Aí eu perguntei...
1: Qual foi o critério para trazê-lo?
0: Boa pergunta. A necessidade de se ter um meia.
1: Mas porque se você tem necessidade, precisar... você chama o jogador que está mal?
0: Eu espero, eu estava até ouvindo hoje o assunto é futebol segundo tempo, um debate que estava Igor e Haroldo, e além do Alexandre. O Igor fez um comentário bem interessante sobre isso, né? Falando dos números que não eram bons do Juan Alano. Mas Haroldo disse que talvez desse certo. Vários jogadores já chegaram aqui, vindos de outros clubes não tão bem, e acabou correspondendo à expectativa. E é o que estamos aguardando, né? Porque a torcida daqui também não gostou muito não do nome do Juan Alano, viu, Ed? A torcida criticou também.
1: Também reagiu porque... negativamente.
0: É, porque o histórico dele no Ceará não é muito bom, né? O histórico dele no Ceará não é muito bom. São 27 jogos com 3 gols marcados. Mas ele é um meia, né? É um meia, então essa questão de marcar gols talvez não seja muito cobrado. Mas... disseram que tecnicamente ele caiu muito. Inclusive era reserva do Ceará.
1: Então se você chegar agora em Fortaleza e perguntar ao torcedor ou à imprensa se a saída desse jogador é para comemorar o Já Vai Tarde, ele vai responder o quê?
0: Já Vai Tarde.
1: É, né?
0: Já Vai Tarde. Porque é um comentário que a gente acompanha de lá, né? Eu espero muito queimarmos a nossa língua aqui, porque eu prefiro aguardar. Eu prefiro esperar um pouco mais para saber o comportamento do Juan Alano dentro de campo, se ele vai realmente ser o cara, vai ser o 10, que eu me lembro de muita gente relembrando aí de vários jogadores que chegaram aqui também questionados e apresentaram futebol acima do padrão. Ele não desaprendeu a jogar futebol. Não é possível que toda a história que ele construiu de chegar aonde chegou e de uma hora para outra desaprendeu a jogar futebol, eu não acredito. Mas as informações não são legais para ele. Seria... basicamente, se alguém perguntasse a questão do goleiro Raul, por exemplo, se alguém chegasse para mim e perguntasse: ó, Wallace, como é que é o goleiro Raul aí em Recife? Eu falaria: é verdade, é um goleiro que não passa segurança. Tanto fazer ele fazer
1: um se o jogador não está bem, tem que se falar, né?
0: Tem que se falar, exatamente.
1: Da mesma forma que quando ele está bem, a gente fala bem para caramba do jogador quando está bem.
0: Então, eu vou esperar um pouco mais para falarmos sobre ele. Agora, acredito que a necessidade de contratar tenha falado mais alto. Eu estou curioso para saber a questão do salário dele. Ele ganhava lá no Ceará entre 330 e 350 mil reais. E era...
1: em todo esse futebol?
0: E era banco de reserva.
1: Caramba!
0: E ele não era titular. Deixa eu aproveitar aqui, viu, Ed, para passar uma informação. É passada pelo Sport. O Sport Clube do Recife informa que oficializou em comum acordo as rescisões contratuais do goleiro Raul, do atacante Yuri Castilho e do meia atacante Gustavo Maia. O Yuri Castilho, que foi para o futebol japonês, e o Gustavo Maia, que foi para o Atlético Goianiense, que inclusive joga domingo contra o Náutico. E o Raul, o Vila Nova solicitou o retorno dele e vai ser emprestado também a um clube japonês. Aí o Sport finaliza: o clube agradece aos atletas pelos serviços prestados durante o período em que vestiram a camisa rubro-negra e deseja sucesso na sequência de suas carreiras. Desses três que eu falei aqui, apenas um deixa saudade, viu? Que é o Yuri Castilho. Mas o Raul e o Gustavo Maia, eu posso usar aquela sua frase? Já vão tarde.
1: Olha, e esse manifesto que chegou aí? Manifesto de dirigentes do Esporte Clube do Recife.
0: É, eles estão falando, inclusive tem até uma nota aqui do Esporte falando justamente sobre essa questão desse manifesto. Tem aqui, ó: nem sirenes, nem alarmismo. Responsabilidades com o Esporte. Foi até uma espécie de crônica, nota justamente sobre esse manifesto dos ex-líderes do esporte, né?
1: É, tem a assinatura de Gustavo Dubé, Eduardo Monteiro, né? Zé Roberto, Guilherme Beltrão, todos eles assinaram.
0: Inclusive, vai ser pauta, eu estava até conversando com o Boris ali, do Fórum Esportivo. Acredito que vai ser pauta do Fórum Esportivo na próxima segunda-feira, sobre esse manifesto. Aí tem a nota do esporte. A democracia do esporte assegura a qualquer grupo político o direito de fiscalizar, cobrar e divergir. Esse direito é legítimo e deve ser respeitado. Mas a crítica responsável precisa considerar o quadro completo e não apenas a parte que melhor serve a uma narrativa eleitoral. Ou seja, quer dizer que tudo é uma questão eleitoreira. É, está se aproximando, né? Então,
1: é preciso ter outra conotação também, né? A preocupação com alguma coisa que possa não estar indo bem.
0: Essa aqui eu estou falando do lado do esporte, né? Uhum. Que a atual gestão respondeu.
1: Exatamente.
0: Né? A questão do manifesto dos ex-líderes, é bom realmente sabermos o contexto, o conteúdo dessa reunião aí e também dessa preocupação que está sendo instalada na Ilha do Retiro.
1: É, eu... você viu o manifesto, não?
0: Não, eu não vi não, Edinaldo. Confesso que eu não vi. Edinaldo, o Boris estava até conversando comigo ali, mas eu não vi não o manifesto.
1: Deixa eu botar aqui só um pedacinho, você deixa?
0: Não, pode ler. É melhor ler.
1: Diz o seguinte, oposição leonina, mais ou menos assim. Calou-se a sirene, disparou o alarme de incêndio. Publicado pelo Grupo Esporte Unido na edição desta sexta-feira, dia 7 de agosto de 2026, da Folha de Pernambuco, soa bem mais forte do que um grito de alerta para sócios e conselheiros do Esporte Clube do Recife. Na realidade, se trata de uma lição de cidadania dada por um grupo que, após ser derrotado na última eleição realizada no clube, não abdicou do direito e do dever de ser guardião da centenária agremiação cujo lema é Pelo Esporte Tudo. No dicionário dos clubes pernambucanos, a palavra oposição sempre foi interpretada como sinônimo de negativismo, razão pela qual, historicamente, sempre houve um esforço para que os pleitos fossem realizados com candidato único. Não é à toa que são raros os registros da história das agremiações centenárias de vitórias de grupos oposicionistas. Na recente eleição do esporte, não houve candidato de situação. As chapas que concorreram foram todas de oposição, fato que evitou o clima de acirramento tão comum nesse tempo de cólera vivido no país. No dia seguinte do pleito, o Grupo Esporte Unido desarmou seu palanque e, de forma elegante e solidária, emitiu vários sinais de que não iria desistir do clube. Os ex-presidentes, sempre que chamados, se fazem presentes e o grupo participou de forma efetiva de ações que resultaram em ganhos para o esporte. Ser solidário não é ser conivente, embora apostos para ajudar na tarefa do soerguimento do clube, o Grupo Esporte Unido nunca deixou de enxergar e apontar os equívocos cometidos pelos atuais gestores, principalmente no departamento de futebol, que é o coração do Leão da Ilha do Retiro. Aí tem mais aqui, deixa eu ver aqui que atrapalhou um pouquinho. Embora, aqui, o comportamento sem lançar mão de conteúdos em redes sociais, sem ataques pessoais, revela a preocupação de todos, acima de tudo, com o Esporte Clube do Recife. E vai por aí afora. O texto é um pouco longo, mas termina dizendo o seguinte. Unidos, o Grupo Rubro-Negro, que passou 7 meses emitindo ensurdecedores gritos de silêncio, resolveram revelar suas preocupações com o cenário de tantas incertezas. O esporte irá vivenciar a nova eleição no final do ano. Eleição histórica que servirá de ponto de partida para a implantação da tão almejada reforma administrativa. E vai por aí afora. Então é um grupo que quer ajudar, mas não deixa de ressaltar os erros da atual gestão. Isso vai ter um acirramento no transcorrer desse período até as eleições, né?
0: É, vai ter mais desdobramentos, né? Estava acessando aqui o trecho do manifesto, fala até da questão da venda do volante Zé Lucas. É, vai ser interessante realmente daqui para frente. Pronto, a resposta foi dada e vamos aguardar as cenas dos próximos capítulos, né, Ed?
1: Ok.
0: Então vamos ouvir o volante William Oliveira, meia, volante, William Oliveira, que pode fazer sua estreia amanhã. Mas o que chamou a atenção é que

0: o contrato dele é até 2028. Então a pergunta foi: se o fato do contrato ser longo tranquiliza ele referente a apresentar um bom futebol ou não?
1: Tendo um contrato de um mês, dois meses, dez dias, um ano, dois anos, três anos, eu acho que a responsabilidade sempre vai ser grande. Não pelo ano de contrato, mas pela instituição.

0: contrato, mas pela responsabilidade mesmo que todo jogador carrega quando tem o convite, né? Quando tem o telefonema, quando a gente aceita vestir essa camisa, a gente sabe do peso que é, da responsabilidade que é, da pressão que é. Eu acho que vocês que estão mais aqui do que eu, né, sabe como é que é a pressão, vestir a camisa pesada e a camisa do esporte, e a responsabilidade que é para todos nós que estamos ali dentro de campo de levar o esporte novamente para a elite do futebol brasileiro.
1: Pronto, tá aí William Oliveira, titular amanhã no jogo contra o Vila. Pode apostar os seus bigodes, viu, Edinaldo?
2: Vai dar certo o esporte?
1: Vai dar certo.
2: Vai dar certo. Vai
1: ok?
2: Ok. Pronto, você acaba de acompanhar aqui dentro do Bola Rolando a sexta-feira, rubro-negra. São 18h31.
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0: 18:36. 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
1: Edinaldo Santos.
0: E tem bola rolando para o tricolor do Arruda. Alô, alô, Igor Moura.
2: Alô, alô, Edinaldo Santos. Boa noite, um abraço para todo mundo ligado aqui no Bola Rolando. Um ótimo fim de semana para todo mundo. E um fim de semana em que o Santa volta a jogar, né? Depois de um fim de semana de ato, sem partidas oficiais por conta da Copa do Brasil, Santa amanhã entra em campo no Almeidão, em João Pessoa, diante do Botafogo da Paraíba, em um dos confrontos mais aguardados dessa reta final de Série C do Campeonato Brasileiro. Duelo do terceiro colocado contra o quinto, né? O Botafogo hoje terceiro e o Santa na quinta colocação, duelo direto. Uma sexta-feira de uma notícia triste, né, Edinaldo? Com o falecimento do Edinho, do Edson Nogueira, aos 82 anos, que presidiu o Santa 2007-2008, vinha enfrentando problemas de saúde, e o Edinho veio a falecer hoje, nessa sexta-feira.
3: É uma perda grande, né? Edinho é uma grande figura, figura extraordinária, né? Muito, muito ligado ao futebol de Pernambuco, trabalhou futsal por
2: também,
3: muito
2: né?
3: tempo.
2: Futsal também, né?
3: Na época da Votorantim, né? Ele era gerente ali da Votorantim e fez um trabalho muito bom naquela época, em termos de diretoria, e sempre foi um assistente técnico, sempre foi um coordenador, supervisor, depois treinador.
2: Treinou o Náutico, né?
3: E depois foi presidente do Santa Cruz, em mais um desses períodos conturbados. O Santa Cruz não foi fácil dirigir o Santa Cruz, como nunca foi fácil, né, dirigir o Santa Cruz depois dessa sequência de dificuldades. Isso já vem aí de mais de 15 anos. Mas é uma figura que deixa realmente uma lacuna no futebol. Era uma grande figura, que Deus o tenha, e apresentamos aqui os nossos sentimentos.
2: Isso, sentimentos a toda a família. Bom, Edinaldo, os jogadores do Santa treinaram hoje pela manhã. Após a última atividade no Arruda, o técnico Cristiane Souza concedeu entrevista coletiva. Jogadores almoçaram junto com toda a delegação e seguiram para Paraíba, viagem bem curtinha, né? 2 horinhas só. No decorrer da tarde, o Santa já estava chegando no hotel de concentração de toda a delegação do Santa Cruz, jogadores, para esse duelo de amanhã, 5 da tarde, que terá arbitragem do Emerson Souza Silva, ele que é da Bahia, auxiliado pela Daniela Coutinho Pinto e pelo Led José Coutinho Neto, todos baianos, só o quarto árbitro que é paraibano, Douglas Magno de Melo Pereira. Bom, vamos lá, primeira novidade do dia: pela manhã, Arilson já estava treinando fisicamente. Eu iniciei a coletiva com o técnico Cristiano Souza perguntando sobre o Arilson, para ver se o treinador do Santa, ele adiantava que estava contratado. De fato, ele adiantou, elogiou o Arilson. Arilson, Ed, entre 2020 e 2021, aquela época da pandemia, ele conseguiu jogar muito bem no Pouso Alegre de Minas, e do Pouso Alegre foi reforçar o Criciúma. E a melhor fase da carreira do Arilson foi entre 2020...
3: Arilson ou
2: Arilson? Arilson, tem um Arilson. R, tem um R. E a melhor fase da carreira do Arilson, volante muito forte fisicamente, um tanque de guerra de forte, o Arilson foi entre 2021 para 2023, quando ele jogou com o Criciúma, chegou a marcar 5 gols numa temporada, sempre se destacando na Série B, B de bola do brasileiro. Aí do Criciúma foi defender o Coritiba, ficou pouco tempo no Coxa, e veio a reforçar o Vila Nova na temporada 24 e também na temporada do ano passado. Sempre achei um bom volante o Arilson, muito forte, tem boa técnica, faz muito gol de cabeça. Vem para ser tanto o primeiro ou como o segundo volante, exatamente para substituir o Balotelli, né? A reposição para a saída do Balotelli é o Arilson. E a torcida do Vila meio que tem um comentário quase que unânime da torcida do Vila é o seguinte: bom jogador, mas machucou muito no Vila. Jogador que teve muito problema muscular, ficou de fora muitas partidas da Série B. Agora, eu sempre reforço o seguinte, né? Que a Série C, ela desgasta menos, ela é menos exigente fisicamente para atleta do que a B.
3: Espaço grande, né? De um jogo para outro.
2: Isso, algumas vezes até 2 semanas, né? E jogos apenas aos fins de semana. Série B não. Série B é loucura. Terça, sexta, terça, sábado, quarta, domingo. E pode pesar também, claro, para um jogador que tem tendência a ter problema físico. Então, Arilson, segundo contratado depois do Juninha, que viajou com a delegação. O terceiro, provavelmente, que vai ser anunciado a qualquer momento, Cassiano, que a gente já vem falando aqui há um certo tempo, ponta canhoto, que vem do América de Natal. Se despediu lá do América, e o Santa já tem tudo garantido.

0: de todas as bases salariais, tudo, faltando só o atleta assinar contrato e começar a treinar. E o Santa também vai em busca de mais dois atacantes. Aí fecha. Fecha o ciclo de reforços. Dois atacantes, um com a característica mais centroavante fixo, outro com a característica de 9, porém o 9 de mais mobilidade. O que é que tudo leva a crer? Que o Thiago Marques e o Heron, principalmente o Heron, que é reserva do Thiago Marques hoje, dificilmente vai entrar em campo com a camisa do Santa com essas vindas dos
1: nem
0: dois,
1: como,
0: né?
1: Nem pensar.
0: Pois é, não conseguiu render, performar, vai ser o quarto na ordem sucessória da camisa 9 do Santa Cruz. Foi até perguntado isso.
1: Não sei quem está chegando e jogue abaixo deles, não é possível isso.
0: Meu amigo, aí não é reforço, seria é contratação, né? É. Então, foi até perguntado o Christian de Souza na coletiva hoje, uma pergunta bem interessante, se o Christian, ele vislumbra o Santa com esse problema técnico do Thiago Marques, foi muito mal contra o Figueirense, o Quirino já não vinha bem, o Heron também não consegue agarrar as oportunidades, se ele vislumbrava em algum momento o Santa jogar sem 9, sem centroavante, mais flutuação e tal, ele falou, olha, jogar você pode, jogar de todo jeito que você quiser. Agora, ele falou que acha que a Série C é um campeonato muito específico, em que você tem que ter o 9, mesmo em uma fase, você tem que jogar com um 9 e você tem que jogar com um 5, com um primeiro volante e um 9. Então é por isso que está insistindo tanto na contratação de centroavantes, o Christian de Souza, porque ele não abre mão de jogar sem um 9. Detalhe que deve ter mudança no gol, tá? É apenas um achismo, não é informação, ele não quis adiantar, mas o Thiago Coelho, ele vinha falhando, ficou de fora por problemas pessoais também de algumas relações. O Gabriel Souza assumiu. Só que é o seguinte, o Gabriel Souza, ele falhou no gol do Barra.
1: Ele saiu no primeiro tempo, foi?
0: Quem?
1: No último jogo do Santa.
0: Thiago Coelho foi expulso com 4 minutos contra a Ferroviária.
1: Foi expulso.
0: Lá atrás, no empate 1-1, o Thiago Coelho falhou, foi expulso logo, com 4 minutos. E o Gabriel Souza, ele falhou no gol do Barra, mas o Santa venceu, até aí beleza. Só que ele também falhou no pênalti que ele cometeu pro gol da vitória do Figueirense.
1: Sim,
0: demorou
1: sim
0: a sair, faltou comunicação ali. Falhou, a torcida começou a olhar meio assim, torto, o que é que deve acontecer? O Christian chegou a dizer hoje o seguinte, eu estou encontrando ainda um encaixe dos jogadores de linha e estou também buscando no gol quem vai assumir e vai entregar mais. Gabriel teve a chance dele, elogiou o Gabriel, elogiou o Thiago Coelho, mas eu estou achando que o Rock Kennedy vai voltar a ganhar chance amanhã, vai ter uma oportunidade amanhã na Paraíba dentro do Botafogo. Rock Kennedy saiu da titularidade, porque falhou muito no início dessa temporada, né? Ainda com o Marcelo Cabo. E deu espaço para o Gabriel Souza assumir contra o Náutico nos Aflitos, no jogo que determinou a eliminação do Santa no Campeonato Pernambucano. Mas vamos lá.
1: Vai sobrar para o Rock Kennedy.
0: Acredito que o Rock Kennedy vai ser titular. O Christian Souza perdeu. Rodrigues está fora. O Alex Juan vinha se destacando na lateral esquerda, está fora. Está machucado, e ele ainda não tem o Léo Costa. Léo Costa, que infelizmente passando muito tempo machucado com a camisa do Santa. Com esses desfalques e sem o William Alves, que tomou o terceiro amarelo, Rock Kennedy no gol. Vamos lá, acredito que na lateral direita Thiago Enes joga. A dupla de zaga Eurico, Edson Miranda, até aí tudo bem. E na lateral esquerda, eu acredito que vai jogar o Matheus Vinícius, improvisado e lateral. Por quê? Primeiro porque é um jogo fora contra o Botafogo da Paraíba, um adversário tão bom quanto Santa Cruz.
1: E o Zé Mário?
0: Eu ia falar sobre isso. O Zé Mário, ele entrou mas tão mal contra o Figueirense, que eu entendo completamente o Zé Mário ficar no banco e o Matheus Vinícius, que foi bem contra o Barra lá, foi, jogando de lateral esquerdo, fez até gol. Eu entendo completamente se o Christian de Souza, por se tratar de jogo fora do Almeidão, jogo difícil, contra um time equilibrado.
1: Vai mais uma vez improvisar porque o Zé Mário tá mal.
0: Zé Mário. O problema do Zé Mário também não foi só um técnico. Contra o Figueirense, eu achei que ele entrou errando tudo e com uma moleza, um nhaca, entrou sem interesse nenhum no jogo.
1: No meu modo de entender, ele não fez até agora uma grande partida no Santa Cruz.
0: Ele até começou relativamente bem e tal, mas foi caindo, né?
1: Alto
0: foi
1: e baixo,
0: relativamente baixo bem. Relativamente, verdade. Um futebol razoável, só que caiu muito. Vamos pro meio campo. Pedro Favela, aí eu acho que ele vai repetir o que aconteceu em Itajaí. Pedro Favela, Renato de segundo homem de meio campo e Vitinho, já que ele tem três zagueiros ali atrás, né, com o Matheus Vinícius. O ataque com Ronald na ponta direita, Everaldo na ponta esquerda e Thiago Marques. É uma possibilidade de time, não é garantia, porque ele não quis adiantar. A gente vai escutar agora ele, o técnico do Santa, Christian Souza, respondendo as minhas duas perguntas da coletiva de hoje. A primeira, sobre o Arilson e a expectativa dele para o jogo. E quando eu perguntei sobre a situação dele com o Alex,

0: se já é assunto superado, que é que ele, como um dos personagens da desavença, pode adiantar. Vamos ouvir.
1: É um jogador experiente, um jogador que está com uma minutagem boa esse ano também. Tem uma vivência bacana de Campeonato Brasileiro. E é uma característica que a gente repõe, né, após a saída do volante, até mesmo antes da minha chegada, né, teve a saída de um volante, então dentro daquela nossa ideia de repor as características que saíram. Então a gente comemora, né, a chegada dele. Para vocês terem uma ideia, eu estava treinando hoje apenas com 19 jogadores, é muito pouco, né? E então é um cara também, as informações são boas, é um cara que é uma boa liderança, é um cara com uma palavra boa no vestiário também, e a gente precisa disso para superar as adversidades que estão por vir. O jogo, eu acho que é um jogo grande, né? A gente considera assim um jogo grande. São as duas equipes que vêm com os melhores desempenhos aí nas últimas rodadas da competição. Um adversário também em característica parecido com o nosso, né? Com jogadores experientes, com um clube que tem tradição, tem uma torcida. Então a gente está encarando dessa forma. É um ótimo teste, né, para o nosso time, para ver as nossas reais condições e a gente seguir nessa evolução e nesse processo de buscar classificação.
2: O técnico Cristiano de Souza também respondeu sobre o desentendimento que teve com o Alex Brasil na semana passada. Segundo o presidente Bruno Rodrigues, assunto superado. Segundo o próprio Pedro Favela na coletiva, assunto superado. O que é que o Cristiano tem para passar para a torcida Coral sobre aquele desentendimento?
1: Olha, na empresa de vocês deve acontecer também rusgas, né? Acontece desentendimentos, pensamentos diferentes em alguns aspectos. Nós temos personalidade forte, tanto eu como o Alex, mas se respeitamos, somos profissionais, somos homens, e é dessa forma que a gente está conduzindo aqui. O mais importante é o Santa Cruz, o mais importante é a torcida, né? Uma torcida que está ansiosa por um grande resultado, voltar para o cenário nacional onde merece. Então é isso, a gente está trabalhando muito, estamos levando o profissionalismo a pleno, e é dessa forma que a gente conduziu a semana. A gente só fala no jogo do Botafogo, só pensamos no adversário e no nosso trabalho que a gente tem que fazer, cada um no seu setor.
0: Pronto, tá aí então o Cristiano de Souza.
3: Profissionalismo é tudo que a gente cobrou deles dois, né?
0: É.
3: Se tiver o profissionalismo, amigo, passa normalmente.
0: A parar as arestas, falar só sobre trabalho e acabou. Só para fechar, Ed, diretoria do Santa pagando um salário a funcionários, tá? Hoje, nessa sexta-feira.
3: Os jogadores?
0: Não, hoje não sai para jogador não, mas para funcionários, e bateu 2 meses de atraso ontem. No dia 6, e agora fica 1 mês atrasado para os funcionários.
3: É um sofrimento, mas vamos lá. Obrigado, Igor.
0: Abraço.
3: E o torcedor Tricolor acaba de acompanhar aqui dentro do Bola Rolando a sexta-feira do Tricolor do Arruda. 18:49.
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2: Um dos destaques do balanço de notícias nesta segunda-feira, às 16h. Pernambuco entre os 5 melhores do país no IDEB. O Ministério da Educação divulgou os resultados do IDEB 2025, principal indicador da qualidade da educação básica. Pernambuco manteve destaque no ensino médio. Sobre o assunto, vamos conversar com o secretário de Educação de Pernambuco, Gilson Monteiro. 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
3: Às 8 horas 52 minutos.
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3: Tem bola rolando para o Náutico. Alô, alô, Leonardo Boris.
5: Alô, alô, Edinaldo Santos. Boa noite para você, amigo. Boa noite para a amiga e para o amigo ligados aqui no Bola Rolando. Treinamento hoje à tarde no CT Wilson Campos, na Guabiraba. Amanhã, treinamento pela manhã e encerra preparativos para a partida contra o Atlético Goianiense, domingo, 16h, nos Aflitos. Pato Nunes, ele, meio atacante, está regularizado, vai pelo menos para o banco de reservas. O Náutico, que tem desfalques, Júnior Todinho, DM, Vinícius, na transição física, daqui a pouco Guilherme dos Anjos fala sobre ele, Luiz Felipe, DM, Matheus Ribeiro, DM, Wenderson, terceiro amarelo, e Derek, por motivos contratuais, não joga.
3: É, vai ter muita novidade, então, no time do Náutico, né, Borges?
5: Vamos tentar formatar.
3: Vamos lá.
5: Muriel, Arnaldo, Léo Índio, Gustavo Henrique, Igor Fernandes. O técnico Guilherme dos Anjos, que fala daqui a pouquinho aqui, já confirmou Auremir. Uhum. Auremir, que volta a ser titular depois daquele jogo contra o Sport na decisão do campeonato pernambucano. Ele volta a começar uma partida. Auremir, Samuel e Jean Carlos. E aí eu tenho uma dúvida que não foi dito pelo técnico Guilherme dos Anjos. Reginaldo fazendo uma dobra com Arnaldo ou o Vitor Andrade, o Borazzi e o Cauã Maranhão. No caso, o Borazzi jogaria pela esquerda e ou não, no caso, se Vitor Andrade atuar
3: pela esquerda,
5: o Borazzi pela direita. Isso. Aí o Vitor Andrade pela esquerda.
3: Isso.
5: Se o Reginaldo atuar, é o Reginaldo com o Borazzi pela esquerda.
3: É, então você vai ter novidades aí no meio de campo e no ataque. Né?
5: Exatamente, exatamente.
3: E
5: tem a defesa, tem uma novidade, que é a volta do Igor Fernandes, que cumpriu a suspensão pelo terceiro amarelo,
3: pelo,
5: né?
3: Pelo fato da suspensão, mas é praticamente a defesa que vinha jogando, né?
5: É praticamente a defesa mesmo que vinha jogando. A arbitragem está definida, é Wagner do Nascimento Magalhães, do Rio de Janeiro, auxiliado por Carlos Henrique Cardoso de Souza, perdão, ele que é do Rio de Janeiro, Thaís e Marcos Fonseca, do Rio. VAR fica a cargo de José Ricardo Vasconcelos Laranjeira, de Alagoas. Como a sonora do Guilherme dos Anjos é um pouco extensa, que ele vai falar inclusive do Vinícius, que está para começar a transição física, vamos a ele, Guilherme dos Anjos, falando sobre o Auremir. É o titular?
6: Auremir entrou, sim, nos últimos jogos. O último, principalmente, entrou num jogo muito difícil e muito bem. Deve iniciar esse jogo, sim, né, juntamente com o Samuel. É uma estrutura que vai nos dar uma condição defensiva

0: muito interessante para o pós-perda, para a agressividade. Nós estamos estruturando a equipe de uma maneira um pouco diferente, mas sem abrir mão da nossa característica comportamental, principalmente, e para contar com esses dois jogadores e utilizar o melhor deles. Acho que é um jogador muito experiente, né? Alguns podem criticar. Sinceramente, nosso trabalho não é pautado de fora para dentro. Ele é sempre de dentro para fora, as decisões são nossas e nós vamos buscar fazer o melhor para que a equipe possa desempenhar. E gostei muito da semana de treino, muito. Um grupo, por mais difícil que tenha sido esses últimos dias e seguem sendo, aquilo que a gente está propiciando para o dia a dia, buscando fazer aqui dia após dia com o trabalho de cada um, com a dedicação de cada um, e isso envolve todos dentro do clube. Eu acho que todo mundo se imbuiu um pouco a mais, né, por tudo que a gente passou. Nós tivemos uma semana muito positiva, eu espero que a gente consiga transferir isso e transformar isso naturalmente em resultado dentro do jogo. Com relação ao Vinícius, é um atleta que deve vir para a transição amanhã, fez todos os testes ontem e hoje ainda tem um último teste, acho, para fazer. Eu estou aguardando a fisioterapia nos passar, para que a gente possa delinear como que a gente vai realizar essa transição dele física. Nós temos que ter uma atenção muito grande, porque são 40 dias hoje, se eu não me engano, do Vinícius parado. Hoje está completando 40 ou 41. E a gente tem que ter uma certa atenção nesse retorno dele, mas está muito bem. Vinícius se entrega muito positivamente ao trabalho, à recuperação. É um incômodo, acho que muito positivo, o atleta ficar ali no departamento médico. Para ele, sempre foi, todas as vezes que ocorreu, pelo menos com a gente, sob nosso comando, o Vinícius sempre foi um cara muito, muito positivo nesse sentido, mas a gente tem que respeitar os passos. Mas ele está muito bem, acredito que dentro após o jogo ainda da Ponte Preta, sim, para a gente ter um pouco de segurança. É um atleta que a gente tem que observar a idade, nós temos que ter uma certa paciência, por mais que ele dê uma demonstração muito positiva, e nós temos que ter um pouquinho de atenção pelo perfil da lesão, tá? Que ela tem uma relação mais tendínea também, então o departamento está tendo essa atenção, nós vamos analisar isso muito bem para fazer uma transição positiva e que a gente não precise perder, né? Porque é um jogador, assim como, por exemplo, o Jean, são jogadores diferenciados que fazem falta para nós, sem dúvida nenhuma.
1: Aí, portanto, a palavra do técnico Guilherme dos Anjos. Então, os desfalques, só para a gente se certificar: Júnior Todinho, DM, Vinícius, transição, Luiz Felipe, DM, Matheus Ribeiro, DM, Wenderson, terceiro amarelo, Derek, questões contratuais. E, mais uma vez, vão se encontrar pela quarta vez, Hélio dos Anjos e Roger Silva.
2: Quarta vez. É verdade. É isso, acho que o Náutico vai ter essas novidades aí no meio e no ataque. Não poderia ser diferente. Agora, por onde anda Paulo Sérgio, hein, Leonardo Borges?
1: Olha, Paulo Sérgio não é nem comentado em termos. Eu não coloco ele nem mais na lista.
2: Totalmente fora dos planos.
1: Eu não coloco nem mais ele na lista, porque o próprio técnico não fala. Sou eu que vou botar que ele está se recuperando. Ele já deve estar recuperado, deve estar treinando, esperando o clube.
2: É verdade.
1: Porque o Hélio dos Anjos já explanou que ele não faz parte dos planos do técnico Hélio e Guilherme dos Anjos.
2: Faz tempo, depois daquela confusão, amigo.
1: Aquilo azedou muito, né?
2: Acabou-se. Ok, Boris?
1: Ok, amigo.
2: Pronto, você acaba de acompanhar aqui dentro do Bola Rolando, a sexta-feira ao Vivubra.
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2: Fim do Bola Rolando. Na sequência tem o debate do movimento esportivo. Comando Marcelo Araújo, grande equipe. Boa noite, Recife. Boa noite, Brasil.
5: Brasil!
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0: Boa noite, 19 horas, 1 minuto.
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0: Boa noite, chegamos à sexta-feira, 7 de agosto de 2026. A você que estava acompanhando Edinaldo Santos com o programa Bola Rolando e os craques do Escrete de Ouro com a equipe esportiva que tem a coordenação do maior gol do mundo, Haroldo Costa. Contamos com Aldo Leite e também Emílio Bezerra nos trabalhos técnicos, na redação Gabriela Bento. Aqui ao meu lado, Leonardo Boris. Boa noite, Boris.
3: Boa noite, Marcelo Araújo. Boa noite, dinâmico Igor Moura. Prazer, há muito tempo que eu não fazia um debate com o Igor, né, Igor? Há muito tempo, desde a Copa.
4: Verdade, verdade.
3: Desde a Copa.
4: Boa noite,
3: Paulo. Tava com saudade de você no ar, né? Porque fora do ar a gente se encontra todo dia.
4: Um abraço, meu amigo. Marcelo, um abraço a todos. Aldo, Guga, um abraço e um ótimo fim de semana para todo mundo.
0: Demorou pra gente fazer também o programa, mas agora engrenou, porque o final de semana a gente vai estar junto de novo. Amanhã é o dia todo.
3: É verdade.
0: Porque tem Cobra Coral lá no Almeidão.
3: Desafio tentador.
0: Mais de 6 mil ingressos vendidos, o que para os padrões...
4: Passou 7 já.
0: Passou, né?
4: O Botafogo postou hoje.
0: Eu tinha visto 6 mil e pouco. Então, maravilha. Deve subir mais ainda. Eles estavam com a perspectiva de passar o segundo maior público do ano, que foi na semifinal contra o Serra Branca.
4: Ah, foi.
0: E o maior acho que foi contra o Souza.
3: Eu não sei qual é o comportamento de venda de ingressos lá. Antecipado, para mim, fraco.
0: Mas para os padrões...
3: Porque eu pensei que era para 25 mil.
4: É, a média do Botafogo de público, eu até acho que eu tenho aqui no meu celular, mas a média de público do Botafogo, acho que está em 3 mil,
3: 2.800. Não, eu estou me baseando nos 10% que colocaram para a torcida do Santa Cruz, que foi 2.580 ingressos, mais ou menos.
4: É 2 mil a média do público pagante do Botafogo.
3: E aí eu achei baixo, sinceramente... Um público baixo. Eu pensava muito mais. Eu não sei qual é o comportamento deles, entendeu? Porque quando a gente vende, por exemplo, hoje, 7 mil, você já sabe que no máximo você vai chegar no dia do jogo, amanhã, no caso, a 8, 9 mil.
0: Para os padrões deles. Se basearam no estádio, na capacidade do estádio. Aí fizeram aquela divisão, botaram 10% do estádio. Mas eu não lembro do Botafogo colocando 20 mil pessoas no Almeidão. Não lembro.
4: Só na final, né?
0: Não foi 10. 10
4: do Souza?
0: Sim.
4: Ah, foi?
0: Foi.
4: 20 mil, acho difícil.
0: E aí o segundo público é 8 mil.
4: Acho que eu vi aquele estádio lotado, o Almeidão, completamente entupido, lotado, uma vez na minha vida, eu acho. Foi na final da Copa do Nordeste 2019. Que eu fui transmitir lá. Fortaleza de Rogério Ceni campeão, em cima do Botafogo. Eu acho que naquele dia estava entupido.
3: Eu,

0: Eu só vi o Almeidão lotado na Copa dos Campeões. E isso já vai tempo, amigo.
1: Eu ia te perguntar o
0: Almeidão. O Igor que tem uma máquina na memória, nem eu que fiz, não, foi não Sport dá. E Palmeiras.
2: Não foi dá. Entre 2000 e 2001.
0: E isso foi um jogo de eliminatória, completamente lotado.
1: Nós vamos falar muito sobre os jogos, agora, hoje eu tive o cuidado de pontuar uma coisa que eu achei interessante.
2: Achei o público, Marcelo, desculpa.
1: Sim.
2: O público da ida para Fortaleza e Botafogo, 38 mil na Arena Castelão, e a volta no Almeidão... 15.767.
0: Para eu não dar uma de mentiroso, vê aí a Copa dos Campeões, por favor.
2: Aí é mais difícil.
0: Porque tem São Paulo e Sport, se eu não me engano. É muito jogo. Aí eles entopem. Ainda mais que é impressionante como antigamente, não sei a tendência de agora, como eles torciam pelo São Paulo e pelo Vasco da Gama.
1: Não, ainda. E Flamengo, Fluminense, ainda tem muito.
0: É.
1: Agora, deu uma crescida, tanto do Botafogo quanto nos de Campina Grande, né? No 13 e no Campinense.
0: Eu acho eles, até eles né? mais em Campina Grande, eles, mais fiéis.
2: Né? O Boris está certo. 23.274. Semifinal, Palmeiras Sport, Copa dos Campeões 2000.
0: Tá vendo? É.
2: Um grande jogo, inclusive.
0: Amigo, que o Sport ganhou. Isso. Depois foi disputar em Maceió contra São Paulo.
1: Perdeu. Vejamos, a gente vai falar muito de Santa Cruz e Botafogo e de Sport e Vila Nova, que jogam amanhã. Mas eu pontuei alguma coisa aqui da coletiva do Guilherme dos Anjos, que é o seguinte. E aí a abrangência geral. É o dentro de campo, mas vai para fora do campo. Que é o seguinte. Ele estava observando em relação aos outros clubes, na entrevista coletiva, na disputa da Série B, a questão de, primeiro, orçamento. Né, o que é que você tem para trabalhar, para pagar salários, para contratar. Segundo, estrutura de clube. Terceiro, estabilidade financeira. Eu queria ouvir a opinião de vocês nessas duas questões. Me surpreendeu quando ele disse que dos 20, o Náutico estaria em 17º ou 18º em estrutura de clube. Tá? E o outro que é, em termos de estabilidade financeira, aí entra a questão de salário atrasado, né, essa coisa do financeiro mesmo, estaria entre os 5 piores. Eu achei assustador e queria dividir com os amigos se a leitura é essa mesma em relação à Série B. O Náutico teria 17ª ou 18ª estrutura da Série B?
0: Eu acho essa conversa muito cansativa. Eu gosto muito do Guilherme, gosto muito do professor Hélio, mas eu acho essa conversa estrutural, sempre quando podem, eles em entrevista coletiva, eles falam da estrutura do Náutico. Se você me lembrar os times que estão disputando a Série B, pode até em estrutura estar em 17º, mas é muito chato você ficar toda vez falando disso, é muito chato. Eu particularmente acho muito chato. Em relação a dever... dos 20, 15 estão devendo na Série B. Então não é...
1: O Náutico não seria os 5 piores.
0: Não é os 5 piores. Mesmo porque o Náutico, eu tomei informação do próprio Raldinei Alves, que pagou uma imagem semana passada, está devendo uma CLT... Hoje venceu uma CLT dos funcionários que estão com horas de atraso, vamos dizer assim, e os jogadores com duas CLTs, entendeu? Então, levando em consideração que 15 times dos 20 estão devendo, o que não é exemplo, tá?
1: Sim.
0: Não é exemplo.
1: Sim.
0: Ah, eu estou devendo também porque ele está devendo. Isso não tem nada a ver. Mas... São coisas que se trata internamente, né? Esse negócio de estrutura mesmo, o campo, nós faz tudo, tenta mudar o campo, já mudou o campo de treinamento, até a pedido deles, vai ter que mudar o campo dos aflitos, até a pedido deles, eu acho legal. Mas toda hora marca isso, toda hora em qualquer coletivo.

0: perspectiva, é porque a estrutura, é meio chato, né? Eu acho, né?
1: Sim. E aí, Igor, primeiro, você concorda com essas posições, né? Tanto a questão financeira quanto a questão estrutural? Acho 17º, 18º.
0: Olha, né? Eu tenho, desculpe, Igor. Presidente Evandro Carvalho acabou. Desculpe, presidente, eu não sei nem se era para falar seu nome, mas eu acho que tem que falar. Tem que falar. Acabou de passar 900 mil hoje para o Náutico. Está aqui.
1: Sim.
0: Entendeu? Então, quer dizer, se ajuda como pode. Muitos falam, porque a federação, ela tem os defeitos dela.
1: Essa semana houve essa pergunta e aí essa...
0: Eu falei isso.
1: Ah, você estava aqui.
0: Eu falei. Agora, vamos ver também com quanto de dinheiro os clubes levam. Vai ver a lista de dívida dos clubes. Tem seus defeitos? Como toda entidade tem. E é uma entidade particular. Não é uma entidade governamental. Então, tá aí a resposta. 900 mil hoje para o Náutico. E ótimo, porque vai botar pelo menos muita coisa em dia que venceu hoje.
1: E aí, Igor, tua leitura dessas duas questões?
2: Eu faço uma ligação nessa minha explanação com a contratação do Pato Nunes para tudo isso que o Guilherme falou. Para tentar explicar um pouco essa contratação que eu, no lugar deles, não faria. Estrutura eu não posso falar, eles conhecem muito mais que eu a estrutura dos clubes, dos 20 clubes da Série B. Conhecem muito profundamente a estrutura atual do Náutico, tudo. Desde a academia, a estrutura, departamento médico, campus, tudo. Recuperação de atleta, tudo. Agora, vamos lá, estrutura que eu conheço, estrutura física, staff, DM, academia, campus, tudo. Eu sei que Fortaleza tem uma estrutura melhor que a do Náutico, que o Vila Nova tem uma estrutura melhor que a do Náutico, o Novo Horizontino tem uma estrutura melhor que a do Náutico. Os três goianos, eu não vou nem perder tanto tempo aqui, Atlético Goianiense, Vila e Goiás. O Sport tem uma estrutura melhor que a do Náutico em centro de treinamento, mais investimento. O Cuiabá tem uma baita de uma estrutura lá, clube novo, clube empresa. O Ceará, apesar de alguns problemas, tem hoje estrutura igual ou melhor que a do Náutico. O América Mineiro tem uma estrutura melhor que a do Náutico. Então, eu acho que faz sentido o que o Guilherme falou da estrutura. Agora, é como o Borges falou. Toda vez que for questionado sobre a contratação, mercado, jogador, mas tem que ver que a nossa estrutura é difícil, tal. Às vezes, falar demais até joga contra o clube. Questão financeira.
0: Perfeitamente.
2: O Náutico, ele também não pode se dar o luxo de fazer contratações
0: exorbitantes.
2: Por quê? Porque ele está devendo ao elenco. Se você começa a contratar jogador que o elenco sabe que está num patamar financeiro acima do que é o esperado, o pessoal, devendo a gente, estão trazendo
1: de onde brotou,
2: estrela, né? pode soar ruim, assim como o Santa tentou ter cuidado quanto a isso.
1: Sim.
2: Sobre finanças dos clubes, como o Borges falou, o Náutico está no limite da folha. O Pato Nunes, aí eu vou entrar na do Pato Nunes. O Pato Nunes, ele chegou, na minha visão, com a chancela de ser complementação de elenco. Quando o Jean Carlos tiver um terceiro amarelo, um probleminha muscular, entra o Pato Nunes. Sim.
0: Agora você,
2: Luiz Felipe está machucado.
0: Você veja a lei da compensação. Você saiu um Dodô, que deve ganhar mais do
2: ganha
0: que
2: o mais Pato, do que Nunes. Pato Nunes. Agora,
0: entendeu?
2: Com a saída
0: então
2: do
0: você, Dodô... Então abre. E o presidente Bruno Becker falou sobre isso.
2: Agora, o que eu acredito que aconteceu? Como o Dodô saiu sem o Náutico precisar pagar multa, essas coisas, com um salário acima de 100, o Náutico acredita.
0: Veja quantos jogadores saíram.
2: Com os problemas financeiros que tem o Náutico, saiu o Dodô, eles vão tentar trazer duas peças de reposição com o salário do Dodô.
0: Exatamente.
2: Os 130, 120 que o Dodô recebia, o Náutico vai tentar trazer 2,60. 2,50. 1,55.
0: Eu acho que aí encaixa o Pato Nunes.
2: Aí é a reposição. O Pato Nunes não vem para ser titular para ser titular, tá errado. Porque eu lembro do Pato Nunes jogando o titular do Amazonas do próprio Christian Souza. Eu trabalhei em Santa Cruz 0, Amazonas 1. O Pato Nunes eu achei como um zaço da bola, tá? Comum, numa Série C. Jogador comum, bola parada aqui, escanteio aqui, acolá. Jogador não é ruim, mas também padrão Série C normal, comum. E o Náutico tá num sarrafo mais alto, Série B. Daquele time ali, quem jogou bem naquela partida? Jiménez, que a torcida do Náutico conhece bem, e o Esquiapacassi. O uruguaio, que já tem 5 gols na C.

0: que fez o gol da vitória. Então,
1: e o Borazzi, só de comparação, é comparação, viu, gente? Não estou falando que é igual, não. Eu estou falando estilo do Canóbio. É, sim, aquele cara de raça que é horroroso. Pede gol que só o caramba. Mas corre para tudo que é lado, é argentino nato.
0: É, chamam de jogador tático, né? Hélio Guilherme chamam Borazzi de jogador, o ponta tático. É isso, ele vai tomar muita decisão errada, mas uma vez ou outra ele vai acertar, porque ele tava tentando,
1: que nem o Canóbio. Exatamente.
0: Agora, obviamente, o Canóbio muito, muito acima, né?
2: É. São 7 horas e 15 minutos, vamos entrar nos dois jogos de amanhã, seguindo o cronograma. O Sport joga às 4 da tarde. Mas
1: eu queria ainda aproveitar, já que ainda é cedo, pra gente falar do Náutico. Você vai falar, voltar a falar, não,
2: pode,
1: do Náutico?
2: Pode sugerir.
1: Porque ele está com 6 desfalques, né? É,
2: então vamos entrar.
1: Aí eu queria até o comentário do Igor.
2: Vamos entrar.
1: Porque tá sem o Júnior Todinho, DM, Vinícius Transição, Luiz Felipe, DM, Matheus Ribeiro, DM, Wenderson, terceiro amarelo, Derek, contrato, questões contratuais. E aí, Igor, Muriel, Arnaldo, Léo Índio, Gustavo Henrique, Igor Fernandes, que volta à lateral esquerda. Ele garantiu Auremir na primeira volância, o Samuel na segunda, Jean Carlos imexível. E aí eu tenho uma dúvida: Reginaldo ou Vitor Andrade, que jogaria o Vitor Andrade pela esquerda e o Borazzi pela direita? Ou Borazzi, Cauã Maranhão, que é o titular hoje, e o Vitor Andrade?
0: Ou dobrar o Reginaldo, né?
1: É a minha dúvida em relação ao Vitor Andrade, porque o Vitor Andrade não vem agradando. A grande verdade é essa.
0: Tampouco se esforça para, pelo menos,
1: agradar. Aí não vem agradando. Aí pode ser que o Reginaldo entre para ser o agudo e o Borazzi vá para a esquerda.
0: É. Eu acho que seria uma alternativa mais viável o Reginaldo dobrando com o Arnaldo se esse jogo fosse fora de casa. Porque você colocar um lateral na segunda linha, ele vai se sentir incomodado em determinado momento.
1: Bate, né? Confronta.
0: Porque quando o cara é ala, ele vem em velocidade, aí ele tá mais do que acostumado, ele vem em velocidade.
1: Tapa na bola,
0: recebe,
1: vai.
0: A bola, ponto futuro, tudo isso. O ponta, muitas vezes, principalmente quando você propõe o jogo, o ponta ele recebe de costas pro marcador. E o Reginaldo, ele pode meio que fraquejar nessa situação que o ponta
1: entende. Assim, eu vejo o ponta muito para fazer o X1, né?
0: Então,
1: para fazer principalmente a jogada individual.
0: Eu entraria com o Borazzi pela direita, com o Vitor Andrade, onde ele gosta de jogar, pela esquerda, porque na posição natural do Vitor Andrade já não tá legal. Uhum. Ele já não tá entregando. Imagine colocar o cara na ponta direita onde ele não gosta. Então, tendo em vista esse tanto de desfalques, e o Derek vai fazer falta, né? Ele melhorou bastante depois que foi realocado para a ponta. Eu entraria, até para o Náutico ter mais capacidade ofensiva, Vitor Andrade pela ponta esquerda, Cauã Maranhão centralizado, o Borazzi pela ponta direita, Auremir e Samuel segurando um pouco mais, e o Jean Carlos com liberdade. Puta. Sem bola, marcando 4-4-2 mesmo, porque vai ter dois volantes que não vão subir tanto, né? Não é característica do Samuel, muito menos do Auremir. E é isso. Não tem o que fazer.
1: Ele deu a entender na entrevista coletiva, o Guilherme dos Anjos, que vai mudar o esquema do 4-3-3, mas sem perder a essência.
0: E eu acho que eles já mudaram.
1: E pode, já mudaram na última partida.
0: Contra o Londrina, com o Luiz Felipe, né?
1: Entendeu?
0: O Luiz Felipe é mais um losango
1: no meio. Já mudou. E eu acredito que vá continuar nessa pegada, e você não precisa mudar a essência. O 4-4-2 ou 4-3-3 ou o 4-1-3-1, você pode marcar na frente. Isso, porque o que dá na minha opinião, não sei se Igor, como comentarista que concorda comigo, o que dá a intensidade do jogo é você retomar a segunda bola. E para você retomar a segunda bola, você tem que estar bem posicionado, principalmente no campo de defesa do adversário.
0: Vai sofrer sem um segundo volante de origem, sem um Anderson, sem Luiz Felipe.
1: Porque aí você, o que faz? Você leva o time ao erro. Aí quando você, a bola cai, entendeu? Cai no teu pé, aí você já espalha. Como o Hélio costuma dizer, abre o campo, né?

0: Vamos ver, vamos ver. E é o quarto encontro do Roger Silva com Hélio dos Anjos.
1: O Atlético sem Marrone vai sofrer também, né? Meu jogador, assim, o jogador que eu. Que eu mais admiro.
0: Ele já vai poder estrear os contratados?
1: Ele resolveu o transfer ban. O jogador que eu mais admiro desse elenco do Atlético aí é o Marrone, né? Que foi do Fluminense.
2: Fortaleceu muito, né?
1: Do Atlético Mineiro. E tá jogando bem e tá suspenso. Menos mal pro Náutico. Agora eu tô olhando aqui a escalação. Escalação bem interessante desse time do Atlético, viu? O Everton, lateral ex-Sport na direita. Dupla de zaga. Talvez o ponto fraco desse Atlético é a dupla de zaga. O Leandro Vilela, que veio pro Náutico e não ficou, de volante. O Yuri, ex-Náutico, estreando na lateral esquerda. Mateuzinho, que estava no Sport jogando a Série A no ano passado. Mateuzinho estreando. O ataque é bom, tem o Léo Tocantins, o Giovani Soares, ex-Santa, que é o primo da Marta. E o Gustavo Coutinho já tem 9 gols nessa Série B. É um time cascudo esse Atlético Paranaense.
0: É um time cascudo e vem de 5 vitórias e um empate.
2: Bons resultados.
0: Tá embalado.
2: Olha, o Sport joga amanhã, 4 da tarde, contra o Vila Nova, que também não é um jogo fácil, né? O Vila tá lá em cima, né? Thiago Couto, possível escalação. Thiago Couto, Augusto Pulse, Aju, Kaique ou Benevenuto, Filipinho, Zé Gabriel. Filipinho. Eu já tenho uma pergunta para os amigos aqui. O que é que o Edson tem que fazer para ser titular, né?
0: Ou não? Jogar, ou é treinar melhor. Porque eu só entendo isso.
2: Ele treina pior do que o Filipinho?
0: Eu acredito que sim, né? Pelo menos é o que entra na minha cabeça, né? Porque o Filipinho não vem bem. Quando você fala Marcelo Aju, Marcelo Benevenuto ou Kaique Almeida, eu já falo Marcelo Benevenuto, Kaique Almeida ou Marcelo Aju. Porque o Marcelo Aju também, para sair como titular, é difícil.
2: É difícil, viu, amigo? O meio, Zé Gabriel, William Oliveira, devendo fazer sua estreia. Sim. Ou ré-estreia, né? Ele já vestiu a camisa do Sport. E Biel Fonseca.
1: Não, Biel tá machucado.
2: Tá machucado, então essa escalação aqui não vai.
1: Não tá tem machucado, Biel.
2: Barleta, Diego Hernandes, Perotti.
1: Deve jogar Diego Hernandes.
0: Deve ser Diego
1: como
0: Hernandes. 10,
1: como 10.
2: Sim, sim.
1: Barleta, Perotti e algum outro ponta, né?
2: Deixou uma boa impressão.
1: Cleison, Marlon.
2: Deixou uma boa impressão o Diego na estreia, né?
1: Deixou. Já tinha entrado relativamente bem contra o Goiás, que pra mim foi o jogo mais decente do Sport da era Dalpozo. Naquele empate 1-1, e só tomou um empate por conta da falha do Thiago Couto. Mas o Diego Hernandes, ele entrou bem, principalmente contra o Cuiabá, né? Quando o Sport ele estava sendo amassado pelo Cuiabá.
0: Foi aí que ele entrou bem. Ilha. Na primeira estreia dele não foi
1: ele
0: bem, não.
1: Ele apareceu pouco, sem ritmo. Aí o Dalpozo, o que ele percebeu? Que Zé Gabriel e Pedro Martins estavam horrorosos em campo, batendo cabeça, o Sport perdendo todas as segundas bolas. O Pedro Martins amarelado, ele tira o Pedro, reposiciona Biel como segundo homem para dar mais qualidade na saída de jogo e deixa o Diego Hernandes em meia camisa 10. Aí o Sport começa a melhorar no jogo. Aí é quando o Sport se encontra contra o Cuiabá. Dito isso, nada mais justo do que a continuidade do Diego Hernandes como 10, até pela ausência, né? A ausência está tão grande que o Sport está indo atrás do Juan Alano, do Ceará.
2: Sim, sim.
1: Então, é por aí a escalação. Eu deixaria o Benevenuto jogando com o Kaique pela esquerda, porque o Marcelo Aju, ele merece ser titular, merece. Só que tem um grande problema aí. Me parece que o Dalpozo, conversando com os atletas, o Aju, ele tem preferência total de jogar pela direita da zaga. E o Benevenuto também. Alguém pode ficar numa posição meio que antinatural.
0: E o Kaique Almeida é quarto.
1: E é canhoto. Então, pode ser que o Benevenuto forme a dupla com o Kaique Almeida. É. Seria mudar demais fazer um Aju e Kaique. A da lateral direita, eu estava esperando o Claudinho. Aparentemente não vai ser dessa vez. E o Sport vai continuar com laterais com a marcação deficitária. Porque o Filipinho marcando, a gente sabe. O Edson é mais equilibrado. O Pulse marcando também, Deus nos acuda. Então acho que o Sport ele precisaria ter um lateral um pouco mais retraído, um lateral um pouco
0: mais. A mesma pergunta que você fez pro Filipinho, poderia fazer pro Pulse
2: também.
0: E por que não o Claudinho, né?
1: Foi contratado para isso, Claudinho.
0: Foi para isso, né? Tanto é que o Madison saiu.
2: Então, podemos ter novidades, né?
0: Podemos.
2: Será? Ou vocês acham
0: tudo difícil? Pode acontecer, inclusive nada.
2: Inclusive nada.
0: Agora, Igor, dá uma explicação que me clareou a mente do Marcelo Aju. Porque o Marcelo Aju, inclusive, está sendo procurado para renovar contrato. Agora, ele tem uma dificuldade de jogar pela quarta zaga. Ele é mais agressivo.

0: zagueiro central. Então o Igor realmente ele me coloca um clareamento de ideia em relação a essa questão. Porque se você tem o Marcelo Ajul, você tem o Benevenuto e o Kaique Almeida prontos para formarem uma zaga, sendo o Kaique Almeida canhoto, aí na dividida, aí você tem que escolher qual é a melhor dupla de zaga. É Marcelo Ajul e Benevenuto ou Kaique Almeida, ou é Marcelo Benevenuto e Kaique Almeida?
1: O Vila Nova vem com Elton Leite, Igor Cariús. Olha aí lá aí. Douglas Mendes, Breno Bora e Igor, Igor Meritão, João Vieira, Marquinhos Gabriel, Dodô, Della Torre, Janderson, técnico é Guto Ferreira. O que é que você espera desse adversário do Sport amanhã?
0: É um time marcador, né? Um time pegador. É um time, como o Igor falou, do Atlético Goianiense, é um time cascudo, né?
1: E que propõe muito jogo.
0: É um time cascudo e a colocação dele diz tudo, né? É um time cascudo, é um time extremamente regular. Não vai ser fácil, não. Eu temo muito pelo Sport, porque o Sport vem numa maré ruim, né? São 9 jogos sem vitória, né?
1: Vinha na sequência
0: boa. E o Vila Nova quer atingir a ponta, né?
1: E ele perdeu esse pique justamente, Igor, no jogo com o CRB, que estava com tudo no primeiro tempo desse último jogo, né?
2: Foi. O CRB decidiu em 15 minutos o jogo, né? Lá em Maceió, assim.
1: Se eu não me engano, fez o terceiro e foi anulado.
2: Isso,
1: não
2: é isso? Isso. Eu tava...
0: Contra quem?
2: CRB e Vila no Repera. E esse jogo eu não assisti porque foi acontecer no mesmo
0: momento do jogo do
2: Sport Cuiabá. Mas o Vila Nova, fora de casa, não assusta tanto, não tem um grande retrospecto. Agora, eu até estava debatendo hoje com o Alexandre e com o Haroldo mais cedo. Eu tinha a impressão de que o Vila Nova ele era uma das melhores campanhas como mandante e tal. Não estava lembrando de nenhuma derrota deles no Oba. Aí eu fui atrás, fui pesquisar. Eles têm o melhor aproveitamento como mandante do campeonato. Se o Fortaleza tem 83% de aproveitamento, o Vila tem 85%. Em 9 jogos eles ganharam 7 e empataram 2. A gente viu a força deles no Oba no jogo do Náutico. Quando o Náutico visitou o Vila, e se eu não estou errado, porque eu estava fora cobrindo a Copa, mas em meia hora já estava 3-0.
1: Foi o que fez o jogo. 3-0.
2: Em meia hora, não é isso?
1: O Náutico descontou, eles fizeram mais um.
2: 4-1 e depois o Náutico fez o 4-3.
1: Isso.
2: Agora, daí você já tira o poder ofensivo do Vila, né? O Rian está fazendo muita falta, aquele canhotinho, que foi do Maranhão. Mas tem o Janderson, que é perigoso. O De La Torre é um centroavante.
0: E o Janderson tá bem no Vila.
2: Tá bem, tá jogando bem.
0: Pelo menos aquela partida que eu fiz contra o Náutico, que aquilo foi um...
1: estava papá. Juntos.
0: Isso. Acabou, mas aí aquele relaxamento provocou o Náutico, né?
1: E tem uma coisa, né, Boris e Igor, que conta muito o estilo alçapão do Oba, né? A galera sobe e eles vão com a galera, né? Vira
0: infernal. Eu vejo um final de semana muito perigoso para os nossos times.
1: Os três.
0: Porque os três adversários têm...
2: Nenhum é favorito. Nenhum pernambucano é favorito.
0: Os três adversários vêm de excelentes campanhas. Vem um, que é o Atlético Goianiense, vem de reação. O Vila Nova
2: brigando
0: lá em cima e o Botafogo da Paraíba vem de reação.
2: Então é por isso que eu falo, nenhum pernambucano é favorito nesse fim de semana. O único que eu coloco 50-50 é o Náutico por conta do fator aflitos, que deve dar 10, 11 mil torcedores. Aí eu coloco 50-50, porque o jogo é nos aflitos. Se fosse em Goiânia, para mim o Atlético era favorito, da mesma forma que o Vila para mim é favorito contra o Sport, da mesma forma que o Goiás era favorito contra o Sport por muito pouco não ganha.
0: E olha que no primeiro turno, o Atlético Goianiense na draga, aí o Náutico ganhou.
1: Isso, lá dentro. Entendeu?
0: Mas aí mudou, muita coisa aconteceu. Contrataram, pagaram o transfer ban.
2: Botafogo, por exemplo, contratou um treinador novo, Marcelo Fernandes. Nos últimos 7 jogos, o Botafogo
0: que vem fazendo
2: ganhou um bom 6 trabalho.
0: Aliás, diga-se de passagem, Marcelo Fernandes, que foi campeão pela Série C na Ponte Preta, deu um único título brasileiro, aliás, o único título da Ponte, entendeu?
2: É. A gente tá vendo aí o que a ponte agora é o que é. Seria aquela ponte preta.
0: Exato. Agora, e Marcelo vem trabalhando.

0: trabalhando no Botafogo da Paraíba e vem fazendo um excelente trabalho.
1: É um elenco cascudo, né?
0: É, receberam mais três essa semana.
1: É, experiente. Com o Diego Tavares, né, que subiu na ponte.
0: Léo Pereira.
1: Anunciaram Toró hoje.
0: Toró.
1: Léo Pereira.
0: Léo Pereira, lateral direito.

0: futebol da Série C, o Botafogo. Vai ser um ótimo teste pro Santos. O Marcelo Fernandes, que chegou a ser oferecido aqui, né? Antes do Claudinei acertar aqui,
1: Não foi
0: a negociação. Por quê? Porque a informação que eu tenho...
1: proposta e negação.
0: Que falaram, a gente tá com o Marcelo Fernandes. E aí, como é que é a situação aí? A gente quer tanto. Aí pediram tão alto que Bruno Rodrigues fez.
1: Não quero.
0: Ofereça outra. Eu vou.
1: Aí, e depois o Marcelo Fernandes, que nós somos amigos desde quando ele jogava no Náutico.
2: Zagueiro, né?
1: Zagueiro. E ele falou assim: poxa, nem negociou, porque eu peço. Mas o que eu peço é peço lá em cima. Mas tem uma margem de,
0: tem
1: de negócio.
0: Proposta, tá, mas aí.
1: Não, mas aí um amigo do presidente ofereceu o Christian de Souza e.
0: Foi Claudinei na época. Foi na vinda do Claudinei que o Marcelo negociou.
1: Não, o Marcelo foi com o Christian.
0: Marcelo Fernandes, ele negociou com.
1: Com o Christian. Com o Christian de Souza. Aí veio o Christian de Souza e não veio o Marcelo Fernandes.
0: Ele já tinha sido oferecido antes do Claudinei.
1: Mas aí não veio.
0: Não veio.
1: Porque ele não quis sair da ponte.
0: É, exato.
1: Entendeu?
0: Exato.
1: Aí ele saiu da ponte. Pediu
0: alto,
1: exatamente.
0: Verdade. A ordem é essa.
2: Amigos, por que, pergunta o Emanuel Gomes dos Corais do Zap, essa questão já foi trazida aqui, mas já faz algum tempo, por que o Santa Cruz não pega Paulo Sérgio emprestado até o final do ano? Há esta possibilidade?
1: Foi primeiro que não precisa pegar emprestado, porque o contrato dele está terminando, né?
0: Mas eu acho que ele tem contrato com o Náutico até o fim, não? Do campeonato?
1: O fim do campeonato. Isso. Mas aí poderia...
0: Tem um empréstimo até o fim da Série C.
1: O presidente Bruno Rodrigues esteve aqui, ele falou que é um jogador interessante, mas não está na lista, não. Não está na lista.
0: Então não é tão interessante.
1: E depois assim. Tem o seguinte, outra coisa. O Igor falou... O Igor deu o salário dele e eu descobri o salário do Quirino. Eu acho que não sei qual é o salário do Paulo Sérgio. O Quirino, Igor, você falou 95, né?
0: 95 mais moradia, né? Da 107.
1: É 90 mais 10.
0: Sim.
1: Caramba! E você pensa que ele foi ganhando isso no Caxias?
0: Não,
1: nem,
0: né?
1: Perto.
0: Mas...
1: nem perto.
0: Ele ganhava 60 no Londrina.
1: Agora, eu sinceramente... eu não sei se... Eu acho que o grande problema, o Igor tá aí, que tá cobrindo o Santa Cruz, e a gente, tanto eu como ele, ouvimos o presidente. Enquanto não houver uma adequação dos salários... Não vai ter contratação assim, tipo, pô, trazendo Paulo Sérgio.
2: Ou então entrar algum dinheiro, né, mas...
0: Se é a situação que a gente acabou de falar do Náutico, né? O Náutico não vai trazer reforço badalado devendo ao elenco. Mesma coisa o Santa.
1: E o Sport também.
0: O Sport também. A meta do Santa era o seguinte: repor as 5 saídas, vamos lá. Israel, Balotelli, Regis, Marquinhos e Quirino.
1: Perfeitamente.
0: Repor essas 5 saídas gastando no máximo 50%.
1: E ela
0: do 50%
1: dos 5. E mesmo assim ele faz uma matemática. Ele, por exemplo, não vai contratar lateral direito.
2: Mas peraí, eu tenho um problema lógico aqui. Um problema lógico. Vamos lá. Veja. E não é contigo não, Igor.
0: Tá.
2: Eu tenho 5 jogadores e eu vou repor ou reforçar com metade do valor dos 5. Pode ser considerado.
1: Não, não vai vir nem 5.
2: Não, mas a ideia.
1: Não, não, é você contratar dentro de uma. É porque está devendo. Então, por exemplo, você contrata o Cassiano e o Joninha. Uhum. Aí você contrata mais 2 atacantes.
0: E o Arilson? 5.
1: 5, o Arilson que é volante.
0: Sim.
1: Vai parar por aí.
0: Serão 5 para 5. Só que aí você.
1: Você não está 5 para 5.
0: Perdeu o lateral direito.
1: Entendeu? Então você não está em 5 posições para 5 posições.
2: A minha preocupação não são os 5, é o patamar. Então o patamar
0: não
2: tem.
0: Né? Mas é o seguinte: agora, o que acontece no Santa também é o seguinte: há como contratar jogador bom pagando bem menos. Sim, vou citar um exemplo aí de quem é que negocia. Uhum. Geralmente quem negocia os contratos agora no Santa é Alex Brasil.
2: Sim.
0: Vou dar um exemplo aqui que aconteceu, tá?
2: Uhum.
0: Que me passaram. O Joninho

0: tinha, ele já tinha interessado o Santa lá atrás, quando ele estava jogando pelo Velo Clube.
1: Uhum.
0: E não foi liberado. O Juninha viria para o Santa por 30. O Velo Clube eliminado da D.
1: Sim.
0: Ah, ainda tem interesse no jogador, tá? É 30. 30 não pago. Então joga aí, Copa Paulista com ele. É. Ou empresta para alguém. Não, mas o jogador quer ir, eu pago 15. E o Juninha veio por 15.
2: Talvez tenha sido a mesma coisa do Marquinhos.
0: Não.
2: Eu estou dizendo, o Marquinhos que saiu devia ganhar isso.
0: Sim, é, exatamente. Por exemplo, que saiu o Quirino por...
2: Não inflacionou, a verdade é essa. Saiu
0: o Quirino 100, o Santa vai atrás de um 50.
2: Sim. Ou 45.
0: 45.
2: Ou 40.
0: O Arilson provavelmente veio ganhando menos do que o Balotelli. Assim. E eu acho o Arilson mais jogador do que o Balotelli.
1: Pronto, a preocupação era essa.
0: Entendeu? Sim, o Arilson é melhor do que o Balotelli, na minha opinião. Uhum. Agora, e vem ganhando menos que o Balotelli. Aí, quem é que está negociando? Bom, o pessoal negociou. O Quirino, ele ganhava 60 no Londrina e acharam de bom tom pagar 100 no Quirino. O Robinho ganha 60.
1: É. E o mesmo Quirino volta a ganhar menos lá no Caxias.
0: Interessante. Rapaz, você quer obscenidade maior do que um contrato de 4 anos por 140 mil mês a Felipe Alves?
2: É isso.
0: Você quer obscenidade maior que essa?
1: Você vai olhar, ele está lá, está no elenco.
2: Eu continuo dizendo, eu sou até chato. Foi uma SAF maldita. Ah,
1: pois é.
2: Foi uma pré-SAF maldita.
1: Exato,
2: Borges. Porque vai, contrata. E cadê o dinheiro para pagar? Não, agora tu se vira. Ah, o Quirino, inclusive, foi indicação dos investidores, tá?
1: Uhum, sim. Atenção, amigos, lá vem bomba aqui, viu? Lá vem bomba para vocês dois aqui. O Flávio Roberto de Garanhuns. Boa noite, amigos. Amanhã será, com certeza, o final melancólico desse técnico do esporte. Desculpas, com certeza ele terá muitas, apesar de quase 15 dias de tempo para treinar esse time, e pelo que eu estou vendo, as mudanças serão poucas. Aqui é o termômetro da torcida, né? Igor e Boris estão ligados nisso aqui. Óbvio que a torcida não aceitou dar o pouso e continua não aceitando, e a rejeição só faz crescer. Agora, jogadores estão chegando.
2: E aí? Mas eu vejo o seguinte, com um resultado negativo amanhã, a situação, eu não sei se o Igor concorda comigo, fica quase
1: insustentável,
2: Bosch? Quase que insustentável, parece que fica um pouco, eu fico um pouco em cima do muro, né?
1: Não, mas
2: eu não sei a convicção natural dos novos diretores.
1: Sim.
2: Mas fica para mim terrível. Não sei qual é a convicção dos novos diretores, o Leonardo Cruz, o China e também o Bruno Reis, em relação a um mau resultado amanhã, porque aí são 10 jogos sem vencer. E aí, amigo, 10 jogos sem vencer, você coloca na conta 6 jogos sem vitória do
1: Dalpozo.
2: Não ganhou ainda comandando o esporte. E aí?
0: O esporte chegaria a mais de um quarto, mais de 25% da competição inteira sem ganhar um jogo.
1: Mas a questão de estar contratando não é atenuante, não?
0: Tá ganhando reforço, tá, ok. Mas é o seguinte, ele tá ganhando reforço e eu sendo treinador, chegando no clube que tem a pressão do esporte, olhasse a tabela que ele teria para comandar o time. Vamos lá, Criciúma fora, Operário em casa... Botafogo, Ribeirão Preto em casa, Operário em casa, Goiás fora e Cuiabá em casa. Eu adoraria ter essa tabela para eu começar um trabalho. E ele conseguiu perder 3 pontos para o Criciúma, 2 pontos para o Botafogo, 2 pontos para o Operário, 2 pontos para o Cuiabá e 2 pontos para o Goiás. Uhum. Ou seja, uma tabela acessível, não era uma tabela difícil. Você não assumiu e pegou Fortaleza e Criciúma fora, Ceará em casa e vai enfrentar o CRB e Maceió, o Novo Horizontino no interior de São Paulo. Não, foi uma tabela acessível e ele não conseguiu extrair o melhor do esporte. O esporte ele continuou com os mesmos erros, jogando a mesma bola que jogava com o Márcio.
2: E com o Roger.
0: Com o Roger, com o Márcio, principalmente, que foi o recorte que a gente utiliza mais recente com os jogadores atuais. Então, se a torcida já se incomodava com o Dalpozo pelo simples fato do Dalpozo ter vindo, imagine só com a torcida vendo o esporte sem evolução, perdendo muito pouco.

0: pontos, se distanciando do G6, do G2 principalmente, e com um treinador que eles não gostam.
1: É.
0: Então, às vezes, eu acho que a situação da Alpuz nessa vinda desse ano, ela lembra muito a do Guto Ferreira em 24, naquela etapa pós-Sosso e antes de Pepa.
2: Sim.
0: Chegou.
2: Quatro jogos.
0: Perdeu lá em
1: Floresta. O do Guto foi pior porque o grupo derrubou.
0: Também,
1: claro. O do Guto foi pior porque o grupo derrubou. Agora, você fala, tá ganhando reforços, mas ele não escala os reforços.
0: É verdade. Claudinho, por exemplo.
1: É.
0: O Hernandes ainda não foi.
1: Entendeu? É, o Kaique Almeida não foi. Então, é complicado. É complicado. Ele pra mim, se eu pudesse. Dá um diagnóstico aí, Boris. Ele está numa situação super delicada. Ele já passou por uma situação delicada para ficar super delicada. Qualquer deslize é perigoso.
2: São 7 horas e 41 minutos. Deixa eu abraçar aqui o nosso querido Walter Miro. Grande Miro! Ele diz, boa noite, Marcelo, Boris e Igor. Sou jornalista de Santa Cruz de Capibaribe, trabalhei muitos anos na Paraíba. O melhor público que trabalhei no Almeidão foi um 13 e Botafogo do Rio de Janeiro. Pela Copa do Brasil, 19 mil pessoas. Os públicos em Campina Grande e Sousa são muito melhores que na capital. Além do fato dos times do Sul serem maiores na região metropolitana e no Sertão. Apenas na região de Campina, onde há 13 campinense, há mais torcedores de times do estado. Saudades do amigo, um grande abraço ao meu querido Walter Miro, que está sempre ligado com a gente aqui também. Muito obrigado pela audiência. São 7 horas e 42. Eu tinha uma questão para levantar aqui, deixa eu ver, eu acho que eu li de alguém. Alvimar da R7, é boa discussão sobre o uso da tecnologia no futebol brasileiro. Sempre acreditei que algo ou alguém tinha que tirar esse atraso, mas o que nós vemos? Entre outras coisas, falta de treinamento nas equipes, mau comportamento dos jogadores e das comissões técnicas e má administração do tempo da bola em jogo. Além disso, alguns companheiros da imprensa ainda tocam fogo no barco, dando opiniões descabidas. Mas pelo menos está se tentando melhorar. Foi o nosso debate de ontem sobre questão da tecnologia, né?
1: E da arbitragem. Mas a arbitragem que o Corinthians chiou pra caramba ontem. O Fernando Diniz colocou a culpa na desclassificação praticamente toda em cima da arbitragem. Porque ontem, Igor, a gente discutiu no movimento esportivo que a arbitragem... Há uma norma de conduta do Sandro Merahit, que é o novo chefe da arbitragem, de não se chamar muito o VAR ou o VAR não chamar muito o árbitro, que o árbitro seja soberano. E nós fomos, evidentemente, contra. Porque se você tem um equipamento como o VAR, é saber usar. Quem tem que saber usar é quem analisa, é não brigar com a imagem. Agora, ontem, por exemplo, a falta em cima do Caio César, no gol do Internacional, foi... É um negócio na cara, né? É um negócio no olho, né? Quer dizer, é incrível isso.
2: É terrível, né?
1: É terrível.
2: 7 horas e 44, aqui no programa Movimento Esportivo Debate, tem uma mensagem aqui do Edson que fala da questão do Dalpozo. Boa noite, amigo, sou esporte. Não culpo o técnico, mas sim quem o contratou. Dalpozo não era técnico para o esporte, muito fraco e sem ação. Não pode perder mais tempo, tem que mandar embora enquanto há tempo. Edson, de boa viagem. Acho que fica toda uma expectativa pela escalação. Por falar em escalação, deixa eu pedir para Igor Moura, como deve vir o time do Santa para enfrentar o Botafogo amanhã no Almeidão, Igor?
0: Vamos lá, Rock Kennedy, é mais achismo. Na lateral.
1: Mas por quê? O Thiago Coelho tá bom?
0: O Thiago Coelho tá fora e o Gabriel falhou nos últimos dois jogos, né? Ele falhou no gol do Figueirense, fez um pênalti, e falhou no gol do Barra, lá em Itajaí.
1: Tá.
0: Aí ele, pelo que disse o Christian, ele foi perguntado sobre isso, ele falou, olha, eu ainda tô buscando o encaixe do time, linha, e tô buscando também a questão da meta também. Não vou adiantar, não vou dar pistas, vou só decidir, vou só divulgar antes da bola rolar. Mas vamos ver. Ele meio que deixou nas entrelinhas que o Roquinho poderia ganhar uma chance. Thiago Enes na direita, Eurico, Edson Miranda, William Alves está suspenso. E na esquerda, eu acredito que Matheus Vinícius. Não acredito em Zé Mário na titularidade. E acho até que seria temerário colocar o Zé Mário.
2: Juan
0: tá suspeito. Alex Juan tá machucado. Machucou. Ele e Rodrigues também. Então, Matheus.

0: Os Vinícius Sim. foi bem na lateral esquerda contra o Barra.
1: É, ele faz uma linha de três,
0: né? É. Aí, pro meio campo, acho que ele vai repetir a estratégia do Barra.
2: E é interessante, me permita aí, o que era a linha de três pelo lado direito, agora passa a ser do esquerdo, né?
0: Esquerda, exato.
2: Com o Eurico pela direita, né?
1: Perfeito. Ele libera mais o Thiago Enes, né?
2: É. Isso. Não, é que antes ele estava jogando com
0: Eurico na lateral direita e o Alex Juan pela esquerda, né? Agora muda um pouco.
2: Exato.
0: Aí, Favela, Renato e Vitinho. Mesma estrutura que foi utilizada contra o Barra, acredito eu. Ronald na ponta direita, Everaldo ponta esquerda e Thiago Marques centralizado.
2: E aí, Boris?
1: É o que ele tem.
2: Essa foi boa, é o que ele tem.
1: É o que ele tem, é o que ele tem. Eu gosto muito do Matheus Vinícius. Eu gosto muito dele. É o tipo de jogador que ele não pode sair da zaga. E fica muito consistente para mim. É bom lembrar que o Santa Cruz ainda é uma das zagas menos vazadas do campeonato.
0: É a melhor.
1: É a melhor ainda, né? É a melhor ainda. Acho que tomou 8 gols só apenas. E você ter o Eurico, que está jogando muito. O Eurico. Você ter o Edson Miranda. O Edson Miranda tem as dificuldades dele, mas é um cara muito raçudo, entendeu?
2: Segurança, né?
1: E para mim combina muito com o Matheus Vinícius. Tomara que o Thiago Enes possa desenvolver um bom futebol. Agora, para mim a novidade, mesmo assim não é novidade, mas para mim é o Renato um pouco mais de segundo volante.
2: É.
1: Porque aí ele usa mais a velocidade, porque Renato, ele já tem uma certa idade e tal, mas é um cara que conhece ali, entendeu? E pode ajudar muito o Thiago Enes. E volta muito para a marcação. O Vitinho também manda bem. O Vitinho melhorou muito, né, Igor? O Vitinho, a produção dele melhorou bastante, melhorou, né?
0: Em relação a...
1: Aí você tem o Ronald, que é o baixa-cabeça e vamos embora, bota a quinta.
2: É o novo Célio.
1: É. Não, o Célio era ainda mais pra dentro, né? O Ronald é mais cafuringa, né?
2: Não,
1: o
2: Célio era na ponta direita.
1: Eu fui longe agora.
2: É. Célio era direita. Depois
1: não, eu sei meio, que né? O Célio... Não, mas o Célio não... Não dava o tapa e saía correndo.
2: Dava também. Dava. Eu olho para a Honda e lembro do Célio. Entende?
1: Bom.
2: Aquele Célio. Vamos ao intervalo.
1: Porque tinha até o Wilton, né?
2: Isso, exatamente.
1: O Wilton. Fui longe agora, hein?
2: Vamos ao intervalo. É rápido. 7 horas e 48 minutos.
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1: Agora 7:51. 7:51.
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1: Junto com os amigos Igor Moura, Leonardo Borges, aqui no Movimento Esportivo, debate até às 8 da noite, depois tem a Agência Nacional Voz do Brasil, em seguida o Movimento Cultural da sexta-feira. Tem um amigo aqui que fala o seguinte, deixa eu ver quem é, o Jademil Lapa, ele diz, boa noite, o Santa Cruz tem que chutar a gol, avisa lá, é um tema ótimo. O Santa Cruz tem a melhor defesa, mas quando você vai olhar ataque e defesa, a defesa, óbvio, toma poucos gols, o ataque faz poucos gols. Se eu não me engano, é 15, né, Igor? Se eu não me engano...
3: É, ao lado da Ferroviária, o pior ataque do G8. 15 sofreu 11, né?
1: Me parece que o Jademil aqui traz um ponto bem interessante, né? O time chuta pouco a gol. No primeiro tempo desse último jogo contra o Figueirense, até que estava uma construção boa de jogo, mas você sente falta de chegar lá na meta. A jogada mais perigosa do Santa Cruz é o cruzamento da área. Né? A jogada de escanteio. Falta chute a gol? Igor, Boris?
4: Eu acho que falta. Eu acho que falta chute a gol porque falta armação. Falta conduta, transição. Você vê o meio campo formado pelo Igor agora. Você não tem um homem de armação. Você tem homens que levam a bola. Você não tem aquele passe elaborado, aquele passe esticado, e na frente, e a gente estava falando do Ronald, baixa a cabeça, o único jogador assim que pode criar mais é o Everaldo. Thiago Marques, todo mundo fala, o Thiago Marques, meu Deus, sim, mas a bola não chega também para ele finalizar, eu não vejo ele perder gols.
3: Isso.
4: Entendeu? Eu não vejo ele perder gols. Eu vejo ele não chutar pro gol. Por que não chutar pro gol? Porque a bola não chega ali.
3: Ele perde muito embate físico.
4: Ele perde muito embate físico. Aí tudo bem. Aí tudo bem, eu concordo. É igual o Heron. A bola, a canela dele parece um espinho. É. Porque bate e
1: agora,
4: espirra.
1: Agora tem outro. E eu acho que ele tem bola, mas me parece inibido, Vitinho. Quando ele pega na bola, me parece que ele teme
4: a partida arriscar. Que eu fiz dele contra o Brusque e contra mais um time que agora me foge, eu gostei do Vitinho. Eu achei ele melhor. Não é que achei o senhor.
1: Mas não
4: achei
1: ele
4: melhor.
1: Mas não falta ele arriscar um pouquinho?
3: Bater mais em gol.
1: O problema
3: do Vitinho é esse também. Ele bate muito pouco em gol.
4: É.
3: Ele tenta uma finta a mais.
4: Porque, na verdade, ele não é meia. Ele é mais um atacante, um meia ponto, atacante.
3: Né?
4: Um beirada.
3: Só que ele não tem força e explosão.
4: E aí você... Eu armaria o Santa Cruz com o Everaldo distribuindo. Mas o Everaldo aí não é a característica dele também. Ele vai porque ele tem bola para isso.
1: Sim.
4: Mas não deveria, né? Porque o Everaldo é bom na ponta esquerda. E ele mais próximo do gol, porque ele é fazedor de gols. Uhum. Então você vê que falta. Eu perguntei até a Igor hoje, a gente estava lá embaixo. Eu perguntei, meia nada, Igor? Não. Meia não.
1: Aliás, o Santa ainda está no mercado, Igor? Ainda pode vir mais alguém?
3: Vem dois atacantes semana que vem. Dois atacantes que façam a função de 9, um mais fixo e o outro mais móvel.
1: O Joninho é mais pelas pontas, né? O
3: Joninho é um ponta. Ponta que joga mais pelo lado esquerdo.
1: Rápido, né?
3: Velocidade, enfim. O Cassiano é um ponta que joga mais pelo lado direito, que é canhoto.
1: Sim.
3: Fazendo
1: Cassiano estava no América do Natal.
3: Isso, 7 gols no ano.
1: O Júlio Gomes de Cavaleiro, mais um jogo para o Sport levar gol no final. vamos torcer e tomara que isso acabe, essa coisa de tomar

0: gol no final, né? Isso aí fica cansativo. Diego Lucas da UR4 Ibura, boa noite, amigo. O que é que vocês acham do Santos jogar com Favela, Fabinho e Vitinho? Igor falou Favela, Vitinho Renato. E Renato, né? O Fabinho que não tá nessa. É, e aí tem a questão do Fabinho, a questão do preparo também, né? Será que o Fabinho ainda joga 90 minutos? Não.
1: Joga, mas não entregando a intensidade que a gente já vira entregar, né? Eu prefiro ter o Fabinho por 25, 30 minutos conseguindo entregar tudo, como uma opção. O Santa já não tem lá uma grande variedade. Deixar o Fabinho como opção, eu acredito que sim, pelo fato de Fabinho fazer primeiro, segundo volante, terceiro homem, meio campo, você vai ganhando.
2: E tem um detalhe, você vê, com o Arilson chegando, aí você pode formar Arilson e Pedro Favela, porque o Renato, na verdade, ele está cobrindo um buraco, né? Ele está cobrindo um buraco. Veio
1: muito bem contra o Barra, né? Mas não vai ser todo jogo assim, ali pode ser encaixe, pode ser um dia bom. Não, o Renato, ele não teve sequência de 3, 4, 5 jogos jogando como segundo volante, como segundo no meio campo, rendendo o que rendeu contra o Barra. Diria que tem um recorte maior.
0: Eu ri agora que eu lembrei de outra história falando contigo aqui, Hugo. Só olhando aqui o desenho, eu lembrei do cara que conquistou ontem um glorioso 4-0, Mr. Jair Ventura.
1: Ah, e no grupo dela alfinetado em você, né? Jair Ventura tá virado.
0: Mas veja, jogou.
2: Com juros e correção.
0: Achamos a solução para Jair Ventura. Mata-mata, ele perde a primeira 2-0, na segunda ali.
2: Vamos lá, galera. Mas eu escrevi um negócio no grupo que eu achei muito interessante. Eu não respondi, mas eu achei muito interessante. Ele é cumpridor de metas.
0: É bem isso. Perdeu a primeira, na segunda ele joga.
2: Ele é cumpridor de metas.
1: Meio de classificação na Série A, enfim.
2: Ele é cumpridor de metas.
1: Eu acho um ótimo treinador.
0: Você esperou dizer eu também, né?
1: Não, não fui ingênuo a esse ponto.
0: Não! Conhecimento do futebol, inteligente, agora sim.
2: Ele evoluiu, né?
0: Veja,
2: ele evoluiu.
0: O que eu não gosto é a proposta de jogo dele.
2: Não, mas qual é a proposta? Dando de 4-0, qual é a proposta de jogo dele?
0: Porque tomou a primeira de 2-0, amigo. Aí
2: sim, se for naquele. Mas depois.
1: Paranaense em Curitiba, eu acho que você indo pra cima, defendendo,
2: agora,
1: você perder quase todo jeito.
2: Agora, você tem que fazer o todo dele, né? O todo dele, uma grande campanha como técnico do Botafogo.
0: Sim. Olha, entendeu?
2: Mesmo assim, salvou o esporte com um time medíocre.
0: Mas é que Igor gosta de futucar. Eu não sou feroz em cima do homem, não. É tanto que, veja, no primeiro jogo, na Arena da Baixada, a primeira grande chance de gol foi do Vitória. Aquela bola na trave, logo no início,
1: sim,
0: né?
1: Sim.
0: Então, sabe, de vez em quando, entende? Tem jogo. Diego Lucas, da UR4. Boa noite, amigos. O que vocês acham do Santos jogar? Essa aqui, falei. Favela, Fabinho e Vitinho, ele complementa com ataque. Ronald, Joninha e Everaldo. Deve ser por um lado, Ronald.
2: Joninha, porque ele coloca o Everaldo como centroavante, né?
0: Isso. E aí.
2: O Everaldo não é pra jogar de costas pro gol, não. Eu acho.
0: Mas eu acho que é isso mesmo, Boris. O Everaldo chegou até no patamar de carreira que.
2: Eu acho que ele tem que ver. Né? Eu acho que ele tem que ver o campo de frente.
0: Isso, concordo.
2: O campo de ataque de frente. Ele não é pra ficar fazendo pivô. Eu não vejo ele nesse patamar, não.
0: Amigos, o tempo voou.
2: Já?
0: Já estamos chegando, vem aí a Agência Nacional. Você volta logo mais à meia-noite.
2: Ah, isso sim,
0: com certeza. Reconvidando.
2: Tomei até um susto agora, né? Falei, opa!
0: Quem é que vem lá?
2: Opa!
0: Valeu, Marcelo.
2: Boa noite, aí vem a madrugada, amigo. Um abraço, Igão.
0: Aí vou até daqui a pouco, né? Daqui a pouco, pro Almeidão amanhã. E a Boris até daqui a pouco também pelo Rei Convite, né?
2: Até.
0: Um abraço, amigo.
2: Susto, amigo.
0: Mas é daqui a pouco, meia-noite, no o Rei Convida. Aliás, deixa eu passar aqui, porque é uma super jornada esportiva. 15 horas com Raldinei Alves. 16 horas, Alexandre Costa narra Vila Nova Esporte, com Sócrates da Silva e o Alex Santos. 5 da tarde, estaremos no Almeidão, junto com Igor Moura, Ralf de Carvalho comenta, Raldinei Alves no plantão esportivo, resumo final. E 9 da noite, o Boris está preparando um super movimento para o sabadão.
2: Movimento saudade, movimento flashback.
0: Olha só, imperdível, hein?
2: Imperdível.
0: Abraço, amigo.
2: Tchau, querido.
0: Daqui a pouquinho, Agência Nacional, em seguida, o Movimento Cultural. Grande abraço.
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2: Aqui no Movimento Esportivo Debate, abraçando o nosso querido John Clayton, grande John aí no aplicativo, tá ligado com a gente. Leôncio de Garanhuns, boa noite. Sport é um time que joga sem vontade e sem responsabilidade. Jogadores de defesa mal posicionados, uma vergonha. O último gol que levaram. E o goleiro fica embaixo da barra. Aí, amigo, leva o gol. Vem aí a Agência Nacional e depois o Movimento Cultural.

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1: Um dos destaques do balanço de notícias nesta segunda-feira, às 16h. Pernambuco entre os 5 melhores do país no IDEB. O Ministério da Educação divulgou os resultados do IDEB 2025, principal indicador da qualidade da educação básica. Pernambuco manteve destaque no ensino médio. Sobre o assunto, vamos conversar com o secretário de Educação de Pernambuco, Gilson Monteiro.

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2: Está no ar a Voz do Brasil. As notícias do governo federal que movimentaram o país no dia de hoje.
3: Olá, boa noite.
4: Boa noite para você que nos acompanha em todo o país.
3: Sexta-feira, 7 de agosto de 2026.
4: E vamos ao destaque do dia.
3: 20 anos da Lei Maria da Penha.
4: Marco legal brasileiro de prevenção e enfrentamento à violência doméstica e familiar contra as mulheres.
3: Ao longo de duas décadas, a legislação foi aperfeiçoada para ampliar os mecanismos de proteção. Márcia Fernandes.
5: Além dos mecanismos para responsabilizar os criminosos, a lei criou medidas protetivas para as mulheres, como o afastamento do agressor do lar e a proibição de aproximação da vítima.
4: Alerta de desmatamento na Amazônia e no Cerrado teve redução em agosto de 2025 a julho de 2026.
3: Os dados são do DETER, Sistema de Detecção de Desmatamento em Tempo Real. Gabriela Noronha.
6: Por meio de imagens de satélites, os dados do DETER produzem alertas diários para orientar ações de fiscalização e controle do desmatamento.
4: Campanha de multivacinação.
3: Está na hora de atualizar a caderneta de crianças e adolescentes menores de 15 anos. Luana Karen.
7: Entre as doenças prevenidas pela vacinação estão tuberculose, hepatites A e B, poliomielite, rotavírus, pneumonias e meningites.
4: Hoje, na apresentação da Voz do Brasil, Nazi Brum e Mariana Jungmann.
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8: Hoje, quando a lei batizada com o meu nome completa 20 anos, eu gostaria de fazer algo diferente. Gostaria de falar com você como quem escreve uma carta ao Brasil.
4: Essa é Maria da Penha, farmacêutica cearense de 81 anos.
8: Há 43 anos, minha vida mudou para sempre. Eu sofri uma tentativa de feminicídio que me deixou paraplégica. Eu lutei 19 anos e 6 meses para que o meu agressor fosse responsabilizado. Uma espera que nenhuma mulher deveria enfrentar. Ao longo desse caminho, ouvi muitas vezes que eu deveria desistir, mas eu não podia desistir. Porque aos poucos eu entendi que aquela história não era só minha. Ela representava a realidade de milhares de mulheres brasileiras e quando buscavam proteção, encontravam silêncio, descrédito e omissão. E agora eu gostaria de convidar você a fazer uma reflexão. Você já parou para pensar como estaria o Brasil hoje se não tivesse na Lei Maria da Penha?
3: 20 anos depois de promulgada a lei, a história de Maria da Penha é reconhecida internacionalmente.
4: E abriu portas para que outras mulheres lutassem contra a violência doméstica.
3: Além de punir a violência física, a Lei Maria da Penha também ampliou o olhar sobre outros tipos de agressão.
4: Violência psicológica, patrimonial e sexual, por exemplo, foram reconhecidas com a lei criada há duas décadas.
3: Vamos saber mais detalhes sobre a lei na reportagem de Márcia Fernandes.
5: Uma história de violência que marcou a vida de uma mulher e resultou na lei que hoje ampara outras vítimas. Nos anos 80, Maria da Penha sofreu duas tentativas de homicídio pelo então marido. Na primeira, ele atirou contra as costas dela, o que a deixou paraplégica. Ele não assumiu a autoria do crime e alegou ter sido um assalto. Algum tempo depois, tentou eletrocutá-la. O caso virou uma longa batalha judicial, que durou cerca de 20 anos, e foi parar na Comissão Interamericana de Direitos Humanos, que reconheceu a negligência do Estado brasileiro diante da violência doméstica. Maria da Penha tornou-se uma das principais defensoras dos direitos das mulheres no Brasil e deu nome a uma lei. Ela destaca a importância dessa lei na proteção às mulheres.
8: Ao longo dessas duas décadas, milhões de mulheres romperam o silêncio, encontraram proteção, tiveram acesso à justiça, salvaram suas vidas. É como eu costumo dizer, a Lei Maria da Penha veio para resgatar a dignidade.

0: da mulher brasileira.
1: Já a advogada e doutora em Direito Público Daniela Portugal comenta que a lei, criada em 2006, mudou a forma de tratar a violência doméstica no país.
2: Durante muito tempo, acreditamos que a violência contra a mulher seria somente a violência física. E a gente passa a ter uma consciência maior para outras formas de violência que são expressamente referidas na lei, como é o caso da violência patrimonial, da violência sexual, a violência moral, a violência psicológica.
1: A Lei Maria da Penha vale para casos ocorridos na unidade doméstica, no âmbito familiar e em qualquer relação íntima de afeto, mesmo sem convivência. Além dos mecanismos para responsabilizar os criminosos, a lei criou medidas protetivas para as mulheres, como o afastamento do agressor do lar e a proibição de aproximação da vítima. O atendimento às mulheres em situação de violência também foi ampliado. A lei determina ainda que União, estados e municípios atuem de forma integrada para prevenir violências por meio de campanhas e atendimento policial especializado. A vítima tem direito a atendimento prioritário no SUS, na segurança pública e assistência jurídica. Leila Linhares é coordenadora da ONG Sépia, organização voltada para o fortalecimento da cidadania de grupos como as mulheres. Ela destaca o legado da Lei Maria da Penha.
3: Então é uma grande de vitória esse legado de tirar da cultura a ideia de que violência contra as mulheres é um assunto privado e que o Estado não deve se intrometer.
1: Se você é vítima de violência doméstica ou conhece alguém nessa situação, procure uma delegacia de defesa da mulher ou qualquer delegacia. Busque também as orientações do Ligue 180 de atendimento à mulher. Em situações de emergência, a indicação é ligar para a polícia no número 190. Reportagem Márcia Fernandes.
4: A partir da Lei Maria da Penha, além da prisão e condenação de agressores, foram desenvolvidas políticas públicas para a proteção da integridade física, psicológica e patrimonial das mulheres.
5: Nós conversamos com a Secretária Nacional de Enfrentamento à Violência contra Mulheres, Estela Bezerra, sobre os avanços da lei e os desafios que ainda restam. Acompanhe. Secretária, muito bem-vinda à Voz do Brasil. Um prazer ter a senhora conosco novamente. 20 anos da Lei Maria da Penha, né? Queria que a senhora começasse destacando, então, pra gente quais foram as principais mudanças e os avanços promovidos pela lei.
6: Mariana, a alegria minha de estar aqui novamente. A Lei Maria da Penha, que completa 20 anos, é uma lei que tira o Brasil da omissão à violência contra as mulheres, né? E que muda uma percepção cultural muito forte e que era danosa para metade da nossa população, que são as mulheres. Antes da Lei Maria da Penha, a cultura era quem, em briga de marido e mulher, ninguém mete a colher. E essa não intromissão do Estado fazia com que mulheres fossem executadas e ainda em muitas situações, como no crime do Doc Street, né, ter um argumento da mulher honesta e da morte em defesa da honra, do assassinato em defesa da honra. Então, esse tipo de modelo de civilidade, ele não era sustentável. O Estado brasileiro, ele é denunciado, né, na Comissão Interamericana de Direitos Humanos por conta do crime, da tentativa de crime de homicídio contra Maria da Penha, ali em Fortaleza, uma bioquímica, três tentativas, e o Tribunal de Justiça local se omite de fazer uma sentença justa. E aí o Estado brasileiro é condenado, e nesses 20 anos a gente vem avançando muito, mas encontrando novos desafios, que são as novas formas de expressão de violência contra as mulheres.
5: Ou seja, antes da lei, essa ideia de que em briga de marido e mulher ninguém mete a colher, ela ia até o judiciário mesmo, né? Ou seja, o próprio poder judiciário, o próprio Estado brasileiro encarava a violência doméstica como uma coisa da esfera privada do casamento, né?
6: Não reprovava o agressor e ainda justificava, porque ele estava defendendo a própria honra, julgando a mulher, penalizando a mulher. Quem assiste ainda tem pelo YouTube os argumentos que eram utilizados no tribunal dizendo que aquela mulher pediu para morrer.
5: Agora, ao longo desses 20 anos, secretária, a lei passou também por aperfeiçoamentos, novas discussões no Congresso, ela foi sendo modificada, né? O que a senhora destacaria como os aprendizados trazidos

0: pela Lei Maria da Penha, da Penha, em relação ao enfrentamento da violência contra a mulher?
1: Olha, a lei é muito completa. A lei, na medida em que ela foi, ela surge dessa penalização, o Estado brasileiro anteriormente, na Convenção de Belém do Pará, que aconteceu aqui no Brasil, se obrigou a criar uma legislação, mas só em 2005, quando houve, 2004, quando houve a primeira Conferência Nacional das Mulheres, saíram dois primeiros pedidos daquela conferência. Primeiro, a sanção da Lei Maria da Penha. Segundo, a criação de um programa de enfrentamento à violência contra as mulheres. Isso ali em 2004, 2005, 2006, o governo federal encaminhou a lei para o Congresso, ela foi aprovada. De lá para cá, ela teve muitas ameaças. Em 2012, a PGR encaminhou para o Supremo Tribunal Federal, uma AD, para poder o Supremo Tribunal Federal dizer que não existia inconstitucionalidade da lei. Recentemente, Maria da Penha, através de uma plataforma de informação, que é o Brasil Paralelo, eles tentaram desqualificar novamente Maria da Penha. Então, durante esses 20 anos, a lei também foi muito atacada, além de aperfeiçoada. Primeiro ativo dessa lei, ela fez com que o sistema de justiça criasse a vara de violência doméstica. Ela fez com que ampliasse as redes de delegacias especializadas das mulheres. Ela fez com que a gente ampliasse os mecanismos de acolhimento e de apoio à mulher. Então, casa-abrigo, centro de referência, Casa da Mulher Brasileira, vem tudo na esteira dessa lei. Qual o nosso maior desafio no momento? A lei saiu de entender que violência da mulher era agressão física e assassinato e passou a abordar violência moral, violência patrimonial, violência psicológica. Recentemente assimilou a violência vicária, né, a ela também, essa é um mecanismo. Ela também fez com que as medidas protetivas de urgência fossem criadas. Não existia medida protetiva que afastava o agressor do ambiente da mulher vítima de violência e, ao mesmo tempo, que fazia com que aquela mulher tivesse um tipo de acompanhamento e monitoramento da segurança pública para que não seja vítima de feminicídio. Então, todos esses mecanismos são inovações da Lei Maria da Penha, que foi considerada na ONU durante muitos anos, ela é a terceira lei com maior aperfeiçoamento. O que ainda não implantamos da lei? Não implantamos devidamente os mecanismos de prevenção. Agora, no ano de 2026, em março desse ano, o Ministério das Mulheres, com o Ministério da Educação, editou uma portaria para regulamentar a Lei 14.164, que leva à escola o tema do enfrentamento à violência contra as mulheres, e esta portaria encontra-se em processo de implementação no Conselho Nacional de Educação, e agora em outubro, porque é o prazo que as comissões têm, entregará o resultado de como isso será implantado, do ensino fundamental, passando pelo ensino fundamental, médio, até o ensino universitário.
0: Só para a gente explicar aqui para o ouvinte, né, violência vicária que a secretária mencionou é quando o agressor usa um familiar, geralmente os filhos, para atingir a mulher, muitas vezes matando, para causar sofrimento, então, à mulher. Agora, secretária, para a gente encerrar e para celebrar a data, o Ministério das Mulheres está promovendo aí o Agosto Lilás, né? O que está sendo, então, promovido esse mês?
1: Olha, tem uma vedação aí por conta do período eleitoral, mas a violência contra a mulher é considerada uma atividade de interesse público. Então, além das várias ações de divulgação do 180, nós estamos realizando, conjuntamente com o Conselho Nacional do Ministério Público, o CNJ e os estados brasileiros, aí vai, hoje mesmo eu viajo para Belo Horizonte, onde, junto com a Defensoria e o Ministério Público, o Ministério das Mulheres vai estar realizando um seminário. Nós temos a nossa ministra viajando o Brasil inteiro, mas nossa principal atividade para o Agosto Lilás são formações dirigidas a operadores de segurança pública e operadores de direito, para que a gente fortaleça o acesso à justiça. Então, o Ministério da Justiça, o Ministério das Mulheres, tem estabelecido no Estado como um todo atividades de formação dirigida à Polícia Militar, à Polícia Civil, para operacionalizar a Lei Maria da Penha, para atualizar a Lei Maria da Penha, e, ao mesmo tempo, nós estamos apoiando os estados a partir das

0: organizações, as secretarias estaduais das mulheres, dos estados, para que essa agenda, ela não só visibilize, mas ela apoie aquilo que a gente chamava de Operação Chamar e passou a ser Operação Mulher Segura. A Operação Chamar acontecia só em agosto, tem um mutirão de mandatos de fazer efetivar e efetivar os mandados de busca, apreensão e prisão, que é aquilo que tem resultado numa diminuição do feminicídio. Nós hoje podemos celebrar porque a quantidade de registro de feminicídios ocorridos nesse primeiro semestre em comparação ao primeiro semestre de 2025, nós conseguimos uma redução de 2,5. É uma redução ainda pequena, ainda tímida, mas isso significa que 19 mulheres deixaram de ser executadas. E a gente tem aí o desafio de avançar nos estados, na região centro-oeste, sul e sudeste. A região norte e nordeste baixaram vertiginosamente os indicadores de feminicídio.
1: Muito bem, nós conversamos com Estela Bezerra, secretária nacional de enfrentamento à violência contra as mulheres. Secretária, muito obrigada pela sua participação na Voz do Brasil mais uma vez.
0: Obrigada a você, Mariana, e obrigada também por tornar esse tema tão necessário e tão presente no cotidiano, na memória, na audição da população brasileira.
2: Oportunidades para mulheres que buscam qualificação.
1: Estão abertas as inscrições para 70 cursos de educação profissional e tecnológica durante o mês de agosto.
2: As capacitações são presenciais e distribuídas em 24 estados e com oferta de 8 mil vagas no total.
1: Os cursos abrangem áreas como administração, gastronomia, logística, saúde, beleza e turismo.
2: A ação prioriza mulheres acima de 16 anos em situação de vulnerabilidade social ou com baixa escolaridade.
1: Todas as informações estão disponíveis em gov.br/mec.
2: Foi registrada a queda de 37% nos alertas de desmatamento na Amazônia desde agosto do ano passado.
1: No Cerrado, o número de alertas recuou 7,8%.
2: Os dados foram divulgados hoje pelo Instituto Nacional de Pesquisas Espaciais.
3: A área sob alerta de desmatamento na Amazônia caiu cerca de 37% entre agosto de 2025 e julho de 2026. Os números divulgados nesta sexta-feira são do DETER, Sistema de Detecção de Desmatamento em Tempo Real do Instituto Nacional de Pesquisas Espaciais, o INPE, e mostram também uma redução no Cerrado, como apresentou o coordenador do Programa de Monitoramento dos Biomas Brasileiros, Cláudio Almeida.
4: Uma queda de 7,8% com relação ao ano anterior, foram 5.119 quilômetros quadrados. O Cerrado vinha de altas sucessivas e pelo segundo ano seguido, dentro do ET, a gente mediu um valor menor, um valor de queda dentro do dado do desmatamento.
3: Por meio de imagens de satélites, os dados do DETER produzem alertas diários para orientar ações de fiscalização e controle do desmatamento. Segundo esse sistema, 5 dos 6 estados amazônicos com as maiores áreas sob alerta registraram redução, com destaque para Mato Grosso, Amazonas e Rondônia. Já no Cerrado, as quedas mais expressivas foram observadas no Piauí e Bahia. Durante a divulgação, a ministra da Ciência, Tecnologia e Inovações, Luciana Santos, falou sobre o trabalho coordenado dos órgãos da União com os estados e municípios.
5: Uma atuação convergente, né, em que aqui a gente dá os dados em tempo real e no mesmo momento entrega aqui ao IBAMA para que faça ação e controle. E sem os prefeitos, sem os estados, né, mobilizados, não era possível também garantir isso.
3: O INPE também disponibilizou nesta sexta-feira os resultados do PRODES, Projeto de Monitoramento do Desmatamento na Amazônia Legal por Satélite, para os biomas Caatinga, Mata Atlântica e Pampa. Esse sistema realiza o levantamento anual das taxas de desmatamento. Os dados referentes ao período de agosto de 2024 a julho de 2025 mostram que na Caatinga houve redução de mais de 34% em relação ao período anterior na área desmatada. Já na Mata Atlântica, a área suprimida passou de 475 quilômetros quadrados para 402 quilômetros quadrados. Houve uma redução de mais de 15%. Também houve queda do desmatamento no Pampa. O bioma localizado no Rio Grande do Sul registrou um recuo de quase 42% em relação ao ciclo

0: anterior. Reportagem Gabriela Noronha.
1: Agosto é mês de atualizar a carteira de vacinação.
2: A estratégia multivacinação conta com cerca de 20 vacinas disponíveis nas unidades de saúde para quem tem menos de 15 anos.
3: Durante todo o mês de agosto, crianças e adolescentes menores de 15 anos de idade poderão atualizar a caderneta de vacinação nas unidades básicas de saúde do país. Para a estratégia multivacinação, os estoques da rede pública serão reforçados, como explica o ministro da Saúde, Alexandre Padilha.
4: São mais de 20 vacinas de vários tipos de doenças. Tem vacinas novas que nem todos os pais já levaram suas crianças, como por exemplo a pneumovinte. E é importante os pais aproveitarem esse momento para atualizar a caderneta de vacinação das crianças.
3: Entre as doenças prevenidas pela vacinação estão tuberculose, hepatites A e B, difteria, tétano, coqueluche, poliomielite, rotavírus, pneumonias e meningites. Por conta do surgimento de um surto de sarampo em vários países da América, a vacinação contra a doença também está sendo reforçada, como destaca o ministro da Saúde, Alexandre Padilha.
4: Outros países do mundo pararam de vacinar, tiveram explosão de casos de sarampo. Os Estados Unidos estão vivendo o maior surto de sarampo dos últimos 35 anos da história deles. E esses casos vêm para o Brasil de forma importada. E se a gente não tiver com todo mundo vacinado aqui, tem risco de ter casos de sarampo, surtos de sarampo.
3: A mobilização nacional segue até o dia 1º de setembro. No dia 22 de agosto, um sábado, será o dia D de vacinação, com postos de saúde abertos em todo o país. É importante que os responsáveis compareçam à UBS com um documento de identificação da criança ou adolescente e a caderneta de vacinação física ou digital, disponível no aplicativo Meu SUS Digital. Reportagem Luana Karen.
1: O Dia dos Pais já é domingo, ainda dá tempo de comprar um presente, mas fique de olho para o que deveria ser uma alegria não virar dor de cabeça.
2: Na hora de comprar, é bom ficar atento aos seus direitos, como prazos de troca e a qualidade do produto.
1: E nas compras digitais, o cuidado deve ser maior. Confira os prazos, a reputação da empresa e desconfie de ofertas com valores muito abaixo dos preços de mercado.
2: Quem detalha pra gente é Thaís Araújo.
5: A Secretaria Nacional do Consumidor, a Senacom, orienta quem vai comprar presentes a tomar alguns cuidados para evitar problemas. A recomendação é pesquisar preços, conferir as informações do produto, verificar as condições de pagamento, prazo de entrega e política de troca antes de fechar a compra. Nas compras online, o consumidor deve conferir se o site é oficial, verificar a reputação da empresa e desconfiar de ofertas com valores muito abaixo dos praticados no mercado. Também é importante evitar clicar em links recebidos por mensagens ou redes sociais sem confirmar a origem. O Código de Defesa do Consumidor garante o direito de arrependimento para compras feitas fora de lojas físicas, como pela internet, telefone ou catálogo. Nesses casos, o cliente pode desistir da compra em até 7 dias após o recebimento do produto ou assinatura do contrato, com direito à devolução dos valores pagos. Já nas lojas físicas, a troca por motivo de tamanho, cor ou preferência depende da política de cada estabelecimento. Entre as principais dicas estão pesquisar preços, conferir as condições da oferta, observar o prazo de entrega e ter atenção redobrada nas compras online. Em caso de problemas, o consumidor pode procurar os PROCONs ou registrar uma reclamação na plataforma consumidor.gov.br. Thaís de Araújo para a Voz do Brasil.
1: Os efeitos do ciclone extratropical diminuem ao longo dos próximos dias, segundo o INMET, o Instituto Nacional de Meteorologia.
2: Mas, segundo o Instituto, a circulação associada ao sistema favorece a entrada de uma massa de ar frio sobre o sul do Brasil.
1: E a partir de segunda-feira, o ar frio alcança também São Paulo e Rio de Janeiro, porém com menor intensidade.
2: A Defesa Civil Nacional oferece um serviço gratuito para envio de alertas sobre situações de emergência diretamente ao celular.
1: Para receber, moradores podem enviar um SMS com o CEP para 40199 ou mandar um WhatsApp para 61 2034-4611.
2: No caso do Defesa Civil Alerta, basta acompanhar os avisos que aparecem na tela do celular. O sistema utiliza a rede de telefonia para enviar mensagens de texto e avisos sonoros para celulares em áreas de risco elevado.
1: Foram as notícias do governo federal.
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1: Com

0: Você vai ouvir agora notícias do Poder Judiciário.
1: 20 anos da Lei Maria da Penha. Decisões do STF ampliam a proteção às mulheres.
2: TSE faz ação com urna eletrônica na capital federal.
1: Para o STJ, juiz pode definir percentual do salário mínimo como valor da pensão se alimentante ficar desempregado.
2: Boa noite, eu sou Marcela Luiz.
1: E eu sou Walter Lima.
2: Sancionada em 7 de agosto de 2006, a Lei Maria da Penha segue como um dos principais instrumentos de enfrentamento da violência de gênero.
1: Ao longo de 20 anos, decisões do Supremo Tribunal Federal ampliaram a efetividade da norma. Marta Ferreira.
3: Para marcar os 20 anos da norma, o Supremo Tribunal Federal inaugurou o painel Sete Marias, do renomado artista plástico Antônio Veronese. Carmen Lúcia, única mulher da corte, e que também completou 20 anos como ministra do STF em 2026, explica que a obra de arte passa a integrar o acervo permanente do tribunal como manifesto contra o feminicídio e a violência de gênero.
4: Este painel é exatamente a demonstração da violência que se vem praticando, a denúncia de um feminicídio que não para, embora eu já tenha conclamado mais de uma vez, parem de nos matar porque nós resolvemos que nós não vamos morrer.
3: Em fevereiro de 2012, o Supremo consolidou a constitucionalidade da norma. Em 2025, a Suprema Corte ampliou o alcance da proteção da Lei Maria da Penha às relações de casais homoafetivos do sexo masculino e aquelas que envolvam travestis e mulheres transexuais.
2: Quem passou pela rodoviária do Plano Piloto em Brasília nesta sexta-feira teve a oportunidade de conhecer melhor a urna eletrônica.
1: Os eleitores puderam tirar dúvidas e treinar para as eleições de outubro. Fábio Ruas.
5: Durante a ação, as pessoas simularam voto, aprenderam qual a ordem de votação para os cargos da eleição deste ano e ainda conheceram os recursos de acessibilidade da urna. A iniciativa faz parte da primeira Semana Nacional do Sistema Eletrônico de Votação e busca aproximar a justiça eleitoral da população.
2: O Superior Tribunal Militar declarou indigno para o oficialato um segundo tenente aposentado do Exército que transmitiu HIV intencionalmente para duas ex-companheiras. O militar já havia sido condenado pela Justiça Comum do Estado do Maranhão por lesão corporal gravíssima e ameaça.
1: Com isso, o STM determinou a perda do posto e da patente nos termos da Constituição e do Estatuto dos Militares.
2: Mato Grosso do Sul foi condenado por submeter trabalhadores, inclusive adolescentes, a condições análogas à escravidão.
1: A decisão é da segunda turma do TST, Samanta Flor.
6: A fiscalização encontrou trabalhadores, inclusive adolescentes, sem registro, alojados perto de agrotóxicos, consumindo água sem tratamento e transportados de forma insegura numa fazenda em Porto Murtinho, Mato Grosso do Sul. O Tribunal Regional não reconheceu o trabalho análogo à escravidão, mas a segunda turma do TST entendeu que a gravidade das violações atingiu não só os trabalhadores, mas toda a coletividade e condenou o fazendeiro a pagar R$100 mil por danos morais coletivos.
2: Juiz, ao determinar a pensão alimentícia, também pode fixar previamente um percentual do salário mínimo para ser adotado como valor da pensão no caso de perda do emprego do responsável pelo pagamento.
1: Esse posicionamento é do STJ. Fátima Uchoa.
7: A terceira turma do STJ reformou o acórdão do Tribunal de Justiça de Santa Catarina e restabeleceu a sentença que havia definido a pensão em 54% do salário mínimo para o caso de desemprego ou trabalho informal do alimentante. Segundo a relatora ministra Nancy Andrighi, a fixação de obrigação alimentar alternativa, prevendo-se antecipadamente a hipótese de desemprego do alimentante, justifica-se pela necessidade de garantir efetividade à prestação jurisdicional e proteção integral, especialmente se houver interesses de crianças e adolescentes. Além disso, evita que o beneficiário da pensão e o responsável pelo pagamento enfrentem novo processo judicial.
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0: Uma boa noite.
1: E um bom fim de semana.
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3: Está no ar o Jornal do Senado.
4: Eu sou Paula Groba.
5: E eu sou Ricardo Nakaoka.
4: E estes são os destaques de hoje do Jornal do Senado, que começa agora.
5: O plenário pode votar regras para indenização por dano moral.
4: Novo modelo de busca por desaparecidos avança no Senado.
5: Senadora destaca 20 anos da Lei Maria da Penha e pede mais proteção às mulheres.
4: Boa noite.
5: Boa noite.
4: Vítimas de crimes podem ter acesso mais rápido à indenização pelos danos sofridos.
5: Um projeto que está na pauta do plenário estabelece critérios mais claros para definir o valor mínimo da reparação e busca agilizar a justiça. Repórter Bruno Lourenço.
6: O plenário do Senado está pronto para votar a proposta que tenta estabelecer regras claras e objetivas na fixação de valores mínimos de indenização em favor das vítimas de crimes. A relatora, senadora Zenaide Maia, do PSD do Rio Grande do Norte, considera que o projeto traz duas inovações. Concede à própria vítima o direito de formular o pedido de indenização na ação penal, reduzindo a dependência da atuação do Ministério Público, e autoriza a fixação automática de indenização por danos morais quando o crime afetar direitos da personalidade, como a vida, a integridade física, a liberdade e a honra. Zenaide acredita que as mulheres terão agora uma ferramenta imediata em processos sobre violência doméstica.
7: A lei passará a reconhecer a irrazoabilidade da exigência de que as vítimas se submetam à nova instrução probatória com o objetivo de demonstrar os danos morais decorrentes das violências sofridas. O dano moral é uma decorrência natural em crimes dessa natureza, não sendo necessárias provas para além daquelas que serviram para a condenação do agressor.
6: Como já veio da Câmara dos Deputados, se aprovado pelos senadores, o projeto de lei segue para sanção presidencial.
4: E foi sancionada a lei que estende até 2030 o prazo para que hospitais filantrópicos e santas casas de misericórdia renegociem suas dívidas com o dinheiro do FGTS.
5: O senador Nelsinho Trade, do PSD de Mato Grosso do Sul, foi o relator da proposta e destacou o papel estratégico dessas instituições que prestam serviço ao SUS no interior do país. Repórter Raíssa Abreu.
8: Hospitais filantrópicos e santas casas de misericórdia ganharam um alívio para o acerto de suas contas. O presidente Lula acaba de sancionar a lei que estende até 2030 o prazo para que essas instituições tenham acesso ao dinheiro do FGTS para fazer empréstimo. A norma, que tem origem num projeto apresentado pelo líder do governo na Câmara, deputado Paulo Pimenta, do PT do Rio Grande do Sul, foi aprovada pelo Senado no dia 15 de julho. O senador Nelsinho Trade, do PSD de Mato Grosso do Sul, que é médico, foi o relator. Ele destacou o papel estratégico desempenhado pelas santas casas e hospitais filantrópicos, especialmente no interior do país.
9: Todo recurso que for destinado aos hospitais filantrópicos e às santas casas, ainda assim é pouco. Tamanho o trabalho desprendido que essas instituições fazem para a sociedade brasileira. Lá no meu estado, a Santa Casa é a quarta maior do Brasil. Trabalhei 17 anos lá e eu posso ver dia após dia a dificuldade daquele hospital e manter o bom atendimento.
8: O senador informou que a linha de crédito, usada entre 2019 e 2022, destinou cerca de 3 bilhões de reais a aproximadamente 140 entidades filantrópicas para renegociação de dívidas e reestruturação financeira. O dinheiro do FGTS é de natureza privada, ou seja, é diferente de dinheiro público.
4: A Polícia Federal concluiu a investigação que apurou responsabilidades na queda do avião da Voepes em agosto de 2024. Foram indiciadas 16 pessoas, entre funcionários e ex-funcionários da empresa.
5: No Senado, a Comissão de Infraestrutura já questionou representantes da ANAC sobre a fiscalização da companhia aérea antes e após o acidente. Repórter Alexandre Campos.
10: No Senado, a Comissão de Infraestrutura chegou a ouvir representantes da ANAC para esclarecer a

0: suspensão, pela agência, dos voos da companhia aérea em março de 2025. Na ocasião, o órgão alegou que a Voepass não estaria cumprindo condições de manutenção e redução de atividades impostas após o acidente. O senador Sérgio Moro, do PL do Paraná, questionou se o cenário de omissão nas manutenções envolvendo o acidente era algo recorrente na companhia aérea, antes mesmo da queda do avião.
1: Esses elementos de degradação já não estavam anteriores dessa precariedade, e porque a ANAC e a fiscalização da ANAC não detectou esses fatores anteriormente a esse acontecimento.
0: Bruno Diniz Delbel, representante da ANAC, afirmou que o cenário que motivou a suspensão das atividades da companhia surgiu somente em fevereiro de 2025, 7 meses após a queda do avião.
2: O principal ponto, né, após o acidente que levou a gente a detectar essa degradação no sistema foi que a empresa não mais estava sendo capaz de demonstrar a execução desses planos de ação corretiva, identificação dos problemas.
0: Se o Ministério Público Federal denunciar à Justiça os indiciados pela Polícia Federal, eles responderão pelos crimes de atentado contra a segurança do transporte aéreo e falsidade ideológica.
3: Quando uma pessoa desaparece, cada hora pode ser decisiva. Um projeto pronto para votação na Comissão de Constituição e Justiça do Senado cria 3 categorias de desaparecimento e define procedimentos específicos para cada situação.
4: A proposta visa tornar as buscas mais eficientes e aumentar as chances de localização das pessoas. Repórter Marcela Diniz.
5: De acordo com o projeto em análise no Senado, os desaparecimentos passariam a ser classificados em 3 categorias. A voluntária, quando uma pessoa maior de idade decide ir embora, a involuntária, quando alguém desaparece em episódios de acidente, desastre ou crise de saúde mental, ou ainda quando uma criança ou adolescente se perde de seus pais ou responsáveis, e a categoria de desaparecimento forçado, quando uma pessoa é sequestrada ou some em outras circunstâncias que também envolvam condutas ilícitas. A proposta, que já recebeu o aval da Comissão de Direitos Humanos, determina que o poder público defina estratégias diferentes de abordagem para cada categoria de desaparecimento. Para a relatora do projeto na CDH, senadora Damaris Alves, do Republicanos do Distrito Federal, as mudanças podem ajudar o Estado a atuar de forma mais eficaz. Ela ressalta que em 2025, o Brasil registrou um recorde de desaparecimentos. Foram 84.760 casos.
6: Uma alarmante média de 232 ocorrências por dia. Esses indicadores evidenciam a necessidade de contínuas atualizações no ordenamento legal para fazer frente ao problema.
5: O projeto está pronto para votação na Comissão de Constituição e Justiça, com relatório favorável da senadora Mara Gabrilli, do PSD de São Paulo.
3: E o dia 7 de agosto de 2006 marcou a luta contra a violência doméstica e familiar contra a mulher. Nesta data foi sancionada a Lei Maria da Penha, que completa 20 anos. A legislação criou medidas como a prisão em flagrante do agressor, as medidas protetivas de urgência e o reconhecimento da violência vicária quando filhos ou familiares são usados para atingir a mulher.
4: A senadora Jussara Lima, do PSD do Piauí, destacou a importância da lei e defendeu o fortalecimento das políticas de proteção às mulheres e o aprimoramento da legislação.
7: Celebrar os 20 anos da Lei Maria da Penha é reconhecer uma das maiores conquistas na proteção das mulheres brasileiras. A lei fortaleceu o combate à violência doméstica, garantiu uma proteção às vítimas e reforçou a responsabilização dos agressores.
4: Com edição de Paula Groba e trabalhos técnicos de João Lira, o Jornal do Senado fica por aqui. Acompanhe agora as notícias do Tribunal de Contas da União e da Câmara dos Deputados. Boa noite.
3: Boa noite e um bom fim de semana.
8: Minuto do TCU.
9: O Tribunal de Contas da União avaliou a implementação do Compromisso Nacional Criança Alfabetizada. A fiscalização analisou como o programa vem sendo executado. O percentual de crianças alfabetizadas na idade certa passou de 44% em 2023 para 66% em 2025. Apesar dos avanços, 15 estados ficaram abaixo da média nacional e 5 não atingiram as metas do programa. A auditoria também apontou problemas como falta de diretrizes para a alfabetização inclusiva, dificuldades no apoio aos municípios e falhas no acompanhamento dos resultados. O tribunal fez recomendações ao Ministério da Educação para fortalecer o programa e melhorar os resultados da alfabetização no país. Saiba mais em tcu.gov.br.
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11: Proposta cria mais exigências para a fabricação e uso de fogos de artifício.
12: Câmara obriga uso de hora-aula no cálculo da jornada de professores.
11: Avança projeto que prevê medidas para acelerar os processos de adoção.
13: Boa noite. Comissão Permanente da Câmara aprovou proposta que prevê medidas para acelerar a adoção e incentivar o convívio entre crianças e idosos. A reportagem é de Maria Neves.
14: A Comissão de Defesa dos Direitos da Pessoa Idosa aprovou o projeto do deputado Amon Mandel, do Republicanos do Amazonas, que institui medidas para acelerar os processos de adoção. A proposta também cria o programa Cuidar e Conviver, que prevê formas de integrar crianças ou adolescentes e idosos que vivem em instituições e não têm convivência direta com a família. Como forma de acelerar as adoções, o texto cria o Protocolo Nacional de Adoção Ágil. Dentre as regras previstas estão prazos máximos para cada etapa do processo de adoção, como determina o Estatuto da Criança e do Adolescente. A Justiça também deverá dar prioridade a processos que envolvam crianças de até 6 anos, grupos de irmãos e crianças com deficiência. Quanto ao programa Cuidar e Conviver, o projeto estabelece que ele será implantado de forma voluntária pelas instituições. Quando criada, a iniciativa deverá adotar ações como acompanhamento da interação entre crianças e adolescentes e idosos por profissionais capacitados e oferecer atividades educativas, culturais e recreativas aos envolvidos. Na opinião do relator do projeto na comissão, deputado Luiz Couto, do PT da Paraíba, integrar crianças, adolescentes e idosos que vivem em instituições de acolhimento pode trazer benefícios emocionais e sociais para os dois grupos.
15: Os dois grupos têm em comum a vivência de não contarem com a convivência familiar de forma provisória ou definitiva. Dessa forma, pretendo haver benefícios para ambos no intercâmbio de experiências e no apoio emocional mútuo.
14: O projeto determina ainda que os processos de adoção terão de tramitar inteiramente por meios eletrônicos, prever perícias integradas e audiências concentradas. Ministério Público, Defensoria Pública, Judiciário, Conselhos Tutelares e equipes técnicas terão de instituir formas de interação permanente nos casos de adoção. A proposta ainda inclui o acolhimento familiar como política permanente na Lei Orgânica da Assistência Social e no Estatuto da Criança e do Adolescente. O texto prevê apoio financeiro, suporte psicológico, acompanhamento por equipes multiprofissionais e capacitação obrigatória para as famílias acolhedoras. De acordo com a Momandel, o apoio financeiro busca evitar que a manutenção da criança ou do adolescente dependa apenas da renda da família acolhedora. O projeto também reforça que o acolhimento familiar não se confunde com a adoção. O projeto, que busca acelerar os processos de adoção e promover a integração entre crianças, adolescentes e idosos que vivem em instituições, ainda será analisado por 3 comissões da Câmara. Se aprovado em todas, poderá seguir para análise do Senado. Da Rádio Câmara de Brasília, Maria Neves.
10: Segurança Pública.
16: Rodrigo de Castro, do União de Minas Gerais, defende a proposta de emenda à Constituição que reduz a maioridade penal de 18 para 16 anos. Na visão do deputado, a medida é uma resposta ao aumento da violência e contribui para fortalecer a segurança pública.
13: Rodrigo de Castro afirma que adolescentes de 16 anos já têm discernimento sobre seus atos e que a legislação atual favorece o aliciamento de menores por organizações criminosas. A matéria já foi aprovada na Comissão de Constituição e Justiça e segue agora para análise de uma comissão especial.
17: Uma das distorções que nós assistimos hoje é que jovens com 16 anos de idade, que podem votar para presidente da República, que têm pleno discernimento das suas ações, são beneficiados pela questão da maioridade penal e não podem pagar, às vezes, por um homicídio, por um crime de tráfico de drogas. Através da aprovação dessa PEC, da diminuição da maioridade penal, nós estamos dando uma resposta a esses bandidos, nós estamos dando uma resposta à sociedade que ninguém está acima da lei.
18: Meio Ambiente.
16: Bruno Ganem, do Podemos de São Paulo, acredita que o descontrole populacional de animais está diretamente ligado aos casos de abandono, maus tratos e violência. Para ele, a castração é a principal ferramenta para enfrentar o problema.
19: A castração, ela é fundamental para quem defende a causa animal, mas muita gente que não é da causa não sabe que o impacto ele vai além. Se a gente não tem um programa de castração nacional muito intenso, muito compatível com o volume necessário, a gente acaba tendo essa situação, né? E ao mesmo tempo tem uma outra vertente importante do trabalho da castração, que é a qualidade de vida do animal. É comprovado que o animal castrado ele tem uma longevidade maior, inclusive.
13: De acordo com Bruno Ganem, o controle populacional dos animais contribui para a saúde pública porque facilita o atendimento sanitário e veterinário. Segundo o deputado, a castração é um ganho simultâneo para os animais e para a sociedade.
18: Educação.
16: Os deputados aprovaram um projeto que obriga o uso de hora-aula no cálculo da jornada dos professores. Saiba mais sobre o assunto na reportagem de Paula Bittar.
20: A Comissão de Constituição e Justiça da Câmara aprovou uma proposta que estipula a hora-aula como medida para calcular o tempo de professores e outros profissionais do Magistério da Educação Básica destinado às atividades diretamente com estudantes. Pela proposta, a hora-aula será usada como referência, mesmo se a duração for menor que 60 minutos. Relatora na comissão, a deputada Lídice da Mata, do PSB da Bahia, disse que o objetivo é aliviar um pouco os professores.
21: É um projeto muito importante que garante aos professores a inclusão do planejamento de atividades extras classe na sua carga horária normal. Portanto, faz com que não haja uma sobrecarga de trabalho para os professores.
20: O autor do projeto, o deputado Tarcísio Mota, do PSOL do Rio de Janeiro, acrescentou que a ideia é cobrir uma lacuna jurídica da Lei do Piso Salarial do Magistério Público da Educação Básica, que estabelece que 2/3 da carga horária do professor devem ser dedicados a atividades diretas com o educando e 1/3 para atividades sem interação com o educando, como preparar aulas e corrigir provas, mas sem definir como esse tempo será contabilizado. Segundo Mota, alguns governos começaram a usar a diferença de 10 minutos na hora-aula dos professores para contabilizar como tempo de planejamento.
22: Cada professor foi obrigado a pegar mais turmas, sem 1 centavo no salário a mais. Professores já massacrados, adoecidos nas salas de aula, foram obrigados a pegar mais turmas de uma hora para outra, porque contavam a chamada minutagem para o tempo de planejamento, uma covardia, uma crueldade.
20: A proposta que estipula a hora-aula como medida para calcular o tempo de profissionais da educação básica destinado às atividades diretamente com estudantes já pode seguir para análise do Senado, a menos que haja recurso para votação antes pelo plenário da Câmara. Da Rádio Câmara, de Brasília, Paula Bittar.
13: Rafael Brito, do MDB de Alagoas, defende o cumprimento do piso salarial do magistério para todos os professores, incluindo os temporários. Ele alerta que quase metade dos estados e a maioria dos municípios brasileiros ainda não pagam o piso para a categoria.
0: Valorizar o professor é uma das políticas públicas que mais impactam a qualidade da educação. Um professor valorizado, com remuneração digna e segurança para exercer sua função, ele com certeza absoluta tem melhores condições de ensinar, de se dedicar aos alunos e de permanecer na carreira por muito tempo. Então a gente defende, né, o cumprimento do piso.
16: Rafael Brito orienta os profissionais que ainda não recebem o piso salarial a procurarem seus sindicatos ou o Ministério Público. O deputado reitera que o cumprimento da lei não é um favor à categoria, mas um direito conquistado.
1: Previdência. Maria

0: do Rosário, do PT do Rio Grande do Sul, é autora do projeto que institui pensão especial para crianças e adolescentes que perderam a mãe em decorrência de feminicídio. Ela afirma que a medida garante apoio financeiro para que os órfãos permaneçam com seus familiares em vez de serem encaminhados a abrigos.
1: Essa lei é importante porque as crianças, os órfãos de mães que foram assassinadas, em geral, o pai dessas crianças ou o padrasto é que cometeu esse crime. E a criança perdeu a mãe, perdeu o pai, perdeu o padrasto. Quando a mãe não deixa nenhuma pensão porque, enfim, já vivia uma condição de hipossuficiência, de pobreza, eu sempre fiquei me perguntando e ouvindo as avós que ficam com essas crianças, eu me dei conta que a orfandade significa uma grande responsabilidade para o Estado brasileiro.
2: Maria do Rosário lembra que o feminicídio deixa impactos permanentes na vida dos filhos das vítimas e defende o fortalecimento de políticas públicas de prevenção à violência contra a mulher. Ela também pede que o Estado atue para evitar novos casos e assegurar proteção às crianças afetadas.
3: Votação.
0: O plenário da Câmara pode votar projeto que cria mais exigências para a fabricação, comercialização e uso de fogos de artifício. O repórter Antônio Vital traz mais informações sobre a proposta.
4: Ganhou o regime de urgência e está pronto para ser votado no plenário da Câmara projeto que regulamenta a fabricação, a importação, o armazenamento, o transporte, a comercialização e o uso de fogos de artifício. O projeto, já aprovado pelo Senado, prevê punições para quem descumprir as determinações. A queima não autorizada de fogos de artifício, por exemplo, poderá acarretar pena de detenção de 6 meses a 2 anos ou multa. A proposta já foi aprovada por 2 comissões da Câmara, com alterações em relação ao projeto original. Nas comissões de Segurança Pública e de Meio Ambiente, o texto final prevê apenas o uso profissional para os fogos que possam causar lesão grave e morte ou danos ao patrimônio e ao meio ambiente. Determina ainda que as fábricas só poderão ser instaladas na zona rural. Na Comissão de Constituição e Justiça, o relator deputado Lafayette de Andrada, do PL de Minas Gerais, incluiu limites para o barulho provocado pelas explosões. O limite máximo será de 120 decibéis nos lugares onde os eventos são autorizados. Nas áreas residenciais, o limite foi fixado em 110 decibéis e em locais considerados sensíveis, nas cidades, de 85 decibéis. O parecer, porém, não chegou a ser votado e o relator, Lafayette de Andrada, defendeu a aprovação do regime de urgência para o projeto.
5: Esse é um projeto importante que, na verdade, procura dar toda uma roupagem e uma legislação para a questão de fogos de artifício. Não só para a questão dos decibéis, dos barulhos, considerando os animais, considerando os autistas, considerando os locais, mas também toda a estrutura de comercialização, de armazenamento, ou seja, de segurança. É um projeto muito amplo, merece ser debatido e, portanto, peço aos senhores deputados voto favorável à sua urgência.
4: O regime de urgência foi criticado por deputados do Missão e do Novo. A deputada Adriana Ventura, do Novo de São Paulo, disse que há pontos positivos na proposta, mas criticou a criação de novas exigências para fabricantes e comerciantes de fogos.
6: A nossa grande questão, e essa é a razão pela qual a gente vai orientar contrário, é que amplia muito a intervenção estatal sobre uma atividade econômica que já está regulada por diversos órgãos públicos. Cria um monte de exigências de licenciamento, certificação, rotulagem, armazenamento, fiscalização. Então, a gente tem uma preocupação, a gente quer debater esse projeto, a gente se coloca à disposição para melhorar o projeto, para poder votar favoravelmente o mérito, se for o caso, mas é não.
4: Com o regime de urgência, o projeto que regulamenta a fabricação, o transporte, a comercialização e o uso de fogos de artifício pode ser votado diretamente no plenário, sem passar pela análise das comissões permanentes da Câmara. Da Rádio Câmara, de Brasília, Antônio Vital.
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3: Transportes.
2: Projeto aprovado pela Câmara reconhece a BR-319 como infraestrutura crítica para a segurança nacional. Capitão Alberto Neto, do PL do Amazonas, defende a proposta argumentando que a medida é essencial para integrar o seu estado e Roraima ao restante